0: Sabe.
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17: É pro jogo, rapaziada. E aí, ótima noite pra você que tá ligado na TMC. Continua conosco desde cedo, porque agora há pouco tivemos a eliminação do Botafogo na Copa do Brasil, derrota por 2-0 para a Chapecoense. E a partir de agora vamos falar do Mengão, porque já, 9:30 da noite, a bola vai rolar para Flamengo e Vitória. Vitória e Flamengo, jogo no estádio Manuel Barradas, o Barradão em Salvador. O Flamengo venceu o primeiro jogo por 2-1 no Maracanã, então pode até empatar, que ainda assim garante a classificação para a próxima fase, a fase oitavas de final da Copa do Brasil. Vamos juntos a partir de agora na TMC, 101.3 FM do Rio de Janeiro, 100.1 em Brasília, YouTube, TMC Esporte, onde você estiver, seja bem-vindo a mais uma noite de Copa. Eu sou o Vitor Costa, estarei ao lado de Gabriel Farias nos comentários, com as reportagens do Léo Pinheiro, trabalhos técnicos na mesa de áudio do DJ Marcão Viana, Henrique Magini no comando do fim de papo e na produção, timaço definido, escalado. É a TMC, quem escuta sabe.
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17: E você pode e deve participar com a gente. O nosso WhatsApp está liberadaço. DDD 21, para quem tá fora do Rio, número 995571013. Repetindo, DDD 21, número 995571013, é o WhatsApp para você participar com a gente. Grava um áudio aí, tô esperando a sua mensagem. Vamos que vamos! Mengão em campo no som da TMC nessa noite de quinta-feira. E as primeiras do Flamengo chegam agora com o trabalho do Léo Pinheiro. Fala comigo, Léo. Tudo bem? Boa noite.
0: Tudo ótimo, Vitor Costa. Muito boa noite. Um abraço pra você e pra todo mundo aqui ligado na TMC, seja no dial, seja no YouTube. O Flamengo já está escalado pelo técnico Leonardo Jardim, seguindo com o rodízio de jogadores nas partidas do meio de semana, nas Copas. O Flamengo vai a campo com um time mesclado, porém com a manutenção da dupla de volantes considerada titular, Jorginho e Everton Araújo. Os dois jogadores estão suspensos no Campeonato Brasileiro, não estarão à disposição contra o Furacão no final de semana e por isso iniciarão esse jogo contra o Vitória. O Flamengo, o escalado é o seguinte: Rossi, Royal, Danilo, Léo Pereira e Alexandro, Everton Araújo, Jorginho e Carrascal, Luiz Araújo, Samuel Lino e Bruno Henrique. Esse é o Flamengo, que precisa apenas de um empate para avançar a sequência da Copa do Brasil.
17: Boa! Gabriel Farias ao meu lado para comentar o jogo. Tivemos agora há pouco o Botafogo sendo eliminado pela Chapecoense, numa situação semelhante. Tinha vencido o primeiro jogo, disputou a segunda partida fora de casa e perdeu por 2-0. Qual a lição que o Botafogo deixa pro Flamengo ou não deixa lição nenhuma? O Botafogo perdeu porque é ruim mesmo e o Flamengo é melhor. Boa noite.
16: Boa noite, o Botafogo perdeu porque é ruim mesmo. Lição não fica praticamente nenhuma. Vergonha não é todo mundo que faz e eu espero que o Flamengo nos poupe também de outro vexame. Na verdade, falando de maneira bem tranquila e debaixo de uma obviedade que me pede essa análise, o Flamengo é muito mais time do que o Vitória, mesmo tendo desfalques como Pulgar, Arrasca, Lucas Paquetá, ainda assim o Flamengo é muito mais time, tem tudo para confirmar a vaga. Agora, fica a lição que esse tipo de fase de Copa do Brasil guarda algum tipo de surpresa, guarda algum tipo de armadilha, mas aí, né, Vitor, não é uma lição para ser aprendida porque o Botafogo deu vexame ainda agora ou porque ontem o São Paulo deu bobeira contra o Juventude. É uma lição que a Copa do Brasil ensina ano após ano. Eu imagino que se o Flamengo realizar um futebolzinho hoje, feijão com arroz é o suficiente para manter a vantagem. O Vitória é um time organizado, um time que competiu no Maracanã, conseguiu deixar um cenário em aberto ainda, com uma boa possibilidade de avançar. Então é só entrar em campo, atento, compromissado, respeitando a competição e sim, de certa forma, pensando naquilo que aconteceu de surpresa em jogos como os de São Paulo e de Botafogo. No mais, por mais que esse Vitória seja um time muito qualificado, muito bem treinado pelo Jair Ventura, eu estou extremamente confiante de que teremos uma noite relativamente tranquila com o Flamengo se impondo e conquistando a vaga às oitavas de final.
17: Farias falou do Vitória, ô Léo Pinheiro. Vamos falar um pouquinho então da equipe baiana, do Leão da Barra, que tem a volta de jogadores importantes que não enfrentaram o Fluminense, por exemplo, o Mateuzinho e o Eric. E inclusive o Eric pegou um jogo de suspensão por ter reclamado da arbitragem do jogo de ida entre Flamengo e Vitória. Teve toda aquela polêmica, né? Os jogadores do Vitória alegam que 3 atletas do Flamengo deveriam ter sido expulsos. Eu não concordo, mas o Vitória entendeu que foi muito prejudicado naquela partida.
0: Pois é, e essa foi uma situação que foi dita pelo técnico Leonardo Jardim na entrevista coletiva após o jogo contra o Grêmio no final de semana, sobre como o Flamengo tinha que estar preparado para a possível guerra, preparado emocionalmente para esse cenário de pressão e também de cobrança e pressão para cima da arbitragem, cobrança para cima da arbitragem e pressão natural do Vitória, que vai correr atrás desse placar. Mateuzinho confirmado, Eric também na equipe. Eric, que segundo o Jair Ventura falou, é o jogador, é o extremo mais decisivo do futebol brasileiro.
17: Ele traz números e eu não discuto com números, embora não concorde. Ele entende que pelos números apresentados, nenhum outro atleta consegue entregar o que o Eric está entregando. Lembrando que são competições diferentes, o Vitória joga a Copa do Nordeste, o Vitória jogou o Campeonato Baiano, alguns jogos mais acessíveis do que, por exemplo, o Flamengo teve jogando Libertadores e agora a Copa do Brasil.
0: O nível de enfrentamento é diferente, é outro, mas o Vitória está escalado da seguinte forma: Lucas Arcanjo, Natan Mendes, Kaká, Luan Cândido e Ramon, Baralha, Zé Vitor e Martínez, Mateuzinho, Eric e René. Esse o Vitória, que tentará fazer história revertendo esse resultado no Barradão. Estádio lotado, rua de fogo, a torcida do rubro-negro baiano acreditando nessa classificação e o Flamengo enfrentando o adversário também, esse caldeirão em Salvador, Vitor.
18: Você acha que tem algum resquício do jogo da ida, Gabriel Farias?
16: Não necessariamente. É, talvez o Vitória vá buscar no jogo da ida algum tipo de motivação no sentido de tentar uma reviravolta. Sabe aquele papo que cola muito no futebol? Eu detesto, tá? Eu detesto. Mas no futebol cola muito, que é o contra tudo e contra todos. O Vitória, ele pode se apegar a isso. Se sentiu prejudicado no jogo da ida, eu concordo com algumas reclamações. Pelo menos uma expulsão deveria ter acontecido. Saúl,
18: a gente viu ontem o Thiago Mendes sendo expulso no jogo do Vasco por um lance idêntico.
0: Eu acho que o Luiz Araújo também.
18: Luiz Araújo, a regra diz que contato na cabeça, mesmo sem a intensidade para lesionar, é um contato passível de expulsão. O do Arrascaeta, para mim, foi sem querer. Então, eu acho que reclamar de três possíveis expulsões é um certo exagero. Um com certeza, dois talvez.
0: Um com certeza, um discutível, e o outro foi um acidente. O cara caiu.
16: No meu entendimento, duas expulsões. A do Arrasca, realmente, eu não concordo com a expulsão. Mas não acho absurdo se somente uma expulsão tivesse sido aplicada. Mas, de qualquer forma, o Vitória, ele foi sim prejudicado e pode tentar encontrar nesse roteiro do jogo da ida, porque você cria o roteiro do herói que apanha, que é injustiçado e que mesmo assim sai vivo com alguns ferimentos e tenta se reerguer num outro confronto, e esse confronto é hoje. Talvez isso possa servir de motivação no vestiário. A gente conhece um pouco o Jair Ventura, é um técnico que gosta também de mexer com o brilho dos atletas, é um treinador que vibra muito à beira do campo, mas eu acho que o impacto é muito pequeno. Na verdade, o impacto do jogo de ida, e eu acho que é um grande mérito do Vitória, foi ter sobrevivido ao Maracanã. Isso já é motivo suficiente pro Vitória se sentir motivado, claro, carregando também o apelo de uma torcida que confia que pode ser uma noite histórica. Então tudo isso impacta na motivação, de certa forma pode entregar um Vitória mais aguerrido, um Vitória mais motivado, mas é um mata-mata, né? O simples fato de você vestir uma camisa como a do Flamengo, ou o simples fato de você vestir uma camisa como a do Vitória, já é motivo suficiente para você estar motivado buscando essa reviravolta, que é o caso do Vitória. Assim como o Flamengo tem o básico que já deve servir de motivação, que é o jogador entrar em campo com essa camisa para defender o resultado do jogo da ida.
18: Esse Gabriel Farias analisando para você, ligado aqui na TMC. Vitória e Flamengo, jogo de volta da fase 16avos de final. Você é que nem o Torelli, que não gosta do termo 16avos de final, porque a gente vai ter que se acostumar com isso.
0: Todo respeito, o Torelli não gosta de nada.
18: Lembrando que a Copa do Mundo esse ano tem 16avos de final, Farias.
16: Na Copa do Brasil é mais fácil, a gente pode falar assim, quinta fase, porque de fato é a quinta fase do torneio. Na Copa do Mundo a gente não vai ter essa possibilidade, né? Como a gente vai se referir a essa etapa? A gente vai chamar de segunda fase? Vai ficar estranho, né? Chamar de segunda fase. Então acho que na Copa do Mundo a gente não vai ter muito pra onde fugir, não. Mas aí eu te pergunto, como que eu chamo?
18: Não tem.
16: A pré-oitavas? Fica feio também, fica estranho. Eu prefiro me render ao 16avos de final, é mais ou menos por aí, é o que representa pra competição. Agora, na Copa do Brasil, eu tenho falado quinta fase, e eu acho que resolve e mata a nossa dúvida.
18: Vamos lá, então vamos aos jogos dessa quinta fase da Copa do Brasil. Vamos fazer um giro sensacional. Boa noite, Henrique Magini.
19: Boa noite, Vitor Costa, e pra todo mundo que tá acompanhando a gente na TMC. Vou começar o nosso giro sensacional da Copa do Brasil ontem, tá? O Juventude recebeu a equipe do São Paulo e venceu por 3-1, avançando de fase. Esse jogo ocasionou também a demissão do técnico Roger Machado do comando técnico do Tricolor Paulista. O Vasco da Gama recebeu o Paysandu, empatou em 2-2, mas passou de fase para as oitavas de final. O Curitiba foi derrotado pelo Santos por 2-0, o Peixe avançou. O Mirassol venceu o Bragantino por 2-1 e também avançou para as oitavas. O Ceará venceu por 2-1, o jogo foi para os pênaltis e o Atlético Mineiro passou na disputa das penalidades, vencendo por 4-2. A Jacuipense recebeu o Palmeiras e foi derrotado por 4-1. E o Remo venceu a equipe do Bahia por 2-1, avançando para as oitavas de final. Os jogos de hoje: a Chapecoense venceu o Botafogo 2-0, eliminou o Alvinegro e está nas oitavas de final. O Atlético Goianiense empatou com o Atlético Paranaense em 0-0, mesmo resultado do jogo da ida. E nos pênaltis, o Atlético Paranaense avançou, vencendo por 4-1. O Grêmio fez 3-0 no Confiança e também avançou de fase. A bola tá rolando, começou às 7:30 para Corinthians e Barra, e o Corinthians Corinthians está na frente 1-0, resultado que vai classificando o time paulista. O CRB está enfrentando Fortaleza, esse jogo começou às 8 da noite, está 0-0, o resultado vai classificando a equipe do Fortaleza. E a galera vai acompanhar com a gente Vitória e Flamengo, o último duelo da Copa do Brasil nessa quinta fase da competição, Vitor Costa.
18: Boa, valeu Henrique Magini, trazendo pra gente um giro sensacional sobre essa quinta fase da Copa do Brasil. Ô Léo Pinheiro, traz pra gente mais uma do Mengão, enquanto a torcida do Vitória faz uma bonita festa nas arquibancadas do Barradão, hein?
0: Pois é, aquela pressão que a gente imaginava que aconteceria pra cima da equipe do Flamengo nesses minutos iniciais, tá sendo iniciado aquele cerimonial. Antes da bola rolar, temos também uma grande presença de torcida rubro-negra. E Vitor Costa, essa é a quarta vez que essas equipes, se enfrentam na história da Copa do Brasil. Em 98, o Flamengo foi eliminado pelo Vitória. Vitor perdeu o primeiro jogo por 5-0, ganhou o jogo de volta por 5-2, mas por conta do saldo de gols, o Flamengo foi eliminado. Já em 2003 e 2004, o Flamengo conseguiu a classificação. Em 2003, nas oitavas de final, e em 2004, na fase de semifinal. Nas duas oportunidades, o Flamengo foi finalista da competição e gerou aquele trauma nos torcedores. Em 2003, o Flamengo perdeu o título para o Cruzeiro, do Luxemburgo e também do Alex. E em 2004, aquela fatídica decisão contra o Santo André, que o Flamengo foi batido dentro do Maracanã por 2-0. Então, um pouco desse recorte da trajetória de Flamengo e Vitória, na verdade, do enfrentamento Flamengo e Vitória na Copa do Brasil. Confiança em alta no rubro-negro e sobre desfalques, tá, Vitor? Lucas Paquetá, ele está sendo preparado para voltar mesmo contra o Estudiantes na quarta-feira da semana que vem. Existe a possibilidade física dele estar à disposição contra o Atlético Paranaense, só que, por ser gramado sintético, a tendência é que ele não seja aproveitado nesse jogo, mesmo cenário do Eric Pulgar. Sobre o Gonzalo Plata, permaneceu no Rio de Janeiro, dores no joelho da perna esquerda. Não tem lesão, lesão descartada. Só que, por precaução, o Flamengo manteve ele no Rio de Janeiro. Então, um resumo do que eu disse, tá, Vitor? Paquetá, voltando contra o Estudiantes na semana que vem. Tendência do Pulgar também passar pelo mesmo cenário. Plata permaneceu no Rio, tendo preservado por dores no joelho e desse enfrentamento. Em três oportunidades, as equipes se enfrentaram na Copa do Brasil, o Flamengo passou em duas e o Vitória somente em uma.
18: E aí, com essas modificações, com a ausência do Plata, que vive um ótimo momento, na minha visão, Gabriel Farias.
0: Você viu que fizeram um funk pra ele?
18: Fizeram um funk? Não, tô por fora.
0: Deixa o Plata balançar, meter gol e dar caneta. Leva elas pro Maraca e depois arrastar pra treta.
18: Aí, toda a criatividade da música popular brasileira. Ô, Farias, Gonzalo Plata fora. A gente especulou muito, quando o Leonardo Jardim foi contratado, a utilização do Luiz Araújo. Inclusive, muito se dizia que o Leonardo Jardim era um fã do futebol do Luiz Araújo e provavelmente ele teria mais oportunidades. Isso não aconteceu. O Plata chegou a ser, entre aspas, afastado, voltou. E desde que voltou ao time titular, não deu mais espaço. Luiz Araújo volta agora a ser utilizado como titular na ausência do Plata, que hoje é um desfalque.
0: O treinador anterior também tinha a mesma opinião. E o dia a dia entregou aí pro Leonardo Jardim, talvez, essa titularidade.
18: E aí o Luiz Araújo vai ter essa oportunidade hoje.
16: O Plata é um trator, meu parceiro. A parte física dele é um negócio assustador. Nem sempre é o mais inteligente, é o mais refinado, é aquele que dá o melhor acabamento às jogadas. Mas é um trator. E pensando em futebol atualmente, a parte física se destaca bastante. O Plata demonstrou que está compromissado, ganhou a confiança do Leonardo Jardim e entrega essa intensidade que é muito importante. Você ainda tem um combo que é o Luiz Araújo já teve momentos melhores com a camisa do Flamengo. Eu sempre encarei o Luiz Araújo como um atleta super útil no elenco, continua sendo inclusive. E um atleta que em determinados momentos da temporada ameaçava a titularidade de muitos e chegava a ser titular por uma sequência de jogos em algumas partidas.
0: Foi titular na Copa do Mundo.
16: Por exemplo, nesse momento, eu já entendo que virou um reserva que vai entrar esporadicamente ao longo das partidas, não entrou bem contra o Grêmio, perdeu um gol inacreditável, hoje começa jogando porque o Plata sente dores e não vai ser exposto à partida, mas ainda assim entendo que o Luiz Araújo é um cara útil. Agora, na concorrência, pensando hoje, meu amigo, o que o Plata está jogando é ao fino da bola.
18: E por outro lado, São Paulino cada vez mais estável do lado esquerdo, vai ter hoje um companheiro de ataque diferente, o Bruno Henrique, e não o Pedro, que vive uma ótima fase. O Pedro hoje está no banco.
16: Muda um pouquinho a característica da equipe, o São Paulino pode pensar em outros tipos de movimento com o Bruno Henrique dentro de campo, mas de toda forma a gente precisa exaltar o momento do Samuel Lino. Não é o astro que a gente imaginava, o jogador que poderia assumir protagonismo dado o alto valor investido pelo Flamengo, mas penso também que é um jogador de nível bem interessante, é um jogador de nível bem elevado e pode ajudar o Flamengo mais uma vez. Inclusive nesse momento é um atleta que tem tornado um titular cada vez mais incontestável. Está cada vez mais difícil imaginar que um outro jogador possa ganhar a posição dele.
18: Agora, Carrascal, na ausência de Lucas Paquetá, que está voltando, e também de De Arrascaeta, Carrascal ganha mais uma oportunidade no time titular, a terceira seguida, mas levando em consideração que o jogo contra o Independiente Medellín acabou não acontecendo.
16: É um atleta que desperta sentimentos opostos na torcida, em alguns momentos pode entregar um futebol um pouco melhor. Esse ano, particularmente, eu pouco vi do Carrascal entregando um futebol mais útil. No ano passado, com o Felipe Luiz ainda no comando técnico, o Carrascal se mostrou uma peça extremamente interessante em vários momentos. Eu acho até que no time ideal, né, Léo? Em algum momento ele foi o titular do time ideal do Flamengo.
0: Foi titular contra o PSG, titular contra o Palmeiras.
18: Na vaga do Samuel Lino, que conquistou essa titularidade depois com méritos, né?
0: O Samuel Lino em algum momento... Ele era direito, ele pelo lado direito, Samuel Lino pelo esquerdo.
16: Na reta final,
0: contra o Palmeiras, no jogo mais pesado, sim. Porém, no PSG, contra o PSG é diferente.
18: Não, mas quando o Felipe Luiz monta o time dele com o Paquetá, era o Paquetá na direita e o Carrascal na esquerda. No começo da temporada.
0: O Felipe nem conseguiu, né?
16: Enfim, o Carrascal é um atleta que tem ótima qualidade técnica, mas esse ano passou por momentos estranhos. Eu ressalto principalmente a expulsão contra o Corinthians, uma expulsão tola, um jogo que custou um título. A torcida fica chateada, o atleta pegou uma suspensão, engatou uma suspensão na outra, meio que deu uma sumida de alguns jogos. Eu ainda penso que é um atleta valioso, mas eu confesso que eu tava com o raciocínio do Plata, que era assim: tomara que o Plata jogue bem, vá pra Copa, se destaque, o Flamengo venda, arranje um dinheiro. Agora eu já tô com esse raciocínio do Carrascal. Eu tô confiando que o Plata ainda poderia voltar da Copa se encaixando bem na equipe. O Carrascal, de repente, é a oportunidade do Flamengo vender.
18: Carrascal que tá na pré-lista, saiu hoje a pré-lista da seleção colombiana. Vários jogadores do Rio de Janeiro, né? Entre eles, o Barreira do Botafogo, o Cuesta, o Andrés Gomes e o Rojas do Vasco. São muitos jogadores do futebol brasileiro, e o Carrascal do Flamengo.
0: Do Flamengo são 12. 7 com a seleção brasileira, além de outros 5 nas seleções sul-americanas. 3 no Uruguai, 1 na Colômbia e 1 também no Equador.
18: Muito bem, 9 horas 25 minutos, equipes no gramado, festa muito bonita da torcida do Vitória no Barradão. Vamos então confirmar as escalações das duas equipes, Vitória e Flamengo. Definidos, escalados, numerados a partir de agora no som da TMC. Atenção, galera! É hora de abrir espaço para os caras do momento.
20: O Leão da Barra.
0: Vitória, definido, escalado e numerado pelo técnico Jair Ventura, com goleiro número 1, Lucas Arcanjo. Linha defensiva, 45, Natan Mendes, 25, Kaká, 36, Luan Cândido e 13, Ramon. Meio campo, 44, Baralhas, 88, Zé Vitor e 6, Martínez. Na frente, 150, Mateuzinho, 33, Eric e 91, Renê. Jair Ventura relacionou para o banco de reservas, 22, Gabriel, 26, Edenilson, 83, Jamerson, 95, Kaique, 55, Zé Breno, 8, Ronald, 7, Marinho, 11, Osvaldo, 12, Tárzia, 20, Lucas Silva, 79, Renato Kaiser e 31, Renzo Lopes.

0: O Flamengo, definido e escalado e numerado pelo técnico Leonardo Jardim, com goleiro número 1, Agostinho Rossi. 22, Emerson Royal. 13, Danilo. 4, Léo Pereira. E 26, Alexandro, no setor defensivo. Meio campo, 52, Everton Araújo. 21, Jorginho. E 15, Carrascal. Na frente, 7, Luiz Araújo. 16, Samuel Lino. E 27, o capitão Bruno Henrique. Leonardo Jardim relacionou para o banco de reservas 42 Andrew, 49 Diogo Alves, 2 Varela, 44 Vitão, 3 Léo Ortiz, 6 Ayrton Lucas, 8 Saúl, 18 De La Cruz, 11 Everton Cebolinha, 64 Alacian e número 9 Pedro. Apita o jogo Rafael Claus, auxiliado por Danilo Ricardo, Simão Manis e Bruno Bosquilha. No VAR, Daniel Nobre Bins.
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2: Vamos pro jogo. Vem aí, Vitória e Flamengo pra você ligado na TMC. Direto pro WhatsApp, a galera tá participando com a gente. 21 995 57 1013. Manda.
3: Fala, Pitoca da Motoca.
2: Fala comigo.
3: Ah, eu vim da Transamérica TMC. Aqui é o Ivo Flamengo de Irajá. O jogo vai ser, o jogo hoje é um jogo difícil, né? Mas eu confio no Mengão. 2-0 com gols de Everton Araújo, moleque de novo e BH. Abraços aí, boa transmissão.
2: Valeu, obrigado pela participação. Tamo junto. Mais um 21 995 57 1013.
4: Boa noite, amigos da Transamérica.
2: Boa noite.
4: Aqui é o Carlos de Jardim Bangu, Rio de Janeiro.
2: Fala, Carlos.
4: É, o Flamengo é um time bom. A gente sabe que é forte, mas é bom abrir o olho, entendeu? É, Copa do Brasil é muito estranho. Valeu? Um abraço pra todos aí.
0: Mas aonde no Jardim Bangu, Carlos? Quero saber, pô. Fui seu vizinho.
2: A Copa do Brasil é muito estranha, essa frase me pegou.
0: Ela é traiçoeira.
2: É, traiçoeira, como diria João Guilherme, é a Libertadores, né? Não a Copa do Brasil.
0: É, tem muitas traiçoeiras aí, tá, Vitor?
2: Que não falta. Vai começar o jogo! Saída será dada pela equipe do Flamengo hoje, jogando de branco. O Vitória, que joga em casa, joga de rubro-negro, Barradão completamente lotado. É a Copa do Brasil, quinta fase. Olha, vaga nas oitavas. Oitavas de final que acontecerão somente após a Copa do Mundo. Bruno Henrique posicionado, ele é o centroavante do Mengão, ele vai para o pontapé inicial. Flamengo ataca para o lado esquerdo nas cabines de imprensa do Barradão nesse primeiro tempo. E o Vitória joga sem a bola e, consequentemente, ataca para o lado direito. BH posicionado no centro do campo, o senhor Rafael Claus. Também posicionado, vai para a Copa do Mundo, né? Últimas partidas do Claus aqui no Brasil, antes de partir para a Copa. É tratado aí como o principal árbitro do futebol brasileiro. Tá ali com a camisa verde, marca texto. Faz por ali os últimos ajustes no relógio e autoriza. A bola está rolando em Salvador.
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2: Vamos pro jogo. Copa do Brasil no som da TMC, já com o Flamengo perdendo a bola com o Alexandro. Depois ele divide, o jogador do Vitória vai pro chão, reclama de falta, não tem segunda arbitragem. Retoma a bola o Mengão, com o Samuel Lino pressionado, já trabalha com o Jorginho, que erra o passe. Ela sai, vai pela linha de lado, da lateral, funciona a marcação alta do time do Vitória nesse comecinho de jogo. Vai pro arremesso lateral, ali o Natan Mendes, camisa 45, que é o lateral direito do Leão. Já devidamente autorizado, está esperando a movimentação dos homens de frente e vai para o latereio, que é a mistura do lateral com o escanteio. Vai então o Natan Mendes para arremesso. Ele joga essa bola lá dentro da grande área, sobe e corta de cabeça Alexandro. Na sequência, o Flamengo tenta puxar o contra-ataque com o Bruno Henrique. Está completamente isolado, por isso ele é forçado a voltar até o Samuel Lino. Muito pressionado, falta nele. Era uma banda nele, foi o Eric. Na verdade, foram duas faltas. Uma que o Claus não marcou e uma que ele marcou, hein, Léo?
0: A primeira foi vantagem. Na segunda, o Samuel Lino recebeu uma pancada no tornozelo da perna direita. Ele dá uma esfriada no jogo. Falta lá do esquerdo ainda no campo defensivo do Flamengo. 0-0.
2: 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Vamos chegar a 100 likes aí nesse comecinho. Temos agora 54. A galera que já chegou e já deu. Vamos deixar esse like. Dá essa moral aí, TMC Esporte. Daqui a pouquinho a gente chega nos 100 likes. Eu dou uma passadinha no nosso YouTube, nas mensagens do chat. Vem o Mengão, recebe Carrascal, Neymar colombiano, no meio de dois ele faz o passe para trás para Luiz Araújo, que erra. Recuperação do Zé Vitor, que avança para o time do Vitória cheio de perna. Zé Vitor volta recuando até o Ramon, tem um jogador do Flamengo no chão, O Cláudio vai parar ou não vai? Não, o jogo segue. O Jair Ventura mandou o jogo seguir. Tá no chão ali o Luiz Araújo. Continua rolando a bola. Sai jogando na linha defensiva Luan Cândido. Ele trabalha com o Kaká, que aciona Natan Mendes. Natan volta tudo de novo na linha defensiva. Kaká trabalhando de lado mais uma vez no Luan Cândido, no bico esquerdo da própria grande área, marcado pelo Bruno Henrique. Ele sai jogando com o Ramon, ex-jogador do Flamengo. Ramon tenta o passe à frente. Emerson Royal dividiu e pegou a falta para cima do Mateuzinho. Jogo parado, Léo.
5: Isso, em cima da linha lateral, pelo lado esquerdo, na frente do técnico Jair Ventura, falta cometida pelo Emerson Royal, que no final de semana deu uma assistência. Vitória 0, Flamengo também 0.
2: Galera com a gente aqui na live, TMC Esporte, o Billy Marinho, abraços, Vitor, manda lembrança pro Léo, abraço aí pro Billy Marinho e lembranças pra você, Léo.
5: Ok, valeu, Billy.
2: Abraço também aqui pro Júnior Melo, tá dizendo que o Vitória

0: incorporando o Gerson Canhotinha de Ouro, hein? O vídeo tá muito maneiro, vale a pena ouvir. Everton Araújo avança para o time do Flamengo, trabalha para Jorginho, ele faz a abertura de jogo na meia direita, bola nos pés do Emerson Royal, devolução para Jorginho, preparou, esperou a movimentação dos homens de frente, o Everton Araújo se apresentou, o Jorginho fez o passe nele, recolhe Everton Araújo, abertura na meia esquerda para Alexandro, dominou, trabalhou de lado, bola com Samuel Lino, pela ponta esquerda de ataque, levou para o pé direito, levantou para o Bruno Henrique, corta a defesa com o Luan Cândido, ela vai passando por todo mundo e sai pela linha de lado, é lateral que favorece o Flamengo, Léo Pereira se posiciona para cobrança. Eu vou pro WhatsApp, a galera tá com a gente. 21 995 57 1013. Manda.
1: Buenas noches, TMC. Aqui cá, fumaça, Olodum da Bahia. Olha, me sinto muito, meu Vitória, mas meu Flamengo vai vencer mais uma vez, certo? Apesar que o Vitória aí é imbatível no Barradão, viu? Vamos nessa, meu irmão. É nóis. Boa noite.
0: Boa noite. Valeu. Obrigado pela participação. Vem o Mengão. Everton Araújo, abertura pro Neymar, colombiano. Carrascal no bico esquerdo da grande área. Acionando o Alexandro, pressionado por dois. A defesa afasta, ela volta no Carrascal. Perna direita, passe de lado. Jorginho se apresenta. Acha Everton Araújo. Recebeu o pé direito, tocou à frente. Carrascal, abertura de jogo. Alexandro, devolução para Carrascal no bico esquerdo da grande área, levou para o pé direito, trabalhou pelo meio, Jorginho, o bolão para o Samuel Lino, saiu Lucas Arcanjo, ficou com ela, acho que o Samuel não acreditou muito no passe, ele acabou ficando longo, hein, Léo?
2: É, ele tem que acreditar um pouquinho mais no Jorginho, né, o ele professor, o maestro do Flamengo, depois desse passe de perna canhota, ele fez a bola chegar, só que o Samuel Lino não acreditou, no complemento, falta do Royal, 0-0.
0: 0-0 o placar do jogo. Tá no chão o jogador do Vitória mais uma vez, que sai jogando na linha defensiva. Luan Cândido trabalha de lado para Kaká. Kaká acha Natan Mendes mais uma vez. Natan Mendes levou pro pé direito, ajeitou, levantou a cabeça. Ainda o Natan pede a movimentação. Natan de perna esquerda despacha pra frente, dá o chutão, tenta solar lá na frente o Renê, toca de cabeça, corta Léo Pereira e ela vai ser recuada até o goleirão da equipe do Flamengo, Rossi. Você ouviu o sinalzão da TVC marcando pelo horário de Brasília, são 9h35. Atenção, torcedor, vem comigo pra confirmar o tempo e o placar. Passados 5 no primeiro tempo e no placar TMC, tá tudo igual, Vitória 0, Flamengo também 0. 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Está jogando o time do Vitória de novo na linha defensiva com o Luan Cândido pela canhota. Ele acha Ramon. Vem lançamento. A proteção vai ser feita pelo Danilo, mas o Danilo, para não se complicar, preferiu colocar essa bola pela linha de lado porque o Renê já estava, ó, fungando no cangote dele, hein, Léo Pinheiro?
2: Na bola em profundidade do Luan Cândido para a velocidade do Renê. É arremesso lateral lá do canhoto do ataque da equipe rubro-negra baiana. Ramon na cobrança, 0-0.
3: Tem que ter atenção nessa bola em profundidade, porque o Renê é em tese o centroavante, mas tem muita mobilidade. Ele não necessariamente faz a referência. Então, muita atenção, porque são três jogadores de frente: Renê, Mateuzinho e Eric, atacando a bola nessa profundidade.
0: Lateral cobrado para dentro da grande área. A zaga do Flamengo afasta. Ela volta para a equipe do Vitória. Pela canhotinha com o Ramon, tocando agora com o Zé Vitor. Zé Vitor volta recuando. Boa jogada do Martínez. Escapou da marcação. O bolão na entrada da grande área. Renê girou, levou para o pé direito, bateu travado. Insiste o Vitória. Recebeu o Eric, ajeitou, bateu pro gol. Golaço! Gol do Vitória! Um golaço de Eric, camisa 33. E aos 7 minutos do primeiro tempo, Vitória empata o jogo no placar agregado. Que chutaço, hein? Ele fez um golaço no jogo da ida e agora fez um golaço no jogo da volta. Pra festa da torcida do Leão no Barradão, vibre como vibra a galera do Vitória, porque Eric, camisa 33, mexe. Mexe no placar da TMC agora. Vitória 1, Flamengo 0. Léo Pinheiro.
2: Na meia direita, uma finalização chapada de perna esquerda. A bola bate. Bate no do travessão e vai no ângulo direito do Rossi. Nem se ele tivesse saído ontem, ele chegava nessa bola. Um verdadeiro golaço do Eric. Tudo igual no agregado. 1-0, Leão.
0: Falamos muito sobre o Eric no pré-jogo. Jair Ventura elogiou demais o Eric, ele fez um golaço no primeiro jogo e agora fez também um golaço

0: 12º. Que lindo chute do Eric. Muita comemoração e vitória empata no agregado, hein, Gabriel Faria?
1: É, vive uma fase encantada o Eric. É o 9º gol dele, já tem 10 assistências. É o 26º jogo dele na temporada. É impressionante como tá jogando bola o Eric. No Maracanã ele fez um golaço também, uma obra de arte. E hoje, com aquela confiança que só o atleta que está no altíssimo nível consegue, ele executa uma finalização perfeita e entrega ao Vitória o panorama ideal, que é um golzinho logo cedo para deixar o confronto ainda mais em aberto e para deixar a temperatura do estádio, que era de uns 200 graus, agora em 400, 500. É um jogo de mata-mata que se joga muito nessa conta emocional, onde a arquibancada pulsando conta muito e o Vitória consegue um primeiro passo muito importante. Sobre o Rossi, eu acho que se ele está um passo para trás, a gente poderia ter uma ideia se existiria alguma possibilidade, alguma, tá? Mínima de defesa. Ele tá um passinho assim, um pouco mais adiantado, mas é um chute também que beira o inapelável. Muita felicidade do Eric, vitória 1-0, o panorama começa quente contra o Flamengo.
0: Ah, cara, bateu no travessão do lado oposto.
1: É, coisa linda o chute, né?
0: É muito difícil pro goleiro
1: essa bola. Eu não tô cornetando o Rossi, não. É porque eu percebo que ele tá talvez um passinho além do que seria o posicionamento ideal.
0: Aí não consegue nem saltar, né?
1: Se ele tá um passo atrás, a gente de repente deu, não deu, pulou. E realmente, até o tempo para ele pular complicou bastante. Gente, muito mérito do atacante. É o tal do chute, anota aí, de rara felicidade.
0: Você inventou isso agora? Registra, hein? Tá jogando errado o Flamengo. Vem de novo a vitória. Virada de jogo errada agora. Recuperação do Mengão que tenta puxar o contra-ataque com o Luiz Araújo. Esticou pro Bruno Henrique. Ele corre. Chega antes dele o Kaká. Faz o corte, bota ela pela linha de lado, é lateral, que favorece mais uma vez a equipe do Flamengo no campo de ataque. Você ouviu o sinalzão da TMC marcando pelo horário de Brasília, 9h40. Atenção, torcedor! Vem comigo para confirmar o tempo e o placar. Passados 10 do primeiro tempo e no placar TMC, o Vitória tá na frente. Vitória 1, gol do Eric, Flamengo 0. 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Você ligado aqui no som da TMC curtinho do Vitória e Flamengo. Carrascal reclamou de falta e tem. O jogo tá parado, é falta pro Flamengo na intermediária. O jogador do Vitória, o Baralhas, alega ter sido atingido pelo braço do Carrascal, mas a falta é pro Mengão. Certo, Léo?
2: Certo, ele já está de pé, falta para a equipe do Flamengo. Ele quase rasga a camisa do Carrascal, que deixa a mão no rosto também do Baralhas. Posse de bola com o rubro-negro do Rio, 1-0, Vitória.
0: Samuel Lino na ponta esquerda, volta recuando até Alexandro. Ele trabalha pelo meio com o Jorginho, escapa do primeiro, do segundo, devolução para Samuel Lino. Levou pro pé direito, ajeitou, levantou para quem, Samuel Lino? Lá para esses líderes da equipe do Vitória.
2: É, no levantamento de perna direita, na ponta canhota de ataque, a bola passou por todo mundo. O Arcanjo pede calma, 1-0, Vitória, Vitor.
0: 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A galera tá com a gente no WhatsApp 21 995 57 1013. Manda.
3: Boa noite, galera da TNC. Aqui é a Ana de São Gonçalo. E um recado pra esses secadores. Seca mais, porque a audiência gosta da TMC. Pode secar, continue ligadinho, chama todo mundo. Hoje, 3-0, Mengão.
0: É, 3-0 não dá mais. Ela mandou o áudio, obviamente, antes do gol do Vitória, mas tá valendo, né? Pode ser 3-1 ainda. Quase 12 jogados, vem pro ataque o time do Vitória de novo. Tentativa do lançamento na ponta pra Renê, corta a defensiva do Flamengo. Depois levou um azar o Everton Araújo, ele chutou em cima do Ramon. A bola bateu no Everton Araújo depois e saiu em lateral. Os jogadores estão com essa mania agora de secar a bola antes de bater o lateral. Pegou um...
2: Você não seca, não? Eu tenho essa mania também, Vitor.
1: Você não seca, não, quando tá jogando?
0: Eu não bato lateral, que eu sou goleiro.
2: Eu tenho essa mania, essa mania também.
0: O Ramon pegou uma toalha ali com o Gandulli, secou a bola e vai bater o lateral lá na área. Tá autorizado o Ramon, arremessou pra dentro da grande área, cabeçada foi dada, tira a zaga do Flamengo, insiste o Vitória, tira Jorginho, ela segue viva, Samuel Lino volta recuando até Alexandro, que botou o Bruno Henrique pra correr, ele corre, se esforça, evita a saída pela linha de lado, ainda BH, não evita não, segundo assistente não evitou a saída, diga Faria.
1: Dois pontos, né, o primeiro, experiência do Flamengo, Danilo, Alexandro, Jorginho, Bruno Henrique, jogadores capazes de reduzirem um pouco a temperatura. É claro, buscar o empate a todo momento, mas é um estágio do jogo em que o principal é esfriar um pouquinho a Vitória para não entrar nesse ritmo alucinante que o time da casa tanto desejo. O segundo ponto, né, no lance do gol, René saindo da área, como eu falava, sai da referência, engana um pouco mais a marcação, ele nem conseguiu dar uma assistência direta porque ele chegou a ser desarmado na jogada e na sorte a bola ainda sobrou um pouquinho pro Eric depois da dividida. Mas é um movimento que o René faz muito bem, que acaba atrapalhando um pouquinho o sistema defensivo do Flamengo. É algo para se ter atenção, já que o René acabou de chegar no Vitória, né? Depois de disputar o Paulistão na Portuguesa, mas é um atleta que já empilha grandes atuações com a camisa do rubro-negro baiano.
0: Trabalhamos juntos em Fluminense Vitória no sábado e o René fez um bonito gol, né, para a equipe do Vitória. O Flávio Figueira tá falando aqui, já quero te ouvir, Farias. Ele tá te contestando com relação à questão do Rossi. Pode ser agora o Vitória cortou com o Nathan Mendes? Porque você disse nas suas redes sociais que o Neto falhou no gol
2: da
0: Chapecoense e eu queria que você comparasse os lances até para explicar aqui e tirar a dúvida dele. Vem o Jorginho, na entrada da grande área, fez a abertura, Alexandre, linha de fundo, cruzamento para a área, subiu o Luan Cândido para cortar de cabeça, insiste o Flamengo, Everton Araújo, prefere voltar e recuar um pouquinho mais atrás, Léo Pereira vem avançando, tá no campo de ataque, Léo Pereira perto na direita, abertura de jogo, é para Alexandre na lateral da grande área, um bolão para Carrascal na linha de fundo, tirou a marcação chega de novo, ele volta recuando até Jorginho, bico esquerdo na grande área, vem cruzamento pra ninguém de novo. Aí de novo ali no Leão, hein, Léo Pinheiro?
2: É, a bola foi pela linha de fundo na tentativa do Jorginho pela meia esquerda de ataque do Flamengo, aquela chapada e é posse de bola com reposição para o Lucas Arcanjo. Vitória 1, Flamengo 0.
0: Explica aí pro Flávio por que que o lance do Neto você considera falha e esse do Rossi você não considera.
1: Flávio, em primeiro lugar, eu acho que o chute do Eric é um chute letal, é um chute muito mais bem colocado, com mais força e mais efeito do que o chute do Marcinho. No caso do Neto, me parece que ele toma um gol por cobertura praticamente estando embaixo da trave. Não é uma bola no ângulo daquela que sai completamente do esquadro do goleiro. A do Eric, ela não vai no ângulo lá no V, mas vai muito próximo, né? É uma bola que vai saindo do raio de defesa do goleiro, ao contrário da bola do Neto. Mas ainda assim, eu achei um espacinho para dar uma cornetada no Rossi. Porque eu acho que o Rossi estava um passinho à frente, assim como o Neto. E parecia um passinho à frente do ideal do lance do Botafogo. Mas ainda assim, finalizações que me parecem de complexidades diferentes. Essa do Eric é um negócio assim inacreditável, um chutaço quase que indefensável.
0: É, e depois do gol que ele fez no jogo da ida, o Flamengo não deveria ter permitido essa finalização. São Paulino até tentou bloquear, mas chegou atrasado. Tá jogando mais uma vez o Flamengo. Recebe Léo Pereira na altura do círculo central, ele toca de lado para Alexandre. Alexandre trabalhou curtinho para Jorginho. Jorginho recebe, abre espaço, toca de lado. Se apresenta mais uma vez agora Everton Araújo. Faz a abertura para Emerson Royal. Dominou, parou, pensou, voltou de novo no Everton Araújo. Ele volta até o Léo Pereira. Léo Pereira toca de lado, Alexandre recebe, perna esquerda nela, faz a abertura, bola com Samuel Lino, bico esquerdo na grande área, vem trazendo pro centro, faz a devolução pelo meio, Jorginho de novo no Samuel Lino, levou pro pé direito, ajeitou, cortou pra canhota, se enrolou todo e perdeu. Tomou a pior decisão, Samuel Lino. Depois a zaga do Vitória tira mal, ela para nos pés do Everton Araújo outra vez, ameaça o chute, bate de longe, ela desvia e vai fora. Linha de fundo é escanteio que favorece o Mengão, Léo Pinheiro.
2: Ele que no primeiro jogo fez um verdadeiro golaço com a perna direita, tá confiante, tentou a finalização, foi bloqueada e foi pela linha de fundo. É escanteio lá do canhoto do ataque do Flamengo, 1-0, Vitória.
0: É que faz tanto tempo esse jogo de ida, né, que a gente tem que ficar forçando a memória pra lembrar. Esse espaço de 2 semanas, 3 semanas entre um jogo e outro, eu não gosto muito não, cara. Isso deveria ser revisto no calendário. Claro que a culpa é da Libertadores, digamos assim, mas não ficou legal isso não. É escanteio que favorece a equipe do Flamengo. Posicionado Carrascal para fazer a cobrança. Tá autorizado, partiu Carrascal. Bateu curtinho para Luiz Araújo. Devolução para Carrascal no bico esquerdo da grande área. Fez o cruzamento. A cabeçada do Jorginho para quem, hein? É a terceira que vai parar lá no Leão e nas torcedoras ali do Vitória, hein, Léo Pinheiro?
2: Isso, pelo lado esquerdo do gol defendido pelo Lucas Arcanjo na tentativa do Neymar colombiano Carrascal de fazer o levantamento. O Jorginho desviou no primeiro poste. Tiro de meta, Vitória 1, Flamengo 0.
0: 21 995 57 113 é o WhatsApp da TMC, manda.
4: Fala, rapaziada, boa noite. Cleiton, rubro negro de Mesquita.
0: Fala, Cleiton.
4: Alô, Vitor Costa, Léo Pinheiro, Gabriel.
1: E aí?
4: Ô, Vitoca, manda um abraço pro meu pai aí, seu Jorge, fazendo 78 anos hoje, caramba. Botafoguense. Não tá muito feliz não, devido a essa eliminação.
0: Certamente,
4: aí
0: não.
4: Mas aí é o Mengão agora, vamos pra cima deles. Um abraço. 2-0, Mengão. Valeu.
0: Valeu, valeu, Cleiton. Parabéns, seu Jorge. Obrigado aí pelo carinho, pela audiência. Infelizmente,
2: amiga da minha mulher.
0: Não foi um final de dia feliz para os botafoguenses.
2: Um aniversário que não foi legal, né? Mas muito bacana ele ser filho do seu Jorge.
0: Um salve pro seu Jorge.
5: Abraço.
2: Salve, Jorge.
0: Sai jogando de novo o Flamengo. Léo Pereira na altura do círculo central, ele recebe, ultrapassa mais uma vez a linha divisória do gramado. De perna esquerda ele faz um lançamento muito forte, tentou dominar com o ombro também, não conseguiu. Emerson Royal é lateral. Partida até aqui muito ruim do Flamengo, hein, Gabriel Faria?
1: Ruim, do ponto de vista técnico, erros se repetindo, que nós não costumamos observar numa equipe desse nível. Mas tem um lado positivo. O Flamengo conseguiu dar uma esfriada na Vitória. Um gol muito cedo da equipe baiana, um gol que traz vantagem, que traz o cenário ideal para a equipe da casa. E agora o Flamengo já consegue, pelo menos, trocar passes, pelo menos retirar a posse de bola do Vitória. Agora já me parece um confronto mais dentro daquilo que a gente imagina, dentro das qualidades das equipes. Ou seja, o Flamengo é muito melhor, domina. O Vitória é um time inferior e tenta reagir aos movimentos do Flamengo. Dominar o jogo não significa também você estar numa noite inspirada e que você está bombardeando o adversário. Longe disso, o Flamengo ainda não criou assim, uma grande oportunidade de gol, mas pelo menos já conseguiu esfriar um pouquinho o ímpeto da equipe da casa.
0: Sai jogando Danilo, uma Copa do Mundo, e fazendo cagada em campo. Isso. Pelo Flamengo. Passe horroroso ali pro Emerson Royal, que também dominou mal pra caramba. E aí vem pro ataque o time do Vitória de novo. Zé Vitor vai pro chão, reclama de falta e tem. É até fácil você cometer uma falta no Zé Vitor, porque ele é muito grande, né? Derrubaram o Zé Vitor. Falta cobrada, vem Renê avançando para a equipe do Vitória. Toca de lado para Mateuzinho, preparou, engatilhou, bateu travado. Ela fica nas mãos do Rossi. Foi um peteleco aí do Mateuzinho, né, Léo?
2: É, e a bola ainda foi desviada e por isso ela chegou já fraca nas mãos do goleiro Agostinho Rossi. Vitória 1, Flamengo 0.
0: Você ouviu o sinalzão da TMC, marcando pelo horário de Brasília, 9h50. Atenção, torcedor, vem comigo para confirmar o tempo e o placar. Passamos dos 20 da primeira etapa e no placar TMC, o Vitória está na frente, estamos indo para os pênaltis. Vitória 1, golaço do Eric, Flamengo 0. Mais uma falta para cima do Emerson Royal, que até aqui tá irritando, hein, Léo Pinheiro?
2: É, tá irritando, mas o Vitória também tá batendo legal, né, Vitor Costa? 1-0 para o Leão.
0: Cara, o Zé Vitor, ele, a gente tava olhando no jogo contra o Fluminense, né, do estádio, a gente ficou com essa percepção de que ele era muito mais alto que os outros, e a gente tava olhando depois a ficha dele, 1,94m, cara. É o gigante volante da equipe do Vitória. Jorginho, tenta o passe, não deu certo o passe do Luiz Araújo, melhor pro time do Flamengo na sequência. Alexandro, trabalhando de novo com o LA, Luiz Araújo na intermediária, volta até o Everton Araújo e a família Araújo em ação. Dele para Samuel Lino, pelo bico esquerdo da grande área, volta até o Alexandro, olha para a área, ameaça o cruzamento, prefere trabalhar de lado com o Carrascal, o Neymar colombiano. Ele volta até o Jorginho, Jorginho de novo para Everton Araújo, passe rasteiro à frente, é para Samuel Lino, lateral da grande área, balançou, trocou de perna, levou pro pé direito, ainda ele, passe pelo meio, dominou Jorginho, ajeitou no meio de dois, foi conduzindo, invadiu a grande área, tá congestionado, achou o passe pro Samuel Lino que bateu pra fora. E aí é só tiro de meta pra equipe do Vitória, Léo.
2: O Jorginho invadiu a grande área conduzindo a bola, puxou na verdade descolou uma assistência pelo alto para o Samuel Lino, uma bola que ele precisava fazer um voleio e a bola pegou na sola da chuteira do pé esquerdo dele, 1-0 Vitória.
1: Sobre o Zé Vitor, ele fez um bom campeonato estadual em São Paulo pela Portuguesa, pertencia ao Maringá, foi vendido ao Vitória. É um jogador tecnicamente interessante, é muito alto, né? Isso pode atrapalhar um pouquinho, mas ele consegue direcionar bem os passes, é um cara que tem bom poder de construção, encosta bem nos meias. É um atleta para se ficar atento aí durante a temporada.
0: É, agora ele subiu demais o pé, não que não seja complexo, difícil, né? Porque ele sobe o pé e já vai quase na altura do rosto do jogador do Flamengo, mas o Klaus entendeu que não foi lance faltoso, não. E aí ela sai pela linha de lado, é lateral pro Flamengo, Emerson Royal está posicionado para fazer a cobrança. Passamos dos 22 da primeira etapa, tá 1-0 pro Vitória. Esse placar leva a disputa para os pênaltis, rumo às oitavas de final da Copa do Brasil. Mais cedo o Botafogo foi eliminado para Chapecoense. Tivemos ontem o Vasco passando do Paysandu, tivemos também na terça-feira o Fluminense passando do Operário. Acho que as maiores zebras dessa fase definitivamente foram o Botafogo caindo para a Chape e o São Paulo caindo para o Juventude. Não foram zebras enormes, mas foram times aí do G12 sendo eliminados nessa quinta fase, na primeira participação deles na Copa do Brasil 2026. Vem lançamento longo pro campo de ataque, briga o time do Vitória. Eric no lançamento, vai bem, Léo Pereira. interceptando, recuperando a bola para o time rubro-negro do Rio de Janeiro, para o Mengão. Está jogando o Jorginho, de lado agora para Emerson Royal, ele para Luiz Araújo, ultrapassa a divisória do gramado, toca de ladinho, quem se apresenta para receber agora é Everton Araújo, ergue a cabeça, acha na canhotinha, Alexandro, parou, pensou, voltou recuando de novo no Léo Pereira, Léo Pereira ergue a cabeça mais uma vez, pede movimentação dos homens de frente, faz o passe de lado, recepção feita agora pelo Jorginho, Jorginho toca essa bola no Emerson Royal para Luiz Araújo, recebeu, trouxe para canhota, Luiz Araújo pressionado, enfeitou, voltou de novo no Jorginho, segue buscando espaço o Flamengo, Jorginho para Everton Araújo outra vez, ele toca de lado, é para Léo Pereira, recebeu, levou para canhota, trabalhou para Alexandro, avançou Alexandro, bico esquerdo na grande área, ameaçou o cruzamento, tocou de lado para Samuel Lino, devolução para Alexandro, vem pelo meio, corta para direita, toca de canhota para Everton Araújo que bate pro gol, Lucas Arcanjo pega. Mais uma finalização do Everton Araújo, que está confiante nesse chute de fora da área, Léo Pinheiro.
2: É, e o Alexandro até hesitou em fazer o passe para ele, ele estava bem posicionado na meia esquerda, tentou a finalização de chapa, saiu um peteleco e o Arcanjo praticou a defesa. 1 a 0, Vitória.
0: É, sem o Arrascaeta e o Paquetá, o Jorginho está assumindo esse protagonismo de criação, mas tá muito sobrecarregado também, né, Farias?
1: Foi assim no jogo contra o Grêmio, onde ele vem de uma posição um pouco mais recuada na comparação com o Carrascal, mas direciona muito bem o passe, um jogador genial na visão de jogo, consegue antecipar movimentos, parece sempre meio segundinho à frente dos adversários, mas ainda assim o Carrascal tem que aparecer um pouquinho mais, né, Vitor? Tem que se propor a ser esse atleta que chama um passe perigoso, que quebra uma linha, o atleta que aparece entre linhas para tentar um drible, para tentar quebrar um pouco a jogada adversária, porque o jogo do Jorginho, por mais refinado e genial que ele seja, é um jogo um pouquinho mais previsível de você realizar a marcação.
0: Bruno Henrique no chão, na dividida. Luizão disse que não foi nada. Ele com o Natan Mendes. BH tá reclamando. O Klaus viu o lance de frente aí, hein, Léo Pinheiro?
2: É, uma bola em profundidade pro Bruno Henrique. Aconteceu um contato do Luan Cândido nas costas do jogador, que valorizou, mas o Klaus viu um contato normal. Posse de bola com o Leão. 1 a 0, Vitória.
0: É, foi na área. Se rolou alguma coisa aí, o VAR vai analisar. Caso contrário, o jogo segue. Você ouviu o sinalzão da TMC marcando pelo horário de Brasília, 9h55. Atenção, torcedor. Vem comigo para confirmar o tempo e o placar. Passados 25 do primeiro tempo e no placar TMC, o Vitória está na frente, estamos indo para os pênaltis. Vitória 1, gol do Eric, Flamengo 0. 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Sai jogando de novo o Mengão, Everton Araújo. Ele trabalha na canhota, se apresenta, recebe, faz o passe à frente para Carrascal, que volta recuando até o Jorginho. Vem avançando o Jorginho na intermediária de ataque, ainda Jorginho. Tem ao lado dele pedindo o Emerson Royal, bola nele. Recebe Emerson Royal, devolução para Jorginho. Royal passou, Jorginho preferiu o passe curto no Luiz Araújo passou o pé em cima da bola, girou o corpo e devolveu no Jorginho. Jorginho recebe, pressionado pelo René, ainda Jorginho volta recuando até Danilo. Danilo levou pro pé direito, devolveu para Jorginho. Jorginho fez o passe para Luiz Araújo. Tá cercado, volta até o Léo Pereira com liberdade no círculo central. Avança o Mengão. Léo Pereira, perna esquerda, faz a virada de jogo para Alexandro no bico esquerdo da grande área. Cruzamento ruim. Tentou um passe rasteiro para o Samuel Lino, não funcionou, melhor para o time do Vitória. E aí, na sequência, o Neymar, colombiano, cometeu a falta, o jogo está parado.
5: Abra, galera.
0: Jogo parado, Léo.
2: É, o jogador do Vitória está sentindo bastante o lado ali do corpo, ele alega que recebeu uma pancada, mas esse pisão não aconteceu, ele só caiu de mau jeito no tornozelo do Alexandre. Posse de bola com a equipe do Leão, 1 a 0, Vitória.
0: É o Baralhas que está ali no chão. Ô, Farias... 26 para 27 minutos. Você está falando que o Flamengo está conseguindo controlar aquela pressão do Vitória, mas quando é que o Flamengo vai começar a jogar bola também?
1: Pois é, esse é o próximo passo, né? O primeiro era você reduzir a temperatura do jogo e também controlar os próprios nervos. E isso o Flamengo fez. Eu ressaltei aqui o tanto de peças experientes que o Flamengo possui no elenco, então fica muito mais fácil de você resistir a um momento ruim do jogo, como foi o gol do Vitória tão cedo na partida. Mas agora precisa entrar um pouco mais da qualidade. O Flamengo, com bola no pé, se mostra um time com um pouco mais de dificuldade na progressão. O Jorginho, como falávamos, assume esse papel do maestro, mas ele joga vindo de trás. Você facilita um pouco o encaixe de marcação. O Vitória se posiciona e tenta não dar brecha para o Jorginho encaixar um passe na profundidade, que pode surgir daqui a pouco, a qualquer momento, pela qualidade que o atleta do Flamengo tem. Mas como eu falei, é uma bola, um tipo de jogada um pouco mais previsível para você marcar, e o Vitória compacta bem as linhas, tira o conforto do Flamengo pelas laterais do campo, meio que força a jogar por dentro, e por dentro ou é o Everton Araújo, que é um pouco mais limitado com bola no pé, o Jorginho um pouco sobrecarregado, ou o Carrascal, que não consegue ser esse cara que joga por dentro, aquele maestro, aquele cara de um passe um pouco mais refinado para quebrar as linhas do Vitória. É um jogo muito limitado do Flamengo, mas vale salientar também, o Vitória marca muito bem, fecha muito bem os espaços e se entrega muito nesse primeiro tempo.
0: Tentativa do Léo Pereira, ele até conseguiu cortar a bola, mas deu de graça lá pro Kaká, que sai jogando pro Vitória. Vamos pro zap, a galera tá com a gente pelo 21 995 57 1013. Manda.
6: Boa noite, galera TMC. Boa aqui noite. É Patrícia da Vila Ipiranga, torcedora do Mengão e otimista, claro, com certeza vai dar Mengão hoje. 3-1 Mengão, dali-dali-dali-ô. Valeu, um beijão pro meu neto Brian, que tá ouvindo a TMC.
0: Boa, valeu, valeu, Brian. Galera ligada aí na TMC, tamo junto. Lateral cobrado pelo Ramon, sai jogando Vitória de novo, brigou o Mateuzinho, foi ali catando cavaco, perdeu. Depois o Danilo tentou sair jogando, foi pro chão, tem falta. Tá no chão, Danilo sentiu, hein, Léo?
2: É, tá com um problema na perna direita o Danilo, depois dessa dividida em que ele conseguiu a antecipação, tentou o passe e aí depois recebeu uma pancada do Zé Vitor. Ele faz uma careta, é posse de bola com o Flamengo no campo defensivo. 1-0 para o Leão.
0: 29 do primeiro tempo, tá de pé o Danilo, jogo reiniciado, sai jogando o Mengão pelo lado direito com o Jorginho. Ele abriu os braços porque não tinha ninguém ali para dar opção para ele. Então ele devolve até o Danilo, Danilo volta recuando, até o Léo Pereira de novo na intermediária ofensiva, leva para canhotinha, pede movimentação dos homens de frente. Ainda ele, jogo lento do Flamengo, burocrático pra caramba. Danilo, devolução na direita para Jorginho. Ele faz o passe para Emerson Royal, meia direita no ataque. Achou bem o Everton Araújo, que errou o passe. E aí a contra-ataque do Vitória, dispara René em velocidade, ultrapassa a divisória do gramado, tá muito isolado o René. Aí ele toca de lado, pro autor do golaço, que é o Eric, de perna canhota, vira tudo, tudo, tudo, lá pro Ramon, jogador criado na base do Flamengo. Ramon, ele toca curtinho pra Martínez, devolução pra Ramon, de novo Martínez, ele volta recuando até a linha defensiva com o Luan Cândido, trabalhando de lado pra Kaká, pressionado, Kaká toca essa bola, se apresenta Natan Mendes, recebeu, tocou pelo meio, pra Zé Vitor no meio de dois jogadores, ele faz a proteção, toca essa bola no Eric, Eric vem avançando, conduzindo, levando, Eric, que isso, driblou o primeiro, segundo, terceiro, quarto, que isso, Léo Pereira moraliza tudo, porque o Eric incorporou o Messi aí do nada, Léo Pinheiro. É,
2: tropeçando na bola, conseguiu passar por dois e o Léo Pereira conseguiu antecipação e roubou a bola. Agora o Luiz Araújo, ele tá meu praticando Deus. O futebol menos três.
0: Atuação podre do Luiz Araújo até agora.
2: 1-0, Leão.
0: Vem pro ataque o Vitória, então, na velocidade. Mateuzinho tentou o passe pro René. Corta Emerson Royal. E agora o Flamengo vai tentar puxar o contra-ataque. Carrascal faz o giro, pede movimentação do Samuel Lino. Ainda Carrascal pedalou, usou o corpo, fez a proteção, depois se jogou. O juizão vai dar a falta que aconteceu no começo do lance, mas tem que ter duas bolas em campo. Uma pro jogo e a outra pro Carrascal, Léo Pinheiro.
2: É que eu acho que nesse lance ele percebeu que tava sozinho e ele ficou esperando. Faz a falta, faz a falta, faz a falta. E aí o Baralhas fez a falta. Falta lá do esquerdo do campo defensivo do Flamengo, 1-0, Leão.
0: Você ouviu o sinalzão da TMC marcando pelo horário de Brasília, 10-1. Atenção, torcedor. Vem comigo pra confirmar o tempo e o placar. 31-31 jogados da primeira etapa no placar TMC. O Vitória está na frente, estamos indo para os pênaltis. Vitória 1, Eric, Flamengo 0. Carrascal de longe. Teve desvio nessa bola, por favor, né? Teve, né? Não seria capaz de dar um chute tão ridículo se não desviasse ninguém, Léo Pinheiro.
2: A bola bateu no tornozelo do Baralhas e foi pela linha de fundo. É escanteio. Lá do canhoto do ataque do Flamengo, 1-0, Vitória.
0: Não é possível, quando eu vi a direção que a bola tomou, falei, pô, desviou, ele deu o pior chute da carreira. Vai então Neymar, colombiano, para cobrança do escanteio. Quase 32 do primeiro tempo, escanteio que favorece o Flamengo pelo lado esquerdo. Carrascal posicionado para cobrar de pé direito, tem a opção da cobrança curta e tem uma galera dentro da grande área, são ao todo 5 jogadores. O Zé Vitor e o Léo Pereira estão ali perto do Rafael Claus, o árbitro da partida que está tendo uma resenha com eles. E agora sim ele vai autorizar a cobrança. Posicionado o Carrascal, é escanteio que favorece o Flamengo. Preparado o Carrascal, tá autorizado, partiu o pé direito, levantou na área. Sobe, corta Zé Vitor. Ela fica viva na meia-lua da grande área. Samuel Lino não conseguiu dominar, mas a sobra é do Flamengo ainda. Emerson Royal, de lado para Alexandro. Pede a movimentação dos homens de frente, vem avançando, perna esquerda, tenta o lançamento. Essa aí é para treinar o goleiro. nas mãos do Lucas Arcanjo, hein, Léo Pinheiro?
2: Acreditava em um jogador experiente como o Alexandro tomar essa decisão de alçar a bola da área nessa posição. 1-0 Vitória.
0: Tá devagar demais o Flamengo, hein,
1: Flamengo? Devagar, né? É, inclusive, é mais um cruzamento na área onde você não tem a referência do Pedro hoje com o Bruno Henrique. Talvez é bom evitar esse tipo de jogada.
0: Antecipação do Alexandro, vem o Mengão. Alexandro levou pro pé esquerdo, ajeitou, tá na entrada da grande área. Fez a abertura para Samuelino. Samuelino trabalha pelo meio, Everton Araújo que volta até o Jorginho. Jorginho vem avançando, toca de novo no Samuelino no meio de três jogadores. Achou um bom passe. Carrascal preparou, ajeitou, virou o jogo na ponta direita para quem? Emerson Royal correu e não chegou, é só tiro de meta, Léo.
2: Ele tá na entrada da grande área, na meia-lua. Ele faz o domínio com a perna direita. Tem a possibilidade da finalização e ele prefere o passe para o Emerson Royal lá na ponta. 1-0 Vitória, tiro de meta para o Leão.
0: Quando eu digo que ele mora na rádio, as pessoas não acreditam. Tudo bem, Torelli?
7: Tudo bem, boa noite. Isso é uma gravação que eu deixei aqui assim que acabou o papo de craque. Primeiro tempo, às 2h05. E eu não estou aqui de corpo presente, apenas de corpo vocal.
0: Tá bom, tá certo. 33 minutos, é tiro de meta que favorece o Vitória. WhatsApp na área. 21 995 57 1013, manda.
8: Boa noite, galera da TMC Transamérica. George de Araruama.
0: Fala, George.
8: Cara, eu tô aqui mesmo acompanhando o jogo aqui do Flamengo aqui. Otimista pra caramba com meu amigo Queca, a esposa dele. Num bar de um tricolor. Tricolor secando demais. Mas tamo junto. Nada contra, né? O cara é muito barrista.
0: Valeu, obrigado, cara. Olha o Flamengo chegando de novo com o Bruno Henrique. Bica o esquerdo na grande área, preparado ainda ele. Voltou recuando até o Carrascal, que volta ainda mais. Jorginho, boa bola do Jorginho. É pro Bruno Henrique, lateral da grande área. Balançou, invadiu, foi a linha de fundo, travado pelo Nathan Mendes. E é escanteio pro Flamengo, Léo.
2: Ele buscou a linha de fundo e o Nathan Mendes com a perna direita, através de um carrinho, jogou a bola em direção ao escanteio. Escanteio lá do canhoto do ataque flamenguista. Flamengo ensaia uma pressão, 1-0, Leão.
0: Quase 35, esse 1-0 vai levando a disputa para os pênaltis. E se tivermos pênalti, já sabe, tem figurinha, fim de papo cancelado. Henrique Maggini vai ter ficado aqui à toa.
1: Alguém tem que criar a figurinha do Henrique Maggini,
0: é,
1: né?
0: Porque a figurinha do grupo é a do Yuri, sentado aqui no estúdio, escrito fim de papo e cancelado. Escanteio que favorece o Flamengo. Gosto está indo aonde, hein?
2: O René ficou caído lá, tentando fazer alguma situação, mas o Cláudio falou, eu não vou marcar nada, escanteio pro Flamengo. 1-0, Leão.
0: Luiz Araújo posicionado para cobrança de perna esquerda. Tem o Carrascal ao lado também para uma possível cobrança curta. Autoriza Rafael Claus. Partiu Luiz Araújo, perna esquerda, cobrança horrorosa, corta a zaga. E aí vai puxar o contra-ataque o Mateuzinho pro Vitória. Ele vai pro chão, mas tem vantagem. Zé Vitor vem avançando. Zé Vitor, perna direita, dá um balão lá na ponta esquerda do ataque. Recebeu, conseguiu dominar, vem trazendo pro centro. O Eric tá pedindo, se manda, vai embora. Parou, pensou, René, pé direito, virou de novo no Eric. Dividiu com ele, Alexandre tocou nela. Voltou no Mateuzinho, escapou, perdeu de novo. Ela é de novo do Flamengo, que tenta puxar o contra-ataque no contra-ataque. Mas o Luiz Araújo também numa preguiça pra puxar esse contra-ataque. E soninho, tocou de lado pra Alexandre. Na risca que ele vira o campo agora com o Jorginho. Pé direito, vem lançamento pro Samuelino. Dominou, tá no mano, Samuelino, bico esquerdo na grande área. Pé direito, ajeitou, pra quem vem de trás. É o Luiz Araújo que bate. Defendeu, Lucas Arcanjo. Insiste o Flamengo, a bola chega reboteada. Samuelino, lateral da grande área, balançou para um lado, para o outro, levou para o pé direito, bateu para fora! Bom desvio, é escanteio para o Flamengo, Léo!
2: Na blitz ofensiva, em jogadas construídas pelo Samuelino. Primeiro com o passe para o Luiz Araújo, que finalizou, e o Arcanjo fez a defesa no complemento na jogada individual do camisa 16 rubro-negro, que tentou uma finalização de chapa já dentro da grande área e aconteceu o desvio. O Arcanjo cai, fala que está com problema no joelho da perna direita, esfria o jogo. 1-0, Leão.
0: É, chegou o Flamengo, foi de jegue, mas chegou, hein, o Gabriel Farias.
1: Tá melhorando, né? Obteve o controle do jogo, esfriou um pouquinho a Vitória, tá conseguindo cortar os contragolpes da equipe baiana e agora começa a criar um pouquinho mais. O Luiz Araújo acerta um belo chute, depois o Samuel Lino mais uma vez. É um Flamengo que parece ainda com o freio de mão puxado. Em alguns momentos, Vitória ataca através de contragolpe e o Flamengo pode utilizar o contra-ataque do contra-ataque para tentar causar dano na equipe adversária, mas é um Flamengo lento. E aí o Flamengo acaba dando um pouco mais de tempo pro Vitória se reorganizar na defesa. Mas está melhorando. Estamos chegando ao final do primeiro tempo e aquele panorama caótico do início da primeira etapa parece que não vai se confirmar.
0: 37 minutos e meio. Luiz Araújo e Carrascal posicionados, escanteio pelo lado direito. Preparado o Mengão no campo de ataque. Autoriza Rafael Klaus. Partiu Carrascal, pé direito, levantou na área. Bruno Henrique de cabeça, tira a zaga. Tem reclamação de pênalti. O Klaus diz que não foi nada. Jogadores do Flamengo alegam que essa bola bateu no braço do zagueiro do Vitória. O jogo continua, vem Alexandro. Toca mais à frente no Everton Araújo. Abertura para Samuel Lino. Vai rabiscar ou não vai? Samuel Lino balançou, foi ali de fundo. Perna esquerda, cruzamento. Meu Deus, Samuel Lino. Acertou de novo o Nathan Mendes. Ela saiu em escanteio. E o Rafael Klaus está ali falando que está rolando a revisão com o Daniel Nobre Bins. Mas ele estava de frente para o lance desse possível pênalti aí, Léo.
2: É, quem subiu foi o Bruno Henrique, e ele foi o jogador que mais pediu essa penalidade. Escanteio lá do canhoto do ataque do Flamengo, blitz ofensiva do Rubro Negro do Rio, 1-0, Leão.
0: É, já terminou a revisão, não foi pênalti, então é mais um escanteio que favorece o Flamengo. Luiz Araújo e Carrascal posicionados. Partiu Luiz Araújo, pé esquerdo, levantou na área, bola testada, tira a zaga do Vitória. Voltou ainda, aqui fora com o Samuel Lino. Ele volta recuando até Emerson Royal, trabalhando de lado. Alexandro na intermediária de ataque, faz abertura para Carrascal. Carrascal acha Luiz Araújo na lateral da grande área. De novo ele dá uma bolada no zagueiro, cara. É impressionante, a bola saiu, a lateral que favorece o Flamengo. Tem pressa Luiz Araújo, cobrou rapidinho no Carrascal. Luiz Araújo dá opção, ele prefere o passe mais atrás. Alexandro vai girando o jogo, toca de lado, nos pés do Danilo. Abertura, meia direita, pode pintar o cruzamento. Lino prefere o passe de lado. É para Emerson Royal, devolução para Samuel Lino, bico direito na grande área. Preparou o cruzamento, subiu para cortar de cabeça Luan Cândido. Ela vai ser de quem agora? Vai ser do Flamengo ainda, recuada. Domínio do Danilo outra vez, o Danilo trabalha de lado. Se apresenta, recebe outra vez o Samuel Lino, pressionado, escapou bem da marcação. Que lance do Samu, fez o passe na ponta direita para Emerson Royal. Emerson Royal!
1: É difícil.
0: Já dá para substituir, Léo Pinheiro?
2: Ainda não, Vitor Costa. É um passe que ele, a bola não foi para frente dele, só que ele se enrola com a bola e no complemento ele derruba o Ramon, que é conhecido como Terol. Jogador revelado pelo Flamengo e que é do Jardim Bangu, tá, Vitor Costa?
0: É?
2: É, do Jardim Bangu. 1-0 para o Leão.
1: E piora quando a gente lembra a partida que fez o Varela contra o Grêmio no domingo. Um partidaço, um almanac de lateral com o Varela chegando a pintar no lado esquerdo na reta final do jogo. E hoje o Emerson Royal quebrando a bola.
0: Você ouviu o sinalzão da TMC, marcando pelo horário de Brasília, 10h10 da noite. Atenção, torcedor! Vem comigo para confirmar o tempo e o placar. 40 jogados do primeiro tempo no placar. TMC, o Vitória tá na frente. Vitória 1, Eric. Flamengo 0. Posse de bola pro Vitória. Vai o Ramon para cobrança do arremesso lateral. Passamos dos 40 da primeira etapa. No agregado tá 2-2. Estamos indo para os pênaltis. Ramon bateu o lateral com o Martínez. Devolução para Ramon na ponta esquerda. Levantou na área. Corta a zaga do Flamengo de cabeça. E aí vai ter contra-ataque. Não vai não, porque o Zé Vitor fez a falta para parar esse contra-ataque. E os jogadores do Flamengo cobram um cartão amarelo pro enorme jogador do Vitória aí, Léo.
2: Enorme, Vitor Costa?
0: É, não. 1,94 é enorme, pô.
2: Tá certo. Essa é a sua avaliação. Derrubado
0: Carrascal. Você acha baixo?
2: Derrubado 94? Baixo, derrubado o Carrascal, falta do Zé Vitor. 1-0, Leão.
0: 1,94 não é enorme, eu tô.
1: É muito alto. Até pra jogador de futebol.
2: Alto.
1: E se fosse um vôlei, um basquete, eu até diria que o cara tá um pouquinho abaixo de uma parcela ainda dos atletas. Mas pra futebol, ele certamente é o mais alto em campo, cara.
0: Ele talvez é o mais alto do campeonato brasileiro, é bem possível, tá?
1: De linha, ainda sim. Tem um. Será de linha?
2: O Hugo tem dois.
1: Não, mas de linha não tem um doidão perdido aí com mais de 9.
0: Não conheço. Não conheço. De verdade.
1: Esse aí com
2: desconheço.
0: É, dos times que eu trabalhei, não tem ninguém tão alto, não. Olha o Vitória! Lançamento pro Mateuzinho, tirou o Léo Pereira, sai Rossi! Ele pega e o jogador do Vitória tá reclamando ali, dizendo que o Léo Pereira usou o braço, hein, Léo Pinheiro?
2: É, e o Léo Pereira tá xingando ele. Olha o Flamengo nesse erro do Rossi.
0: Na reposição foi direto pra fora, agora o Klaus vai parar ali ou não? Não, deixou seguir, tá?
2: Mandou seguir.
0: Ele disse que foi com o peito, não foi nada. Então, vida que segue, vem o Flamengo. Luiz Araújo!
1: Pô, que isso, cara?
0: Pelo amor de Deus, ninguém acerta nada nesse lado direito do Flamengo, cara. Luiz Araújo e Emerson Royal, quem juntou, separa, hein, Léo Pinheiro?
2: É, o Luiz Araújo, ele abaixou a cabeça, tentou o passe e aí deu uma tijolada em direção à linha lateral. Posse de bola com a equipe do Vitória, o Leão lidera 1-0.
0: Lançamento lá pro Eric, a zaga afastou, já já o Farias fala, vem o Mateuzinho na entrada da grande área, pressionado pelo Jorginho. Mateuzinho se livrou do Jorginho, tocou de lado, bola agora que chega no Eric, preparou, voltou, recuou no Zé Vitor, abertura na direita, Natan Mendes, de novo pelo meio pra Zé Vitor, ele faz o giro, perna canhota, Eric tenta a virada, passe muito ruim de graça pro Emerson Royal. Diga lá, Farias.
1: Só pra colaborar com sua tese de que nada acontece do lado direito, Luiz Araújo acertou um chutaço quando estava mais à esquerda. Impressionante como a dobradinha Luiz Araújo e Emerson Royal não entregou absolutamente nada de positivo para o Flamengo naquela faixa do campo.
0: E o Martínez agora deu no meio do Luiz Araújo. Me surpreende o Vitória não ter recebido nenhum cartão amarelo ainda na partida, porque toda hora é falta, hein, Léo Pinheiro?
2: É, mais uma falta assinalada, mais uma vez o Vitória para o contra-ataque do Flamengo, 1-0 para o Leão.
0: Vai jogando o Léo Pereira para o Flamengo, ele toca de lado, bola nos pés do Alexandro. Alexandro consegue achar pelo meio o Jorginho, recebeu, balançou para um lado, para o outro, devolveu na canhotinha para Léo Pereira. Léo Pereira faz o passe à frente, recebe de volta, que lance, acionou o Samuel Lino, que demorou muito para correr, perdeu. Recuperação então da equipe do Flamengo na sequência com Alexandro. Ele ergue a cabeça, leva para canhota, vira o jogo, bola na meia direita nos pés do Emerson Royal, trabalhando com Everton Araújo, ainda Everton Araújo pelo meio, toca no Alexandro, pressionado por dois jogadores, volta recuando até o Léo Pereira, ele para Jorginho na altura do círculo central, ainda Jorginho, vem avançando, tá fechadinho o time do Vitória, quase 44 do primeiro tempo, tá 1-0 pro Leão. Avança de novo Alexandro, levantou na área, Bruno Henrique de cabeça, Lucas Arcanjo! E sem dar rebote, Léo Pinheiro!
2: Não foi uma bola tão forte assim, ela ainda foi lenta, por isso o Arcanjo fez aquela defesa plástica, depois do cruzamento da intermediária do Alexandro para a testada do Bruno Henrique. Segue Vitória 1, Flamengo 0.
0: E a galera no WhatsApp com a gente, 21995571013, manda.
9: Fala, galera da TMC, Fernando de São Gonçalo.
0: Fala, Fernando.
9: A sorte do Vitória acabou aos 7 minutos. Fizeram esse gol e chega, não vai fazer mais nada, no máximo vai tomar um. Vou aí de 1-1 pra gente classificar bonito aí, a casa deles. Bora, chama.
0: Valeu, quem sabe agora Luiz Araújo bateu, Lucas Arcanjo! Segurando firme e sem dar rebote, Léo.
2: Ele fez o giro na ponta direita, trouxe para a perna esquerda, finalizou um peteleco e o Arcanjo conseguiu praticar a defesa sem sustos. Vitória 1, Flamengo 0.
0: Vai jogando de novo o time do Flamengo na linha defensiva, domínio do Danilo. Danilo recebeu, parou, pensou, tocou de lado, se apresenta Emerson Royal. Você ouviu no sinalzão, disparado pelo Marcão Viana, chegamos a 45, já já sobe a plaquinha com os acréscimos. Vem o Jorginho, trabalha de lado para Everton Araújo, de perto da direita ele vira o jogo, acionando aqui na canhota Alexandro. Alexandro faz o passe curto na direção do carrascal dele para Jorginho. Jorginho de lado para Everton Araújo, outra vez Jorginho, abre bem o jogo, um bolão, bico direito na grande área, Emerson Royal. Achou Luiz Araújo, linha de fundo, vem cruzamento na pequena área, corta de cabeça a zaga, voltou Alexandro, ajeitou para trás Everton Araújo, de novo no Alexandro, vem cruzamento para quem, Alexandro, para ninguém, corta Martini. Insiste o Alexandro de novo, na ponta esquerda, vai para cima da marcação, o Eric tá com ele, ele volta até o Everton Araújo, invadiu a grande área, cruzou de canhota, dominou, BH bateu travado pelo Zé Vitor. Insiste o Flamengo, Emerson Royal no carrinho e ela sai, a lateral que favorece o Vitória.
2: Mais três.
0: Vamos a 48 nesse primeiro tempo, pesquisa aqui do Henrique Magini, os jogadores de linha que chegam mais próximos da altura do Zé Vitor, o Rossi tem 1,93. O goleiro, por exemplo. E o goleiro do Vitória, o Lucas Arcanjo, tem 1,90. Ou seja, o Zé Vitor, ele é maior, inclusive, que os goleiros que estão em campo. É o volante do Vitória, veste a camisa 88. 46,5. Daqui a pouquinho tem um intervalo com a análise do Gabriel Farias e a sua participação. Então grava o áudio aí. 21 9 9557 1013. 21 9 9557 1013 é o WhatsApp da TMC. Pra você ligado no Rio, em Brasília. E no Brasil inteiro, no YouTube, TMC Esporte. Quase 47, o Flamengo tem a bola na risca aqui de vira o campo. Samuel Lino tentou tocar para trás, acertou o Léo Pereira. Deu sorte que a bola ficou com o Léo e depois de novo com o Samu. Ele volta tudo até a meia direita. se apresenta, recebe, vai avançando agora Danilo, ele trabalha para Everton Araújo, intermediária de ataque, pode ser a última chance desse primeiro tempo. Bola invertida de novo, chega até o Emerson Royal, que volta recuando, outra vez para Danilo, dele para Everton Araújo, recebeu, perna direita, passe pelo alto, é para Samuel Lino, ponta esquerda no ataque, ainda Samu, voltou, boa bola pelo meio, Everton Araújo ajeitou, achou Luiz Araújo, que ajeitou para o Jorginho, ele bate, o Lucas Arcanjo pega. Mais uma vez sem dar rebote, Léo.
2: Finalização de número 77 do Flamengo e mais uma vez um peteleco para a defesa do Arcanjo. 1 a 0, Leão.
0: Apareceu ali 12 finalizações do Flamengo no jogo contra 2 do Vitória, mas só o Vitória colocou a bola na casinha, Farias.
1: Foi o calorzinho do Vitória no início do jogo que deu resultado com aquele chute maravilhoso do Eric. E depois é que o Flamengo conseguiu controlar o jogo, basicamente realizando aquilo que a gente espera, porém com uma qualidade técnica muito abaixo do esperado. O Flamengo poderia jogar mais.
0: Quando apita, Rafael Claus, está encerrado o primeiro tempo no Barradão em Salvador. 1 para o Vitória, gol do Eric, 0 para o Flamengo. Estamos indo para os pênaltis. Reportagem TMC com o Léo Pinheiro.
2: É isso, Vitor. Fim de primeiro tempo no Barradão. 1 para o Vitória, golaço do Eric, 0 para o Flamengo. O Leão fez uma pressão nos minutos iniciais e o Eric, através de um golaço que encontrou o ângulo superior direito do goleiro Agostinho Rossi, vai dando essa vantagem nessa partida, igualando o jogo no placar agregado nesse enfrentamento entre Vitória e Flamengo. Os jogadores vão deixando o campo de jogo, os atletas rubro-negros deixam rapidamente o gramado, o técnico Leonardo Jardim, ele lidera essa saída dos atletas flamenguistas e ele tem as seguintes opções no banco de reservas, caso queira alterar a equipe rubro-negra do Rio de Janeiro para o segundo tempo. Ele tem à disposição Andrew, Diogo Alves, Varela, Vitão, Léo Ortiz, Ayrton Lucas, Saúl, De La Cruz, Everton Cebolinha, Wallace Ian e Pedro. Fim de etapa inicial, Vitória 1, Flamengo 0. De volta no microfone da TMC, o locutor que a galera gosta.
10: Vitor Costa.
0: Boa, valeu Léo Pinheiro. A gente vai fazer uma rápida pausa. Daqui a pouquinho o Gabriel Farias analisa esse por enquanto. Vitória 1, Flamengo 0 aqui na TMC. 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
1: Costa.
2: Muito bem, estamos de volta, 10 horas 22 minutos. Intervalo de jogo e por enquanto o Vitória vai vencendo o Flamengo pelo placar de 1-0, gol marcado pelo Eric, e com esse resultado vai levando a disputa da vaga nas oitavas de final da Copa do Brasil para os pênaltis. A partir de agora aqui no Som da TMC é hora de análise. Como foram os primeiros 45 minutos de acordo com Gabriel Farias? Joguinho mequetrefe do Flamengo nos primeiros minutos, quando o Flamengo começou a jogar bola já estava perdendo o jogo.
3: É isso, o Flamengo começou tomando um susto que custou 1-0 pro Vitória. É, primeiro ressaltar a felicidade do Eric na batida na bola, impressionante, um chute belíssimo. Acho que o Rossi um passinho à frente do ideal, isso acaba resultando na chance exata dessa bola passar de maneira quase que indefensável, ainda assim, impressionante, né? O Eric já tinha feito um golaço no jogo do Maracanã, manteve o Vitória vivo e repete a dose com um golaço do Barradão, colocando a equipe do Vitória na frente. Um panorama caótico se formou. O Vitória vem com o embalo da torcida, o Vitória vem com uma motivação muito grande de quem conseguiu sair do Maracanã 20 dias atrás com uma certa vida, e aí o Vitória consegue com 10 minutinhos, com 8 na verdade, né, sair na frente do placar. Cria-se aquele cenário, meu Deus, o que vem pela frente? E aí o Flamengo conseguiu botar a bola no chão, conseguiu respirar, conseguiu tranquilizar, conseguiu sair desse panorama mais caótico. Começou a, primeiro, assim, o primeiro passo, e eu falava sobre isso, é esfriar a pressão do adversário. O Vitória, ele montou o combo perfeito. Torcida louca das ideias, estádio pulsando, aquela recepção forte, um gol logo no início, um golaço, você cria um panorama que põe medo, que impõe respeito. E aí o Flamengo acalmou a situação. O Flamengo acalmou um pouco o ritmo, começou a trocar passes. Eu ressaltava Danilo, Alexandro, Jorginho, você tem Bruno Henrique, atletas muito experientes, atletas que conseguem esfriar o ritmo do jogo e reduzir o ímpeto do adversário. O Flamengo botou a bola no chão, respirou e aos poucos foi dominando a partida. O problema é que domínio não significa que sua equipe está tão inspirada ou tão efetiva na hora de finalizar. O Flamengo, ele teve um domínio, um controle, reteve a posse de bola, se aproximou de 70%, entregou ao Vitória a responsabilidade de se defender completamente, saindo em contragolpes, mas essa posse de bola do Flamengo resultou em poucas chances mais claras. Ainda assim, chances foram produzidas. Teve um chutaço do Luiz Araújo, você tem uma cabeçada do Bruno Henrique, tem mais uns dois momentos ali em que a bola chega dentro da área com um certo perigo. Em algumas situações a jogada nem foi finalizada, mas era o Flamengo ali apertando Vitória, sufocando a equipe da casa. Ou seja, o Flamengo criou um cenário em que passou a dominar o jogo, saiu daquele desespero, sair atrás no placar, de repente entrar em pane em curto-circuito e tomar um segundo gol que pudesse piorar ainda mais a situação. Então eu imagino que o Flamengo, ele conseguiu administrar a situação, por pior que ela seja, de uma maneira um pouco mais tranquila. Conseguiu meter 1-0 e de certa forma, conseguiu sofrer 1-0, mas conseguiu de certa forma conter um pouco o ímpeto do adversário. Vitória, ele se defende com duas linhas de quatro, mas aí conforme o Flamengo vai empurrando, você tem uma recomposição em que só o René fica um pouco mais solto.
2: Inclusive, teve um momento que ele tentou arrastar a bola com 4 ou 5 jogadores do Flamengo marcando ele, justamente porque ele ficou soltinho ali.
3: É isso, ele fica com uma liberdade maior, tem tanta responsabilidade defensiva, mas o Vitória monta quase com 4-1-4-1, e aí conforme o Flamengo empurra o Vitória para dentro da própria grande área, o Zé Vitor, que é muito alto, desce entre os zagueiros para auxiliar nessa bola cruzada. O Flamengo até tentou alguns cruzamentos, um funcionou bem com o Bruno Henrique, mas não sei se é a jogada ideal, ainda mais com o Vitória colocando tanta gente dentro da grande área. Inclusive, quando o Flamengo chega por baixo também, o Vitória está sempre com muitos jogadores contendo os cruzamentos, batalhando pela segunda bola, enfim. O dano aconteceu, o Flamengo sai no prejuízo, é um jogo extremamente perigoso, já seria no 0-0 conforme ressaltávamos.
2: E a gente destacou isso, né? Não subestimar o jogo.
3: Sim,
2: era
3: claro.
2: O desafio do Flamengo. Tivemos lições, o São Paulo saindo para o Juventude, o Botafogo saindo para Chapecoense, o time do Flamengo é melhor, mas o Vitória também é melhor que Chapecoense e Juventude.
3: Exatamente, você precisa ter um pouco mais de cuidado, respeitar a competição. Eu acho que o Flamengo, ele não desrespeitou o Vitória. O Flamengo, ele viveu um início ruim de jogo, onde o Vitória também saiu na frente com um golaço, e de certa forma o Flamengo conseguiu se recolocar na partida. conseguiu dominar. Aí o jogo ficou à feição. Depois que o Flamengo acalmou, o gol sai com cerca de 7, 8 minutos. O Flamengo acalma a situação. Com cerca de 15, 20, a gente anota um Flamengo soberano no jogo. Soberano no sentido de dominar a posse da bola e indicar para onde o jogo iria. Não acertou tanto com bola no pé, tecnicamente uma noite de baixa inspiração, mas foi um Flamengo no controle. Se você tem o controle do jogo, você já evita um desespero de um adversário te pressionando. Precisa melhorar um pouquinho a parte técnica, precisa refinar um pouquinho mais esse jogo com bola no pé, principalmente naquela faixa final do campo, quando você se aproxima da grande área do adversário, precipitar menos as jogadas, perceber um Flamengo em alguns momentos um pouquinho mais ansioso para tentar definir, talvez pelo calor do jogo, pelo receio que acaba nascendo de você sair atrás num duelo de mata-mata como esse, mas ainda assim estou confiante de que o Flamengo tem tudo para fazer um segundo tempo parecido com aquilo que fez nos 25 minutos finais da etapa inicial, quando teve o controle do jogo. Agora, é um panorama perigoso. O Vitória tá na frente. Agora, qualquer contra-ataque do Vitória, sim, pode resultar num gol que venha colocar o Vitória numa situação de classificado.
2: O mais difícil pro Vitória era fazer o primeiro gol. A partir do momento que faz o primeiro gol, fica numa situação muito mais confortável e pode, inclusive, passar a explorar esse contra-ataque.
3: Sim,
2: né?
3: Pro Vitória, você aliviou a pressão que existia, porque qual é a grande dificuldade do time mais frágil nesse caso? Ele precisa se expor. Ele tá atrás do placar. Então ele precisa se expor, ainda mais jogando em casa, né? Com o apoio da torcida, isso te leva a uma certa obrigação de se lançar. Só que você está se lançando contra o melhor elenco do país, você está se lançando contra um dos melhores times brasileiros. E se você se lança demais e dá espaço, esse adversário tende a causar dano. Só que o Vitória conseguiu pular na frente antes de sofrer com qualquer tipo de ataque do Flamengo. O Flamengo não tinha pisado na área do Vitória no momento em que a equipe baiana já estava na frente do placar. Então o Vitória, ele, não vou dizer que se livra da responsabilidade, mas como você falou, já conseguiu o mais difícil, agora o Vitória pode jogar de uma maneira mais tradicional num duelo entre Flamengo e Vitória, onde o Flamengo pressiona, onde o Flamengo indica os rumos do jogo e o Vitória se posiciona para um contra-ataque, para um contragolpe que possa ser letal. Eu falava sobre o Mateuzinho, sobre o Eric, são jogadores referenciais técnicos do Vitória, mas o René faz um centroavante que sai muito da posição, que não guarda tanto a referência, inclusive no lance do gol, ele sai, batalha pela bola, a bola respinga e sobra no Eric, termina finalizando pro fundo da rede, ou seja, é um Vitória montado para isso, laterais fortes fisicamente, o Ramon, torcedor do Flamengo, conhece, tem suas limitações, mas é um atleta extremamente veloz para arrancar pelo lado esquerdo e pelo lado direito. Outro lateral, Natan Mendes, que guarda um pouquinho mais a posição, mas que tem muita explosão também. Por parte do Flamengo, eu quero ressaltar um mau primeiro tempo do lado direito, praticamente nulo. Aquela faixa do campo não produziu basicamente nada que se pudesse aproveitar. O Emerson Royal tendo muita dificuldade com a bola no pé, assim como o Luiz Araújo, realizando uma partida extremamente apagada. Pelo lado esquerdo, Samuel Lino tendo um pouco mais de assertividade nas jogadas, conseguindo levar o Flamengo um pouco mais à frente, conseguindo fazer a equipe produzir por ali, assim como o Alexandro se mostrou um lateral mais seguro, conforme a gente já espera também, porque o Alexandro quase sempre joga muita bola. Por dentro, um Carrascal sumido, um Jorginho tendo que ser esse organizador, algo que funcionou bem contra o Grêmio. Funcionou muito bem, por sinal. Mas eu tenho ressaltado isso, né? O volante vindo, né? Você tá posicionado na sua defesa, como o Vitória está. Duas linhas de quatro, ou até um 4-1-4-1. Você tá vendo ali o volante da equipe adversária de frente. Muitas vezes, telegrafando o movimento. Jorginho é genial, é extremamente capacitado. Mas você ficar entregando a bola o tempo inteiro nele, para ele tentar esse passe, claro, em algum momento pode funcionar. Mas fica um jogo mais fácil até para você marcar. Quem deveria entregar um pouco mais de dinâmica nesse passe final, escapando da marcação, quebrando linhas, é o Carrascal, que não consegue entregar esse tipo de recurso. Você não tem o Pedro, começou com o Bruno Henrique, perde referência, não tem o pivôzão também para entregar essa bola e ganhar o trabalho do centroavante de costas para os zagueiros, para tentar gerar uma aproximação. Acho até que é uma substituição que o Leonardo Jardim pode considerar, até porque o panorama do jogo está desfavorável com esse 1-0 pro Vitória, que é buscar o centroavante para ter um cara ali para cruzar a bola na área e para ter também o centroavante que retém no trabalho de pivô após a bola, aproxima a equipe, de repente isso pode potencializar o jogo do Carrascal até, e o Flamengo pode crescer de produção. Não gosto muito de sugerir substituição, não é muito o meu perfil, mas me parece uma ideia boa pro Flamengo no segundo tempo. E ainda ressaltando o gramado também, que não é dos melhores, né? A bola fica muito viva. De repente, um jogo mais simples, tendo um centroavante de referência, pode ajudar muito a equipe do Flamengo.
2: Vamos responder algumas mensagens aqui do chat, Gabriel Farias. Eduardo Lima está dizendo que discorda, para ele, pro Vitória. Para ele, se o Vitória ficar esperando demais, vai tomar um gol fantasma do Flamengo e aí vai ser eliminado. Aí ele completa, não precisa vir de peito aberto, mas precisa ter a bola em algum momento, sobre essa estratégia do Vitória que a gente está falando.
3: Mas assim, gente, é uma estratégia, mas é também algo que você não controla tanto. É difícil o Vitória conseguir reter a posse da bola, gente. O Flamengo é melhor, o Flamengo empurra o Vitória para a defesa e obriga o Vitória a recuar demais suas linhas. Quando o Vitória retoma a posse da bola e consegue batalhar pela bola, ganhar a segunda bola, o Vitória não consegue conectar esse ataque de uma maneira mais estruturada, porque está muito prensado na defesa. É um pouco também do andamento do jogo, cara. A diferença entre as equipes é muito grande e isso se mostrou já no primeiro tempo.
2: Também aqui, ó, Jonas Oliveira, falando de arbitragem. O Pedro tá aqui, fala Vitória da Motoca, vamos Vitória. E o Wagner Costa, dizem que o meu Flamengo tem o melhor elenco. Discordo totalmente, tem que renovar na janela. Mas pode tomar um gol que a galera já fica desesperada.
3: Eu entendo ele achar que o Flamengo tem que renovar uma posição ou outra, mas eu quero que ele me apresente um elenco que seja melhor que o do Flamengo no futebol brasileiro. Gente, Rossi, Royal, Danilo, Léo Pereira, Alexandro, Everton Araújo, Jorginho Carrascal, Luiz Araújo, Samuel Lino, Bruno Henrique. Essa é uma equipe completamente capaz de alcançar a classificação. O elenco é muito bom. Eu entendo. Pode, claro. Toda janela tem que terminar com o seu elenco.

0: Mas sou flamenguista, otimista. Tô torcendo e continuo com a certeza que nosso Mengão vai ganhar hoje de 4-1. Dalio. Valeu, galera!
1: Valeu, obrigado. Por aqui o segundo tempo está em andamento, a bola está rolando outra vez.
2: Vitor Costa.
1: Vamos juntos. Bola rolando por enquanto, 1 para o Vitória, 0 para o Flamengo. Vitória vai levando a disputa para os pênaltis. Vale vaga nas oitavas de final da Copa do Brasil 2026. A bola do Vitória com o Eric pelo lado esquerdo, balançou para cima do Samuel Lino. O Samuel Lino tocou na bola, ela saiu em lateral e depois o Eric desabou. Ele alega ter sido atingido pelo Samuel Lino, tá com aquele sorrisinho amarelo, reclamando. Explica aí o que tá rolando, hein, Léo Pinheiro?
3: É aquela tentativa, né? O que aconteceu no primeiro jogo, né, influencia tudo que acontece depois, né, nessa partida também, né? Esse clima de, estamos sendo prejudicados e os jogadores do Vitória valorizam até espirro. 1-0 para o time baiano.
1: Me pareceu um tapinha nas costas, ao melhor estilo Nestor Pitana no Deyverson. Na final da Libertadores. E aí o jogador do Vitória valorizou pra caramba, reclamou. E no fim das contas, é só lateral que favorece o Leão da Barra com 1 minuto de segundo tempo. Aí se posicionando ali o Nathan Mendes. Lentamente vai lá pra bater o lateral. Tô procurando aqui pra ver se alguém mexeu. Aparentemente não, né? Me parece que Vitória e Flamengo são os mesmos times do primeiro tempo. Ali o Nathan Mendes com a bola na mão. Tá esperando a movimentação dos homens de frente. O Baralha está na área, o Zé Vitor também. Vamos ver se ele vai jogar na área ou se vai tentar um arremesso mais curto. Vai para a cobrança do lateral na direção da grande área, Nathan Mendes. Ele arremessa, cabeçada foi dada, tira a zaga do Flamengo, completa Carrascal. No meio de dois ele avança, se manda, vai embora e deixa o braço.
4: Uma
1: falta de inteligência para o Carrascal, para não chamar ele de burro, Léo Pinheiro.
3: Ele faz a proteção, acerta o rosto do jogador do Vitória. Depois de ele ter passado, superado a marcação por ali. Não tem o gesto do gatilho, ele só deixa o braço e o jogador do Vitória também valoriza. 1-0 para o Leão e Carrascal amarelado.
1: Ele já foi expulso, tem o quê? 3 meses por causa disso, cara.
4: No primeiro tempo tem uma jogada parecida, em que ele abre demais o braço. É preciso ter um pouquinho mais de cuidado, um pouquinho mais de concentração. Eu sei que é, de certa forma, um braço para tentar se proteger. Mas numa dessa, tu perde um contra-ataque, comete uma falta, dá a bola parada ao adversário e ainda recebe um cartão amarelo.
1: E aí tá no chão o Martínez até agora, como se tivesse sido o maior tapa da história da humanidade.
3: E aí vai valorizar, e aí cria todo o cenário por conta do que rolou no primeiro jogo, com aqueles lances em que a gente entende que poderiam ser expulsões de jogadores do Flamengo, e aí ele vai ficar ali até ele achar o momento certo para acontecer uma revisão, mas a gente já viu aqui na imagem, não aconteceu nada. Martínez já levantando, 1-0 para o Leão.
1: 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Pede dois homens na barreira, o goleiro da equipe do Flamengo, Agostinho Rossi. 3 minutos, só que desses 3 minutos, 2 só nessa brincadeira aí. O jogador do Vitória ficou no chão esse tempo todo, vai se levantando lentamente. E o Rossi vai orientando o Samuel Lino e o Luiz Araújo. O Zé Vitor tomou uma baita de uma distância, hein? A falta é da intermediária, tá com pinta de chute direto. Partiu o Zé Vitor, uma bomba na barreira, acertou o Luiz Araújo. Voltou com o time do Vitória de novo. Kaká fez o lançamento na grande área, corta Emerson Royal de cabeça. E o Flamengo não tem ninguém para puxar o contra-ataque. A bola vai ser recuada pelo Ramon até o goleiro Lucas Arcanjo. Tem pressão do Bruno Henrique, o Arcanjo saiu jogando errado. Ela vai ser do Flamengo então de novo. Samuel Lino dispara. Semana vai embora, bico esquerdo na grande área. Tem cruzamento, corta de cabeça Martínez. Ele completa, mas a sobra do Jorginho. Toca curto no Alexandre, tentou de primeira para o Samuel Lino. Chega antes o Nathan Mendes recuperando para a equipe do Vitória, que tenta puxar o contra-ataque agora. Baralhas de calcanhar em rua. Recuperação do Alexandre. Pressionado, perdeu a bola. Ela vai ficar lá atrás agora com o Danilo, na altura do círculo central, que trabalha de lado para Emerson Royal, acionando Everton Araújo na altura do círculo central de novo. 4 jogados do segundo tempo, tá 1-0 pro Vitória. Ainda ele, Everton Araújo, toca de lado, se apresenta, recebe Alexandre, vem avançando. Ainda Alexandre, perna esquerda nela, volta recuando, recomeçando até o Léo Pereira. Cortou pra canhotinha, que é boa. Fez o passe curto no Jorginho. Jorginho segue com a bola, passe rasteira à frente, boa bola. Samuel Lino ajeitou pro Bruno Henrique na meia lua da grande área. BH tocou de lado, Carrascal ajeitou, Everton Araújo pro Emerson Royal, pé direito, levantou na cabeçada, Arcanjo! Segura firme o goleiro do Vitória.

0: no cabeceio do Neymar colombiano, Léo.
1: Cara, ele tava bem posicionado na linha da pequena área, só que ele testou exatamente onde estava parado o Lucas Arcanjo. E aí ele só agasalhou a bola. Já fez isso, Vitor Costa?
0: Muitas vezes.
1: Você que é goleiro, né?
0: Sim.
1: 1 a 0 para o Leão.
0: 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Atenção, torcedor! Vem comigo para confirmar o tempo e o placar. Passados 5 minutos jogados, etapa complementar de espetáculo em Salvador, Bahia. São as emoções da Copa do Brasil, quinta fase, jogo da volta. E no placar, TMC vai dando vitória, que vai levando a partida para os pênaltis. Vitória 1, gol do Eric, Flamengo 0. Lateral cobrado pelo time do Vitória, que reclamou de falta e não tem a contra-ataque do Mengão. Dispara Bruno Henrique pela meia esquerda, no meio de dois jogadores, ele escapa na marcação, de perna direita vira o jogo. Emerson Royal com liberdade, bota na frente, avança, toca de lado, Luiz Araújo, bico direito na grande área. Trouxe para a perna esquerda, voltou recuando até o Jorginho, ameaçou o cruzamento, preferiu conduzir um pouquinho mais a bola. Ainda Jorginho, abertura para Emerson Royal, de novo Jorginho, recebeu, voltou recuando para Danilo, já está recomposta a zaga da equipe do Vitória. Recebe Léo Pereira de novo na canhotinha. Ele toca de lado, até Alexandro. De Alexandro para Samuel Lino, bico esquerdo na grande área, pé direito, levantou, subiu Luan Cândido, fez o corte de cabeça, ela volta reboteada até o Everton Araújo, de lado para Jorginho, recebeu, fez a abertura, Emerson Royal na ponta direita, ataque, vai para cima da marcação, toca de lado para Luiz Araújo, outra vez o Zé Vitor tá em cima dele, ele volta até o Jorginho, devolução para Luiz Araújo, de novo bico esquerdo na grande área, fez o cruzamento para ninguém. Eu já tô irritado e mal começou o segundo tempo, Léo.
1: É, o Luiz Araújo, ele domina na ponta direita com a perna direita, ajeitando pra canhota e de forma natural, imediata, ele já faz o cruzamento, sem levantar a cabeça, sem observar a movimentação dentro da grande área ou do comando ofensivo rubro-negro. Eles cruzam sem olhar. Já aconteceu contigo, Vitor?
0: Não, eu sou goleiro, cara, não faço cruzamento.
2: Se for pra ficar cruzando bola na área dessa forma, coloca o Pedro em campo então, porque aí você pelo menos ganha referência, um bom cabeceador, um cara pra brigar um pouco mais. De qualquer forma, o segundo tempo começa com o mesmo desenho do final do primeiro tempo, Flamengo no controle e o Vitória tentando os contra-ataques.
0: 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Baixe o app e abra sua conta. 7 minutos e meio, vem de novo Vitória. Avançando, se manda, vai embora. Pelo lado direito, Zé Vitor fez o giro, abriu na ponta direita no ataque. Avança Eric, corta para canhota, que é boa. Escapa na marcação. Eric cruza para a área, cabeçada do Danilo para afastar. Porque o René estava prontinho para tentar o cabeceio também. E aí dispara Carrascal para puxar o contra-ataque. Toca de lado para Luiz Araújo. Se manda, vai embora. Escapa na marcação. Bolão para o Bruno Henrique. Bateu travado. Insiste o Flamengo. Emerson Royal travado também. E o Ramon toma a bola dele. Agora parte em contra-ataque para o Vitória. Faz o passe no Mateuzinho. Desarmado o Mateuzinho. Toma dele. Jorginho é impressionante. Ele faz tudo, né? Ele desarma. Ele arma o time, faz de tudo, Jorginho. Acionando mais uma vez, Everton Araújo de lado para Carrascal, preparou, ajeitou, tocou no Luiz Araújo, bico direito na grande área, vai para cima da marcação do Ramon, corta para canhota, marcação dobra em cima dele, ainda Luiz Araújo volta até o Emerson Royal, dominou, olhou para a área, levantou, subiu mais uma vez, Kaká para fazer o corte de cabeça, ela volta até Jorginho, dele para Emerson Royal de novo, Emerson Royal volta tudo até a linha de zaga, é para Danilo na risca aqui no meio do campo, avança, toca, mais à frente, se apresenta, recebe de novo Jorginho, vem trazendo pro centro. Ainda Jorginho abre os braços, um bolão na entrada da grande área para Samuel Lino, girou, demorou muito e foi desarmado. Perdeu mais uma, insiste o Flamengo, Léo Pereira pelo meio para Everton Araújo, toca de lado outra vez no Jorginho, tá fechado o time do Vitória. Jorginho acha o passe para Luiz Araújo, ponta direita, ataque, levou pro pé esquerdo, levantou na área, ela passa por todo mundo, fica reclamando de pênalti ali o Samuel Lino. Tá desesperado, ele até tocou na bola, mas não conseguiu direcionar. E ele alega ter sido puxado pelo zagueiro do Vitória aí, Léo.
1: Agora acontece a movimentação no cruzamento feito pelo lado direito. O Samuel Lino, ele alega que foi atrapalhado com um contato faltoso. Os dois jogadores brigavam pelo espaço. E o Klaus, ele faz uma careta, foi nada. É tiro de meta, 1-0, Leão.
0: Foi alguma coisa, Gabriel Faria?
2: Não achei pênalti, não. É uma disputa pro espaço. Rola um contato pra lá, um contato pra cá. Mas nada para ser marcado o pênalti. O Flamengo controla o jogo, hein? Tá soberano na partida agora. Esse lado direito, meu Deus do céu. Não tá na hora de trocar, não.
0: É, É, cara, pelo menos o ponta ou o lateral, né? Ou põe o Varela.
2: Os dois juntos, logo.
0: É, os dois juntos, de repente, né? Ou põe o Varela ou põe... O problema é que pra direita a opção de ataque é o Alacian, né? Porque não tem outro ponta pra direita. Só se puxar
2: esse
0: o Carrascal
2: é o problema,
0: pra lá.
2: Né? Só se puxar o Carrascal pra você tentar uma novidade por ali.
0: É difícil, né? Qualquer decisão pra ponta é difícil sem o Plata e sem o Paquetá. Agora, a lateral dá pra mexer, né?
2: O Royal, ele acertou um cruzamento ainda agora. Justiça seja feita. Um belo cruzamento para o Carrascal acertar uma cabeçada que infelizmente não saiu da direção do goleiro. Mas me parece que o Varela, a essa altura, já entregaria um jogo um pouco mais consistente para o Flamengo. Estou incomodado também com o Luiz Araújo, mas de fato, né, falta o Plata hoje entre os relacionados. Mas você pode tentar adaptar o Carrascal, pode tentar esboçar alguma situação nova. E a referência no ataque, cara. Acho que a essa altura o Pedro... já poderia entrar, faria muito bem ao Flamengo. O Flamengo tem controle, tem domínio do jogo. Ter o centroavante ali, ó, esperando uma bolinha, pode ser muito importante.
0: Você ouviu o sinalzão da TMC marcando pelo horário de Brasília, 10h45. Atenção, torcedor, vem comigo para confirmar o tempo e o placar. 10, quase 11 do segundo tempo e vem o Mengão. Luiz Araújo trouxe pra canhota, bateu de fora, desviou no Baralhas, foi lá no alto pra cabecear o Bruno Henrique, o Arcanjo pegou! Bota pra escanteio o Lucas Arcanjo numa defesa meio esquisita, meio estranha, sem fundamento, mas o que importa pra ele é que a bola não entrou, Léo Pinheiro.
1: Essa é a função dele, né, Vitor Costa? Uma bola que fica viva, o Bruno Henrique briga ali na linha da pequena área, faz um movimento de cabeça e imediatamente cai.
0: Foi meio Vitor Costa na Copa Sérgio, o Lucas Arcanjo,
1: ele cai logo em seguida. Fez a defesa. Ai, senti. Foi mal, Leão. 1-0 vitória. Ele paralisa o jogo de novo num lance de perigo do Flamengo.
0: E todo enrolado pra defender, né? Tá certo que teve um desvio.
1: Toda defesa que ele faz, ele vai sentir?
0: É chato, né?
1: Toda padrão. Vez que o Flamengo sai a pressão, ele... Ai, meu joelho.
0: Padrão futebol brasileiro. Vamos pro zap. 21 995 57 1013.
3: Não tem jeito. É o meu xará. Vai ser o melhor do jogo. 2-0 vitória. Canta aí.
0: Mas qual o seu nome? Eu não consigo adivinhar teu nome, irmão.
2: Tamo junto, pai.
0: O meu xará vai ser o melhor do jogo. Mas qual o teu nome pra eu saber quem é o teu xará? Completo o áudio da próxima vez, mas obrigado aí pela participação. Segue no chão, Lucas Arcanjo, o jogo continua parado. Você da live, hein? Deixa o like aí, tô esperando o seu like pra poder voltar aqui a ler o chat. Já abraçando o Josi Silva com a gente, o Flávio Bianchi. De novo com a perguntinha, mas o Flamengo não é o melhor elenco do Brasil? Beatriz da Mota, Márcio Rodrigues, o Márcio diz o seguinte, ó, o Flamengo dormindo em campo, o Diego Big tá falando, ó, como muda o patamar de um jogo pro outro, cai demais. Galera participando com a gente aqui no chat, deixa o like, hein, são menos de 50 pra gente bater os 200 likes na live. 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Escanteio cobrado, vem o Flamengo. Luiz Araújo levantou na área, tentou de calcanhar o Jorginho, não conseguiu. Depois foi pro chão o Carrascal, ele reclama de pênalti, o Klaus disse que não foi nada. E aí o Jorginho imediatamente faz a falta, justamente para que o VAR analise esse lance. É falta que favorece o Vitória, o Léo Pinheiro tá no lance.
1: É, o Carrascal, ele tenta ali o domínio, cortando para a perna esquerda, ele cai na área. E a arbitragem alega que não foi nada. E os jogadores do Vitória pressionam pedindo um novo amarelo para o colombiano, alegando que foi simulação. No complemento, ele deu a falta do Jorginho para cima do Zé Vitor na bandeirinha de escanteio. 1-0 Vitória.
0: É, cara, vamos aguardar aí a revisão. O Klaus está muito seguro, né? Isso a gente não pode reclamar do Klaus. Ele claramente tem segurança nas decisões dele, acertando ou errando, e passa uma tranquilidade, uma serenidade pro jogo, né, Fabinho?
2: É um dos árbitros que não depende tanto do auxílio do VAR em jogadas tão importantes. Eu gosto do Rafael Klaus, é complicado falar de gostar de um árbitro, né, no futebol brasileiro. Teve alguns momentos ali de instabilidade, o que é natural também, né? Não vai ser perfeito, ainda mais dentro de uma estrutura que não é das melhores, mas o Rafael Klaus me parece que está no controle do jogo, claro, né? O jogador também é chato, né? O jogador também tenta ludibriar a arbitragem o tempo inteiro. mas até aqui uma condição segura do Klaus.
0: Lembrando que ele vai para a Copa do Mundo. Não houve nada segundo o Arthur de Vídeo também, então o jogo recomeça com o Danilo. Fazendo passe lá na frente, Casquinha do BH, se manda, vai embora Carrascal pela meia direita. Tá isolado, por isso ele tenta o passe, não consegue. Everton Araújo devolve mais uma vez aqui na direita para Carrascal. Meia direita de ataque, trabalhou curtinho para Jorginho, Jorginho vira o jogo. De ladinho agora para Léo Pereira, recebeu perna esquerda, passe à frente, se apresentou para receber o Alexandro. Dominou, avançou, escapou da marcação ainda Alexandro, trabalhou com o Jorginho, ele leva para a perna direita, tá pressionado pelo Zé Vitor, por isso toca de lado para Danilo. Danilo recebeu, passe rasteiro à frente agora para Emerson Royal, de Royal para Luiz Araújo, devolução para Royal, Royal volta tudo, recomeçando outra vez no Danilo, é pressão do Flamengo, Danilo de novo para Everton Araújo, dele agora no bico direito na grande área para Emerson Royal, acionando Luiz Araújo, desarmado facilmente, Mateuzinho no contra-ataque, botou para correr o René, no mano a mano com o Léo Pereira, René invadiu a grande área, bateu, Rossi! Salva o Flamengo, goleiro rubro-negro! Meu amigo, que defesaça, um milagre para evitar o segundo do Vitória, Léo!
1: Com a mão direita na finalização de perna direita do René, um contra-ataque mano a mano, depois do erro do Luiz Araújo, que está fazendo hora extra em campo. Escanteio para o Vitória, que agrediu no contragolpe. 1 a 0, Leão.
0: Era exatamente isso que o Vitória queria. Um contra-ataque com campo para correr. O René foi bem, bateu bem, cara. Tirou do Léo Pereira e o Rossi fez uma defesaça, impedindo o que seria o segundo gol do Leão. É escanteio, posicionado o Mateuzinho para cobrança. Ele cobra curtinho, cruzamento do Eric. Rossi falhou. O disparo, a bola vai entrando, tá lá! Cândido, 16 minutos do segundo tempo, e o Vitória faz o segundo, é o gol que vai dando a classificação pro Leão da Barra. O Rossi tinha feito uma defesaça, mas agora, na saída, não conseguiu socar a bola, o soco saiu fraquinho, e o Luan Cândido, com um gol aberto, finalizou, ela foi pro fundo da rede. Cruzamento do Eric, soco errado do Rossi, depois a bola ainda bate nele, ele falhou duas vezes, né? Falhou no soco, depois a queima-roupa, a bola passou por baixo dele, morreu no fundo da rede. E o Vitória faz o segundo, é festa da galera do Leão da Barra, porque Luan Cândido, camisa 36, mexendo o placar agora. Vitória 2, Flamengo 0, Léo Pinheiro.
1: Uma falha grotesca e que acaba sendo natural na trajetória do Rossi com a camisa do Flamengo em escanteios. Sai mal pra caramba. Dá um tapinha, a bola fica viva, o Luan Cândido emenda um voleio. O Rossi, de novo, bate na bola e ela morre no fundo do gol do Flamengo. O Vitória amplia e agora passa à frente no marcador, no agregado. 2 a 0.
0: É, vida de goleiro é isso, né, Farias? O cara faz uma defesaça aí no escanteio, um erro é fatal.
2: É uma defesa impressionante do Rossi pra, na sequência, ele falhar na saída do gol. E achei que ele reagiu mal também no chute do Luan Cândido. Ele faz um movimento esquisito.
0: Ele falhou duas vezes.
2: É de muito perto, eu não posso dizer que é uma falha dele, assim, uma falha grosseira. Mas ele faz um movimento esquisito, vai tentar dar um tapa na bola, acaba quase que colocando dentro da própria meta. Era um jogo controlado, a equipe do Flamengo estava tranquilaça no controle, tranquilaça não no placar, mas no controle do jogo. O Vitória encaixou um contra-ataque numa bola perdida pelo Luiz Araújo, terminou nesse escanteio e o gol do Vitória.
0: E o Flamengo mexeu duas
1: Cebolinha
0: vezes.
1: Pedro em campo.
0: Vem Emerson Royal pela meia direita, trabalha pelo meio para Everton Araújo. Everton Araújo volta lá na zaga, então informa as alterações pra gente aí, Léo.
1: Saíram 15 Carrascal e 7 Luiz Araújo, entraram 9 Pedro e número 11 Everton Cebolinha. 2 a 0 Vitória.
0: É, cara, demorou demais para tirar o Luiz Araújo e isso acabou culminando no gol, né? Porque o gol começa num erro bizonho do Luiz Araújo que gera o contra-ataque. Vem o Flamengo, passe errado na direção do Alexandre. Vamos às alterações aí, o Gabriel Farias.
2: Então, você tem o Pedro, que eu já vinha pedindo há um certo tempo, né? Por ter essa condição de estar dentro da grande área. O Flamengo pressiona, tem volume de jogo e o Pedro entrega um pouco mais esse toque final. Acho que demorou demais o Leonardo Jardim a realizar essa substituição. E coloca o Cebolinha no lugar do Carrascal, foi isso?
0: Isso.
2: Aí a gente precisa entender exatamente como vai ficar organizado esse Flamengo, sobre quem vai jogar um pouquinho mais por dentro para tentar auxiliar o Pedro. Acho que o Bruno Henrique, né, pode fazer essa função junto do Pedro. Enfim, acho que, assim, eu gosto das substituições, até porque o Luiz Araújo e o Carrascal estavam mal. Eu ainda tiraria o Royal também, tá? Acrescentaria o Varela na equipe. Mas o Luiz Araújo demorou demais e pode carimbar. Manual do treinador burocrático. esperou a pior coisa acontecer. Todos os sinais de que a equipe não estava bem com o Luiz Araújo, que precisava de um centroavante, de repente trocar lateral, e ele esperou tomar o bendito gol para mexer.
0: Me parece um 4-2-4, tá? Com o Samuelino na ponta esquerda e o Cebolinha na ponta direita. Ou 4-4-2 com dois centroavantes.
2: Sim, eu acho que a ideia é basicamente essa, né? Espeta dois caras pelos lados e coloca Bruno Henrique e Pedro por dentro.
0: Quase 20 minutos, vem o Flamengo com Cebolinha. Pela meia direita, ataque vem trazendo para o centro. Toca essa bola na direção do Everton Araújo. Escapou do carrinho, avançou Everton Araújo. Na canhotinha tá pedindo o Alexandre. Bola para ele, Alexandre. Conseguiu o drible, levou pro pé direito, levantou na área. Corta de cabeça a zaga. Ela volta para Jorginho. Ajeitou. Emerson Royal, pé esquerdo. Levantou pro Pedro. Corta de novo de cabeça, Kaká. Insiste o Flamengo, corta baralhas outra vez. E o Vitória agora tenta buscar o contra-ataque, passe interceptado, recuperação do time do Flamengo com Everton Araújo, muito pressionado, ele sustenta a posse, toca de lado no Samuelino, achou o Alexandre pelo meio, fez o passe para Cebolinha, dominou, ajeitou, bateu, travado, bateu no Bruno Henrique, cara. Deu de zagueiro o Bruno Henrique, agora o Cebolinha tentar chutar essa bola, é brincadeira, ele tinha opção de passe. A bola volta ainda para Cebolinha pela meia direita, toca curto pelo meio, Jorginho, achou o Bruno Henrique, ele gira, tá de costas, agora sim tá de frente. Toca de lado para Cebolinha de novo, de Cebolinha para Emerson Royal, acionando o Jorginho no meio, ele procura a melhor opção de passe, volta mais uma vez até o Danilo. Passados 20, o Flamengo vai sendo eliminado da Copa do Brasil. Vem o Jorginho pela meia direita, traz para o centro, toca curto, Everton Araújo avançou, tocou, vem tabela, Pedro, toda a evolução pro Bruno Henrique, não deu certo, e aí o Everton Araújo fez uma falta tola. O jogador do Vitória estava cercado, ele parou o contra-ataque. Poderia ser uma roubada de bola pro Flamengo, agora é um momento de respiro pro Vitória, Léo.
1: É, ele chegou atrasado, cometeu a irregularidade para cima do Zé Vitor, derrubou o camisa 88 da equipe do Vitória. O Leão não tem pressa, lidera 2-0.
0: Você ouve o sinalzão da TMC marcando pelo horário de Brasília, 10h55. Atenção, torcedor! Vem comigo para confirmar o tempo e o placar. Passados 21 da segunda etapa no placar TMC, o Vitória tá passando. Vitória 2, Eric e Luan Cândido. Flamengo 0. E a galera no WhatsApp com a gente, 21 995 57 1013, manda.
4: Fala, galera da TMC, boa noite, quem tá falando aqui é o Carlos Alex.
0: Fala, Carlos.
4: Motorista da 630. Cara, nem assim ele coloca o De La Cruz pra jogar, né? O Everton Araújo tá vindo numa sequência pesada aí, Jorginho. Sabe o que vai precisar do cara pro final de semana, ao invés de dar ritmo pro cara, ele, Saúl, não colocou pra jogar. É complicado. El Bípede, me ajuda aí, vamos jogar.
0: É, tá sem moral o El Bípede. Bruno Henrique, ele foi dar um tapa na bola, ele acabou dando um soco, né? Aí a bola foi muito na frente, ele teve que correr muito, conseguiu descolar pelo menos um lateral, porque o zagueirão do Vitória cortou. Vem Jorginho, na ponta direita para Everton Cebolinha, bico direito na grande área, ameaçou o cruzamento, agora sim ele cruza para a área, corta Luan Cândido de cabeça, voltou aqui fora no Everton Araújo, ajeitou mal para o Jorginho, a zaga do Vitória corta mais uma, bola que vai pela linha de lado, é lateral, eu acho que ele pode pensar sim no De La Cruz ou no Saúl daqui a pouco para a vaga do Everton Araújo. É uma boa possibilidade de alteração, mas daqui a pouquinho. Faria já fala sobre isso. Jorginho para Everton Araújo, bico direito na grande área, cruzou mal. Tira a zaga, voltou, Léo Pereira, vai daí, Léo. Preferiu o passe, pegou no braço do jogador do Vitória, mas tem vantagem. Pedro ajeitou para Everton Araújo, dele para Jorginho na ponta direita, volta recuando até Emerson Royal. Levantou na área, corta a zaga, volta no Everton Araújo, domina. Olha de novo para a área, prefere o passe de lado para Jorginho. Flamengo vai trocando passes, Emerson Royal de novo, Jorginho, dele para Cebolinha. Demorou e errou o domínio. Ah, que tiriça também aí, Léo Pinheiro.
1: É, dominou errado com a perna canhota, a bola escapuliu, ele acabou de entrar. E o Flamengo segue a blitz ofensiva, bola rondando a grande área do Vitória. O Vitória lidera 2-0, Leão.
0: Quase 24, o Flamengo vai sendo eliminado na Copa do Brasil. Um gol agora leva a disputa para os pênaltis. Cebolinha para Emerson Royal na lateral da grande área. Levou para o pé direito, foi a linha de fundo. Cruzou na segunda trave para o Samuelino. Tocou nela de cabeça o Alexandre. Corta a zaga do Vitória de novo. E o Vitória agora vai tentar puxar o contra-ataque. Falta clara do Danilo para parar justamente esse contra-ataque que seria puxado pelo René, hein, Léo?
1: É, e a arbitragem até indica. Ele dominou para trás, não era para frente, por isso não tem amarelo. Falta tática do Danilo, 2-0, Leão.
2: Bem demais o René na partida, né? Sendo essa válvula de escape da equipe do Vitória, dá muito trabalho, tem um fôlego quase que infinito e o Flamengo só cruza a bola na área. E aí eu acompanho o seu raciocínio. De repente retira o Everton Araújo, coloca um jogador de mais criatividade, como De La Cruz, como o Saúl, para ganhar um passe por dentro. Não é possível que o Flamengo também vai ficar até o final só cruzando bola na área. Beleza, pode funcionar agora com o Pedro. Faz um pouco mais de sentido, mas só cruzar a bola na área é basicamente o que o Flamengo faz.
1: Varela.
2: Utiliza um dos pontas para receber, o Cebolinha ou o Samuel Lino, e deixa os laterais um pouco mais espetados para tentar essa pingadinha na área. O Flamengo pode ser um pouquinho mais criativo, por mais que o desespero bata, o tempo vá passando. Eu gostaria de ver um Flamengo não se limitando somente a chuveirinho na área.
0: Varela foi chamado, o Emerson Royal é outro que vai ter no contra-cheque a hora
2: vai
0: extra.
2: Ganhar,
0: né?
2: Vai ganhar,
0: 100%. Vai ganhar a hora extra. O Luiz Araújo ganhou também hoje, porque demorou demais para ser substituído. Vem descendo de novo o time do Flamengo pela direita, com Everton Araújo. Ele trabalha essa bola curta na direção de Jorginho. Jorginho trabalha de lado, se apresenta, recebe Léo Pereira. Tá lá no campo de ataque, como se fosse um construtor o Léo Pereira. Toca essa bola para Jorginho, devolução para Léo Pereira. Os 10 jogadores de linha do Flamengo estão no campo ofensivo. Bola mais uma vez com o Alexandro. Ele para Jorginho pelo meio. Jorginho tocou curto. Bruno Henrique tentou o passe, bloqueado pelo Kaká. E a bola vai pela linha de lado, é lateral que favorece o Flamengo. Você ouviu o sinalzão da TMC marcando pelo horário de Brasília, 11 em ponto. Atenção, torcedor! Vem comigo para confirmar o tempo e o placar. 25 jogados, etapa complementar de espetáculo. E no placar, TMC, o Vitória vai passando de fase. Vitória 2, Flamengo 0. Transamérica. Alteração no Flamengo, pegou uma galera de surpresa, já já o Léo fala. Vem Everton Cebolinha pela ponta direita no ataque, trabalhou pelo meio com Jorginho. Jorginho toca curto, Everton Araújo ergueu a cabeça, devolveu para Jorginho. Jorginho volta recuando, recomeçando até o Danilo. Passe rasteira à frente, no pivô do Pedro, bate, rebate, sobrou no Jorginho, tentou ajeitar, rasga de novo a defesa da Vitória com o Kaká. Vai ficar lá no alto ainda com o Danilo, que volta de cabeça até o Léo Pereira. Vamos à alteração, Léo.
1: 26, Alexandro deixou o gramado para a entrada do número 2, Varela.
0: É, cara, então Varela vai entrar de lateral esquerdo, já já o Farias fala sobre isso. Léo Pereira, vira o jogo aqui na direita para Cebolinha, ele domina ainda. Cebolinha, toca curto, se apresenta pelo meio, Danilo, devolução, é para Cebolinha, passe à frente, Emerson Royal volta recuando, recomeçando Danilo, um bolão do Danilo, ajeitada para Cebolinha dele, pro Samuel Lino, tentou um disparo, Lucas Arcanjo pega. Dessa vez atento o goleiro do Vitória, Léo.
1: É, e aí ele
0: tá mancando. O teatro dele é patético, cara. Tá fingindo ali que tá mancando. Que coisa ridícula, cara.
1: Tentativa de novo pelo corredor central. O Flamengo tá conseguindo espaço ali. Que ninguém chuta pro gol, Vitor Costa. 2-0, Vitória.
0: Ô, Farias, tem alguma explicação técnica pro Varela entrar na esquerda?
2: Não consigo entender. Você tá improvisando o lateral e você mantém em campo um lateral que tem muita dificuldade de jogar, como é o caso do Royal. A não ser que o Alexandre tenha sentido alguma situação e a gente não saiba.
0: Lembrando que ele já tá com Cebolinha na direita, né?
2: Pois
0: então
2: é.
0: Tá na zona.
2: Entendi.
0: Vem o Flamengo de novo avançando com o Samuel Lino dele para Bruno Henrique. Tentou o passe para o Pedro. Pedro escorregou e meteu a mão na bola. Que loucura, Léo.
1: Me parece que os jogadores estão escorregando muito. Tô com essa sensação desde o primeiro tempo. E aí o camarada, depois de
2: 27.
1: Pô, 77 minutos. Ele não entende. Quase 70, quase 80 minutos. Ele não entende que escorregadio é brincadeira. 2-0, Vitória.
0: 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Tenho agora 244, faltam então um pouco mais de 50 pra bater os 300. 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E a galera tá com a gente no WhatsApp 21995571013, manda.
5: Fala TNC Transamérica, é o Fred do Japão. Vitor Costa, agora
0: oi,
5: com Pedro em campo, dois golaços dele, um de cabeça, outro de bicicleta, hein? Anota aí, hein? Tô no Japão, os dois gols já saíram. Mas e o Rossi, hein?
0: E o Rossi?
5: Caramba, gastou toda a energia do bonequinho dele naquela defesa, em vez de ficar deitado no chão, carregando o bonequinho dele, não. Rapaz, que argentino é esse que não sabe fazer catimbo?
0: É, gastou o especial todo o Rossi naquele lance. Alterações no Vitória, Léo Pinheiro.
1: É, a gente vai confirmar, mas temos duas aqui pra gente já acertar. 33, Eric, 91, René, deixou o campo de jogo, entra o número 7, Marinho, número 79, Renato Kaiser.
0: Marinho aquele, é bom deixar claro, né? Ex-Flamengo.
1: 2-0, Leão.
0: Daqui a pouquinho tem uma terceira alteração, segundo o Léo Pinheiro, ele já confirma pra gente, mas refresca o ataque o time do Vitória, hein, Gabriel Farias?
2: E tá precisando, né? Porque tá sofrendo muito. O outro foi o Tarzia, que entrou no lugar do Mateuzinho. Então você tem um Vitória renovando um pouquinho a linha de frente, porque tá, assim, até é importante também que essa linha de frente ajude na defesa, né? Afinal de contas, o Vitória sofre demais na partida, o Flamengo comanda completamente as ações, então é importante ter atletas que puxem o contra-ataque, coisa que o Vitória basicamente já não conseguia tanto, e agora também atletas que retornem para ajudar nessa linha de marcação, para evitar que o Flamengo se aproxime com certa facilidade, porque é o que acontece, o Flamengo chega no ataque até com certa tranquilidade.
0: Vem o Mengão, avançando pela minha direita com o Danilo, ele abre os braços, né? Porque não tem ninguém pra jogar com ele. Toca curtinho no Jorginho, Jorginho pra BH, voltou no Jorginho, perna direita, virou bem o jogo pra Varela, cabeceou pra marca do pênalti, era pro Pedro, a zaga afasta. Aparece Luan Cândido chutando tudo que tem direito. Depois o Marinho tentou cavar uma falta, o juizão disse que não foi nada. Recolhe Everton Araújo pro Flamengo. Dele para Varela na meia direita. Devolução, Everton Araújo, meia direita no ataque, pressionado, devolve no Varela, vai para cima da marcação do Nathan Mendes. Acha Samuel Lindo, dele para Jorginho, um bolão pro Varela. Vai bem demais também no carrinho Nathan Mendes para roubar. E aí vai tentar puxar o contra-ataque o time do Vitória. Tarzia volta recuando até o Ramon. Ele dá um chutão para frente lá na direção do Renato Kaiser, vai dividir com ele o Danilo. Danilo cortou esquisito, vai brigar o Tarsia, ele contra o Emerson Royal, melhor pro Tarsia. Ela vai então pela linha de lado, é lateral que favorece a equipe do Vitória. Partida muito abaixo do Danilo também, né, Gabriel Farias?
2: Vai pra Copa, hein, Vitor?
0: Vai.
2: Esse aí, o sabe quem confirmou. Vai pra Copa também? Mbappé.
0: É.
2: Doê.
0: Hoje teve problema Dembélé, no Mbappé lá no, Barcolá, no Real Madrid.
2: Barcolá, essa galera vai pra Copa também.
1: O Alaciano, lugar do número 16. Samuel Lino, 64, Wallace Ian em campo. Vai também o Ulisse.
0: E é a última, né? Porque é a última parada. Ele vai fechar então o jogo com quatro alterações apenas. Wallace Ian na vaga do Samuel Lino. E aí, Farias?
2: Ele coloca o Wallace Ian, que é um atleta muito questionado e que tem a chance, de repente, de uma redenção hoje. O Samuel Lino foi caindo de produção conforme o jogo avançou. Entra o moleque com fôlego renovado. Quem sabe a chance de meter um gol, de ajudar, depois de tão criticado, né? Pode ajudar bastante o Flamengo numa reta final de partida.
0: 32 minutos, é lateral que favorece o Vitória. Tá no campo de ataque o Leão da Barra, que vai se classificando na Copa do Brasil. Ramon, devidamente autorizado, tá esperando aqui a movimentação dos homens de frente. O Zé Vitor, que é o grandalhão, 1,94m, tá lá na área. Partiu Ramon, levantou na área, corta de cabeça Léo Pereira. Insiste o Vitória, novo cabeceio. Rossi vai lá, fica com ela, dessa vez com tranquilidade. 32,5. O Flamengo vai sendo eliminado da Copa do Brasil, tá perdendo por 2-0 pro Vitória. Com um gol leva a disputa para os pênaltis, com dois se classifica no tempo normal. Sai jogando Danilo para o Flamengo, toca mais à frente, na direção do Wallace Ian. Ele volta recuando até Léo Pereira na risca, que divide o campo, avança Léo Pereira, leva para a canhotinha, que é boa, ainda Léo Pereira, passe bom para Varela na ponta esquerda, ele leva para a perna direita, ameaça o cruzamento, prefere voltar até o Léo Pereira, na meia esquerda do ataque, passe curto para Jorginho, devolução para Léo Pereira, todo mundo do Mengão no campo de ataque, só o Rossi na defesa, vem o Varela, bolão do Varela, linha de fundo, Cebolinha tentou cruzamento, corta a zaga, botando pra fora Martínez, é escanteio que favorece o Flamengo, Léo.
1: Com a entrada do Alacião, Cebolinha passa para o corredor esquerdo de ataque do Flamengo e ele vai para a cobrança do escanteio na mesma ponta, 2-0, Leão.
0: 33 do segundo tempo, Cebolinha posicionado, é escanteio que favorece o Flamengo pelo lado esquerdo, a zaga do Mengão na área, todo o time do Flamengo na grande área, autoriza a arbitragem, partiu Cebolinha, pé direito, levantou na área, cabeçada do Léo Pereira, vai fora! Na entrada da pequena área, ele errou o gol, Léo Pinheiro.
1: De cabeça, subiu mais que todo mundo. Se ele venceu todos os duelos defensivos, ofensivamente ele vence também. E Vitor Costa me arrisca a dizer que a bola bateu no travessão, hein? Tirou tinta da trave, trincou ali a baliza defendida pelo Arcanjo. O Vitória segue vencendo 2-0.
0: E o Flamengo tem pouco mais de 10 minutos para conseguir pelo menos o gol para levar para os pênaltis, Farias.
2: Pressiona, vai para cima, se lança o ataque, tem até uma certa liberdade, cruza bolas na área. Agora o Léo Pereira subiu bem, deu aquela chicotada na bola, ela passa muito perto. Tá dependendo dele mesmo. O Flamengo depende da própria qualidade para chegar a esse gol, só que me parece uma noite de pouca inspiração. uma noite em que o Flamengo não consegue caprichar tanto, um Flamengo até limitado muitas vezes somente aos cruzamentos, substituições também meio estranhas por parte do Leonardo Jardim, enfim. Tem tempo, tem volume de jogo pra isso. Falta caprichar um pouco mais.
0: Emerson Royal ultrapassa a divisória do gramado, faz a abertura lá do direito, Cebolinha. Olhou pra área, fez o cruzamento, corta de cabeça Luan Cândido. E depois o Varela, meu amigo, uma entrada dura pra cima do Marinho. Jogadores do Vitória cobram um cartão. Tem amarelo pro Varela ou ele deu amarelo pro Tárcia? Deu pros dois, né? Primeiro pro Tárcia e depois pro Varela. O Varela pela falta e o Tárcia pela reclamação, Léo.
1: É, o Varela, ele atinge ali a perna. É que assim, no, com a câmera normal...
0: Marinho valoriza pra caramba também, normal, né?
1: Parece que foi um bandaço. O Varela atinge a perna dele, aí o Marinho dá um salto, gira no chão e também utiliza a experiência pra provocar o cartão amarelo do jogador do Flamengo. Tárcia também amarelado, o Vitória ganha alguns segundinhos. 2-0, Leão.
0: Você ouve o sinalzão da TMC marcando pelo horário de Brasília, 11:09. Atenção, torcedor. Vem comigo para confirmar o tempo e o placar. 35! 35 jogados, o tempo vai passando, vai ficando dramática a situação do Mengão. No placar TMC, o Vitória tá na frente. Vitória 2, Eric e Luan Cândido. Flamengo 0. O Marinho valorizando a beça mais uma vez, ele queria uma falta, a arbitragem deu apenas lateral, é arremesso manual que favorece a equipe do Flamengo pelo lado esquerdo. Preparado Varela para fazer a cobrança, vamos gente, como é que é Varela? 2 horas para bater o lateral, cara, ele bateu mal ainda, né? Kaká foi lá e cortou de cabeça, e aí veio Vitória, avançando, dominou Martínez, levou pro pé direito, fez a abertura de jogo, bola com o Marinho, na ponta direita, levou pra canhota, driblou o Varela, que lance, bateu, Rossi! Lutou com as duas pernas ao mesmo tempo, Marinho. Que loucura.
1: Pra garantir, né? Ele escorregou, né, Vitor? E aí, a finalização saiu toda torta. Pegue Vitória 2, Flamengo 0.
0: 36 de jogo, assim, ô Farias. Independentemente do que acontecer, se o Flamengo passar, se o Vitória passar, precisamos falar sobre Jair Ventura e mais um grande trabalho.
2: Né? É, mais um grande trabalho. Eu consigo extrair muito do pouco, um time muito organizado, batalhador. E hoje um time muito vibrante, né? Incorporando aquilo que o mata-mata pede.
0: Vem o Mengão de novo, Danilo, trabalhando pelo meio com o Jorginho, devolução para Danilo na meia direita, abertura de jogo para Emerson Royal, bico direito na grande área, faz o passe curto no Cebola, Cebola volta, recuando até o Danilo, Danilo pelo meio para Jorginho, avançou, tocou de lado, Everton Araújo pressionado, vai pro chão, reclama de falta, o Zé vai dar mão do Everton Araújo, faltou inteligência, meteu a mão na bola depois que supostamente sofreu uma falta, e aí é falta para o Vitória, era tudo que o Vitória queria, Léo.
1: O juiz não marcou nenhuma irregularidade dessa o jogo todo. E aí o Everton Araújo, ele cai, abraça a bola, a arbitragem corretamente marca a irregularidade do ataque do Flamengo. Vitória 2, Flamengo 0. O Leão está passando de fase.
2: É, guardou uma substituição, não sei pra quê, vai levar pra casa a substituição? Não tem um porquê.
0: Entendi, né?
2: E manteve o Everton Araújo quando ele poderia ter colocado mais um jogador de criatividade no meio de campo. De La Cruz, o ouvinte participou ainda agora cobrando a participação dele. Ou Saúl, jogadores que auxiliariam o Jorginho com um passe de um pouco mais de qualidade, para não sobrecarregar o Jorginho também o tempo inteiro, para ser o único cara um pouco mais ciente do que fazer com bola no pé. Até porque nesse momento são 4 atacantes. O Flamengo pensa muito pouco com a bola no pé. E o Leonardo Jardim guardou uma substituição.
0: Cebolinha dispara. Que bola do Cebolinha pro Bruno Henrique. Preparou, ajeitou. Cruzamento. Era, na verdade, o Alacian cruzando pro Bruno Henrique. Tem reclamação de impedimento, mas tá em jogo. Bruno Henrique volta, recuando até o Varela. Varela acha Jorginho pelo meio na entrada da grande área. Ele volta, recua até o Léo Pereira. Devolução para Jorginho. Mengão todo no campo de ataque. Danilo na meia direita. Passe rasteiro para Cebolinha que volta. Recomeça mais uma vez no Jorginho. Jorginho faz a abertura, achando o Emerson Royal que dominou esquisito. A bola subiu. Devolução mais uma vez para Jorginho. Jorginho toca, curto, recebe de volta do Danilo. 38,5. Danilo, um bolão. Emerson Royal dentro da grande área, levou pro pé direito, bateu travado, um bate-rebate, sobrou ainda, veio o disparo do Everton Araújo em cima da marcação, insiste Everton, Cebolinha volta até o Jorginho, dribla bem a marcação, que lance do Jorginho, avança Jorginho, passe pelo meio, Everton Araújo ajeitou pro Cebolinha, tirou a marcação, bateu pra fora à direita do gol do Arcanjo, Léo.
1: Ô, Vitor, muito espaço na entrada da grande área defendida pelo Arcanjo. E o problema é que é o Everton Araújo que domina essa bola na entrada da grande área e toda hora tem a possibilidade da finalização. E não é o jogador que tem o maior nível de qualidade.
2: Ele tem dois caras no banco pra fazer essa função, pô.
1: Apesar de que no jogo de ida ele fez um golaço da entrada da grande área. Ele tem espaço, ele finaliza mal e é tiro de meta novamente para a equipe baiana. 2-0, Leão.
0: É, a manutenção do Everton Araújo no jogo. A do Royal, depois a gente vai entender. Não, tudo bem, mas a do Everton Araújo é inexplicável.
2: Eu não concordo com a do Royal, mas ele, de certa forma, se manteve dessa. Manteve a equipe no mesmo desenho. Agora, no meio de campo, só tem o Jorginho pra jogar. O Everton Araújo não consegue acrescentar. E aí o Jorginho tá sobrecarregado. Ele perdeu a chance de meter mais uma substituição.
0: O Alaciano, a velocidade na altura do círculo central, toca de lado. Emerson Royal se manda, vai embora. Royal toca. É pra Danilo na ultrapassagem. Ramon chuta em cima do Danilo e descola o tiro de meta.
1: Vitor, eu queria falar o que eu falei em off aqui sobre o atleta Emerson Royal. Mas ele é extremamente limitado. Não é possível, ele deu a bola pro Ramon. Mais pro Ramon do que para o Danilo, que passava como um trator pelo lado direito. E aí, é tiro de meta para o Vitória. 2-0, Leão, mas, meu Deus do céu, uma hora a conta chega. Dá pra você ter o Emerson Royal no time e você não pagar uma penitência.
2: Mas o Leonardo Jardim, ele tá escolhendo também, ele escolheu ignorar obviedades dentro do jogo, né? A má atuação do Royal, demorou com o Luiz Araújo em campo, aí botou o Varela improvisado na esquerda, tirou o Alexandre, demorou a colocar o Pedro e não gastou uma última substituição, podendo refinar um pouco mais esse passe de meio de campo. Pô, assim, óbvio, né, Vitor, ninguém aqui entende mais de bola do que o Leonardo Jardim, mas tem certas obviedades, né, que me surpreendem quando o treinador não consegue enxergá-las.
0: Cara, e o Ayrton Lucas deve estar prestigiado, né?
1: Pra entrar... Senti um problema no jogo passado, né, e não sei...
0: O Alaciano, cruzamento na segunda trave. PH cabeceou pro meio. Olha o Pedro, vai marcar, bateu o Arcanjo! De novo, sem dar rebote, o Pedro deu um peteleco. Na entrada da pequena área, ele chutou fraquinho. Ficou fácil pro goleiro do Vitória, Léo.
1: Vai machucar o goleiro dessa forma, né, Vitor Costa? Depois da bola recuperada pelo Bruno Henrique, o Bruno Henrique... faz o passe para o Pedro. Pedro bem posicionado dentro da pequena área, sozinho, equilibrado. Ele tentou uma finalização de chapa e o Arcanjo praticou a defesa. 2-0, Leão.
0: Pode perder esse gol, cara.
2: Não, não pode. Ele parece que perdeu um pouquinho o time do chute. Aí pegou fraco na bola, estando livre. De maneira inexplicável, né? Grande chance desperdiçada.
0: O Alaciano, a virada de jogo para Cebolinha na ponta esquerda. Ele se esforça para evitar a saída e não consegue. Ela sai em tiro de meta.
1: Mas assim, falta tem uns quatro jogadores do Flamengo.
2: Avançar
1: eles têm
2: mais,
1: uma,
2: né,
1: dificuldade em pensar. O que ele tentou com essa inversão, o Vitor Costa? O Cebolinha lá naquela casa.
0: É porque deu certo no lance anterior.
1: No lance anterior era um cruzamento na área. Nessa daí era uma inversão.
2: Mas olha o dedo do técnico. Cebolinha e o Alaciano não são lá pensadores, né? São jogadores de drible, de velocidade. O jogo tá trancafiado, com Vitória todo entrincheirado na defesa. Você precisaria ter alguém auxiliando um pouco mais nesse meio de campo. Só tem o Jorginho. Irmão, caiu uma bola ainda agora de 50 metros de altura, que o Jorginho dominou. Parecia um passe rasteiro, tamanha facilidade. Aí ele entregou para quem tava do lado para prosseguir com a jogada. Porque o Jorginho não pode fazer tudo. O Jorginho não pode sair da defesa, levar a bola pro ataque, meter o gol e ainda comentar um jogo no Sport TV. Ele não vai conseguir fazer tudo. Então ele precisa de alguém pra ajudar. Porque uma hora ele cansa, pô. O Jorginho tem mais de 30 anos. Aí ele entregou a bola pro Everton Araújo. O Everton Araújo não conseguiu dar sequência na jogada. Então, assim, é difícil. Hoje, o time tá mal, tecnicamente, mas a forma como o Leonardo Jardim fez a leitura da partida me incomoda demais também.
1: Kaique em campo com a 95, saiu 44, Baralhas, 2-0, Leão.
0: Kaique é um zagueiro barra volante, né? Jogou isso, como um terceiro zagueiro no jogo passado contra o Fluminense, que transmitimos juntos, hein, Farias?
2: Ampliar a estatura, né? A linha do Vitória, a primeira linha de marcação ali, a defesa tá ganhando cada vez mais jogadores. Eram 4, aí 5, porque o Zé Vitor, que é o mais alto, praticamente vinha descendo como zagueiro.
0: Ele desceu, o Martínez também, 6.
2: E muitas vezes, ou é o Martínez ou é o Tarza, que entrou ainda agora, recompondo, auxiliando o Ramon na lateral esquerda. E agora com o Kaique, sobe a estatura, né? Sai o Baralhas, que é um meia, entra o Kaique, que é um volante barra zagueiro, bem alto para combater essa bola aérea.
0: 44, o Flamengo precisando de um gol para levar para os pênaltis. Por enquanto, Vitória vai se classificando. Avança o Flamengo mais uma vez com o Danilo. Ele toca no Cebolinha. Cebolinha mais atrás no Everton Araújo. Que burocracia para tentar um ataque, hein, cara? Mais uma vez, Danilo, pé direito, vem bola longa na entrada da pequena área. Royal de cabeça, rasga a zaga! Tira Zé Vitor! E ela vai pela linha de lado, é lateral que favorece o Flamengo. Já chegamos a 44 do segundo tempo. 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Emerson Royal na cobrança. Devidamente autorizado, ele cobra o lateral lá dentro da grande área. A cabeçada para trás, rasga Luan Cândido. Chuta essa bola pela linha de lado, é lateral de novo para o Flamengo. 44,5, Vitória vai se classificando. Emerson Royal vai para cima da marcação, escapa do Kaiser. Faz o cruzamento para a área, cabeçada para fora! Léo Pereira na entrada da pequena área, errou o gol, Léo Pinheiro.
1: Chama atenção é que o Vitória tem 20 zagueiros e toda hora o Flamengo finaliza de dentro da grande área. É a 24ª finalização do Flamengo. E o Léo Pereira errou o gol. 2-0, Leão.
0: Mesmo na base do abafa, do desespero, o Flamengo tá conseguindo criar, hein, Faria?
2: Surgem possibilidades. Essa do Léo Pereira, um bom cruzamento do Royal, enfim, um mais bom cruzamento 7. Do Royal. Teve aquela do Pedro, onde a bola sobrou livre. O Flamengo, de certa forma, chega. Até porque agora é ataque contra a defesa, né? O Vitória tá mais preocupado em sustentar o 2-0 e quem sabe se der arranjar um contra-ataque para matar o jogo. Mas é impressionante, né? Como é uma noite de baixa inspiração técnica por parte do Flamengo. Mesmo quando chega, não acontece, não finaliza, não qualifica, não refina a jogada da melhor forma. E o preço que o Flamengo está pagando por isso é muito alto.
0: Quase 46. Temos aí 7 minutos a mais. Passe errado, errado, errado por muito. Que coisa horrorosa o passe do Danilo para o Emerson Royal. O Tarza cortou, botou para lateral. Lateral já cobrado. Vem o Mengão, Bruno Henrique para Emerson Royal. Trabalhando pelo meio. Se apresenta Everton Araújo. De muito longe ele bate. Ele tá de brincadeira.
2: É inacreditável,
0: né,
2: irmão?
0: Ele realmente acreditou que aos 46 do
2: ele
0: segundo
2: acreditou,
0: tempo.
2: Ele acreditou, pô. Ele confiou.
0: Perdendo por 2-0. Ele acertar um chute da intermediária e aí empatar o jogo no agregado, Léo Pinheiro.
1: É muito difícil você não utilizar a palavra burrice. É extremamente complicado você não utilizar a palavra burrice com alguns jogadores que estão em campo. Mas falta inteligência na tomada de decisão para alguns atletas.
2: Posso ser chato, repetitivo?
1: 2-0 para o Leão.
2: Ele guardou a outra substituição para quê? Ele acha que acumula? Ele leva para o próximo jogo? Porque na Copa do Brasil, com esse andar da carruagem, não vai ter próximo jogo. Pra quê guardar uma substituição quando a equipe claramente precisa de um outro jogador?
0: A arrancada do Alacian tem carrinho por trás pra cima dele, falta e cartão amarelo pro Kaique, que acabou de entrar e entrou pra isso mesmo, né, Delphine?
1: É, bater e parar o contra-ataque do Flamengo na jogada de velocidade do Alacian. É posse de bola com o rubro-negro do Rio de Janeiro, 2-0, Leão.
0: 47, vamos até 52, o Flamengo está sendo eliminado na Copa do Brasil. O Vitória vai passando de fase, numa noite, por enquanto, trágica pro futebol carioca. Agora há pouco o Botafogo perdeu para Chapecoense por 2-0 e também rodou. Vem o Flamengo na reta final do jogo, avançando com Everton Cebolinha, perna direita. Vem lançamento na entrada da pequena área, subiu para cortar de cabeça Luan Cândido. Insiste o Flamengo ainda, Royal protege, ganha o escanteio, Léo.
1: Escanteio, lado direito do ataque da equipe do Flamengo. Quem está chegando para a cobrança é o Everton Cebolinha com toda a velocidade. 2-0, Leão.
0: Quase 48, Everton Cebolinha preparado para a cobrança do escanteio. Tá autorizado pelo lado direito, Cebolinha, pé direito na bola, levantou mal, passou por todo mundo, ficou no Marinho. E aí é contra-ataque do Vitória. Se manda, vai embora Marinho, ultrapassa a divisória do gramado. Ainda Marinho, Everton Araújo tá na marcação, Marinho desacelera, vai conduzindo a bola para a ponta direita. Marinho contra o Everton Araújo. Segue com a bola ainda Marinho, vem trazendo pro centro, tentou cavar uma falta. Coisa horrorosa, hein, Marinho? Tá precisando fazer uma interpretação melhor aí pra tentar ludibriar o árbitro, porque desse jeito não rolou, não. Perdeu pro Everton Araújo, depois foi pro chão reclamando de falta, Bruno Henrique, o jogo seguiu, vem o Flamengo com o Cebolinha, 48. Toca essa bola no Léo Pereira, que virou um camisa 10 do time, o Léo Pereira. Tá espaçado o Flamengo. Léo Pereira, vamos, cara! Demora demais, agora sim ele toca, mais à frente. Abertura de jogo do Alaciano, na ponta direita pra Emerson Royal, perto da direita, tentou o cruzamento na área, corta a zaga. Briga mais uma vez o Marinho, vai pro chão, não houve nada, sobra de bola ainda é do Flamengo, Emerson Royal, toca mais à frente no Varela, quase 49, vamos até 52, o Flamengo vai sendo eliminado, precisa de um gol para levar para os pênaltis. Bruno Henrique volta, recua, mais uma vez até o Everton Araújo, ele toca de lado para Varela, meia esquerda do ataque, o Varela tá de lateral esquerdo, ele abre os braços, pede opção, toca de novo, de lado para Everton Araújo, acionando o Jorginho, recebeu, olhou para a área, ameaçou o cruzamento, levantou na segunda trave pro Bruno Henrique, ajeitou, Cebolinha bateu, pra fora! Subiu humilde, mas foi pela linha de fundo, é tiro de meta, Léo.
1: É incrível que tudo que o Jorginho toca leva perigo. Bola na cabeça do Bruno Henrique, ele rolou para trás, ele ajeitou para o Cebolinha, e o Cebolinha finalizou lá no farol da barra. 2-0, Vitória.
0: E aí o Lucas Arcanjo, que já deveria ter recebido o cartão amarelo por cera.
1: Ele tá prometendo esse amarelo desde os 22 do segundo tempo. Com 51 ele vai dar.
0: Vai ali lentamente, vai mancando, devagar pra caramba pra recolocar a bola em jogo. E nada do Klaus aplicar esse cartão amarelo. Teve um cartão pro Bruno Henrique, tá? Eu não sei o motivo, mas teve um cartão amarelo pro Bruno Henrique, o GC da televisão confirmou ali. Vai pra reposição Lucas Arcanjo. De perna direita ele cobra o tiro de meta lá pro campo de ataque. Corta de cabeça a defesa do Flamengo. Pedro tentou ajeitar pro Bruno Henrique. Corta lá no alto também o Luan Cândido. Ninguém bota a bola no chão. Tira Kaique também de cabeça. Tira Jorginho. Cabeçada do Léo Pereira. O Léo Pereira oficialmente virou atacante, hein? Não sai mais lá do ataque o Léo Pereira. Emerson Royal volta até o Jorginho. Passamos dos 50. Vem o Jorginho. Avançando, ultrapassando a linha divisória do gramado. Toca essa bola. Na direita. Na direção do Danilo. Danilo faz o passe pelo meio para Everton Araújo. Ele tem liberdade. O Vitória tá todo afundado lá na defesa. Bola pra Varela, abertura de jogo na canhota pra Everton. Cebolinha vai pra cima da marcação do Natan Mendes. Cebolinha vem trazendo pra perna direita, que é bom ainda. Cebolinha demorou demais. O Cebolinha levou pra perna direita, fez o levantamento na grande área, sobe, corta de cabeça Zé Vitor, completa na sequência, afastando o perigo dali o Renato Kaiser, e ele vai pro chão, reclama de falta e tem falta pro Vitória, Léo Pinheiro.
1: Derrubado o Renato Kaiser, e agora ele valoriza bastante essa irregularidade. 2-0 para o Vitória, jogo paralisado.
0: 51 minutos e vai ter uma última alteração, né? O Jair Ventura guardou essa última alteração para esse momento. Vamos ver se ele vai mexer pela última vez. É isso, né? 2-4, ele tem mais uma alteração sim, vai fazer agora, hein, Léo Pinheiro?
1: É, mais uma mexida na equipe do Vitória. Tá saindo o Martínez com a meia dúzia, entrando 26 Edenilson.
2: Zagueiro.
0: Mais um, né?
1: São seis zagueiros. Tem zagueiro pra Zé Vitor.
2: Irmão, eu vou criticar o homem. Eu vou criticar o cara. Zero, eu não vou, pô.
0: Isso é Jair Ventura. Tem que respeitar, irmão. Sério. Mesmo que o Flamengo ainda se classifique, ele vai dar mais um minuto. Vamos então até 53. E vou te falar, tá? Se o Vitória se classificar como está se classificando, é justíssimo pelos 180 minutos. O Vitória foi muito prejudicado no primeiro jogo pela arbitragem, pelas expulsões. Veio pro Rio de Janeiro para jogar bola, jogou bola. Fez um golaço naquele jogo, fez um golaço hoje. Tá se classificando com méritos, tá? É importante a gente destacar isso, hein, Farid?
2: É, bom ressaltar, como falávamos, né? O primeiro jogo teve um Vitória batalhando muito e saindo vivo. E tá fazendo valer o fator campo com uma atuação de muita entrega e de muita efetividade, ao contrário do Flamengo.
0: 52, chegamos no minuto final. E o Vitória vai ter um lateral para cobrar no campo de ataque. O Tarzan chutou em cima do Jorginho. Ela sai a lateral que favorece a equipe do Vitória. Marinho lentamente vai lá buscar a bola. Vai aparecer também o Natan Mendes ali para bater o lateral. Vitória ganha tempo. Vai conquistando o resultado histórico. Vitória vai eliminando o Flamengo e vai chegando às oitavas de final da Copa do Brasil. Lateral que será cobrado pelo Natan Mendes. Ele cobra na ponta direita, briga pela bola ainda por ali. O Tárzia tentou descolar, não conseguiu descolar. O escanteio vai ser tiro de meta. Tem toda a pressa do mundo Rossi. Já dá o chutão pra frente lá na direção do Bruno Henrique. Corta de cabeça Luan Cândido. Completa bem demais por ali o Kaique. Ela vai ficar com o time de Vitória no meio. Marinho tá no chão, vai terminar o jogo. Acabou! O Vitória está nas oitavas de final da Copa do Brasil. Vence o Vitória de Jair Ventura. Vitória 2, Eric Luan Cândido. Flamengo 0. E o Flamengo está eliminado ainda na quinta fase, Léo Pinheiro.
1: Eliminado. Segunda derrota do técnico Leonardo Jardim. Para a loucura do Barradão, a festa dos jogadores do Leão. Com esse triunfo, 2-0, Eric no primeiro tempo, e na etapa complementar, Luan Cândido, numa falha grotesca do goleiro Agustin Rossi. Leonardo Jardim perde pela segunda vez, e pelo segundo ano seguido, o Flamengo é eliminado da Copa do Brasil logo no princípio. Pela segunda vez na história, o Flamengo é eliminado pelo Vitória. O Vitória que tem um retrospecto fantástico, revertendo resultados depois de perder no primeiro jogo e reverter no Barradão. Aconteceu novamente, aconteceu como em 98, o Vitória elimina o Flamengo da Copa do Brasil e agora Tem pressão. Tem pressão pra cima do técnico Leonardo Jardim. Chora Jair Ventura.
0: Merece muito, tá? Respeito demais.
1: Um trabalho respeito capilar muito. Fantástico.
0: Também.
1: O procedimento foi muito bem sucedido, ficou extremamente natural. E ele com esse topete grisalho e com os olhos cheios de lágrimas, comemora o resultado na área defendida pelo goleiro Agostinho Rossi. Nesse segundo tempo, jogadores do Flamengo deixam o campo de jogo. O rubro-negro voltará a campo no próximo final de semana para enfrentar o Atlético Paranaense. Flamengo eliminado da Copa do Brasil. E no dia que o presidente Luiz Eduardo Batista, o BAP, deu entrevista...
2: É brincadeira!
1: Falando que sonhava e acreditava e estava confiante na tríplice coroa, ela não vem mais.
2: O meme já vem pronto.
1: 2-0 vitória e de volta no microfone da TMC, o locutor que a galera gosta.
6: Vitor Costa.
0: Que noite pro futebol carioca, hein? Botafogo eliminado pra Chapecoense e Flamengo eliminado pro Vitória. Fim de jogo, Vitória 2, Flamengo 0. O Vitória está classificado para as oitavas de final da Copa do Brasil.
2: Aquele meme do chimpanzé batendo palmas? Parabéns. Ó, Botafogo e Flamengo estão de parabéns. Estou gostando de ver.
0: O fim de papo vem aí com o Henrique Maggini, mas antes eu só quero reforçar o que eu acabei de falar. Tá, parabéns pro Vitória, que se classificou merecidamente. Foi melhor no somatório das partidas. Excelente trabalho do Jair Ventura, que está na parte de cima da tabela do Campeonato Brasileiro. Está fazendo uma campanha maravilhosa com pouquíssimo orçamento. Então, tem que respeitar o Vitória, tem que respeitar o Jair Ventura. Classificação merecida, tá? Vitória muito prejudicado no jogo de ida contra o Flamengo no Maracanã pela arbitragem, que deveria ter expulsado um, talvez dois jogadores do Flamengo, não expulsou. No jogo da volta, praticou o esporte futebol e está classificado. Parabéns à torcida do Vitória, parabéns ao Vitória pela classificação, parabéns à Chape também, que mesmo na lanterna do Campeonato Brasileiro eliminou o Botafogo e o futebol carioca Cifo. Vem aí o fim de papo.
2: Sim.
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0: Boa noite para você que tá com a gente na TMC 101.3 FM Rio de Janeiro, 100,1 FM Brasília. E estamos juntos nesse fim de papo. Mais um carioca eliminado na Copa do Brasil. Mais cedo o Botafogo já tinha sido eliminado para Chapecoense. Dessa vez o Flamengo dá adeus à competição após ser derrotado pelo Vitória lá no Barradão em Salvador. O Flamengo tá fora também da Copa do Brasil e a gente vai repercutir isso a partir de agora com o Gabriel Farias, também com o Léo Pinheiro, a galera que tá na nossa bancada da TMC e você aí do outro lado participa também, tá? Pelo WhatsApp DDD 21 995571013, DDD 21 995571013 e também pelo nosso YouTube TMC Esporte, TMC Esporte Live do Rio de Janeiro. Você vai deixando o like e vai mandando a sua mensagem por aí também. Deixa eu dar meu boa noite pra galera que já tá aqui na nossa bancada, Gabriel Farias e Léo Pinheiro, que fizeram a transmissão desse jogo. Farias, mais um carioca eliminado na Copa do Brasil, meu amigo. Boa noite.
2: Boa noite, Henrique Maggini. É impressionante, né, a noite que vivemos no futebol do Rio de Janeiro. Eu me lembro que mais cedo estávamos trocando uma ideia no Papo de Craque primeiro tempo e debatíamos sobre a questão de estar em alerta para de repente você evitar uma eliminação. E esse papo servia tanto para Flamengo quanto para Botafogo. E eu falava o seguinte, olha, Botafogo e Flamengo, e desculpa, eu vou fazer essa análise casada aqui só para ilustrar o que foi o nosso papo hoje lá no Papo de Craque primeiro tempo. Debatíamos o seguinte, se Flamengo e Botafogo realizarem o feijão com arroz, eles passam. E aí o Torelli até me questionou algo como, pô, mas será que o duelo do Botafogo, ele não é mais fácil, né, por conta da Chapecoense acabar sendo a lanterna do campeonato? Falei, cara, na balança, os jogos têm nivelamentos parecidos, porque o Vitória é muito melhor do que a Chapecoense. Só que o Flamengo é muito melhor do que o Botafogo, então a balança meio que equilibra. O Flamengo tinha uma vantagem de um gol, o Botafogo tinha a vantagem de um gol. Não resolveram a situação nos jogos do Rio de Janeiro e deixaram para resolver fora de casa. No caso do Botafogo, o ambiente um pouco mais frio na Arena Condá e um time apático. No caso do Flamengo, um caldeirão absurdo no Barradão e uma atuação de baixíssima inspiração, e a eliminação vexatória está desenhada. Eu poucas vezes vi um treinador ser tão infeliz numa única noite como foi hoje o Leonardo Jardim, e nem vou falar tanto sobre a escalação inicial, porque segurar um jogador ou outro, né? O elenco é muito bom, eu acho até que dá para perdoar. Mas ele ignorar obviedades como ele foi ignorando com o andamento da partida é um negócio que me incomoda demais. O Royal ter fechado 90 minutos em campo é um negócio absurdo. Aí ele tira o Alexandro. Olha, ele tem que ter uma justificativa muito boa de parte física. Porque entre um lateral que pratica o futebol com qualidade e outro que está quebrando a bola, quem você substitui? E aí o pior, ele tira o Alexandro e coloca o Varela torto pelo lado esquerdo.

0: campo. Me incomoda demais. E, acima de tudo, morrer com uma substituição no bolso. Meu amigo, tu vai fazer o que com essa substituição? Vai levar pra casa? Vai acumular pro Campeonato Brasileiro, pra Copa do Brasil do ano que vem, porque a desse ano acabou. Ele termina o jogo com 4 atacantes e 2 jogadores de meio de campo. Um é o Jorginho, que é um gênio. Mas não dá pro Jorginho fazer tudo. Não dá pro Jorginho pegar a bola na defesa, transitar até o meio de campo, levar no ataque, dar o passe e finalizar. Aí ele ficou acompanhado do Everton Araújo, que é um moleque bom, mas um moleque que não tem tanto refino. Você precisando do resultado, ele tinha De La Cruz e Saúl no banco. Por que ele não pega um desses jogadores, coloca no lugar do Everton e dá um pouco mais de qualidade? Ele precisava arriscar, gente. Não sei se ele flertou com a ideia de que 1-0, ah não, 1-0, né, no ruim eu levo pros pênaltis. Não, gente, pelo amor de Deus, eu não consegui entender. E eu sempre falo isso aqui, ninguém é doido de achar que alguém aqui entende mais futebol do que o Leonardo Jardim, é óbvio que não. Mas são coisas tão óbvias que eu não consigo entender como um treinador tão competente, um cara que entende tanto de bola, como ele não consegue realizar esses movimentos de maneira um pouco mais antecipada dentro da partida. E aí pagou um preço caríssimo. Porque o primeiro tempo, o Vitória até começou bem, meteu 1-0 e tal, depois o Flamengo dominou. No segundo tempo, só deu o Flamengo de uma ponta a outra. Só deu o Flamengo de uma ponta a outra. E basicamente, na única estocada mais perigosa do Vitória, o castigo veio a galope. E o Flamengo pagou um preço caríssimo. E pra acrescentar, pra não ficar também só na do técnico, é impressionante como o Flamengo cruzou bola. E cruzou e fez chuveirinho e teve uma noite de baixíssima inspiração. O elenco mais caro do futebol brasileiro, do futebol da América do Sul, não pode se limitar a ficar cruzando só a bola na área. Um elenco desse quilate, ficar fazendo chuveirinho de maneira tão insistente, um jogo tão pobre, o treinador atrapalhou com substituições esquisitas, com escolhas que não fazem muito sentido, não realizou 5 substituições, mas é impressionante como o Flamengo teve um jogo extremamente limitado na parte técnica e deixou para fazer um dos piores jogos do ano numa partida de mata-mata, numa partida que envolve um pouco mais de tensão e onde o adversário do outro lado tá babando, irmão, de vontade, tá cheio de tesão para tentar te eliminar. Então é uma noite para ser esquecida e que causa aí um dano grande na temporada do Flamengo, porque um clube do investimento do Flamengo ser eliminado em alguma competição acontece, mas quando você encara alguém do seu tamanho, alguém de repente que tem um patamar mais parecido
1: tipo
0: com o seu.
1: Tipo ano passado.
0: O Atlético Mineiro nem era lá um grande time, mas é um clube tão grande quanto o Flamengo, e consegue, mas muitas vezes ali num ajuste de 2 jogos, alcançar essa classificação. O Vitória, e eu respeito muito o Vitória, gente, respeito muito, porque é um time bem treinado, é um time dedicado e que encarnou o espírito que o jogo pedia. O Vitória transformou a injustiça do jogo da ida, quando foi prejudicado pela arbitragem, num combustível para entrar com ainda mais tesão e batalhar por cada bola. Mas o Vitória não deveria, em nenhum cenário, ser um time capaz de superar o Flamengo em 2 confrontos, como aconteceu. Num jogo único, vá lá, né? De repente os caras encaixam um dia mágico, uma noite mágica, mas em 2 jogos me incomoda demais. Mas ainda que fosse eliminado, ainda que o Vitória tivesse jogado o melhor futebol do mundo, tivesse incorporado, sei lá, o PSG, um Bayern de Munique, eu poderia ser um pouquinho mais, digamos, paciente. Só que o Flamengo rendeu um futebol muito baixo, principalmente nesse segundo jogo, né? Uma partida muito abaixo tecnicamente, com bola no pé, uma partida pavorosa. O Flamengo não parecia o elenco mais caro da América do Sul. O Flamengo parecia um time qualquer. Parecia um time que tá aí, perdido pelo futebol brasileiro. Mais um daqueles times que estão ali num segundo bloco de campeonato brasileiro. Como aconteceu com o São Paulo, como aconteceu com o Botafogo. São Paulo e Botafogo foram eliminados, mas estão naquele segundo bloco ali. Onde qualquer coisa pode acontecer. Num dia ruim deles, eles podem ser eliminados. O Juventude pro Chapecoense, como aconteceu. Agora, o Flamengo, com a qualidade que tem, com o poder de imposição que deveria ter contra um Vitória, terminar eliminado, é a eliminação que mais surpreende, talvez, vamos dizer, vexatória, porque o Vitória fez por merecer a vaga e batalhou muito.
1: Nos dois jogos.
0: Quero chegar nesse ponto. Nos dois jogos, o Vitória foi um time competente dentro das suas limitações. Mas a eliminação do Flamengo é algo danoso demais para a temporada. Enfim, aconteceu, agora é trabalhar para tentar recuperar.
2: E você destacou a situação do Luiz Araújo, né, que é o causa... Assim, é por causa dele, por causa de um erro dele que sai o escanteio. Assim, por muito pouco não saiu o gol, tá? O Rossi salva o que já seria o gol do Vitória e depois no escanteio acaba saindo o gol. A gente aqui nos bastidores, aqui durante a transmissão, desde o segundo ou terceiro minuto de jogo, a gente já tinha observado que o Luiz Araújo estava em outra rotação dentro da partida. E o próprio Leonardo

0: A Jean não viu isso, não percebeu essa situação. E aí você destacou outros pontos. A questão dele colocar o Varela invertido na lateral esquerda. A insistência no Emerson Royal aqui do lado direito, que não estava dando muito certo. E também, de bastidor, a gente destacou que o Emerson Royal levava mais perigo ao gol adversário cabeceando do que cruzando a bola para quem tinha que estar lá. E aí, quando o Del Jardim resolve colocar, fazer as alterações para tentar alguma coisa com o Flamengo, acabou estando também num dia pouco inspirado de Pedro, por exemplo. O centroavante, que obviamente não teve muitas chances claras, mas a que teve acabou desperdiçando. Muito por conta até de, não vou dizer nervosismo ali na hora da definição, porque ele tem muita qualidade e tranquilidade para definir a jogada. Mas foi uma situação atípica o que a gente viu. O Pedro na pequena área para finalizar uma bola que poderia ser a bola, não vou dizer da classificação, mas poderia levar o jogo para os pênaltis.
1: Assim, eu fiquei realmente curioso porque num primeiro momento eu imaginei que o Pedro tinha perdido um pouquinho a linha do corpo assim para finalizar, quando você mata a bola você desequilibra, e agora eu tô olhando no replay, não.
0: Ele tá inteiro.
1: Limpinho. Inteiro, ele dá uma chapada devagar, irmão. Em zagueiro pra baralho dentro da zaga do Vitória. Ele dá uma chapada que dá tempo do zagueiro chegar, enfim. Me surpreende um pouquinho a forma como ele finalizou essa bola, mas também assim, quero dar um desconto para o Pedro. Demorou muito a ser acionado dentro de campo, né? Demorou muito a ser colocado pelo Leonardo Jardim. Vamos só recapitular aqui o tempo das substituições pra gente deixar tudo preto no branco e entender o que aconteceu.
2: Foi 22 quando o Flamengo tomou gol?
1: Ó, Flamengo tomou o gol com 62 ao todo. Me ajuda aí na conta.
2: 17.
1: Aí cerca de...
0: Antes dos 20, né?
1: Em 18, um minuto depois, assim, gente. É o manual do treinador burocrático isso aqui. Porque o jogo dava claros sinais... ele precisava realizar tais alterações. Mas eu não quero aqui parecer presunçoso e falar assim, não, deveria ter acontecido tal substituição. Ele poderia imaginar outras, mas ele precisava ter se antecipado um pouquinho aos movimentos da partida. Aí ele tomou o gol, aí carimba. Pá, carimbou. Manual do treinador burocrático, que é espera tomar o gol, espera o caldo entornar de vez, quando não tem uma gotinha de sopa dentro do prato é que você tenta reverter a situação. Aí ele coloca, vamos lá. Saiu o Carrascal, péssima partida. Entrou Cebolinha, Pedro no Luiz Araújo e Varela no Alexandre. Olha, o Alexandre não saiu mancando, não saiu acusando nada na parte física.
0: As duas que você falou anteriormente, a gente estava até aqui aceitando normalmente, de boas substituições normais. Quando ele já vem com a substituição do Varela no lugar do Alexandre, a gente, opa...
1: E assim, já que ele foi burocrático a ponto de esperar tomar o segundo gol para mexer na equipe, eu acho que ali ele já precisaria ter sido mais radical. Então vamos lá, entrou o Pedro no Luiz Araújo, gostei da substituição. O Luiz Araújo estava mal, fez hora extra dentro de campo, não deveria ter permanecido tanto tempo. Ele coloca o Cebolinha no Carrascal. Ó, vou ser bem sincero, ele queria colocar o Cebolinha, é uma escolha dele. Mas na vaga do Carrascal, acho que talvez ele já poderia ter pensado num outro cara de meio de campo. Então assim, vou botar o Cebolinha. Não, então vou sacar um outro jogador de ponta, mas vou colocar um outro cara no meio de campo para qualificar um pouco mais esse passe na vaga do Everton Araújo. Porque ele já ganharia uma opção a mais de passe. Para não ficar dependendo tanto de uma bola que sobra nos pés do Everton Araújo de frente para a área, ele não consegue entregar um jogo muito além daquilo. De entregar um passe para o lado ou arriscar um chute para a lua. E essa do lateral eu tô sem entender. Porque assim, o Royal fechar 90 eu acho um absurdo. Aí ele bota o Varela, mas bota o Varela na vaga do Alexandro. Pô, o Ayrton Lucas está no banco. Também não tô defendendo o Ayrton Lucas não, mas não faz mais sentido então. Já que é para... tentar reverter o resultado, botar o Ayrton Lucas?
2: O Ayrton Lucas, ele sentiu um problema no jogo contra o Grêmio, por isso ele foi sacado, não à toa. O Varela foi pra lateral esquerda, pro menino Johnny não ser obrigado a entrar naquela roubada, né, naquele momento.
1: Mas o Ayrton Lucas tava no banco
2: hoje, né? Sim, tava no banco.
1: Se ele tá no banco, eu quero acreditar que ele tem condição de jogar.
2: Sim, o Flamengo não passou nenhum tipo de boletim a respeito dessa situação.
1: Ele nem relacionaria o cara.
0: Eu ia fazer essa pergunta.
1: O Ayrton Lucas é o lateral pra isso, pra abafa. Porque se você tá precisando de um gol, bota ele. Já não tem tanta recomposição, nem precisa tanto, porque o adversário não tem presença ofensiva. Colocou o Varela torto, Varela dá conta até muitas vezes, mas aí manteve o Royal em campo, gente, são muitos erros, um grudado no outro. Aí ele vai pra última leva de alterações com 7-7, ou seja, com 32 minutos do segundo tempo. Ele coloca o Alacian no Samuelino. O Alacian, ele tá no momento até de muito questionamento, mais uma vez não ajudou, mas beleza, é a opção ofensiva que tem no banco de reservas, ele colocou. E ele guardou uma quinta alteração, não sei pra quê. Não sei se ele vai chegar em casa, ligar o videogame e brincar, jogar alguma coisa de computador para tentar gastar essa última substituição dele, porque ele levou para casa a substituição.
0: Olha,
1: se na primeira leva de alterações ele entende que ainda não é o momento de sacar o Everton Araújo para colocar um cara de menos poder de marcação, mas com boa capacidade de passe, como são os casos do De La Cruz ou do Saul, mas com 77, faltando 13 para acabar, com 32 no segundo tempo. Cara, é a última atacada, você está sendo eliminado. Pô, meu Deus do céu. Aí fomos até o final com o Everton Araújo dando passe pro lado. E o Jorginho sobrecarregado, que é o jogo inteiro bola no Jorginho. Já não tem um meia ali por dentro, né? O Arrasca tá lesionado, o Paquetá só volta na semana que vem contra o Estudiantes. Aí você fica sobrecarregando o Jorginho.
0: Sim.
1: Óbvio que o cara sente um pouco cansaço. Ainda assim, é quem acerta. É quem consegue direcionar. Eu até brinquei, porque tem uma jogada na reta final do jogo.
0: No final do jogo ele já tá até desarmando pra construir a jogada. Sim,
1: tem uma jogada que me impacta muito. A bola vai lá no alto, um bicão. Sobe muitos metros. Ele domina. Só que ele tá cansado. Então ele não vai conseguir dominar essa bola na defesa, como ele dominou, e saída num pique. Aí ele entrega no Everton Araújo. Vai, moleque, você tem metade da minha idade. Aí o Everton não tem a qualidade pra conduzir. De repente, um De La Cruz ali, um Saul, entregaria essa transição mais qualificada pra você engatar no atacante, pra tentar fazer um chuveirinho ou tentar a bola no Pedro. Enfim, não entendi basicamente essas decisões do Leonardo Jardim. Repito, poucas vezes vi um técnico ser tão infeliz numa noite, errar tanto como o Leonardo Jardim errou, e o preço tá aí. O Flamengo tá eliminado da Copa do Brasil.
0: Um abraço aqui pro JP Vascaíno, tá dizendo, lembrando que o Vitória fez um golaço no primeiro jogo, fez outro hoje, isso é verdade, fez golaço nos dois jogos, não foram os golaços que apenas classificaram, mas foram dois golaços. O Túlio Donizete está por aqui participando com a gente. Ele está dizendo que os jogadores já estão querendo derrubar mais um técnico. Rapaz, aí é difícil. O Walter Teodoro está todos os anos a mesma coisa na Copa do Brasil. O Carlos está pedindo a volta do Arrascaeta. Pessoal participando aqui com a gente no nosso YouTube, valeu demais, vai deixando o like aí na nossa live, vai participando. A Ana Forte está dizendo aqui parabéns ao Vitória pela classificação. A galera cornetando aqui também, pessoal falando muito da arbitragem, mas a gente não tem nada relatado ao Cláudio,
1: de algum lance, porque eu confesso que no calor do jogo a gente pode esquecer de um momento ou outro da partida. Eu sinceramente não consegui observar nada de mais polêmico, não.
0: Também não vi nada demais. Alguns lances aqui a gente até ressaltou que o árbitro não estava marcando, né, o tipo de falta, e foi, se eu não me engano, o Wallace Ian, não é? Ou Everton Araújo, que sofre a falta e bota a mão na bola.
1: Foi o Everton. É uma arbitragem by Rafael Claus, né? Ele deixa o jogo seguir muitas vezes, tenta não marcar faltinha, e com decisões que me pareceram bem convincentes. Não tem muito o que reclamar de arbitragem, não.
0: Exatamente, a galera tá aqui dizendo tchau Flamengo. O Bruno Bastos colocou aqui, ó, 98 minutos, 26 finalizações ao gol e não marcar. Dá raiva dessa criação e conclusão de jogada, e essa vai na conta do treinador. E isso passa também pelo treinador, mas aí já fica mais no âmbito da galera que tá dentro de campo, que não consegue resolver.
1: Dá pra
0: resolver,
1: repartir, né?
0: Dá pra dividir.
1: A gente tá aqui ressaltando uma noite infeliz do técnico. Sim. Mas dentro de campo, o Flamengo teve um volume suficiente pra meter um golzinho, pelo menos.
0: E assim, com todas as ausências, ele escolheu o que ele achava que daria certo, que seria mais provável acontecer ali de qualidade. E não foi o que aconteceu. E
1: olha como é o futebol, né? Imagina, assim, é um esporte, não pro flamenguista hoje, né? Mas um futebol como um todo apaixonante. E olha como é o roteiro do jogo. São 10 minutos de abafa do Vitória no primeiro tempo. 10 minutos em que o Vitória foi pra cima. Conseguiu o gol. Um tirambaço também do Eric, que pra acertar de novo demora. Apesar de que ele fez um golaço também na ida.
0: Pra quem ainda não viu o gol, ela beija o travessão, a trave e vai na bochecha da rede. É coisa linda.
1: Lindo na bola.
0: Em arco ainda a finalização.
1: Você tem o Flamengo depois disso se equilibrando, se reestruturando e comandando quase que o primeiro tempo inteiro. E o Vitória com algumas escapadas perigosas. No segundo tempo só deu o Flamengo. Não teve nem abafa de Vitória no início do segundo tempo. Não teve, não aconteceu. O que aconteceu foi um contra-ataque mais qualificado do Vitória. Esse contra-ataque termina numa defesaça do Rossi e termina no escanteio. No escanteio o Rossi falha e sai o gol do Luan Cândido, que garante a classificação do Vitória. Tem uma outra boa jogada que eu consigo me lembrar do Vitória. É uma arrancada do Marinho pela direita. Ele tira o Varela, vai sozinho na linha de fundo, mas escorrega na hora de chutar, acaba mandando pra longe. Ou seja, o Vitória, ele tem 10 minutos de primeiro tempo, tem uma estocada letal na segunda etapa, uma falha do Rossi e a eliminação concretizada do Flamengo.
0: Gabriel Farias analisando aí o que foi essa eliminação do Flamengo na Copa do Brasil para o Vitória. Você com a gente no nosso WhatsApp, DDD 21 99557 1013, manda.
3: Fala aí, galera do TMC, até que eu e minha esposa Maju, de Itaipu Açu. Cara, com relação ao jogo hoje do Flamengo, conforme eu tinha falado mais cedo, o jogo não estava confortável pro Flamengo. Ainda mais vendo com o time misto. O Flamengo quando joga com vantagem no Maracanã já é difícil, imagina ele fora. Né, Maju?
0: Tá aí a opinião da galera lá de Itaipuaçu. Um abraço pra galera que tá aqui com a gente no chat também. Eu tô rindo porque o pessoal tá arrumando referências à minha pessoa. Tamo junto, tá? WhatsApp DDD 21 995 57 1013. Fala!
4: MC. Opa, aqui é Paulo Natal, flamenguista de coração. O que tinha que a diretoria fazer era inovar. E inovando da seguinte forma: cobra do seu Leonardo Jardim os 3 milhões que o clube deixou de ganhar. Quando mexer no bolso deles, aí eles vão aprender a lidar com o futebol. Então é uma noite. Porque traz o cara, paga o valor que se paga, uma comissão técnica cara dessa. Pra ele ficar mantendo Royal no time, botando jogador torto pra jogar, Luiz Araújo, o Cebolinha sem ritmo de jogo, meu Deus, o Wallace Ian. Não dá não, TMC. Não dá, TMC. Boa noite.
0: Boa noite, a gente entende a indignação e aí é uma conversa que tem que rolar entre o treinador e a diretoria. Mas é o seguinte, rápida pausa, na volta Gabriel Farias vai escolher quem foi o melhor e o pior em campo, a Transamérica TMC, e quem escuta sabe.
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0: Brasília, você com a gente no nosso YouTube TMC Esporte, TMC Esporte Live da RJ, você participa com a gente. Agora é a hora do Gabriel Farias determinar quem foi o...
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0: E aí, Farias, quem foi o melhor em campo?
2: Vou ficar com o Eric, atacante do Vitória. Muita entrega na parte tática, não apareceu tanto na parte ofensiva, mas quando apareceu, meu amigo, fez um dos gols mais bonitos da Copa do Brasil, sendo que outro dos gols mais bonitos da Copa do Brasil também é dele. Difícil até de escolher um. Acho que o do Maracanã talvez um pouco mais difícil, né? Você pegar de prima daquele jeito. É. Mas ele tá dentro da área naquele gol? Não, acho que na entradinha da área
3: tá
2: também.
3: Fora da área.
2: Olha, difícil de opinar, porque esse bem ou mal, a bola tá sob domínio, ele corta e mas também meteu o efeito que ele meteu, olha. Eu tenho certeza, a Copa do Brasil só acaba lá em dezembro, né? Lá em dezembro.
3: É, vai ter o prêmio, né? Gol mais bonito da Copa.
2: 5 gols mais bonitos, vídeo no YouTube. Aí vão estar lá 2 gols do Eric, dificilmente eles vão escapar do pódio. Eric, o brabo do jogo, fazer uma menção honrosa ao René, atacante que batalha muito por parte do Vitória, foi muito importante também. E o Luan Cândido, né, que fez o gol da classificação e foi um zagueiro muito exigido, mas o gol que faz o Eric, até pra gente entender, né, o que é o desenho do jogo, o time da casa vem no embalo, a torcida faz festa, tu acerta um chutaço daquele, tu abre um caminho, tu cria um mundo.
3: Sim.
2: Pra você tentar a reviravolta, então o Eric é o brabo do jogo.
0: Toda a dinâmica do jogo depois desse golaço. Tá aí o Eric escolhido como o craque do jogo. E Farias, quem foi o...
4: O pior!

0: Esse Minion me pega muito. Quem foi o pior em Campo Farias?
1: Vou ficar com o Luiz Araújo. Cara, tem mais gente me retou, mas eu vou ficar com o Luiz Araújo. Ele perde. Olha o que acontece, né? Como que acontece o segundo gol do Vitória, pra quem não acompanhou? O Flamengo tá no ataque, pressionando. Aí ele perde uma posse de bola de maneira tola. Sai o contra-golpe. O Vitória conecta o Renê. O Renê dá um chutaço, o Rossi faz uma grande defesa. Beleza. Se salvou, né, o Luiz Araújo. Só que aí vem a jogada do escanteio, uma jogada ensaiada. O Vitória não cruza direto na área. Dá a batida curta.
0: Uma marcação frouxa.
1: No Eric. Marcação frouxa. Geralmente, o que acontece nessa batida curta? O cara do escanteio bate, alguém recebe a batida curta e devolve para um cruzamento, né, fechando na área. O que o Eric faz?
0: Vai ele linha de fundo.
1: Vira, ele só vira. Ele já tá na linha de fundo, basicamente, ele só vira o corpo e pum. E o Luiz Araújo trotando. No ritmo de uma lesma. Um arranque de uma balsa. Facilitando bastante o cruzamento. Depois o Rossi falhou, acho que até duas vezes, erra na saída, amaciando a bola pro Lancans do Ierra, depois ao tentar fazer a defesa, ele faz um movimento esquisito, tenta dar um tapa
0: pega
1: na bola.
0: Mão, pega na
1: pô,
0: coxa.
1: Que isso, gente, pelo amor de Deus, futebol passa, profissional, né? A bola passou de uma maneira meio esquisita, mas o Luiz Araújo foi quem mais me incomodou e só saiu depois do 2-0. Inacreditável o senhor Leonardo Jardim hoje. Luiz Araújo, bananada do jogo.
0: E a gente falou aqui, né, com 2-3 minutos, o Luiz Araújo já tava ali claramente mostrando pra gente que tava mal demais e mal no jogo. O Flamengo tá eliminado da Copa do Brasil, escolhido aí o Luiz Araújo como o pior em campo. A galera no nosso YouTube participando com a gente, a Solange tá dizendo aqui que tá, ela é palmeirense e tá feliz com a eliminação do Flamengo da Copa do Brasil. O cara, vou te falar, tem uma galera aí de São Paulo que tá aqui, mas muita gente acompanhando, valeu demais e tamo junto. A Thaís Santana tá dizendo, eu só estou na torcida pro Botafogo esse ano para não ser rebaixado, tá aqui participando também pelo nosso YouTube. A Ana Forte tá elogiando a vinheta. O pessoal tá perguntando do Yuri Duque, não, o pai da bola hoje tá de folga, tá tranquilo, final de semana ele tá de volta aqui comandando também o esquenta e o fim de papo nessa dobradinha aqui que a gente tá fazendo na TMC. É, o Carlos Fernando tá revoltado porque foi uma vergonha, o Bruno Henrique não ganha uma, e o Pedro no banco tá revoltado com essa postura aí também do Leonardo Jardim. Enfim, é o saldo do dia. Botafogo eliminado para Chapecoense e o Flamengo eliminado para o Vitória. Alguma coisa estava sinalizando que ia dar errado, né? Jogo quinta-feira às 6 horas, meu amigo. Alguma coisa já estava sinalizando que não ia dar certo. Parafraseando o Magno, olha, Navarro, obrigado, CBF!
1: Eu estava conversando com os amigos, Henrique, na terça-feira. Aí acabaram, eu tava assistindo o jogo do Cruzeiro, né? Cruzeiro Goiás. Aí alguns amigos falaram assim, pô, o Cruzeiro passou o limite. O Fluminense, bem ou mal, passou com um golzinho só. Aí falei, e aí, o que que tu espera pra sequência? Falei, cara, eu acho que um grande pelo menos roda. Na verdade eu cravei, falei, um grande vai rodar. Não vai ser aquela farra que foi no passado de todo mundo passando sem maiores dificuldades, não. Eu só não esperava que São Paulo, Botafogo e Flamengo juntos não avançassem. Olha que o Atlético Mineiro ontem chorou também,
0: passou,
1: fez força.
0: Passou perto. Passou.
1: Enfim,
0: perto.
1: Lamentável.
0: Lamentável. Farias, valeu demais, tamo junto.
1: Um abraço.
0: Um abraço, pra você que esteve com a gente também no nosso YouTube, no nosso WhatsApp, participando com a gente. Amanhã tem o Papo de Craque, primeiro tempo, a partir de meio-dia aqui na TMC. Então a gente conta com a sua audiência também, deixa anotado na agenda e tamo junto, beleza? 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
3: Meia-noite em ponto pelo horário de Brasília.
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Olá, muito bom dia para você, uma ótima sexta-feira para você que sintoniza a programação da TMC. Hoje é dia 15 de maio de 2026. Está no ar mais uma edição do Amanhã TMC. Eu sou o Mário Augusto e fico com você ao vivo até às 5 horas da manhã, com muita informação, análise dos fatos e aquele olho atento ao que realmente importa. Aqui no Amanhã TMC, você já sabe, você fica por dentro do que aconteceu de mais importante no Brasil e no mundo, além de acompanhar a atualização de tudo o que acontece na madrugada desse novo dia que já está começando. 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

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Hoje, 15 de maio, é o Dia Internacional das Famílias. Também é o Dia do Assistente Social e Dia do Gerente Bancário. Um abraço a todos os assistentes sociais e gerentes de banco de todo o país que atuam aí Brasil afora. E lembrando que o WhatsApp da TMC está aberto à sua participação. O programa acaba de começar, começando agora, e o canal já está aberto à sua participação. Mande a sua mensagem, comente sobre as principais notícias do Amanhã TMC, mande a sua sugestão de pauta, de entrevista, de reportagem, envie o seu flagrante da cidade, enfim, mande a sua informação, a sua participação é muito importante. O WhatsApp da TMC é o 11 97221 1001. E para interagir comigo nas redes sociais, @marioaugusto.ps é o meu perfil no Instagram. Muito obrigado pela sua companhia e agora nós vamos aos destaques do programa de hoje.

O senador Flávio Bolsonaro divulgou uma nota oficial nesta quinta-feira para responder às denúncias envolvendo o banqueiro Daniel Vorcaro e a captação de recursos para um filme sobre o ex-presidente Jair Bolsonaro. A manifestação aconteceu depois do vazamento de um áudio em que Flávio Bolsonaro cobra de Vorcaro cerca de 61 milhões de reais para financiar a produção audiovisual Dark Horse. Na nota, o senador afirma que atuou apenas na busca de investidores privados para um projeto cultural produzido nos Estados Unidos sem uso de dinheiro público, incentivos fiscais ou recursos do governo. Segundo Flávio, a relação com Daniel Vorcaro ocorreu exclusivamente no contexto da captação de investimentos para o filme. O parlamentar também negou qualquer favorecimento político, empréstimo pessoal, vantagem indevida ou repasse de dinheiro ao deputado licenciado Eduardo Bolsonaro. Flávio Bolsonaro afirmou ainda que os recursos seriam destinados a um fundo específico da produção com estrutura jurídica própria e fiscalização nos Estados Unidos. Na defesa, o senador destacou que o contato com Vorcaro ocorreu em 2024, antes de as acusações contra o empresário se tornarem públicas. Segundo ele, naquele período, Daniel Vorcaro participava normalmente do mercado financeiro e de eventos empresariais no Brasil e no exterior. A nota também afirma que a relação entre os dois foi encerrada depois do surgimento das denúncias e da suspensão dos investimentos previstos para o projeto. Flávio Bolsonaro criticou ainda tentativas de relacionar o caso ao governo federal e ao PT. O senador declarou que não aceita comparações com episódios envolvendo integrantes da atual gestão e afirmou que não houve reuniões fora da agenda oficial, pagamentos a membros do governo ou promessas de favorecimento ao empresário. Ao final dessa manifestação, o parlamentar defendeu que o caso seja investigado com rigor e transparência e reafirmou o apoio à instalação de uma CPI para investigar o Banco Master. Ainda falando deste assunto, o governador de São Paulo, Tarcísio de Freitas, saiu em defesa do senador Flávio Bolsonaro depois da repercussão de áudios em que o parlamentar cobra pagamentos do banqueiro Daniel Vorcaro. Segundo Tarcísio, o caso não deve prejudicar uma possível candidatura de Flávio Bolsonaro à presidência da República. O governador afirmou: "Acho que não enfraquece a candidatura de Flávio Bolsonaro. Existe uma fadiga do PT em vender esperança." Tarcísio também disse que o senador tentou esclarecer rapidamente o episódio. Segundo ele, Flávio imediatamente procurou dar os esclarecimentos, falou do que se tratava. O governador ainda comentou a repercussão do caso envolvendo o Banco Master e afirmou que o tema está no centro das atenções dos brasileiros. Ele disse: "Hoje o escândalo do Banco Master está no centro das atenções de todos os brasileiros. O brasileiro não tolera mais corrupção." O Supremo Tribunal Federal validou por unanimidade nesta quinta-feira a Lei da Igualdade Salarial. Com a decisão, continua valendo a regra que obriga empresas a divulgarem informações sobre salários e apresentarem medidas para combater diferenças de remuneração entre homens e mulheres. Na prática, empresas com mais de 100 funcionários terão que tornar públicos os critérios usados para definir salários e criar planos para reduzir desigualdades no ambiente de trabalho. Quem descumprir a lei pode pagar multa de até 3% da folha de pagamento. A ação no STF foi apresentada pela Confederação Nacional da Indústria, pela Confederação Nacional do Comércio de Bens, Serviços e Turismo e pelo Partido Novo. As entidades argumentavam que a legislação poderia violar o direito de defesa das empresas e expor informações consideradas sensíveis. Já a Central Única dos Trabalhadores e sindicatos dos setores metalúrgico e têxtil defenderam a manutenção integral da norma. O relator do caso, o ministro Alexandre de Moraes, votou pela constitucionalidade da lei, retirando apenas trechos que permitiam punições sem garantir defesa prévia às empresas.
Os demais ministros acompanharam o entendimento do relator. O funkeiro MC Rian SP. O funkeiro MC Rian SP deixou a prisão nesta quinta-feira após a justiça conceder habeas corpus coletivo para investigados da operação Narcofluxo. O artista saiu do presídio 2 de Mirandópolis depois que a desembargadora responsável pelo caso apontou excesso de prazo na investigação conduzida pela Polícia Federal. Segundo a decisão, manter a prisão preventiva sem que o Ministério Público Federal tenha apresentado denúncia formal seria uma contradição jurídica. Além de MC Rian SP, também foram beneficiados pela decisão o funkeiro MC Pose do Rodo, Cris Dias e Débora Paixão. Até a concessão do habeas corpus, nenhum dos quatro havia sido formalmente denunciado pelo Ministério Público. A operação Narcofluxo foi deflagrada pela Polícia Federal no dia 15 de abril para investigar uma suposta organização criminosa ligada à lavagem de dinheiro obtido com apostas ilegais, rifas clandestinas e tráfico de drogas. De acordo com a Polícia Federal, o grupo teria movimentado mais de 1,6 bilhão de reais usando empresas de fachada e transações com criptomoedas. 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

Agora vamos às notícias do esporte, com destaque para os jogos de volta da quinta fase da Copa do Brasil, que garantem vaga para as oitavas de final. Tivemos duas grandes surpresas nessa rodada, hein, gente? O Flamengo foi eliminado da Copa do Brasil. A equipe carioca foi derrotada pelo Vitória por 2-0. No primeiro jogo, o Flamengo venceu por 2-1. Esse golzinho feito pelo Vitória fora de casa fez toda a diferença para garantir a classificação para as oitavas de final. O Atlético Paranaense venceu o Atlético Goianiense nos pênaltis por 4-1 e também carimbou o passaporte para as oitavas de final. Nas duas partidas, o placar não saiu do 0-0 e aí o Atlético acabou vencendo, o Atlético Paranaense acabou vencendo o Atlético Goianiense nos pênaltis e segue para a próxima fase da Copa do Brasil. O Grêmio venceu o Confiança de Sergipe por 3-0 e carimbou também o passaporte para as oitavas de final da Copa do Brasil. No primeiro jogo, o Grêmio já tinha vencido o Confiança por 2-0 e acabou no placar agregado, formando aí uma boa diferença, 5-0 contra o adversário. CRB e Fortaleza empataram em 0-0. Como no primeiro jogo Fortaleza venceu por 2-1, acabou ficando com a vaga para as oitavas de final. Outra surpresa da rodada, o Botafogo foi eliminado pelo Lanterna do Campeonato Brasileiro. Isso mesmo, a Chapecoense surpreendeu o adversário na Arena Condá e derrotou o Fogão por 2-0. No primeiro jogo, o Botafogo tinha vencido por 1-0, mas levou o revés e perdeu a vaga para a Chapecoense, vaga para as oitavas de final da Copa do Brasil. E a gente fecha a notícia do esporte com o Corinthians, que venceu o Barra no jogo de volta, pelo mesmo placar do primeiro jogo, 1-0, com gol de Yuri Alberto, que estava a 9 jogos sem marcar. O Yuri Alberto, que inclusive causou uma polêmica depois da partida, ao declarar que deseja sair do Corinthians classificado para a próxima fase da Copa do Brasil.

E vamos agora à previsão do tempo para esta sexta-feira, dia 15 de maio de 2026. Em Curitiba, a sexta-feira será daquele jeitinho típico da capital paranaense. Começa com muitas nuvens, o tempo vai fechando e a chuva aparece no fim da manhã. A tarde e a noite seguem chuvosas, então é bom sair preparado de casa. Na capital paranaense, as temperaturas variam entre mínima de 12, já melhorou um pouquinho, hein? Tava muito frio ontem. E a máxima não deve passar dos 16 graus. Em São Paulo, o sol até tenta aparecer entre algumas nuvens, mas a chuva chega rapidinho ao longo do dia e continua também durante a noite. Na capital paulista, as temperaturas variam entre mínima de 15 e máxima de 21 graus. No Rio de Janeiro, o calor aparece junto com muitas nuvens e tem previsão de pancadas de chuva entre a tarde e a noite. Então, pode ter aquele combo clássico no Rio de Janeiro. Sol, calor e chuva no mesmo dia, hein? Na capital fluminense, as temperaturas variam entre mínima de 19 e máxima de 27 graus. Já em Belo Horizonte, o sol aparece, mas as nuvens ganham espaço durante a tarde. À noite, o céu continua bastante carregado, mas sem previsão de chuva. A máxima na capital mineira será de 26 e a mínima de 16 graus. Em Brasília, a previsão é de tempo firme nesta sexta-feira. Sol entre algumas nuvens e nada de chuva. Na capital federal, as temperaturas variam entre mínima de 16 e máxima de 28 graus. E para fechar a previsão do tempo desta sexta-feira, Recife terá sol entre nuvens e chuva rápida, tanto durante o dia quanto à noite. O calor segue forte na capital pernambucana. As temperaturas variam entre mínima de 24 e máxima de 29 graus.

0: E a partir de agora a gente movimenta as nossas equipes de reportagem por todo o Brasil. Vamos ao giro da reportagem. E a gente começa por Brasília. O Palácio do Planalto entra na batalha de narrativas sobre o futuro político do senador Flávio Bolsonaro. Depois de quase 24 horas de silêncio, o presidente Lula disse que a relação entre o adversário e o banqueiro Daniel Vorcaro era tema para a Polícia Federal. O repórter Adrian de Almeida traz os detalhes agora no Amanhã TMC.
1: O presidente Lula classificou de caso de polícia a situação do senador Flávio Bolsonaro após o vazamento do áudio em que cobra dinheiro do banqueiro Daniel Vorcaro. A declaração foi feita durante visita a uma fábrica de fertilizantes da Petrobras em Camaçari, na Bahia, um dia depois da conversa vir à tona. Questionado pela imprensa, Lula evitou se alongar sobre o assunto.
2: Eu não vou comentar o caso de polícia, não é meu? Eu não sou policial, eu não sou procurador-geral. O caso dele é de polícia. Você precisa ter algum delegado aqui? Não tem. Então vá na primeira delegacia da Polícia Federal e pergunte como é que vai ser tratado o caso dele. O meu caso é tratado do povo brasileiro, é tratado da Petrobras, tratado do emprego. É isso.
1: Antes, em discurso para apoiadores durante a inauguração de unidades do programa Minha Casa Minha Vida, o presidente havia feito menções indiretas ao caso envolvendo o pré-candidato do PL de forma direta.
2: Porque se tem uma coisa que um político tem que fazer é olhar nos olhos do povo e permitir que o povo olhe no olho dele para saber quem está mentindo. E vocês estão vendo na televisão. A verdade é latada, mas não falha. Minha mãe dizia, mentira tem perna curta. Ela pode causar prejuízo. Vocês viram o que fizeram comigo porque eu não fosse candidato em 2018. Fiquei 580 dias preso. Eles acharam que eu tinha acabado no Brasil. Ele não conhecia o povo da Bahia e eu voltei e sou presidente da República pela terceira vez.
1: Líderes do PT, PCdoB e IPV acionaram tanto a Procuradoria-Geral da República quanto a Polícia Federal para investigar uma possível lavagem de dinheiro envolvendo o Banco Master, o filme Dark Horse, emendas parlamentares, como antecipado pela repórter da TMC, Rafaela Soares.

0: A Justiça Federal concedeu habeas corpus e determinou a soltura do funkeiro MC Rian SP, preso na investigação da Operação Narcofluxo, que apura um suposto esquema bilionário de lavagem de dinheiro ligado a bets ilegais, rifas clandestinas e tráfico internacional de drogas. Os detalhes com a repórter Luísa Mutoni.
1: A decisão se estende aos outros investigados na Operação Narcofluxo. Além de MC Rian SP, também foram agraciados com a decisão do Tribunal Regional Federal da Terceira Região, o influenciador Cris Dias, o dono da página Choquei, Rafael Souza, e o MC Pose do Rodo, que estava preso no Rio de Janeiro. A Operação Narcofluxo investiga um esquema bilionário de lavagem de dinheiro para o PCC, através de empresas de fachada e também de rifas promovidas nas redes sociais, onde grande parte dos investigados tinha milhões de seguidores. Eles também se utilizavam de casas de aposta ilegal e até mesmo de operações financeiras com criptomoedas para lavar o dinheiro do crime organizado. A investigação da Polícia Federal aponta que MC Rian SP era o centro desse esquema. A decisão do TRF3 foi tomada depois de uma outra decisão nesta semana que já tinha tirado de trás das grades o empresário e produtor musical Henrique Viana, conhecido como Rato da Love Funk. Depois, então, a Justiça Federal decidiu estender essa decisão para os demais investigados. Eles não irão cumprir prisão domiciliar e também não precisarão utilizar tornozeleira eletrônica, mas precisarão cumprir algumas medidas cautelares impostas pela Justiça, entre elas, por exemplo, a impossibilidade de se ausentar das cidades de residência por mais de 5 dias, também a proibição de deixar o país e a obrigatoriedade de se apresentar em juízo mensalmente.

0: Agora voltamos a falar sobre a repercussão do escândalo envolvendo o ex-dono do Banco Master, Daniel Vorcaro, e o senador Flávio Bolsonaro. O silêncio tomou conta da base bolsonarista em Brasília após o vazamento do áudio que liga o senador Flávio Bolsonaro à cobrança de valores milionários com o banqueiro Daniel Vorcaro. Enquanto a sede do partido ficou sem movimentação, rolou protesto na porta da casa do senador. O repórter Adrian de Almeida acompanhou tudo e traz os detalhes agora para a gente no Amanhã TMC.
1: Os parlamentares bolsonaristas estão mais reclusos desde o vazamento do áudio do senador Flávio Bolsonaro, cobrando repasse de valores do banqueiro Daniel Vorcaro. O acordo entre eles é justamente para evitar exposição que consideram desnecessária após o episódio. Tanto a casa de Flávio Bolsonaro quanto a sede do PL estavam vazios, com parlamentares evitando falar com a imprensa. A única movimentação em frente ao condomínio de Flávio foi quando um grupo protestou ao som de trompete e frases contra o senador. A casa do senador é a primeira já na entrada do condomínio à direita.

Apesar de uma pressão da ala bolsonarista para que a ex-primeira-dama Michele Bolsonaro assuma o lugar de Flávio e dispute as eleições, Jair Bolsonaro ainda tem Flávio como primeira opção. O nome de Michele foi ventilado nos bastidores após a repercussão do áudio, justamente por ser um nome forte na direita e diretamente ligado ao ex-presidente Bolsonaro.

0: Agora a gente fala da investigação da Polícia Federal que liga o pai de Daniel Vorcaro ao jogo do bicho carioca através de grupos de ameaças. Quem traz os detalhes pra gente é a repórter Rebeca Renzi.
1: A Polícia Federal investiga ligações entre Daniel Vorcaro e o Jogo do Bicho no Rio de Janeiro. A ponte foi feita através do pai do banqueiro, Henrique Moura Vorcaro, um empresário mineiro que foi preso na região metropolitana de Belo Horizonte por suspeitas de fraudes no grupo do Banco Master. A investigação desmembrou o esquema do grupo que mantinha um braço no Rio de Janeiro envolvido com o Jogo do Bicho local e com a milícia. Essa estrutura era usada para intimidar e ameaçar pessoas contrárias aos interesses da família Vorcaro. Nesse momento, surge Manuel Mendes Rodrigues, o responsável pelas conexões no território fluminense. Segundo testemunhas, ele era usado como intimidador, com o objetivo de causar medo, além de ser mencionado como o amigo de Vorcaro que mexia com o jogo do bicho, por um dos alvos ameaçados. Ao unir as informações, os agentes ainda identificaram que essa força local era, na verdade, um grupo chamado de A Turma, liderado por Manuel. Usado contra pessoas que tinham informações sensíveis sobre Daniel Vorcaro ou interesses conflitantes, a organização regional fazia levantamentos de dados pessoais do alvo, monitoramento de telefone e se preparavam para qualquer ação urgente. Esse grupo contava com policiais federais em atividade e aposentados, além de operadores do jogo do bicho.
0: A prisão do pai de Daniel Vorcaro pela Polícia Federal ampliou a pressão política em Brasília e levou parlamentares da base e da oposição a cobrarem investigações sobre a relação entre o Banco Master e aliados do ex-presidente Jair Bolsonaro. As informações com o repórter Francisco Neto.
2: A operação da Polícia Federal que prendeu o pai de Daniel Vorcaro repercutiu no Congresso Nacional. O líder do governo na Câmara, o deputado Paulo Pimenta, afirmou que a ação reforça a necessidade de medidas contra o senador Flávio Bolsonaro após a divulgação de mensagens entre o parlamentar e o ex-dono do Banco Master.
3: Ontem eu anunciei, estou pedindo a tornozeleira eletrônica para o Flávio Bolsonaro, diante do risco de fuga. Com essa prisão de hoje, aumenta ainda mais o risco de fuga. É preciso também bloquear imediatamente os bens do Flávio Bolsonaro para garantir que esse dinheiro seja devolvido ao FGC, o Fundo Garantidor de Crédito, que é da onde está saindo o dinheiro.
2: Além disso, o deputado Rogério Correa confirmou a reportagem da TMC que deve apresentar na Procuradoria-Geral da República um pedido para suspender o filme Dark Horse, que retrata a trajetória do ex-presidente Jair Bolsonaro. Segundo ele, a longa teria caráter eleitoreiro e teria sido financiado com recursos ilícitos. A base governista também pressiona pela criação de uma comissão de investigação sobre o Banco Master, seja na Câmara ou no Senado, ou em forma mista. Já parlamentares da oposição acusam o governo de não apoiar a abertura dos trabalhos. O senador Carlos Viana desafiou publicamente parlamentares governistas a assinarem o pedido de criação da comissão.
4: Viram aí que tem gente da Polícia Federal sendo presa nessa história, tem mais políticos aparecendo e o acordão que existia para que essa CPMI ficasse na gaveta, não vai se sustentar se você me ajudar. Cobre do seu parlamentar.
2: O caso ganhou um novo capítulo após a divulgação pelo site Intercept Brasil de mensagens entre Flávio Bolsonaro e Vorcaro. Em um dos áudios revelados, o senador cobra atrasos em repasses destinados à produção do filme. Em nota, o senador voltou a defender a instalação de uma CPI para investigar o Banco Master e afirmou que o projeto do filme era privado, sem uso de recursos públicos.
0: 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O número de casos de hantavírus subiu para 8 durante um surto da doença em um navio de cruzeiro no Oceano Atlântico. Essa notícia que você vem acompanhando algumas semanas. Segundo a Organização Mundial da Saúde, todos os pacientes foram infectados pela cepa Andes, a única forma do hantavírus que pode ser transmitida de uma pessoa para outra. Até agora foram registrados 11 casos no total, 8 confirmados, 2 considerados prováveis e 1 ainda inconclusivo. 3 pessoas morreram, 2 com confirmação da doença e 1 com suspeita. Desde o último boletim divulgado pela Organização Mundial da Saúde, mais 2 casos foram confirmados entre passageiros do cruzeiro. Há registros de passageiros com sintomas ou testes positivos na França, na Espanha e nos Estados Unidos após deixarem o navio e retornarem aos seus países. A principal suspeita da OMS é que o primeiro paciente tenha contraído a doença antes mesmo de embarcar no cruzeiro, durante uma exposição em terra. Agora a gente fala sobre a Copa do Mundo. A final da Copa de 2026 terá clima de Super Bowl. Pela primeira vez na história do Mundial, a FIFA confirmou um show musical no intervalo da grande decisão. Entre as atrações já anunciadas estão a cantora Shakira, a rainha do pop Madonna e o grupo sul-coreano BTS. A organização artística do espetáculo ficará nas mãos de Chris Martin, vocalista da banda Coldplay. A decisão da Copa do Mundo será no dia 19 de julho de 2026, no MetLife Stadium, em Nova Jersey, nos Estados Unidos. O estádio receberá a partida decisiva e também o aguardado show do intervalo. A novidade marca uma mudança histórica no formato tradicional das Copas, que nunca tiveram apresentações musicais durante os jogos.

Agora a gente fala do encontro entre Trump e Xi Jinping. Esse encontro entre os dois presidentes dos Estados Unidos e da China reacende o alerta sobre a disputa entre os dois países por causa de Taiwan. O presidente chinês aproveitou o momento para reforçar que Pequim não aceitará qualquer movimento de independência da ilha. E para explicar por que esse tema é tão sensível e pode afetar o mundo inteiro, o Link TMC recebeu Christian Lobauer, que é cientista político e membro do Grupo de Análise da Conjuntura Internacional do Instituto de Relações Internacionais da USP.

0: quando a China ficou independente, o Partido Nacionalista, com Chiang Kai-shek, mudou para Formosa, para Taiwan, e ali ficou sendo a China capitalista, vamos dizer assim. E a China continental ficou sendo a ilha, a China comunista. E desde então, assim seguem as duas histórias desses dois países, mas a China continental nunca aceitou a China nacionalista e Taiwan como um país independente. Ela considera como parte do seu território. E essa é a tensão permanente, cada vez maior, que faz com que a China manifeste o seu interesse de integração, unificação de Taiwan ao seu território, assim como foi feito com Hong Kong e Macau em 97 e 99, que eram territórios no sul da China, por acordo com os ingleses. Aqui a situação é mais complexa. Agora, na situação contemporânea, com a crise do Oriente Médio e toda essa necessidade de se ter uma cooperação entre Estados Unidos e China em relação ao Irã, ganha espaço o tema de Taiwan e o que fazer com Taiwan, que certamente é ainda visto como nos Estados Unidos como uma base, uma parte do universo de influência americana na Ásia.
1: Christian, Rodrigo Alvarez aqui. A gente repara que no diálogo que foi da parte que pelo menos que chegou até nós, publicada principalmente pela agência estatal chinesa, Donald Trump aparece cortejando o Xi Jinping, dizendo que ele é um grande líder, que costuma dizer isso para todo mundo. E o Xi Jinping parece, ao contrário, muito sério, muito sereno também, dando lições em Donald Trump. Ele fez até uma comparação, ele fez um comentário dizendo para que Trump evitasse transformar a competição entre os dois países numa armadilha de Tucídides, que é uma referência à guerra entre Atenas e Esparta, querendo dizer o seguinte: olha, vocês que são a potência estabelecida, não queiram entrar em guerra conosco, que somos um poder emergente, não caia nessa armadilha. Eu queria entender de você, Christian, como é que você analisa a postura diferente de Trump, uma arrogância desfeita nesse encontro, que é comum em Trump, não aparece, ele corteja o Xi Jinping, pelo contrário, e o Xi Jinping agora assumindo uma postura de que ele está numa posição superior, na posição de dizer o que deve e o que não deve ser feito.
0: É muito interessante isso que você levantou. De fato, o que se conhece como a armadilha de Tucídides é isso, exatamente isso. Quando uma potência consolidada começa a sentir os efeitos da ascensão de uma nova potência, e dependendo da sua reação em relação à ascensão da outra, você pode entrar num ambiente de conflito de grande proporção. O que aconteceu entre Atenas e Esparta? Isso se aplica até o mundo contemporâneo e é exatamente o caso hoje. E eu vou dizer para você que, da minha perspectiva pessoal, eu acho até no mínimo curioso que os americanos tenham entrado nessa conversa com a China numa condição de inferioridade. Infelizmente, é fato. Os Estados Unidos ainda são muito maiores, muito mais ricos, muito mais potentes do ponto de vista militar, mas nesse diálogo de hoje, os americanos entraram numa condição de fraqueza. Os chineses estão numa condição mais favorável na circunstância atual. E isso ficou evidente. Sim, nesse jogo de corpo aí, nessas afirmações de Trump e na postura do Xi Jinping. Eu não celebro isso, sinceramente, mas é o que aconteceu. O Xi Jinping está numa situação meio que jogou parado, né? Jogou parado e cresceu, porque os americanos, com essa hiperatividade mundial em Venezuela, em União Europeia, em Oriente Médio, e com bravatas em todo o mundo, acabou gerando uma situação de enfraquecimento. Os americanos estão precisando do apoio chinês e os chineses estão aproveitando dessa necessidade americana para se posicionar em relação a um tema da sua maior relevância e do seu maior interesse, que é Taiwan. Então, é exatamente esse o quadro que você descreve, que eu acho que é realmente preocupante, porque os americanos saem de lá, ainda que tentando reconstruir ou se posicionar de forma com mais altivez. O que se percebe é que os chineses estão melhor posicionados até o momento, até exatamente esse momento.
2: Chama muita atenção quando você usa o termo infelizmente, quando você fala em preocupação. O que te preocupa exatamente nesse crescimento, de repente, político, não só o econômico, que é visível há décadas, da China?
0: Duas coisas. A primeira é que eu acho, isso é uma opinião pessoal, que a gente deve sempre promover e acreditar que a expansão

tradição das democracias liberais, né, do ambiente, com os mesmos valores que a gente compartilha, de países livres, países democráticos, onde há alternância de poder, instituições livres, imprensa livre, deveria se expandir pelo mundo, mas não é bem isso que a gente tem visto nos últimos anos, né? O modelo chinês, o modelo das autocracias, o modelo russo, tem crescido no mundo. Nos últimos anos, as autocracias têm aumentado a sua proporção no número de países. Então, nesse sentido que eu acho que é preocupante, no outro sentido é que Estados Unidos e China são irmãos siameses, a gente diz, né? Eles dois dependem um do outro na questão do enriquecimento mútuo, do petróleo, do comércio, das trocas de mercadorias e serviços. Então, esse tipo de conflito que dificulta as relações comerciais entre as duas partes não é saudável para ninguém, nem para os dois e nem para o resto do mundo. Então, são duas preocupações muito profundas que a gente tem que observar com atenção, porque se essa tensão aumenta entre esses dois países, a gente tem o aumento do prestígio de autocracias e uma redução do ambiente de livre comércio, o que é muito preocupante.

0: E uma nova medida do governo federal pode mexer diretamente no bolso dos motoristas. A repórter Carol Oliveira traz os detalhes para a gente agora no Amanhã TMC.
1: O governo federal anunciou uma medida provisória para reduzir o preço da gasolina, com uma subvenção, que é uma espécie de subsídio, de até 89 centavos por litro, diante de um iminente aumento nos preços pela Petrobras. Também foi anunciado um novo subsídio para o diesel, desta vez em até 35 centavos por litro. A ação será regulamentada via portaria do Ministério da Fazenda, que vai estabelecer os valores subvencionados. No caso da gasolina, o subsídio será pago diretamente aos produtores e aos importadores, por meio da Agência Nacional do Petróleo, Gás Natural e Biocombustíveis. O governo federal detalhou que está estimado uma despesa mensal de 272 milhões de reais para cada 10 centavos de subvenção no litro da gasolina. Já no caso do diesel, o custo por mês foi calculado em 492 milhões de reais para cada 10 centavos de subvenção.
0: E agora uma notícia triste. Infelizmente, nesta quinta-feira, o governo de São Paulo confirmou a morte da segunda vítima daquela explosão no bairro do Jaguaré, na zona oeste da capital paulista. O repórter Bernardo Silva tem os detalhes pra gente.
2: Francisco Albino morreu na manhã de quinta-feira. Ele foi a segunda vítima da explosão de Jaguaré. Nós conversamos com um familiar do pintor, Francisco Sobevan. Acompanhe.
3: Francisco era um cara alegre, conhecido, saiu do CLT, foi trabalhar autônomo, gostava de fazer, pintar, o negócio dele era pintar. A maioria que quem precisava de pintor não chamava negros de fora, era só ele, conhecido como Bondenga, eu chamava ele de Madruga. Fiz muito rolê com ele, aí deixar uma saudade para todos nós. Eu não sei se podia ter evitado esse acidente.
4: Como ele foi atingido?
3: Foi atingido pela explosão. Estava deitado, coitado, se eu soubesse estava deitado, tinha chamado ele. Foi perto da casa dele, esse vazamento de gás, e nem esperava. Foi arremessado para fora da casa dele e caiu na rua.
2: O governador Tarcísio de Freitas prometeu indenizar as famílias. O número de casas interditadas aumentou e as perícias seguem acontecendo. A Defesa Civil vai continuar com as vistorias para identificar novos riscos. Tarcísio ainda comentou que 30 obras da Sabesp foram paralisadas para revisão de protocolos de segurança.
5: Havia marcação no terreno da onde o furo direcional devia passar e, por alguma razão, isso não foi feito da maneira correta e a gente teve acidente. Então, são circunstâncias que a gente ainda vai apurar. A gente tem mais de 30 obras dessa mesma natureza acontecendo neste momento. Todas foram interrompidas para que a gente possa revisitar os protocolos e evitar novos acidentes.
0: Agora a gente fala de um assunto muito importante que faz parte já do nosso dia a dia, infelizmente. Corrupção pesa igual para todos os políticos ou a indignação muda conforme o lado ideológico do acusado? Hoje, na coluna Sem Dó, o filósofo e escritor Luiz Felipe Pondé fala sobre a percepção seletiva do eleitor diante dos escândalos políticos. Vamos acompanhar a coluna agora.
6: Nós aventamos aqui já há alguns dias, né, conversando, que essa história do Banco Master ia virar uma espécie de commodity, uma espécie de arma durante o circo da democracia que se aproxima, as eleições, porque a questão era empurrar para o colo do outro o escândalo do Banco Master. Há algum tempo atrás, a coisa estava lá, parecendo que ia estourar no colo do Alexandre de Moraes, do Toffoli, mas agora todo mundo esqueceu, né? E não estourou, pelo menos até agora. Não que eles sejam candidatos da esquerda, né? Os ministros do STF, porém estão bastante vinculados ao governo do Lula por uma série de razões, como é a percepção de grande parte da população. Mas a gente sabe que, não acontecendo nada a respeito daquelas suspeitas, quem sabe lá naquele momento com relação a eles, é mais uma prova de que hoje o STF é o poder absoluto no país, majestático. No caso dos candidatos à presidência da República, a coisa é muito mais frágil. Nesse momento, a onda parece estar estourando no colo da direita. Ciro Nogueira, Flávio Bolsonaro. E vamos dizer uma coisa aqui claramente. A esquerda e o Lula têm uma grande arma nas eleições a favor deles. A direita bolsonarista parece ser muito pouco inteligente, para usar uma expressão minimamente elegante. Porque pedir dinheiro para o Vorkaro, lá no final do ano passado, seja lá como for, quando a coisa estava começando a pegar, é de fato correr muito risco, né? A gente sabe que não foi graças a uma grande inteligência que a direita bolsonarista chegou ao poder. Foi graças à manipulação de redes sociais, graças ao saco cheio que grande parte do país estava do PT, aparentemente e eternamente no poder federal, e não porque a direita bolsonarista apresente nenhuma grande inteligência. E essa é uma arma que continua valendo para a esquerda e para o Lula. E nesse momento, a maré parece que está pegando para o lado da direita, apesar de que eu guardo aqui as minhas dúvidas. Não tenho essa certeza toda que corrupção decida voto, porque, em parte, pelo menos, a percepção da corrupção é seletiva. Se acusarem o meu candidato de corrupção, eu vou dizer que é fake news. Se acusarem o outro, eu vou dizer que é fato.

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1: O pré-candidato ao governo do Rio de Janeiro pelo Republicanos, Antony Garotinho, prometeu o fim da divisão entre facções nos presídios e também resolver a corrupção na administração pública. A entrevista exclusiva à TMC faz parte do projeto de sabatinas com os pré-candidatos ao Estado em 2026. Os 5 primeiros colocados da última pesquisa Quest foram convidados. As informações agora com o repórter Leonardo Rezende.
2: Novamente pré-candidato ao governo do Rio, o ex-governador do estado, Antony Garotinho, prometeu que, caso eleito, dará fim à divisão das facções em presídios e que vai resolver a corrupção na administração pública. Rival político do grupo de Cláudio Castro, Garotinho fez fortes acusações contra o ex-governador e também contra o ex-presidente da Assembleia Legislativa do Rio, Rodrigo Bacelar, hoje preso por relações suspeitas com o Comando Vermelho. Segundo ele, Castro era um zumbi no governo após entregá-lo à tropa de Bacelar, composta por nomes principalmente do PL.
3: Ele praticamente controlava 80% das secretarias em parceria com outros deputados. Por exemplo, secretaria tal, era do Bacelar e da tropa. O Paul Bell, o Amorim, o Alan Lopes e o Kinoplock. Então, o governador, ele mais parecia um zumbi. Ele ficava com a parte dele, tá muito rico, né? Mas não tinha controle nenhum sobre a gestão.
2: Sob as bandeiras de campanha da segurança pública e da anticorrupção, Garotinho afirmou que tem por obrigação entrar e resolver as más relações no governo do estado. Nos últimos 9 meses, 3 deputados estaduais, aliados de Cláudio Castro, foram presos.
3: Eu não posso, como outros candidatos, ou até como o próprio Lula fez quando estourou Mensalão, dizer a famosa frase: eu não sabia. Porque eu sei. Eu falo todo dia, eu sei quem faz, o que faz e como faz. Então eu tenho por obrigação entrar e resolver.
2: Antony Garotinho esteve à frente do estado entre 1999 e 2002. Apesar do discurso, está na lista dos 5 ex-governadores presos nos últimos 30 anos na política fluminense. Só ele foi detido 5 vezes entre 2016 e 2019 e respondeu a 5 processos diferentes, todos por acusações de corrupção, tanto na prefeitura de Campos dos Goytacazes, seu reduto eleitoral, e no governo estadual. Entre condenações e anulações, Garotinho hoje responde como réu apenas em 1. Acusação de caixa 2 em contratos no município campista. Esse caso corre no Tribunal Regional Eleitoral do Rio. Sobre o fim da divisão dos faccionados na prisão, Garotinho afirmou que os bandidos estão muito confortáveis no Rio, inclusive aqueles de outros estados. O levantamento da Secretaria de Polícia Penal demonstra realmente que o número de detentos no Rio de Janeiro com mandados expedidos por outros estados cresceu 63% entre 2022 e 2025.
3: Porque é muito confortável para um bandido hoje ele ficar junto com os colegas dele de facção. Almoça, janta, tem lanche, café da manhã e ceia. A família recebe o auxílio reclusão. Pelo amor de Deus, né? Na hora que eu adotar essa medida, primeiro, os bandidos vão ter medo de ser preso. Segundo, quem é de fora vai embora do Rio. Porque tá mole vir pro Rio hoje.
2: A reportagem procurou todos os deputados citados por Garotinho, mas apenas Alexandre Kinoplock se manifestou e negou o envolvimento em indicações em secretarias.

0: Especialistas já discutem os impactos de uma possível alta na taxação da carne brasileira pela China. O principal destino do produto pode elevar a tarifa nos próximos dias. A repórter Isabela Miranda traz direto de Curitiba uma análise deste cenário e os possíveis desdobramentos. Vamos acompanhar.
1: Para proteger a pecuária local, a China pode taxar a carne brasileira em 55%. A medida é esperada após o Brasil ultrapassar 1 milhão e 100 mil toneladas embarcadas. O impacto comercial e econômico desse cenário já está sendo avaliado por analistas. Para o especialista em negócios internacionais, João Niegrai, a decisão também se trata de um teste de dependência externa.
2: O Brasil construiu uma posição extraordinária no mercado chinês, mas essa força virou vulnerabilidade em 2025, quando quase metade da carne bovina exportada pelo Brasil teve a China como destino. Foi 1,7 milhão de toneladas de um total de 3,5 milhões. O objetivo chinês é claro, é proteger a pecuária doméstica, reduzir a pressão competitiva de fornecedores externos, o que para mim mostra que Pequim, mesmo sendo grande compradora, não atua apenas como mercado consumidor, mas atua como um estado estrategista.
1: De acordo com o Niegrai, um dos possíveis desdobramentos é a carne permanecendo no Brasil, mas ainda causando impactos no mercado.
2: Para o Brasil, o problema é imediato. É comercial e é frigorífico também, porque os frigoríficos vão acelerar embarques para tentar aproveitar a tarifa menor, mas isso antecipa o choque. Quando a cota for atingida, parte das vendas vai perder competitividade, as margens podem cair e as empresas vão ter que escolher entre reduzir embarques, absorver custos ou redirecionar volumes. E o desdobramento mais provável é toda uma pressão sobre preços internos e sobre a cadeia da pecuária. Se a carne que iria para a China permanecer no Brasil ou for redirecionada para mercados que remuneram menos, pode haver aumento da oferta doméstica e queda de preço ao produtor. Isso até alivia o consumidor no curto prazo, mas acaba apertando margens de pecuaristas, de frigoríficos e de exportadores.
1: Na visão do especialista, é economicamente correto afirmar que é difícil substituir a China, uma vez que novos mercados ajudam a reduzir perdas, mas isso não recompõe automaticamente nem o volume, nem a rentabilidade chinesa.
0: E o comediante Fábio Porchat ironizou uma decisão da Assembleia Legislativa do Rio de Janeiro de torná-lo persona non grata em vídeo postado nas redes sociais. Os detalhes quem traz pra gente é a repórter Rebeca Renzi.
3: O ator e humorista Fábio Porchat usou as redes sociais para ironizar a decisão da Comissão de Constituição e Justiça da Alerj, que aprovou um projeto declarando o artista persona non grata no Estado. A proposta recebeu aval da comissão na última quarta-feira e ainda precisa passar por votação no plenário da Casa. No vídeo postado por Porchat, o comediante diz estar orgulhoso de deixar os deputados chateados e se comparou a temas essenciais para o Estado do Rio.
4: A todos os deputados que podiam estar debatendo segurança pública do Rio, que quem vai ser o governador, que não tem governador, que eu vi agora, podiam estar atrás de milícia, tentando levar saneamento básico para as comunidades, mas eles estão pensando em mim.
3: Fábio ainda aproveitou para pedir apoio e o voto favorável dos deputados.
4: Que agora ainda vai para o plenário, eu preciso de 41 votos. Fica aqui meu apelo, por favor, pensa com carinho, me dá essa chance. Eu prometo que eu vou fazer jus e eu vou continuar fazendo os vídeos de comédia sempre.
3: O projeto de lei é de autoria do deputado estadual Rodrigo Amorim, do União Brasil, e repudia o comportamento do comediante. O relator do caso, o deputado Alexandre Knoploch, do PL, disse que a medida não tem efeitos práticos, mas seria uma resposta ao comportamento de Porchat.
5: A aprovação dessa lei não tem nenhuma constituição de sanção jurídica. Ele não vai ser sancionado absolutamente nada. Ele não vai ser proibido de vir ao Rio, mas serve sim como uma sanção moral pelo Estado diante de diversas vezes ele constituiu uma afronta não só à imagem do Rio, mas também ao cidadão fluminense.
3: O texto apresenta a conduta do humorista em tom de deboche sobre o ex-presidente Jair Bolsonaro, com a justificativa por não atingir a honra do político e de apoiadores, mas também de desprezo às ações do cargo e aos valores democráticos.
0: Bom, os primeiros meses do ano marcaram um crescimento do desemprego em 15 dos 27 estados brasileiros. Mas, segundo o IBGE, o resultado é proporcional às demissões dos chamados contratos temporários para a temporada de verão. Os detalhes chegam com o repórter Brian Valêncio.
6: A taxa de desemprego aumentou em 15 dos 27 estados brasileiros no primeiro trimestre de 2026, de acordo com dados divulgados pelo IBGE. A taxa nacional de desocupação ficou em 6,1%, acima dos 5,1% registrados no último trimestre de 2025. Apesar da alta na comparação trimestral, o índice ainda é menor do que o registrado no mesmo período do ano passado, quando o desemprego estava em 7%. De acordo com o levantamento da PNAD Contínua, os maiores aumentos na taxa de desemprego foram registrados no Ceará, Acre e Tocantins. Já os estados com os maiores índices de desocupação do país foram Amapá, com 10%, Alagoas, com 9,2%, Bahia e Pernambuco, também com 9,2%. Na outra ponta, Santa Catarina teve a menor taxa de desemprego do Brasil, com 2,7%. Seguido por Mato Grosso, com 3,1%, Espírito Santo, com 3,2%, Paraná, com 3,5% e Rondônia, com 3,7%. O IBGE aponta que o avanço da desocupação no começo do ano é considerado um movimento sazonal, influenciado principalmente pelo encerramento de vagas temporárias abertas no fim de ano e pela redução de contratos em áreas como comércio, educação e setor público. Os dados também mostram diferença entre grupos da população. Entre as mulheres, a taxa de desemprego foi de 7,3, enquanto entre os homens ficou em 5,1. Já entre pessoas brancas, o índice foi de 4,9, abaixo da média nacional. Entre pretos, a taxa chegou a 7,6 e entre pardos, 6,8%.
0: Uma hora e um minuto pelo horário de Brasília.
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1:02. Muito obrigado pela sua participação, pela sua companhia nesta madrugada. Nós estamos ao vivo para todo o Brasil com o Amanhã TMC. Aqui você fica por dentro dos principais destaques do noticiário do Brasil e do mundo nesta madrugada de sexta-feira, dia 15 de maio de 2026. E você acompanha tudo isso com a leveza que o dia pede. 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E lembrando que o WhatsApp da TMC está aberto à sua participação. 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Muito obrigado pela sua participação, pela sua companhia nesta madrugada. E o WhatsApp é o 11 97221 1001. Mande a sua mensagem para 11 97221 1001. Você manda a sua mensagem e eu compartilho aqui com os demais ouvintes do Amanhã TMC. Uma hora e quatro minutos. É hora do nosso giro de notícias.

0: O senador Flávio Bolsonaro divulgou uma nota oficial nesta quinta-feira para responder às denúncias envolvendo o banqueiro Daniel Vorcaro e a captação de recursos para um filme sobre o ex-presidente Jair Bolsonaro. A manifestação aconteceu depois do vazamento de um áudio em que Flávio Bolsonaro cobra de Vorcaro cerca de 61 milhões de reais para financiar a produção audiovisual Dark Horse. Na nota, o senador afirma que atuou apenas na busca de investidores privados para um projeto cultural produzido nos Estados Unidos sem uso de dinheiro público, incentivos fiscais ou recursos do governo. Segundo Flávio, a relação com Daniel Vorcaro ocorreu exclusivamente no contexto da captação de investimentos para o filme. O parlamentar também negou qualquer favorecimento político, empréstimo pessoal, vantagem indevida ou repasse de dinheiro ao deputado licenciado Eduardo Bolsonaro. Flávio Bolsonaro afirmou ainda que os recursos seriam destinados a um fundo específico da produção com estrutura jurídica própria e fiscalização nos Estados Unidos. Na defesa, o senador destacou que o contato com Vorcaro ocorreu em 2024, antes de as acusações contra o empresário se tornarem públicas. Segundo ele, naquele período, Daniel Vorcaro participava normalmente do mercado financeiro e de eventos empresariais no Brasil e no exterior. A nota também afirma que a relação entre os dois foi encerrada depois do surgimento das denúncias e da suspensão dos investimentos previstos para o projeto. Flávio Bolsonaro criticou ainda tentativas de relacionar o caso ao governo federal e ao PT. O senador declarou que não aceita comparações com episódios envolvendo integrantes da atual gestão e afirmou que não houve reuniões fora da agenda oficial, pagamentos a membros do governo ou promessas de favorecimento ao empresário. Ao final dessa manifestação, o parlamentar defendeu que o caso seja investigado com rigor e transparência e reafirmou apoio à instalação de uma CPI para investigar o Banco Master.
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0: Uma hora e 8 minutos pelo horário de Brasília. Chegou o momento de a gente acompanhar o programa A Cidade é Sua, o programa que discute políticas públicas e melhoria da qualidade de vida da população. Bom, recentemente um grave acidente aéreo na região nordeste de Belo Horizonte chocou o país. O A Cidade é Sua da TMC de Belo Horizonte ouviu especialistas para saber se está mais perigoso voar. Será que foi um fato isolado? A gente confere agora no programa A Cidade é Sua, que hoje fala sobre segurança de voo em Belo Horizonte e no Brasil também. Vamos acompanhar.
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3: Olá, olá, olá, você está na TMC, esse é o A Cidade é Sua, sempre trazendo convidados importantes, convidados que são especialistas no assunto e não poderíamos deixar de falar do grave acidente aéreo que ocorreu na região nordeste da cidade, no bairro Silveira. Um avião monomotor decolou do aeroporto da Pampulha e poucos minutos caiu batendo em um prédio de 4 andares, sendo 3 andares de apartamento, 1 andar térreo, né, uma garagem, e acabou matando 3 pessoas que estavam dentro da aeronave, uma Embraer de 1979. Em terra, felizmente, ninguém morreu. E para falar sobre esse assunto, estão aqui comigo o Wilton Raiol. O Wilton é especialista em segurança de voo, é especialista em direito aeronáutico e também em perícia, né? O Wilton que vai estar conosco, né, para falar sobre tudo isso. E também o Estevam Velasquez, que ele é piloto e instrutor de voo. Primeiro, muito obrigado pela participação dos dois.
4: Eu que agradeço, André, muito obrigado pela oportunidade de podermos estar falando aqui, cumprimento a você e a todos os ouvintes.
3: Wilton, muito obrigado, viu?
5: Obrigado, André, obrigado pelo convite, é uma honra, um prazer poder estar aqui para compartilharmos aí conhecimento, experiência e também sobre a pauta do tema de hoje.
3: Primeiro eu queria dizer que esse A Cidade é Sua também é uma homenagem aos que se foram nesse grave acidente aéreo. Eu sou um amante também, além de jornalista, da aviação, sei o tanto que a aviação é segura, sei o tanto que a aviação tem ao longo dos anos se aprimorado para trazer segurança, para trazer tudo que é necessário para que as pessoas possam voar da melhor maneira. Então, eu queria fazer uma homenagem ao Fernando Souto, que era passageiro, infelizmente morreu. Fernando Souto, que já foi enterrado na cidade de Jequitinhonha, médico veterinário, tinha 36 anos. Quero fazer uma homenagem ao Wellington de Oliveira Pereira, o piloto da aeronave que decolou do aeroporto da Pampulha. Ele que foi enterrado no Paraná, né, em uma cidade de pouco mais de 4 mil habitantes, na cidade de Munhoz de Melo. Né? O Wellington era um piloto muito recente. Ele tirou o brevê em 2022. E fazer também uma homenagem ao Leonardo Berganholi Martins, de 50 anos. Ele chegou a ser socorrido em estado grave, mas acabou morrendo no pronto-socorro do Hospital João 23. Primeiro, eu queria perguntar para o Wilton, né, especialista em segurança de voo, direito aeronáutico, perícia. Wilton, as pessoas ficam muito querendo saber, olha o que, que aconteceu, foi um erro mecânico, foi uma falha de piloto, mas hoje é possível falar alguma coisa sobre esse grave acidente que ocorreu aqui em Belo Horizonte?
5: André, com relação ao acidente, o que a gente observa pelas informações, pelas imagens, informações iniciais, é uma ocorrência logo após a decolagem. Né? Essa ocorrência, nessa fase, é extremamente crítica, né, na parte do voo. Né? Então, aparentemente, pode estar associada a um desempenho de subida, desbalanceamento, a uma razão não positiva de subida, né? A questão de manutenção ou até mesmo um excesso de peso. Né? Na realidade, a sociedade ela sempre clama por informações já imediatas. E a gente, na realidade, como a gente trabalha na área de perícia e de investigação, a gente tem que aguardar toda a coleta de dados, né, em relação ao que aconteceu, para que a gente, com essas informações, segundo até a norma de segurança do Comando Aeronáutico, né, que trata dessas questões de investigação de acidente, através dos agentes de segurança possam criar e gerir aí um relatório preliminar para que a gente possa entender o que, que aconteceu ali. Vale destacar que naquele momento ali da pane, né, do que possa ter ocorrido, a habilidade do piloto, a perícia dele de tentar encontrar o que demonstra as imagens, né, para colocar a aeronave no local mais seguro, em função do problema que estava ocorrendo naquele momento.
3: Só para que a gente possa dar o crédito, né, as imagens foram feitas pelo helicóptero da TV Globo, que acompanhou esse avião desde o momento da decolagem no aeroporto da Pampulha até o momento da queda no bairro Silveira, na região nordeste aqui de Belo Horizonte. Né, o piloto, né, e também o cinegrafista, eles tiveram o tirocínio, que é um jargão até policial, de acompanhar tudo isso e mostraram, né, como o Wilton disse, o piloto tentando desviar, tentando fazer o possível para que não ocorresse algo pior, ou até mesmo pousar de alguma maneira. Wilton, antes de eu falar com o Estevam, a Polícia Civil aqui de Minas Gerais emitiu uma nota dizendo que já investiga o excesso de peso na aeronave. Eu queria, e eu até comentei nos jornais aqui da TMC, que achei muito precipitado a Polícia Civil emitir uma nota dessa, ou a Polícia Civil já tem informações muito claras nesse sentido. A gente sabe que a Polícia Civil faz a investigação criminal, o CENIPA, a investigação aeronáutica para evitar novos acidentes. Eu queria te perguntar, como é que é feita a pesagem dessa aeronave, para que as pessoas possam saber? É o próprio piloto? Tem um técnico no aeroporto? Como é que é isso?
5: O trabalho do piloto com uma aeronave de pequeno porte, quando você tem a habilitação para voar aquele tipo de aeronave, é óbvio que o piloto ele já tem o conhecimento de todas as informações relacionadas à performance da aeronave. Então, a questão do motor, a questão do peso e balanceamento, número de passageiros, o volume de bagagem que vai em cada bagageiro, ou seja, todo esse trabalho de planejamento do piloto, né, ele faz para que a aeronave ela esteja dentro de um envelope que possa voar caso ocorra uma situação de emergência, a aeronave dentro daquele envelope certificada para que ela possa, ela já é certificada para que ela dentro desse envelope, o fabricante garante que havendo qualquer problema ela consegue voar para um lugar seguro em caso de uma situação crítica ou situação de emergência. Então, se houve uma constatação por parte da polícia civil nesse momento, é um trabalho que é separado dessa investigação técnica feita pelo CENIP.
3: Vamos lá, Estevam, falar, você como piloto, como instrutor. Primeiro, você conhece já essa aeronave, que é conhecida como sertaneja, né? Porque voa para várias cidades de pequeno porte, ela é capaz, por exemplo, de pousar em aeroportos de terra. Você conhece essa aeronave? O que que o piloto tem que fazer para que as pessoas possam entender? Chegou lá no avião, o que que ele tem que observar para poder voar em segurança?
4: Vamos lá, André. Então, o sertanejo é uma aeronave muito conceituada, né? Já voa há muitos anos, né? Inclusive, é curioso que as pessoas às vezes entendem que a idade da aeronave pode interferir de alguma forma com a operação, e na aviação isso não tem nada a ver. É só o casco que tem aquela idade. Tudo que tem dentro do avião, motor, hélice, equipamentos, tudo é revisado, é trocado. Nos periodicidades que o manual, a ANAC e todos os boletins que podem ter sido emitidos pelos órgãos competentes exigem, e dentro daquela periodicidade, senão a aeronave não pode nem sair do chão. E o sertanejo é uma aeronave muito conceituada. Eu, particularmente, não cheguei a voar ela, mas, claro, a gente conhece, né, até dos amigos e do tudo que a gente estuda. É uma aeronave de 6 passageiros, o piloto mais 5, ela é homologada para voar com apenas um piloto. E é uma aeronave que voa muito, principalmente no Mato Grosso, em Goiás. São estados que essa aeronave é até mais conceituada. Geralmente para voos privados, particulares, de carga, coisas mais corriqueiras do dia a dia mesmo. Com relação à preparação para o voo, ela começa muito antes do voo. Na verdade, você quando decide que vai voar, a primeira coisa que você faz são as verificações meteorológicas, operacionais. Por exemplo, o aeroporto de onde eu estou saindo, está tudo ok, eu posso operar lá, está funcionando, não tem nenhum boletim. A gente tem umas emissões de boletim que os órgãos competentes fazem para o piloto poder checar, para ver tudo que está acontecendo naquele aeroporto, no outro aeroporto, na terminal. Então começa com toda essa preparação do aeroporto de onde eu estou saindo para o aeroporto onde eu estou indo. A rota a gente também verifica tudo, o aeroporto de alternativa, que a gente sempre decola com uma alternativa, certo? Então eu estou indo de Belo Horizonte para Patos de Minas, por exemplo. Eu tenho que ter um outro aeroporto já planejado em caso de Patos de Minas ter alguma ocorrência meteorológica, um avião furou um pneu na pista e a pista fica praticável. Vamos supor, eu vou pousar em Araxá caso Patos de Minas não esteja. Então toda essa preparação é o começo daquilo que eu vou realmente executar depois. Além disso, a gente tem a meteorologia de uma forma muito pesada que a gente verifica. Tem sites específicos, né, como o RedMed, que é um site até da Força Aérea, no qual a gente consulta como está o clima do país inteiro e especificamente nesses aeroportos, também com boletins, com mapa, com radar, com algumas cartas meteorológicas que a gente tem também a possibilidade de entender melhor como que vai estar a situação do voo. Passado isso, a gente também faz a preparação da aeronave como um todo, e ela começa também antes mesmo de chegar perto do avião. A gente começa com a preparação de peso e balanceamento, como bem mencionou o Hilton. A gente faz um cálculo de performance da aeronave, porque não apenas o peso e balanceamento é significativo. Às vezes eu estou dentro do peso e balanceamento, mas para aquele horário, condição e pista, talvez eu não tenha pista suficiente para fazer aquela decolagem. Vou dar um exemplo. Às vezes esse avião hoje, por uma temperatura alta, vamos exagerar aqui, está 40 graus lá fora, a pressão está muito alta, pressão atmosférica, a gente fala, né, que também reduz a performance da aeronave, e eu estou quase no limite do peso. E aí eu estou num aeroporto de 800 metros de pista e meu cálculo falou que eu preciso de 1.000 metros de pista, não posso decolar. Ou eu reduzo o peso, ou eu espero a temperatura baixar um outro horário. Então a gente tem até esse cálculo também, que não necessariamente eu estando dentro do peso de balanceamento quer dizer que eu posso decolar. A gente chama de cálculo de performance. E aí vem uma outra parte importantíssima que a gente também ensina muito, né, para os alunos desde o início, que é o cálculo de riscos. Você tem que realmente fazer uma mitigação dos possíveis riscos para aquela operação. Por exemplo, vamos dar o exemplo da Pampulha. Pampulha eu decolo, todo mundo sabe, a gente está assim ali dentro de uma cidade. Então, quais são os possíveis riscos? Por exemplo, se eu tiver uma pane após a decolagem, quais são os lugares que eu tenho de escape justamente caso eu precise? Ah, tem um grande campo, tem uma estrada não movimentada, tem um estacionamento de algum lugar que geralmente está vazio. Então, a gente faz esses cálculos de riscos. Geralmente, é melhor eu ir para a direita ou é melhor eu ir para a esquerda? Onde é mais livre? Para qualquer lugar. Ah, pode ser um lugar muito isolado, mas tem montanha, tem fio de alta tensão, tem alguma coisa ali que geralmente já vai estar prevista na carta que eu sei, e eu vou mitigar esse risco, eu já vou tomar ali as decisões que na verdade depois eu só vou replicar na hora se por um acaso acontecer. Então isso faz parte da nossa preparação para o voo também. E aí que finalmente chegamos na aeronave, e a gente tem a primeira coisa que a gente faz na aeronave é uma verificação geral dela, da condição de voo dela. Começa pela parte documental, a gente até brinca muito na aviação que o que faz o avião voar é papel. Não porque é ruim, mas é porque realmente é tanta coisa, tanta burocracia para mostrar que o avião pode voar, que a gente tem essa brincadeira na aviação. A primeira coisa que a gente faz é verificar a documentação. A aeronave está com tudo em dia, manutenções, certificados, até seguro obrigatório, com pagamento em dia. Enfim, a gente tem que verificar toda a documentação da aeronave. E aí sim é o que a gente chama de inspeção pré-voo, que com checklist na mão, a gente vai fazer um 360 na aeronave verificando todas as partes sensíveis que a gente pode detectar algo realmente ali visualmente, mexendo nos comandos, nas partes da aeronave, para aí sim a gente tomar a decisão de voar, né? Aí a gente vai olhar óleo, vai olhar combustível, se precisa abastecer ou não. E só depois disso tudo ainda tem que enviar um plano de voo, o plano de voo ainda tem que ser aprovado, e aí sim a gente começa a operação de voo. Então tem todo esse processo, essa preparação antes que o piloto tem que executar para realmente poder voar.
6: Agora, Hilton, vou fazer uma pergunta de leigo, evidentemente, né, para que as pessoas também possam entender na questão da segurança de voo. Porque a gente sabe que na aviação tudo precisa ser replicado. A questão do peso de decolagem, ela é por conta, nesse caso do monomotor, só do piloto?
5: O Estevão, ele colocou aí no seu comentário exatamente toda a rotina que o piloto tem que fazer. O peso, todas essas questões que ele levantou e todos esses pontos, eles são importantes para que o piloto ele precisa ter o conhecimento de tudo que está acontecendo para a preparação do voo. Não adianta ele cuidar de uma coisa e deixar outra. A segurança, ela tem que sempre estar em um nível aceitável. A questão do risco que ele comentou, o risco é a probabilidade e a severidade. Então, esses dois pontos, eles precisam estar no nível baixo para que a gente não chegue mais rápido no perigo. Focando exatamente na questão do peso, o peso ele influencia na operação do voo? Claro que vai influenciar, porque a aeronave ela precisa, como eu relatei anteriormente, dentro deste envelope, ou seja, tudo tem que estar numa condição equilibrada para que a aeronave possa voar. O piloto ele tem que ter esse conhecimento, ele tem principalmente o que se chama de treinamento para poder exatamente nessa condição, porque a aviação ele é um ambiente sistêmico. São várias coisas que o Estevão relatou aí, desde a preparação do voo até o momento que a aeronave decola. Então a aeronave vai decolar, eu tenho todo o conhecimento de que após a decolagem eu vou passar por todos os segmentos e vou seguir o meu voo com segurança. Ou seja, a aeronave com a manutenção em dia, um histórico de manutenção adequado, toda a inspeção que foi feita, toda a preparação do voo, a questão da papelada, da navegação, do plano de voo, da inspeção, do briefing que é feito antes, isso tudo faz parte daquilo que um voo precisa ser feito. Então, especificamente, a questão do peso, como você perguntou, o peso, sim, ele influencia, desde que ele seja bem gerenciado, para que esse gerenciamento, e o que a gente chama também de gerenciamento de risco, ele possa ser controlado para que a aeronave não chegue numa condição perigosa.
6: Mas, Hilton, esse gerenciamento feito do peso e do risco, ele é feito exclusivamente pelo piloto ou há, só para que as pessoas possam entender, outros profissionais que assinam, que auxiliam nisso?
5: No caso da aviação de pequeno porte, que é a aviação que monomotor, aviação geral, esse peso e balanceamento ele é feito pelo piloto. Na aviação comercial existe o despachante operacional de voo. Ele que faz toda essa questão do peso e balanceamento. Ou seja, o centro de gravidade tem que estar dentro do ponto adequado, né? Toda a carga tem que estar bem distribuída. A questão dos passageiros, então, na aviação geral, é feito isso pelo próprio piloto. Não existe ali, a não ser que a empresa coloque um funcionário exclusivamente para isso, para fazer um peso e balanceamento da aeronave de pequeno porte. Né? Então, esse trabalho é feito pelo piloto, porque, como eu disse anteriormente, ele tem o conhecimento de todas as informações do manual da aeronave para saber quanto que pode levar de carga, a distribuição do peso, centro de gravidade, as informações de performance, o motor da aeronave, a pista que ele vai decolar, quantos metros, o que está disponível, o que dentro dessa temperatura, qual a pista disponível que eu tenho, obstáculo que tem na frente, né, da pista. Ou seja, todo esse trabalho, que é exatamente que o piloto tem que ter essa consciência situacional durante todo o voo, ou seja, a percepção de tudo que está em volta, tudo que faz parte, né, do escopo do voo, para que ele possa fazer o voo com segurança.
6: Dentro desse aspecto, Estevão, e assim, claro, a gente está falando aqui para leigos, não para aviadores, nossos ouvintes são pessoas que nunca pilotaram um avião. Ele conseguiu o brevê em 2022. A gente sabe que começa sempre com aviões menores, se a pessoa, o piloto quiser, né, mudar, vai mudando aos poucos e tal. Essa pouca experiência, ela pode ser predominante? Você que já teve tantos alunos, como é que é isso?
4: É muito complicado falar se ele tem pouca experiência ou não, porque tempo, período, calendário, não necessariamente quer dizer que ele não tem experiência. Eu não sei quantas horas de voo, por exemplo, ele tinha, né? Por exemplo, às vezes lá na escola a gente pega instrutores, né, que formaram até recentemente, e eles voam às vezes 500, 600 mil horas em um ano. Então eu não conheço o histórico desse comandante, eu não consigo falar para você se ele realmente tinha pouca experiência, que hora de voo é muito mais importante, por exemplo, do que um tempo calendário. Muitas vezes em 2 anos esse piloto já está sendo contratado por companhia aérea, entrando como copiloto numa Azul, numa Gol, numa TAM. Então, e às vezes já tem 1.000, 2.000 horas de voo. Por exemplo, se ele tiver passado pela instrução de voo, muito provavelmente, eu não sei se passou, muito provavelmente ele já teria bastante experiência. E ainda eu ainda comento, né, puxando até um pouquinho para a escola. Eu acho importantíssimo o piloto passar pela instrução, porque quando você ensina é a hora que você mais aprende. Isso vale para tudo na vida e não é diferente na aviação. É quando você está mais atento, é quando você tem que estar com conhecimento mais elevado, é quando você mais estuda. Então, eu sempre falo que a instrução ela é o que forma os melhores pilotos mesmo. Então, eu não consigo te falar exatamente se essa idade de calendário de ter formado em 2022, nós estamos falando de 4 anos, na verdade, se ele realmente pode ser considerado pouco ou muito experiente. É possível que ele já tinha várias horas de voo e mesmo assim, se ele foi bem formado, se ele teve instrução, tem que lembrar que na aviação, por exemplo, diferente de carro, diferente de outros meios, a gente é checado e rechecado, ou seja, a gente tem as nossas habilitações de monomotor, de multimotor, de voo por instrumentos, rechecada por examinadores credenciados pela ANAC anualmente. Algumas são a cada 2 anos, outras anualmente. Nosso exame médico é anual. Então, esse piloto, ele está sendo ali realmente reavaliado e vendo se ele mantém aquela habilidade em alto nível anualmente. Então, também tem isso que é legal as pessoas entenderem, que na aviação não é, tem a carteira, agora eu posso voar à vontade. Vou voar um avião diferente, geralmente você vai fazer ali um treinamento específico daquela aeronave, tem uma coisa que a gente chama de ground school, que aí você vai pegar, vai realmente estudar o manual, sistemas da aeronave, toda essa forma e performance, vai voar com alguém que já voou a aeronave para te ensinar e te passar todo aquele conhecimento. Então, nada na aviação você simplesmente vai lá e faz, tudo passa por um treinamento, tudo passa por essas etapas de requalificação e elas são muito severas.
6: Então, dentro desse contexto, ainda na questão da aprendizagem, da pilotagem, Estevão, eu tenho a impressão, não sei se é real, que todo piloto quer chegar a um jato, quer chegar a um avião de grande porte, quer chegar a uma companhia aérea, e, enfim. Geralmente, eu estou perguntando, geralmente, os pilotos que operam monomotores, às vezes pequenos bimotores, são pilotos em início de carreira? São pilotos que estão se preparando para aviões maiores?
4: Não necessariamente. Existem vários setores dentro da aviação. Existe a aviação privada, existe a aviação de instrução, existe o táxi aéreo, existe a aviação executiva de maior porte e existe a aviação comercial. A aviação comercial é só um dos segmentos da aviação. Claro que sim, muitos pilotos, eu diria que sim, vamos pôr aí 60, 70% dos pilotos, quer sim chegar no jato, até pelo status, porque é legal, e é legal mesmo. Mas tem muitos outros que não, que na verdade querem estar muito mais próximo de casa. Então, uma aviação privada geralmente te permite, você voa muito menos, te permite estar mais tempo em casa, mais próximo da sua família, diferente da comercial. Outros vão pro táxi aéreo e vão crescer ali dentro de um táxi aéreo. Então, uma coisa realmente não quer dizer a outra. Pode sim ter casos desse, que o cara tá ali ganhando experiência numa aeronave menor para subir, mas não necessariamente ele pode sim ser um piloto executivo e quer ser piloto executivo. Eu mesmo, vou dar o meu exemplo, eu não tenho vontade de entrar numa comercial, eu hoje sigo na aviação privada, já voei no táxi aéreo e hoje voo aviões, inclusive, de menor porte, porque eu quero, porque eu gosto. Então, isso realmente não significa maior ou menor experiência ou que ele tá ali só para aprender.
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1:33 pelo horário de Brasília. Você acompanha o programa Amanhã TMC aqui pela Transamérica, que agora é TMC, quem escuta sabe. O número de casos de hantavírus subiu para 8 durante um surto da doença num navio de cruzeiro no Oceano Atlântico. Essa notícia que você vem acompanhando há semanas aqui na Transamérica, na TMC e também na mídia como um todo, né? Principalmente na imprensa internacional. Segundo a Organização Mundial da Saúde, todos os pacientes foram infectados pela cepa Andes, a única forma do hantavírus que pode ser transmitida de uma pessoa para outra. Até agora, foram registrados 11 casos no total, 8 confirmados, 2 considerados prováveis e 1 ainda inconclusivo. 3 pessoas morreram, 2 com confirmação da doença e 1 ainda em situação de suspeita. Desde o último boletim divulgado pela Organização Mundial da Saúde, mais 2 casos foram confirmados entre passageiros do cruzeiro. Há registros de passageiros com sintomas ou testes positivos na França, na Espanha e nos Estados Unidos, após deixarem o navio e retornarem aos seus países. A principal suspeita da OMS é que o primeiro paciente tenha contraído a doença antes mesmo de embarcar nesse cruzeiro, durante uma exposição em terra. E tem novidade na Copa do Mundo deste ano. A final da Copa de 2026 vai ter clima de Super Bowl. Pela primeira vez na história do Mundial, a FIFA confirmou um show musical no intervalo da grande decisão. Será que o Brasil estará lá nesse dia, hein? Entre as atrações já anunciadas estão a cantora Shakira, a rainha do pop Madonna e o grupo sul-coreano BTS. A organização artística do espetáculo ficará nas mãos de Chris Martin, vocalista da banda Coldplay. A decisão da Copa do Mundo será no dia 19 de julho deste ano, no MetLife Stadium, em Nova Jersey, nos Estados Unidos. O estádio receberá a partida decisiva e também

0: acidente aéreo na região nordeste de Belo Horizonte chocou o Brasil e o programa Cidade é Sua, de BH, ouviu especialistas para saber se foi um fato isolado e a gente continua abordando este assunto agora no segundo bloco do programa A Cidade é Sua. Vamos conferir.
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2: Ô, Pilto, agora falando um pouco especificamente sobre a investigação desse acidente, ao longo da história da aviação, a gente já teve até um caso, um acidente, um piloto deixou um filho pegar um manche e acabou virando o avião e causou um acidente, né? Quem que imaginaria isso? E a aviação vai, por exemplo, se aperfeiçoando com isso. Todos os aspectos são observados, os aspectos psicológicos, os aspectos de tempo de voo, os aspectos de pressão, por exemplo, do dono do avião, tudo isso observado. Queria que você falasse um pouco agora da investigação em si.
3: André, a investigação, ela tem, a investigação técnica do CENIPA, né? Ela é uma investigação com base até mesmo no anexo 13 da ICAO. E estabelece o quê? A investigação de acidentes, a prevenção de futuras ocorrências, né? Então, ela não tem essa atribuição de culpa, de responsabilidade. É importante a gente colocar isso. Então, tudo que a investigação faz com essa coleta de informações, por exemplo, um acidente quando ocorre, preservar o local, ter uma documentação fotográfica, ou seja, são profissionais gabaritados que vão, naquele momento, pegar todas as informações para que possa ter um relatório preliminar e entender o que aconteceu. Sobre a questão que você perguntou, de um piloto que coloca um filho na esquerda para poder estar ali voando, existe um fator que se chama responsabilidade, né? Então, o piloto, ele precisa ter essa consciência, a responsabilidade de que aquilo ali, existem vidas que estão envolvidas, né? Você não pode colocar uma criança, não é que você não pode, é que você não deve colocar, né? Em função de uma ocorrência durante uma decolagem, uma criança ali, ela pode causar uma situação mais grave e levar a um acidente. Então é preciso que o piloto também tenha essa consciência. Não é o caso de você estar num carro ali, vou colocar o meu filho, nem isso você pode. Vou colocar ele aqui no meu colo, ele vai dirigindo para aprender logo a voar. Não é dessa forma. Aviação, o piloto, ele precisa ter essa consciência de responsabilidade para evitar situações como um incidente grave ou um próprio acidente venha a causar lesão ou morte nas pessoas que estão ali naquele momento. Então é preciso que se entenda dessa forma, e o piloto, desde a sua formação, ele tem aquilo que a gente chama de disciplina operacional. Ou seja, quando ele, desde o começo, quando ele tem essa disciplina e adquire essa disciplina, ele tem um padrão. Ele tem uma maneira de conduzir a aeronave de forma padronizada, de tudo aquilo que ele aprendeu. Ou seja, dentro desse treinamento, ele ser um piloto disciplinado e responsável quando ele estiver nas suas atividades.
2: Eu estou citando até um acidente, estava até lendo aqui, um acidente de 1994 do voo Aeroflap na Rússia, né? Depois descobriu-se que o filho do piloto, 16 anos, assumiu o controle, desativou acidentalmente o piloto automático e o avião virou, não teve volta e ocasionou na morte de 75 pessoas, né? A gente fala que a aviação, e depois disso houve mudanças, né, nesse sentido. Estevam, a questão, porque assim, o piloto, ele precisa de todo um conhecimento técnico, de todo um conhecimento da aeronave, mas ele precisa também estar psicologicamente bem. Como é que isso é pensado quando você forma um piloto?
4: Então, isso já começa, como eu disse, desde do exame médico que o piloto faz. Ele tem que fazer psicotécnico, que é muito mais pesado do que o de tirar carteira de carro, né?

0: ele tem que refazer isso periodicamente também. Então começa desde, e é como se fosse uma carteira também, a gente chama de CMA, Certificado Médico Aeronáutico. É só feito por clínicas credenciadas pela ANAC, com peritos credenciados pela ANAC. Igual eu falei, anualmente o piloto comercial tem que refazer esses exames, que é uma bateria de exames, seja de saúde, e tem o psicotécnico que periodicamente também tem que ser feito. E também, com certeza, a gente tem, por exemplo, na instrução, todo esse gerenciamento, esse direcionamento do aluno. Como o Hilton bem falou, a pilotagem, o piloto profissional, ele, desde o primórdio, ele é direcionado para a rotina, ele é direcionado para o profissionalismo, ele é direcionado para entender e cumprir com aquilo que é determinado. Ele é treinado para não reagir, mas sim agir conforme manual. Então, tudo isso faz parte da formação de um piloto, né? Então, e é treinado, é examinado e é requalificado anualmente. Então, a gente sempre, pilotos, e quanto maior a aeronave, mais complexo é, e mais isso acontece, né? Chegando ao ponto de que em jato, de qualquer porte, pode ser um jato de pequeno porte, ele tem que fazer não só isso tudo, mas, além disso, uma carteira específica daquela aeronave, renovada todo ano, um simulador onde é só pane, situações de emergência, para justamente que ele não reaja, ele aja, né? O piloto não reage, o piloto age friamente diante daquela situação. E como o Hilton também falou no início, né? Isso ficou bem claro nas filmagens, que o piloto ali claramente estava reagindo e agindo da forma correta, como diz o script, que é uma pane após a decolagem, baixa altitude, voa reto, no máximo usando os pedais para desviar de pequenos obstáculos e tentando buscar um lugar mais favorável para o pouso. Até, claro, ali a gente acha que no final ele desviou de um prédio, não dá para ver todo o contexto, e aí ele faz uma curva um pouco mais acentuada, mas é difícil dizer o porquê ainda, as investigações vão falar isso. Muito provavelmente desviando de algo maior. Então, toda essa parte é averiguada, é requalificada, o piloto ele passa por tudo isso periodicamente. E tudo na aviação, ela converge para isso. Por exemplo, muita gente acha que na aviação não tem fiscalização, muito pelo contrário, a ANAC está ali sempre, seja previamente, seja aparecendo repentinamente como por exemplo, você às vezes pousa o avião em um aeroporto, a ANAC está lá te esperando. E aí ela vai verificar tudo, você, seu avião, sua documentação, vai tirar foto de tudo, o pessoal lá, depois lá na ANAC mesmo vai ir mais longe ainda, mais profundamente. Então tudo isso é analisado, não só para pilotos como mecânicos. Por exemplo, agora o mecânico ele precisa passar por, a gente tem um programa agora de uma nova regulamentação da ANAC, que todo mecânico, a empresa, né, de manutenção, ela tem que ter uma empresa de saúde associada, no qual essa empresa periodicamente, esporadicamente, sem falar para ninguém, aparece lá e faz teste de álcool, de droga. Então a aviação, cada vez que algo acontece ou alguma suspeita ou algo parece estar saindo do limite, a gente mitiga esse risco. Como você bem citou esse exemplo desse acidente lá na Rússia, depois disso se proibiu qualquer tipo de acesso à cabine em voo, né? A gente teve mais alguns casos, hoje a cabine é trancada em voo, ninguém pode acessar, não ser tripulação e os comandantes. Então a aviação ainda tem disso, ela vai se reinventando, ela pega e entende tudo que pode ter contribuído, não só uma causa, mas todos os fatores que podem ter contribuído para aquele acidente, e mitiga todos eles, na parte operacional, manutenção, pilotagem. Ela vai pegar tudo, vai realizar novas diretrizes que todos terão a obrigação de cumprir, inclusive os pilotos.
1: Hoje nós estamos debatendo o tema do momento, que foi a queda do monomotor no bairro Silveira, na região nordeste de Belo Horizonte. Infelizmente, 3 pessoas morreram. 2 pessoas conseguiram se salvar desse grave acidente em terra, ninguém foi atingido. Eu estive lá no local, acompanhei todo o processo do Corpo de Bombeiros, do SAMU, da Defesa Civil e também a chegada dos investigadores do CENIPA que vieram do Rio de Janeiro. Agora, Hilton, o que me chamou a atenção, dentro de vários acidentes que já ocorreram aqui em Belo Horizonte especificamente, é que a maioria desses acidentes, eles aconteciam logo após a decolagem, às vezes segundos após a decolagem, né? Nós já tivemos no Carlos Prates, que é um aeroporto que foi desativado, acidentes que ocorreram após a decolagem, o avião quase não levantou voo e já caiu. Nesse caso, ele chegou a levantar voo e ficou por minutos voando. esse tipo de acidente é mais raro, né, Bilton?
2: André, é o seguinte, a gente sabe que o acidente ele não nasce de um único ato. É preciso que a gente deixe bem clara essa questão. Ele costuma ser o resultado de uma cadeia de eventos. Né? E que cadeias são essas, né? Começa, até mesmo como o Estevão já colocou, a questão do planejamento, cultura da empresa, né? A manutenção, se está sendo feita dentro daquilo que está previsto, né? A questão da fadiga do piloto, uma situação de gerenciamento de toda a situação, de tudo que vai envolver o voo naquele momento. Especificamente nessa questão que você colocou da decolagem, a decolagem é uma fase crítica do voo. A gente sabe que ali naquele momento, tudo, até você passar todos os segmentos ali de subida, tudo pode acontecer. Então, para isso, o piloto, como disse o Estevão, ele está treinado, preparado para agir naquele momento em que, caso ocorra uma situação crítica e que não permita que a aeronave chegue numa condição de uma razão positiva de subida para atingir uma altitude de segurança e ele prosseguir o voo. Então, nas condições que está ali, tudo que é feito antes, tudo que é preparado antes, o que a gente chama de briefing, que é feito pelo piloto, ele é preparado, ou seja, ele é treinado em todas aquelas condições que foram colocadas desde o momento em que ele chega na aeronave, como muito bem colocou o Estevão nessa questão, toda a preparação do voo até o momento que ele decola. Então a gente sabe que pode acontecer, na aviação tudo pode acontecer, né? Desde o momento em que ele pode chegar ali, um estresse na preparação do voo, principalmente na aviação geral, né? O Estevão deve saber muito bem disso, tudo ali, aquela carga de trabalho do piloto, né? Que ele tem que olhar, ele tem que observar e cuidar de todos os itens para que a aeronave esteja, como eu coloquei, a questão do envelope, ele esteja dentro de todas essas informações para quando ele sentar ali e decolar, tudo foi feito conforme consta no manual e conforme aquilo que eu treinei, como eu preparei, para que no momento em que, numa fase crítica, como a gente observou ali, o piloto ele estava preparado, treinado para agir naquele momento, de forma que ele levasse a aeronave numa condição até mesmo segura, mesmo com todo o problema que ele tinha ali, mas levar a aeronave naquela condição crítica para um local mais seguro, para tirar daquela situação e pousar com segurança.
1: Agora, muita gente fala, né? O aeroporto da Pampulha é um aeroporto mais complicado, está no meio da cidade, muitos leigos falam isso, né? E defendem até, isso foi perguntado para o prefeito de Belo Horizonte, foi lá, você vai agora defender que o aeroporto seja fechado e tudo mais. Estevão, existe isso mesmo? Alguns aeroportos são mais perigosos que os outros? Como é que é isso? Queria que você falasse sobre isso.
0: André, isso é uma questão que toda vez que acontece algum acidente, ela volta à tona, né? A gente teve isso com Carlos Prata, a gente já teve isso com Congonhas, já teve isso com vários outros aeroportos. E hoje a gente vê de novo, né, por conta de um acidente, vindo à tona isso com a Pampulha. Na verdade, não existe aeroporto mais perigoso ou menos perigoso. Pode até existir, mas assim, em outras fontes muito diferentes, por exemplo, um aeródromo muito alto numa montanha, que aí a gente sabe que quanto mais alto, a altitude mesmo, né, menor a performance da aeronave, você piora a performance, aí sim você pode dizer que você tem um aeroporto mais crítico, ou um aeroporto com uma pista muito curta, que aí você também vai diminuir, claro, o tamanho do avião. Então existem sim, não vou falar que não, mas existem algumas questões, mas muito diferentes do que está no imaginário das pessoas, que possam sim dizer que um aeroporto é mais crítico. Eu não diria mais perigoso, eu diria mais crítico. E aí toda a operação daquele aeroporto vai ser pensada, vai ser colocada para aquele nível, como bem falou o Wilton, para a gente pegar um nível de risco e diminuir ele num nível realmente baixo. E que aí quem for operar lá consiga, mesmo com aquelas nuances, por exemplo, uma pista muito alta, a pista vai ter que ser muito maior, por exemplo, ela vai ter que ter 5 quilômetros para poder um avião em jato, por exemplo, pousar lá. Então, vai ser mitigado. E porque a aviação não aceita nenhum nível de risco alto, tem que sempre ser muito baixo. Mas o caso do aeroporto da Pampulha, assim como era o Carlos Prates, são aeroportos extremamente seguros, aeroportos extremamente conceituados. A gente defendeu muito o Carlos Prates. Para você ter ideia, a gente fala muito de acidente. O aeroporto Carlos Prates tinha 88 anos de funcionamento e teve 8 acidentes com vítimas. Em vítimas em solo, foram 4 acidentes, foram 4 vítimas em solo que perderam suas vidas. Infelizmente, toda vida a gente sabe que é muito importante, mas infelizmente aconteceu. Mas eu tô querendo só dizer em proporção. O Carlos Prates, na verdade, era muito seguro, era o segundo aeroporto mais movimentado de Minas Gerais. Às vezes as pessoas veem como, só tem alguns aviõezinhos voando ali, mas não. Às vezes são aeroportos extremamente movimentados, como é o caso da Pampulha hoje. É um aeroporto extremamente movimentado. É o segundo aeroporto mais movimentado da aviação geral hoje no Brasil. Perde apenas para Congonhas. E Congonhas, já que estamos falando de aeroportos críticos, vamos falar de Congonhas. Congonhas, que hoje é provavelmente o aeroporto mais movimentado do Brasil, está incrustado dentro dos prédios. E quando acontecer um acidente, não se fala em fechar o aeroporto, se fala em mitigar os riscos. Construíram lá, por exemplo, aquele sistema EMAS, né, que são os finais da pista hoje, que construíram um concreto poroso, que caso a aeronave ultrapasse, ela afunda ali, é totalmente freada, não tem mais o perigo de sair. Então é isso que a gente tem que fazer quando acontece algum acidente. Se chegar à conclusão de que um dos fatores contribuintes, né, como a gente vem falando, né, o Hilton e eu, são vários, mas se um deles, e não é o, a gente não vê que esse é o caso, por exemplo, desse último acidente agora na Pampulha, mas se identificar que pode ter alguma contribuição, o que pode ser feito para mitigar isso? É isso que tem que ser feito, é isso que será feito. Mas com certeza continua sendo um aeroporto extremamente seguro. Os números dizem por si só, eu não vou lembrar os números exatos da Pampulha, mas acho que a Pampulha teve 12 acidentes em quase 100 anos de existência. E, de novo, é um aeroporto extremamente movimentado. Se a gente for parar para pensar, eu até falei com um colega seu, André, em outra entrevista, que você acha que é mais absurdo e perigoso? Um avião caindo, infelizmente, em cima de uma casa ou um caminhão? Se você for pegar o histórico do anel rodoviário, a gente tem um histórico enorme de caminhões caindo em cima de casas, e com detalhe, não é quebrando um muro, não. É devastando. Teve um agora em janeiro, dia 4 ou 6 de janeiro, teve um caminhão que ele varreu duas casas e ainda danificou outras duas. E não se fala no assunto. Não se fala, varreu duas casas. Já teve outros que explodiram, que incendiaram casas. Enfim, mas o avião, que na verdade, até nesse ponto, por ser de pequeno porte, o impacto é muito menor, justamente por ser tão raro, por ser algo tão surpreendente porque é raro, ele acaba criando essa comoção. E aí é importante realmente a gente trazer essa informação e falar, gente, não, é muito seguro, tanto é que acontece muito pouco com um aeroporto que é um dos mais movimentados do nosso país. E tudo vai ser investigado para que, pelo menos dessa forma, nunca mais aconteça. E a aviação vai se reinventando e ficando cada vez ainda mais seguro.
1: Só para que as pessoas possam saber, nós estamos num programa na Cidade de Açúcar de Esclarecimento. O aeroporto da Pampulha chama Carlos Drummond de Andrade, em homenagem ao poeta de Itapira, o maior poeta brasileiro de todos os tempos. Ô, Wilton, agora vamos falar, né, já estamos encaminhando para a última parte do programa, sobre agora a investigação. Os investigadores do CENIPA já estiveram lá no local, entrevistaram pessoas. Por exemplo, a carcaça lá do avião, ela vai para o pátio do CENIPA, ela é devolvida para o dono. Como é que funciona agora esse processo de investigação?
2: Todas as partes, né, da aeronave, ela vai ser levada lá para o CENIPA. Isso é feito toda a análise dentro de um laboratório com agentes que são específicos para cada item que vai ser investigado, que vai ser verificado, para entender o que aconteceu. Então, motor, hélice, empenagem, a própria carenagem ali do avião, trem de pouso, todas essas peças, né, elas são levadas para lá, para que o investigador, o agente do CENIPA, possa entender, com a combinação de fatores, de tudo que aconteceu ali, entender o que aconteceu né, quais foram os fatores que contribuíram para que a aeronave tenha tido aquela situação crítica de voo, aquela emergência, e levou à condição do acidente. Então, só através dessa investigação técnica é que a gente vai entender quais foram os fatores e também saber que o trabalho do CNIPA, ele é preventivo, né? Ou seja, a partir daí, a gente, fechado esse relatório preliminar, caminhamos para um relatório final, e o relatório final é que vai apontar os fatores que contribuíram para o acidente e fazer as recomendações para que não venha ocorrer um novo acidente ali na forma como aconteceu.
1: Agora, Hilton, só para que as pessoas possam saber, todo mundo fica curioso: ah, meu Deus, será que amanhã vai sair uma notícia? Ah, amanhã vai falar que foi isso, vai falar que foi aquilo. Geralmente, qual que é o prazo para o preliminar e para o final? Geralmente, eu sei que não tem um prazo exato, mas geralmente.
2: O preliminar, ele gira em torno de 30 dias, né? O CNIPA tem para fazer essa investigação. Agora, dentro da norma da NSA 313, lá no seu item, acho que 716, ele fala aí, quando você passa de um período de um ano para o relatório final, você ter um relatório intermediário. Né? Através desse relatório intermediário, a gente tem as informações de como está prosseguindo a investigação e toda a análise que está sendo feita para poder fechar no relatório final, que gira em torno aí a partir de um ano, seria o prazo que é estimado aí pelo CNIPA.
1: Então, eu gostaria de agradecer muito ao Hilton Raiol, especialista em segurança, em direito, e também ele é perito em aviação. Gostaria de agradecer muito o Estevam Valesque, piloto e também instrutor. Esse foi o Acidente Aviação. Muito obrigado a vocês por todos os esclarecimentos.
2: Agradeço, André, o convite ter feito aqui. É uma honra, poder estar aqui compartilhando conhecimento e experiência. Agradecer também ao Estevam estar aqui também nesse bate-papo, né, Estevam? Muito obrigado também. E foi muito bom, foi agradável. E realmente muito difícil, né, a gente poder estar falando de acidente, né? Mas é importante a gente trazer algumas informações para o público, né? E muito obrigado pelo convite.
1: Obrigado, Estevam.
0: Obrigado, André. Obrigado aos ouvintes. Agradeço também ao Hilton. Foi realmente um momento muito importante para a gente poder trazer um pouquinho também, né, de afago, um pouco de conhecimento e um pouco de informação para as pessoas. Agradecemos aí a oportunidade de podermos ter esse bate-papo.
1: Esse foi o A Cidade é Sua, a Transamérica agora é TMC. Até semana que vem, sempre com assunto de muita importância.
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4: Uma hora e 59 minutos e a gente muda de assunto aqui para falar dos números do varejo que indicam um começo de ano positivo para a economia. O repórter Ângelo Sfer conta os detalhes para a gente.
5: O varejo brasileiro registrou crescimento de 2,4% no primeiro trimestre de 2026 em relação ao mesmo período do ano passado. Segundo a pesquisa do IBGE, a receita nominal do setor em todo o país também apresentou bons dados, avançou 4,2% neste mesmo período. O resultado nacional foi impulsionado principalmente pelos setores de artigos de uso pessoal, produtos farmacêuticos e hipermercados, foram os setores de destaque. Entre as regiões, o Paraná se destacou com uma alta de quase 5%, superando estados como Rio de Janeiro, Minas Gerais e São Paulo, que tiveram um desempenho zerado no trimestre. Já no comércio varejista ampliado, que inclui a venda de veículos e materiais de construção, a média nacional ficou em 0,3%. O desempenho geral indica a manutenção do consumo no mercado brasileiro, pelo menos neste começo de ano.
4: 2 horas em ponto pelo horário de Brasília.
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Eu aproveito já para mandar um abraço pro Tony Procópio, que está na Labuta, em Recife. Ele fala: bom dia, Mário Augusto. Na Labuta, aqui em Recife, Pernambuco. Tony Procópio, um ótimo trabalho para você, meu querido. Tudo de bom. Que você consiga terminar o seu expediente aí com tranquilidade e sem nenhuma ocorrência, hein? E o WhatsApp da TNC está aberto à sua participação. Você pode mandar a sua mensagem, comentar sobre algum dos assuntos que nós tratamos aqui no Amanhã TMC, pode mandar a sua sugestão de pauta, de entrevista, de reportagem, ou fazer como o Tony Procópio, simplesmente mandar o seu bom dia e informar pra gente de onde você nos ouve e por qual meio você acompanha a rádio TMC. Tem muitas formas de a gente fazer isso, pelo dial do rádio, o rádio físico, o aparelho do rádio, que não sai de moda, né? 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Para você que ainda não tem o WhatsApp da TMC, anote aí, é o 11 972211001, 11 que é o prefixo de São Paulo, mas que é necessário para você que está fora de São Paulo para fazer a conexão aqui conosco, 972211001. Você manda a sua mensagem e eu compartilho com os demais ouvintes do Amanhã TMC. Duas horas e quatro minutos, é hora do nosso giro de informação aqui no Amanhã TMC.

0: O senador Flávio Bolsonaro divulgou uma nota oficial nesta quinta-feira para responder às denúncias envolvendo o banqueiro Daniel Vorcaro e a captação de recursos para um filme sobre o ex-presidente Jair Bolsonaro. A manifestação aconteceu depois do vazamento de um áudio em que Flávio Bolsonaro cobra de Vorcaro cerca de 61 milhões de reais para financiar a produção audiovisual Dark Horse. Na nota, o senador afirma que atuou apenas na busca de investidores privados para um projeto cultural produzido nos Estados Unidos sem uso de dinheiro público, incentivos fiscais ou recursos do governo. Segundo Flávio, a relação com Daniel Vorcaro ocorreu exclusivamente no contexto da captação de investimentos para o filme. O parlamentar também negou qualquer favorecimento político, empréstimo pessoal, vantagem indevida ou repasse de dinheiro ao deputado licenciado Eduardo Bolsonaro. Flávio Bolsonaro afirmou ainda que os recursos seriam destinados a um fundo específico da produção, com estrutura jurídica própria e fiscalização nos Estados Unidos. Na defesa, o senador destacou que o contato com Vorcaro ocorreu em 2024, antes de as acusações contra o empresário se tornarem públicas. Segundo ele, naquele período, Daniel Vorcaro participava normalmente do mercado financeiro e de eventos empresariais no Brasil e no exterior. A nota também afirma que a relação entre os dois foi encerrada depois do surgimento das denúncias e da suspensão dos investimentos previstos para o projeto. Flávio Bolsonaro criticou ainda tentativas de relacionar o caso ao governo federal e ao PT. O senador declarou que não aceita comparações com episódios envolvendo integrantes da atual gestão e afirmou que não houve reuniões fora da agenda oficial, pagamentos a membros do governo ou promessas de favorecimento ao empresário. Ao final dessa manifestação, o parlamentar defendeu que o caso seja investigado com rigor e transparência e reafirmou o apoio à instalação de uma CPI para investigar o Banco Master. Ainda falando deste assunto, o governador de São Paulo, Tarcísio de Freitas, saiu em defesa do senador Flávio Bolsonaro depois da repercussão de áudios em que o parlamentar cobra pagamentos do banqueiro Daniel Vorcaro. Segundo Tarcísio, o caso não deve prejudicar uma possível candidatura de Flávio Bolsonaro à presidência da República. O governador afirmou: "Acho que não enfraquece a candidatura de Flávio Bolsonaro. Existe uma fadiga do PT em vender esperança." Tarcísio também disse que o senador tentou esclarecer rapidamente o episódio. Segundo ele, Flávio imediatamente procurou dar os esclarecimentos, falou do que se tratava. O governador ainda comentou a repercussão do caso envolvendo o Banco Master e afirmou que o tema está no centro das atenções dos brasileiros. Ele disse: "Hoje o escândalo do Banco Master está no centro das atenções de todos os brasileiros. Brasileiro não tolera mais corrupção." O Supremo Tribunal Federal validou por unanimidade nesta quinta-feira a Lei da Igualdade Salarial. Com a decisão, continua valendo a regra que obriga empresas a divulgarem informações sobre salários e apresentarem medidas para combater diferenças de remuneração entre homens e mulheres. Na prática, empresas com mais de 100 funcionários terão que tornar públicos os critérios usados para definir salários e criar planos para reduzir desigualdades no ambiente de trabalho. Quem descumprir a lei pode pagar multa de até 3% da folha de pagamento. A ação no STF foi apresentada pela Confederação Nacional da Indústria, pela Confederação Nacional do Comércio de Bens, Serviços e Turismo e pelo Partido Novo. As entidades argumentavam que a legislação poderia violar o direito de defesa das empresas e expor informações consideradas sensíveis. Já a Central Única dos Trabalhadores e sindicatos dos setores metalúrgico e têxtil defenderam a manutenção integral da norma. O relator do caso, o ministro Alexandre de Moraes, votou pela constitucionalidade da lei, retirando apenas trechos que permitiam punições sem garantir defesa prévia às empresas. Os demais ministros acompanharam o entendimento do relator.
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0: 2:10 pelo horário de Brasília. E agora você confere uma das grandes atrações da grade de programação da TMC. Eu me refiro ao episódio do Imprevista. Neste episódio, Joana Treptow recebe Drauzio Varella para uma conversa profunda sobre saúde, comportamento e os desafios da vida moderna. Vamos acompanhar.
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2: Olá, seja muito bem-vindo, bem-vinda ao Imprevista, um programa de entrevistas que não é sobre respostas prontas, é um podcast sobre caminhos. Aqui a gente não parte de um roteiro fechado, parte, acima de tudo, da curiosidade. É sobre escolhas, é sobre dúvidas, sobre contradições, tudo aquilo que não cabe, muitas vezes, na versão pública de uma história. Meu nome é Joana Treptow, todas as quintas-feiras eu chego aqui com um episódio novo do Imprevista e o nosso convidado de hoje é muito especial. Para apresentá-lo, quero dizer que tem gente que passa a vida tentando entender os outros, mas também tem gente que faz disso um compromisso, quase que uma inquietação permanente. O nosso convidado escolheu estar onde a vida mostra suas camadas mais duras, nos lugares onde muita gente evita olhar. Nos hospitais, diante da doença, nos presídios, diante do erro, na Amazônia, no mundo afora, diante do abandono, diante da desigualdade, na comunicação que é tão plural, precisa ter cuidado, responsabilidade, em tantos lugares. E sempre com o mesmo ponto de partida, a curiosidade pelo ser humano, sem pressa de julgar, com disposição para escutar. Mas talvez o que mais diga sobre o nosso convidado de hoje não seja só o fato dele estar nesses lugares, mas sim também o fato dele se aproximar das pessoas, o jeito como ele se aproxima das pessoas, a insistência que tem em ver a humanidade onde muita gente só vê rótulo e na capacidade de estar presente de verdade quando alguém está mais vulnerável, quando alguém mais precisa. Médico, escritor, comunicador há 30 anos, alguém que passou a vida tentando entender o outro e no caminho ajudou tanta gente, a gente a se entender também. Com a gente aqui, Drauzio Varella. Muito obrigada.
3: Muito obrigado, Joana. É um prazer estar aqui com você.
2: Drauzio, aqui a gente sempre tem acesso a fontes privilegiadas que nos trazem informação sobre os nossos entrevistados. E a nossa fonte é uma pessoa que convive com você desde que nasceu e que nos trouxe muita informação. Ela disse que, ao contrário do que muitas pessoas pensam, você é uma pessoa que tira sarro de você mesmo, que ri muito, é piadista, você não se leva tão a sério. Houve algum momento em que você percebeu que o humor era necessário para sobreviver ao que nós vemos e você vê todos os dias?
3: Oi, Jana, eu acho que sempre foi assim. Eu não gosto muito dessas pessoas que se levam a sério, que se colocam de um jeito como se fossem superiores e tal. Porque todos nós temos diversos lados, né? Tem momentos que você acha que o que você está fazendo é muito importante. Tem momentos que você acha que está sendo ridículo. Tem momentos que você acha que não está legal, que você está fazendo tudo errado. E eu acho que você tem que ter essa visão crítica de si mesmo, né? Porque isso também aproxima você das outras pessoas.
2: Tem momentos que você se acha ridículo, que você não sabe o que você está fazendo?
3: Nossa, não é que eu não saiba o que eu estou fazendo.
2: Não,
3: pior,
2: na prática.
3: Eu tenho consciência de que eu estou agindo de forma ridícula. Isso acontece, claro que acontece.
2: Mas no dia a dia, assim, agora, com as redes sociais, o que nós mais vemos são pessoas tendo muita certeza de si, seguras, de como elas são impressionantes. Eu sou especialista nisso, eu sei muito sobre aquilo. As pessoas querem se mostrar. Isso daí, para você, não é o caminho.
3: Não é o caminho. Não é assim que eu sou, não é assim que eu fui criado, de jeito nenhum. Ao contrário. Eu sempre estou cheio de dúvidas, não é? E sempre tenho um pouco de desconfiança de pessoas que têm tantas certezas assim. Porque quando você chega perto delas, muitas vezes você sente que aquela certeza toda é, na verdade, uma defesa e uma forma de mascarar a insegurança. Não é porque todos nós temos inseguranças, muitas inseguranças, muitas vezes, não é? E você não pode perder essas características porque senão você fica desumano no sentido de perder a humanidade. Se você tem certezas o tempo inteiro, está falando para os outros, impondo regras e tudo, você se afasta das pessoas verdadeiras, não é?
2: Mas você é uma referência para o Brasil inteiro. Imagino que você seja reconhecido em qualquer lugar onde você vá. Você realmente é muito familiar. E a figura do médico sempre foi, talvez um pouco mais no passado, ligada a uma credibilidade, a uma autoridade, a uma seriedade. Você está propondo que não é necessário ser assim. Você foge um pouquinho, sempre fugiu desse caminho mais tradicional?
3: Sempre, Joana, sempre. Eu fui formado aqui em São Paulo, na Universidade de São Paulo, e naquela época, estamos falando de quase 60 anos atrás, ou de 60 anos atrás, os médicos eram os donos do saber. E eles consideravam os pacientes pessoas ignorantes que deviam obedecê-los. Então ele dizia, olha, você ia ao médico, ele te examinava, dizia, eles examinavam naquela época, hoje é uma coisa mais difícil. Mas eles examinavam, pegavam um receituário, você sentava ali e você vai tomar esses medicamentos aqui, vai tomar esses remédios. Escrevia com garranchos que você não entendia. O farmacêutico é que ia decifrar aqueles hieroglifos que ele fazia. E você não podia discutir, você tinha que fazer o que ele mandou. Se você voltava depois para a consulta, ele dizia, mas também você não fez o que eu te mandei fazer. Não é que eu te sugeri, eu te mandei fazer. Então esse papel autoritário do médico ficou no passado. O médico é como um arquiteto. Você pensa o seguinte, você vai fazer uma casa. Você aceitaria que um arquiteto dizer, olha, tua casa vai ser assim, assim, assim, tantos quartos, a sala vai ser aqui, o banheiro ali? Claro que não. Ele senta com você e diz, o que você quer? Como é que você quer a casa? Quantas pessoas vão morar lá? De que maneira? Para que você vai usar a casa? Você recebe muita gente? Quer dar festa na casa? Enfim, todas as suas necessidades, ele vai tentar, tecnicamente, porque ele conhece a técnica, a forma de satisfazê-las. E a medicina tem que ser a mesma coisa. Você vai ao médico, você diz, olha, eu estou com um problema X. Não existem duas pessoas iguais. Os organismos são diferentes, os desejos são diferentes, o estilo de vida é diferente. Uma solução para o seu caso não serve para outro que tem exatamente a mesma doença, o mesmo problema, mas uma vida que não é igual à sua. Então, o que mudou na medicina moderna, o que é? É o médico que chega e diz, olha, no seu caso, na sua situação, nós temos as seguintes soluções, temos os seguintes caminhos. E a partir daí, esse caminho é discutido com aquela pessoa. Porque você pode dizer, olha, eu tenho que fazer tal tipo de tratamento que me obriga a fazer fisioterapia 5 vezes por semana. E aí você diz, eu não tenho condição. Como é que nós vamos entrar nesse acordo aqui para que você possa fazer a fisioterapia, mas adaptada à vida que você leva? Então, nesse sentido que eu digo que o médico parece uma função parecida com a do arquiteto. Ele vai ver as suas necessidades e conjuntamente vocês vão decidir qual é o tratamento mais adequado.
2: Quando você pensa com todas essas mudanças na medicina, na sociedade, no comportamento das pessoas, na forma de consumo, de hábito das pessoas, quando você olha lá para trás, quando você decidiu fazer medicina, suas convicções, seus desejos, seus sonhos, e aí você olha hoje como as coisas estão, por onde você percorreu, você conseguiu corresponder à sua própria expectativa? Superou? Foi totalmente diferente? Qual é o balanço que hoje você consegue fazer?
3: Eu não consigo nem comparar, Joana. Não consigo nem comparar. Quando eu me formei, o problema do Brasil, os problemas médicos brasileiros, eram as epidemias que corriam pelo interior. Eram as endemias rurais. Endemias rurais o que eram? Era esquistossomose, doença de chagas, malária, verminose, essas endemias rurais. O Brasil era um país rural. Eu me formei em 1967, portanto, eu fiz medicina durante a década de 1960. E as endemias rurais, os pacientes vinham do interior, do Brasil afora, aí, dos mais longínquos recantos do país, e desabavam no Hospital das Clínicas aqui de São Paulo, onde eu fiz internato e a residência, como todos os meus colegas da época. Então, esses eram os problemas. Eu vi gente morrer por ascaris, que é aquela popular lombriga, né? Um verme que formava novelos no intestino, obstruía o intestino, e a pessoa acabava, se não fosse atendida e operada rapidamente para desobstruir, podia morrer, e muitos morriam. Eu vi criança morrer com insuficiência respiratória, sufocada por novelos de ascaris, porque o ascaris tem uma fase do ciclo biológico dele que ele migra pelos órgãos e pode chegar na traqueia. Então, sufocava a criança. Eu vi duas ou três crianças perderem a vida assim. Então, era uma medicina completamente diferente de hoje. A grande massa da população era de crianças. Hoje, a faixa da população que mais cresce é que está acima dos 60 anos. Houve uma mudança, uma reversão da pirâmide, completamente. Então, hoje, nós temos as doenças crônicas. É outra realidade muito diferente daquela em que eu me formei.
2: Já que você falou sobre morte de crianças, você passou toda a sua história, vida, carreira, trajetória, convivendo com a finitude de perto. Ainda convive. A morte, em algum momento, te assustou? Ver criancinha morrendo por causa da doença que poderia ser revertida, por falta de estrutura. Essas coisas que a gente olha e fala, nossa, não precisava. Em algum momento a morte foi uma questão para você?
3: Sempre, claro. E nunca me assustou, mas me revoltou muitas vezes. Esse exemplo que você deu das crianças. Olha, no Hospital das Clínicas, a gente passava pelo pronto, todos os internos, residentes da área de clínica, passavam pela pediatria, pronto-socorro de pediatria. São Paulo, naquela época, era uma cidade muito menor do que é hoje. Mas era uma cidade que estava recebendo uma quantidade muito grande de imigrantes. Cada vez que tinha uma seca no Nordeste, eles vinham para São Paulo, porque aqui tinha emprego. São Paulo estava crescendo, os prédios sendo construídos na cidade, e tinha emprego para todo mundo. Você passava na frente das obras, eles punham uma coisa de madeira, onde eles iam encaixando, introduzindo umas tábuas que vinha, precisa-se de carpinteiros, azulejistas, toda obra tinha uma lista de empregos para as pessoas. E os que não tinham, que saíam da lavoura, não sabiam fazer nada na construção civil, eram admitidos como serventes. Então, se tinha um servente de pedreiro, era o que ia buscar as pedras, ia buscar os tijolos, ia trazer as ferramentas e tal, e ele ia aprendendo e subir. São Paulo virou uma cidade nordestina, né? A maior cidade nordestina do país. Onde iam morar essas pessoas? Iam morar na periferia. A periferia de São Paulo, nos anos 60, 70 e até 80, foi inchando, porque cada um ia lá e construía um barraco e passava a viver ali sem água encanada, sem saneamento básico. Então, o que acontecia com as crianças? Elas se contaminavam, tinham diarreia, desidratavam. E a dificuldade de levá-las para o centro da cidade, não tinha metrô, não tinha linhas de ônibus regulares em muitos lugares e tudo. A dificuldade para chegar no pronto-socorro do Hospital das Clínicas, que era um dos raros locais onde elas seriam atendidas, muitas vezes chegavam numa condição muito debilitada. Às vezes chegavam em choque, chocadas. E você ficava ali, elas ficavam... Tinha um lugar no Hospital das Clínicas, ali tinha umas caminhas, nem era cama, eram umas coisas de madeira assim, com um colchãozinho em cima, uma pequena grade, e a mãe ficava sentada numa cadeira ao lado da criança. E essas crianças, você tinha que ser hidratadas. E a gente ficava... Era uma quantidade absurda. Você estava tratando de uma criança aqui que estava grave e morria uma que estava atrás de você. E o sofrimento daquelas mulheres que ficavam ali, quando morria uma criança, todas choravam. Todas choravam. Depois caía um silêncio e aí as coisas iam voltando ao normal. A gente chegava a perder 3, 4 crianças num plantão de 12 horas. Você imagina. Eu saía do hospital absolutamente revoltado. Como é que é possível a gente conviver com essa tragédia que atinge tanta gente? Isso, felizmente, essa realidade foi mudando, mudando hoje. Quando morre uma criança, fica todo mundo chocado, né? Então, esse impacto dessa morte por falta de atendimento, por falta de condições sociais... foi muito, muito importante na minha carreira, porque me deu mesmo uma visão geral de que, em que país nós vivíamos na época. Né?
2: Ah, eu imagino, deve ser muito difícil a vontade de querer salvar e socorrer e resolver. Não há estrutura, não tem como chegar a todos. Mas isso me leva a um questionamento. Assim, a medicina, havendo condição, havendo estrutura, salva vidas. Mas também há casos em que não. Então, a gente tem uma ideia de controle de vida que pode ser contraditória, controversa. Até que ponto é que nós conseguimos controlar a vida?
3: Acho que a gente controla muito pouco. Controla muito pouco. Porque qual é a única certeza absoluta que você tem na vida?
2: A morte.
3: Que você vai morrer, não é? É, não há outra certeza absoluta. Tudo pode acontecer e pode não acontecer também. A gente é cheio de dúvidas. A morte, não. A gente tem muita dificuldade de conviver com essa realidade, não é? Todo mundo fala, claro, um dia eu vou morrer. Mas um dia muito distante, sempre.
2: Que nunca, né, vai chegar.
3: Que
2: um
3: nunca
2: dia
3: vai chegar.
2: Está longe.
3: Tenha você 20 ou 90 anos, não é? Mas a gente procura não pensar nisso. E ao contrário, a gente tem que pensar. Porque é o período que nós estamos aqui na Terra, né? É esse. Nasceu, você não era nada antes. Depois que você morrer, você vai ser o que você, que a tua imaginação quiser, não é? Mas que existe um limite, existe. Às vezes eu vejo... Às vezes eu vejo gente dizendo assim, ah, mas a vida, se for só isso... Aí não vale a pena. Só isso? Você nasce, cresce, se alimenta, tem prazeres a vida inteira. Não estou falando do prazer sexual só. Estou falando do prazer, sei lá, de entrar embaixo do chuveiro um dia que está muito cansado e ver aquela água quente, gostosa, relaxante, não é?
2: Prazer que eu estou tendo falando aqui com você.
3: E eu com você. Prazer do que a gente vai comer no almoço, não é? A vida é cheia de prazeres. Você sabe que uma vez tinha um funcionário lá, um carcereiro na detenção, no Carandiru, não, o senhor Araújo. O senhor Araújo é um negro forte, atarracado, assim. E um homem que tinha tido uma vida muito dura. Ele, além de trabalhar na cadeia, que é um trabalho difícil, ele chegou a perder 3 filhos no mesmo ano. Crianças, de doença. 2 tinham, acho que, 8 ou 9 anos, 1 tinha 12. Esse que tinha 12 estava brincando, jogando basquete sozinho numa tabela com um cesto que ele tinha e caiu morto por uma hemorragia cerebral. E ele era um homem muito experiente, conhecedor da vida, tinha amadurecido no meio dessas tragédias todas. E um dia eu cheguei na cadeia. Ele tinha almoçado e estava sentado ali naquele pátio interno do Carandiru que chamava de Divinéia. E eu fui falar com ele. E aí começamos a conversar e eu disse para ele, Araújo, você é um homem feliz, não é? Ele falou, ah, doutor, a vida sabendo levar é uma festa. E eu fiquei com essa frase na cabeça, porque é uma frase de alto conteúdo filosófico, né? Sabendo levar. Pode ser uma tragédia também, se você não souber levar, não é? E a festa, o conceito de festa, Eu acho que é um conceito precioso. Porque é uma festa no total, se você sabe levar. Uhum. E essa festa um dia acaba. E você, uma coisa que eu defendo agora, assim, até politicamente, você tem que ter o direito de definir qual é a hora que você quer sair da festa.
2: Eu ia falar com você sobre isso, é um assunto delicado. A morte é um tabu. Tabu maior ainda é você desejar morrer. Até uma dificuldade de algumas pessoas conversarem sobre morte com a família. Eu já falei com a minha família que se eu morrer, eu gostaria que isso acontecesse. Eu tenho 32 anos. Quando você começa essa conversa, viram para você e falam assim, ah, pelo amor de Deus, para com isso. Mas eu tenho direito a ter os meus desejos ouvidos. E é uma questão cultural, aqui não se fala disso, mas outros países têm discussões avançadas, não só sobre eutanásia, sobre suicídio assistido, sobre morte assistida, quando a pessoa está com uma condição de saúde muito frágil, vulnerável e não deseja mais viver. Como é que você enxerga essa escolha?
3: Olha, eu faço parte de um movimento, de uma associação chamada Eu Decido, que pretende que você tenha esse poder de decisão. Porque se eu te perguntar se você quer viver muito, você vai dizer que sim. Se a segunda pergunta for a qualquer preço, você vai dizer que não. Na verdade, ninguém quer ficar jogado numa cama sem poder sair, dependendo de todos para tudo. Uma sonda nasogástrica, uma sonda urinária, tomando soro o dia inteiro e muitas vezes sequer reconhecer as pessoas que você mais ama, mais amor no caso. Mas ninguém quer viver assim. E no entanto, nós temos uma legislação do Brasil que não tenta encaminhar esse problema. Ninguém quer viver a qualquer preço. Todo mundo quer viver máximo e tal, mas enquanto estiver bem, não é? E nós temos que pensar nisso, especialmente agora com a população envelhecendo, especialmente agora com esse aumento brutal do número de casos de demências, em que você vai perdendo completamente a condição de conviver com os outros.
2: Traz, nós estamos falando de doenças, de condições que agravam a saúde física, mas a dor, o sofrimento, ele pode matar?
3: Claro que pode, porque você tem dois grandes tipos de sofrimento. Nós temos o sofrimento físico causado por um problema claramente definido. Sei lá, um tumor que provoca compressão em alguns nervos, que provoca dor. Um tumor que se espalhou para os ossos e provoca dor. Esse é um tipo de sofrimento. E você tem o sofrimento mental, né? São os males da alma, né, que hoje cada vez mais frequentes. Né? E esses, num certo sentido, são até piores. Né?
2: Eles não são tangíveis.
3: É, porque você não tem um diagnóstico claro, você não consegue dizer, ah, eu faço tal exame e vejo que você está numa depressão profunda. Não existe esse exame. Você tem que se basear nos dados clínicos e esses são muitas vezes subjetivos, né? Um grande problema para você pode não ser problema nenhum para mim e vice-versa, não é? Então e a sociedade que nós vivemos hoje, essa forma de viver, é uma forma de viver nova. Nova, nunca as gerações que nos antecederam não passaram por esse tipo de experiência. Morar em cidades grandes, fechados em apartamentos, todos nós, uma vida que foi ficando cada vez mais solitária. Você hoje, para visitar seus pais, você precisa escolher o dia da semana, porque pode levar uma hora e meia para chegar na casa deles. As cidades cresceram muito. Hoje ninguém mais tem amigos de infância. Os amigos de infância se espalharam pelo país às vezes por vários países, não é? A tendência da gente é ficar sozinha, cada vez mais sozinhos. Mas nós somos animais gregários. Como é que nós sobrevivemos, Joana? Nós descendemos de quem? daqueles primatas que viviam na parte central da África, ali, Etiópia, aquela região, que de repente começaram a tiveram que descer das árvores que faltava alimento, e eles tiveram que andar pelas savanas. E andavam, e aí foram adotando a posição bípede, né? E animais pequenos, você pega esses hominídeos que você encontra nos museus, eles são assim, tem o quê? 80, 90 centímetros.
2: Como os pigmeus.
3: É, são esqueletos débeis. E nós éramos, os nossos ancestrais mais distantes eram animais muito fracos. A África até hoje tem leão, tem tudo quanto é bicho. Você imagina naquela época, qual era a chance de sobrevivência? Zero. Como é que, por que que eles não foram eliminados? Porque eles souberam formar grupos. E aí, em grupo, sim, em grupo, conseguiam se defender. Então, a formação do grupo é essencial, foi essencial para a sobrevivência da espécie humana. E a seleção natural fez esses grupos chegarem.

0: Primeiro, para você entender o que é juventude, né? A adolescência hoje é muito longa. A geração anterior à minha, não havia adolescência. Eu nasci num bairro operário, no bairro do Brás, e ali a rotina qual era? O menino chegava aos 14 anos, parava de estudar. Não interessa onde ele estava, parava de estudar e ia trabalhar nas fábricas. No interior, o Brasil era um país agrícola ainda naquele tempo, um menino de 7 anos ganhava uma enxada menorzinha e estava trabalhando, ajudando a família. A menina, já antes até, começava a cuidar dos irmãos mais novos e ajudar a mãe no preparo, nos cuidados com a casa e no preparo da comida. Não havia adolescência. Adolescência é um fenômeno moderno. A minha geração foi a primeira a ter adolescência, a poder estudar, a poder chegar na universidade quando as condições permitiam. E essa geração criou os filhos de uma outra forma. E houve uma melhora da situação econômica do país muito grande. O Brasil ainda tem muita dificuldade, mas quando você compara com o passado, não remoto de 200 anos, mas o passado imediato aí, dos anos 1950, 1960, houve uma melhora muito grande. E aí nós começamos a ter adolescentes. Hoje a adolescência é considerada dos 14 aos 25 anos.
1: Não, aos
0: É,
1: 25?
0: aos 25 anos. É considerada adolescência. Para alguns, até aos 40, 45, que moram na casa dos pais, reclamam da comida, né? Da roupa lavada, né? É uma mudança muito, muito grande
1: Então seria a
0: mesmo.
1: falta de independência um grande mal da nossa sociedade?
0: Eu acho que não, sabe? Eu acho que você, quando a gente fala essas coisas, a gente se baseia nesses exemplos. Menino que está aí, 40 anos de idade, é um homem feito e tal, e ainda depende dos pais para sobreviver, não trabalha, ou, enfim, não consegue viver sozinho, se arrumar na vida. Mas a maioria não é assim. A maioria está aí trabalhando, lutando, fazendo as coisas. O mundo caminha para frente, João. Às vezes a gente pega esses exemplos e acha, ah, não, no meu tempo, eu não gosto disso. Eu não falo no meu tempo. Meu tempo é hoje. Com o seu tempo também é hoje. Eu não gosto por quê? Porque a memória é traiçoeira. A memória edita. A memória tira as memórias ruins e deixa só as boas. Eu vejo o pessoal, os velhos da minha geração, falando: não, São Paulo naquele tempo era uma maravilha. Você andava pela cidade tranquilo. É, andava, era tranquilo. Nesse aspecto, sim. Ninguém te assaltava na rua, ou era muito raro acontecer. Em compensação, era uma pobreza maluca. O bairro que eu nasci, onde eu vivi até os 10 anos, o pessoal dizia: quem come, quando o pobre come frango, um dos dois está doente. Porque frango era uma especiaria. Na minha casa tinha frango uma vez por mês. Hoje você vai a qualquer lugar na periferia mais pobre e tem acesso ao frango todo dia. Não é? As mudanças foram muito grandes. E eu acho que no total nós estamos melhores. E a juventude atual está melhor do que a juventude, do que a minha juventude foi. Nós éramos sexistas, machistas, tínhamos preconceitos sociais, sexuais terríveis. As mulheres e os homens que eram homossexuais, sofriam o diabo, até violência física, era normal, não é? Você imagina, compara isso com hoje. Hoje você, não que as mulheres tenham igualdade com os homens, estão longe disso ainda, mas não se compara ao passado, né?
1: Claro.
0: Você está aqui trabalhando hoje, no passado você estaria em casa cozinhando para os filhos e
1: A
0: para o
1: minha vida é
0: marido.
1: muito diferente da vida da minha mãe, da minha avó, com
0: Claro,
1: toda certeza.
0: claro. Nós estamos caminhando para frente. É devagar, mais devagar do que a gente gostaria.
1: Você é muito otimista, Drauzio, e a sua empatia, ela transborda na sua forma de falar, ver o mundo. Como você analisa as questões? De onde vem essa sensibilidade? De onde vem esse

0: quase que essa tendência, né, que você persiste em alcançar de ver a outra pessoa com humanidade, como ela é.
1: Eu acho que tem dois aspectos aí. Um, esses primeiros anos da vida são muito marcantes, não é? Você guarda memórias de quando você tinha 8, 10 anos. Então, os primeiros anos são anos fundamentais. E eu passei esses anos num bairro operário. Minha família morava num quarto. E eu passei a vida jogando bola na fábrica de frente de casa. Tive uma e ali eram cortiços, o Brás era todo formado por cortiços com imigrantes que vinham especialmente da Itália, de Portugal e da Espanha. Então, eu vivi essa realidade. Eu sei exatamente como viviam aquelas pessoas, quais eram as dificuldades que eles tinham e como era difícil a vida naquele tempo. E eu gravei isso para sempre. Eu pude estudar, mas pude estudar por quê? Não porque eu era um menino brilhante, nada. Era um moleque igual aos outros. Eu pude estudar porque meu pai tinha dois empregos, trabalhava até meia-noite e dizia, meus filhos vão estudar. Se eu não tivesse tido esse pai, aos 14 anos eu estava na fábrica. Não teria chegado nem perto de onde eu pude chegar depois. Então, eu guardei isso com uma responsabilidade. À medida que eu fui adquirindo conhecimento numa área como a medicina, que é onde há tantas carências, eu sempre achei que eu tinha uma obrigação de devolver para os outros uma parte do que eu aprendi, pelo menos. E foi isso que me norteou na profissão o tempo inteiro. Não que eu tenha conseguido fazer grandes coisas, mas eu procurei seguir esse caminho.
0: Mas ser reconhecido pelo que você faz, pelo impacto que você tem na vida das pessoas, por levar tanta informação, democratizar informação que é difícil, que é cara, isso não é um grande feito?
1: Olha, grande feito, não sei se é grande o feito, mas, na verdade, isso, à medida que eu fui vendo também que isso tinha um impacto social, eu fui ficando cada vez mais animado em fazer. Porque depois, o que aconteceu? À medida que eu comecei a me meter nessa coisa de comunicação, de falar, começou no rádio, e na época quando a AIDS surgiu aqui, que era uma coisa pavorosa, morria todo mundo, né? E eu fui sentindo que isso tinha um impacto social. Eu, em nenhum momento, sinceramente mesmo, em nenhum momento eu falei, olha o que eu estou fazendo. Não, ao contrário, foi aumentando a responsabilidade. E depois, quando veio a televisão, a TV Globo, que me deu acesso a falar para o país inteiro, a responsabilidade foi ficando cada vez maior. Chegou um momento que eu disse, olha, nunca foi dado a um médico as oportunidades de comunicação que me foram dadas. Você tem uma rede de televisão que te dá um programa do domingo à noite, como é o Fantástico, que está aí no ar há 60 anos, e dizer, faz o que você quiser. Fala sobre saúde do jeito que você achar melhor. Então, isso te dá uma responsabilidade muito grande, né? E depois a internet, a mesma coisa, né? Então, essa posição em que você pode usar os seus conhecimentos e transmitir para os outros, isso te dá uma... Não só te dá, uma recompensa, mas te dá uma responsabilidade muito grande.
0: Uma responsabilidade muito grande, foi uma dedicação muito grande também, e inclusive com esse compromisso que você estabeleceu para você mesmo, você entrou em lugares que a sociedade tende a não querer entrar e para onde a sociedade tende a não querer olhar. E são lugares que tornam questões complexas muito simples, certo ou errado. Você dedicou a sua vida, boa parte dela ainda dedica, a cuidar de presos e presas, a ir ao sistema penitenciário de forma voluntária, olhar pelas pessoas, e eu diria que você vai bem além da questão física da saúde. Você, aqui temos a informação de algo que a sua filha disse, né, que eu achei que é muito interessante. Você não humanizou os presídios, você humanizou as pessoas. isso é uma questão muito maior do que estar preso, estar cumprindo pena, né?
1: Olha, eu tenho um pouco de dificuldade de tirar conclusões desse tipo que a minha filha tirou.
0: Ela já fez isso por você.
1: É, claro, minha filha. Mas você sabe, eu entrei nessa história de cadeia por razões que não tiveram nada a ver com o humanismo. Eu, nenhuma razão política, nada disso, não gosto de bandido. Fui educado dentro de padrões muito rígidos de honestidade e tudo. Mas de moleque, no Brás, o Brás era cheio de cinemas. Cheio de cinemas. Escrevi um livrinho chamado Nas Ruas do Brás, um livro infantil que me deu muitas alegrias, porque as crianças escrevem cartas de vários lugares do Brasil, é adotado em escolas e tudo. E nesse livrinho, eu pus que o Brás tinha, sei lá, 10, 11 cinemas. Era um bairro operário. E tinha cinema para tudo que é lado. E durante muito tempo eu encontrava um senhor, um homem da minha idade, naquele tempo, que dizia, você esqueceu do Cine Oberdan, você esqueceu do Cine Brás Politiama, sei lá. Então, nós tínhamos essa... E tinha uma irmã da minha avó, não, um primo da minha avó, que era gerente de um cinema que existia na rua João Teodoro, que é uma das ruas mais importantes do Brás. Chamava Cine Rialto. E ele, à tarde, porque naquela época os filmes eram proibidos até 10 anos, até 14 ou 18 anos. E à tarde, ele me deixava entrar no cinema. E eu assistia filmes que eram proibidos na época. Até 14 anos, até 18 ele não deixava, mas até, depois de 18 ele não deixava. Mas até 14, e eu assistia um filme, que é um filme do Burt Lancaster, que é chamado... Força Bruta. Em inglês é Brute Force, é o mesmo nome. Se achar esse filme um dia, veja. Porque é um filme que se passa numa cadeia, onde eles planejam uma fuga. E é um filme tão, assim, tão interessante. Eu fiquei eletrizado na cadeira quando eu vi esse filme. Você imagina, eu tinha 7 anos. Eu, depois que escrevi esse livro, a Companhia das Letras, que edita os meus livros, me conseguiu uma fita, cassete na época, uma fita desse filme. E eu assisti com a minha mulher. Eu lembrava de tudo, Joana, tudo. Eu sabia frases do filme. Você imagina o impacto que ficou isso com uma criança de 7 anos de idade, né? Eu tive essa... E a partir daí comecei a ver filmes de cadeia. Eu sempre gostei de ver, e até hoje eu gosto. Até hoje eu gosto. Quando tem um filme de cadeia, se eu estou passando na televisão, vejo, eu paro. E vai até as 2 da manhã, eu fico até as 2 da manhã, porque tem esse gosto de ver filme de cadeia. Quando veio a epidemia de AIDS, eu comecei a fazer um trabalho no rádio, na antiga Jovem Pan, que era AM naquele tempo, que era dirigida... O diretor de redação era um gênio da comunicação chamado Fernando Vieira de Mello, que hoje é nome de um túnel da Rebouças, ali embaixo. Né? E eu comecei a fazer isso e me pediram uma senhora que tinha uma TV em Santa Catarina, Dona Maria Odete Brandalice, ela chamava. Quis fazer um vídeo, me pediu sobre AIDS. E eu disse para ela, tudo bem, só que se eu puder andar nos lugares onde o vírus está se disseminando. Não, o senhor fica à vontade. E eu, então, fui para a casa de detenção. Eu queria mostrar o que estava acontecendo nas cadeias, que ninguém tinha noção do que estava ocorrendo. A imprensa chamava AIDS de peste gay. Parece que era uma coisa que só dava em homossexuais, o que era um absurdo. Não existe uma doença sexualmente transmissível que poupe um dos sexos. Qual é? Que só dá em homem ou que só dá em mulher? Claro que essas doenças se espalham universalmente. E aí, eu passei o dia inteiro lá na detenção. E fiquei muito impressionado. Sabe, uma enfermaria de AIDS era uma tragédia medieval. Ficavam os doentes morrendo naqueles catres ali, trancados, sabe? Uma coisa pavorosa. Mas tinha aquele ambiente de cadeia. Os guardas com as metralhadoras. o portão que quando você entra bate, bam, você já está no outro mundo agora. Essa batida do portão é um sinal de que eu saí do mundo no qual eu vivia. Passou aquilo, a gente passou um dia gravando lá e eu fiquei com essa coisa da cadeia na cabeça. Não conseguia pensar em outra coisa. Toda hora me vinham aquelas imagens. Estava atendendo um doente, eu lembrava do preso, eu lembrava do guarda na muralha. O tempo inteiro assim. Eu fiquei, deve ter tido um impacto tão grande que a minha mulher uma hora falou, você está acontecendo alguma coisa, está tão calado, você nunca foi calado assim. E aí eu falei, olha, se eu estou tão tocado por essa experiência, eu vou chegar mais perto. Tem alguma razão em mim que considera isso uma coisa muito importante e que se eu deixar de viver, eu talvez me arrependa no futuro. E aí comecei esse trabalho a partir dessa história. Às vezes as pessoas me diziam depois, não, esse trabalho maravilhoso que você faz, você é religioso. Não se trata de nenhuma justificativa. A justificativa que eu tenho é de que eu achei que eu tinha que chegar perto desse mundo. E a minha profissão favoreceu essa chegada. Foi a minha profissão que possibilitou. E através do exercício da minha profissão, atendendo os doentes e tal, é que eu acabei andando a cadeia inteira e sendo respeitado pelos presos, como até hoje eu sou. E é uma maravilha isso, né? Você está exercendo a sua profissão, está fazendo as coisas que você gosta de fazer, e ao mesmo tempo esse trabalho está sendo reconhecido. Esse reconhecimento pelo trabalho que você faz é uma recompensa muito grande, é o que nos mantém. E esse reconhecimento parte de quem? Parte das pessoas que a sociedade considera escória e tranca para viver, para se separar da gente.
0: Bom, se você não foi para os presídios pelo humanismo, o trabalho que veio em decorrência disso, do Drauzio Pessoa, com curiosidade sobre como é a vida de um presidiário, o Drauzio médico, que chegou até os presídios pela medicina e por exercer essa função, você conseguiu, no final, humanizar as pessoas que lá estão. Você tem trabalhos importantíssimos, eu trouxe aqui alguns dos livros. Você tem trabalhos que falam exclusivamente dos homens, das mulheres, no encarceramento. Quando você chegou lá e você foi tocado pela vida daquelas pessoas, tão no aspecto individual mesmo, que eu acho que é o que você traz no livro. Você conta histórias de cada uma das pessoas, você lembra de histórias, você lembra de aspectos específicos. Como foi para você isso? Você escrever sobre isso e ser tão atrelado ao teu trabalho nos presídios?
1: Joana, a tendência nossa é a gente se abrigar entre os demais que são semelhantes a nós, né? Você vai sair com seu marido ou seu namorado e vai jantar fora com um casal de amigos. Eles são jornalistas, são pessoas que você conhece há muito tempo, eles têm as mesmas preferências políticas, as mesmas preferências sociais, uma condição financeira mais ou menos parecida. Você está certa de que aquilo, naquele jantar, não vai acontecer nada de desagradável, né? Ninguém vai falar uma coisa grosseira, você conhece as pessoas. Isso dá segurança para a gente. O convívio com os nossos semelhantes, ou os nossos iguais, de preferência, é um convívio seguro. Mas ele é empobrecedor. Se você só convive com os que são iguais, você vai ficando sempre do mesmo jeito, porque você não tem contato com o contraditório, não tem ninguém que cheque os seus valores, não tem ninguém que leve uma vida completamente diferente da sua. E é isso que nos enriquece. E o que eu encontrei nas cadeias foi isso. De repente eu conheço um cara que é ladrão. Ladrão. E ele te conta um assalto que ele fez, no qual ele tomou 2 tiros. Você alguma vez tomou tiro? Alguma vez você convida um amigo para para jantar, que ele te conta o que aconteceu no assalto e o que aconteceu com ele depois de ter levado esses dois tiros. Isso vai enriquecendo a vida. Eu vi uma palestra uma vez nos Estados Unidos de um dos pais da inteligência artificial. Esse cara chegou, era um encontro de altíssimo nível, tinha vários prêmios Nobel lá e tudo. Ele chegou com um copo, pegou o copo e pôs em cima da mesa. Virou para o primeiro, a pessoa sentada na primeira fila, eram todos médicos e ou pesquisadores. E disse para ele, o que, que é isso aqui? Falou, um copo. O cara riu. Falou, o que, que te lembra um copo? Ah, um copo para beber água. Aí pegou o outro e falou, o que, que o copo te lembra, esse mesmo copo? O cara disse, ah, lembro que eu gosto de tomar vinho no copo. E ele foi assim perguntando de um em um. Um disse, eu lembro que eu cortei a mão quando bati o copo na pia e cortei a mão. E ele diz aí, você viu, cada um tem o conceito de copo aqui, né? E você, por isso que você não pode procurar a verdade nas coisas, que cada um tem a sua verdade. Isso foi uma coisa que me marcou muito. Porque você não tem que procurar o verdadeiro significado, porque o verdadeiro significado não existe, ele depende da sua interpretação. E o raciocínio, e é verdade, porque o que é o raciocínio mais completo? É aquele que analisa todas as possibilidades. Você olha para o copo, o que é esse copo? Bom, posso pôr água, posso pôr vinho, se eu bater na pia ele quebra e pode me machucar. E assim, você, quanto mais informações você tiver, mais elementos você tem para entender as realidades. E a academia me deu isso, esse convívio com essas pessoas. Porque, na verdade, as paixões humanas são limitadas. O cara diz, não, ali são todos animais. Aqui também somos todos animais, não é? Vegetais é que a gente não é, muito menos minerais, né? Você não pode tentar equalizar as pessoas todas, porque elas são muito diversas. Você tem, as paixões são as mesmas. Sentem amor, ódio, ciúmes, raiva, carinho, as coisas que nós, as paixões não é porque você está presa que você muda o repertório de paixões, não é? Isso é muito interessante. Há valores que eu aprendi na cadeia que eu não encontrei nunca na sociedade aqui fora, né?
0: Mas, por exemplo, você disse agora há pouco que você não gosta de bandido. Né? Ninguém gosta de bandido. Mas você gosta das contradições humanas, de aprender com a pluralidade da vida humana. Quando você conhece uma pessoa que ultrapassou ali algum limite de uma régua moral, aquilo te atinge? Ou você não olha pelo aspecto moral?
1: Aí entra a profissão. Sabe, eu não estou lá como funcionário da cadeia. Meu trabalho é voluntário. Segundo, eu sou médico. Não cabe ao médico julgar os seus pacientes. Não cabe, não é papel do médico. Vamos pegar uma situação oposta. Eu sempre tive clínica particular e clínica grande. Chega um homem de gravata, trabalha na Faria Lima. Pode ser um criminoso. Pode ser um grande criminoso até, muito maior do que os que estão lá atrás das grades. Eu não pergunto. Eu mando ele tirar a camisa, tirar a roupa, eu examino, prescrevo. Eu não quero saber da vida dele, eu não fui treinado para isso. Isso é para os juízes, juízes é que julgam. Os advogados é que são treinados para lidar com esse tipo de julgamento. Ao médico não cabe. O médico tem que atender as pessoas, independente de quem elas sejam. Então você não pode usar esse raciocínio que você usa para o consultório, dizendo, não me interessa o que esse cara faz na rua, não me interessa o que ele faz para viver, eu tenho obrigação de tratá-lo. Chega na cadeia, por que você não faz isso? Só porque aquele é pobre e o outro está bem de vida?
0: Impressionante. Drauzio, tome um golinho de água, porque hoje eu vou fazer uma coisa que eu nunca fiz. A Clara, nossa produtora, está aqui. Eu estou tomando ela de surpresa. Ela está tomando um susto aqui. Ó, a gente tem 53 minutos de conversa. Normalmente, o imprevista, já. 53 minutos. Normalmente o Imprevisto é um programa de uma hora de duração, porque passa na rádio e a gente tem um horário fechado a cumprir, mas também temos o nosso canal do YouTube, tem MC News BR, que dá para ver com imagem e tudo mais. Eu vou fazer o seguinte, eu vou encerrar o programa da rádio agora e como tem muitos assuntos que eu ainda quero falar com você, como por exemplo, seu documentário, a sua vida fitness, as suas corridas, maratonas. Eu vou continuar essa conversa aqui no nosso canal do YouTube. Então, se você está nos ouvindo no Dial, na TMC, no rádio e ficou interessado ainda na nossa conversa, vai lá assistir no TMC News BR, no Imprevista, aqui com Drauzio Varella.
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3: Três horas e dois minutos pelo horário de Brasília.
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3:03 pelo horário de Brasília. Muito obrigado pela sua companhia, obrigado a você que sintoniza a programação da TMC. Nós estamos ao vivo para todo o Brasil com o Amanhã TMC na madrugada desta sexta-feira, dia 15 de maio de 2026. Aqui a gente atualiza os principais destaques do noticiário do Brasil e do mundo para que você não perca nenhum detalhe do que está acontecendo. 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Três horas e quatro minutos, é hora do nosso giro de informação.

O senador Flávio Bolsonaro divulgou uma nota oficial nesta quinta-feira para responder às denúncias envolvendo o banqueiro Daniel Vorcaro e a captação de recursos para um filme sobre o ex-presidente Jair Bolsonaro. A manifestação aconteceu depois do vazamento de um áudio em que Flávio Bolsonaro cobra de Vorcaro cerca de 61 milhões de reais para financiar a produção audiovisual Dark Horse. Na nota, o senador afirma que atuou apenas na busca de investidores privados para um projeto cultural produzido nos Estados Unidos sem uso de dinheiro público, incentivos fiscais ou recursos do governo. Segundo Flávio, a relação com Daniel Vorcaro ocorreu exclusivamente no contexto da captação de investimentos para o filme. O parlamentar também negou qualquer favorecimento político, empréstimo pessoal, vantagem indevida ou repasse de dinheiro ao deputado licenciado Eduardo Bolsonaro. Flávio Bolsonaro afirmou ainda que os recursos seriam destinados a um fundo específico da produção, com estrutura jurídica própria e fiscalização nos Estados Unidos. Na defesa, o senador destacou que o contato com Vorcaro ocorreu em 2024, antes de as acusações contra o empresário se tornarem públicas. Segundo ele, naquele período, Daniel Vorcaro participava normalmente do mercado financeiro e de eventos empresariais no Brasil e no exterior. A nota também afirma que a relação entre os dois foi encerrada depois do surgimento das denúncias e da suspensão dos investimentos previstos para o projeto. Flávio Bolsonaro criticou ainda tentativas de relacionar o caso ao governo federal e ao PT. O senador declarou que não aceita comparações com episódios envolvendo integrantes da atual gestão e afirmou que não houve reuniões fora da agenda oficial, pagamentos a membros do governo ou promessas de favorecimento ao empresário. Ao final dessa manifestação, o parlamentar defendeu que o caso seja investigado com rigor e transparência e reafirmou o apoio à instalação de uma CPI para investigar o Banco Master. Ainda falando deste assunto, o governador de São Paulo, Tarcísio de Freitas, saiu em defesa do senador Flávio Bolsonaro depois da repercussão de áudios em que o parlamentar cobra pagamentos do banqueiro Daniel Vorcaro. Segundo Tarcísio, o caso não deve prejudicar uma possível candidatura de Flávio Bolsonaro à presidência da República. O governador afirmou: "Acho que não enfraquece a candidatura de Flávio Bolsonaro. Existe uma fadiga do PT em vender esperança." Tarcísio também disse que o senador tentou esclarecer rapidamente o episódio. Segundo ele, Flávio imediatamente procurou dar os esclarecimentos, falou do que se tratava. O governador ainda comentou a repercussão do caso envolvendo o Banco Master e afirmou que o tema está no centro das atenções dos brasileiros. Ele disse: "Hoje o escândalo do Banco Master está no centro das atenções de todos os brasileiros. Brasileiro não tolera mais corrupção." O Supremo Tribunal Federal validou por unanimidade nesta quinta-feira a Lei da Igualdade Salarial. Com a decisão, continua valendo a regra que obriga empresas a divulgarem informações sobre salários e apresentarem medidas para combater diferenças de remuneração entre homens e mulheres. Na prática, empresas com mais de 100 funcionários terão que tornar públicos os critérios usados para definir salários e criar planos para reduzir desigualdades no ambiente de trabalho. Quem descumprir a lei pode pagar multa de até 3% da folha de pagamento. A ação no STF foi apresentada pela Confederação Nacional da Indústria, pela Confederação Nacional do Comércio de Bens, Serviços e Turismo e pelo Partido Novo. As entidades argumentavam que a legislação poderia violar o direito de defesa das empresas e expor informações consideradas sensíveis. Já a Central Única dos Trabalhadores e sindicatos dos setores metalúrgico e têxtil defenderam a manutenção integral da norma. O relator do caso, o ministro Alexandre de Moraes, votou pela constitucionalidade da lei, retirando apenas trechos que permitiam punições sem garantir defesa prévia às empresas. Os demais ministros acompanharam o entendimento do relator.

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0: 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Seja muito bem-vindo, muito bem-vinda. Começa agora o Sobremesa, o seu programa favorito. Comigo, Lucas Salles, e também com eles, a Mini Ruth.
1: Oi, gente! Tudo, né, Batiginha?
2: Exato, já estamos também no nosso YouTube TMC News BR. Vai lá, se inscreve no canal, ó. E deixa o seu joinha, senão algo de muito ruim vai acontecer.
0: Ah, rapaz, olha, quando o Batista fala, é melhor obedecer. Siga a gente em todas as redes sociais, seja no Facebook, no Instagram, no TikTok, no Twitter, no Threads. É o arroba TMC News BR. E também participe do nosso programinha de meu Deus através da enquete do dia. Nós vamos lançar uma pergunta e você aí que nos ouve, seja no rádio do carro, seja em casa, seja no seu fone de ouvido, pode participar através do WhatsApp 011 97221 1001.
2: E a pergunta de hoje é... A pergunta de hoje é a seguinte: situações que fazem a sua alma sair do seu corpo por 3 segundos.
1: Nossa senhora, quando você vai no mercado, aí vai tentar passar o cartão, aí dá recusado.
0: Ai, nossa, que horrível. Que e você, raiva. Batista?
2: Ah, acho que áudio do mecânico.
0: É.
2: Áudio do mecânico, se passou de 2 minutos, você fala...
0: Sim. Lasco. Eu acho que encontrar o Ed Mota me faria ter essa sensação. Falando em música, os nossos convidados já são muito famosos porque eles são artistas musicais muito, muito talentosos. Inclusive, eu mencionei agora o caso do Ed Mota e eu gostaria de... Atenção, atenção, porque nós aqui do Sobremesa, nós tivemos acesso a um conteúdo exclusivo. Deixa eu te relembrar. O Ed Mota se envolveu numa polêmica. Uma polêmica que envolve ofensa e até mesmo uma possível agressão. O caso acontece é que Ed Mota foi até um restaurante, pediu a conta e no final se deparou com a taxa rolha, que nada mais é uma taxa simbólica que você paga por usar o seu próprio vinho ao invés de pedir um vinho da casa, do restaurante. Ele se recusou a pagar e proferiu ofensas ao garçom e até mesmo jogou uma cadeira. E recentemente vazou um áudio dele na internet, uma conversa com o possível dono do restaurante, né? Implicando já com esse mesmo funcionário.
2: Xingamento, hein?
0: Xingamento. Xingamento. Só que aqui no Sobremesa, amigos, nós tivemos acesso a um áudio exclusivo de que pessoas que estavam no restaurante conseguiram gravar. E a gente vai mostrar isso como break news. A gente vai trazer pra você agora um áudio do que foi gravado durante a discussão entre o Ed Mota e o atendente da casa. Vamos soltar esse áudio, por favor, vamos ouvir.
3: Não, não, não, não. Que me tem que ver, que ver, que ver.
0: É um absurdo.
1: É um absurdo. É um absurdo esse áudio, cara.
0: Nós queremos que a justiça seja feita, por favor. Onde já se viu um artista...
2: Como é que num espaço público ele fala um negócio desse?
0: Eu acho isso péssimo, horrível. Eu vou dar a minha opinião, estou dando já. Acho muito triste. Daqui a pouco a gente tem mais áudios, tá? Pra mostrar o que foi dito nessa polêmica e nesse fatídico dia onde o Ed Mota ofendeu um atendente, um garçom, e jogou uma cadeira. Daqui a pouquinho a gente volta com mais
1: informações. Desrespeito total.
0: Bom, agora falando de música, e música boa, vamos falar com os nossos convidados de hoje. Eles são de Santos, eles vieram e conquistaram o Brasil inteiro. 013. Eles são fundadores de uma das bandas mais importantes do cenário nacional. Eles são muito incríveis e eles são, cara, eu queria até fazer essa brincadeira.
1: Eu sou fã, cara.
0: Eu sou muito fã. Eu digo Charlie, vocês digam Brau. Eu digo Charlie.
4: Brau.
0: Charlie.
4: Brau.
0: Senhoras e senhores, vamos falar com eles, os guitarristas, fundadores da banda Charlie Brown Jr., Thiago Castanho e Marcão Brito.
5: Aê! Pô, demais, valeu pela recepção. Vai dar prazer estar com vocês aqui, Lucas, Pauline.
0: Prazer,
5: Batista,
0: é todo meu.
5: Classe A, valeu, valeu.
0: Não entendi que vocês não disseram Brau. Eu falei, eu digo
5: eu
0: Charlie.
5: Eu falei com medida aqui.
2: já encheu o saco,
5: cara,
2: né?
5: Não, cara, queria agradecer, cara, pelo convite. Assim, a Transamérica é uma rádio que sempre fez parte aí da nossa história, né? Então tá com a gente desde o começo. Então, cara, muito legal a gente estar aqui com vocês. Vamos falar de música, de história, da banda, de turnê, de... É isso aí.
0: Nós ficamos muito honrados que a Transamérica faça parte da trajetória do Charlie Brown Jr.
5: Muito,
0: muito bacana mesmo. Então, o papo hoje vai ser muito legal. E para a primeira pergunta, quem traz é ele, Marcelo Batista, que, ó, acompanha vocês de pertinho. Vai,
4: sim,
0: Batista.
4: Sim, sim. Eu já passei, Chorão, rapaz, Chorão, já pedi uma vez pra ele autografar a camiseta, ele jogou assim, não vou autografar nada. Chorão, era fez pouca certo, ideia. Chorão, fez era certo. Pouca ideia. É, eu queria saber de vocês, de cada um de vocês, o nome do programa é Sobremesa e a gente tem um ranking da sobremesa dos convidados. Quais seriam as sobremesas preferidas de cada um de vocês, Marcão e Thiago?
5: Cara, assim, é uma só, pode falar?
0: Pode.
5: Um cheesecake, eu acho que é um cheesecake.
0: Um ponto para cheesecake.
4: Eu jurei que ele ia falar queijadinha lá da ponta do
5: peito. Essa queijadinha é boa. Essa eu fui criado
0: e você
5: essa queijadinha, mas eu gosto muito do creme de papaya.
0: Muito bom.
5: Licor de cassis, muito bom, então, adoro.
0: Primeiro ponto para o creme de papaya e licor de cassis. A gente está fazendo realmente aqui o ranking, vocês estão indo bem. Agora eu gostaria de saber, para ser integrante do Charlie Brown Jr., tem que aprender a dar de skate ou não?
5: Não, cara, não. Isso veio, partiu mais o Chorão, né? Que era um cara que era muito ligado ao skate, competia, tudo, né? E ele resolveu trazer isso pra banda, né? Pra molecada do skate, né? Porque a gente tocava muito em campeonato de skate, né? Pela ligação que a gente tinha com a tribo, a galera da Rude Boy, que era uma galera do underground Paulinho. Aqui, o Paulinho da Rude Boy. E aí a molecada que dava o espaço pra gente tocar quando a gente não era nada, na verdade. Então a gente fazia esses shows aí, aquelas roubadas, né? Antológicas, a gente ficava tipo o dia inteiro esperando pra tocar à noite e tal. Mas foi onde a gente, né, cara, foi criando ali um nicho e foi realmente ali no momento que a gente era uma banda que a gente tocava em inglês, depois a gente passa pra português e dentro dessa, a gente ficou 5 anos no underground, né, na verdade até a gente gravar o primeiro disco, então a galera às vezes vê a gente e fala, não, mas vocês já saíram aí e tal, e não foi bem assim, entendeu, então...
0: 5 anos na batalha.
5: Então, o lanche de skate veio realmente do Chorão, que tinha essa identidade e tal. E a gente competia e tal.
0: E era
5: foi muito legal isso, né? Porque agregou um público da hora pra gente, né? E depois o Charlie Brown também passou, né? Foi pra todos os nichos, né? Não ficou só centrado naquele lance de skate e tal. Mas é uma coisa que partia mais dele mesmo.
0: Então, ô Batista, você já anotou pedido de fã enquanto eu trabalhava aqui na Rádio Transamérica para tocar Charlie Brown?
4: Claro, sempre.
0: Agradeço ao Batista, hein?
4: Sempre. Atendi a telefone aqui, comecei a atender telefone e pedidos musicais de ouvintes. Agora eu quero saber o seguinte de vocês. Vocês vivem atualmente mais dias de luta ou dias de glória?
5: Acho que os dias de luta, né? Eles não terminam, né? Cara, a gente, como todo brasileiro, a gente não pode reclamar porque a gente faz o que a gente gosta de fazer, quer tocar, quer poder viver disso e tal. Mas é uma luta constante, né? É uma profissão que, pra quem não conhece, é uma profissão de muita devoção, né, cara? Às vezes a galera vê muito uma banda no palco e pensa na diversão que é, na zona, na farra e tal, mas por trás tem muito trabalho, tem muita dedicação, né? Pra você gravar um disco, pra compor uma música. É um trabalho
0: fazer um show também.
5: Exatamente, os shows também são viagens longas, muitas vezes também. Então, é uma vida, bicho, que você sai às 3h30 da manhã de casa pra pegar um avião em São Paulo, sei lá, 6 e pouco pra chegar no Nordeste, o Brasil é um país muito grande, graças a Deus, a gente consegue tocar bastante, mas é isso, né? Então os dias de luta, eles estão sempre presentes, mas a glória, ela vem dobrada também quando vem,
6: a
5: né?
6: Glória,
5: então,
6: a glória, na verdade, vem, que eu acho assim, cara, a gente é uma banda que tem mais de 10 discos, a gente é uma banda que fez uma carreira, né? Cara, no meu ponto de vista, incrível, assim, que a gente continua relevante até hoje, e na verdade, foi o nosso público foi só aumentando, cara, muito louco, incrível. Depois que a banda acabou, né, que Chorão e Champion partiram, tipo, a gente, cara, o negócio foi aumentando, muita gente nova descobrindo a banda, muita gente, cara, galera, quando a gente pergunta se é a primeira vez algum show do Charlie Brown, quando a gente tá tocando, cara, é mais de 70% que tá ali, que nunca viu o show do Charlie Brown.
1: Que legal.
6: E estão indo no nosso show, assim, então isso é muito legal, isso eu vejo como um dia de glória, né, cara, porque hoje a gente tá colhendo, na verdade, todo o trabalho que a gente teve, todo, né, essa, junto com a galera, porque a gente sempre fala isso, tipo, a galera que faz o nosso show, né, a galera que tá ali junto com a gente, né, a gente toca as músicas, a gente é um canal ali, pro negócio acontecer.
4: Marcão, quando vocês decidiram continuar o Charlie Brown Jr., no começo, como é que os fãs reagiram? Porque às vezes tem fã que fala que não aceita, que não quer, fala acabou, acabou, é melhor parar. Como é que foram os fãs, a reação?
7: É, porque na verdade não foi bem assim continuar o Charlie Brown, né? A nossa intenção foi, na verdade, celebrar, né, um aniversário, uma data muito forte, né, de 30 anos de banda, né, de carreira, de muita luta, uma história que se confunde com a história da nossa própria vida, né? Então a gente sempre encarou dessa forma, né? A gente quer que o Charlie Brown prevaleça da forma como ele sempre foi, né? Com o Chorão, com o Champignon, com todo mundo ali que participou. Mas a nossa intenção é a celebração. Mas claro que dentro desse universo é aberto, né, cara? É democrático, então as pessoas dão opinião. Acredito que muitas às vezes não sabem exatamente, né, o que estão falando, porque não sabem que é uma turnê de celebração. Mas a gente tem um retorno muito positivo, assim, nos shows, né, cara? Os shows é... acho que é o que é mais importante, né, cara? A galera tá sempre com a gente, tá prestigiando. Tem uma galera nova que tá descobrindo a banda, como o Thiago falou, através do streaming, né? E de uma forma orgânica, né? Porque por a banda não ter continuado, depois de tudo que aconteceu, a gente não lançou nenhum disco novo, a gente não tá compondo material novo nem nada, entendeu? Então é legal, uma galera que tá realmente descobrindo a banda, uma das bandas aí mais ouvidas aí que tem, então a gente fica muito feliz por isso.
8: Pô, né? Mas o Marcão, você citou que algumas pessoas chegaram a reclamar desse retorno, assim. Pra mim não faz o menor sentido, é uma celebração de fato. É. E, cara, artista tem que trabalhar, cara. Vocês são artistas.
6: Cara, no mundo moderno da internet.
8: Sério isso mesmo?
6: Não, cara, mas não, assim, muito pouco. Realmente, assim, a gente foi abraçado pela galera. Realmente, porque a gente veio fazendo essa turnê plugada. A gente ficou 4 anos na estrada, foi muito legal. A gente fez vários festivais pelo Brasil inteiro. Cara, a grande maioria, falando 98%. Agora, cara, você tá aí, você bota qualquer coisa na internet, sempre vai ter um ou outro lá que vai falar. E, cara, a gente...
7: Aqui o Charlie Brown é uma...
6: Ninguém agrada a todo mundo, não. A gente tá aqui realmente, como o Marco falou, pra celebrar nossa história, pra comemorar nosso legado, pra continuar passando a vibe do Charlie Brown Jr. E mostrar pra galera que não pôde ir no show, porque a banda acabou, porque não tinha idade pra isso, né? Que muita gente não tinha idade pra, né, pra ir. E poder sentir essa vibe, a gente estando ali, eu e o Marco, a gente fundou a banda lá desde o começo, a gente não tem uma música de sucesso do Charlie Brown que não tenha eu, ou não tenha eu e o Marco, ou o Marco junto com o Chorão. Então, assim, eu sou muito grato, cara, por tudo que eu vivi na banda, que eu vivi com o Marcão, com os caras da banda. Eu acho que eu tenho 51 anos hoje e eu vejo que, eu olho pra trás e eu vejo que legal que foi tudo isso. Eu olho pra frente e eu vejo também que, pô, que legal que a gente tá fazendo isso e tá vivendo isso agora, entendeu? Podendo, né, podendo refletir sobre tudo que aconteceu e podendo ver que, nossa, que bacana que foi tudo que a gente fez, nossas músicas, como a gente conseguiu tocar as pessoas, como a gente conseguiu... Sabe, tem fã que chega pra mim, cara, essa música foi em determinado momento da minha vida que eu me separei e essa música me ajudou a superar a separação, ou essa música eu perdi meu pai e tal, e eu sempre ouvi essa música me deu força pra continuar. Então eu acho que o poder da canção, da música, do grupo, né, é isso, você fazer a diferença na vida das pessoas e você conseguir tocar o coração. Então acho que é isso que foi o que a gente fez realmente.
8: Muito legal. O Mini Ruth, você falou que é fã de Charlie Brown.
1: Eu sou super.
8: Quero ver. Então faça uma boa pergunta aí pra ele.
1: Eu quero saber o seguinte, qual foi o lugar mais diferentão que vocês já tocaram? Se foi num hospício pra saber o que só os loucos sabem.
7: Caramba, boa pergunta, né? Nossa, a gente tocou... Uma vez a gente tocou num lugar que era parecia uma sala de aula, né? Então, então a galera que tava sentada, tava todo mundo sentado naquela cadeirinha, né, que tem nos colégios e tal. Então foi um
1: bem
7: negócio
1: Pink
7: super...
1: Floyd, né?
8: Na carteira,
7: super,
8: né?
7: Diferente, né? Eu lembro que o Chorão até falou na época, ele falou, nossa, eu nunca toquei numa sala de aula, assim. Então, mas a gente toca...
6: O Hopi Hari foi engraçado, né? O Hopi Hari a gente tocou, a galera na piscina, na frente, assim. O palco era montado na frente da piscina, assim. Aí tinha uns caras muito já bêbados pra caramba lá e tal. Assim. Cara, a gente já fez muito show. É lógico que, né, que cada rolê é um diferente do outro, né? Mas graças a Deus, assim, cara, a grande maioria dos shows que a gente fez foram antológicos, foram vários festivais, a gente já tocou fora do Brasil. Brasil aqui, cara, é muito louco, porque eu e o Marcão, a gente tá fazendo essa turnê e como tem muita procura, assim, pra Recife, Fortaleza, Manaus, Rio Grande do Sul, Minas, tá ligado? Tipo assim, a gente às vezes recebe muito mais proposta de show fora do estado de São Paulo do que propriamente aqui no estado de São Paulo, tu acredita? É muito legal. E a gente vai. Opa, vamos chegar lá um dia. Mas assim, mas é legal isso, porque a galera se identifica realmente com o som da banda. Eu acho que a gente, como fundador ali, como, né, caras que fizeram as músicas, e a gente, puta, cara, tem propriedade ali pra estar ali tocando, tá ali representando o som do grupo, e é isso.
8: Muito bom. Olha, pra você que acabou de sintonizar na Transamérica TMC, nós estamos com os dois fundadores do Charlie Brown Jr., que é o Thiago Castanho e o Marcão Brito, e eles são os melhores guitarristas do rock nacional.
6: Cara,
8: de
6: obrigado,
8: verdade.
6: Cara.
8: Tinha,
6: imagina,
8: assim,
6: imagina.
4: Dois guitarristas. Tinha Pretinha na hora da música, ele falou, não, esse solo é meu, esse solo é meu, sai pra lá. Tinha essas tretinhas, não, saíram no braço?
6: Cara, por incrível que pareça, não. Sabia? Porque, assim, sempre foi uma coisa muito natural da gente, assim. Não foi... nunca foi uma coisa assim, não, essa música eu vou solar e você não vai. Ou essa música... Não, nunca foi assim. Foi um... Eu acho que a própria música, se ele chamava um riff, eu ia fazer um complemento em cima do riff que ele tava fazendo. Ou se eu chamasse um riff, ele vinha fazer um complemento e ou a gente dividia um solo, ou puta, naquela música você vai solar, naquela lá eu vou solar. Nunca foi uma coisa de disputa, assim, eu e o Marco, assim, sempre foi muito natural, né? A gente teve trajetórias, no momento da banda eu saí, ele ficou sozinho, no momento da banda também ele saiu, eu fiquei lá também, mas a gente tem esses três primeiros discos que a gente gravou, né, junto, que foi muito legal, e depois ele volta pra banda também, que foi incrível, quando ele volta pra banda com o Champignon, né, e que eu até tava falando agora há pouco, porque... A gente, quando a gente fez Só os Loucos Sabem, que foi uma música que é uma das músicas mais escutadas e tal, eu e Chorão, a gente tava se vendo já num momento onde os caras que estavam tocando com a gente naquele momento não estavam mais com a gente nos lugares onde a gente ia fazer os programas de televisão. Então a gente tava indo pra, sei lá, pra Globo, a gente tava indo pra um monte de lugar onde tava indo só voz e violão, porque as músicas que estavam sendo mais tocadas eram voz e violão. E a gente falou, pô, naquele momento a gente falou, putz, cara, vamos né, trazer os caras de volta, porque assim, a essência do grupo e tal, e pô, foi muito legal, foi uma turnê maravilhosa que a gente fez de 2 anos aí, e cara, sou muito grato por isso.
4: E Thiago, seja sincero, você toca melhor que o Marcão?
6: Ah, com certeza não.
8: Marcão, você toca melhor que o Thiago?
7: Não, de jeito nenhum.
8: Então quem toca bem nessa banda?
7: O que vocês comentaram é interessante, cara. Às vezes como as músicas surgem, né, cara? Porque elas surgem de várias formas, né? Às vezes, por exemplo, chega o Thiago com um riff. Às vezes a gente tá tocando numa jam no ensaio, entendeu? Às vezes vem do baixo, às vezes a gente faz no estúdio a música, entendeu? E no meio dessa história toda, vai pintando o arranjo em cima, né? E a música começa a ficar pronta, ela começa a ser construída, e aí vai se encaixando solos e tudo mais, né, meu? Então, o Charlie Brown sempre teve esse lance legal das duas guitarras, de ter uma conversa assim entre as duas guitarras. A gente
8: que não é muito habitual, né?
7: Isso a gente sempre legal. Procurou fazer coisas diferentes, né? Em algum ponto da música a gente se junta, a gente dobra, que é legal, às vezes um refrão e tal, mas você vê, sempre tem esse lance, uma guitarra tá fazendo uma outra linha e tal, então é legal isso aí, essa parte é bem legal.
8: Bom, já que estamos já aqui com os dois maiores guitarristas do rock nacional, eu gostaria de propor uma brincadeirinha, uma leve interação. E pra isso, eu vou chamar o rei dos games, Marcelo Batista, por favor.
4: Na verdade não é um game, são mensagens que a gente filtrou dos nossos ouvintes.
8: Boa.
4: Que mandaram aqui pra rádio, né? Mini Ruth, por gentileza, você pode começar, por favor?
1: Vambora, o sábio Henrique, ele mandou, o Chorão era primo da Sônia Brão, o Marcão Brito é primo do Davi Brito?
7: Não. O pessoal pergunta, tem umas pessoas aí, né, o Brito, né, o mesmo sobrenome com 2 T's, tinha aquele o repórter também, não lembro agora o nome.
8: Sim,
7: dele.
8: Sim, Brito Júnior.
7: O pessoal me perguntava pra caramba, né?
4: Silvio Brito.
7: Silvio Brito também.
4: Todo mundo louco.
7: Essa eu me identifico até, mas é... Mas não é meu primo, podia ser, né?
4: A Cássia Mello diz o seguinte: juntando atitude, som e imagem, vocês se consideram a banda famosa mais rock and roll da história Brasil?
6: Cara, não sei se é a mais rock and roll, porque a gente veio de uma época, cara, que a gente tava falando disso. Quando a gente saiu, tinha uma cena de rock and roll toda acontecendo. Então, quando a gente saiu, tipo, o Raimundo já tava na parada, o Plant Ramp já tava no negócio, entendeu? Então, e a gente tinha sempre esse trio que a gente fazia muitos shows assim, era Charlie Brown, Plant Ramp e Raimundo. E era a trinca de ouro, que a gente, saiu lotando o Brasil inteiro. Então, eu vejo que a gente vem de uma geração que tinha uma cena de rock and roll que tava acontecendo naquele momento, onde uma banda apoiava a outra, onde nos festivais, tinham festivais basicamente de rock and roll que estavam acontecendo naquela época. E eu acho que é totalmente diferente de hoje em dia, porque a gente está numa época totalmente diferente, onde a diversidade ela reina, e eu acho isso maravilhoso. Mas a gente é de outra época, cara. A gente, o nosso primeiro disco sai em 97, onde tinha toda uma cena, fora falando, a gente falando de Raimundos, a gente falando
8: de Planet Camp, de Planet, também,
6: mas é. A gente também, pô Skank, Jota Quest, toda a galera que tava ali. Aí depois veio o CPM 22, aí depois veio o NX, né, cara? Então, são momentos diferentes da história da música, né?
8: Muito bom. É que pra mim é impressionante como o Charlie Brown é muito icônico, porque vem no momento massa, onde a gente não tinha, de fato, a banda. Vocês, praticamente, pra mim, pelo menos, são os, sei lá, os percussores do movimento, assim. A gente não tinha. Tem o Planet Ramp, tem Raimundos, mas uma outra pegada, né?
6: E aí vem o Charlie Brown. Mas você tá falando um negócio mais interessante, cara, porque assim. Como era diferente o Planet
8: demais.
6: Do Raimundos, e o Raimundos era do Charlie Brown, como o Charlie Brown era diferente do Raimundos também. Então acho que essa linguagem que a gente tinha sonora também, de trazer elementos musicais, né, cara? Porque a gente era uma banda que a gente não fazia só rock. A gente fazia um rock, a gente fazia um reggae, a gente fazia um hip hop, a gente fazia
8: proibida pra mim,
7: tinha uma unidade no meio disso tudo, né?
8: Muito.
7: Mas é um lance legal, uma característica dos anos 90, assim, de várias bandas que a gente curtia também, essa mistura de você ter uma diversidade no som, que a gente sempre gostou também, porque deixa a banda mais eclética. Então, isso ficou meio cara do Charlie Brown, né? Eu acho que poder sintetizar vários estilos num só, né?
1: E o que vocês acham da galera que fala, ai, nossa, o rock tá morrendo, a cena não é mais a mesma, enfim?
7: Não, eu acho que o mundo tá mudando, né, meu? Então não é que o rock tá morrendo, eu acho que assim, é natural que existam renovações, né? Por exemplo, hoje o rap, o trap, o funk mesmo, fala muito com o jovem, eu acho que eles têm uma linguagem que eles não se apropriaram, mas eles tomaram esse espaço que o rock sempre teve, né, meu? Dessa coisa, o rock, na minha opinião, ele ficou um pouco mais comportado, né, vamos dizer assim, do que era aquele conceito raiz do rock and roll de contestação. Mas o mundo também está mudando no meio disso tudo, e tá surgindo várias bandas também muito boas de rock, né? Que de repente não estão na mídia.
8: Eu ia falar isso agora, né?
7: Mas que tem muita qualidade.
8: Vocês acham que existe alguma banda que lembrem vocês?
7: Ah, tem. Pô, a gente é fã de muitas bandas que tem a ver com a nacionalidade, né? Suicide Tennis, por exemplo, tal. Agora, eu acho que. Cara,
8: brasileira e da qualidade. Você disse que o rock não morreu, que tem bandas,
7: cara,
8: que não estão na mídia.
7: O Charlie Brown hoje tem uma.
8: Perguntinha capciosa minha, né?
7: Não é que lembra, cara, mas eu sei que eles gostam muito da gente, cara. Caramba, aquela galera de BH, velho, que é o. Meu Deus, me deu um branco agora, mas eu já vou lembrar.
8: Enquanto você lembra, o Batista vai trazer outra mensagem.
4: Sim, tem outra mensagem aqui. O Arthur Santini, ele diz o seguinte: sim. Sou guitarrista e toco na noite com minhas bandas há 8 anos. E aí o povo quer me pagar com sanduíche, bebida, menos com dinheiro. Qual foi o pior cachê da vida de vocês? Ele pergunta, o Arthur.
6: O cachê zero, né?
4: Zero
6: cachê. Muitas vezes a gente pagava pra tocar, né, cara? Porque a gente não tinha. A gente não tinha cachê nenhum, e a gente tava pagando margão, gasolina, né? A gente tava pagando, né, transporte, pô, e fora isso, carregando equipamento, né, fazendo força. Né, tem que pegar a caixa aí de guitarra, tem que pegar.
1: Mas,
6: né,
1: alimentação rolava.
6: Não, por nossa conta, né? A gente
7: comia
6: o que dava pra comer ali na época e tal. A gente não estava muito preocupado com isso, a gente estava preocupado em estar junto, né, realmente, os cinco, e conseguir tocar em algum lugar, né, tal, né. E a gente teve muita sorte, assim, de cruzar com pessoas, e em 97 a gente conseguiu lançar aquele disco que caiu na boca da galera. A primeira música foi Couro Vai Comer, né, os caras do Charlie Brown invadiram a cidade, que eu acho que ali pegou legal, foi um escasão, né.
1: Total.
6: Esse primeiro disco é muito louco, porque ele entra com esse ska, depois ele vai pra tudo que ela gosta de escutar, que é um rock. Aí depois a gente vai pra Proibida Pra Mim, que é um clássico. E aí depois a gente finaliza esse disco com Quinta-feira, né? Aquela parecia inofensiva, mas te dominou, né? Que é um reggae. Então, acho que esse disco fala muito sobre a banda. E, na verdade, quando a gente vai do primeiro pro segundo, todo mundo falava assim: nossa, mas vocês estouraram 6 músicas na rádio e tal, como é que vai ser agora? Aí a gente vem com o Zóio de Lula, com um clipe na praia, que é um reggae.
7: Te levaram, né?
6: Então, te levaram,
8: inclusive, vocês estouraram com 6 músicas na rádio e deram um trabalho pro Batista aqui. Ficando, pedindo música. Ô, Mini Ruth, você falou que é fã e você é fã mesmo.
1: Eu sou.
8: Porque a gente tava comentando aqui nos bastidores as músicas. Qual é a sua música favorita do Charlie Brown Jr.? Eu comentei a minha, com certeza, Proibida pra mim. E a Mini Ruth falou, também, eu gosto muito. E aí a gente foi lá, foi ouvir de novo e eu reparei que o título da música é Proibida pra mim, entre parênteses, Grazon. Que é isso? Eu nunca entendi.
6: Grazon é a Graziella, que era a esposa do Chorão, né? Ah, então aí entendi. Tinha uma dedicatória pra ela ali, no sentido né, da letra, tal, uma letra de amor. E era a mulher dele, né? Então aí ele resolveu botar entre parênteses era o nome dela, Graziella, né? Então ele chamava ela de Grazon. E, pô, cara, essa música foi muito legal, cara. Tudo que é o.

0: tal. E a gente trabalhava três. Então ficava muita música de fora, cara. Então música o que, boa, que a gente tá querendo trazer, né, pra esse show, né? Né, o Thiago e Marcão, o Charlie Brown Jr., acústico. A gente tá querendo trazer realmente músicas que nunca foram tocadas pelo Charlie Brown. Músicas que não, não vou
1: foram
0: falar
1: gravadas,
0: como era, né? O show não gravava, mas ficou uma coisa assim. Ficava ali no disco. Então a gente fez, a gente revisitou toda a obra, falando, nossa, isso aqui é legal, essa aqui a gente tem que pegar, essa aqui a galera canta pra caramba, porque a gente tem um feedback muito legal da galera, assim, sabe?
1: É porque o Charlie Brown, ele lançou, isso é uma coisa legal, assim, de lembrar, ele lançava um disco por ano, praticamente, né? A gente gravou o primeiro álbum, que foi o álbum que deu super certo, como você falou, pô, foram 5 hit singles, que tocaram bastante no rádio, Coro Vai Comer, Proibida Pra Mim, Tudo Que Ela Gosta, etc. E a partir daí a gente gravou um disco por ano, entendeu? Então, assim, tinha muitas músicas e muitas não davam tempo de tocar no show, porque quando você vai tocar num festival, você tem um bom problema, né? Vamos colocar assim, né, cara? Você tem muita música que você gosta, mas você não tem tempo pra tocar.
2: Mas agora vocês vão poder escolher ali com afinco. Os próximos shows que vão ter de Charlie Brown Jr., a gente vai falar mais sobre isso. Mas antes, eu tenho a PPP. Sabe o que é PPP? Pergunta problemática e polêmica.
3: Ixi, Maria!
2: Seguinte, meus amigos, a gente estava aqui mencionando das versões que fizeram, algumas versões das músicas que vocês lançaram lá em 97, como Proibida Pra Mim, Zé Cabaleiro. Mas, atualmente, qual artista vocês não gostariam que gravassem as músicas de Charlie Brown Jr.?
0: Tiririca?
2: Boa. Você
0: não
2: acha
0: esperava,
2: que...
0: né?
2: Não esperava. Eu juro, eu achei que fosse colocar vocês aí numa situação.
1: Não, mas é louco que a gente já viu umas versões, cara, de que surpreendentemente ficaram boas, até de outros estilos que a gente não necessariamente ouve bastante, tipo pagode, samba. Eu já vi muitas coisas bacanas, né? Que eu fiquei até feliz, que falei, caramba, a música é boa mesmo, porque pra ficar, né, bacana num estilo que eu não ouço tanto, entendeu? Isso é interessante,
0: mas
1: né,
0: a gente, ó, deixa eu falar uma parada. Você tá falando um lance interessante, porque a gente recebe muito pedido, cara, pra as músicas do Charlie Brown, pra galera que, às vezes, tem um cantor que ele quer fazer uma citação de alguma letra, de alguma parte, o cara quer usar algum riff, aí a gente, sabe o que a gente pensa, cara? A gente, às vezes, tem alguns estilos que não são o nosso estilo. Mas a gente acha legal artistas de outros estilos, na verdade, curtirem e terem isso como inspiração. Então a gente, muita coisa a gente libera realmente. Teve pouca coisa que a gente não liberou, assim, porque a gente realmente tipo escutou. Ah, eu não tenho de cabeça aqui, mas algum artista que a gente achou que não era legal, assim, pra fazer, mas pouca gente, assim.
2: Não,
0: não vou falar o nome, não vou citar.
2: Não, não foi por conta do artista, foi por conta do resultado?
0: Foi por causa do resultado, realmente, que a gente achou que, puta, nada a ver, sabe? Acho que não tem nada a ver isso aí. Então, mas a grande maioria a gente libera mesmo, a gente... E assim, é diferente isso, né, cara? Porque tem pessoas de outro... Cara, que nem o João Gomes, né? Que ele gravou... Ele gravou Pontes Indestrutíveis.
2: Sim.
0: Que foi pra novela e tal. Foi. Então, sabe, ficou maravilhoso, cara.
2: Foi uma versão forró.
0: Foi uma versão de forró, na verdade. Pô, forró, rock, né? Que loucura, né? Então, assim, e o cara pegou e, cara, ficou muito boa a música, né?
2: Vocês querem ver ele fazendo a versão rock agora? Gostariam de ouvir?
1: Ah, seria legal, hein?
0: Ah, seria.
2: Dá pra convidar pro João Rock. Boa.
0: Então,
3: boa ideia.
0: Loucura. Não, mas assim, mó legal isso, né, cara? Porque o cara é um artista de outro segmento, um cara que tem um talento grandioso e tal. E ele conseguiu botar a cara dele numa música rock and roll, né, cara? Então, interessante isso.
2: O pessoal que tá ouvindo a gente agora na rádio consegue ouvir lá no fundinho o João Gomes cantando Pontes Indestrutíveis, versão forró. Muito bom, muito bom. Olha que delícia. Bom, Marcelo Batista, eu gostaria que você agora propusesse uma interação com os nossos convidados.
4: Mais
2: por
4: uma.
2: Favor.
4: Mais uma. A gente sabe que banda tem muito perrengue na estrada, né? Muito perrengue. Então a gente... listou aqui algumas situações e a gente quer que vocês respondam se é pouco perrengue ou é muito perrengue se isso acontecesse. Vai lá, Mini Ruti!
3: Vambora pra primeira, camarim improvisado.
1: Ah, isso é mole, isso a gente tira de letra.
4: Pouco perrengue. Contratante que atrasa cachê.
0: Muito perrengue. É muito perrengue.
3: Usar banheiro de ônibus.
1: Ah, isso aí já faz parte do nosso...
0: E número dois, no ônibus não pode, né? Então, assim,

0: Tem que parar o ônibus.
1: Tem que parar no grau. Quarto de hotel sujo.
2: Complicado, eu acho. Cara. Dependendo do nível da sujeira, né? Já aconteceu bastante com a gente no começo, né?
3: É. Comida de bar de beira de estrada.
0: Perigoso. Você nem imagina o que você come.
2: Perigoso.
0: Você não imagina.
3: Já deu ruim com isso?
0: Ah, cara. Já. Teve um funcionário nosso aí que ficou um mês no hospital aí, que ele pegou uma doença aí, uma parada assim. Por causa de um hambúrguer lá que ele comeu e assim, ficou ruim o negócio. Tem que tomar cuidado, mas na verdade é isso, você nunca sabe, né? Então a gente procura. Tem artista que eu não vou citar, mas tem um artista que é amigo meu que eu viajei muitos anos com ele, ele só comia no Subway. Então onde ele ia, Subway, isso aí quando não tinha Subway, fudeu, né? Então assim, mas é perrengue, cara, você tem que comer. Eu assim, eu tenho uma teoria que é o seguinte, eu compro um pão Puma, 300 gramas de presunto, 300 gramas de queijo, faço um sandubão ali, ó, meu amigo, já era, entendeu? É, cara.
1: E vai que vai.
0: Vai que vai, vambora.
1: Equipamento de som meia boca, pouco perrengue ou muito perrengue?
2: Isso é bastante perrengue, a gente toma um cuidado danado com isso aí, porque... Isso pode arruinar o show, né? De uma banda, né? Você pega um equipamento bichado. Agora, todo mundo que tem banda tem que passar por isso, né? Pra aprender, né, cara? Eu já passei por uma roubada master, vou te falar a pior delas. Eu fui uma vez tocar com uma banda que eu tive no começo, quando eu comecei a tocar no interior, a gente foi com uma Kombi. No meio da estrada, na madrugada, voltando pra Santos, uma viagem bem longa, de sei lá, 500 km, quebrou o cabo do acelerador da Kombi.
3: Nossa!
2: Aí alguém teve uma ideia de tirar uma corda do baixo e amarrar a corda do baixo no acelerador, e a gente chegou de manhã em Santos com o cara acelerando assim, ó. Com a corda do baixo. Isso é uma baita roubada.
1: Salva de palmas. Olha aí, tá vendo? Só no grupo.
2: Então você passa por uma dessas, cara, o resto você tira de letra.
1: É, cara, assim, só então. No grupo é genial.
3: E funk sobe no palco?
2: Oi?
3: Funk sobe no palco.
2: Ah, isso eu acho legal. A galera que dá mosh, que respeita, né? E eles respeitam, é legal. Essa zona é bem legal, a gente gosta. E sempre gostou.
1: Familiares da produção tietando os artistas. Quando vai os primos, leva todo mundo.
0: Ah, não tem como, né, cara? Geralmente show em São Paulo, assim, vem muita gente. Show em Santos. É difícil, o camarim fica aquela loucura, a gente não tem espaço pra nada.
2: Tem familiar que causa, né? É. Ele começa a beber pra caramba, aí ele já acaba a bebida no nosso camarim, ele, agora eu vou no do outro for pegar, aí chega e dá uma causada, isso é muito comum.
4: Falando nisso, pessoal que se aproveita, tem uma perguntinha que a Mini Ruth quer fazer pra vocês.
3: Sim.
4: O pessoal aí que fica falando, que é amigo de vocês, do Chorão, mas daqui a pouquinho, porque antes eu quero saber do filme do Charlie Brown Jr., na verdade, do Chorão, que obviamente vai falar sobre o Charlie Brown Jr. Vocês tiveram algum envolvimento no filme?
2: Não, a gente não teve nenhum envolvimento, né?
4: Entendi. É, se eu não me engano, quem está fazendo o filme... Ah, eu peço desculpas, não vai vir agora a memória, mas é o ator que foi casado com a Débora. Ele é um ótimo
3: José
4: ator.
3: José Loreto.
4: Muito obrigado, Mini Ruth. José Loreto. José Loreto. E eu senti realmente uma aparência muito próxima do Chorão. Vocês chegaram a ver fotos, algo do tipo?
0: A gente viu na internet. É um projeto, cara, que a gente não está envolvido, né? E o projeto, acho que é Chorão, só os loucos sabem, né? Então, acho que é um... Deve falar, acho, de alguma coisa da banda, mas acho que é uma coisa mais focada nele, realmente,
4: vocês,
0: e tal.
4: Vocês que não quiseram se envolver no filme?
0: Não, a gente não quis. A gente não foi convidado para participar de uma certa maneira. A gente também... Porque acho que não é uma... Eu não vi o filme, mas não é uma coisa que acho que fala da banda efetivamente. É uma coisa que é mais focada... Eu acho que na história do Chorão, ou na história dele com a ex-esposa dele, que é a Graziella, que eu acho que o filme é baseado no livro dela, então é um projeto dela, e na verdade a gente não tem nada a ver com esse projeto. Mas assim, cara, espero que seja um bom filme.
2: Exato.
0: Espero que retrate de uma maneira legal, se for a banda ou se for ele, de uma maneira respeitosa e bacana, né? Então, é delicado você fazer um filme, né, cara? Então, muito, né, é difícil. Né? E a gente vê tanto filme ruim saindo de artista legal pra caramba, né? Que a gente fala, puta, vai sair um filme. Você fala, meu Deus. Então,
2: a gente ficou curioso porque a gente viu fotos assim,
4: chegaram a ver fotos de vocês?
2: Da banda, né? Tipo, estilizada lá então.
4: E eram parecidos?
2: E eu não sabia que até, né? Tipo, a banda, né? Pra mim ia ser uma coisa meio... Eu falei, pô, vai ser uma coisa, né, dela, com o Chorão, e a banda uma coisa... Então eu não sei, também. Tô aguardando, espero que seja...
3: Oi? Se fosse pra escolher algum artista pra interpretar vocês, quem seria?
4: Caramba, que difícil, né, cara? Marcão, queria dizer nada não, mas eu com cabelo maior fico muito parecido com você.
2: É, nosso cabelo é parecido. Nosso cabelo é parecido,
1: Aí eu com meus cabelos grisalhos posso fazer aí, ó.
0: Tamo junto.
1: Posso fazer o Thiago. Bom, eu espero nada, mas.
4: Eu espero que o filme traga, sabe o quê? Mais shows pra vocês. Porque com o novo público e também relembrando o público de que existe a maior banda de rock nacional, que se chama Charlie Brown Jr., todo mundo vai querer assistir os shows. Eu desejo muito sucesso.
1: E o Instagram, Instagram.
4: O Instagram é o @CB de Charlie Brown Jr., JR. Ponto Thiago Marcão. Acompanhe lá o Thiago e o Marcão, que são os fundadores do Charlie Brown Jr., que deveriam ser consultados para fazer o filme, tá? E que estão fazendo uma turnê incrível, incomparável, insubstituível. Charlie Brown volta aos palcos e você, assim como eu, que cresceu cantando, vai lá, compra o seu ingresso para vibrar junto com eles.
0: Irmão, obrigado pelo espaço, obrigado pelo carinho. Cara, Transamérica sempre foi uma rádio muito presente na nossa carreira. A gente tem muita gratidão de estar aqui. Eu lembro que tinha um programa que era feito no estúdio lá, chama Ao Vivo Transamérica, que a gente
1: estúdio ao vivo,
0: cara, foi. Era muito louco fazer esse programa e a gente tem muita gratidão por vocês aqui. Obrigado pela recepção e pelo carinho.
4: Cara. A gente que agradece, mais sucesso pra você, Thiago. Mais sucesso, Marcão.
2: Obrigado.
4: Muito obrigado.
2: Mais uma vez.
4: E se
2: valeu,
4: tiver
2: valeu,
4: mais
2: valeu,
4: um
2: galera.
4: Filme, assim pode aí, chama
2: lembrar,
4: a gente.
2: Lembrar,
4: tá? Lembra aí.
2: Ah, valeu,
4: Batista. A gente
2: valeu,
4: segue daqui valeu. Depois de ter conversado com essas duas lendas do rock nacional. São roqueiros de verdade, tá? Porque fazer rock, música, menino, você sabe como é difícil no Brasil,
3: é
4: né?
3: É muito difícil, cara. É muito difícil ser artista no Brasil.
1: É muito difícil fazer música, principalmente pra mim, que não toco nada. É muito difícil.
4: Não, realmente é muito. Eles são dois guitarristas de mão cheia e começaram lá do zero, lá em Santos, sem o mainstream, até chegarem nas paradas no topo. Tem que bater palma pra Charlie Brown Jr.
3: Eu até ia pedir pra eles tocarem lá no João Rock, eu vou... É só por uma noite, que é minha música muito favorita. Bom.
1: Ah, Mini Ruth, para de ser dieta, coisa chata, o artista vem aqui, você fica, ai, sou fã.
3: Eu sou fã, ué, vou fazer
1: você
3: o quê?
1: Você acha que os caras querem uma fã que nem você?
3: Calma aí, pelo olha menos só. Eu não sou fã do Ed Mota.
4: Exatamente. Falando em música, vamos relembrar a polêmica que agora traz novos desdobramentos. O Ed Mota se envolveu numa polêmica em um restaurante no Rio de Janeiro e xingou o garçom com a ofensa Paraíba, que no Rio de Janeiro significa uma ofensa muito triste. Ele não só ofendeu o garçom, como até mesmo tacou uma cadeira. E a gente, nessa semana, teve áudios onde ele teve uma conversa com o dono do restaurante. Poderia ser só esse áudio, mas nós aqui do Sobremesa, nós não cansamos em procurar a verdade. E fomos atrás de novos áudios e descobrimos um áudio entre a conversa de Ed Mota e também a do garçom. Vamos ouvir agora o áudio dessa briga entre Ed Mota e o garçom, por favor. Ixi. Solte agora o áudio, vai, Cuca.
1: Que isso, meu
4: amor. É um
1: o Ed Mota, acho que ele não tá bem. Será que ele tinha bebido muito ou não?
4: Eu acho que pode ter sido uma mistura entre bebida e um uso controlado de remédio.
3: Eu acho que é por isso que ele ficou bravo, gente. Tinha que pagar muitas rolhas, porque ele deve ter bebido muitos vinhos.
4: Eu acho que isso é trágico ver um artista que tem uma carreira como a do Ed Mota se sujeitar a isso, a ofender um garçom e até mesmo tacar uma cadeira. E ainda falar esse tipo de coisa. Põe de novo o áudio, eu quero ouvir. Eu não acredito até agora nisso. Vai, põe de novo.
3: Isso não se fala, cara. Isso não se fala nem pro seu pior
4: Edmota,
3: inimigo.
4: Onde você errou. Você errou dessa vez, tá bom? Aqui a gente, eu sei que temos que ser imparciais, mas não dá. Desculpa, não dá.
1: Vamos lá. Espero que ele se retrate, né? Que ele venha falar alguma coisa. Aliás, a TMC está aberta para né, os canais da TMC.
4: Exatamente. Depois desse áudio, ele precisa se retratar.
1: Sim.
4: Não se fala o que você falou a um garçom. Eu vou até pedir, toca de novo, que eu não acredito que ele falou isso. Toca de novo, por favor. Não dá.
3: É um absurdo.
4: Falando em notícia daquilo que bombou na semana, chegou a hora do seu quadro favorito. 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Vai!
1: Aí. Girando.
3: Vem pra cá,
1: olha aí, passou a Mini Ruth.
3: Olha aqui o aviãozinho.
1: Ai, ai, ai. Ô, Lucas, falando em áudio que vazou do Eli Mota, vocês viram o Flávio Bolsonaro, hein?
4: Nossa.
1: E que vazou o áudio dele com o Vorcarão. Ele pedindo 61 milha.
3: Nossa.
1: 61 milha pra ajudar a pagar a produção do filme que tava atrasado, hein,
4: rapaz? Que é o filme Dark Horse, caramba, 61. Olha, pra mim é um dos maiores orçamentos do cinema nacional, né, Minute?
3: Nossa, é muito, é um absurdo. Eu fico pensando, ainda bem que não é um filme tipo Star Wars, né?
4: Por quê?
3: Ah, porque eu já imagino Bolsonaro que nem Darth Vader falando, eu sou o seu pai, Flávio.
4: Olha, eu fico impressionado. Por que que eles chegaram no Daniel Vorcaro pra pedir dinheiro? Pô, não tinha uma iniciativa ali privada da própria família Bolsonaro?
1: É, o Flávio negou irregularidades. Mas é bom Jair se preocupando com a oposição, hein?
4: Oh, que né? É isso daí. Oh, engraçado, o Vorcaro, na minha humilde opinião, ele é muito inteligente. Que ele também financiou, dizem, né? Supostamente ele financiou filmes como o do Lula e também o do Temer. O do Temer eu não vi. Você viu o do Temer?
1: Eu não vi. A única coisa que eu lembro do Temer é o...
4: Esse episódio
1: do Temer... Aqui a garganta, pastilha.
4: Vamos descobrir que dia foi isso, que a gente tem que comemorar, cara. A gente tem que comemorar. Do nada, o Temer... Meu Deus do céu.
1: Ai, bom,
4: mas
1: meu
4: é
1: Deus
4: isso. Caro, realmente você tem que tirar o chapéu. Você faz acordo com todo mundo. Você não é da panelinha, você é das panelinhas.
3: Bom, cara, não me manda mensagem.
4: É. Agora, amigos e amigas, eu gostaria de deixar uma coisa bem clara. Eu sou uma pessoa muito grata, muito grata. Você é, Mini Ruth?
3: Eu sou, muito grata
4: a
3: tudo.
4: Eu sou grato a você que nos ouve. Marcelo Batista, você
1: sou
4: é grato.
1: Sou grato. Claro, gratidão, sou grato.
4: Mas
1: claro.
4: Sabe quem talvez seja uma persona não grata no Brasil?
3: Quem?
1: Quem?
4: O Fábio Porchat.
1: Ah, é?
3: Por quê?
4: O que aconteceu? Eu vou explicar pra você que essa notícia aqui é meio louca, mas eu vou tentar explicar. O Fábio Porchat, ele fez um vídeo... postou nas suas redes sociais, onde ele pede para falar com o presidente Bolsonaro. Ele liga para o presidente Bolsonaro e supostamente uma pessoa atende no lugar do presidente Bolsonaro. E aí, num tom fictício, ele pede para que a pessoa que atendeu que mande o Bolsonaro para aquele lugar. Aquele. Começa a fazer alguns xingamentos. E aí ele desliga o telefone. Então é isso. Esse é o vídeo. E por ter postado esse vídeo, a Comissão da Assembleia no Rio aprovou um projeto que torna Fábio Porchat persona não grata no Rio de Janeiro.
1: Olha que chato legal. Também aquele porta dos fundos, aquilo lá é chato, pelo
4: persona
1: amor de
4: não
1: Deus.
4: É humor não grato, entendeu?
1: É humor não grato, é humor sem graça. Às vezes. Igual no Multishow. Multishow é o único canal aqui que eu já vi que tem humor sem graça. É no Multishow. Mas é verdade.
4: Já pensei no Multishow.
1: Mas ruim aqueles concursos. Aquele, né? Aliás, tem muita coisa ruim.
3: Cara, quase tá humilhando o Lucas assim.
4: Batista tá querendo bater em um.
1: Mas não é. Mas naquele programa do Ceará que tinha no Multishow, ruim demais, sem graça. Aqueles concursos que tinha os humoristas que iam.
4: É o prêmio Multishow de humor.
1: Prêmio Multishow de humor que não tem graça.
4: Eles deram uma repaginada. Depois dá uma olhada lá, vê se você gosta.
1: Tem muita coisa ruim no humor, viu? Muita coisa ruim.
3: Ai, gente,
4: que você achou dessa notícia? Que fala, poxa, agora pode virar a ser persona não grata. Teve uma votação.
3: Pra mim ele já era, né? Não acho muita graça.
4: Não, gente, não é persona não graça. É persona não grata.
3: Ah, tá.
4: É uma persona que tipo assim, é uma persona ingrata, entendeu?
3: Entendi.
4: É que é uma coisa em latim, não dá pra traduzir pro Brasil.
3: Eu acho que, sei lá, ele podia pegar a Mia Mello e viajar que nem nos filmes, né? Dar uma voltinha por aí.
4: É, ele já faz isso. Poxa, é o cara que mais viaja no mundo. Pelo amor de Deus. Eu acho que de verdade, eu não tenho nada a ver com isso. Eu quero mais é que, façam o que quiserem.
3: Mas sabe o que a gente tem a ver?
4: O quê?
3: Pois é, nós estamos arrasando aqui das 2 às 3 da tarde na TMC, né? Estamos melhorando a cada dia que passa esse programa. E com isso, com o preço do leite também, estamos encarecendo. Ou seja, sobremesa está encarecendo por conta do preço do leite no Brasil.
4: É mesmo?
3: Que
4: coisa,
3: rapaz.
4: Triste, não?
3: Pois é, em fevereiro as pessoas estavam pagando aí R$4 no litro e hoje estão pagando
4: R$5,20. Ah, mas é pouquíssimo tempo, gente. São 2 meses de diferença?
3: 2 meses.
1: Não tem mais leite agora. O milkshake vai ser só o shake, não vai ter mais milk. Não vai ter mais milk. É o último suspiro do gordinho. Acabou.
4: Gente,
1: o
4: que tá acontecendo com a Brasov, esse Brasil?
3: O que tá acontecendo com essas vacas, né? Estão botando botox. O que tá acontecendo? acontecendo, já tá encarecendo, né, as vaquinhas também.
4: Caramba, mas que loucura isso, né? Os insumos ficam mais caros. Bom, traduzindo, os ingredientes pra fazer sobremesa ficam mais caros e agora o prato vai lá em cima, vai custar os olhos da cara.
1: Você acha que é só isso que tá acontecendo no Brasil ou não?
4: Não, porque tá acontecendo mais.
1: Opa, você não viu lá os advogados da União?
4: Ah, eu vi isso.
1: Você viu? Eu gostaria que você falasse disso. Que agora pode ter reembolso de despesa de sogra. É isso? Hein? Academia!
4: Você que me ouve com seu ouvido, olha só que loucura. Pra não falar outra palavra, que loucura. Existem os advogados da União.
1: Que não é do açúcar.
4: É, não
3: que
4: é do açúcar.
3: Que são o quê? Advogado da União? Eu não sei.
4: O advogado da União é o advogado do governo, entendeu? Ele trabalha pro governo, ele trabalha para o Estado Federal. Entendi. E aí, esses advogados vão ter reembolso de despesa médica para sogros e também academia. Ou seja, um advogado que tem a sogra dele lá. Aí ele leva a sogra no hospital e dá a consulta da... Vamos lá, dá R$1.000 a consulta. Ele paga aqueles R$1.000, vai lá o governo, né? O nosso... Vai o presidente e sua equipe e paga aqui, de novo esse advogado.
1: Aqui o reembolso.
4: Aqui o reembolso. Você gastou R$1.000 com a sua sogra? Toma aqui, ó. Gente, R$1.000 pra você.
3: Tá tudo errado. Aqui reembolso de duas coisas que a gente nem gosta, que é sogra e academia.
4: Exatamente, tá, né? Vendo? Agora, o que vai ter de pessoal querendo cuidar da saúde da sogra, hein?
3: Nossa.
1: É, rapaz. Você isso, até mas... cunhado que não é parente vai interessar pro cara. Se o cunhado também pode.
4: Olha, o cunhado
1: não sabia. Cunhado, até cunhado entra.
4: Pelo amor de Deus.
1: E fertilização. Se o cara quiser fazer fertilização, ele vai ter reembolso.
4: Caramba, acabei de ver aqui, ó. Realmente.
1: Tá vendo?
4: Vão receber pra pagar academia.
1: Sim.
4: Então o advogado da União, o advogado do governo vai lá, se cadastra na academia.
3: Não é
4: aí o valor que ele gasta na academia, sabe quem tá pagando? A gente. É. Aí também, ó, pode pra fazer esportes, ele vai ganhar o reembolso, pagar o hospital de sogro, de genro, de nora e cunhados. Caramba, não, que família feliz, hein?
3: Ah, não, será que tem algum advogado aí solteiro? Tô precisando de um marido assim, gente.
4: Você que está estudando para a OAB, você que me ouve. Ai, não, que meu sonho é fazer OAB. E faz a OAB e vai fazer advogado da União. Vai advogar pro governo, não vai advogar. Ai, não, que eu quero fazer pro bono. Pro bono é advogar de graça. Aí eu quero fazer de graça, quero ajudar, quero mudar o mundo. Vai mudar nada. Vai advogar pro governo, meu filho.
3: Vai pra União.
4: Vambora. Agora, amigos e amigas, eu quero dar uma rápida passada na nossa enquete do dia. Eu quero saber o que é que o pessoal respondeu da pergunta. Coisas que fazem a sua alma sair do corpo durante 3 segundos. O pessoal de casa respondeu através do WhatsApp 011 972211001. O que é que eles responderam, Batista?
1: Juliana Rocha, fui mostrar uma foto pra minha mãe. Ela pegou o celular e começou a deslizar pro lado. Aí você já sabe o que a véia viu.
4: Vai, me discutir.
3: A Camila Barbosa, ela mandou: entrei na piscina achando que eu tava arrasando. Só que o biquíni desamarrou por baixo e eu saí da água parecendo um caranguejo.
4: Eita,
1: Lúcio Queiroz, ele disse o seguinte: a minha alma sai do corpo quando eu confiro todos os meus bolsos e não sei onde tá meu celular.
4: Clássico.
1: E aí depois eu descubro que eu deixei carregando, ele falou.
3: Não, dá um desespero isso.
4: É muito bom.
3: Meu Deus.
4: Bom, então.
5: 4 horas em ponto pelo horário de Brasília.
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Quatro horas e dois minutos. É hora de a gente atualizar o giro de notícias aqui no Amanhã TMC.

0: O senador Flávio Bolsonaro divulgou uma nota oficial nesta quinta-feira para responder às denúncias envolvendo o banqueiro Daniel Vorcaro e a captação de recursos para um filme sobre o ex-presidente Jair Bolsonaro. A manifestação aconteceu depois do vazamento de um áudio em que Flávio Bolsonaro cobra de Vorcaro cerca de 61 milhões de reais para financiar a produção audiovisual Dark Horse. Na nota, o senador afirma que atuou apenas na busca de investidores privados para um projeto cultural produzido nos Estados Unidos sem uso de dinheiro público, incentivos fiscais ou recursos do governo. Segundo Flávio, a relação com Daniel Vorcaro ocorreu exclusivamente no contexto da captação de investimentos para o filme. O parlamentar também negou qualquer favorecimento político, empréstimo pessoal, vantagem indevida ou repasse de dinheiro ao deputado licenciado Eduardo Bolsonaro. Flávio Bolsonaro afirmou ainda que os recursos seriam destinados a um fundo específico da produção, com estrutura jurídica própria e fiscalização nos Estados Unidos. Na defesa, o senador destacou que o contato com Vorcaro ocorreu em 2024, antes de as acusações contra o empresário se tornarem públicas. Segundo ele, naquele período, Daniel Vorcaro participava normalmente do mercado financeiro e de eventos empresariais no Brasil e no exterior. A nota também afirma que a relação entre os dois foi encerrada depois do surgimento das denúncias e da suspensão dos investimentos previstos para o projeto. Flávio Bolsonaro criticou ainda tentativas de relacionar o caso ao governo federal e ao PT. O senador declarou que não aceita comparações com episódios envolvendo integrantes da atual gestão e afirmou que não houve reuniões fora da agenda oficial, pagamentos a membros do governo ou promessas de favorecimento ao empresário. Ao final dessa manifestação, o parlamentar defendeu que o caso seja investigado com rigor e transparência e reafirmou o apoio à instalação de uma CPI para investigar o Banco Master. Ainda falando deste assunto, o governador de São Paulo, Tarcísio de Freitas, saiu em defesa do senador Flávio Bolsonaro depois da repercussão de áudios em que o parlamentar cobra pagamentos do banqueiro Daniel Vorcaro. Segundo Tarcísio, o caso não deve prejudicar uma possível candidatura de Flávio Bolsonaro à presidência da República. O governador afirmou: "Acho que não enfraquece a candidatura de Flávio Bolsonaro. Existe uma fadiga do PT em vender esperança." Tarcísio também disse que o senador tentou esclarecer rapidamente o episódio. Segundo ele, Flávio imediatamente procurou dar os esclarecimentos, falou do que se tratava. O governador ainda comentou a repercussão do caso envolvendo o Banco Master e afirmou que o tema está no centro das atenções dos brasileiros. Ele disse: "Hoje o escândalo do Banco Master está no centro das atenções de todos os brasileiros. Brasileiro não tolera mais corrupção." O Supremo Tribunal Federal validou por unanimidade nesta quinta-feira a Lei da Igualdade Salarial. Com a decisão, continua valendo a regra que obriga empresas a divulgarem informações sobre salários e apresentarem medidas para combater diferenças de remuneração entre homens e mulheres. Na prática, empresas com mais de 100 funcionários terão que tornar públicos os critérios usados para definir salários e criar planos para reduzir desigualdades no ambiente de trabalho. Quem descumprir a lei pode pagar multa de até 3% da folha de pagamento. A ação no STF foi apresentada pela Confederação Nacional da Indústria, pela Confederação Nacional do Comércio de Bens, Serviços e Turismo e pelo Partido Novo. As entidades argumentavam que a legislação poderia violar o direito de defesa das empresas e expor informações consideradas sensíveis. Já a Central Única dos Trabalhadores e sindicatos dos setores metalúrgico e têxtil defenderam a manutenção integral da norma. O relator do caso, o ministro Alexandre de Moraes, votou pela constitucionalidade da lei, retirando apenas trechos que permitiam punições sem garantir defesa prévia às empresas. Os demais ministros acompanharam o entendimento do relator. O funkeiro MC Rian SP deixou a prisão nesta quinta-feira após a justiça conceder habeas corpus coletivo para investigados da operação Narcofluxo. O artista saiu do presídio 2 de Mirandópolis depois que a desembargadora responsável pelo caso apontou excesso de prazo na investigação conduzida pela Polícia Federal. Segundo a decisão, manter a prisão preventiva sem que o Ministério Público Federal tenha apresentado denúncia formal seria uma contradição jurídica. Além de MC Rian SP, também foram beneficiados pela decisão o funkeiro MC Pose do Rodo, Cris Dias e Débora Paixão. Até a concessão do habeas corpus, nenhum dos quatro havia sido formalmente denunciado pelo Ministério Público. A operação Narcofluxo foi deflagrada pela Polícia Federal no dia 15 de abril para investigar uma suposta organização criminosa ligada à lavagem de dinheiro obtido com apostas ilegais, rifas clandestinas e tráfico de drogas. De acordo com a Polícia Federal, o grupo teria movimentado mais de 1,6 bilhão de reais usando empresas de fachada e transações com criptomoedas. Agora vamos às notícias do esporte, com destaque para os jogos de volta da quinta fase da Copa do Brasil, que garantem vaga para as oitavas de final. Tivemos duas grandes surpresas nessa rodada, hein, gente? O Flamengo foi eliminado da Copa do Brasil. A equipe carioca foi derrotada pelo Vitória por 2-0. No primeiro jogo, o Flamengo venceu por 2-1. Esse golzinho feito pelo Vitória fora de casa fez toda a diferença para garantir a classificação para as oitavas de final. O Atlético Paranaense venceu o Atlético Goianiense nos pênaltis por 4-1 e também carimbou o passaporte para as oitavas de final. Nas duas partidas, o placar não saiu do 0-0. E aí, o Atlético Paranaense acabou vencendo o Atlético Goianiense nos pênaltis e segue para a próxima fase da Copa do Brasil. O Grêmio venceu o Confiança de Sergipe por 3-0 e carimbou também o passaporte para as oitavas de final da Copa do Brasil. No primeiro jogo, o Grêmio já tinha vencido o Confiança por 2-0 e acabou no placar agregado, formando aí uma boa diferença, 5-0 contra o adversário. CRB e Fortaleza empataram em 0-0. Como no primeiro jogo Fortaleza venceu por 2-1, acabou ficando com a vaga para as oitavas de final. Outra surpresa da rodada, o Botafogo foi eliminado pelo Lanterna do Campeonato Brasileiro. Isso mesmo, a Chapecoense surpreendeu o adversário na Arena Condá e derrotou o Fogão por 2-0. No primeiro jogo, o Botafogo tinha vencido por 1-0, mas levou o revés e perdeu a vaga para a Chapecoense, vaga para as oitavas de final da Copa do Brasil. E a gente fecha a notícia do esporte com o Corinthians, que venceu o Barra no jogo de volta, pelo mesmo placar do primeiro jogo, 1-0, com gol de Yuri Alberto, que estava a 9 jogos sem marcar. O Yuri Alberto, que inclusive causou uma polêmica depois da partida, ao declarar que deseja sair do Corinthians. Corinthians classificado para a próxima fase da Copa do Brasil. Vamos agora à previsão do tempo para esta sexta-feira, dia 15 de maio de 2026. Em Curitiba, a sexta-feira será daquele jeitinho típico da capital paranaense. Começa com muitas nuvens, o tempo vai fechando e a chuva aparece no fim da manhã. A tarde e a noite seguem chuvosas, então é bom sair preparado de casa. Na capital paranaense, as temperaturas variam entre mínima de 12, já melhorou um pouquinho, hein? Tava muito frio ontem. E a máxima não deve passar dos 16 graus. Em São Paulo, o sol até tenta aparecer entre algumas nuvens, mas a chuva chega rapidinho ao longo do dia e continua também durante a noite. Na capital paulista, as temperaturas variam entre mínima de 15 e máxima de 21 graus. No Rio de Janeiro, o calor aparece junto com muitas nuvens E tem previsão de pancadas de chuva entre a tarde e a noite. Então, pode ter aquele combo clássico no Rio de Janeiro. Sol, calor e chuva no mesmo dia, hein? Na capital fluminense, as temperaturas variam entre mínima de 19 e máxima de 27 graus. Já em Belo Horizonte, o sol aparece, mas as nuvens ganham espaço durante a tarde. À noite, o céu continua bastante carregado, mas sem previsão de chuva. A máxima na capital mineira será de 26 e a mínima de 16 graus. Em Brasília, a previsão é de tempo firme nesta sexta-feira. Sol entre algumas nuvens e nada de chuva. Na capital federal, as temperaturas variam entre mínima de 16 e máxima de 28 graus. E para fechar a previsão do tempo desta sexta-feira, Recife terá sol entre nuvens e chuva rápida, tanto durante o dia quanto à noite. O calor segue forte na capital pernambucana. As temperaturas variam entre mínima de 24 e máxima de 29 graus. E a partir de agora a gente movimenta as nossas equipes de reportagem por todo o Brasil. Vamos ao giro da reportagem. E a gente começa por Brasília. O Palácio do Planalto entra na batalha de narrativas sobre o futuro político do senador Flávio Bolsonaro. Depois de quase 24 horas de silêncio, o presidente Lula disse que a relação entre o adversário e o banqueiro Daniel Vorcaro era tema para a Polícia Federal. O repórter Adrian de Almeida traz os detalhes agora no Amanhã TMC.
1: O presidente Lula classificou de caso de polícia a situação do senador Flávio Bolsonaro após o vazamento do áudio em que cobra dinheiro do banqueiro Daniel Vorcaro. A declaração foi feita durante visita a uma fábrica de fertilizantes da Petrobras em Camaçari, na Bahia, um dia depois da conversa vir à tona. Questionado pela imprensa, Lula evitou se alongar sobre o assunto.
2: Eu não vou comentar o caso de polícia, não é meu? Eu não sou policial, eu não sou procurador-geral. O caso dele é de polícia. Você tem algum delegado aqui? Não tem. Então vá na primeira delegacia da Polícia Federal e pergunto como é que vai ser tratado o caso dele. O meu caso é tratado do povo brasileiro, é tratado da Petrobras, tratado do emprego. É isso.
1: Antes, em discurso para apoiadores durante a inauguração de unidades do programa Minha Casa Minha Vida, o presidente havia feito menções indiretas ao caso envolvendo o pré-candidato do PL de forma direta.
2: Porque se tem uma coisa que um político tem que fazer é olhar nos olhos do povo e permitir que o povo olhe no olho dele para saber quem está mentindo. E vocês estão vendo na televisão, a verdade ela tarda, mas não falha. Minha mãe dizia, mentira tem perna curta, ela pode causar prejuízo. Vocês viram o que fizeram comigo porque eu não fosse candidato em 2018. Fiquei 580 dias preso. Eles acharam que eu tinha acabado no Brasil. Ele não conhecia o povo da Bahia e eu voltei e sou presidente da República pela terceira vez.
1: Líderes do PT, PCdoB e IPV acionaram tanto a Procuradoria-Geral da República quanto a Polícia Federal para investigar uma possível lavagem de dinheiro envolvendo o Banco Master, o filme Dark Horse, emendas parlamentares, como antecipado pela repórter da TMC, Rafaela Soares.
0: A Justiça Federal concedeu habeas corpus e determinou a soltura do funkeiro MC Rian SP, preso na investigação da Operação Narcofluxo, que apura um suposto esquema bilionário de lavagem de dinheiro ligado a bets ilegais, rifas clandestinas e tráfico internacional de drogas. Os detalhes com a repórter Luísa Mutoni.
3: A decisão se estende aos outros investigados na Operação Narcofluxo. Além de MC Rian SP, também foram agraciados com a decisão do Tribunal Regional Federal da Terceira Região, o influenciador Cris Dias, o dono da página Choquei, Rafael Souza, e o MC Pose do Rodo, que estava preso no Rio de Janeiro. A Operação Narcofluxo investiga um esquema bilionário de lavagem de dinheiro para o PCC através de empresas de fachada e também de rifas promovidas nas redes sociais, onde grande parte dos investigados tinha milhões de seguidores. Eles também se utilizavam de casas de aposta ilegal e até mesmo de operações financeiras com criptomoedas para lavar o dinheiro do crime organizado. A investigação da Polícia Federal aponta que MC Rian SP era o centro desse esquema. A decisão do TRF3 foi tomada depois de uma outra decisão nesta semana, que já tinha tirado de trás das grades o empresário e produtor musical Henrique Viana, conhecido como Rato da Love Funk. Depois, então, a Justiça Federal decidiu estender essa decisão para os demais investigados. Eles não irão cumprir prisão domiciliar e também não precisarão utilizar tornozeleira eletrônica, mas precisarão cumprir algumas medidas cautelares impostas pela Justiça. Entre elas, por exemplo, a impossibilidade de se ausentar das cidades de residência por mais de 5 dias, também a proibição de deixar o país e a obrigatoriedade de se apresentar em juízo mensalmente.
0: Agora voltamos a falar sobre a repercussão do escândalo envolvendo o ex-dono do Banco Master, Daniel Vorcaro, e o senador Flávio Bolsonaro. O silêncio tomou conta da base bolsonarista em Brasília após o vazamento do áudio que liga o senador Flávio Bolsonaro à cobrança de valores milionários com o banqueiro Daniel Vorcaro. Enquanto a sede do partido ficou sem movimentação, rolou protesto na porta da casa do senador. O repórter Adrian de Almeida acompanhou tudo e traz os detalhes agora para a gente no Amanhã TMC.
1: Os parlamentares bolsonaristas estão mais reclusos desde o vazamento do áudio do senador Flávio Bolsonaro, cobrando repasse de valores do banqueiro Daniel Vorcaro. O acordo entre eles é justamente para evitar exposição que consideram desnecessária após o episódio. Tanto a casa de Flávio Bolsonaro quanto a sede do PL estavam vazios, com parlamentares evitando falar com a imprensa. A única movimentação em frente ao condomínio de Flávio foi quando um grupo protestou ao som de trompete e frases contra o senador. A casa do senador é a primeira já na entrada do condomínio à direita.

0: Apesar de uma pressão da ala bolsonarista para que a ex-primeira-dama Michele Bolsonaro assuma o lugar de Flávio e dispute as eleições, Jair Bolsonaro ainda tem Flávio como primeira opção. O nome de Michele foi ventilado nos bastidores após a repercussão do áudio, justamente por ser um nome forte na direita e diretamente ligado ao ex-presidente Bolsonaro.
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0: Agora a gente fala da investigação da Polícia Federal que liga o pai de Daniel Vorcaro ao jogo do bicho carioca através de grupos de ameaças. Quem traz os detalhes pra gente é a repórter Rebeca Renzi.
1: A Polícia Federal investiga ligações entre Daniel Vorcaro e o Jogo do Bicho no Rio de Janeiro. A ponte foi feita através do pai do banqueiro, Henrique Moura Vorcaro, um empresário mineiro que foi preso na região metropolitana de Belo Horizonte por suspeitas de fraudes no grupo do Banco Master. A investigação desmembrou o esquema do grupo que mantinha um braço no Rio de Janeiro envolvido com o Jogo do Bicho local e com a milícia. Essa estrutura era usada para intimidar e ameaçar pessoas contrárias aos interesses da família Vorcaro. Nesse momento, surge Manuel Mendes Rodrigues, o responsável pelas conexões no território fluminense. Segundo testemunhas, ele era usado como intimidador, com o objetivo de causar medo, além de ser mencionado como o amigo de Vorcaro que mexia com o jogo do bicho, por um dos alvos ameaçados. Ao unir as informações, os agentes ainda identificaram que essa força local era, na verdade, um grupo chamado de A Turma, liderado por Manuel. Usado contra pessoas que tinham informações sensíveis sobre Daniel Vorcaro ou interesses conflitantes, a organização regional fazia levantamentos de dados pessoais do alvo, monitoramento de telefone e se preparavam para qualquer ação urgente. Esse grupo contava com policiais federais em atividade e aposentados, além de operadores do jogo do bicho.
0: A prisão do pai de Daniel Vorcaro pela Polícia Federal ampliou a pressão política em Brasília e levou parlamentares da base e da oposição a cobrarem investigações sobre a relação entre o Banco Master e aliados do ex-presidente Jair Bolsonaro. As informações com o repórter Francisco Neto.
2: A operação da Polícia Federal que prendeu o pai de Daniel Vorcaro repercutiu no Congresso Nacional. O líder do governo na Câmara, o deputado Paulo Pimenta, afirmou que a ação reforça a necessidade de medidas contra o senador Flávio Bolsonaro após a divulgação de mensagens entre o parlamentar e o ex-dono do Banco Master.
3: Ontem eu anunciei, estou pedindo a tornozeleira eletrônica para o Flávio Bolsonaro, diante do risco de fuga. Com essa prisão de hoje, aumenta ainda mais o risco de fuga. É preciso também bloquear imediatamente os bens do Flávio Bolsonaro para garantir que esse dinheiro seja devolvido ao FGC, o Fundo Garantidor de Crédito, que é da onde está saindo o dinheiro.
2: Além disso, o deputado Rogério Correa confirmou a reportagem da TMC que deve apresentar na Procuradoria-Geral da República um pedido para suspender o filme Dark Horse, que retrata a trajetória do ex-presidente Jair Bolsonaro. Segundo ele, a longa teria caráter eleitoreiro e teria sido financiado com recursos ilícitos. A base governista também pressiona pela criação de uma comissão de investigação sobre o Banco Master, seja na Câmara ou no Senado, ou em forma mista. Já parlamentares da oposição acusam o governo de não apoiar a abertura dos trabalhos. O senador Carlos Viana desafiou publicamente parlamentares governistas a assinarem o pedido de criação da comissão.
4: Viram aí que tem gente da Polícia Federal sendo presa nessa história, tem mais políticos aparecendo e o acordão que existia para que essa CPMI ficasse na gaveta não vai se sustentar se você me ajudar. Cobre do seu parlamentar.
2: O caso ganhou um novo capítulo após a divulgação pelo site Intercept Brasil de mensagens entre Flávio Bolsonaro e Vorcaro. Em um dos áudios revelados, o senador cobra atrasos em repasses destinados à produção do filme. Em nota, o senador voltou a defender a instalação de uma CPI para investigar o Banco Master e afirmou que o projeto do filme era privado, sem uso de recursos públicos.
0: 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O número de casos de hantavírus subiu para 8 durante um surto da doença em um navio de cruzeiro no Oceano Atlântico. Essa notícia que você vem acompanhando algumas semanas. Segundo a Organização Mundial da Saúde, todos os pacientes foram infectados pela cepa Andes, a única forma do hantavírus que pode ser transmitida de uma pessoa para outra. Até agora foram registrados 11 casos no total, 8 confirmados, 2 considerados prováveis e 1 ainda inconclusivo. 3 pessoas morreram, 2 com confirmação da doença e 1 com suspeita. Desde o último boletim divulgado pela Organização Mundial da Saúde, mais 2 casos foram confirmados entre passageiros do cruzeiro. Há registros de passageiros com sintomas ou testes positivos na França, na Espanha e nos Estados Unidos, após deixarem o navio e retornarem aos seus países. A principal suspeita da OMS é que o primeiro paciente tenha contraído a doença antes mesmo de embarcar no cruzeiro, durante uma exposição em terra. Agora a gente fala sobre a Copa do Mundo. A final da Copa de 2026 terá clima de Super Bowl. Pela primeira vez na história do Mundial, a FIFA confirmou um show musical no intervalo da grande decisão. Entre as atrações já anunciadas estão a cantora Shakira, a rainha do pop Madonna e o grupo sul-coreano BTS. A organização artística do espetáculo ficará nas mãos de Chris Martin, vocalista da banda Coldplay. A decisão da Copa do Mundo será no dia 19 de julho de 2026, no MetLife Stadium, em Nova Jersey, nos Estados Unidos. O estádio receberá a partida decisiva e também o aguardado show do intervalo. A novidade marca uma mudança histórica no formato tradicional das Copas, que nunca tiveram apresentações musicais durante os jogos. Agora a gente fala do encontro entre Trump e Xi Jinping. Esse encontro entre os dois presidentes dos Estados Unidos e da China reacende o alerta sobre a disputa entre os dois países por causa de Taiwan. O presidente chinês aproveitou o momento para reforçar que Pequim não aceitará qualquer movimento de independência da ilha. E para explicar por que esse tema é tão sensível e pode afetar o mundo inteiro, o Link TMC recebeu Christian Lobauer, que é cientista político e membro do Grupo de Análise da Conjuntura Internacional do Instituto de Relações Internacionais da USP, a Universidade de São Paulo. Vamos acompanhar a entrevista.
5: Taiwan foi provavelmente o principal assunto dessa conversa mesmo, um dos principais assuntos, porque ambas as partes não quiseram falar muito sobre Taiwan depois da reunião, meu caro Christian.
6: É isso aí. A questão de Taiwan já é um dos ambientes mais tensos do planeta já há um bom tempo, mas em função da crise do Oriente Médio ficou ainda mais sensível a questão de Taiwan. Para quem não conhece a história, Taiwan é aquela ilha de Formosa, né, para onde foi o Partido Nacionalista Chinês durante a Revolução Comunista, nos anos 40, quando a China ficou independente. O Partido Nacionalista, com Chiang Kai-shek, mudou para Formosa, para Taiwan, e ali ficou sendo a China capitalista, vamos dizer assim. E a China continental ficou sendo a ilha, a China comunista. E desde então, assim seguem as duas histórias desses dois países, mas a China continental nunca aceitou a China nacionalista e Taiwan como um país independente, ela considera como parte do seu território. E essa é a tensão permanente, cada vez maior, que faz com que a China manifeste o seu interesse de integração, unificação de Taiwan ao seu território, assim como foi feito com Hong Kong e Macau em 97 e 99, que eram territórios no sul da China. Por acordo com os ingleses, aqui a situação é mais complexa. Agora, na situação contemporânea, com a crise do Oriente Médio e toda essa necessidade de ter uma cooperação entre Estados Unidos e China em relação ao Irã, ganha espaço o tema de Taiwan e o que fazer com Taiwan, que certamente é ainda visto pelos Estados Unidos como uma base, uma parte do universo de influência americana na Ásia.
7: Christian, Rodrigo Alvarez aqui, a gente repara que no diálogo que foi da parte que pelo menos que chegou até nós, publicado principalmente pela agência estatal chinesa, Donald Trump aparece cortejando o Xi Jinping, dizendo que ele é um grande líder, que costuma dizer isso para todo mundo, e o Xi Jinping parece, ao contrário, muito sério, muito sereno também, dando lições em Donald Trump. Ele fez até uma comparação, ele fez um comentário dizendo para que Trump evitasse transformar a competição entre os dois países numa armadilha de Tucídides, que é uma referência à guerra entre Atenas e Esparta, querendo dizer o seguinte: olha, vocês que são a potência estabelecida, não queiram entrar em guerra conosco, que somos um poder emergente, não caia nessa armadilha. Eu queria entender de você, Christian, como é que você analisa a postura diferente de Trump, uma arrogância desfeita nesse encontro, que é comum em Trump, não aparece, ele corteja o Xi Jinping, pelo contrário, e o Xi Jinping agora assumindo uma postura de que ele está numa posição superior, na posição de dizer o que deve e o que não deve ser feito.
6: É muito interessante isso que você levantou. De fato, o que se conhece como a armadilha de Tucídides é isso, exatamente isso. Quando uma potência consolidada começa a sentir os efeitos da ascensão de uma nova potência e dependendo da sua reação em relação à ascensão da outra, você pode entrar num ambiente de conflito de grande proporção. O que é que aconteceu entre Atenas e Esparta? Isso se aplica até o mundo contemporâneo e é exatamente o caso hoje. E eu vou dizer para você que, da minha perspectiva pessoal, eu acho até, no mínimo, curioso que os americanos tenham entrado nessa conversa com a China numa condição de inferioridade. Infelizmente, é fato. Os Estados Unidos ainda são muito maiores, muito mais ricos, muito mais potentes do ponto de vista militar, mas nesse diálogo de hoje, os americanos entraram numa condição de fraqueza. Os chineses estão numa condição mais favorável na circunstância atual. E isso ficou evidente, sim, nesse jogo de corpo aí, nessas afirmações de Trump e na postura do Xi Jinping. Eu não celebro isso, sinceramente, mas é o que aconteceu. O Xi Jinping está numa situação meio que jogou parado, né? Jogou parado e cresceu, porque os americanos com essa hiperatividade mundial em Venezuela, em União Europeia, em Oriente Médio e com bravatas em todo o mundo, acabou gerando uma situação de enfraquecimento. Os americanos estão precisando do apoio chinês e os chineses estão aproveitando dessa necessidade americana para se posicionar em relação a um tema da sua maior relevância e do seu maior interesse, que é Taiwan. Então, é exatamente esse o quadro que você descreve, que eu acho que é realmente preocupante, porque os americanos saem de lá ainda que tentando reconstruir ou se posicionar de forma mais, com mais altivez. O que se percebe é que os chineses estão melhor posicionados até o momento, até exatamente esse momento.
5: Chama muita atenção quando você usa o termo infelizmente, quando você fala em preocupação. O que te preocupa exatamente nesse crescimento, de repente, político, não só o econômico, que é visível há décadas, da China?
6: Duas coisas. A primeira é que eu acho, isso é uma opinião pessoal, que a gente deve sempre promover e acreditar que a expansão das democracias liberais, né, do ambiente, pelo menos os valores que a gente compartilha, de países livres, países democráticos, onde há alternância de poder, instituições livres, imprensa livre, deveria se expandir pelo mundo, mas não é bem isso que a gente tem visto nos últimos anos, né? O modelo chinês, o modelo das autocracias, o modelo russo, tem crescido no mundo. Nos últimos anos, as autocracias têm aumentado a sua proporção no número de países. Então, nesse sentido que eu acho que é preocupante, no outro sentido é que Estados Unidos e China são irmãos siameses, a gente diz, né? Eles dois dependem um do outro na questão do enriquecimento mútuo, do petróleo, do comércio, das trocas de mercadorias e serviços. Então, esse tipo de conflito que

0: os detalhes para a gente agora no Amanhã TMC.
1: O governo federal anunciou uma medida provisória para reduzir o preço da gasolina, com uma subvenção, que é uma espécie de subsídio, de até 89 centavos por litro, diante de um eminente aumento nos preços pela Petrobras. Também foi anunciado novo subsídio para o diesel, desta vez em até 35 centavos por litro. A ação será regulamentada via portaria do Ministério da Fazenda, que vai estabelecer os valores subvencionados. No caso da gasolina, o subsídio será pago diretamente aos produtores e aos importadores, por meio da Agência Nacional do Petróleo, Gás Natural e Biocombustíveis. O governo federal detalhou que está estimado uma despesa mensal de 272 milhões de reais para cada 10 centavos de subvenção no litro da gasolina. Já no caso do diesel, o custo por mês foi calculado em 492 milhões de reais para cada 10 centavos de subvenção.
0: E agora uma notícia triste. Infelizmente, nesta quinta-feira, o governo de São Paulo confirmou a morte da segunda vítima daquela explosão no bairro do Jaguaré, na zona oeste da capital paulista. O repórter Bernardo Silva tem os detalhes pra gente.
2: Francisco Albino morreu na manhã de quinta-feira. Ele foi a segunda vítima da explosão de Jaguaré. Nós conversamos com um familiar do pintor, Francisco Sobevan. Acompanhe.
3: Francisco era um cara alegre, conhecido, saiu do CLT, foi trabalhar autônomo, gostava de fazer, pintar, o negócio dele era pintar. A maioria que quem precisava de pintor não chamava negros de fora, era só ele, conhecido como Bondenga. Eu chamava ele de Madruga, fiz muito rolê com ele, aí deixar uma saudade para todos nós. Eu não sei se podia ter evitado esse acidente.
4: Como ele foi atingido?
3: Foi atingido pela explosão. Estava deitado, coitado, se eu soubesse estava deitado, tinha chamado ele. Foi perto da casa dele, esse vazamento de gás, e nem esperava. Foi arremessado para fora da casa dele e caiu na rua.
2: Governador Tarcísio de Freitas prometeu indenizar as famílias. O número de casas interditadas aumentou e as perícias seguem acontecendo. A Defesa Civil vai continuar com as vistorias para identificar novos riscos. Tarcísio ainda comentou que 30 obras da Sabesp foram paralisadas para revisão de protocolos de segurança.
5: Havia marcação no terreno da onde o furo direcional devia passar e por alguma razão isso não foi feito da maneira correta e a gente teve acidente. Então são circunstâncias que a gente ainda vai apurar. A gente tem mais de 30 obras dessa mesma natureza acontecendo neste momento, todas foram interrompidas para que a gente possa revisitar os protocolos e evitar novos acidentes.
0: Agora a gente fala de um assunto muito importante que faz parte já do nosso dia a dia, infelizmente. Corrupção pesa igual para todos os políticos ou a indignação muda conforme o lado ideológico do acusado? Hoje, na coluna Sem Dó, o filósofo e escritor Luiz Felipe Pondé fala sobre a percepção seletiva do eleitor diante dos escândalos políticos. Vamos acompanhar a coluna agora.
6: Nós aventamos aqui já há alguns dias, né, conversando, que essa história do Banco Master ia virar uma espécie de commodity, uma espécie de arma durante o circo da democracia que se aproxima, as eleições, porque a questão era empurrar para o colo do outro o escândalo do Banco Master. Há algum tempo atrás, a coisa estava lá, parecendo que ia estourar no colo do Alexandre de Moraes, do Toffoli, mas agora todo mundo esqueceu, né? E não estourou, pelo menos até agora. Não que eles sejam candidatos da esquerda, né? Os ministros do STF, porém estão bastante vinculados ao governo do Lula por uma série de razões, como é a percepção de grande parte da população. Mas a gente sabe que, não acontecendo nada a respeito daquelas suspeitas, quem sabe lá naquele momento com relação a eles, é mais uma prova de que hoje o STF é o poder absoluto no país, majestático. No caso dos candidatos à presidência da República, a coisa é muito mais frágil. Nesse momento, a onda parece estar estourando no colo da direita. Ciro Nogueira, Flávio Bolsonaro. E vamos dizer uma coisa aqui claramente. A esquerda e o Lula têm uma grande arma nas eleições a favor deles. A direita

0: bolsonarista parece ser muito pouco inteligente, para usar uma expressão minimamente elegante. Porque pedir dinheiro para o Vorkaro, lá no final do ano passado, seja lá como for, quando a coisa estava começando a pegar, é de fato correr muito risco, né? A gente sabe que não foi graças a uma grande inteligência que a direita bolsonarista chegou ao poder. Foi graças à manipulação de redes sociais, graças ao saco cheio que grande parte do país estava do PT, aparentemente e eternamente no poder federal, e não porque a direita bolsonarista apresente nenhuma grande inteligência. E essa é uma arma que continua valendo para a esquerda e para o Lula. E nesse momento, a maré parece que está pegando para o lado da direita. Apesar de que eu guardo aqui as minhas dúvidas. Não tenho essa certeza toda que corrupção decida voto. Porque, em parte, pelo menos, a percepção da corrupção é seletiva. Se acusarem o meu candidato de corrupção, eu vou dizer que é fake news. Se acusarem o outro, eu vou dizer que é fato.
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2: O pré-candidato ao governo do Rio de Janeiro pelo Republicanos, Antony Garotinho, prometeu o fim da divisão entre facções nos presídios e também resolver a corrupção na administração pública. A entrevista exclusiva à TMC faz parte do projeto de sabatinas com os pré-candidatos ao Estado em 2026. Os 5 primeiros colocados da última pesquisa Quest foram convidados. As informações agora com o repórter Leonardo Rezende.
3: Novamente, pré-candidato ao governo do Rio, o ex-governador do estado, Antony Garotinho, prometeu que, caso eleito, dará fim à divisão das facções em presídios e que vai resolver a corrupção na administração pública. Rival político do grupo de Cláudio Castro, Garotinho fez fortes acusações contra o ex-governador e também contra o ex-presidente da Assembleia Legislativa do Rio, Rodrigo Bacelar, hoje preso por relações suspeitas com o Comando Vermelho. Segundo ele, Castro era um zumbi no governo após entregá-lo à tropa de Bacelar, composta por nomes principalmente do PL.
4: Ele praticamente controlava 80% das secretarias em parceria com outros deputados. Por exemplo, secretaria tal, era do Bacelar e da tropa. O Paul Bell, o Amorim, o Alan Lopes e o Quinoploc. Então, o governador, ele mais parecia um zumbi. Ele ficava com a parte dele, tá muito rico, né? Mas não tinha controle nenhum sobre a gestão.
3: Sob as bandeiras de campanha da segurança pública e da anticorrupção, Garotinho afirmou que tem por obrigação entrar e resolver as más relações no governo do estado. Nos últimos 9 meses, 3 deputados estaduais aliados de Cláudio Castro foram presos.
4: Eu não posso, como outros candidatos, ou até como o próprio Lula fez quando estourou Mensalão, dizer a famosa frase: eu não sabia. Porque eu sei. Eu falo todo dia, eu sei quem faz, o que faz e como faz. Então eu tenho por obrigação entrar e resolver.
3: Antony Garotinho esteve à frente do estado entre 1999 e 2002. Apesar do discurso, está na lista dos 5 ex-governadores presos nos últimos 30 anos na política fluminense. Só ele foi detido 5 vezes entre 2016 e 2019 e respondeu a 5 processos diferentes, todos por acusações de corrupção, tanto na prefeitura de Campos dos Goytacazes, seu reduto eleitoral, e no governo estadual. Entre condenações e anulações, Garotinho hoje responde como réu apenas em 1. Acusação de caixa 2 em contratos no município campista. Esse caso corre no Tribunal Regional Eleitoral do Rio. Sobre o fim da divisão dos faccionados na prisão, Garotinho afirmou que os bandidos estão muito confortáveis no Rio, inclusive aqueles de outros estados. O levantamento da Secretaria de Polícia Penal demonstra realmente que o número de detentos no Rio de Janeiro com mandados expedidos por outros estados cresceu 63% entre 2022 e 2025.
4: Porque é muito confortável para o bandido hoje ele ficar junto com os colegas dele de facção. Almoça, janta, tem lanche, café da manhã e ceia. A família recebe o auxílio reclusão. Pelo amor de Deus, né? Na hora que eu adotar essa medida, primeiro, os bandidos vão ter medo de ser preso. Segundo, quem é de fora vai embora do Rio. Porque tá mole vir pro Rio hoje.
3: A reportagem procurou todos os deputados citados por Garotinho, mas apenas Alexandre Knoploch se manifestou e negou o envolvimento em indicações em secretarias.
2: Especialistas já discutem os impactos de uma possível alta na taxação da carne brasileira pela China. O principal destino do produto pode elevar a tarifa nos próximos dias. A repórter Isabela Miranda traz direto de Curitiba uma análise deste cenário e os possíveis desdobramentos. Vamos acompanhar.
5: Para proteger a pecuária local, a China pode taxar a carne brasileira em 55%. A medida é esperada após o Brasil ultrapassar 1 milhão e 100 mil toneladas embarcadas. O impacto comercial e econômico desse cenário já está sendo avaliado por analistas. Para o especialista em negócios internacionais, João Niegrai, a decisão também se trata de um teste de dependência externa.
6: O Brasil construiu uma posição extraordinária no mercado chinês, mas essa força virou vulnerabilidade em 2025, quando quase metade da carne bovina exportada pelo Brasil teve a China como destino. Foi 1,7 milhão de toneladas de um total de 3,5 milhões. O objetivo chinês é claro, é proteger a pecuária doméstica, reduzir pressão competitiva de fornecedores externos, o que para mim mostra que Pequim, mesmo sendo grande compradora, não atua apenas como mercado consumidor, mas atua como um estado estrategista.
5: De acordo com o Niegrai, um dos possíveis desdobramentos é a carne permanecendo no Brasil, mas ainda causando impactos no mercado.
6: Para o Brasil, o problema é imediato. É comercial e é frigorífico também, porque os frigoríficos vão acelerar embarques para tentar aproveitar a tarifa menor, mas isso antecipa o choque. Quando a cota for atingida, parte das vendas vai perder competitividade, as margens podem cair e as empresas vão ter que escolher entre reduzir embarques, absorver custos ou redirecionar volumes. E o desdobramento mais provável é toda uma pressão sobre preços internos e sobre a cadeia da pecuária. Se a carne que iria para a China permanecer no Brasil ou for redirecionada para mercados que remuneram menos, pode haver aumento da oferta doméstica e queda de preço ao produtor. Isso até alivia o consumidor no curto prazo, mas acaba apertando margens de pecuaristas, de frigoríficos e de exportadores.
5: Na visão do especialista, é economicamente correto afirmar que é difícil substituir a China, uma vez que novos mercados ajudam a reduzir perdas, mas isso não recompõe automaticamente nem o volume, nem a rentabilidade chinesa.
2: E o comediante Fábio Porchat ironizou uma decisão da Assembleia Legislativa do Rio de Janeiro de torná-lo persona non grata em vídeo postado nas redes sociais. Os detalhes quem traz pra gente é a repórter Rebeca Renzi.
7: O ator e humorista Fábio Porchat usou as redes sociais para ironizar a decisão da Comissão de Constituição e Justiça da Alerj, que aprovou um projeto declarando o artista persona non grata no Estado. A proposta recebeu aval da comissão na última quarta-feira e ainda precisa passar por votação no plenário da casa. No vídeo postado por Porchat, o comediante diz estar orgulhoso de deixar os deputados chateados e se comparou a temas essenciais para o Estado do Rio.
8: A todos os deputados que podiam estar debatendo segurança pública do Rio, que quem vai ser o governador, que não tem governador, que eu vi agora, podiam estar atrás de milícia, tentando levar saneamento básico para as comunidades, mas eles estão pensando em mim.
7: Fábio ainda aproveitou para pedir apoio e o voto favorável dos deputados.
8: Que agora ainda vai para o plenário, eu preciso de 41 votos. Fica aqui meu apelo, por favor, pensa com carinho, me dá essa chance. Eu prometo que eu vou fazer jus e eu vou continuar fazendo os vídeos de comédia sempre.
7: O projeto de lei é de autoria do deputado estadual Rodrigo Amorim, do União Brasil, e repudia o comportamento do comediante. O relator do caso, o deputado Alexandre Knoploch, do PL, disse que a medida não tem efeitos práticos, mas seria uma resposta ao comportamento de Porchat.
9: A aprovação dessa lei não tem nenhuma constituição de sanção jurídica. Ele não vai ser sancionado absolutamente nada. Ele não vai ser proibido de vir ao Rio, mas serve sim como uma sanção moral pelo Estado diante de diversas vezes ele constituiu uma afronta não só à imagem do Rio, mas também ao cidadão fluminense.
7: O texto apresenta a conduta do humorista em tom de deboche sobre o ex-presidente Jair Bolsonaro, com a justificativa por não atingir a honra do político e de apoiadores, mas também de desprezo às ações do cargo e aos valores democráticos.
2: Bom, os primeiros meses do ano marcaram um crescimento do desemprego em 15 dos 27 estados brasileiros. Mas, segundo o IBGE, o resultado é proporcional às demissões dos chamados contratos temporários para a temporada de verão. Os detalhes chegam com o repórter Brian Valêncio.
10: A taxa de desemprego aumentou em 15 dos 27 estados brasileiros no primeiro trimestre de 2026, de acordo com dados divulgados pelo IBGE. A taxa nacional de desocupação ficou em 6,1%, acima dos 5,1% registrados no último trimestre de 2025. Apesar da alta na comparação trimestral, o índice ainda é menor do que o registrado no mesmo período do ano passado, quando o desemprego estava em 7%. De acordo com o levantamento da PNAD Contínua, os maiores aumentos na taxa de desemprego foram registrados no Ceará, Acre e Tocantins. Já os estados com os maiores índices de desocupação do país foram Amapá, com 10%, Alagoas com 9,2%, Bahia e Pernambuco também com 9,2%. Na outra ponta, Santa Catarina teve a menor taxa de desemprego do Brasil, com 2,7%. Seguido por Mato Grosso com 3,1%, Espírito Santo com 3,2%, Paraná com 3,5% e Rondônia com 3,7%. O IBGE aponta que o avanço da desocupação no começo do ano é considerado um movimento sazonal, influenciado principalmente pelo encerramento de vagas temporárias abertas no fim de ano e pela redução de contratos em áreas como comércio, educação e setor público. Os dados também mostram diferença entre grupos da população. Entre as mulheres, a taxa de desemprego foi de 7,3%, enquanto entre os homens ficou em 5,1%. Já entre pessoas brancas, o índice foi de 4,9%, abaixo da média nacional. Entre pretos, a taxa chegou a 7,6% e entre pardos, 6,8%.

0: 4:56 e Minas Gerais abriu oficialmente a temporada de festas juninas, hein? Ainda em maio, nós estamos em maio, mas o governo já lançou a programação para um dos maiores eventos de São João do estado. As informações com o Júnior de Castro.
1: Junho chegando e com ele uma das épocas mais deliciosas do ano. As festas juninas já estão aí, gente. E nesta quinta-feira, o governo de Minas realizou o lançamento do Minas Junina 2026. A expectativa para esse ano é movimentar ainda mais o turismo, segundo Patrícia Moreira, subsecretária de Cultura e Turismo de Minas Gerais.
2: Com os festejos juninos, nós movimentamos os hotéis, os restaurantes, o comércio, o setor de serviços. Então, isso vai um impacto de diretamente ao trade turístico e a toda a cadeia produtiva do turismo.
1: O Arraiá da Liberdade é um dos grandes destaques do festejo. Josiane de Souza, secretária de Estado adjunta de Cultura e Turismo, falou sobre uma parceria com um dos restaurantes mais tradicionais aqui de BH.
3: Dessa vez nós vamos ter a celebração do Arraiá da Liberdade com a parceria com o projeto da Dona Lucinha, que a Dona Marcinha bem representou aqui, numa evocação muito importante da cozinha mineira, falando sobre os nossos pratos típicos, especialmente baseados na cultura do milho, da mandioca e também trazendo essa perspectiva nova dessa narrativa também voltada para os produtos de cana-de-açúcar, para a cachaça.
1: Márcia Nunes, filha da saudosa Dona Lucinha, apresentou os destaques da culinária de 2026.
4: Então a gente vai apreciar a nossa proposta gastronômica dos pilares da cozinha mineira, que é o milho, a mandioca, a cana. A cozinha da fazenda trazendo caldos, a cozinha do tropeiro trazendo tropeiro. E buscar essa diversidade, trazer, dialogar com o interior.
1: E a gente lembra que o Arraiá da Liberdade acontece no dia 27 de junho, aqui no Palácio da Liberdade. E o melhor, a entrada é gratuita.
0: Viva o São João, hein? E assim a gente chega ao fim de mais uma madrugada aqui no Amanhã TMC. E para mim, especialmente, é o fim de um ciclo muito importante. Foram 7 meses de muita entrega, aprendizado e principalmente de companhia aqui com você que esteve comigo desse lado, fazendo dessas madrugadas algo muito mais especial. Meu muito obrigado pela audiência, pelas mensagens trocadas pelo WhatsApp e pelas informações compartilhadas. Hoje foi a minha última apresentação à frente do Amanhã TMC. Eu estou seguindo para novos projetos profissionais durante o dia, porque a madrugada, como você sabe, exige muito esforço físico e mental. E é hora de viver um novo capítulo. Mas olha, isso não é um adeus, é um até logo, porque a gente sempre se encontra por aí. E para a gente continuar se falando, me siga lá no Instagram, @marioaugusto.ps. Eu quero muito manter essa conexão com você, querido ouvinte, querida ouvinte. Meu agradecimento especial à direção da TMC e ao gerente de jornalismo, Sandro Badaró, pela confiança e pela oportunidade de comandar essas madrugadas aqui no Amanhã TMC. Agora você fica com o Start TMC, com a querida Fernanda Câmara e o querido Rafael Tebas. Um abraço grande, cuide-se e fique bem.
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9: Transamérica TMC. 5:01, muito bom dia, está começando mais uma edição do Start TMC, é isso mesmo, para você que nos acompanha em Brasília, São Paulo, Belo Horizonte, Rio de Janeiro, Recife, Curitiba também, mais um dia começando, Start TMC, chegou a sexta-feira, comigo Rafael Tebas e com Fernanda Câmara, muito bom dia, parceira.
10: Bom dia, Rafael Tebas, bom dia, ouvinte, você está aqui no Start TMC com várias notícias, como sempre, sempre repercutindo, sempre com polêmicas e sempre esclarecendo a informação para você, afinal a gente fala a notícia que importa para você. Quer participar conosco? Eu te convido a participar. Bora nessa, então. A gente tem o WhatsApp no 11972211001 e a gente também tá na internet, no YouTube, no @TMC News BR. 5:02, rodou.

0: 5:02, o caso Banco Master segue pressionando o entorno político de Flávio Bolsonaro, amplia o desgaste da pré-campanha da direita para 2026. Novos relatos da Polícia Federal colocam o ex-banqueiro Daniel Vorcaro no centro de uma estrutura de intimidação, enquanto aliados admitem preocupação com novos vazamentos e tentam apostar na CPI do banco para conter a crise. Essas são algumas das informações, principais informações desta sexta-feira, dia 15 de maio de 2026. E tem mais.
1: Flávio Bolsonaro aposta na CPI do Banco Master para tentar conter o desgaste político.
0: Mas aliados admitem nos bastidores que as chances de instalação da comissão são mínimas.
1: O senador afirma que escondeu o contato com Daniel Vorcaro por causa de uma cláusula de confidencialidade ligada ao filme sobre Jair Bolsonaro.
0: Já Eduardo Bolsonaro nega ter usado o dinheiro do Banco Master para se manter nos Estados Unidos.
1: A Polícia Federal aponta que Vorcaro pagava bônus a integrantes de um grupo acusado de intimidar desafetos.
0: Segundo investigadores, o núcleo era conhecido como a Turma.
1: 6 meses após a liquidação do Banco Master, mais de 2 bilhões de reais seguem esquecidos no Fundo Garantidor de Créditos.
0: Na economia,
1: analistas estimam que o novo desenrola pode renegociar quase 78 bilhões de reais em dívidas.
0: E o debate sobre o fim da escala 6x1 ganha um novo dado.
1: Trabalhadores autônomos têm jornada quase 14% maior do que empregados formais no Brasil.
0: O governo amplia a fiscalização sobre distribuição para tentar garantir o repasse dos subsídios aos combustíveis.
1: E a Receita Federal registra queda de mais de 50% na fiscalização contra autoridades após decisão de Alexandre de Moraes.
0: E nos destaques internacionais,
1: China pede um cessar-fogo amplo e duradouro no conflito envolvendo o Irã.
0: E Donald Trump endurece o discurso e diz que não será muito mais paciente com o Teherã.
1: E agora o esporte.
0: Surpresa, e que surpresa! Você que tá acordando agora, tá aí se espreguiçando, tá acompanhando o Start TMC, é isso mesmo que eu vou contar agora. O Vitória elimina o Flamengo da Copa do Brasil no Barradão, 2-0, vai às oitavas de final e o Flamengo está fora da competição.
1: Porque isso foi uma surpresa.
0: Grande surpresa, o Flamengo, que é uma das melhores equipes do Brasil, tem muito dinheiro, uma grande equipe. Mas caiu, tá eliminado, surpreendente.
1: E a Chapecoense também elimina o Botafogo com vitória por 2-0.
0: O Atlético Paranaense vence o Atlético Goianiense nos pênaltis e segue vivo na Copa do Brasil.
1: O Grêmio bate o Confiança por 3-0 e garante vaga nas oitavas de final.
0: O Fortaleza segura o empate contra o CRB e também avança.
1: Essa eu vou deixar pra você.
0: Ah, o Coringão tá demais. O Corinthians vence o Barra por 1-0 e confirma também a vaga à próxima fase da Copa do Brasil. Agora são 5:06.
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1: Sextou, né, gente? 5:06. Sextou mais pro lado de um sorvete ou mais pro um lado de um caldeirão? Vamos saber aqui.
0: Olha a água tônica sendo aberta.
1: Sextou mais pro lado da água tônica, de acordo com o Paco.
0: É isso aí.
1: Mas a água tônica pode ser tanto no caldeirão como
0: abre de novo, Paco, por favor, que é sexta-feira. Não, muito obrigado.
1: Como no clima gelado também. Vamos então à previsão do tempo para essa sexta-feira. Em Curitiba, muitas nuvens e chuva ao longo da tarde e da noite, máxima de 16 graus e mínima de 12.
0: Em São Paulo, sol entre nuvens com chuva durante o dia, mas a temperatura mais alta na comparação com os últimos dias. Máxima de 21, mínima de 15. A gente observou alguns dias com 9, 8, 10 graus em São Paulo na semana passada.
1: Mas nada que dispense uma água tônica.
0: É, não dá, dá pra encarar.
1: No Rio de Janeiro, calor com pancadas de chuva entre a tarde e a noite, máxima 27 e mínima 19.
0: Em Belo Horizonte, sol entre nuvens, céu carregado também à noite, não chove, máxima de 26 e mínima de 16.
1: Em Brasília, tempo firme com sol entre nuvens, sem chuva, máxima 28, mínima 16.
0: E no Recife, sol entre nuvens com chuva rápida ao longo do dia, também à noite, máxima de 29, mínima de 24 graus. Agora são 5:07.
1: Vamos começar com os nossos principais destaques com os nossos repórteres. Enquanto o Senado não tem sessões programadas, a Câmara dos Deputados mantém o plenário funcionando com votações pontuais. Os parlamentares aprovaram ontem o projeto que regulamenta a aposentadoria compulsória aos 75 anos para empregados públicos. No campo político, o senador Flávio Bolsonaro tenta retomar a rotina. E a gente continua, então.
3: Aqui na Câmara, os deputados aprovaram um projeto de lei que regulamenta a aposentadoria compulsória aos 75 anos. Porém, é para apenas empregados públicos. Já para hoje, a gente tem a expectativa de que o senador Flávio Bolsonaro viaje lá para o Rio de Janeiro, onde ele deve cumprir a agenda e depois vai seguir para São Paulo, segundo a assessoria dele informou para a gente. Para hoje, também temos aí dois requerimentos que devem ser votados aqui no plenário da Câmara dos Deputados. E também hoje a gente ainda vai ter sessão aqui, justamente porque na semana passada o presidente da casa, né, o Hugo Mota, ele quis adiantar o máximo de sessões possível para dar o prazo regimental de tramitação aí de propostas da Comissão Especial da 6x1, né? Com isso, acaba acelerando a tramitação dessa PEC. Já no Senado, a gente não tem nada programado para hoje, nem no plenário e nem nas comissões.
0: Muito obrigado pelas informações, então, Adrian de Almeida, no Congresso Nacional, trabalhando no Salão Verde da Câmara dos Deputados e, claro, que nos bastidores, né? Evidentemente, o caso envolvendo o Banco Master, especificamente Flávio Bolsonaro, filme de Jair Bolsonaro, enfim, esse caso continua sendo uma das principais pautas nos corredores, nos bastidores do Congresso Nacional. E a equipe da TMC sempre em cima do lance está acompanhando e apurando tudo. Vamos para o Rio de Janeiro agora, né? A Polícia Federal investiga o esquema do pai de Daniel Vorcaro, ligando suas movimentações ao jogo do bicho e milícia carioca. Além disso, esse tema também repercutindo demais nas redes sociais, mas muito mesmo. Um projeto da Alerge prevê declarar Fábio Porchat como pessoa não grata no Rio de Janeiro. Quem conta pra gente que coisa é a Rebeca Renzi.
4: Movimentações no Rio ganharam uma proporção nacional. A Polícia Federal investiga ligações entre Daniel Vorcaro e o jogo do bicho no Rio de Janeiro. A ponte foi feita através do pai do banqueiro, Henrique Moura Vorcaro, o empresário mineiro que foi preso na região metropolitana de Belo Horizonte por suspeitas de fraude no grupo do Banco Master. A investigação desmembrou o esquema, que mantinha um braço no Rio de Janeiro envolvido com o jogo do bicho local e com a milícia. Essa estrutura era usada para intimidar e ameaçar pessoas contrárias aos interesses da família Vorcaro. Nesse momento, surge Manuel Mendes Rodrigues, o responsável pelas conexões no território fluminense. Segundo testemunhas, ele era usado como intimidador, com o objetivo de causar medo, além de ser mencionado como o amigo do Vorcaro que mexia com o jogo do bicho, por um dos alvos ameaçados. Ao unir as investigações, os agentes ainda identificaram que essa força local era, na verdade, um grupo chamado de A Turma, liderado por Manuel, usado contra pessoas que tinham informações sensíveis sobre Daniel Vorcaro ou interesses conflitantes. A organização regional fazia levantamentos de dados pessoais do alvo, monitoramento de telefone e se preparavam para qualquer ação urgente. Esse grupo contava com policiais federais em atividade e aposentados, além de operadores do jogo do bicho. Na Alerj, o comediante Fábio Porchat tem ocupado a cabeça dos deputados. Isso porque o ator pode ser declarado persona não grata no Rio de Janeiro. O projeto de lei é de autoria do deputado estadual Rodrigo Amorim, do União Brasil, e foi encaminhado ao plenário da Assembleia Legislativa depois de ser aprovada pela Comissão de Constituição e Justiça da Casa. Segundo o texto, a justificativa é repudiar o comportamento do comediante, que em seus vídeos utiliza o deboche para se referir ao ex-presidente Jair Bolsonaro, desprezando as ações do cargo do executivo e os valores democráticos. O relator do caso, o deputado Alexandre Knoploch, do PL, disse que, se aprovada, a medida não tem efeitos práticos, mas seria uma resposta ao comportamento de Porchat. O comediante fez uma postagem em suas redes sociais incentivando os deputados a votarem a favor do projeto e prometeu não parar de gravar seus vídeos.
1: Ouvimos então aí a Mariana Reis e agora a gente vai com a Alexia Marília. A febre das figurinhas da Copa virou dor de cabeça em supermercados, com garrafas da Coca-Cola aparecendo violadas por causa da promoção com a Panini.
0: Que loucura isso.
1: Uma loucura, né? É. E tem consumidor encontrando embalagem rasgada, rótulo arrancado e até fita adesiva nas prateleiras. Então, vamos saber tudo com a Alexia Marília.
5: A febre do álbum da Copa do Mundo de 2026 chegou aos supermercados e está dando dor de cabeça em várias redes pelo país. Mercados de São Paulo e de outros estados começaram a registrar furtos e violação de embalagens da Coca-Cola por causa de uma promoção da marca com a Panini. É que algumas garrafas vêm com figurinhas colecionáveis do álbum oficial da Copa, escondidas nos rótulos. E aí muita gente passou a arrancar as embalagens nas prateleiras, sem comprar os produtos. Clientes relataram casos em unidades do Carrefour, Açaí, Sonda Supermercados e também em lojas do Oxxo. Nas redes sociais, consumidores mostraram garrafas sem rótulo e até embalagens rasgadas. Em uma das unidades, os funcionários chegaram a cobrir os rótulos com fita adesiva para evitar novos furtos. A parceria entre Coca-Cola e Panini criou uma página exclusiva da marca no álbum da Copa. Ao todo, 14 jogadores podem ser encontrados nas embalagens promocionais. As figurinhas estão nas embalagens de Coca-Cola original e zero açúcar, nos tamanhos de 600ml e 2,5 litros. Além das figurinhas físicas, os consumidores também podem escanear um QR Code nos rótulos para criar figurinhas digitais personalizadas e encontrar pontos de troca dos colecionáveis. E fica o alerta para os consumidores. Embalagem violada pode indicar que o produto foi manipulado. Então vale sempre a pena conferir o estado da garrafa antes da compra.
0: Pois é, e esse último recado da Alexia Marília é fundamental, né? Você verificar ali o estado do material antes de realizar a compra, mas fato é que é evidentemente absurdo, né? Absurdo, então, essas garrafas de Coca-Cola, nesse caso, aparecendo violadas por conta da promoção da Panini em relação ao álbum da Copa do Mundo. Agora são 5 horas e 15 minutos. Vamos para Belo Horizonte, então. Vamos para Belo Horizonte. Informações de BH. A Samarco, mineradora que operava a barragem que se rompeu em 2015 em Mariana, reabriu o programa de indenização para os atingidos. O cadastro começa na próxima semana e quem conta para a gente é Mariana Reis.
6: A Samarco vai reabrir o programa indenizatório definitivo, o PID, por um período de 45 dias a partir da próxima segunda-feira, dia 18 de maio. A plataforma vai ficar disponível até o dia 1º de julho, atendendo à determinação das instituições de justiça. Poderão participar pessoas elegíveis que ainda não deram entrada no pedido e as que tiveram um processo encerrado por problemas na documentação, como procuração considerada inválida. Também serão atendidos atingidos que recusaram a proposta de indenização ou perderam prazos para aceite ou correção de documentos. O programa faz parte do novo acordo de reparação dos danos causados pelo rompimento da barragem de Fundão em Mariana, na região central de Minas Gerais, que foi firmado em outubro de 2024. A iniciativa prevê o pagamento de R$35 mil em parcela única para cada pessoa elegível. O pedido pode ser feito via Defensoria Pública ou advogado particular com procuração. Nesse caso, os honorários de 5% são pagos pela própria Samarco, sem desconto no valor da indenização. Segundo a empresa, até março de 2026, mais de 303 mil indenizações já foram pagas, somando R$11 bilhões e 200 milhões. O programa já havia sido aberto anteriormente, em 2025, com encerramento em julho do ano passado e reabertura posterior a pedido das instituições de justiça.
1: Todas as informações, então, com a Mariana Reis. Agora, às 5 horas e 16 minutos, o Supremo Tribunal Federal começa a julgar um dos principais programas do governo do Paraná. O parceiro da escola é um modelo educacional em que instituições privadas assumem a administração de escolas públicas, mas, segundo a oposição ao governador Ratinho Júnior, esse programa é inconstitucional. Brian Valêncio.
7: Olha, sexta-feira é importante para a política paranaense e muitos setores aqui do estado estão de olho no julgamento do parceiro da escola, que é um programa do governo do estado. O ministro Nunes Marques marcou para iniciar o julgamento ao longo desta tarde, claro, como é uma sessão virtual, Então, os ministros vão colocando ali os seus votos até a próxima sexta-feira. Mas o voto do relator já deve servir como base de como vai seguir essa discussão. Para a gente relembrar do que a gente está falando, o parceiro da escola é uma das propostas de Ratinho Júnior visando uma eventual disputa à presidência da República. Claro, ele desistiu no meio do caminho, mas a ideia era mostrar um novo modelo de gestão das escolas. E o que, que ele fez? Ele colocou os professores, os diretores, os pedagogos para cuidar apenas da questão pedagógica, dos materiais de ensino e das aulas nas escolas do Estado. Enquanto isso, empresas privadas ficaram responsáveis pela gestão administrativa e das estruturas das instituições de ensino. Então, são 95 escolas nesse modelo em que o setor privado cuida da administração de escolas públicas. E o PT diz que isso não pode acontecer. Diz que a administração pública tem que cuidar de tudo que é público, inclusive a educação. E aí o Partido dos Trabalhadores entrou com uma ação no STF questionando a constitucionalidade desse projeto. E agora, depois de quase um ano de processo correndo na justiça com muitas partes envolvidas, o ministro Nunes Marques finalmente marcou o julgamento. E aí, o que pode acontecer? Tem três eventuais desfechos. O primeiro é considerar o parceiro da escola, que só acontece no Paraná, é um modelo exclusivo, tornar ele constitucional, dizer que está tudo certo, que o modelo pode seguir com escolas sendo administradas por empresas privadas. O segundo é rejeitar, tornar inconstitucional. E aí o governo vai ter que recuperar o comando dessas 95 instituições. E aí um terceiro cenário é criar uma normativa, um limite para a atuação desse modelo. É uma votação em plenário, ou seja, os 10 ministros vão votar. O primeiro, claro, é o relator Nunes Marques. Na sequência, a gente tem aí os votos colocados no ambiente virtual do STF pelos outros 9 ministros. Claro, se alguém pedir vista ou destaque, o julgamento é protelado, mas a gente já tem um início de julgamento nesta sexta-feira e todos os setores, o educacional, o legislativo e principalmente o executivo, estão de olho no que vai dizer o ministro Nunes Marques e, na sequência, como votam os demais ministros do STF.
0: E a gente acompanha então também com a nossa equipe em Brasília essa decisão, essa possível decisão, futura decisão próxima do ministro Nunes Marques. 5 horas e 20 minutos, algumas mensagens chegando pra gente aqui no 11972211001, no nosso canal do YouTube também, mas vou pegar aqui algumas no WhatsApp. O Marcelo Vanzella de São Paulo: bom dia, Fernanda, bom dia, Tebas, mais uma sexta-feira, vem aí o fim de semana, tá escrevendo ele, valeu, muito obrigado. A Rosana, no Rio de Janeiro, tá escrevendo o seguinte, ó: carioca já começa o fim de semana sofrendo duas vezes, primeiro com essa loucura do Banco Master e a segundo o Flamengo eliminado da Copa do Brasil. Oxe. Escreve ela aqui, realmente, né, uma surpresa, o Flamengo tá fora da Copa do Brasil, perdeu pro Vitória 2-0 no Barradão e tá eliminado, realmente uma grande surpresa. Já já mais informações sobre esse assunto. Vamos pro Rio de Janeiro então, já que a nossa ouvinte mandou mensagem aqui. Investigação da Polícia Federal liga pai de Daniel Vorcaro ao jogo do bicho carioca através de um grupo de ameaças. Quem tem os detalhes é Rebeca Renzi.
8: A Polícia Federal investiga ligações entre Daniel Vorcaro e o jogo do bicho no Rio de Janeiro. A ponte foi feita através do pai do banqueiro, Henrique Moura Vorcaro, um empresário mineiro que foi preso na região metropolitana de Belo Horizonte por suspeitas de fraudes no grupo do Banco Master. A investigação desmembrou o esquema do grupo que mantinha um braço no Rio de Janeiro envolvido com o jogo do bicho local e com a milícia. Essa estrutura era usada para intimidar e ameaçar pessoas contrárias aos interesses da família Vorcaro. Nesse momento, surge Manuel Mendes Rodrigues, o responsável pelas conexões no território fluminense. Segundo testemunhas, ele era usado como intimidador, com o objetivo de causar medo, além de ser mencionado como o amigo de Vorcaro que mexia com o jogo do bicho, por um dos alvos ameaçados.
4: Ao unir as informações, os agentes ainda identificaram que essa força local era, na verdade, um grupo chamado de A Turma, liderado por Manuel. Usado contra pessoas que tinham informações sensíveis sobre Daniel Vorcaro ou interesses conflitantes, a organização regional fazia levantamentos de dados pessoais do alvo, monitoramentos de telefone e se preparavam para qualquer ação urgente. Esse grupo contava com policiais federais em atividade e aposentados, além de operadores do jogo do bicho.
9: A gente continua acompanhando esse e também outros assuntos, agora 5:22, como o Tebas lembrou. Escreve pra gente o WhatsApp, também temos o YouTube, deixa ali seu like, ativa o sininho que a gente tá esperando.
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9: Se inscreva no canal, participa, gente, aqui conosco, comigo, Fernanda Câmara, e também com Rafael Tebas. 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
3: 5:24, Start TMC no ar. Chegou a sexta-feira. Você nos acompanha em São Paulo, Brasília, Rio de Janeiro, Belo Horizonte, no Recife e em Curitiba. Como citou a Fernanda Câmara, também no YouTube. Deixa o like. Agora é Copa do Mundo aqui no Start TMC. A CBF, hein? Olha só, informação importantíssima. Anunciou a renovação de Carlo Ancelotti, que, portanto, vai continuar no comando da seleção brasileira até a Copa de 2030, hein? Tem gente que gostou, tem gente que não gostou. O novo contrato foi firmado antes mesmo do Mundial de 2026 como estratégia da entidade para garantir estabilidade no comando técnico, independentemente do desempenho do torneio. No torneio, né? O Ancelotti, então, manterá salários semelhantes aos atuais, cerca de 10 milhões de euros por ano. E vai ter também a continuidade, enfim, de toda a comissão técnica, ele que manda realmente na comissão técnica da seleção brasileira. A gente lembra aqui que a decisão antecipa o planejamento a longo prazo, afinal de contas as Copas do Mundo são realizadas de quatro em quatro anos. Então, ele comanda o Brasil agora 2026 e também vai comandar o Brasil em 2030. 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
5: Cinco horas e 5:25 minutos, o caso envolvendo o senador Flávio Bolsonaro e o ex-banqueiro Daniel Vorcaro ganhou um novo capítulo depois da divulgação de áudios e mensagens sobre o financiamento de um filme sobre Jair Bolsonaro. Agora, a discussão é sobre o impacto político dessa crise na direita e nas eleições do ano que vem. E para falar desse cenário, a TMC conversou com o deputado Maurício Marco, do PL do Rio Grande do Sul. Vamos ouvir.
6: Eu não consigo imaginar que um candidato à presidência seja tão mirim, como a gente fala no Rio Grande do Sul, de saber que o celular que ele estava falando com um terceiro poderia ser apreendido e este estaria falando assim de uma forma bem tranquila, como ele fala no áudio. Quando tu pede apoio para alguém, para financiar uma campanha, como eu já pedi, por óbvio tu é educado, tu é simpático, isso faz parte. Tu não vai xingar uma pessoa que tu tá pedindo apoio. Então, assim, acho que cabe ao eleitor decidir se isso é ou não um republicano. No meu ponto de vista, juridicamente até aqui, não há nada de ilegal de tu pedir um financiamento para alguém para que este depois tenha um rendimento através da sua bilheteria.
5: O deputado Maurício Marcon, então, falando da discussão, né, sobre o impacto político dessa crise na direita e nas eleições deste ano.
3: Ele também afirmou que pularia do barco caso houvesse algo de ilícito. Vamos ouvir.
6: O candidato da direita, para quem é de direita, ter um contato, mesmo que ele não soubesse do que estava se tratando aí, nos recursos do Daniel Vorcaro, já é algo para muitos inaceitável. Então eu acho que a gente tem que ter um pouco de calma. Eu não fui responsável como o Romeu Zema de postar um vídeo sem antes entender o caso. Eu tenho uma conduta ilibada na minha vida. Se houver qualquer tipo de ilícito, tenho certeza que eu vou pular do barco. Mas neste momento eu pedi financiamento para alguém, eu fiz isso lá em 2022, quando fui eleito sem uso de recurso público. Mais de 500 pessoas doaram para minha campanha. Eu talvez não conheça nem 20 dessas pessoas. As outras talvez podem ter algum fundo ilícito de onde veio esse dinheiro. Não tenho como saber. Então a gente tem que separar o joio do trigo.
5: O caso que envolve Flávio Bolsonaro e o dono do Banco Master, Daniel Vorcaro, ganhou um novo capítulo depois que o presidente Lula disse que o assunto deve ser tratado pela Polícia Federal. O senador admite que pediu recursos para um filme, mas nega irregularidades. E os apresentadores do Link TMC, junto do consultor eleitoral Wilson Pedroso, conversaram com o deputado federal do PT de São Paulo, Carlos Zaratini, para saber qual será a reação do partido diante da repercussão na oposição.
7: Nós estamos organizados, nós não nos desorganizamos por causa disso. Quem está desorganizado é o outro lado. né? O que a gente pretende fazer e a gente mostrar aquilo que a gente fez e aquilo que a gente vai fazer, né? É, o outro lado que vai ter que se safar desses problemas, né? E daquilo que fez de errado. Então, eu acho que agora nós vamos, evidentemente, mostrar para o povo brasileiro a responsabilidade desses dirigentes bolsonaristas, da família Bolsonaro, do Tarcísio, que recebeu 2 milhões de reais na campanha do Vorcaro, enfim, essa turma toda.
3: E o Carlos Aratini, né, do PT, também comentou as afirmações de Flávio Bolsonaro sobre o Banco Master, né, ter envolvimento com o PT da Bahia.
7: Na Bahia, o que ocorreu é que existia um vale-refeição, um sistema de vale-refeição que foi contratado pelo governo da Bahia para atender os funcionalismo público. Esse sistema de vale-refeição foi adquirido pelo Banco Master, né? Ele foi depois da formação do Banco Master, ele foi adquirido. Então, não tem nada a ver com o Banco Master. Quando a Bahia fez esse contrato, o governo da Bahia, sequer existia o Banco Master, né? Ele foi anexado depois. O fato é que, para formar o Banco Master, houve autorização do governo Bolsonaro, do Campos Neto. No governo anterior do Temer, quando o presidente era o Ilan Gottschalker, ele negou essa autorização. Isso está nas atas do Banco Central, foi divulgado pelo Banco Central. Então, a gênese do Banco Master é no governo Bolsonaro.
5: Além disso, o deputado também comentou se o caso de Flávio Bolsonaro deve interferir na campanha pelo governo do estado de São Paulo com o aliado do senador Tarcísio de Freitas.
7: O que a gente estava observando era uma queda na avaliação do Tarcísio. O Tarcísio vem caindo. O Haddad começou essa campanha, nas primeiras pesquisas que saíram, ele saiu muito bem, com um índice que o PT nunca teve aqui no estado de São Paulo. Ele saiu em algumas pesquisas com 32%, 33% e outra até 40%. Então, 41%. Então, ele está muito bem, né? O que a gente vê é que agora o Tarcísio está se desgastando pelo péssimo governo que ele fez. Agora a gente viu esse acidente da Sabesp lá no Jaguaré, com a morte de 2 pessoas, casas destruídas. Isso é responsabilidade da privatização do governo do Tarcísio. O interior do estado assolado aí pelos pedágios free flow. Então, isso tudo está levando ao desgaste do governo do Tarcísio. E, logicamente, um fato como esse, quanto mais se mostrarem relações do bolsonarismo, e o Tarcísio é um bolsonarista, com o Banco Master, vai acontecer, vai revelar e vai desgastar muita coisa para o lado dele.
5: Zaratini, então, comentando, né, se o caso Flávio Bolsonaro deve interferir na campanha pelo governo do estado de São Paulo com o aliado do governador, Tarcísio de Freitas.
3: 5:31 nos destaques internacionais. O presidente dos Estados Unidos, Donald Trump, afirmou que não será muito mais paciente com o Irã e voltou a pressionar o Teerã, por um acordo para encerrar o conflito. Em entrevista, Trump indicou que vê margem para negociação, no entanto, elevou o tom ao sinalizar que a pressão americana pode aumentar diante do impasse diplomático.
5: O presidente também citou Xi Jinping como possível interlocutor relevante ao afirmar que o líder chinês pode influenciar o governo iraniano nas tratativas. O endurecimento ocorre em meio ao custo crescente da guerra, que já soma cerca de US$ 29 bilhões e ao risco de escalada com o avanço do programa nuclear iraniano. 5:32.
3: Vamos continuar nesse assunto que realmente é bastante importante sobre o Banco Master, né? O caso que envolve o Flávio Bolsonaro e também Daniel Vorcaro, ganhando novos capítulos depois que o presidente Lula disse que o assunto deve ser tratado pela Polícia Federal. Claramente, então, uma resposta aí de Lula sobre esse caso, né? O senador admite que pediu recursos para um filme, no entanto, ele nega as irregularidades. E a gente, né, como a gente acabou até ouvindo um teaser, agora a gente vai acompanhar a entrevista na íntegra, que os apresentadores do Link TMC, a Mayara Bastianello, também Tomás Rafael, Rodrigo Alvarez, fizeram junto com o consultor eleitoral Wilson Pedroso. Eles conversaram com o deputado federal do PT, o Carlos Zaratini. Vamos acompanhar.
8: Primeiro, perguntar, né, o que o senhor acha dessa repercussão, na verdade, dessa fala do líder ali do PL, que diz que o dinheiro ali não foi público, enfim, mas nós sabemos, né? Muito se investiga sobre a origem desse dinheiro todo envolvendo o Banco Master, envolvendo o Daniel Vorcaro.
7: Bom, em primeiro lugar, o Banco Master é uma das maiores fraudes conhecidas no sistema financeiro internacional. Esse Daniel Vorcaro montou uma arapuca, né, onde ele utilizava títulos podres e oferecia taxas de retorno extremamente altas para captar recursos. Esse banco foi aprovado e começou a funcionar no governo Bolsonaro, no Banco Central, durante a gestão de Campos Neto. E, a partir daí, o que a gente está observando agora é que ele se tornou um caixa, uma caixa financeira do bolsonarismo, né? Porque são recursos que foram para a campanha eleitoral, agora apareceu esse recurso milionário que supostamente ou declaradamente era para financiar um filme, um valor muito acima de orçamentos de filme no Brasil e fora do Brasil, né? E que a própria produtora disse que não recebeu o dinheiro. Então é necessário muita investigação. É evidente que esse dinheiro pode não ter sido público no início, mas foi uma falcatrua, e quem está bancando agora esse prejuízo é dinheiro público, é o dinheiro do FGC, que é um dinheiro que os bancos recolhem e evidentemente embutem na taxa de juros para formar um fundo que dá segurança ao sistema bancário.
9: As informações, ou toda a informação que dessa investigação que a gente escuta da Polícia Federal, é que esse movimento de fundos beneficiando o Banco Master começou na Bahia. Tanto é que o presidente hoje estava na Bahia e acabou defendendo o seu líder de governo no Senado. E o senhor traz que isso começou na gestão Bolsonaro. Qual que é a informação correta? Da Polícia Federal ou a que o senhor traz para nós?
7: Olha, na Bahia o que ocorreu é que existia um vale-refeição, um sistema de vale-refeição que foi contratado pelo governo da Bahia para atender o funcionalismo público. Esse sistema de vale-refeição foi adquirido pelo Banco Master, né? Ele foi depois da formação do Banco Master, ele foi adquirido. Então, não tem nada a ver com o Banco Master. Quando a Bahia fez esse contrato, o governo da Bahia, sequer existia o Banco Master, né? Ele foi anexado depois. O fato é que, para formar o Banco Master, houve autorização do governo Bolsonaro, do Campos Neto. No governo anterior do Temer, quando o presidente era o Ilan Gottschalker, ele negou essa autorização. Isso está nas atas do Banco Central, foi divulgado pelo Banco Central. Então, a gênese do Banco Master é no governo Bolsonaro.
10: Deputado Zaratini, Rodrigo Alvarez aqui. Há poucos dias o senhor disse que Lula tinha virado o jogo e que deveria crescer nas próximas pesquisas. Qual é a sua avaliação sobre o impacto desse acontecimento de agora, esse áudio do Flávio Bolsonaro pedindo dinheiro para Daniel Vorcaro, nas próximas pesquisas e, mais ainda, nessa eleição? O senhor acha que muda o adversário principal de Lula depois disso?
7: Olha, eu não sei como os bolsonaristas vão se organizar, se vão trocar o candidato, o que que vão fazer, né? O fato é evidente que é um fato muito negativo para a campanha do Flávio Bolsonaro, porque demonstra uma negociação que ele negava. Ele chegou a dizer que não conhecia, não tinha contatos com o Vorcaro, né? E a gente ouviu uma gravação de um diálogo extremamente amistoso, né? Muito amigo, falando de cifras milionárias, né? Então, a gente vê que ali havia muita intimidade. Então, isso pesa negativamente e, muito provavelmente, o resultado disso vai aparecer nas próximas pesquisas.
9: Deputado, ainda em cima da pergunta do Alvarez, nas reuniões internas do seu partido, há um entendimento de que o enfraquecimento da candidatura do Bolsonaro e, consequentemente, o fortalecimento de uma outra candidatura vinda de direita

0: antes dessa revelação, né? Então, nós temos que jogar o nosso jogo. E o nosso jogo é mostrar para o povo brasileiro o quanto foi feito nesse governo, né? Apresentar isso, fazer o debate político, fazer o debate do futuro e apresentar propostas para o país, para melhorar a vida do povo brasileiro.
1: Wilson?
2: Deputado, e o reflexo nas eleições aqui em São Paulo? O senhor, nas pesquisas internas do partido, isso já tem algum reflexo? Vocês já estão, de alguma forma, trabalhando essa informação de Flávio Bolsonaro para ajudar a campanha de Fernando Haddad? Ou isso é apenas algo para o presidente Lula?
0: Não, aqui em São Paulo a gente tá observando, antes desse fato, nós não temos nenhuma mensuração depois do que aconteceu ontem, né? Isso foi ontem. Nós não temos ainda nada, nenhuma pesquisa, nós não temos pesquisa todos os dias, né? Mas o que a gente estava observando era uma queda na avaliação do Tarcísio. O Tarcísio vem caindo. O Haddad começou essa campanha, né? As primeiras pesquisas que saíram, ele saiu muito bem, com um índice que o PT nunca teve aqui no estado de São Paulo. Ele saiu em algumas pesquisas com 32%, 33% e outra até 40%. Então, 41%. Então, ele está muito bem, né? O que a gente vê é que agora o Tarcísio está se desgastando pelo péssimo governo que ele fez. Agora a gente viu esse acidente da Sabesp lá no Jaguaré, com a morte de duas pessoas, casas destruídas. Isso é responsabilidade da privatização do governo do Tarcísio. O interior do estado assolado aí pelos pedágios free flow. Então, isso tudo está levando ao desgaste do governo do Tarcísio. E, logicamente, um fato como esse, quanto mais se mostrarem relações do bolsonarismo, e o Tarcísio é um bolsonarista, com o Banco Master, vai acontecer, vai revelar e vai desgastar muita coisa para o lado dele.
3: E, deputado, de que forma o PT se reorganiza nesse momento com essa nova notícia? A gente vinha aí de algumas derrotas, né, do presidente Lula no Congresso, e agora chega essa novidade, essa bomba, digamos assim. Como é que vocês pretendem se reorganizar aí pensando na corrida presidencial?
0: Bom, nós estamos organizados, nós não nos desorganizamos por causa disso. Quem está desorganizado é o outro lado. O que a gente pretende fazer, né, é, como eu falei, a gente mostrar aquilo que a gente fez e aquilo que a gente vai fazer, né? O outro lado que vai ter que se safar desses problemas, né, e daquilo que fez de errado. Então, eu acho que agora nós vamos, evidentemente, mostrar para o povo brasileiro a responsabilidade desses dirigentes bolsonaristas, da família Bolsonaro, do Tarcísio, que recebeu 2 milhões de reais na campanha do Vorcaro, enfim, essa turma toda, né? Eu acho que a gente vai ter uma campanha com muito debate, né? Muita discussão. Eu acho que esse pessoal da extrema-direita está muito enrolado agora, porque eles posavam o tempo todo de incorruptíveis, e agora está revelado aí as relações dele com esse grande fraudador, esse picareta do sistema financeiro, que é o Daniel Vorcaro.
1: O Wilson pode fazer a sua pergunta?
2: Deputado, mais uma pergunta nessa questão de organização de campanha. Nesse momento, aparentemente, o Flávio Bolsonaro deve ter algum tipo de desgaste por conta de toda essa repercussão. Possivelmente, o mundo político, a gente sabe como se movimenta, os partidos, alguns partidos de centro que estavam orbitando na campanha de Flávio Bolsonaro, tendem a voltar a procurar o presidente Lula se o cheiro de vitória voltar para ele. Existe, de alguma forma, o nome do vice-presidente e ex-governador Geraldo Alckmin está consolidado como candidato a vice do Lula? Ou se algum partido de centro apresentar um nome para uma possível candidatura a vice no lugar de Geraldo Alckmin, o presidente Lula entrega o Geraldo Alckmin para uma outra posição, para uma outra missão, ou Geraldo Alckmin está consolidado como candidato a vice-presidente do presidente Lula?
0: Olha, pelo trabalho que o Geraldo Alckmin fez nesses 3 anos e

0: meio, que vai completar 4, pela lealdade que ele teve ao presidente Lula, eu acho que o Alckmin está muito bem consolidado, né? É o nosso candidato a vice-presidente da República, é uma pessoa com grande capacidade de trabalho, tem muito a oferecer para o Brasil ainda. Então, isso me parece resolvido. Agora, evidentemente...
1: Mesmo, deputado, desculpa, mesmo que um MDB ofereça um nome, mesmo que um Kassab ofereça um nome, o Geraldo Alckmin está consolidado?
0: Olha, veja bem, nós estamos com um governo que tem realizações, que fez, e o Geraldo é parte dele. Né? Esses partidos são base de apoio no Congresso em situações muito débeis. Né? A gente viu em vários momentos em que partidos como o MDB, o PSD, né, do Kassab, eles que compõem a base do governo, compõem o próprio governo, né, não garantiram os votos necessários para algumas votações importantes. Então, é lógico que a gente tem todo interesse em compor com eles. Mas a gente também não pode abrir mão daquilo que teve sempre com a gente, aqueles que tiveram 100% com a gente. Então, é lógico, e vamos continuar, se eles tiverem a fim de vir continuar com o governo, podem vir, vamos formar uma aliança ampla, não tem problema nenhum. Agora, eu, na minha opinião, né, é lógico que nós não debatemos esse assunto, porque essa situação nem sequer está cogitada, né, mas, no meu modo de ver, está consolidada a chapa.
2: Ouvimos então a entrevista com o deputado federal do PT, Carlos Aratini. Você sempre acompanha aqui a TMC com ponto e contraponto. E a gente vai continuar abordando esse assunto, evidentemente, que envolve o senador Flávio Bolsonaro. Inclusive, muitas entrevistas com especialistas, enfim, vão ser feitas ao longo também do TMC 360. 5:45, a gente vai para o Rio de Janeiro agora. O pré-candidato ao governo do Rio, pelo Republicanos, o Antony Garotinho, prometeu o fim da divisão entre facções nos presídios e resolver a corrupção na administração pública. A gente lembra aqui que o Garotinho deu uma entrevista exclusiva à TMC, que faz parte desse projeto de sabatinas com os pré-candidatos do estado. E como eu citei, a gente vai ouvir todo mundo. E aí, quem conta pra gente as informações é Leonardo Rezende.
3: Novamente, pré-candidato ao governo do Rio, o ex-governador do estado, Antony Garotinho, prometeu que, caso eleito, dará fim à divisão das facções em presídios e que vai resolver a corrupção na administração pública. Rival político do grupo de Cláudio Castro, Garotinho fez fortes acusações contra o ex-governador e também contra o ex-presidente da Assembleia Legislativa do Rio, Rodrigo Bacelar, hoje preso por relações suspeitas com o Comando Vermelho. Segundo ele, Castro era um zumbi no governo após entregá-lo à tropa de Bacelar, composta por nomes principalmente do PL.
4: Ele praticamente controlava 80% das secretarias em parceria com outros deputados. Por exemplo, secretaria tal, era do Bacelar e da tropa. O Paul Bell, o Amorim, o Alan Lopes e o Knoploch. Então, o governador, ele mais parecia um zumbi. Ele ficava com a parte dele, tá muito rico, né? Mas não tinha controle nenhum sobre a gestão.
3: Sob as bandeiras de campanha da segurança pública e da anticorrupção, Garotinho afirmou que tem por obrigação entrar e resolver as más relações no governo do estado. Nos últimos 9 meses, 3 deputados estaduais, aliados de Cláudio Castro, foram presos.
4: Eu não posso, como outros candidatos, ou até como o próprio Lula fez quando estourou Mensalão, dizer a famosa frase: eu não sabia. Porque eu sei, eu falo todo dia, eu sei quem faz, o que faz e como faz. Então eu tenho por obrigação entrar e resolver.
3: Antony Garotinho esteve à frente do estado entre 1999 e 2002. Apesar do discurso, está na lista dos 5 ex-governadores presos nos últimos 30 anos na política fluminense. Só ele foi detido 5 vezes entre 2016 e 2019 e respondeu a 5 processos diferentes. todos por acusações de corrupção, tanto na Prefeitura de Campos dos Goytacazes, seu reduto eleitoral, e no governo estadual. Entre condenações e anulações, Garotinho hoje responde como réu apenas em um: acusação de caixa 2 em contratos no município campista. Esse caso corre no Tribunal Regional Eleitoral do Rio. Sobre o fim da divisão dos faccionados na prisão, Garotinho afirmou que os bandidos estão muito confortáveis no Rio, inclusive aqueles de outros estados. O levantamento da Secretaria de Polícia Penal demonstra realmente que o número de detentos no Rio de Janeiro com mandados expedidos por outros estados cresceu 63% entre 2022 e 2025.
4: Porque é muito confortável para o bandido hoje ele ficar junto com os colegas dele de facção. Almoça, janta, tem lanche, café da manhã e ceia. A família recebe o auxílio reclusão. Bom, pelo amor de Deus, né? Na hora que eu adotar essa medida, primeiro, os bandidos vão ter medo de ser preso. Segundo, quem é de fora vai embora do Rio. Porque tá mole vir pro Rio hoje.
3: A reportagem procurou todos os deputados citados por Garotinho, mas apenas Alexandre Knoploch se manifestou e negou o envolvimento em indicações em secretarias.
2: 5:50 e claro que você vai acompanhar as entrevistas com os pré-candidatos ao governo do Rio de Janeiro. A TMC vai ouvir, né, os 5 primeiros colocados na última pesquisa Quest, foi divulgada nessas últimas horas. Olha, muitas mensagens chegando aqui no 119-7221-1001. O Renato Alvarenga no Recife. Bom dia, Fernanda. Bom dia, Rafael Tebas. Chegou a sexta-feira, nem acredito. Tebas, solta aí a água tônica. É o Paco, monstro sagrado que é o Paco. Ah, que beleza. Chegou a sexta-feira. Olha só, outras mensagens também. A Amanda aqui em Belo Horizonte, muito bom dia. Ela comenta aqui sobre o Banco Master, né? Faz algumas críticas também a esse escândalo. Diz que está surpresa com tudo isso que está acontecendo. E a gente vai continuar acompanhando, apurando aqui na TMC com a nossa reportagem em Brasília, em Belo Horizonte, em São Paulo, no Rio de Janeiro, no Recife, em Curitiba. E por aí vai,
5: E tem o pessoal também aqui no YouTube, né? Não vamos deixar de falar, porque senão eles ficam com ciúme, que a gente só fala quem tá no WhatsApp e não tá no YouTube também.
2: Boa.
5: Tem o José Cardoso aqui no YouTube, dando bom dia pra gente. A Lilian, quem mais? O Eduardo, a Mirella.
2: Fátima também.
5: A Fátima, a Augusta, todo mundo mandando aqui bom dia.
2: José também, enfim, muita gente. É isso aí. Deixa o like, hein, pessoal? Ativa o sininho.
5: É isso aí. Vamos continuar então aqui com o nosso giro e agora 5:51, esporte. Ou antes do esporte,
2: Vamos com mais destaques. Pelo seguinte, durante uma agenda oficial na Bahia, o presidente Lula foi questionado sobre o caso que tomou o noticiário nos últimos dias da relação entre Flávio Bolsonaro e Daniel Vorkaro. Lula disse que não iria comentar e que o caso é de polícia. Essa declaração repercutiu muito e a gente acompanha agora.
6: Eu não vou comentar o caso de polícia, não é meu? Eu não sou policial, eu não sou procurador-geral. O caso dele é de polícia. Você precisa ter algum delegado aqui? Não tem. Então vá na primeira delegacia da Polícia Federal e pergunte como é que vai ser tratado o caso dele. O meu caso é tratado do povo brasileiro, é tratado da Petrobras, tratado do emprego.
5: O governador de São Paulo, Tarcísio de Freitas, saiu em defesa de Flávio Bolsonaro ao falar do caso que revelou a relação do pré-candidato à presidência com o banqueiro Daniel Vorkaro. A declaração foi dada numa entrevista coletiva nesta quinta-feira. Vamos acompanhar.
7: O Flávio imediatamente procurou dar todos os esclarecimentos, entrou em campo, falou do que se tratava. E eu acho que ele precisa continuar dando esclarecimentos à medida que as perguntas forem aparecendo, que é fundamental que todo mundo tenha segurança na relação ou no que aconteceu e ele possa continuar fazendo o que ele fez ontem. Deu a cara a tapa, foi lá, falou, se pronunciou e procurou explicar o que aconteceu.
2: Ouvimos Lula e também Tarcísio de Freitas, sempre ponto e contraponto. Olha só, nos destaques internacionais, a China defendeu um cessar-fogo abrangente e duradouro na guerra no Irã e afirmou que o conflito não deveria ter acontecido e nem deve continuar. O posicionamento foi divulgado durante esse encontro entre Donald Trump e Xi Jinping em Pequim, elevando o tom diplomático sobre a crise no Oriente Médio.
5: O governo chinês também pediu a reabertura imediata do Estreito de Hormuz, apontando impactos diretos do conflito no comércio global, nas cadeias de suprimento e no fornecimento de energia. A sinalização reforça a pressão internacional por uma solução negociada, enquanto Estados Unidos e China tentam alinhar interesses estratégicos em meio ao risco de escalada militar. E agora são 5 horas e 54 minutos. E agora sim, a gente vai pro esporte.
2: É isso, fim de semana tá chegando, tem Campeonato Brasileiro, cobertura completa da Transamérica, que agora é TMC, e claro, Copa do Brasil também, teve Corinthians em campo, outras equipes também, e inacreditável, grande surpresa, o Flamengo está fora, foi eliminado pelo Vitória, jogo em Salvador. Quem conta pra gente é Leandro Boldaquian. Fala, Boldaquian, bom dia.
8: Fala, pessoal do Start TMC, muito bom dia para vocês, para quem está ouvindo a gente. Bom, rodada da Copa do Brasil, tivemos a definição dos últimos classificados para fazer oitavas de final. 16 equipes agora estão classificadas e teremos um sorteio. Lembrando que a Copa do Brasil, nessa fase também, teremos um sorteio, né, onde as 16 equipes estarão divididas em nos potes, e aí você vai pegando um contra o outro. Ah, pode ter um clássico Palmeiras e Corinthians? Pode. Ah, pode ter um jogo entre Chapecoense e Juventude? Também pode. Não tem nenhum critério, nenhum filtro, né, para que a gente tenha as partidas. O sorteio acontece no dia 26 deste mês ainda, né, portanto, quando a gente tiver a parada para a Copa do Mundo, os clubes já saberão, né, quem eles vão enfrentar na sequência dessa competição. Na primeira semana do mês de agosto, teremos a primeira partida de ida dessa fase oitavas e na semana seguinte teremos o jogo da volta entre essas equipes que estarão no sorteio, repito, dia 26 de maio, na sede da CBF. E agora o Campeonato Brasileiro volta à tona, né, de olho nos líderes da competição, Flamengo e Palmeiras. Palmeiras joga no sábado contra a equipe do Cruzeiro à noite. O Flamengo vai enfrentar o Atlético Paranaense em Curitiba no domingo. Mais uma vez que o Flamengo joga depois do Palmeiras e vamos ver se isso vai ter algum tipo de algum favorecimento, algum tipo de benefício para alguma equipe nessa caminhada, imagino que não. E na semana que vem, no outro sábado, dia 23, contar um segredo aqui, ó, Palmeiras e Flamengo. Aliás, Flamengo e Palmeiras jogam no Maracanã logo antes da parada para a Copa do Mundo. E também teremos os jogos dos outros clubes, rodada completa, na melhor cobertura aqui na TMC. Vocês sempre ficam por dentro de tudo que acontece com o seu clube de coração. E claro, vamos trazendo e atualizando todas as informações aqui na TMC. Tá certo, gente? Ótima sexta-feira a todos. Tamo junto, até a próxima.
5: Combinadíssimo, ótima sexta-feira também. E agora a gente continua aqui com os nossos principais destaques, porque tem muito assunto. A gente vai com Brian Valêncio agora para falar que os primeiros meses do ano marcaram um crescimento do desemprego em 15 dos 27 estados brasileiros. Mas, segundo o IBGE, o resultado é proporcional às demissões dos chamados contratos temporários para a temporada de verão. Vamos então com Brian Valêncio.
9: A taxa de desemprego aumentou em 15 dos 27 estados brasileiros no primeiro trimestre de 2026, de acordo com dados divulgados pelo IBGE. A taxa nacional de desocupação ficou em 6,1%, acima dos 5,1% registrados no último trimestre de 2025. Apesar da alta na comparação trimestral, o índice ainda é menor do que o registrado no mesmo período do ano passado, quando o desemprego estava em 7%. De acordo com o levantamento da PNAD Contínua, os maiores aumentos na taxa de desemprego foram registrados no Ceará, Acre e Tocantins. Já os estados com os maiores índices de desocupação do país foram Amapá, com 10%, Alagoas, com 9,2%, Bahia e Pernambuco, também com 9,2%. Na outra ponta, Santa Catarina teve a menor taxa de desemprego do Brasil, com 2,7%. Seguido por Mato Grosso, com 3,1%, Espírito Santo, com 3,2%, Paraná com 3,5% e Rondônia com 3,7%. O IBGE aponta que o avanço da desocupação no começo do ano é considerado um movimento sazonal, influenciado principalmente pelo encerramento de vagas temporárias abertas no fim de ano e pela redução de contratos em áreas como comércio, educação e setor público. Os dados também mostram diferença entre grupos da população. Entre as mulheres, a taxa de desemprego foi de 7,3%, enquanto entre os homens ficou em 5,1%. Já entre pessoas brancas, o índice foi de 4,9%, abaixo da média nacional. Entre pretos, a taxa chegou a 7,6%, e entre pardos, 6,8%.
2: A gente continua movimentando e girando a nossa reportagem aqui no Start TMC. Minas Gerais deu um passo nas negociações da dívida bilionária com a União Júnior de Castro.
10: A Assembleia Legislativa de Minas Gerais aprovou em definitivo o projeto que autoriza a federalização e a venda de imóveis do Estado para ajudar no pagamento da dívida com a União, que hoje passa dos 185 bilhões de reais. O texto recebeu 44 votos favoráveis e 5 contrários. A proposta faz parte do PROPAG, Programa Federal de Renegociação das Dívidas dos Estados. Ao todo, 190 imóveis vão poder ser vendidos ou transferidos para a União, entre eles o Automóvel Clube, o Minas Centro, o Expo Minas e Aeroportos Mineiros. Já o Hospital Risoleta Neves só vai poder ser federalizado. Os imóveis vão ser leiloados e, se não houver interessados, o Estado vai poder oferecer descontos de até 25%. Parte da oposição, claro, criticou a medida e afirmou que o pagamento da dívida não deveria depender da venda do patrimônio público. Durante a tramitação, imóveis como a Cidade Administrativa, o Palácio das Artes e o Colégio Estadual Central foram retirados da lista após acordo entre governo e deputados.
5: 6 horas em ponto e a gente te convida para ficar aqui com a gente. A primeira hora do Start já foi, só que tem a segunda hora até as 7 horas da manhã com muitos destaques, muitas informações sobre política, sobre tempo, sobre eleições principalmente, sobre áudios, enfim, sobre análises. Temos Bruno Risi também com análises de assuntos importantes e relevantes que impactam a sua vida. Então continue participando e mande sua mensagem, seu comentário, sua sugestão, sua crítica e o seu elogio para o nosso WhatsApp no 11972211001 e também estamos na internet, no YouTube, no arroba TMCNewsBR. A gente já leu um monte de mensagem aqui, um monte de nome. Deixa a gente falar o seu nome e a sua opinião. É só mandar aqui pra gente, deixa o like e ativa o sininho. 6 horas e 1 minuto, Transamérica agora é TMC. 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

0: 6:02, o caso Banco Master amplia o desgaste da pré-campanha de Flávio Bolsonaro e provoca reação dentro da própria direita. Aliados tentam conter os danos políticos após os áudios envolvendo o ex-banqueiro Daniel Vorcaro, enquanto o entorno do senador já trabalha para segurar votos e evitar novas perdas no eleitorado bolsonarista. Essas são algumas informações, destaques desta sexta-feira, dia 15 de maio de 2026. E tem mais.
1: A campanha de Flávio Bolsonaro se reúne com André Mendonça e pede investigação sobre vazamento do caso Master.
0: Nos bastidores, aliados apostam na fidelização do eleitor bolsonarista em uma vaga no segundo turno também, mesmo com a crise.
1: As críticas de Romeu Zema contra Flávio Bolsonaro abrem tensão entre PL e Novo.
0: Integrantes do partido já discutem até rever alianças regionais.
1: O deputado ligado à produção do filme sobre Jair Bolsonaro atua no Bahrein para tentar conter o impacto político do caso.
0: E o Tribunal Superior Eleitoral já tem precedente contra a exibição de filmes eleitorais durante campanhas.
1: Na economia,
0: o governo admite que arrecadou quase 2 bilhões de reais com a chamada taxa das blusinhas em 2026.
1: E o Palácio do Planalto avalia ampliar regras para responsabilizar Big Techs após decisões do Supremo Tribunal Federal.
0: Nos destaques internacionais,
1: Donald Trump deixa Pequim após uma segunda reunião com Xi Jinping.
0: Os dois líderes discutiram comércio, tecnologia e o futuro das relações entre as maiores economias do mundo.
1: Vamos de esporte agora.
0: O Vitória, isso mesmo, Vitória elimina o Flamengo da Copa do Brasil 2-0 no Barradão. Flamengo fora e o Vitória avançando às oitavas de final.
1: A Chapecoense também elimina o Botafogo com vitória por 2-0.
0: E o Atlético Paranaense vence o Atlético Goianiense nos pênaltis e segue vivo na competição.
1: O Grêmio bate o Confiança por 3-0 e garante vaga nas oitavas de final.
0: O Fortaleza segura o empate contra o CRB e também avança.
1: E vai, Rafael Tebas.
0: Ah, o Coringão tá demais. O Corinthians volta a vencer o Barra por 1-0 em Itaquera e também confirma a classificação na Copa do Brasil. 6:05.
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1: 6:05, agora a gente vai com os principais destaques nacionais das principais capas de jornais nacionais.
0: Começando aqui pelo portal da TMC, tmc.com.br, tmc.com.br, Vitória surpreende, elimina Flamengo da Copa do Brasil no Barradão e vai às oitavas. Esse é um dos principais assuntos mesmo, muitas mensagens chegando sobre esse, talvez dê para classificar assim, vexame do Flamengo.
1: Folha de São Paulo agora. PF suspeita que dinheiro de Vorcaro custeou Eduardo Bolsonaro nos Estados Unidos.
0: Agora o destaque do Globo, gravado em meio ao cerco a Vorcaro, tenso trailer, sobre Bolsonaro, tem queridinho de Trump e enfrentou turbulências.
1: O estado de São Paulo. Também com esse assunto, PF vai investigar destino que Flávio deu a dinheiro de Vorcaro.
0: Agora a capa do G1, Polícia Federal aponta que Vorcaro pagou bônus final de ano para grupo que intimidava desafetos.
1: E na capa do UOL, esporte, e falando aqui sobre o que Tebas também ficou indignado, assim como ouvintes, Rafael Tebas.
0: Eu fiquei surpreso, Vitória, né? Fez um golaço, derrubou o favorito Flamengo e avançou na Copa do Brasil.
1: Na verdade, então, não é indignado, é surpreso.
0: Surpreso, porque o Vitória é uma grande equipe, merece todo o respeito, mas o Flamengo, por toda a trajetória, tem muito dinheiro, tem uma grande equipe, tá fora, então, da Copa do Brasil. Já tem também esporte aqui no Start TMC, ao vivo com a gente vai abordar também a eliminação do Flamengo da competição nacional. 6:07.
1: E a gente continua. Continuamos aqui com o Start TMC, com o nosso giro de repórteres ao vivaço. O Ministério Público do Rio denunciou um médico e uma servidora pública por suposta comercialização e aplicação irregular de medicamento para emagrecimento em uma unidade de saúde. A acusação envolve o uso do Monjaro dentro de uma UPA na Baixada Fluminense. Os detalhes com Gustavo Sleman, no Rio de Janeiro. A gente sabe que muita gente quer emagrecer, acaba não indo ao médico, não se consultando como deveria, não tendo acompanhamento médico, e a gente vê muita coisa acontecendo, como esse caso que você vai trazer agora, né, Gustavo? Bom dia.
3: Bom dia, pessoal. Bom dia para todos que nos acompanham na UPA Patrícia Marinho, que fica no bairro Jardim Guandu, em Nova Iguaçu, na Baixada Fluminense. E a Justiça do Rio já determinou o afastamento desse médico e dessa servidora pública após a denúncia apresentada pelo Ministério Público aqui do Estado do Rio de Janeiro. Foram Sérgio Junqueira de Castro e a servidora Mônica Brancos Lopes Vieira da Silva, que atuavam nessa unidade de saúde, onde utilizavam medicamento para emagrecimento, sendo oferecido de forma irregular durante o horário de funcionamento da UPA. De acordo com as investigações, os pacientes pagavam R$ 150 por aplicação e os pagamentos eram feitos em dinheiro ou PIX para conta do próprio médico. O Ministério Público afirma que a servidora fazia o atendimento inicial, fazia a triagem e também passava os dados para que o médico, aí sim, ele realizava as consultas, né, irregulares, e também as aplicações, que eu nem preciso dizer também que eram irregulares. Ainda segundo o Ministério Público, o produto não tinha identificação de origem nem autorização sanitária, ou seja, ainda causava um risco à saúde de quem estava utilizando aí esse procedimento. O medicamento era armazenado em ampolas e aplicados com seringas dentro da unidade pública de saúde. A investigação começou após uma denúncia anônima. A Justiça também autorizou mandados de busca e apreensão na UPA e em endereços ligados ao médico e a essa servidora pública. Em nota, a Prefeitura de Nova Iguaçu informou que os citados eram contratados por uma organização social chamada Ideias e que o desligamento deles já foi determinado, isso por parte do município da Baixada. A Prefeitura informou ainda que durante a investigação não foi encontrado Monjaro na unidade de saúde e segue colaborando com as autoridades. Ou seja, já que a Prefeitura afirma que o medicamento não foi encontrado na unidade, agora a dúvida é onde esse medicamento era armazenado, se esse médico trazia de casa ou essa servidora, ou até mesmo guardava em algum lugar secreto ali próximo também à UPA. Procurada, a OS Ideias ainda não se manifestou sobre o assunto, pessoal.
1: Obrigada, viu, Gustavo? E quando o paciente vai então ao médico, ainda assim, né, tem irregularidade, se depara com irregularidade, mas tem que ficar consciente de que o remédio, sim, ele emagrece, mas existem riscos e não dá para brincar, né, com a saúde, pode custar caro, muito caro, tem que ter um acompanhamento médico sério. Muito obrigada pelas informações e qualquer novidade, o microfone está aberto para você.
3: Combinado, valeu.
0: 6:10, vamos para Brasília agora, né? Mais uma vez, claro, nem poderia ser diferente. O caso envolvendo o senador Flávio Bolsonaro continua repercutindo muito, mas muito mesmo. Murilo Hernandes, ao vivo com a gente, vai trazer as atualizações. Bom dia, Murilo.
4: Exatamente, pessoal. Bom dia a todos vocês, viu, que nos acompanha. A gente vai falar sobre as divergências sobre a origem desse dinheiro que é usado na produção do longa sobre a trajetória política do ex-presidente Jair Bolsonaro. Inicialmente, a produtora responsável pelo filme e o deputado Mário Frias, que é o roteirista e o diretor executivo do filme, eles afirmaram publicamente que não existia qualquer recurso vindo do banqueiro Daniel Vorkaro ou do Banco Master na produção. Mas a versão ela começou a ser questionada após o vazamento de mensagens e áudios divulgados pelo The Intercept Brasil. Nas gravações, o senador Flávio Bolsonaro ele aparece cobrando pagamentos atrasados ligados ao filme e tratando diretamente com Vorkaro sobre os repasses milionários para manter a produção funcionando. Depois da repercussão, a narrativa mudou. Mário Frias ele passou a dizer que o dinheiro ele não teria vindo formalmente de Vorkaro ou do Banco Master, mas sim de uma empresa intermediária chamada Entre Investimentos. A nova explicação, no entanto, ela abriu outro ponto de questionamento, isso porque relatórios do COAF e investigações da Polícia Federal, elas apontam suspeitas que a Entre Investimentos teria ligação oculta justamente com Daniel Vorkaro. Outro ponto que aumentou a pressão foi o reconhecimento do do próprio Flávio Bolsonaro de que existia um contrato envolvendo o financiamento privado do filme, o que acabou contrariando aí as negativas iniciais feitas pela produção. As investigações também tentam esclarecer o caminho desse dinheiro, já que parte desses recursos teria passado por empresas e fundos ligados ao Banco Master antes de chegar ao projeto cinematográfico. Toda essa polêmica ela começou depois que vieram à tona os áudios em que Flávio Bolsonaro ele demonstra preocupação com os atrasos de pagamentos da produção e o risco de problemas financeiros envolvendo os integrantes internacionais do filme que é intitulado como Dark Horse. Segundo a assessoria do Flávio Bolsonaro, ele deixa Brasília na manhã desta sexta-feira com destino ao Rio de Janeiro. O embarque está previsto para acontecer por volta das 7 horas da manhã. De volta com vocês.
0: Muito obrigado pelas informações e a gente vai continuar atento com a nossa equipe em Brasília, também, claro, com o Murilo, porque esse caso vai repercutir muito nas próximas horas. A gente vai abordar também no TMC 360.
1: E agora a gente continua ao vivo aqui com a nossa reportagem. Uma operação do Ministério da Agricultura e da Polícia Federal apreendeu cerca de 48 toneladas de açúcar no porto de Paranaguá, no Paraná. Vamos então com Leonardo Gomes, que já está aqui ao vivaço, diretamente de Curitiba. Bom dia, Leonardo.
5: Bom dia a todos. Uma ótima sexta-feira. Pois é, essa história é muito, mas muito estranha e claro que as autoridades querem entender, mas a população também fica em alerta, já que a gente está falando de um dos maiores portos do mundo que estava prestes a enviar uma carga que era metade açúcar e metade areia, é isso mesmo, pelo menos essa é a principal suspeita do Ministério da Agricultura, da Receita Federal, da Polícia Federal, que encontraram açúcar misturado com um material muito, mas muito parecido com areia. Agora, o porquê dessa possível adulteração, esse material seria enviado para qual país, isso tudo ainda está sendo apurado pelas autoridades. Isso foi verificado nos testes preliminares. É uma abordagem de rotina, segundo o Ministério da Agricultura, nesse tipo de carga, né? Quase 50 toneladas de açúcar. E aí, quando foram verificar os testes ali feitos no porto de Paranaguá, eles verificaram a presença desse material estranho, muito parecido com areia, mas claro, pode ser outro tipo de material. Independente disso, impróprio para consumo. Todo esse material, boa parte do açúcar, foi enviado para o Laboratório Federal de Defesa Agropecuária, que fica em Goiás, para uma análise técnica. A carga poderá ser confirmada, né? Caso a fraude seja confirmada, a carga pode ser considerada imprópria para consumo de fato depois desses testes, mas independente disso, o Ministério da Agricultura e Pecuária já informou que irá destruir, descartar toda essa carga para evitar, claro, qualquer tipo de problema. A empresa responsável pelas toneladas de açúcar foi autuada e o Brasil atualmente é o maior produtor e exportador mundial de açúcar, o que levanta alerta das autoridades para entender o porquê dessa mistura de possivelmente areia com açúcar, quais eram as intenções dessa empresa ao transportar por quilômetros e quilômetros até o porto de Paranaguá esse material suspeito.
0: Que loucura, hein, Leonardo Gomes? Que loucura, né? Então, açúcar misturado com areia, uma quantidade significativa. Enfim, a gente continua aguardando as investigações. Obrigado pelas informações. Agora são 6 horas e 15 minutos. Vamos para o Pernambuco, vamos para Recife, né? Pernambuco registrou a segunda maior taxa de desemprego do país nesse primeiro trimestre, o que, claro, é bastante preocupante. São dados do IBGE. A Carol Oliveira está ao vivo com a gente para passar mais alguns detalhes. Bom dia, Carol.
6: Bom dia, Tebas, Fernanda e a todos que nos acompanham aqui no Start TMC nessa sexta-feira. Taxa que assusta, né? Só para a gente ter uma noção melhor, o índice no estado foi de 9,2%, mesmo valor registrado pela Bahia e por Alagoas. A maior taxa entre os estados brasileiros foi no Amapá, com 10%. Os dados fazem parte da Pesquisa Nacional por Amostra de Domicílios Contínua, divulgada pelo Instituto Brasileiro de Geografia e Estatística. O percentual de pessoas desempregadas em Pernambuco está acima do índice nacional, que ficou em 6,1% no trimestre, sendo a menor taxa para um primeiro trimestre desde o ano de 2012. Pelos critérios do IBGE, só é considerada desempregada a pessoa que efetivamente procurou uma vaga 30 dias antes da pesquisa ser realizada. em relação ao percentual de empregados com carteira assinada no setor privado, Pernambuco está abaixo da média nacional. Enquanto no país o índice é de 74,7%, no estado apenas 63,4 pessoas possuem carteira assinada.
1: Obrigada, Carol Oliveira, sempre trazendo aí todas as novidades do Recife, de toda a região aí. Qualquer novidade, o microfone também está aberto para você. Bom trabalho. 6:17, o presidente nacional do Novo saiu em defesa de Romeu Zema e afirmou que não vê rompimento da relação com o PL, mesmo após críticas recentes. A declaração ocorre em meio a cobranças públicas envolvendo integrantes da família Bolsonaro. Vamos com ele, então. André Rocha, que já está aqui preparadíssimo, diretamente de Belo Horizonte. Bom dia.
7: Bom dia, Fernanda. Bom dia, Rafael. Olha, as tretas políticas, então, continuam. Ontem, o presidente do Novo disse o seguinte: olha, o Romeu Zema, apenas como todo brasileiro, cobrou explicações do Flávio Bolsonaro sobre o áudio que ele fez com o Daniel Vorcaro, que foi divulgado. E não há nada de mal nisso. Se o Flávio, obviamente, conseguir explicar, não tem problema nenhum. Ainda de acordo com o presidente do Novo, não há nenhum tipo de estremecimento da relação entre o partido e o PL, que é, né, o partido do Flávio Bolsonaro e o principal partido de direita do Brasil. Além disso, houve, por parte do Eduardo Bolsonaro, outro filho, o 02 do Jair Bolsonaro, uma denúncia. Ele que está lá nos Estados Unidos disse que o Partido Novo recebeu R$1 milhão de Daniel Vorcaro. E, de fato, o Partido Novo recebeu R$1 milhão de doação do Daniel Vorcaro. Essa doação, ainda segundo o presidente nacional, foi registrada no TSE e não há nada de ilegal, segundo ele, nisso. É, de fato, né, nós procuramos saber, a doação está registrada no TSE, uma doação do CPF do Daniel Vorcaro para o Partido Novo, né? Então, o presidente, né, do partido tentando colocar panos quentes, e segundo ele, o Zema vai se reunir novamente com o Flávio Bolsonaro e não há nenhum tipo de estremecimento na relação entre os dois. Vamos ver, então, portanto, as cenas dos próximos capítulos.
0: A gente vai acompanhar, sim. Muito obrigado pelas informações, André Rocha. De fato, o caso Banco Master repercutindo muito em vários estados brasileiros. Vamos para São Paulo agora. Ricardo Spárvoli está ao vivo aqui com a gente. A IP apresentou à Anvisa um plano de reestruturação que prevê investimento de R$130 milhões, sempre elegante. Então, Spárvoli ao vivo. Bom dia, Spárvoli.
8: Bom dia, Rafael, Fernanda, para você que acompanha o Start TMC. Então, o chamado plano de qualidade da IP foi elaborado ainda no fim do ano passado, depois da Anvisa interditar lotes de lava-roupas por contaminação microbiológica detectada pela própria empresa, pela própria IP, que detectou essa contaminação. Apesar da reestruturação, a agência determinou em maio, ou seja, nesse mês, um novo recolhimento e interrupção da fábrica de lá no interior paulista, em Amparo. A Anvisa deve julgar um recurso da IP nessa sexta-feira, ainda hoje, e a interdição dos lotes se tornou munição para a campanha movida por líderes e militantes bolsonaristas em defesa da IP, com divulgação de teorias e ataques à direção da Anvisa. Isso está acontecendo pelo menos desde a semana passada. A existência desse plano de qualidade é um dos argumentos apresentados pela IP nos últimos meses para responder aos questionamentos da Anvisa. Mas os argumentos foram considerados insuficientes pela agência, que localizou fragilidades sistêmicas na fábrica durante a inspeção feita em abril. A Anvisa afirma que a presença da bactéria foi confirmada por análises laboratoriais contratadas pela própria IP. Ou seja, foi a própria IP que encontrou essa bactéria no lote, que encontrou essa bactéria na fabricação lá em Amparo, no interior paulista. Agora a gente aguarda maiores desdobramentos da Anvisa, que deve dar uma nova resposta nessa sexta-feira.
1: E aí você volta com as novidades, então.
8: Sim.
1: Obrigada, Ricardo Spárvoli. Agora 6:21, Transamérica agora é TMC. 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
8: Transamérica, TMC. 6:24. Bom dia para você que acompanha a programação da TMC 101.3 Transamérica. Quem escuta sabe. Eu sou Gustavo Silema, te acompanho nesta sexta-feira, dia 15 de maio de 2026, com as principais informações da cidade e do estado do Rio de Janeiro. Um policial militar foi morto a tiros ontem na estrada do Barro Vermelho, no bairro do Colégio, na zona norte do Rio. A vítima foi identificada como Rildo Monteiro dos Santos. Segundo as informações, o agente tinha acabado de sair do serviço no batalhão de polícia militar de Irajá, quando foi abordado por criminosos que tentaram assaltar o PM. Policiais do batalhão de Rocha Miranda foram acionados para a ocorrência, mas já encontraram o militar sem vida no local. Imagens compartilhadas nas redes sociais mostram um carro de Rildo com pelo menos 5 marcas de tiros. A Delegacia de Homicídios da capital foi acionada e ficou responsável pela investigação. O local do crime foi isolado para a perícia e, em nota de pesar, o Batalhão de Ações com Cães lamentou a morte do policial e afirmou que ele honrou a farda com coragem, lealdade e compromisso desde o ingresso na corporação em 2001. E a Secretaria de Estado de Cultura e Economia Criativa do Rio lançou 2 novos editais buscando reconhecimento de agentes da cultura fluminense. Prêmio Por Trás da Cena e Mestras e Mestres da Cultura Popular. O primeiro contempla profissionais técnicos da economia criativa que realizam produções artísticas e culturais com no mínimo 5 anos de experiência. E o segundo foca em mestres e mestras da cultura popular que atuam na preservação, transmissão e difusão de saberes tradicionais e ancestrais do Rio de Janeiro. E 3 pessoas morreram após um caminhão desgovernado atingir veículos na RJ-150, na região serrana do Rio. O acidente aconteceu ontem na altura da Parada Fole, em um trecho da estrada que liga Nova Friburgo ao distrito de Amparo, e foi registrado por câmeras de segurança. De acordo com as informações, o caminhão perdeu o freio enquanto descia a via em direção a Amparo e, antes de tombar, atingiu 3 carros. 2 estavam estacionados e o terceiro transportava 4 pessoas. 3 ocupantes morreram ainda no local. Uma mulher que caminhava por uma rua próxima ao local também foi atropelada e, segundo testemunhas, ela foi socorrida e levada para o hospital com uma fratura exposta. Câmeras de segurança registraram o momento em que o motorista e 2 ajudantes pulam do caminhão ainda em movimento antes da queda do veículo. Os ajudantes sofreram ferimentos leves. Já o condutor foi encaminhado para atendimento médico, mas o estado de saúde dele ainda não foi divulgado. As causas do acidente estão sendo investigadas no momento. Uma mulher foi presa por maus tratos a animais no bairro de Piratininga, em Niterói, ontem. Agentes da Delegacia de Proteção ao Meio Ambiente encontraram mais de 20 animais vivendo em condições consideradas insalubres. a ação da Polícia Civil ocorreu após serem reunidas informações sobre um canil clandestino onde os animais estariam sendo maltratados. No local, os policiais encontraram 23 cães da raça maltês, um coelho e um porquinho da Índia, sujos e vivendo em condições precárias de higiene. 6:27.
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0: 6:28, você acompanha o Start TMC aqui em São Paulo, em Brasília, no Rio de Janeiro, em Belo Horizonte, no Recife, em Curitiba, com Fernanda Câmara, comigo Rafael Tebas também. Estamos no YouTube também, você pode acompanhar com imagem, @TMCNewsBR, deixa o like e vem com a gente aqui no Start TMC. Seguinte, a campanha do senador Flávio Bolsonaro acionou o Supremo Tribunal Federal e pediu investigação sobre vazamentos de áudios ligados ao caso Banco Master. O senador Rogério Marinho se reuniu com o ministro André Mendonça, relator do caso, para questionar a divulgação seletiva de informações da investigação.
9: Segundo Marinho, a campanha avalia que os vazamentos geram insegurança sobre o andamento do inquérito, que reúne grande volume de dados e apura suspeitas envolvendo o banqueiro Daniel Vorcaro. O movimento ocorre em meio ao impacto político do caso, que atinge diretamente a pré-candidatura presidencial e amplia a pressão sobre aliados e estratégias no cenário eleitoral.
0: A Polícia Federal apontou que o banqueiro Daniel Vorcaro pagava bônus de final de ano a integrantes de um grupo responsável por intimidar adversários. Segundo a investigação, o núcleo ligado ao caso Master era dividido entre a turma, voltada a ameaças e coerções, e os meninos, que atuava com ataques cibernéticos e invasões de sistemas.
9: A apuração indica ainda a participação de agentes públicos com suspeitas de acesso ilegal a dados sigilosos e repasses de informações estratégicas dentro da estrutura. A decisão do ministro André Mendonça, que autorizou nova fase da operação, reforça a linha de investigação sobre uma rede paralela de vigilância e pressão ligada ao banqueiro.
0: E a proposta de emenda à Constituição, a PEC, né, que prevê o fim da escala 6x1, deve alterar o artigo 7º da Constituição, reduzindo a jornada semanal de 44 para 40 horas sem corte de salário. O texto também cria a previsão de 2 dias de descanso semanal remunerado, consolidando o modelo 5x2 como padrão nas relações de trabalho.
9: A proposta inclui ainda a proibição de redução salarial na transição, com punições a empresas que descumprirem as regras durante a adaptação. A votação já está prevista para o fim de maio na Câmara e a medida se insere no debate sobre modernização das relações de trabalho e impactos econômicos da redução da jornada. 6:30.
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0: E a gente tem entrevista agora no Start TMC, um assunto importantíssimo. A Câmara aprovou a comissão especial, né, sobre uma proposta que pode mudar, impactar a vida de milhões de microempreendedores aqui no Brasil. O texto prevê a correção automática do limite de faturamento do MEI pela inflação. É uma medida, então, para evitar que pequenos negócios sejam desenquadrados. E na prática, né, o que isso vai mudar no dia a dia? Quem vai explicar para a gente ao vivo é o contador João Chaves. Muito bom dia, João.
10: Bom dia, Rafael. Bom dia, Fernanda. Como vai? Tudo bem?
0: Tudo certo. Ótimo. Inclusive, João, já para a gente começar a nossa entrevista aqui, eu tenho uma apuração sobre esse assunto. Cheguei a pontuar aqui no Start TMC. Conversei com uma pessoa bastante próxima do presidente da Câmara dos Deputados, Hugo Mota, isso já há 2 semanas, e ela afirmou que o presidente da Câmara, o Mota, ele pretende pautar em plenário esse projeto, né, que prevê o aumento do limite do teto do MEI, exatamente logo para depois do recesso parlamentar. A ideia era até pautar antes, mas talvez não dê tempo por conta da agenda na Câmara, mas isso vai acontecer, portanto, na Câmara, já na volta do recesso parlamentar. Enfim, é um projeto importante. Eu queria que você explicasse para a gente, como contador, né, o que vai mudar na prática, então, caso eventualmente seja aprovado esse aumento do limite do teto do MEI.
10: Vamos lá, falando diretamente na parte prática, né? É aquele microempreendedor, ele poder declarar uma renda maior do que o que é permitido hoje. Então, hoje nós temos um limite ali para o MEI de forma geral. Temos duas categorias, né? O MEI geral e o MEI caminhoneiro. Mas a maioria se enquadra ali no MEI geral. Existe um limite de faturamento de até R$81 mil por ano, que dá o equivalente a R$6.750 por mês. O que acontece? Esse limite ele foi estipulado em 2018. Então, com a inflação, com os custos aumentando, esse limite ele acabou ficando defasado. E essa correção, né, esse aumento do limite, ele vem justamente para isso, para corrigir essa defasagem, o que possibilita que esses microempreendedores individuais possam, de certa forma, ganhar mais, né, declarar mais ali os seus rendimentos do que o que eles podem fazer hoje em dia.
9: E isso evita que o empreendedor seja empurrado para um regime mais caro? Dá para dizer que essa medida protege o pequeno crescimento do negócio?
10: Dá sim, Fernanda. Porque, veja, quem ganhava até R$81 mil 5 anos atrás, hoje esse valor ele já não compete mais, né? O salário mínimo aumentou, os custos aumentaram. Então a pessoa ela acabava tendo que também aumentar ali o valor do seu repasse, o valor do seu produto vendido ou do seu serviço prestado, e automaticamente estourando esse teto, ele era empurrado para a categoria superior do MEI, que já é uma empresa ali enquadrada no Simples Nacional, né, no regime do Simples Nacional, e que realmente acaba elevando os custos para esse empreendedor. Então essa correção, de certa forma, ela protege sim, ela beneficia, ela é uma correção justa, eu diria, né? Inclusive o texto aprovado nessa comissão, ele diz exatamente isso, para que esse limite ele passe a ser corrigido anualmente pela inflação, justamente para evitar que tenha que ser feito novas correções daqui a 2, 3, 5 anos, então ele passa a ser corrigido anualmente de acordo com a inflação.
0: Isso é bem interessante, João, inclusive essa fonte que eu citei, né, que é próxima do Hugo Mota, realmente pontuou que a ideia dele é colocar mesmo esse limite de R$130 mil anuais e não mexer isso, porque ao longo das discussões sempre pode ter alguma alteração. Agora, só para deixar bem claro, porque é um tema técnico, né, se eventualmente ali, hipoteticamente, uma pessoa ali emite uma nota todo mês de R$7 mil, por exemplo, ou R$8 mil, ela sempre passa então dos R$81 mil no acúmulo de 12 meses. O que acontece na prática se ela ultrapassar o atual limite dos R$81 mil?
10: Vamos lá, existem duas soluções possíveis, tá? Você ultrapassar esse limite em até 20%, que dá 97.200, se eu não me engano, agora estou sem uma calculadora aqui, mas acho que dá exatamente isso, 97.200, e acima desse limite de 20%. Se você ultrapassa até os 20%, você finaliza o ano ainda como MEI, né, ainda como microempreendedor individual, porém no ano seguinte você já é automaticamente excluído, tá? E tem que ir para o regime do Simples Nacional. Se durante o ano calendário você ultrapassa esse limite de 20%, a legislação diz que você deve pedir o desenquadramento imediato e a data de efeito dessa exclusão passa a ser o primeiro dia ou do ano ou da abertura da empresa, né? Caso a empresa tenha sido aberta durante aquele exercício, mas teoricamente podemos dizer que ela volta desde lá de 1º de janeiro como se já fosse uma empresa do Simples Nacional, tá? Então ela é penalizada dessa forma, ou ela sai obrigatoriamente do MEI para o ano seguinte, ou ela, no mesmo ano que ela está, ela é obrigada a refazer a sua contabilidade, refazer a sua operação e, inclusive, pagar os impostos retroativos como se fossem apurados desde janeiro.
9: João, em relação ao caminhoneiro que é MEI, ele também será impactado? Como fica esse limite aí, se vai ser maior? E também, quem está começando como MEI, como que vai ser beneficiado, para a gente entender também na prática essas duas situações?
10: Maravilha, vamos lá. A proposta, tá, é que esse aumento também atinja a categoria dos caminhoneiros, que também sofrem, inclusive a gente vem passando ali com um aumento do diesel, né, que é o maior custo representativo ali para um caminhoneiro também. Então a ideia é que o caminhoneiro também seja beneficiado com esse aumento de limite. tá? Que busca, inclusive, corrigir essa inflação acumulada desde as últimas normativas ali que foram estipulados os tetos de faturamento. Então, a ideia é que o caminhoneiro também seja beneficiado. Para o MEI que está começando, é importante que ele tem que se atentar. A Receita Federal, ela trabalha sempre com a base de 12 meses, porém, ela conta a data de abertura da sua empresa. Então, se a gente tem um limite hoje, tá? Falando do que a gente tem aprovado hoje, de R$ 81.000 por ano, que equivale a R$ 6.750 por mês, esse limite para um MEI só é válido ou para uma empresa aberta em janeiro de 2026, ou que já tenha sido aberta no ano anterior, né? Já tem ali seus 12 meses de atividade. Aí sim, durante o ano de 2026, ela vai poder faturar esses R$ 81.000. Se eu pego e abro uma empresa agora, no mês de maio, quando nós estamos falando, o meu limite ele se reduz. Por quê? Ele não é mais os R$ 81.000. Ele vai ser os R$ 81.000 dividido por 12, que dá os R$ 6.750 por mês, vezes a quantidade de meses que eu tenho ali de abertura da minha empresa. Então, se eu abrir a empresa em julho, eu vou ter 6 meses ali de limite de faturamento. Já cai pela metade, já fica ali próximo ali dos R$ 40.000. Se, abrindo agora.

0: já sendo uma empresa do Simples Nacional.
1: Muito bom. João Chaves, contador aqui no Start TMC, explicando para a gente didaticamente como vai funcionar. Muito obrigado pela entrevista, João. Bom dia, boa sexta-feira para você.
0: Obrigado, bom dia, até mais.
2: Bom dia, até mais.
1: 6 horas e 39 minutos, só pontuando aqui, deixando bem amarradinho para você que acompanha o Start TMC, então. Essa comissão especial aprovou o texto, agora falta apenas o plenário da Câmara dos Deputados. Eu trouxe a informação aqui, a apuração da TMC, né? O presidente da Câmara dos Deputados realmente quer o avanço rápido dessa proposta, que já foi aprovada pelo Senado Federal, portanto falta apenas o plenário da Câmara dos Deputados. Eu trouxe a informação aqui porque conversei com pessoas ligadas ao presidente da Câmara, né? Então esse é o fato. Logo após o recesso parlamentar, a tendência é essa: o plenário vai aprovar esse projeto em plenário e depois segue para a sanção do presidente Lula. 6 horas e 40 minutos, Transamérica agora é TMC. 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
3: 6 horas 42 minutos. E a Polícia Civil indiciou 11 narcotraficantes, narcoterroristas envolvidos nas mortes de 5 agentes durante aquela mega operação nos complexos do Alemão e da Penha, que terminou com mais de 120 mortos. De acordo com a instituição, foram meses de trabalho investigativo até que a Delegacia de Homicídios da capital indiciasse esses 11 criminosos envolvidos nas mortes dos policiais civis Marcos Vinícius Cardoso de Carvalho, Rodrigo Veloso Cabral e Rodrigo Vasconcelos Nascimento, e de 2 policiais militares, Cleiton Serafim Gonçalves e Heber Carvalho da Fonseca, durante a operação em outubro de 2025. Entre os criminosos indiciados e identificados estão Edgar Alves de Andrade, o Doca, Carlos da Costa Neves, o Gadernal, e Pedro Paulo Guedes, o Pedro Bala. As investigações apontaram que os agentes foram recebidos sob intenso tiroteio e ataque criminoso desde o momento em que ingressaram na comunidade, especialmente na região de Mata da Vacaria. Os traficantes estavam fortemente armados e ocuparam posições estratégicas e camufladas. Eles montaram uma espécie de cerco contra as equipes policiais. Houve disparos de diversos pontos, uso de barricadas incendiadas e ataques com granadas. Inclusive, os bandidos intensificaram os ataques no momento em que constataram que

0: e alvejaram os policiais e quando os agentes tentaram resgatar os colegas. Em um dos momentos, os bandidos chegaram a simular uma rendição para fazer mais policiais como vítimas. Durante as apurações, os policiais concluíram ainda que os disparos que vitimaram os policiais e atingiram o delegado Bernardo Leal vieram da área da Mata da Vacaria. Foi possível identificar a atuação direta de criminosos que estavam escondidos em bunkers improvisados na mata, de onde tinham ampla visão da movimentação policial. Na operação, 7 bandidos que estavam nesse esconderijo foram capturados. Com eles, os agentes apreenderam 7 fuzis, além de uma pistola Glock, todas com sinais recentes de utilização. Além disso, 5 desses bandidos foram baleados, enquanto 2 foram conduzidos ilesos para uma unidade policial. A circunstância reforça a resistência armada, de acordo com a nota imposta pelos narcoterroristas que realizaram disparos contra os policiais no decorrer dessa ação. O inquérito policial concluiu ainda que a intenção dos criminosos era atacar e matar o maior número possível de policiais envolvidos na operação. Eles foram indiciados por homicídio qualificado, com agravantes relacionados à emboscada, emprego de armamento de guerra e atuação contra agentes de segurança pública. O relatório final já foi encaminhado à justiça. Edgar Alves de Andrade, o DOCA, é apontado como líder da facção no complexo da Penha, e nenhum ataque ocorre sem o aval dele ou determinação, de acordo com a polícia. Carlos da Costa Neves, o Gadernal, é o braço de DOCA e responsável por gerenciar as finanças, logística e segurança e execuções de ordens como torturas. Já Pedro Paulo Guedes, o Pedro Bala, atua como um braço operacional e gerente geral ao lado de DOCA e ordena intenso tiroteio para garantir o controle de território na Penha. Agora, 6:46.
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3: 6:46. Estamos todos juntos. São Paulo, Brasília, Rio de Janeiro, Curitiba, Belo Horizonte e Recife. E o noticiário político segue dominado pelos desdobramentos do caso envolvendo Flávio Bolsonaro e o banqueiro Daniel Vorcaro, com novos capítulos nas investigações e forte embate nas redes e nos bastidores. As reações à oposição, os movimentos dos pré-candidatos e a estratégia de contenção de dados aumentam a temperatura do cenário eleitoral. E para analisar os impactos políticos e o que pode mudar a partir de agora, a gente chama o nosso colunista em ciência política, Bruno Rizzi.
4: Se o dinheiro é para financiamento de filme, esse filme está se tornando um filme de terror para Flávio Bolsonaro e sua pré-candidatura. Bom dia, Rafael Tebas, bom dia, Fernanda Câmara, bom dia ao nosso ouvinte do Start TMC. Sempre um prazer estar aqui com vocês. Bom, dia de ontem na política foi totalmente marcado aí por controle de danos de um lado e artilharia pesada em campo do outro lado. Enquanto Flávio Bolsonaro tentava se justificar, o PT e todo o núcleo da esquerda trabalhava forte nas redes sociais, em entrevistas à mídia, atacando Flávio Bolsonaro e sua relação muito próxima ali, de acordo com os áudios, de Daniel Vorcaro, com o Daniel Vorcaro e o próprio Banco Master. Mas o que mais chamou atenção aí nessa história toda foi que Flávio, na tentativa de se justificar, acabou ainda abrindo ainda mais brechas, né? O desgaste já começa a tomar proporções ainda maiores do que a gente comentou ontem ainda. Isso porque a PF, a Polícia Federal, agora vai investigar se o dinheiro que, em tese, foi para financiar o filme, como a produtora disse que não recebeu nenhum centavo desse financiamento, então a Polícia Federal investiga se, na verdade, esse dinheiro não foi usado para financiamento de Eduardo Bolsonaro nos Estados Unidos, onde está desde 2025, e pior, por ter tomado algumas ações que afetaram a soberania nacional aqui do Brasil, até uma conspiração contra o país, então isso pode se tornar ainda mais grave de acordo aí com a evolução das investigações. O Flávio Bolsonaro divulgou uma nota ontem, disse que, abre aspas, é preciso reestabelecer os fatos e separar a investigação séria de tentativa de contaminação política, fecha aspas. Nas conversas aí divulgadas, pelo Intercept, que a gente acompanhou desde anteontem, e nas últimas horas, O filho de Jair Bolsonaro chama Daniel Vorkaro de irmão, meu irmão, chega até a dizer que, entre aspas, não tem meia conversa entre a gente. É uma das estratégias, assim, se assim podemos chamar de estratégia, mas uma das questões ali que Flávio tem tentado se apegar é dizer que essas palavras como meu irmão, meu irmão, são palavras usadas ali, expressões do dia a dia do carioca, e que isso não quer dizer que revela alguma intimidade entre eles, longe disso, e sim expressões do dia a dia, forma comum de conversar. Realmente, cada vez vai se complicando mais, talvez com essas justificativas, quanto mais mexe, tenta arrumar, talvez piore a situação, até porque, convenhamos aqui entre nós, a gente analisando aqui com você, ouvinte, acho que a grande questão envolvendo é essa questão de Flávio Bolsonaro, é que chamar alguém de meu irmão, meu irmão, irmãozinho, não é a questão. A questão é um senador da República, pré-candidato a presidente da República, chamar um banqueiro de irmão, de forma íntima ou não, para cobrar centenas de milhões de reais dias antes desse banqueiro ser preso. Tem um áudio que, inclusive, um dia antes dele ser preso, e naquele momento, todo mundo do mercado financeiro, do mundo da política em Brasília, já sabia aí há pelo menos alguns vários meses, até um ano, que o Banco Master e Daniel Vorkaro lidavam com operações sob graves suspeitas de carteiras de créditos falsas, operações insustentáveis, balanços suspeitos, etc. Dito tudo isso, desde ontem a gente tem visto os principais políticos se posicionando sobre a questão, principalmente no mundo ali de pré-candidaturas. Tarcísio de Freitas, governador de São Paulo, candidato à reeleição, foi um dos que se posicionou apoiando Flávio e até fugindo um pouco das respostas em relação a isso, quando perguntado em eventos relacionados ao governo de São Paulo. Romeu Zema foi um dos primeiros a reagir, anteontem mesmo, a gente até comentou aqui no Start sobre ele ontem, ele se posicionou fortemente contra Flávio Bolsonaro, o que pode fazer com que ele cresça marginalmente aí no debate público por agora, né? Deve absorver parte desse eleitorado de Flávio Bolsonaro nesse curto prazo, mas ainda muito cedo, precoce para a gente dizer que isso vai persistir até outubro e realmente Zema vai roubar votos de Flávio. É precipitado a gente falar isso aqui por enquanto. Já Ronaldo Caiado adotou uma postura diferente da de Zema, defendeu mais união no campo da direita, foi evitando ataques diretos a Flávio, porém também não significa retirada de candidatura ou algum alinhamento. Na verdade, é uma estratégia distinta de Zema para disputar o mesmo eleitorado. E, por fim, no próprio governo ainda existe alguma cautela em relação ao surgimento de novos fatos envolvendo alguns aliados de Lula, mas, apesar disso, a percepção predominante agora é de que a maior parte dos desgastes atuais, somados aí com Ciro Nogueira, Flávio e etc., recai sobre nomes ligados à oposição, ao centrão e à direita, o que faz com que o Palácio do Planalto, o governo Lula, enxergue na margem saldo político favorável aí na continuidade das investigações. De toda forma, o governo fica com o radar ligado, segue atento para outros episódios de corrupção, eventualmente envolvendo o PT, além de vínculos políticos de Daniel Vorkaro na Bahia, que é um estado essencial para a estratégia eleitoral de Lula e que já se sabe por alto de algumas relações dele lá. Então, o governo segue atento e a gente também segue atento aqui acompanhando as cenas dos próximos capítulos dessa grande série chamada Brasil. Um abraço, gente.
5: Um abraço, Bruno Rizzi, nosso colunista fixo aqui do Start TMC, que está em viagem, está na Suíça, mas não perde nenhuma edição do Start TMC.
3: Não perde nenhum assunto e traz análise aqui pra gente, pra você, principalmente, ouvinte. 6:53, a Polícia Federal aponta que o banqueiro Daniel Vorkaro pagava bônus de final de ano a integrantes de um grupo investigado por intimidar adversários. Lívia Braz, de Brasília, vai contar tudo pra gente. Bom dia, Lívia.
6: Oi, Fê. Oi, Rafa. Bom dia pra vocês. Vou trazer também a agenda aqui de hoje, aqui na nossa capital, né? Depois de toda a polêmica envolvendo aí o áudio do senador Flávio Bolsonaro e do ex-dono do Banco Master, Daniel Vorkar. O ministro André Mendonça, que é relator do caso Master no Supremo, ele deve ter um encontro hoje com a Polícia Federal, que é responsável pelas investigações relativas à Operação Compliance Zero. Essa é uma apuração da TV Globo. Diz que a previsão é que essa reunião entre Mendonça e a Polícia Federal seja uma reunião de alinhamento com esses investigadores, só que ainda sem passar o local e a hora exata desse encontro. Vamos falar também de comissão especial da 6x1, que hoje se desloca, não está aqui em Brasília, hoje está fora. A partir das 9h30 da manhã acontece um seminário estadual no Rio Grande do Sul, com a presença de parlamentares, membros do Ministério Público e também com representantes de sindicatos, justamente para debater aquela PEC que trata da redução da jornada de trabalho. No Executivo, o presidente Lula segue de Salvador, onde estava ontem, para Barretos, no interior de São Paulo, para visitar o Hospital do Amor, que é uma referência no tratamento do câncer lá na cidade. Ele também vai fazer anúncios relativos ao programa Agora Tem Especialistas do SUS. Retorno dele para Brasília está previsto para hoje, no finalzinho da tarde.
5: Muito obrigado pelas informações, Lívia. Abraço, a gente continua bastante atento. É uma sexta-feira que vai ser também agitada nos bastidores de Brasília. Vamos falar de esporte agora no Start TMC. Inacreditável, Ricardo Spárvoli aqui com a gente. Confesso, Spárvoli, que quando eu acordei, abri a rede social, vi Flamengo fora. Não é possível, vou confirmar no site da TMC, tmc.com.br. Flamengo está eliminado da Copa do Brasil.
7: Surpreendente, Rafael Tebas. Vitória venceu o Flamengo ontem por 2-0 com um golaço do Eric e se classificou, isso porque o Flamengo tinha vencido só por 1-0 no jogo da ida e o Vitória conseguiu reverter esse placar. Além do Flamengo, o Botafogo também foi eliminado. Perdeu para a Chapecoense fora de casa por 2-0 e deu adeus à Copa do Brasil. Falando ainda sobre a competição, o Corinthians venceu o Barra ontem com gol de Roberto, passou de fase, porém a noite dos corintianos não foi as mil maravilhas, Rafael Tebas. Isso porque o Roberto disse em entrevista após o jogo que deve deixar o Corinthians no meio da temporada.
5: Pois é, repercutindo muito nas redes sociais essa fala, essa declaração do Yuri Alberto. Certamente muita coisa vai acontecer nos bastidores e o Marco Belo, nosso setorista, vai acompanhar. E Copa do Mundo, Carlo Ancelotti renovou o contrato com a seleção brasileira e a Copa já vai começar há pouco tempo, na segunda-feira tem convocação.
7: Exatamente, o Ancelotti vai ficar no Brasil na Copa de 2026 e na Copa de 2030 também, renovou por mais 4 anos e o italiano vai continuar no comando da seleção. Na segunda-feira, a partir das 3 da tarde, Éder Luiz, Benja, Tomás Rafael, Kalil e Marco Belo vão comandar toda a transmissão de expectativa para o anúncio oficial dos convocados da seleção brasileira e às 5 da tarde o anúncio oficial dos jogadores que vão representar a seleção lá nos Estados Unidos, no México e no Canadá, Rafael Tebas.
5: E vai ser espetacular, cobertura completa da Copa do Mundo aqui na TMC, 6 horas e 57 minutos.
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3: E hoje, 6 horas e 58 minutos, hoje o TMC 360 recebe o presidente nacional do PSD, Gilberto Kassab, para uma entrevista exclusiva. Entre os assuntos da conversa estão articulações do partido e, claro, as eleições presidenciáveis. E vem aí, então, o TMC 360 com Joana Treptow e Felipe Bueno.
5: Valeu!
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10: 6:59, TMC 360 se adiantando no tempo aqui para garantir mais um minutinho de jornal para vocês nestas 3 horas de noticiário feito para você, ouvinte, para você, telespectador. Uma ótima sexta-feira para todos, um ótimo inicinho de final de semana, porque sexta-feira já começa com aquela energia de vambora resolver logo tudo. Que mais tarde tem. E tem muita coisa para resolver aqui, muitos assuntos pendentes para resolvermos com vocês, com o Brasil. Entrevista importante hoje, entrevista com Gilberto Kassab, um dos políticos mais experientes, um dos maiores articuladores do Brasil, aquele que tem interlocução com todos os lados, literalmente, todos os lados das moedas, que são várias na política brasileira. Meu nome é Joana Trepto, estou aqui com o Felipe Bueno. Felipe, bom dia.
11: Moedas de todos os valores, né? Exatamente.
10: Olha que sacada.
11: Bom dia, Joana Trepto. Bom dia a você que está nos acompanhando. Seja bem-vinda, seja bem-vindo. Sextou, 15 de maio de 2026, direto para os destaques do noticiário.
10: O ministro do Supremo Tribunal Federal, André Mendonça, marcou uma reunião com investigadores da Polícia Federal depois do vazamento de conversas entre Daniel Vorcaro e Flávio Bolsonaro. Murilo Hernandes.
12: Relator das investigações sobre o Banco Master no STF, o ministro André Mendonça pretende analisar as conversas em que o senador Flávio Bolsonaro cobra do banqueiro Daniel Vorcaro repasse de valores prometidos para a produção de um filme sobre Jair Bolsonaro.
11: O STF tenta há mais de um mês intimar o deputado federal Mário Frias sobre suspeitas no uso de emendas parlamentares destinadas a uma ONG ligada à produção do tal filme sobre o ex-presidente da República. Seguimos na capital do país com você, Lívia Brás.
13: Segundo a investigação, mais de R$2 milhões teriam sido repassados por parlamentares do PL a entidades relacionadas ao projeto. Oficiais de justiça já realizaram ao menos 3 tentativas de notificação sem sucesso.
10: O ataque de Romeu Zema a Flávio Bolsonaro enfureceu aliados no Partido Novo. Alguns setores do partido argumentaram que a fala do ex-governador de Minas Gerais pode atrapalhar alianças na sigla pelo Brasil.
11: A partir do dia 25 deste mês, trabalhadores poderão usar parte do saldo do FGTS para renegociar dívidas pelo Desenrola Brasil. Será permitido usar até 20% do fundo.
10: São Paulo confirma mais 2 mortes por febre amarela. Luísa Mutoni.
14: Em 2026, o número de casos confirmados da doença chega a 9, com 5 mortes. Os 2 últimos casos foram registrados na cidade de Lagoinha, no Vale do Paraíba.
11: Donald Trump e Xi Jinping deixam Pequim sem um acordo sobre Taiwan, mas com promessa de aproximação entre Estados Unidos e China.
10: No esporte, Vitória eliminou o Flamengo da Copa do Brasil. O time baiano reverteu a desvantagem do jogo de ida e avançou na competição.
11: E às vésperas da Copa de 2026, a CBF assina com Carlo Ancelotti até 2030.
10: 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Nós vamos conversar com Gilberto Kassab, presidente nacional do PSD. 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
11: 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Agora, 7:03.
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10: Começamos o nosso giro de reportagem indo direto para Brasília. O ministro do Tribunal Federal, André Mendonça, deve se reunir com a equipe da Polícia Federal responsável pela Operação Compliance Zero hoje, sobre supostas fraudes financeiras cometidas pelo Banco Master. O repórter Murilo Hernandes é quem traz mais informações.
12: Segundo informações divulgadas pela Globo, o ministro do STF, André Mendonça, marcou uma reunião de alinhamento com a Polícia Federal após a repercussão das conversas envolvendo Flávio Bolsonaro e Daniel Vorcaro. Mendonça é relator da Operação Compliance Zero no Supremo Tribunal Federal e as investigações que apuram suspeitas de fraudes financeiras, lavagem de dinheiro e movimentações irregulares ligadas ao Banco Master e empresas associadas ao grupo. A reunião ela deve servir para alinhar os próximos passos da investigação depois que vieram à tona os áudios em que o senador Flávio Bolsonaro ele cobra pagamentos prometidos por Vorcaro para o financiamento do filme Dark Horse, que é uma produção inspirada na trajetória política de Jair Bolsonaro. De acordo com a apuração da Globo, a repercussão do caso ela aumentou a pressão dentro do STF e acelerou as discussões sobre o avanço das diligências conduzidas pela Polícia Federal. Os investigadores eles tentam esclarecer principalmente o caminho do dinheiro utilizado no filme e a atuação de empresas intermediárias ligadas às operações financeiras investigadas. Outro ponto que chama a atenção é que Daniel Vorcaro ele segue preso preventivamente em Brasília e tenta negociar um acordo de delação premiada com a Polícia Federal e a Procuradoria-Geral da República. Esse caso ele ganhou uma dimensão política depois que as contradições apresentadas por aliados do ex-presidente Jair Bolsonaro sobre a origem dos recursos usados na produção cinematográfica. Segundo a assessoria do senador Flávio Bolsonaro, ele deve deixar Brasília na manhã desta sexta-feira com destino ao Rio de Janeiro. O embarque está previsto para acontecer por volta das 7 horas da manhã.
11: Bom, e a gente vai falar mais sobre outra manchete que a gente trouxe aqui na abertura, que é essa tentativa de intimar o deputado federal Mário Frias para falar sobre emendas parlamentares que acabam tendo um envolvimento com o tal do filme, né? Que não está em cartaz ainda, mas já está bombando, né? Desde quarta-feira. Vamos às informações de Brasília com você, Lívia Braz, bom dia.
6: Bom dia, Felipe. Bom dia, Joana. Bom, essa denúncia partiu da deputada Tabata Amaral. Veio motivada por uma reportagem de dezembro do ano passado, também feita pelo site The Intercept Brasil. Essa publicação do finalzinho do ano passado denunciava que a Academia Nacional de Cultura recebeu R$ 2.600.000 em emendas parlamentares que foram destinadas por deputados do PL, entre eles Mário Frias, Bia Kicis e Marcos Polon. Esse caso chegou no Supremo e em março desse ano, o ministro Flávio Dino tinha dado 5 dias para que o Mário Frias respondesse a essa denúncia que foi apresentada então pela deputada Tabata. Há mais de um mês, os oficiais de justiça estão tentando fazer essa intimação, né, intimar o Mário Frias a prestar esses esclarecimentos sobre essas supostas irregularidades aí na destinação das emendas. Os oficiais de justiça chegaram aí 3 vezes ao gabinete de Mário Frias, lá na Câmara. Foram no mês de março, foram também no mês passado, mês de abril. Só que todas as vezes os assessores do deputado disseram que ele estava em compromisso de campanha, falaram que ele estava em São Paulo e não demonstraram aí muita vontade, muito interesse em confirmar a agenda de Mário Frias. Os outros citados, que são Polon e a Bia Kicis, eles também foram intimados pelo ministro Flávio Dino e entregaram todos os esclarecimentos no tempo previsto. Aí a gente lembra, Mário Frias é o roteirista e também o produtor executivo desse filme. Disse na última quarta-feira, anteontem, que o senador Flávio Bolsonaro não tem qualquer participação societária nesse filme, nem na produtora. Segundo Mário Frias, a obra não recebeu um único centavo nem do Banco Master, nem de Daniel Vorcaro.
15: Tá certo, Lívia Braz, obrigada pelas informações. E o Palácio do Planalto entra na batalha de narrativas sobre o futuro político do senador Flávio Bolsonaro. Depois de quase 24 horas de silêncio, o presidente Lula disse que a relação entre o adversário e o banqueiro Daniel Vorcaro é tema para a Polícia Federal. O repórter Adrian de Almeida conta pra gente.
16: O presidente Lula classificou de caso de polícia a situação do senador Flávio Bolsonaro após o vazamento do áudio em que cobra dinheiro do banqueiro Daniel Vorcaro. A declaração foi feita durante visita a uma fábrica de fertilizantes da Petrobras em Camaçari, na Bahia, um dia depois da conversa vir à tona. Questionado pela imprensa, Lula evitou se alongar sobre o assunto.
17: Eu não vou comentar o caso de polícia, não é meu? Eu não sou policial, eu não sou procurador-geral. O caso dele é de polícia. Você precisa ter algum delegado aqui? Não tem. Então vá na primeira delegacia da Polícia Federal e pergunte como é que vai ser tratado o caso dele. O meu caso é tratado do povo brasileiro, é tratado da Petrobras, tratado do emprego. É isso.
16: Antes, em discurso para apoiadores durante a inauguração de unidades do programa Minha Casa Minha Vida, o presidente havia feito menções indiretas ao caso envolvendo o pré-candidato do PL de forma direta.
17: Porque se tem uma coisa que um político tem que fazer é olhar nos olhos do povo e permitir que o povo olhe no olho dele para saber quem está mentindo. E vocês estão vendo na televisão. A verdade é latada, mas não falha. Minha mãe dizia, mentira tem perna curta. Ela pode causar prejuízo. Vocês viram o que fizeram comigo porque eu não fosse candidato em 2018. Fiquei 580 dias preso. Eles acharam que eu tinha acabado no Brasil. Ele não conhecia o povo da Bahia e eu voltei e sou presidente da República pela terceira vez.
16: Líderes do PT, PCdoB e PV acionaram tanto a Procuradoria-Geral da República quanto a Polícia Federal para investigar uma possível lavagem de dinheiro envolvendo o Banco Master, o filme Dark Horse, emendas parlamentares, como antecipado pela repórter da TMC, Rafaela Soares.
11: Bom, 7h10, o senador Flávio Bolsonaro divulgou uma nota em que nega irregularidades no caso envolvendo o banqueiro Daniel Vorkaro e a tal captação de recursos para o filme, né? Essa nota está em destaque no nosso site tmc.com.br. Bom, ele afirma, o Flávio, que atuou apenas na busca de investimento privado sem uso de dinheiro público e diz que não houve favorecimento político nem repasses indevidos. Nessa manifestação, Flávio critica o que chama de contaminação política do caso e rejeita comparações com o PT. Também afirma que a relação com o Vorkaro foi encerrada após o surgimento das denúncias e reforça pedido de investigação e apoio à CPI do Banco Master.
15: Vamos continuar aqui com o posicionamento de Flávio Bolsonaro, mas depois eu queria só fazer uma ponderação sobre isso que você acabou de dizer. Bom, o Flávio Bolsonaro, senador, disse em entrevista à Globo News ontem que ele omitiu as informações sobre a relação que ele tinha com o banqueiro Daniel Vorkaro por causa de um contrato de confidencialidade ligado ao financiamento de um filme sobre o pai dele. Ele disse que chegou a negar o vínculo publicamente para preservar investidores e evitar a quebra de sigilo. Segundo ele, Vorkaro deixou de cumprir o acordo de financiamento, o que o levou a mandar aquele áudio e também a produção a buscar novos investidores. O senador também minimizou mensagens em que chama o banqueiro de irmão, disse que é uma expressão informal, que ele é do Rio de Janeiro e que no Rio de Janeiro todo mundo se chama de irmão. Agora, ele disse aí na nota que nós temos no nosso site, no posicionamento dele, que a relação dele com o ex-banqueiro Daniel Vorkaro se encerrou depois das denúncias envolvendo a fraude do Banco Master. Mas o áudio foi enviado 2 dias antes de Daniel Vorkaro ser preso na primeira fase da Operação Compliance Zero. E no áudio, Flávio Bolsonaro diz: eu sei que você está passando por um momento difícil aí, nós também estamos passando por um momento difícil aqui. O momento difícil, 2 dias antes da prisão, será que poderia ser outro? Que outro momento? E ainda que seja, já que ele não era tão próximo, como é que ele saberia que Daniel Vorkaro estava passando por um momento difícil? Tem muitas perguntas a serem respondidas. Nós estamos trabalhando com o campo da imoralidade e, quem sabe, da ilegalidade. Por enquanto, ainda há informações a serem apuradas. A Polícia Federal precisa trabalhar, novas informações virão à tona, mas que há muitos questionamentos, há, e que o impacto vai ser grande, vai.
11: E só mais 2 rápidos elementos aqui para a gente virar a página dessa discussão, pelo menos por enquanto, né? Chamando atenção para você formar a sua opinião com base nas declarações e na contextualização, né? Flávio Bolsonaro chamou de contaminação política o que está acontecendo no caso. Tire suas próprias conclusões, o que não é hoje contaminação política, né? E um trecho dessa entrevista que vale a pena a gente destacar foi Flávio Bolsonaro se referindo a Daniel Vorcaro da seguinte maneira: não é banqueiro enrolado, é investidor sobre o dinheiro cobrado, né? Com relação ao investimento no filme O Dark Horse. Agora, 7 horas e 14 minutos.
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15: Notícia de agora, do Rio de Janeiro, Cláudio Castro, ex-governador do Rio, é alvo de operação da Polícia Federal. Gustavo Sleman tem os detalhes. Gustavo, bom dia.
0: Bom dia, Joana. Bom dia para todos que nos acompanham. A casa do ex-governador Cláudio Castro está sendo agora alvo de busca e apreensão de uma operação da Polícia Federal. A residência dele fica em condomínio de alto padrão aqui na Barra da Tijuca, na zona sudoeste do Rio de Janeiro. A informação confirmada até o momento que é um mandado de busca e apreensão na residência do ex-governador Cláudio Castro. Essa operação que apura supostas irregularidades na Refit, a antiga refinaria de Manguinhos. A gente está em contato com a Polícia Federal para ter mais detalhes sobre essa ação e também outros alvos dessa operação. Os agentes da Polícia Federal que deixaram a superintendência da PF na região portuária do Rio de Janeiro logo pela manhã para cumprir esse e outros mandados que fazem parte dessa ação. A reportagem da TMC, obviamente, também tenta contato com o ex-governador Cláudio Castro, lembrando que ele deixou o comando do Palácio Guanabara no final de março, pediu renúncia um dia antes de um julgamento que ocorreu no Tribunal Superior Eleitoral, que cassou os direitos políticos dele. Cláudio Castro, que se apresenta como pré-candidato ao Senado, apesar desse julgamento e decisão do Tribunal Superior Eleitoral. A gente, claro, volta ao longo da programação com mais informações. Nossa reportagem também já no Península, que é esse condomínio onde fica a residência atualmente de Cláudio Castro, que até recentemente abriu também um escritório de advocacia aqui no Rio de Janeiro após deixar a vida política.
11: Muito bem, e essa decisão, né, lembrada pelo Gustavo Sleman, faz com que ele, pelo menos formalmente, seja inelegível até 2030, né? Seguimos acompanhando, 7 horas 16 minutos. Bom, voltando a falar sobre esse que é o assunto talvez da semana, o assunto do filme, da conexão com Flávio Bolsonaro e Daniel Vorcaro, e obviamente as repercussões de tudo isso que está acontecendo desde quarta-feira, nós vamos a Belo Horizonte agora para falar sobre o quê? Setores do Novo, o Partido Novo, argumentam que a fala do pré-candidato à presidência Romeu Zema, como a gente trouxe nas manchetes, está atrapalhando alianças do campo da direita no Brasil. O Júnior de Castro tem essa história para contar para a gente. Bom dia para você.
19: Ótimo dia, Felipe, Joana. Excelente sexta-feira para todo mundo ligado com a gente aqui na TMC. Pois é, a novela continua por aqui. O embate entre o ex-governador de Minas, Romeu Zema, e o senador Flávio Bolsonaro ganhou agora novos capítulos e provocou aí ruídos dentro da aliança entre o Partido Novo e o PL. A crise, a gente lembra aqui, começou depois do Zema publicar um vídeo criticando Flávio por cobrar recursos do ex-banqueiro Daniel Vorcaro para financiar o Dark Horse, filme sobre o ex-presidente Jair Bolsonaro. Zema classificou esse episódio como imperdoável e também um tapa na cara dos brasileiros. Essa declaração, ela repercutiu negativamente entre alguns integrantes do Partido Novo, principalmente no Paraná, onde o partido mantém aí alianças mais próximas do PL, principalmente para essas eleições agora de 2026. O Diretório Estadual Paranaense afirmou que a divulgação do vídeo foi precipitada e gerou desgaste desnecessário aí entre os acordos já estabelecidos entre os dois partidos. A nota ainda defendeu a manutenção da parceria entre o Partido Novo e o PL, baseada, claro, na oposição contra o PT e a esquerda. Mas mesmo diante dessas críticas, o presidente do Partido Novo aqui de Minas Gerais, o Christopher Laguna, saiu em defesa do ex-governador Romeu Zema, viu, gente? Ele afirmou que o partido apenas cobra esclarecimentos sobre o caso. Ele também negou que o episódio represente aí o fim da relação entre as legendas e disse que as doações recebidas pelo Partido Novo aqui em Minas, pela família Vorcaro, foram feitas de forma legal e declaradas pelo Tribunal Superior Eleitoral. E a gente vai, claro, continuar acompanhando os capítulos, porque essa novela vai render muito ainda, viu, gente?
11: Não, não há a menor dúvida. Júnior, seguimos acompanhando todo o nosso time aí da TMC em BH. Bom trabalho para você, diga, Joana.
15: Inclusive, vai render tanto que daqui a pouco aqui, Gilberto Kassab, nós vamos perguntar para ele o que ele acha que muda nesse tabuleiro, nesse xadrez eleitoral. Que muda, muda. Ainda que os apoiadores não queiram que mude, muda porque nós estamos em ano eleitoral. Qualquer fato é um fato importante.
11: Já tem plano B, né? Tem, obviamente, né? A gente sabe disso, a gente fala que desde o início que ano eleitoral é ano de balão de ensaio. E já tem vários sendo soltos aí pela atmosfera, né? São 7h19, tem espaço ainda pra gente falar do que? Da nossa enquete do dia, que já está à sua disposição no nosso TMC News BR, nosso cantinho, nosso espaço, nosso retângulo no YouTube. Você assiste a nossa live, compartilha, deixa o seu joinha e vota na enquete. E qual que é a pergunta de hoje? Quem tem mais força no Brasil atualmente, hoje em dia, né? Quatro opções para você: governo, Congresso Nacional, STF ou redes sociais. Governo, Congresso, STF ou redes sociais. Quatro opções para você escolher uma na nossa enquete que já está à sua disposição. Daqui a pouco a gente traz a primeira parcial. 7h20.
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7h22, você aqui de volta com o noticiário do Rio de Janeiro. Eu, Luísa Rodrigues, te acompanho neste momento e dando uma atualizada do trânsito para quem está saindo de casa agora, nessa sexta-feira, indo em direção ao trabalho, falando principalmente das vias expressas. Avenida Brasil, nesse momento, em direção ao centro do Rio, com dificuldades. Estou observando agora, nesse momento, a partir de Irajá até a chegada à Penha e também de Ramos até o Caju. Inclusive, mais cedo, teve um acidente ali na altura de Cordovil, um acidente que estava ocupando uma faixa da pista central no sentido centro, ainda nesse momento com reflexos em Irajá. Já foi liberado, o carro retirado, mas ainda com dificuldades no trecho. E também na Brasil, o motorista também encontra um pouco mais de lentidão ainda na altura do Caju por conta do excesso de veículos, isso tanto na pista central como na pista lateral. Paciência para quem se desloca em direção ao centro. Pela linha vermelha, inclusive, o motorista que está passando pelo Parque das Missões, de Galeão, vai encontrando um trânsito um pouco melhor. É claro que ele fica mais intenso na chegada à Maré até a passagem pelo Caju.

0: dando atualizada agora no nosso giro de reportagem, falando sobre o governador aí em exercício aqui do Rio, Ricardo Couto, determinou que o estado retire o apoio a uma ação que está sendo analisada pelo Supremo Tribunal Federal sobre o pagamento do piso nacional dos professores. Esse tema, ele foi debatido durante uma audiência pública na Alerge sobre a recomposição salarial dos servidores estaduais e foi anunciado pelo deputado estadual Flávio Serafini. Essa discussão, ela envolve a forma como os estados e municípios devem aplicar o salário mínimo na categoria, levando em conta os planos de carreira dos profissionais da educação. O piso nacional, ele define o valor mínimo que professores da rede pública devem receber. Agora, segundo o deputado estadual Flávio Serafini, Ricardo Couto decidiu retirar esse apoio por não concordar com a posição adotada anteriormente. E para os profissionais da educação, a decisão é vista como um sinal positivo, porque pode fortalecer a defesa de reajustes salariais e da valorização dos planos de carreira dos professores da rede pública.
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2: 7:26. Agora, a investigação da Polícia Federal liga o pai de Daniel Vorcaro ao jogo do bicho do Rio de Janeiro através de um grupo de ameaças. A Rebeca Renzi tem mais detalhes.
3: Chega ligações entre Daniel Vorcaro e o jogo do bicho no Rio de Janeiro. A ponte foi feita através do pai do banqueiro, Henrique Moura Vorcaro, um empresário mineiro que foi preso na região metropolitana de Belo Horizonte por suspeitas de fraudes no grupo do Banco Master. A investigação desmembrou o esquema do grupo que mantinha um braço no Rio de Janeiro envolvido com o jogo do bicho local e com a milícia. Essa estrutura era usada para intimidar e ameaçar pessoas contrárias aos interesses da família Vorcaro. Nesse momento, surge Manuel Mendes Rodrigues, o responsável pelas conexões no território fluminense. Segundo testemunhas, ele era usado como intimidador, com o objetivo de causar medo, além de ser mencionado como o amigo de Vorcaro que mexia com o jogo do bicho. Por um dos alvos ameaçados. Ao unir as informações, os agentes ainda identificaram que essa força local era, na verdade, um grupo chamado de A Turma, liderado por Manuel. Usado contra pessoas que tinham informações sensíveis sobre Daniel Vorcaro ou interesses conflitantes, a organização regional fazia levantamentos de dados pessoais do alvo, monitoramento de telefone e se preparavam para qualquer ação urgente. Esse grupo contava com policiais federais em atividade e aposentados, além de operadores do jogo do bicho.
2: Agora são 7:28. Hora do É da Sua Conta, uma iniciativa PicPay Bank, todos os dias aqui na TMC com a Lê Lupe, às 7:30, hoje 2 minutos mais cedo, já que temos o noticiário tão recheado de notícias, vamos nos adiantar para dar mais tempo para trazer mais informações. Daqui a pouco tem entrevista importante aqui no TMC 360. Vamos falar sobre a crise gerada pelo aumento no preço do petróleo, que atinge diversos setores da economia, entre eles o turismo. Muitas companhias aéreas estão cancelando voos para economizar querosene de aviação. Teve uma alta de 55% no preço, é muita coisa. Isso, claro, leva ao aumento no preço das passagens, o que pode adiar planos de viagem para muita gente. O Alelupe vai trazer algumas alternativas para tentarmos manter essas viagens, não é mesmo, Ale? Bom dia.
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2: Olha, famoso cashback, muito bem. Enquanto o mundo não se decide sobre a guerra no Oriente Médio, nós vamos aqui nos virando nos 30, né? Obrigada, é Ale Lupe. Até segunda.
4: Até segunda, um ótimo dia para todo mundo.
2: Obrigada, até.
5: Às 7 horas e 31 minutos, a partir do dia 25, ou seja, faltando 10 dias, arredondando, trabalhadores poderão usar parte do saldo do FGTS para renegociar dívidas pelo Desenrola. E será possível usar até 1/5, 20% do fundo. Vamos voltar a Brasília com você. Lívia Brás, conta essa história pra gente.
6: É isso, Felipe, essa medida vai permitir que o trabalhador ele use esse valor aí, 20% do saldo do FGTS ou R$1.000, e aí vale o maior valor para quitar ou para diminuir essas dívidas que estão em atraso. Que dívidas são essas? Dívidas com cartão de crédito, com cheque especial ou até crédito direto ao consumidor. E aí podem aderir a esse programa os trabalhadores que têm renda mensal de até R$ 8.105. Essa autorização vai ser feita diretamente pelo aplicativo do Fundo de Garantia do FGTS no seu celular. E depois da renegociação, a Caixa Econômica vai repassar esse valor às instituições financeiras que são responsáveis pelas dívidas, esses bancos que são responsáveis. Segundo o Ministério do Trabalho, o prazo para a conclusão dessas operações pode chegar até 30 dias depois da consulta do saldo. O governo também faz um alerta super importante, viu, gente, que antes desse prazo, antes do dia 25, parte desse saldo do FGTS que está contido lá na sua conta pode deixar de aparecer por algum tempo no aplicativo, justamente por causa do processamento interno que é necessário aí para liberar esses recursos. Então, não é para ninguém entrar em pânico, isso pode acontecer mesmo, tá? Outra mudança é que quem usar o FGTS no Desenrola vai ter a suspensão temporária também de novos saques anuais e também das antecipações do saque aniversário até a recomposição do saldo disponível.
2: Obrigada, Lívia Braz, pelas informações. Vamos para o Rio de Janeiro agora? Acontece uma operação da Polícia Federal na casa do ex-governador Cláudio Castro. A ação apura a atuação de um conglomerado econômico do ramo de combustíveis suspeito de usar a estrutura societária e financeira para ocultar patrimônio, bens e também para a evasão de recursos ao exterior. Essa ordem partiu do ministro Alexandre de Moraes, do Supremo Tribunal Federal. Gustavo Sleman tem mais detalhes.
7: É isso, Joana. A gente está acompanhando, inclusive, na Península, que é o condomínio que fica na Barra da Tijuca, onde o Cláudio Castro mora, o ex-governador. Agentes da Polícia Federal que estão lá desde as primeiras horas da manhã, com diversas viaturas. Nosso repórter Rafael Alves, inclusive, já flagrou o momento ali da circulação dessas viaturas no interior desse condomínio, em ruas internas. A gente tenta contato ainda com a defesa e com o próprio ex-governador, além também de outros nomes ligados a essa operação da Polícia Federal, que foi autorizada pelo Supremo Tribunal Federal, ministro Alexandre de Moraes, no âmbito da DPF 635, a DPF das favelas. Isso porque, durante as investigações em que foi aberto o leque em relação a associações criminosas e outros braços financeiros também, acabou que chegou a esse ponto o da apuração também sobre o setor de combustíveis aqui no Rio de Janeiro. A Refit, antiga refinaria de Manguinhos, que foi alvo de polêmicas durante ainda a gestão de Cláudio Castro à frente do Palácio Guanabara, agora voltando à tona e voltando a ser palco de uma ação da Polícia Federal ligada ao governador, ao ex-governador no caso. No momento que a gente tem de confirmação por parte da corporação é que o ex-governador é alvo apenas de mandado de busca e apreensão, mas a justiça já determinou o afastamento de outras pessoas do poder público. A corporação não informou os nomes dessas pessoas e nem mesmo as funções que eles atuam atualmente. Mas a gente segue em contato também. O que se sabe é que o dono da Refit, que hoje mora nos Estados Unidos, também é alvo dessa operação. Inclusive, o nome dele foi incluído na difusão vermelha da Interpol para contar com a ajuda de outras polícias internacionais na busca por ele. Mandados de busca e apreensão já foram cumpridos, de acordo com a Polícia Federal, não só no Rio de Janeiro, como também em outras partes do Brasil, no estado de São Paulo e no Distrito Federal. A gente, claro, segue em contato e aguardando ainda o posicionamento das defesas dos citados nessa ação que acontece desde as primeiras horas da manhã desta sexta-feira, quando os agentes da Polícia Federal deixaram a superintendência da corporação, que fica na região portuária do Rio de Janeiro, a caminho não só de São Paulo, quando eles passaram pela Dutra, ação que foi inclusive flagrada por ouvintes daqui da TMC, e também na região da Barra da Tijuca, na casa do ex-governador. A gente tem o Rafael Alves, que está trazendo os detalhes também direto de lá, e a gente logo, durante a programação, traz mais informações também, pessoal.
2: Valeu, Gustavo. Obrigada pelas informações. Operação de hoje, então, apura essa ligação entre o ex-governador do Rio de Janeiro, Cláudio Castro, e um dos maiores devedores, fraudadores do estado do Rio de Janeiro. Na verdade, o maior. E chama a atenção o fato de praticamente todos os governadores eleitos nas últimas décadas no Rio de Janeiro terem sido alvos de operações, de investigações. O Rio vive uma crise institucional tão profunda que virou rotina acordar com essa notícia. A Polícia Federal faz uma operação na casa de governador, de ex-governador, aliás. A gente está acostumado com isso, a gente normalizou o absurdo. E essa operação de hoje contra Cláudio Castro aprofunda mais essa sensação, claro, de desgaste permanente das instituições fluminenses. Não é só um governador que está sendo investigado, é um capítulo de uma sequência que não tem fim. Quando é que isso vai acabar? Quando é que alguém vai conseguir colocar um ponto final nisso? No Rio de Janeiro, sempre, quem está no cargo de governador vai estar aliado a pessoas como o maior devedor do estado? É possível isso? Ser aliado ao maior devedor do estado não deveria ter, ser o contrário?
8: Vamos fazer uma lista aqui. Vai ter a convocação da seleção brasileira, né, na semana que vem. A gente tem uma seleção aqui de governadores do Rio de Janeiro, ex-governadores do Rio de Janeiro, que já foram objeto de investigação. Então vamos lá. Cláudio Castro, Wilson Witzel, Luiz Fernando Pezão, Sérgio Cabral, Rosinha Garotinho, Antony Garotinho e Moreira Franco. É quase uma seleção, não tem 11 aqui, mas posso ter esquecido de algum aqui, mas fiz uma listinha rápida aqui. A questão é, Joana, você já foi repórter no Rio de Janeiro, você morou no Rio de Janeiro, você conhece muito mais que eu, para trazer para o nosso ouvinte, para quem está nos acompanhando aí, fatos, né, fundamentos para você construir a sua opinião. O problema é a palavra-chave que você usou, a normalização. Então, o Rio de Janeiro, o eleitor, não consegue sair desse ciclo de eleger uma pessoa que potencialmente tem muita chance de não concluir esse mandato. E a coisa é o eterno retorno do Nietzsche, né? Então, como quebrar essa... Não dá nem para dizer que é polarização, porque é um ciclo vicioso que o eleitor do Rio de Janeiro não consegue escapar dele, né? O que que vai acontecer, né? O que que vai acontecer? Essa lista vai aumentar, né? Não sabemos. 7:38.
2: O estado de São Paulo confirmou mais 2 mortes por febre amarela. Ao todo, já foram registrados 9 casos da doença. Os 2 novos casos foram registrados na cidade de Lagoinha, na região do Vale do Paraíba. Da capital paulista, a repórter Luísa Mutoni traz mais informações. Luísa.
9: Ao todo, o número de mortes por febre amarela no estado de São Paulo chega a 5 em 2026. As 2 últimas vítimas são 2 homens de 64 e 54 anos. Nenhum deles havia se vacinado contra a doença. Por conta disso, a Secretaria de Saúde do estado intensificou o alerta para a vacinação. A vacina está disponível para toda a população.

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1: Agora são 7:40.
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0: 7h41, de volta aqui, Luísa Rodrigues, com o noticiário do Rio de Janeiro, trazendo informações nesse momento, giro de notícias, com o nosso repórter Gustavo Sleman. Gustavo, traga mais informações. Bom dia.
1: Bom dia, Luísa. A gente está com Rafael Alves acompanhando a ação da Polícia Federal que acontece neste momento na residência do ex-governador do Rio, Cláudio Castro, no Península, condomínio aqui de alto padrão na Barra da Tijuca, na zona sudoeste da capital fluminense. As informações que temos é que o ex-governador e outros antigos nomes ligados a ele na gestão do Palácio Guanabara são alvos de mandados de busca e apreensão, não de prisão, neste momento, por parte da Polícia Federal, nessa operação que apura possíveis irregularidades e fraudes fiscais e também sonegação fiscal ligadas à Refite, a antiga refinaria de Manguinhos. A gente lembra que essa empresa, ela esteve no alvo também de centro de polêmicas durante o comando de Cláudio Castro do Palácio Guanabara, e agora volta a ser mais uma vez centro das atenções por parte de uma investigação da Polícia Federal que foi autorizada, inclusive a operação também autorizada pelo ministro do Supremo Tribunal Federal, Alexandre de Moraes. A gente está tentando contato com as defesas dos citados, isso porque, além do Cláudio Castro e do ex-secretário de Fazenda dele, o antigo, na verdade, o presidente da Refite, né? Ele é alvo também, inclusive ele está morando fora do país e, por causa disso, o nome dele foi incluído na difusão vermelha da Interpol, até para contar com a ajuda de outras polícias e autoridades policiais que atuam fora do nosso país. Então, a operação que está acontecendo desde a manhã de hoje, desde as primeiras horas da manhã de hoje, com agentes da Polícia Federal cumprindo mandados de busca e apreensão, não só no Rio de Janeiro, como também em outros estados e também em outras unidades federativas, como o Distrito Federal. A gente, claro, vai continuar atualizando toda essa situação ao longo da nossa programação com Rafael Alves e também durante o Rio TMC, uma hora só de Rio de Janeiro, a partir das 10 horas da manhã, contando com essa e outras informações, Luísa.
0: Obrigada, Gustavo. Exatamente, nosso repórter Rafael Alves está lá, né, inclusive no condomínio do ex-governador Cláudio Castro, e ao longo da nossa programação a gente vai trazendo atualizações e mais informações sobre essa ação da Polícia Federal.
1: Do advogado de Cláudio Castro, pronunciamento do advogado de Cláudio Castro, Carlo Luccione, advogado do ex-governador, dizendo que ainda não teve conhecimento da motivação pela busca e apreensão pela determinação do ministro Alexandre de Moraes.
0: Obrigada, Gustavo. Agora aí, né, o posicionamento do advogado do Cláudio Castro. A gente segue atualizando os nossos ouvintes aqui da TMC Transamérica. Agora é TMC. E seguindo o nosso giro de notícias, informações agora com a nossa repórter Rebeca Renzi.
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1: E 45, você aqui com o noticiário do Rio de Janeiro. Quer mandar sua mensagem, falar como tá o trânsito, tempo, situação onde você mora? É só mandar pra gente no nosso WhatsApp da TMC 21 995571013. Mande sua mensagem pra gente saber como tá aí por onde você mora, seu caminho em direção ao trabalho nessa sexta-feira de maio.

0: E dando uma rápida atualização do trânsito nesse momento para quem está se deslocando em direção à Zona Sul, dificuldades ali no elevado Paulo de Fronten.
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2: Você sabia que só um estádio da Copa do Mundo FIFA 2026 já sediou jogos de outras copas? Uma ressalva importante: várias cidades já foram sedes nas Copas de 94 nos Estados Unidos e 70 e 86 no México. Mas os jogos daquela época aconteceram em outros estádios que já foram ou demolidos ou simplesmente substituídos por arenas mais modernas. Em Nova Jersey, nos Estados Unidos, o Giants Stadium recebeu jogos da Copa de 94 e depois virou o MetLife Stadium, local de estreia do Brasil na Copa de 26 e palco da grande final. No México, em Monterrey, o Estádio Tecnológico sediou 3 jogos da Copa de 86 e agora se tornou o Estádio BBVA, mais moderno que o antigo. O único estádio que permanece intacto e já se de jogos de Copa é o Estádio Azteca, na Cidade do México. Foi lá que tivemos 2 finais lendárias, em 70 e em 86, eternizando as conquistas do tri do Pelé e a histórica Taça de Maradona. Em 2026, receberá 5 jogos, incluindo a abertura. Esse será o primeiro e único estádio do mundo a participar de 3 edições do torneio.
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0: Operação neste momento no Rio de Janeiro. Um dos alvos dessa operação da Polícia Federal é o ex-governador Cláudio Castro. Policiais federais estão na casa dele. O Rafael Alves está em frente a esse condomínio de luxo na Barra da Tijuca. Rafael, qual a situação nesse momento? Bom dia para você.
1: Muito bom dia, Joana. Muito bom dia, Felipe, e a todos os nossos ouvintes que acompanham o TMC 360. Eu falo ao vivo aqui da porta do prédio onde mora o ex-governador do Rio, Cláudio Castro, onde policiais federais cumprem mandados de busca e apreensão agora de manhã. Essa operação visa investigar irregularidades e também fraudes ligadas à refinaria Refite, a antiga refinaria de Manguinhos. E os policiais chegaram aqui bem cedo e ainda seguem cumprindo esse mandado de busca e apreensão no apartamento do ex-governador Cláudio Castro. As investigações da PF, que contaram com o apoio da Receita Federal, apontaram indícios de fraudes fiscais, ocultação de patrimônio e também inconsistências relacionadas ao funcionamento dessa refinaria que funciona aqui no Rio de Janeiro. A gente chegaram aqui bem cedo depois de sair da superintendência da PF, que fica no centro aqui do Rio de Janeiro. E essa ação acontece também em outras regiões do Brasil, como São Paulo e Juiz de Fora. Ao todo são 17 mandados de busca e apreensão sendo cumpridos, e também alvo dessa ação o empresário Ricardo Magro, que é identificado pelas investigações como o devedor quanto mais, que sonegou milhões e milhões em impostos. E esse é o empresário Ricardo Magro, também é alvo dessa ação que acontece hoje. Inclusive, a Polícia Federal solicitou que ele entre na lista vermelha da Interpol, aí como uma das pessoas mais procuradas do mundo. A justiça ainda determinou o bloqueio de aproximadamente 52 bilhões de reais em ativos financeiros e também a suspensão das atividades econômicas das empresas investigadas. Procuramos, claro, a defesa do ex-governador do Rio, Cláudio Castro, que enviou uma nota para a gente afirmando que ainda não tem conhecimento sobre a motivação desse mandado de busca e apreensão que foi expedido pelo ministro do Supremo Tribunal Federal, Alexandre de Moraes. Eu volto com vocês, a gente segue aqui, é claro, acompanhando toda a movimentação no condomínio Península, onde o ex-governador mora, e claro, onde os investigadores também cumprem esses mandados de busca e apreensão. Eu volto com vocês.
2: Tá certo, e óbvio, nem preciso falar, né, que a gente vai seguir acompanhando com todo o nosso time no Rio de Janeiro. São 7:50, destaque internacional agora. O tempo cada vez mais, dizem que chove muito em Londres, né, aquele céu plúmbio, né? A coisa está cada vez mais complicada para os lados do primeiro-ministro, ainda primeiro-ministro do Reino Unido, Keir Starmer. Vamos conversar com a nossa correspondente Marina Isidro. Diga, Marina.
3: Olá, bom dia, Joana, Felipe, para todos. Olha, a gente agora começa a ter um cenário mais concreto do que pode acontecer aqui no Reino Unido e que indica que o primeiro-ministro britânico Keir Starmer está realmente com o seu cargo sob altíssimo risco. A gente não tem uma disputa oficial anunciada ainda para saber quem seriam os candidatos a substituí-lo, mas temos um cenário, um desenho de quem seriam os potenciais rivais. Então, temos aí o ex-ministro da Saúde, Wes Streeting, que pediu demissão do cargo ontem à tarde, não lançou oficialmente a sua candidatura, mas tudo indica que sim. Angela Rayner, que é a ex-vice-primeira-ministra, e o candidato que sai na frente, que é o atual prefeito de Manchester, Andy Burnham. Ele é apontado aí como favorito e, claro, além disso, o próprio Starmer, que também entraria nessa disputa. Ele que está há menos de 2 anos no cargo de primeiro-ministro e já disse que não vai renunciar. Tem um porém. Burnham é prefeito de Manchester, mas ele não é um deputado do parlamento eleito. E isso é uma exigência para você se candidatar, né? Para você ter chances de se tornar primeiro-ministro. Então, ele teria que se tornar deputado, e isso é através de uma eleição, um voto popular. O deputado que ocupa essa cadeira ali da região de Manchester abriu mão do cargo nas últimas horas para o Burnham poder concorrer. Então, teremos uma eleição em Manchester em que Burnham vai ter que concorrer com outros candidatos, inclusive de outros partidos, como o Reform UK, que é o partido de ultradireita e que ganhou muitos assentos, quase 1.500, nas eleições distritais da semana passada, enquanto o Partido Trabalhista de Keir Starmer perdeu quase 1.500. E isso foi o gatilho para essa crise, né, para esse clamor de que Starmer deveria renunciar. E é curioso porque o Burnham vai entrar nessa campanha eleitoral para deputado, basicamente dizendo, olha, votem em mim, eu sou do Partido Trabalhista, para que a gente possa tirar o primeiro-ministro, que é do Partido Trabalhista, né? Bom, então, como é que aconteceria isso, né? Essa eleição para prefeito, desculpa, para deputado, em que o Burnham vai concorrer, né? Aconteceria mais ou menos daqui a um mês, e aí vamos ver se haveria uma corrida oficial para definir os candidatos ao cargo de primeiro-ministro. Quem define isso é o Partido Trabalhista, né? É uma escolha interna do partido. Lembrando que o primeiro-ministro britânico é o líder do partido que tem o maior número de assentos, de cadeiras no parlamento, que agora são os trabalhistas, né? E para que essa disputa possa começar oficialmente, é preciso que pelo menos 20% do partido, ou seja, 81 deputados, apoiem o mesmo candidato. E aí ela pode começar, outros candidatos podem entrar nessas mesmas condições. Toda essa situação coloca o Starmer numa saia justa enorme, porque essa semana teve o discurso do rei, em que é apresentada a agenda legislativa para os próximos meses, então ele anunciou alguns projetos que ele nem sabe se ele vai estar no cargo para tentar colocar em prática. Além disso, ele participa do G7 na França ali no começo de maio, que seria muito próximo, possivelmente, das eleições para o cargo de deputado em Manchester, ao qual o Burnham vai concorrer. E, além disso, a gente tem todas as outras questões do país, né? Problemas domésticos, imigração, economia, custo de vida. O primeiro-ministro tem que continuar respondendo a isso. Problemas internacionais, como a guerra do Irã. Então, tudo isso traz muita instabilidade para o governo, né? Porque ele já apontou, o Starmer já apontou um novo ministro da saúde para o lugar de West Streeting, e é um cargo que já trocou de mão 7 vezes desde a pandemia de Covid-19. Portanto, basicamente uma vez por ano. Seria a 5ª troca de primeiro-ministro em 5 anos, né? Então, quem diria que o Reino Unido, que é um país visto como organizado, né? Um país rico, estaria passando por uma crise tão enorme como essa, né, política. Então, a situação está muito fluida por aqui, mudando muito rápido. Eu vou acompanhando e trazendo para vocês.
0: Ainda bem que temos Marina Isidro para acompanhar e trazer as informações para gente. E agora são 7h55. Vamos para a primeira hora de futebol aqui no TMC 360. Flamengo eliminado pelo Vitória em Salvador. Deu adeus à Copa do Brasil. Esse e outros destaques com Ronaldo Saez. Ronaldo, bom dia.
4: Bom dia, Jô. Tudo bem? Vamos falar desse Flamengo. Flamengo que surpreendeu, para falar a verdade, né? O primeiro jogo da Copa do Brasil foi 2-1 para o Flamengo no Maracanã. Chegou em Salvador ontem com uma expectativa para a classificação, mas não foi muito bem assim. O resultado foi de 2-0 para o Vitória no Barradão. Gols do atacante Eric e do lateral zagueiro Luan Cândido. O Leonardo Jardim, treinador do Flamengo, fez duras críticas ao elenco, citou o calendário, falou do desgaste e no fim colocou nos pontos aí que tem a Libertadores, tem o Brasileiro. Então o Flamengo sempre com uma expectativa alta por conta do investimento, mas que infelizmente não conseguiu essa classificação contra o Vitória. O Vitória sagra-se aí para a próxima fase da Copa do Brasil. Além do Flamengo, também teve o Corinthians. O Corinthians se classificou, não foi igual ao Flamengo, se classificou na Neoquímica Arena ontem à noite contra o Barra. O placar de 1-0, juntando com o primeiro jogo, também de 1-0, 2-0 no agregado, Corinthians e Flamengo classificados para a próxima fase da Copa do Brasil.
0: Muito bem, Ronaldo. Obrigada pelas informações. 7h57.
4: Foi
0: muito bem. Um recado especial agora. Nós queremos celebrar uma marca com você, ouvinte, com você, telespectador, que acompanha a nossa programação, que acompanha a nossa programação no rádio, no YouTube, nas redes sociais também. Nós somos um veículo multiplataforma. Estamos em todos os lugares para levar informação para você da melhor forma. E em apenas 7 meses de vida, já temos mais de 32 milhões de visualizações nas multiplataformas. Existe um motivo para esse crescimento. O nome desse motivo é credibilidade. O nosso compromisso sempre foi, sempre será com você. Por isso, nós repetimos aqui todos os dias a informação que importa, de um jeito que importa para você. A TMC veio para ficar, marcada no seu rádio, no seu caminho, na sua vida. E nós agradecemos por nos ouvir, por nos receber na sua vida todos os dias com carinho, com atenção, com análise crítica, Precisamos disso também. Então, muito obrigada, 32 milhões de visualização. Não sei nem quanto isso é, mas é muito. Estão falando que é muito, eu tô aqui comemorando. Antes de encerrarmos a nossa hora,
2: parabéns.
0: Vamos para a nossa enquete do dia?
2: Vamos, agora.
0: O que temos de pergunta é o seguinte: quem tem mais força no Brasil hoje? Opção 1, governo. Opção 2, congresso. Opção 3, o STF. Opção 4, as redes sociais. Opção 5, a TMC. Tô brincando, vai só até o 4. Poderia ser. Governo, congresso, STF ou redes sociais. Se inscreva lá, comente, compartilhe, ative as suas notificações no TMC News BR, nosso canal do YouTube. E claro, deixe a sua opinião sobre esse assunto. Daqui a pouco temos entrevista importante, Felipe Bueno. Com quem?
2: Com o presidente do PSD, engenheiro formado, ex-prefeito de São Paulo, ex-ministro e mais um monte de coisas, Gilberto Kassab. E sobre a enquete, Joana Treptow, saiba que daqui uns meses a gente vai colocar TMC nessa lista. Mas por enquanto são quatro e eu vou dar uma parcial aqui para você, para a gente fechar essa primeira hora. STF está ganhando 45%, redes sociais 28%, e aí na sequência Congresso Nacional 17% e governo na lanterna 10% apenas. Pergunta: quem tem mais força no Brasil hoje? Onde eu posso responder? No TMC News BR, o nosso espaço no YouTube. Agora, 8 horas.
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0: 8 horas em ponto, vamos direto às principais notícias desta hora. A Polícia Federal faz buscas na casa do ex-governador do Rio de Janeiro, Cláudio Castro, na Barra da Tijuca, em uma operação que foi autorizada pelo Supremo Tribunal Federal. A ação investiga um grupo do setor de combustíveis suspeito de fraudes fiscais, ocultação de patrimônio e irregularidades ligadas à refinaria Refit. Ao todo, foram cumpridos 17 mandados de busca e apreensão e 7 afastamentos de função pública nos estados do Rio de Janeiro, São Paulo e Distrito Federal.
2: Carlos Bolsonaro, irmão do senador Flávio Bolsonaro, atacou o ex-governador de Minas Gerais, Romeu Zema, após críticas feitas ao pré-candidato à presidência da República em relação a áudios envolvendo o banqueiro Daniel Vorcaro. A reação ocorreu nas redes sociais depois de Zema ter comparado a conduta de Flávio a práticas associadas ao PT.
0: O ex-deputado federal Eduardo Bolsonaro negou ter recebido recursos de um fundo ligado ao banqueiro, ex-banqueiro Daniel Vorcaro, e afirmou que seu status migratório nos Estados Unidos impediria esse tipo de operação. A Polícia Federal investiga se valores destinados a um filme sobre o pai dele, Jair Bolsonaro, teriam sido usados para custear despesas de Eduardo nos Estados Unidos ou então desviados para outros fins.
2: A Procuradoria-Geral da República denuncia 4 pessoas por integrar um esquema que atraía brasileiros ao Camboja, com falsas promessas de emprego e o submetia a trabalho forçado para uma rede de golpes online comandada por chineses. 3 brasileiros e 1 cidadão chinês foram acusados de tráfico internacional de pessoas e organização criminosa.
0: E a China renovou e depois suspendeu as licenças de exportação de centenas de frigoríficos de carne bovina dos Estados Unidos. Essa medida aconteceu durante a cúpula entre o presidente americano Donald Trump e o presidente chinês Xi Jinping em Pequim. 8:02.
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2: Ah, muito bem. Enquanto o governo federal e a esquerda tentam capitalizar sobre as recentes polêmicas do pré-candidato à presidência, Flávio Bolsonaro, o banqueiro Daniel Vorcaro do Master, nos bastidores da direita o clima é de divisor de águas. Hoje é sexta-feira, então vamos falar de cinema. Olha só, a coluna sem dó do filósofo e escritor Luiz Felipe Pondé, hoje ao vivo. Pondé, bom dia. Já comprou a pipoca para ver o filme, Pondé?
11: Bom dia. É um prazer estar aqui com vocês, apesar de que hoje a gente vai sem imagem, né? Infelizmente. Opa.
2: Vamos lá.
11: Vamos lá.
2: E aí, Pondé, já, a gente estava comentando aqui, né? Já comprou a pipoca, hoje é dia de falar de cinema, né?
11: É, bom, tá parecendo um filme barato essa história toda, né? Na realidade, como se fala, tipo filme B, né? B. Filme C. É, assim, então, eu acho que nesse momento, apesar de que o Lula e a esquerda, eles estão festejando largamente o que aconteceu com o Flávio Bolsonaro, chama atenção o fato dessa conversa ter sido bem em cima já da situação em que o Vorcaro ficou, né, com a polícia e tal, que o Flávio procurou ele, chamou de irmãozinho, né? Parece um presente dos deuses, né, da deusa da fortuna romana. Mas eu tenho, assim, algumas dúvidas. Uma delas é um tema que eu já venho tratando há algum tempo, é que eu não tenho certeza o quanto a corrupção impacta a decisão de um eleitor. Talvez um eleitor que está ali no meio, escolhendo quem mais ele detesta, né? Mas um eleitor que seja convicto, que esteja ligado de fato a um partido, a uma ideologia, a um candidato, a tendência, me parece, é que a corrupção é sempre seletiva. Isso vale tanto para a esquerda quanto a direita. Se o meu candidato é acusado, então é fake news. Se o adversário é acusado, então é verdade. Então eu tenho ainda, a gente precisa ver isso rolar. Por outro lado, Felipe, a questão da direita enquanto tal, pode ser um momento em que candidatos como Caiado e Zema, no caso específico dessa eleição, eles consigam talvez estabelecer uma distância com relação ao domínio absoluto dos bolsonaros, que sempre me pareceram, né, eu tenho dito, um grupo muito pouco inteligente, né, muito pouco inteligente mesmo, parece mais um grupo assim que aproveita as bordas, um pouco no perfil do próprio Jair Bolsonaro, que sempre foi baixo clero, né, na política. Uhum. Então, gente que estava acostumado a, digamos assim, um nível mais basal de atividade política, e de repente, por uma série de fatores, foi alçado a protagonismo nas eleições que elegeram Bolsonaro em 19, né, que ele assumiu em 19. Então, mas talvez seja o momento, se a direita se provar capaz e não tão incapaz quanto os bolsonaros, me parece, como grupo político, de repente eles possam alçar algum tipo de voo. E a mesma coisa eu espero a esquerda, no sentido de que a esquerda consiga encontrar um caminho que não seja só Lula, né? Porque a gente fica também, a esquerda também fica travada ali, é Lula ou não é ninguém, não tem nenhuma opção, como é que fica? Então acho que a gente está bastante estrangulado em termos de representação política, apesar de que isso não é só um fenômeno brasileiro, vale salientar, né?
0: Com certeza, Pondé, com certeza. Agora, 8:06, queria só fazer uma perguntinha.
2: Você deu antes... até uma respirada fundo, né? Depois que o Pondé
0: falou. Queria falar sobre algo que a gente já falou aqui com o Pondé outras vezes, que diz respeito ao campo da imoralidade e ilegalidade, que é algo que está em jogo agora, né? Então, a gente tem uma defesa de toda essa história dos aliados bolsonaristas, os aliados da família Bolsonaro, que dizem que, aparentemente, nada de, por enquanto, nada de legal foi feito. Mas existe aí a imoralidade, né? É uma mentira. Flávio Bolsonaro dizia que não conhecia, mentiu no próprio dia em que teve que admitir aquele áudio, antes tinha mentido. Então, parece que a mentira e essa imoralidade, ela está entranhada na política, absolutamente entranhada, Pondé.
11: Parece que tá mesmo, viu? E assim, acho que sempre esteve, mesmo quando a gente fala de democracia ateniense, com isso eu não quero dizer que a mentira tá entranhada só na democracia, a mentira tá entranhada na política enquanto tal. Mas já na democracia ateniense, você tinha suspeita de fraude, de tentativa de alterar votações, impedir que determinados grupos comparecessem à Assembleia, né? Então, como a política é um território da violência, isso é uma definição do filósofo Fukuyama, né? Então, a gestão, a conquista, a distribuição, perder o poder. Então, é uma coisa muito séria quando está em jogo a política. No nosso caso aqui, você tem toda a razão, Joana, porque, inclusive, são territórios distintos. Um é o território da lei, que é quase técnico, digamos assim, e o outro é o território da moral, que tem a ver com costumes, que é um pouco pré-legal, né? De certa forma, é anterior à lei e posterior à lei. E nesse caso, a gente está vendo, de fato, um show de horrores. Esse não é o primeiro caso, né? Eu digo o caso do Flávio Bolsonaro não é o primeiro caso. Chama atenção o fato de como essa história do Vorcaro parece estar em todo lugar, né? Em todo lugar. De repente, daqui a pouco, o Vorcaro está envolvido na guerra do Irã com os Estados Unidos, com Israel. Porque todo lugar aparece alguma ligação com esse Banco Master, né? Mas a verdade é que, quase uma ironia, é que há algum tempo, vocês lembram quando foi determinado que vivíamos a era da pós-verdade?
2: Uhum.
11: Então, isso foi antes da pandemia, inclusive. Então, essa tendência de trocar a ideia de fato por narrativa, a gente sabe muito bem que as fronteiras não são muito claras, mas assim, simplesmente trocar por narrativa é a ideia de que você pode forçar a moral mesmo, pode transitar pela imoralidade, contanto que no final, nas eleições, você ganha as eleições. Há um teste quase de moralidade, não só por parte dos políticos, mas por parte de quem acaba sendo obrigado a escolher em meio a péssimas opções, né?
2: Pondé, eu acho que cabe a nós, como lição de casa para esse fim de semana, relaxar um pouquinho, porque eu suspeito, tá? Quem sou eu? Mas eu suspeito que a gente vai voltar a falar sobre isso em breve, nesse ano de 2026.
11: Isso é muito provável, infelizmente.
2: Tá feita a aposta.
11: É muito provável. É isso aí.
2: Um beijo pra você, Pondé. Bom fim de semana. Tudo de bom.
11: Pra vocês também. Até a semana que vem. Bom final de semana. Tchau, tchau.
2: Pra nós, 8 horas e 10 minutos. Bom, economia agora. Vamos mudar de assunto aqui. De acordo com a PNAD contínua do IBGE, a taxa de desemprego entre pessoas pretas no Brasil fechou o primeiro trimestre de 2026 em 7,6%. Índice 55%, tá bom para você? Maior que o dos brancos. A repórter Luísa Mutoni, de São Paulo, tem as informações ao vivo. Bom dia, Luísa. Diga.
12: Oi, Felipe, bom dia para você, bom dia, Joana, a todos que nos acompanham aqui no 360. Pois é, esse índice ficou não só acima da taxa, né, relacionada a pessoas brancas, mas também, inclusive, da média nacional nesses três primeiros meses do ano. A média nacional ficou aí em 6,1%, enquanto o desemprego entre as pessoas pretas ficou em 7,6%, como você falou. Ainda nesse recorte, né, em relação à cor da pele, a diferença na taxa de desemprego entre as pessoas pardas e as pessoas brancas também é bastante alta, chega a 38,8%. E quando a gente compara o início dessa série histórica, que foi lá em 2012, os índices tanto para pretos quanto para pardos também cresceu bastante de lá para cá. Essa pesquisa que foi divulgada ontem pelo IBGE também revelou que os pretos e pardos acabam ficando em desvantagem em relação às pessoas brancas também na questão da formalidade do emprego. Entre janeiro e março deste ano, a taxa de informalidade de empregos aqui no Brasil ficou em 37,3%. No recorte para as pessoas brancas, essa taxa ficou abaixo dessa média nacional, em 32,2%. Já a dos pretos ficou maior, ficou acima, em 40,8%. Mas na questão da informalidade, grupo de pessoas, né, que tem aí a maior desvantagem acaba sendo o dos pardos. A taxa de informalidade para eles ficou em 41,6%.
2: Tá certo, então. Agora 8 horas e 12 minutos. Mudando novamente de página aqui, a gente sai da economia e volta a Brasília para falar da viagem de Flávio Bolsonaro ao Rio de Janeiro. De volta para Brasília agora. Repórter Murilo Hernandes está no Aeroporto Internacional Juscelino Kubitschek. Diga, daqui a pouquinho a gente fala com o Murilo Hernandes. A gente vai para Brasília sim, mas é para falar com a Lívia Brasi de outro assunto, né? O Banco de Brasília dando um passo decisivo na reestruturação financeira. Aliás, por falar em Banco de Brasília, tem a ver com o Banco Master também, todo esse escândalo desde o ano passado. Diga, Lívia, perdão, quase que eu te chamei errado aqui.
0: Oi, Felipe. Pois é, um passo importante aí dado pelo BRB hoje, um dinheiro que vem de uma negociação que foi firmada entre o Master e a gestora Quadra Capital, que comprou uma carteira de ativos que é avaliada em 21 bilhões e 900 milhões de reais. BRB recebe hoje, então, um aporte inicial desse valor, 1 bilhão de reais, que faz parte da maior operação de reestruturação financeira envolvendo aí os ativos do Banco Master que foram comprados pelo BRB. Essa operação prevê um total de 4 bilhões de reais em aportes iniciais, além de outros 11 bilhões de reais que vão ser pagos ao longo desse contrato entre o BRB e a Quadra. Também entram nessa conta 1 bilhão e 900 milhões de reais que já foram antecipados por outros bancos privados. O objetivo é gerar uma liquidez imediata, reduzir os riscos patrimoniais e permitir também que o BRB, né, que é o Banco de Brasília, ele volte a operar com mais capacidade de concessão de crédito. E ontem, paralelamente a isso, a governadora Celina Leão, ela enviou para a Câmara Legislativa um projeto para revogar aquela lei que foi aprovada em agosto do ano passado, durante a gestão do então governador Ibaneis Rocha, que permitia que o BRB comprasse parte do Banco Master. Essa medida de ontem é vista aí como parte do esforço que o GDF está fazendo justamente para reorganizar as finanças do BRB e também para reforçar a segurança da instituição, principalmente diante do mercado financeiro.
13: Obrigada, Lívia, pelas informações. Agora sim, então, vamos para o Aeroporto Internacional aí de Brasília, pertinho da Lívia. Murilo Hernandes vai trazer mais atualizações sobre a viagem do Flávio Bolsonaro para o Rio de Janeiro. Uma viagem que talvez a princípio não chamasse tanta atenção, mas todos nós queremos uma casquinha, posicionamento, alguma informação de Flávio Bolsonaro, né, Murilo? Bom dia.
14: Exatamente, Joana. A gente está, inclusive, aqui na porta do embarque, esperando o senador Flávio Bolsonaro. Bom, inicialmente, Joana, essa viagem ela estava prevista para as 7 horas da manhã. Porém, eu entrei em contato com o assessor do senador, ele informou que houve essa alteração para as 8 horas, né? Essa viagem aí do senador Flávio Bolsonaro, ela acontece em meio ao aumento da pressão política, né? Pelo vazamento dos áudios com o banqueiro Daniel Vorcaro, sobre os repasses ligados ao filme inspirado na trajetória do ex-presidente Jair Bolsonaro, um filme chamado Dark Horse. Além da repercussão das investigações, a agenda do senador ainda sofreu alterações nessa sexta-feira. Uma das agendas estava prevista para o Rio de Janeiro e acabou caindo, acabou sendo cancelada após a Arquidiocese do Rio de Janeiro dar uma nota oficial sobre o possível encontro com o Dom Orani Tempesta. Segundo a nota da Arquidiocese, o protocolo da instituição ele prevê ali, o recebimento de pedidos de audiência de autoridades e representantes de sociedade civil ali, sem qualquer tipo de distinção. Mas ele ressaltou que isso não representa um apoio político, eleitoral ou partidário. Nessa mesma nota, a Arquidiocese ela afirmou que não existe um encontro agendado para hoje entre o Dom Orani Tempesta e o senador Flávio Bolsonaro. Nos bastidores, os aliados acompanham com preocupação esses avanços das investigações envolvendo Daniel Vorcaro, que é alvo da Polícia Federal e do Banco Central, por suspeitas de fraudes financeiras e lavagem de dinheiro. E o nome de Flávio Bolsonaro, ele passou a aparecer diretamente no caso após a divulgação dessas conversas com o banqueiro. A gente segue aqui no aeroporto aguardando alguma movimentação por parte do senador e voltamos a qualquer momento com atualizações.
13: Tá certo, assim que houver alguma notícia, por favor, avise. Agora, 8h17, vamos falar de inteligência artificial? Realidade, né? Em todos os lugares, nas salas de aula também. E o Brasil agora tem um novo marco para regulamentar essa tecnologia. Assunto para o colunista Arthur Igreja.
15: O Conselho Nacional de Educação chegou na versão final do texto sobre a regulamentação, ou seja, as regras sobre o uso e a educação da inteligência artificial, tanto para a educação básica quanto para a educação superior. Lembrando que esse texto ele passou por uma influência, né, ou seja, por correções propostas pelo Ministério da Educação, agora passa por uma consulta pública, uma consulta aberta, até chegar à homologação por parte do ministro da Educação. Pois bem, qual que é a minha análise sobre esse texto e sobre essa discussão? ela é extremamente completa. Ela fala sobre etapas na educação básica. Aqui estamos falando basicamente de crianças e adolescentes para que ganhem consciência sobre os potenciais de inteligência artificial, para que tenham a capacidade de interpretar conteúdo falso, para tentar entender quais são as possibilidades, os pontos fortes, os pontos fracos da inteligência artificial. E aí caberia, então, ao ensino superior, muito mais um caráter de produtividade, um caráter de aplicação prática, dependendo da trilha, ou seja, da profissão que a pessoa está se capacitando. Ou seja, para crianças e adolescentes, o discernimento, o versionamento, aquilo que se chama de literacy, né? Ou seja, ganhar o conhecimento prático, conhecimento teórico sobre a tecnologia. E aqui vale um paralelo, é como se nós voltássemos lá nos anos 80 e anos 90, quando pela primeira vez as crianças começaram a ganhar capacitação naquilo que se chamava à época de informática, né? Ou seja, usar computadores e os primeiros aplicativos para depois usar a internet, enfim. E no ensino superior nós teríamos então esse uso mais direcionado, né? Como o fazer um uso ético, e também o texto fala sobre perigos, né? Sobre ferramentas que devem ser usadas ou com cautela ou não usadas pela IA. Agora, sendo muito prático, qual que é a minha preocupação? Nós não temos aqui um plano prático. Então, parece que no campo das ideias nós chegamos num arcabouço que está muito perto do ideal. Sinceramente, aborda muitos dos impactos e potenciais impactos da IA. Mas, como sempre, quando o assunto é Brasil, a pergunta que fica é: e o que vai acontecer na prática? Quais são as ferramentas? Qual é a estratégia? Como nós vamos mensurar os resultados? Quais serão os investimentos? Como os professores serão capacitados? Que tipo de acesso que os alunos terão? Então, a minha expectativa é que não fique simplesmente numa carta de boas intenções, porque, volto a afirmar, o texto é extremamente completo. Ele trata de uma série de tópicos que são absolutamente fundamentais para qualquer sociedade, mas talvez seja algo que não esteja preparado para essa etapa. Mas a pergunta que fica é: como isso será feito e como isso será mensurado? Ou seja, temos aqui muitas ideias, muitos planos, todo um arcabouço, e agora precisamos avançar no campo prático, naquilo que será efetivamente feito a respeito.
13: Agora são 8 horas e 20 minutos.
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0: 8h23, de volta com o noticiário do Rio de Janeiro. Você com as principais informações e nesse momento girando a reportagem com a repórter Júlia Novaes, trazendo informações de mais uma operação realizada nesta sexta-feira pela Polícia Civil. Bom dia, Júlia.
1: Bom dia, Luísa, e bom dia, ouvintes. 3 criminosos foram presos e 6 veículos recuperados durante mais uma fase da Operação Torniquete, realizada nesta sexta-feira pela Polícia Civil na comunidade Parque das Missões, em Duque de Caxias. A ação também resultou na apreensão de drogas e de um artefato explosivo. Segundo as investigações, a comunidade era utilizada pelo Comando Vermelho como base logística para esconder veículos roubados, armazenar cargas ilícitas e operar pontos estruturados de venda de drogas. De acordo com a Polícia Civil, os criminosos usavam a região como apoio para ações realizadas em importantes vias da Baixada Fluminense, especialmente nos eixos da rodovia Washington Luiz e da linha vermelha. A ofensiva mobiliza agentes da 59 DP, do Departamento Geral de Polícia da Baixada, da Delegacia de Repressão a Entorpecentes da Capital e da Delegacia de Repressão a Entorpecentes da Baixada Fluminense. A operação foi planejada com base em informações de inteligência, análises georreferenciadas, cruzamento de dados e monitoramento da atuação da facção criminosa na região. Segundo a Polícia Civil, a segunda fase da Operação Torniquete tem como foco combater roubos, furtos e receptação de cargas e veículos, crimes usados para financiar disputas territoriais e atividades das facções criminosas. Desde setembro de 2024, mais de 1.000 pessoas já foram presas, com recuperação de cargas e veículos avaliados em mais de 53 milhões de reais. Os pedidos de bloqueio de bens e valores já ultrapassam 70 milhões.
0: Obrigada, Júlia. Dando uma atualizada agora sobre o trânsito, nesse momento, para quem segue em direção à Lagoa Rodrigo de Freitas, atenção, uma faixa está ocupada na primeira galeria do túnel Rebouças em função de um carro enguiçado. Nesse momento, estou observando, inclusive, dificuldades no trecho para quem se desloca da Zona Norte em direção à Zona Sul. Uma alternativa seria o túnel Santa Bárbara, que nesse momento há trânsito intenso, mas ainda assim com melhores condições.

0: 8h25, você aqui no nosso noticiário do Rio de Janeiro, quer falar com a gente, falar sobre como tá aí a sua região, o tempo, inclusive, tempo nublado aqui no Rio, amanheceu nessa sexta-feira, chance aí de pancadas de chuva para sábado e domingo, e você acompanha tudo aqui conosco na TMC Transamérica, agora é TMC.
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5: 8h27, a China torna-se um terreno hostil para a Honda. Opa, o que, que é isso? A rápida ascensão da BYD e de outras fabricantes locais que dominam o setor com elétricos acessíveis e de alta tecnologia, essa ascensão corroeu a participação da montadora japonesa. Bem, diante desse cenário, pela primeira vez em décadas, a Honda foi forçada a fechar fábricas e cortar a produção no país para conter o prejuízo. Quadro atual: reflexo de uma aposta tardia. Ao focar excessivamente em híbridos e hidrogênio também, a montadora subestimou a transição para os elétricos. Hoje corre para fechar um gap tecnológico, né? A crise no mercado chinês deixou a empresa em uma dependência dos Estados Unidos para manter a saúde financeira. E para tentar retomar o prestígio, a marca aposta na Honda Zero Series, uma nova plataforma de elétricos focada em leveza e eficiência. A gravidade do momento levou a empresa a um momento histórico, um movimento histórico, uma aliança estratégica com as rivais, olha só, locais, né? A Nissan e a Mitsubishi, para desenvolver software e componentes, uma cooperação que era inimaginável no passado. Um assunto para quem? Para o nosso colunista de tecnologia e negócios, Guilherme Ravache. Bom dia para você.
6: Bom dia. Pois é, né? Situação complicada aí da Honda, porque na quinta-feira ela reportou o resultado, né? Ontem reportou o resultado e veio com prejuízo de US$2,7 bilhões. O prejuízo total com aposta em veículos elétricos foi de US$10 bilhões. A Honda, né? É muito lucrativa no setor de motos. Uma em cada 3 motos vendidas no mundo é Honda. No volume de venda da empresa, é até uma parcela menor do que carros, mas carros pesou nesse resultado. Teve uma aposta grande para mover a produção da Honda para modelos elétricos, com o lançamento, inclusive, de modelos elétricos. E isso agora está sendo descartado, porque o crescimento do mercado de elétrico não foi como se esperava. Então, ela está revertendo essa aposta. Vai cortar investimento, deixar de lançar modelo e a atenção volta para modelo híbrido, né? Ela volta a produzir carros híbridos de uma maneira mais contida e vai cortar custo em toda a produção. Então isso tudo afetou aí o resultado da Honda, 2,7 bilhões de prejuízo, primeiro prejuízo, né, da história da empresa listada, uma empresa aí de quase 70 anos, né? Desde que ela está na bolsa nunca tinha reportado prejuízo e passou pandemia, passou crises como 2008, né, que afetaram as montadoras globais, sempre muito eficiente, conseguiu resistir, mas agora caiu duramente aí com esse resultado dos veículos elétricos que ela apostou e não responderam na velocidade que ela queria. Então, vai abandonar esse plano de elétrico por enquanto, focar em híbrido, até porque ela é conhecida pelos motores, mas muito mais do que pela capacidade de fazer carro elétrico, que aí os chineses estão muito na frente. portanto, essa aliança com outros produtores para ter carros mais eficientes que possam competir com os chineses.
5: Tá certo, então, Ravache. Você volta hoje ainda, né?
6: Volto. Até daqui a pouco.
5: Valeu, até daqui a pouco, 8h31.
7: Voltamos a falar com o Rafael Alves, tem atualizações sobre a operação da Polícia Federal no condomínio do ex-governador do Rio, Cláudio Castro, na casa dele, no apartamento onde ele mora. Rafa.
8: Joana, agora os investigadores começam a deixar o apartamento do ex-governador Cláudio Castro. Agora há pouco desceram dois policiais com malotes e entraram uma viatura descaracterizada, que também está aqui no local. Outras viaturas que estavam dentro ali do prédio estão agora começando a sair aqui do condomínio onde o ex-governador mora. A gente traz agora também, Joana, o nome de outros investigados nesse caso. Como já de Cláudio Castro e também do empresário Ricardo Magro e outros alvos do alto escalão do governo do estado aqui do Rio de Janeiro. Por exemplo, o ex-procurador-geral do estado, Renan Saad, o ex-secretário de Fazenda, Juliano Pascoal, e também um desembargador afastado do Tribunal de Justiça do Rio, Guaraci Viana. Esse desembargador foi afastado pela corregedoria do CNJ justamente por dar decisões favoráveis à empresa de Ricardo Magro, a Refit, a antiga refinaria de Manguinhos, justamente depois de o Superior Tribunal de Justiça determinar que os processos fossem paralisados justamente por causa das investigações. Além aqui do Rio de Janeiro, mandados são cumpridos também em São Paulo e no Distrito Federal. Essa operação sem refino investiga possíveis irregularidades no funcionamento da Refit. Eu volto com vocês.
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5: 8h33, prefeito de São Paulo por 6 anos, engenheiro civil uspiano, ministro dos governos Dilma Rousseff, Michel Temer, conhecido, respeitado, articulador político, foi secretário de relações governamentais da atual gestão Tarcísio de Freitas e mais um monte de coisa. É o fundador e presidente do PSD e nosso convidado aqui hoje no nosso TMC 360. Presidente Gilberto Kassab, como vai? Tudo bem? Seja bem-vindo.
14: Obrigado, Felipe. Alegria muito grande estar aqui com você, com a Joana, conversando com quem nos acompanha, para falar um pouco de tudo, não é?
5: Um pouco de tudo, exatamente. Vamos tentar.
7: Presidente, obrigada pela presença aqui. Bom, vamos começar com notícia quente. O presidente é um dos maiores articuladores políticos do país, já viu de tudo, atravessou crises de todos os tipos. Queria perguntar se a direita, na sua análise, ficou desnorteada com a bomba envolvendo Flávio Bolsonaro e Daniel Vorcaro. O senhor se surpreendeu com os fatos dos últimos dias?
14: Olha, Joana, tudo que envolve máfia é polêmico, é impactante. Então é evidente que teve um impacto muito grande. Um impacto muito grande até por conta do posicionamento do Flávio Bolsonaro, que passou semana dizendo que não conhecia ou não tinha contato com o Daniel Vorcaro. Eu acho que pegou mais aí, não é?
5: Uhum.
14: A partir de agora, são investigações, explicações, não é? Eu sempre digo, né, nesses momentos de crise, que é muito bom confiar nas instituições. Que sejam feitas as apurações, sejam dadas oportunidade para as explicações, mas que realmente trouxe um desgaste muito grande. Isso é público, não estou falando nenhuma novidade.
5: Vamos falar de termômetro, presidente, e de oportunidades também, né? Flávio Bolsonaro cai, pelo menos num primeiro momento, como pleiteante, como pré-candidato, e há uma a possibilidade de inverter ou pelo menos mexer nas próximas pesquisas envolvendo o seu candidato ou seu pré-candidato Ronaldo Caiado?
14: Quando você fala cai, se ele deixa de ser candidato ou se cai na pesquisa? Então,
5: cai na pesquisa.
14: Eu acho que...
5: Mas se o senhor quiser falar também disso...
14: Eu acho então... que todo fato negativo tem impacto nas pesquisas.
5: Uhum.
14: Eu não sei se dará tempo, né? Uhum. Nas próximas pesquisas, eu não sei quando elas acontecerão. E às vezes um impacto negativo é superado por um positivo. Mas a tendência é cair, evidente.
5: Uhum.
14: O Ronaldo Caiado é uma candidatura diferente, é uma pré-candidatura diferente. Ele não era candidato até poucos dias atrás, não é? Ele estava num partido que negou legenda a ele, ele mudou para o PSD, sem nenhum compromisso de legenda para candidatura a presidente. Depois, com o tempo, acaba se firmando como candidato, isso faz alguns dias apenas.
5: Uhum.
14: A pré-campanha está sendo estruturada ainda, não é? E eu acredito muito que estruturada a pré-campanha e pelas suas condições, muito bem preparado, muito bem avaliado em Goiás, porque, Felipe, tem uma coisa... no mundo de hoje, diferente do passado, mundo das redes sociais, onde daqui qualquer um manda uma mensagem para qualquer canto do mundo, quando você tem um estado inteiro e você tem o estado de Goiás, onde 88% da população entende que ele foi um excelente governador, essas pessoas, são milhões de pessoas falando bem dele, repercutindo no Brasil inteiro, vai dar realmente a sua pré-campanha e depois a sua campanha uma condição muito especial que os outros não têm.
5: Uhum.
14: O Zema não tem isso em Minas Gerais. A aprovação do Zema não é assim. O Caiado ganha do Lula no primeiro turno em Goiás.
5: Entre os eleitores de Goiás.
14: Não, em Goiás.
5: Uhum, claro,
14: em Goiás.
5: Claro. Uhum.
14: Então, o Zema não tem isso, o Flávio Bolsonaro não tem isso. Então, eu acredito, e os demais candidatos muito menos. Isso vai fazer a diferença quando firmar o Caiado como pré-candidato, né? Quando as pessoas souberem, porque hoje ninguém nem sabe que ele é pré-candidato. As coisas estão começando. Eu acho que ele pode sim ter esse fator como diferenciação.
5: Então eu me lembro de um evento no qual tivemos a alegria da sua presença da TMC, presidente, em que o senhor falou que tanto Lula como a família Bolsonaro já tiveram a oportunidade de conduzir o país. E agora o espaço deveria ser dado a outra pessoa, né? Então, dá tempo de Ronaldo Caiado aparecer como um pleiteante, como o senhor falou, expandir essa boa visão que o povo de Goiás tem dele para o país inteiro? E outra, o que Ronaldo Caiado, para o brasileiro de modo geral, teria a mostrar de diferente, já que a gente tem que admitir também que o povo brasileiro está meio, né, sem acreditar na política, né?
14: Vamos primeiro começar pelo lado contrário.
5: Uhum.
14: O PT foi por 5 vezes ocupante do Palácio Planalto. Ocupou a presidência por 5 vezes. E o Bolsonaro também já ocupou.
5: Uhum.
14: Aí eu pergunto para você, a corrupção nesses anos todos aumentou ou diminuiu?
5: É verdade.
14: Aumentou.
5: A gente precisa...
14: A transparência nos gastos públicos aconteceu? Não aconteceu. Porque hoje tem tecnologia para acontecer. Não é? A educação melhorou ou piorou? A saúde pública. Não é? Então, são respostas que tanto o PT quanto o bolsonarismo não conseguem dar de uma maneira satisfatória. Porque se o Bolsonaro teve a sua oportunidade e o PT voltou, é porque ele não foi bem.
5: Uhum.
14: Então, além do mais, o Flávio Bolsonaro, que é o pré-candidato do bolsonarismo, ele não tem a experiência que, por exemplo, um Caiado tem. E o Lula já teve, junto com o PT, 5 oportunidades. Então, o que eu sinto na sociedade brasileira é uma vontade muito grande de mudar. Tanto é que a rejeição ao Flávio é mais de 40%. A rejeição ao Lula é mais de 40%. Então, você há de convir que o Brasil está torcendo para...

0: alerta, não precisa de carro blindado, as pessoas não estão fazendo seguro mais nos seus carros, não tem roubo de celular. Então veja só, segurança, educação, ele é médico, tem então uma vocação pro social muito grande, muita experiência. Do ponto de vista pessoal, não tem nenhuma denúncia em relação a ele e 40 anos de vida pública. Tudo leva a crer que ele realmente será um candidato bastante viável. E é muito possível que o brasileiro queira mudar, e a mudança tem uma chance muito grande de acontecer com o Ronaldo Caiado.
1: Presidente, eu quero falar ainda sobre a candidatura, pré-candidatura de Ronaldo Caiado, sobre esse fla-flu eleitoral, dois grandes pré-candidatos com duas rejeições, taxas de rejeição muito alta. Mas voltando à questão da corrupção que o senhor abordou no início da sua resposta, o senhor disse que nos últimos anos não houve a percepção de que a corrupção diminuiu. Eu queria entender, o senhor que transita, aliás, tão bem por Brasília, como é que é a sua análise, a sua percepção sobre esse tipo de situação, sobre a corrupção, e o que que o Ronaldo Caiado poderia trazer de diferente em relação a isso?
0: Olha, tudo comparativo, não é?
2: Uhum.
0: O governo do PT e o governo dos Bolsonaro não combateram a corrupção ou não tiveram sucesso no combate à corrupção. Ela aumentou no Brasil. O Ronaldo Caiado, ele, em primeiro lugar, do ponto de vista pessoal, ele não tem nenhuma denúncia, nada que macule a sua imagem. Isso é muito importante, não é? Então, todas essas premissas sendo atendidas, uma pessoa íntegra, bom gestor, política de segurança que nenhum outro estado teve, dão ao Ronaldo Caiado a credibilidade de falar, eu vou enfrentar a corrupção, e vão dar a ele a condição de ser acreditado pela população, pelo eleitor. Essa manifestação dele de combate à corrupção não pode ser feita com a mesma intensidade pelo Flávio Bolsonaro ou pelo PT do presidente Lula. Por quê? Porque eles já tiveram oportunidade e não aconteceu o combate, ou se aconteceu, não foi bem sucedido.
3: Presidente, falando em corrupção, a gente está testemunhando nesta sexta-feira uma operação da Polícia Federal contra o ex-governador Cláudio Castro do Rio de Janeiro. Fazendo uma conta rápida, nos últimos 30 anos foram 7 governadores do Rio de Janeiro, no mínimo, investigados pela Polícia Federal. Obviamente, o PSD, a gente está falando do cenário nacional, mas o Rio de Janeiro é um estado importantíssimo. O Rio de Janeiro é um fenômeno à parte na política brasileira, nesse aspecto específico da corrupção. Qual que é a leitura que o senhor tem e o PSD tem a respeito?
0: Bom, é muito triste, não é, para um cidadão que mora no Rio de Janeiro, ele ter não a percepção, ele observar, né, os seus governadores, todos eles com problemas de natureza moral. É muito triste. Então eu imagino que o Carioca, o Fluminense, eles têm uma profunda desconfiança, aqueles que estão na administração pública, que estão na vida pública. Eu espero que essa página seja virada logo no Rio de Janeiro, né? O PSD apresentou uma opção, que é o Eduardo Paes, que é um prefeito que passou por esses 20 anos como prefeito da segunda maior cidade do país e não tem em relação a ele nada que leve a ser alguém que, quando o governador, caso eleito, possa direcionar as suas ações para os malfeitos que aconteceram no passado. Isso é uma esperança para o cidadão que mora no Rio de Janeiro.
1: Lembrando aqui que para a TMC é importantíssimo combate à corrupção para o Brasil inteiro, mas por isso é que em todos os nossos debates é importante que nós façamos perguntas sobre isso e consigamos entender quais são as propostas em relação ao combate à corrupção, uma grande preocupação do brasileiro.
0: Joana, existe uma ferramenta que quem quer combater a corrupção usa. Transparência. A transparência, governos transparentes têm a oportunidade de ter como aliados a opinião pública, o cidadão comum, os meios de comunicação, o Ministério Público online. Então, o que eu não perdoo nos gestores é que, dos últimos 10 anos para cá, com o avanço da tecnologia, com programas espetaculares de acompanhamento de gestão pública, basta implantá-los, não é? E você vai falar, mas o presidente da República não tem um congresso, como não? O presidente da República, se quiser, ele baixa um decreto, fala, olha, emendas ou convênios com municípios ou estados só serão assinados

0: Porque eles questionaram, ele faz o convênio com quem ele quiser. Salvo aqueles que ele é obrigado a fazer pela Constituição ou por lei. Só serão assinados com os municípios ou com os estados que tiverem esse programa de transparência. Dá de presente o programa.
1: Mas aí quantas semanas ele dura no cargo, presidente? Porque,
2: não é um preço alto a pagar. Ah,
0: então nós não vamos combater nunca.
1: Perfeito, não. Eu acho esse posicionamento seu importante.
0: O prefeito vai lá, tá precisando de uma verba, tudo bem, mas ó, tá aqui o programa de presente. Implanta na sua gestão aí. E mais, você dá à prefeitura ou ao estado o instrumento, né, de assessoria para que ele possa implantar esse programa, gratuitamente. Se não fizer essas coisas, não vamos chegar a lugar nenhum.
1: Passando do lado de lá, do Congresso Nacional, já que a gente está falando disso, emendas, né? O senhor defenderia rastreabilidade, por exemplo?
0: Não, eu sou contra as emendas. Eu acho que do jeito que elas estão hoje é um absurdo. É uma excrescência do sistema político brasileiro. Você poderia fazê-la de uma outra maneira, atrelando a programas de governo. O presidente que foi eleito, o governo, com um programa. Ele tem os seus programas, os seus projetos, as suas obras, não é? Então, o parlamentar, ele que direcione as suas emendas para aqueles programas. Senão fica o governo vira uma colcha de retalhos. Um parlamentar joga para lá, outro para cá. O orçamento federal sendo direcionado para fazer show. Isso é recurso de prefeitura. Cada orçamento tem as suas, os seus compromissos, não é? Então, essas emendas, elas estão muito mal resolvidas. Eu imaginava que o presidente Lula fosse enfrentá-las, não enfrentou. Eu imaginava que o presidente Bolsonaro fosse enfrentá-las, não enfrentou.
2: Eles não quiseram pagar o preço?
0: Olha, se você ficar acomodado com os problemas, o país vai ser cada vez pior.
2: É isso que está acontecendo?
0: Olha, nesses aspectos que a gente falou, corrupção, emenda, sim. Tá, isso é público, né? Não estou falando nenhuma novidade.
1: Vamos só imaginar, presidente, uma mudança, óbvio, que vem, né, para o parlamento, tanto o Senado como a Câmara, a partir de 2027. Vamos projetar uma ampliação da participação do PSD nas duas, nos dois parlamentos. Independentemente da eleição do pré-candidato Ronaldo Caiado à presidência da República. A bancada do PSD, enfim, com as alianças que forem possíveis a partir de 2027, vai brigar por essa questão da emenda, se existir, né, ser mais transparente?
0: Olha, o PSD nunca fechou questão em relação a nenhum tema. Eu sou presidente nacional do partido e estou me posicionando aqui publicamente, não é? Tenho feito isso sempre, dentro do Congresso, junto à minha bancada. Mas, se você não tiver a mão forte do Executivo, essas mudanças não acontecerão.
2: Queria falar sobre Tarcísio. O senhor disse essa semana que Tarcísio é um nome mais forte que Ronaldo Caiado. O Caiado não fica incomodado com esse tipo de avaliação? Não fica uma sensação de que o senhor talvez não tenha a candidatura ideal?
0: Não. O que eu disse, né, e volto a dizer aqui, é que lá atrás, e as pesquisas mostravam isso, a candidatura do Tarcísio era mais competitiva que as outras candidaturas. E me perguntaram em relação aos atuais pré-candidatos. Eu falei que sim, lá atrás. Isso não pode ser aplicado ao dia de hoje, porque ele não é candidato. Hoje, a mais competitiva, ao meu ver, é a do Caiado, hoje. Talvez até eu não falasse isso 3 dias atrás. Hoje eu falo, a perspectiva de crescimento, um pré-candidato que não tem problemas, o governador mais bem avaliado do Brasil, experiente em contraponto com os outros que não têm experiência, levam eu a entender que ele é um candidato, um pré-candidato, será candidato com grandes chances de convencer a população brasileira de que é a melhor opção.
2: Então, o senhor ficou animado com essa estremecida que aconteceu na direita?
0: Eu não fiquei animado, não. Acho que falar isso é uma palavra muito grave, né? Fica muito parecendo forte. Aquele abutre, né? Que gosta da carniça. Não. Eu trabalho com fatos. Hoje, você me perguntou, a situação é de desgaste. Falar que eu fico contente com essas... Lógico que não. Eu sou da vida pública e a cada mal-estar desses, a cada denúncia, todos são atingidos e, mais do que isso, a população brasileira passa a questionar a própria República. Não é? Então, animado é uma palavra muito forte, acho que inadequada. Mas as circunstâncias hoje dão ao Caiado uma posição que os outros pré-candidatos não têm. Ele nunca foi governo, portanto, ele pode falar que vai fazer, porque ele ainda não teve oportunidade. Os outros já tiveram oportunidade e não fizeram.
1: Falando de situação de hoje, né, meio de maio de 2026, é uma pergunta para o Gilberto Kassab, experiente político, excelente leitor da situação política do país. Hoje, né, hoje nós temos, como o senhor colocou, uma grande rejeição contra Lula, contra Flávio Bolsonaro e uma polarização que as pesquisas mostram, os dois estão na frente, a situação é essa posicionada, né? Existe, independentemente de Ronaldo Caiado, existe a chance de surgir do nada, como foi o próprio Bolsonaro, de certa forma, um outsider nessa corrida eleitoral, nessas próximas semanas, nesses próximos meses, ou isso já acabou?
0: Não, não acabou. Você tem prazos, né? Uhum. Os partidos têm até julho para lançar seus candidatos. Falar que acabou é menosprezar a própria Constituição, que dá àqueles que estejam filiados a oportunidade de contar com os seus partidos para serem lançados. Não, eu acho que sempre há sim essa oportunidade. Hoje eu acho que, a exceção do Ronaldo Caiado, os outros candidatos ou não têm experiência, uhum, ou já tiveram oportunidade, o que me leva a estar extremamente motivado e animado, entusiasmado com essa pré-campanha do Ronaldo Caiado. Mas sempre pode surgir, não estou dizendo que se surgir alguém vai surgir bombasticamente para ganhar a eleição, uhum, mas pode surgir, uhum, pode.
2: Quando nós estávamos falando agora há pouco sobre essa questão do que aconteceu nos últimos fatos de Flávio Bolsonaro, de Daniel Vorcaro, como é que isso pega para a população, o senhor tocou na questão da credibilidade, né, das instituições, como isso fica ruim para a população, as pessoas começam a questionar as instituições. E isso tem acontecido desde que o escândalo do Banco Master ele surgiu, as pessoas estão desconfiadas, querem saber de fato o que aconteceu e... A cada novo passo, a população questiona, a população olha mais de perto. Quando, por exemplo, o senhor, que conhece Brasília como poucos, vê o Supremo Tribunal Federal entrando num tema como a lei da dosimetria, que aconteceu agora, né? O senhor enxerga uma atuação institucional que é necessária ou esse tipo de atuação pode aprofundar ainda mais a tensão entre os poderes?
0: Olha, o descrédito da opinião pública não é só em relação ao Master. Tantas denúncias diariamente, não é? No campo da saúde, da educação, desvios, licitações mal conduzidas, emendas impositivas e voluntárias sendo acusadas aí de tramitação inadequada, com desvio de recursos, não é? Então, acho que a má imagem do gestor público é atribuída a uma série de fatores, não só ao Master. Master é esse último, e aliás, com muita intensidade. Em relação ao Judiciário, eu acho que essa invasão de competências, seja do Legislativo em relação ao Judiciário, do Judiciário em relação ao Legislativo, é fruto de governo fraco. Governo fraco, não é? Um presidente da República forte, que saiba se impor, saiba fazer as correções necessárias, saiba fazer as indicações sem nenhuma interferência para as agências reguladoras, saiba encaminhar adequadamente os nomes para integrar o Poder Judiciário, tudo seria diferente no Brasil. Essa questão da dosimetria, eu não sou constitucionalista, mas vou dar a minha opinião pessoal de quem está distante, e a minha avaliação é da política. Eu acho que é uma invasão de competência. Na hora que um Congresso com uma ampla maioria na Câmara e no Senado vota essa lei, que é uma lei muito, muito transformadora da realidade... Do escândalo do Bolsonaro, da interferência das eleições, não é? Mudando as penalidades, reduzindo na maior parte dos casos as penalidades da maior parte das pessoas. Eu acho que o Congresso aprovou, o Supremo deveria acatar, sinceramente. Acho que é um erro se houver essa mudança, essa interferência.
1: Presidente...
0: Ainda não é um fato, uhum, resolvido. Não estou criticando porque o Supremo ainda não se manifestou.
1: Uhum.
0: Né? Caso ele se manifeste de uma maneira diferente àquela que o Congresso manifestou, eu acho, e a minha avaliação é mais política que jurídica, mas a política é importante também, que será um erro do Judiciário.
1: Presidente Gilberto Kassab, há uma leitura que inclusive foi explorada nas redes sociais, quando estourou a Operação Compliance Zero, de que governo federal e STF, né, Poder Judiciário, mas STF em particular, seriam farinha do mesmo saco, estariam atuando em conjunto. É uma visão, obviamente, superficial e foi explorada nas redes sociais. O senhor entende dessa forma? O senhor, que é um democrata, que, né, sempre tem, que tem oportunidade, fala que é um defensor da democracia, da separação dos três poderes, Isso de alguma forma está contaminado no Brasil de hoje?
0: Precisa haver separação, Felipe, mas precisa haver harmonia. Então, a separação é relativa, não é? Então, tem operações que precisa haver harmonia mesmo, precisa haver sintonia. É, a Polícia Federal é um órgão do Executivo, o Supremo é do Judiciário. Então, o que eu acho que a maior parte dos casos não vejo nenhum problema, não. Estou vendo harmonia mesmo nas ações que tem como objetivo combater a corrupção.
1: E aí eu aproveito e faço uma pergunta, Joana, emendando nessa onda, né, de pré-candidatos ao Senado e, obviamente, eleitores também, que se colocam favoráveis a bandeiras que defendam assim: vou para o Senado porque é o caminho mais fácil para derrubar, para ter impeachment de ministro do STF. Isso me parece uma violência, essa harmonia e essa separação dos três poderes. E, mais uma vez, eu digo, né, o cenário está contaminado. Dá para botar um freio nisso aí, presidente?
0: Olha, cabe ao Senado fiscalizar o Supremo, cabe ao Senado eleger os indicados pelo presidente da República, não é? Acho que o candidato a senador, ele, se ele tiver o discurso "tô indo lá para fazer impeachment", eu acho que é inadequado. Se ele falar: olha, eu vou lá e vou admitir que possa haver impeachment, aí tá correto.
1: Uhum. Acho que da lei.
0: É da lei. Eu acho que é uma prerrogativa dele. Quando você elege um senador, você sabe que ele tem esse poder. E é importante para o país. Não é possível que um órgão como o Supremo não tenha um poder para fiscalizá-lo.
2: Presidente, como dá a definição pelo vice ou a vice de Ronaldo Caiado?
0: Nós temos a facilidade, né, de ser uma candidatura interna do partido. Porque no passado, Joana, você precisava fazer alianças, porque o tempo de televisão era fundamental, os palanques regionais eram muito importantes, porque você tinha, a campanha era analógica, tinha papel, né? Distribuir cédula, santinha, então precisava ter máquina nos estados. Hoje, você faz a campanha aqui. Daqui de São Paulo, você fala com o Acre, com o Amapá, com o Rio Grande do Sul, não é? O candidato a presidente da República, então não é tão importante assim os palanques regionais ter o candidato a governador no estado, apesar que o Caiado tem. É, muitos candidatos a governador já que estarão no palanque dele. E o tempo de televisão, que também era importante fazer as alianças, hoje ele tem uma relevância muito menor, não é? Ele é 70, 80% menos importante. Isso por que eu estou dizendo? Porque o PSD muito possivelmente não terá aliança com nenhum outro partido, então uma decisão será interna. Nós não temos pressa. Nós vamos no mês de julho avaliar qual é o melhor perfil para o Caiado ganhar a eleição. Uma mulher do Nordeste, do Sul, do Sudeste, uma pessoa mais experiente ou um jovem, não é? E com essa avaliação, nós vamos escolher o nome.
1: Tem uma certa nostalgia, né, ao se referir à política do passado, porque o senhor é conhecido também por ser uma pessoa que aperta as mãos das pessoas, olha nos olhos das pessoas. E hoje a gente tem, como o senhor falou, uma política de redes sociais, né, que não há contato físico. A política mudou, pessoas como o senhor, que já tem experiência, foram obrigados a entrar nessa também? Ou dá para conciliar as duas coisas, dá para conversar ainda nos corredores, dá para sorrir, apertar a mão, bater no ombro e tudo mais?
0: Não, dá para conciliar sim. Você tá o meu caso, você citou, eu fui no parlamento, fui quase tudo. Eu fui vereador na maior cidade do país, São Paulo, fui deputado estadual, fui duas vezes federal, a última vez até com uma votação grande, quase 240 mil votos. Que me levou até ser vice-prefeito do Serra, para depois ser prefeito por duas vezes. É evidente que era um momento diferente, mas campanha é sempre igual, não é? As redes sociais é um instrumento adicional. Eu acho que hoje o candidato, ele precisa saber operar muito bem as redes sociais, ele precisa estar disponível para os meios de comunicação, como eu estou aqui junto com vocês hoje, não é? Porque a repercussão das manifestações, das entrevistas é muito grande, você não pode perder essas oportunidades. Mas precisa, sim, fazer ainda aquela lição de casa, não é? Do aperto de mão, do cafezinho,
1: do pastel da feira, né?
0: É, o pastel da feira é muito mais da fotografia, um marketing, lógico, né? Uhum. Mas a visita à feira é muito importante, uhum, né? Você conversar, você sentir o pulso, você ver se é bem recebido, se você é mal recebido, a expressão das pessoas. Tudo isso continua. E aquele que souber se conduzir de uma maneira mais eficiente, seja no tradicional, seja no moderno, na comunicação, é evidente que o resultado será melhor.
2: Eu acho curioso e interessantíssimo ouvir o senhor falar sobre isso, porque o poder de articulação do senhor é sua principal característica, marca, né, na história da política desse país, e de fato as redes sociais são importantíssimas. É muito legal esse reconhecimento do equilíbrio. Uma coisa que falta aqui, ultimamente, é equilíbrio. Nesse sentido, eu queria só retomar o assunto do Supremo Tribunal Federal, porque nós temos falado muito disso no nosso noticiário, nós temos visto nas pesquisas de opinião pública, é uma preocupação, é uma angústia da população brasileira. Nas últimas movimentações, o Executivo e o Supremo Tribunal Federal têm sido visto como uma coisa só, na sua análise?
0: Bom, antes, só para concluir, né, você falou que o meu poder de articulação, todos que estão na vida pública gostam de articulação, porque articulação é conversa, e quem não gosta de conversar? Mas eu também gosto do poder executivo, né? Eu fui prefeito de São Paulo, fui secretário de planejamento da cidade de São Paulo, fui três vezes ministro de três pastas: cidades, ciência, tecnologia e comunicações. Então, a articulação, ela é a conversa, ela é o entendimento, mas a ação é o executivo. E eu, felizmente, gosto dos dois, me dei bem nos dois. Mas, para não fugir à sua pergunta, vamos falar um pouco do judiciário, né, da sua composição. Depende do presidente da República. O presidente da República, ele tem autoridade moral porque ele é o único dos três poderes que passou por uma eleição nacional e tem a procuração dos eleitores do Brasil inteiro para agir. O presidente da República, ele foi votado por mais de 50% dos brasileiros no segundo turno, que falam: o senhor tem a nossa confiança, o senhor ou a senhora vai indicar os ministros supremos, o senhor ou a senhora vai indicar os membros das agências reguladoras. E ele, se tiver autoridade moral, ele vai chegar ao Senado e vai falar: olha, eu quero que aprove, eu tenho essa delegação, a não ser que vocês questionem aqui a moral da pessoa. Mas ou a falta de competência. Em relação ao judiciário, é a mesma coisa. Ele tem o poder, ele tem a autoridade moral, porque, afinal de contas, ele fez as indicações não para interferir, mas para promover harmonia, para exigir uma harmonia nas relações entre os poderes, para exigir mudanças quando ele entende que estão adequadas. Não é para mandar, mas exigir politicamente. Para chegar para a opinião pública, entrar numa rede nacional e falar: fui ao Supremo, disse o que eu penso, estou insatisfeito porque eles não estão atendendo o que é correto, o que a sociedade brasileira quer. Nós não temos visto ultimamente um presidente da República com essa autoridade moral. Há quantos anos a gente não vê um presidente da República se impor? Isso é autoridade moral. É isso que eu tenho dito. Eu percebo no Ronaldo Caiado essa autoridade moral que eu não tenho visto nos últimos anos, até talvez nas últimas décadas, do nosso presidente da República.
1: Então, o que faltaria? É personalidade, é aquela palavra que a gente costumava usar bastante, governabilidade, né, que acabou adquirindo um termo meio pejorativo, mas é absolutamente essencial. Governabilidade é a harmonia entre os três poderes de uma outra forma, de uma outra leitura, né? Então, o que falta para o futuro presidente, ou para a futura presidente da República, para poder se colocar como esse papel que o senhor está trazendo aqui pra gente?
0: Felipe, para que o presidente, ou o governador, ou o prefeito tenha autoridade moral, precisa dar um exemplo. Como que você vai exigir dos poderes algo, exigir politicamente, se você não dá o exemplo? Se você não combate a corrupção, ou não tem sucesso no combate à corrupção? Se não, você não promove transparência na manipulação dos recursos públicos? Se você não obedece critérios rigorosos do padrão de moralidade, de eficiência e baseados na meritocracia para fazer a indicação dos cargos, então você não terá a autoridade moral. Então, primeira coisa, fazer a lição de casa. Os governos anteriores, a gente vê pelos resultados, eles não conquistaram essa autoridade moral, porque não conseguiram. Eu não vou ser, estou sendo cuidadoso, não falar que não tentaram, poderia falar. Não conseguiram combater a corrupção.
1: Resultado final.
0: Não conseguiram promover a transparência. Não conseguiram fazer com que as agências sejam compostas por pessoas de ilibado conceito, de conhecimento profundo da sua área. Então, se você não dá o exemplo, falta-lhe autoridade moral.
1: Então, estamos falando de... para dar nomes, né? Lula, Bolsonaro, Michel Temer, Dilma.
0: Eu não vou dar nomes.
1: Tá.
0: Né? Estou falando de governos.
1: Tá.
0: Aí fica muito mais fácil.
1: Eu
0: tenho o perfil, né, de não agredir.
1: Uhum.
0: Eu estou falando de governos.
1: Perfeito.
0: Os governos anteriores deram essas respostas.
2: E agora sobre esse fla-flu eleitoral, esse radicalismo que nós vemos, os dois principais pré-candidatos se alimentam muito disso nas pré-campanhas. Isso contamina o debate público. O senhor não é de agredir, isso é um fato, mas eu sinto que falta espaço para conseguirmos debater assuntos importantes, porque os principais, quem tem mais voz nesse sentido, né, para onde as pessoas estão olhando mais, está mais preocupado em agredir um ao outro do que trazer propostas. O senhor se incomoda com isso, vendo isso acontecer diante dos próprios olhos?
0: Olha, Joana, esse fla-flu, ele é provocado, ele é intencional, não é? O PT quer ter no bolsonarismo seu adversário, o bolsonarismo quer ter no PT seu adversário. E ambos trabalham para sufocar qualquer alternativa. Porque a polarização é boa para eles. Seja para quem ganhar, seja para quem perder. Porque na hora que você tem só duas candidaturas, o que perder fica 4 anos sozinho na oposição, porque só ele foi oposição.
2: Uhum.
0: Então, essa é a contribuição que o PSD está dando nessa eleição. Nós conseguimos furar essa bolha, e não é um partido qualquer. Uma coisa é um partido da Nicolas a candidato, mas ninguém leva a sério, e depois da eleição, uma semana depois, ninguém nem lembra que era o candidato. Então, o PSD conseguiu furar essa bolha, enfrentamos as pressões legítimas, políticas, lançamos um pré-candidato, que é o Ronaldo Caiado, vamos eleger uma boa bancada de deputados federais, estaduais de todos os estados, uma bancada de vereadores, um número expressivo de governadores, que nos permitirá Ronaldo Gado ganhar as eleições e ter uma base, uma retaguarda política bastante expressiva.
1: Uhum. Presidente, o senhor permite virar a página agora e falar um pouquinho de economia? O senhor falou de programas, acho que vale a pena então a gente colocar o que o PSD e o Caiado tem em termos de visão econômica. Afinal de contas, tem muita gente que não quer mais saber dessa polarização sobre a qual a gente está falando há bastante tempo, há anos, décadas, quem sabe, né? Então, a gente tem alguns desafios, a gente tem os juros altos, a gente tem um consumo retraído, a gente tem uma crise do petróleo que já está precificada, vai saber quando que acaba essa guerra, o tarifaço dos Estados Unidos, uma questão não resolvida ainda, a União Europeia e Mercosul, uma negociação que durou décadas e agora parece que vai sair, a questão da soberania em cima das terras raras. Faz um resumo aí do que o PSD está pensando para o país a partir de 27 na economia.
0: Olha, tanto o PSD quanto o Caiado tem uma visão muito clara de redução do peso do Estado. Diminuição de estatais, redução da máquina. Vou dar um exemplo, Correios. Eu fui ministro das comunicações. Quando assumi, convidei o Guilherme Campos para assumir a empresa. Fiz um bom trabalho. Antes dele chegar, o déficit era monstruoso. E em pouco tempo ele tornou os Correios superavitário. Deu lucro. Mudou o governo. Nos primeiros anos foi superavitário. No finalzinho já estava desequilibrando. E agora nós estamos falando de 8 bi, 15 bi, 20 bi de déficit. Não tem nenhum sentido, né? Com 20 bi você faz uma linha de metrô inteira. Um pouquinho mais. Então, é evidente que o Brasil precisa diminuir o peso do seu Estado. Nós temos, e o Caiado pensa isso, que priorizar as ações de segurança. Segurança e corrupção são os grandes problemas que o eleitor brasileiro vê hoje no governo federal. Ele quer ter um presidente da República que dê respostas na questão do combate à corrupção e na melhoria de condições de segurança. As pessoas não aguentam mais não sair de casa, medo de perder o seu celular, mais do que o celular, a sua vida.
2: Uhum.
0: A pessoa, para roubar o bandido, para roubar o seu celular, rouba a sua vida. Então, nós temos que ter um governo que tenha esse compromisso. Eu não vejo as mesmas condições, seja no PT, seja no bolsonarismo, porque eles já tiveram oportunidade e não combateram. Essa é a visão do Caiado. Isso é economia. Você fazer política de segurança, isso traz mais segurança para o investidor. Afinal de contas, o capital é globalizado. Ele está lá no exterior, ele não vem para um país que não tem segurança.
2: Uhum.
0: Ele não vem para um país onde tem corrupção. Isso aí não é uma bandeira política, isso aí é um programa de economia. Mais investimentos na saúde. O SUS é um modelo de saúde pública inigualável, não existe em nenhum lugar do mundo. Falta o financiamento adequado. Vejo aqui em São Paulo, né? Que em São Paulo, no momento em que a gente aumentou, o governo do Tarcísio aumentou a tabela SUS, criando a tabela SUS paulista, complementando que paga o governo federal, como melhorou o atendimento, como melhorou o número de atendimentos. Então, a saúde é fundamental. Educação nem se fala, porque o Caiado tem a melhor avaliação em Goiás do Brasil, é o melhor IDEB. Então, tudo isso aí tem repercussão na economia, não é? Bons ministros, boa equipe, ele sabe compor boas equipes. Combate à corrupção, mais transparência, diminuição do Estado, vendas estatais, não é? Tudo isso aí é um programa econômico simples assim. Com isso, a inflação fica sob controle, com isso os juros baixam, não é? E a relação com outros temas que você falou tem a ver com a economia, terras raras. Ronaldo Caiado foi o primeiro governador que fez convênio com dois países, Japão e Estados Unidos, para que o que fosse apurado aqui no Brasil fosse aqui mesmo beneficiado. Que onde houvesse transferência de tecnologia para que a gente pudesse fazer diferente com o que acontece com o nosso ferro, com o nosso minério. Há séculos, não é? O ferro vai embora e depois a gente paga, quando ele volta, beneficiado 3 vezes mais, que é um absurdo. Nós não conseguimos nos preparar para fazer aqui o beneficiamento. Então, ele tem uma cabeça muito arejada, muito avançada em relação a essas questões, o que vai fazer a diferença em relação ao seu governo.
2: Presidente, última pergunta aqui, pelo menos da minha parte, a gente está se aproximando do final da entrevista. Sobre Tarcísio, já que o senhor falou agora, citou na sua resposta o governo de Tarcísio. Tarcísio ganha a eleição em São Paulo?
0: Acho que sim, até porque merece, né? Faz um bom governo, né? Com boas respostas no campo da saúde, falei agora há pouco, tabela SUS paulista, com obras importantes. Na infraestrutura, retomando e finalizando Rodoanel, linhas de metrô, várias estradas aí no interior afora. É o maior programa de habitação aí da história, com um volume muito grande de entregas. Então,
2: e na segurança?
0: A segurança, ele avançou bastante em muitos índices, não é? Nem todos, mas se você olhar na média, melhorou.
1: E, Brando, da minha parte, uma última pergunta, presidente, para o Gilberto Kassab, cidadão paulistano. O senhor sai em janeiro de 2013, 13 anos depois. A cidade está melhor, pior ou continua a mesma coisa?
0: São Paulo é uma cidade maravilhosa, não é? São Paulo é uma cidade dinâmica, uma cidade que, apesar das suas riquezas, tem seus contrastes, não é? Eu acredito que cada vez esses contrastes são menores, a pobreza está diminuindo, os investimentos públicos acontecem, o orçamento do município de São Paulo hoje ele é bastante expressivo, permitindo investimentos importantes. Eu acredito que a cidade continua melhorando, felizmente.
2: Presidente, espaço para as suas considerações finais?
0: Agradecer a vocês pela oportunidade de estar aqui conversando com vocês dois, você Felipe, você Joana, com aqueles que nos acompanham, cumprimentar a TMC pelo que faz, não é? Pela dimensão que adquiriu hoje na comunicação brasileira, por sua repercussão, isso mostra que aqui tem equipe, aqui tem comando, aqui tem empreendedores, e isso é muito bom não apenas para a comunicação brasileira, não apenas para a democracia brasileira, mas para o nosso país.
1: Venha mais vezes, hein, presidente?
0: Obrigado.
2: Obrigada. Um abraço,
1: obrigado. Agora 9 horas e 13 minutos.
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5: 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Quarta-feira agitada para torcer pela nossa seleção. 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
1: 9 horas e 15 minutos, atualizando os destaques do noticiário no nosso TMC 360. Passou voando o tempo, são 9:15, gente. Sextou. Vamos lá. A Polícia Civil do Rio de Janeiro realiza uma operação para combater o roubo de veículos e cargas e o tráfico de drogas. A ação na comunidade Parque das Missões, em Duque de Caxias, já resultou na prisão de 3 suspeitos e na recuperação de 6 veículos, além da apreensão de drogas e também um artefato explosivo.
2: O Ministério Público de São Paulo denunciou o empresário Sidney Oliveira, fundador da Ultrafarma, e outros envolvidos por lavagem de dinheiro e organização criminosa em um esquema de fraudes com créditos de ICMS.
1: A taxa de desemprego subiu em 15 estados brasileiros no primeiro trimestre de 2026, segundo o IBGE. O Amapá teve a maior taxa do país, com 10%, enquanto Santa Catarina registrou o menor índice, 2,7%. No recorte social, mulheres, pessoas pretas e trabalhadores com menor escolaridade seguem entre os mais afetados pelo desemprego.
2: Donald Trump deixou agora há pouco a China sem avanços comerciais, sem o apoio concreto de Pequim em relação ao Irã. A visita terminou com poucos resultados práticos, apesar do tom cordial entre os dois líderes. 9:16.
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1: Direto para o Rio de Janeiro, agentes da Polícia Federal deixaram há pouco o condomínio do ex-governador do Rio, Cláudio Castro. Rafael Alves está acompanhando desde cedo. Diga, Rafael, o que temos de novo aí?
6: Foram quase 3 horas, Felipe, de agentes da Polícia Federal no apartamento do ex-governador Cláudio Castro. Eles saíram daqui agora há pouco com malotes e também documentos, equipamentos eletrônicos apreendidos que estão sendo levados agora para a sede da Polícia Federal, que fica na região central aqui da cidade. Os policiais chegaram aqui por volta das 6 da manhã, saíram daqui por volta das 9 e agora se deslocam em direção a sede da PF com esses materiais apreendidos. Essa operação de hoje mira irregularidades dentro da refinaria de Manguinhos, a antiga refinaria de Manguinhos. Essa operação acontece aqui no Rio de Janeiro, também em Brasília, em São Paulo. A gente traz um pouquinho de bastidores de por que essa operação acontece. Então, a polícia investiga, junto com a Receita Federal, irregularidades dentro da refinaria. E o governador Cláudio Castro, em 2023, ele trocou o procurador-geral do Estado e nomeou um novo, Renan Saad. Renan Saad, essa troca aconteceu em meio a negociações junto com a Refit para negociação da dívida da empresa junto com o governo do Estado. À época, eram 7 bilhões de reais em dívidas, a segunda empresa com maiores dívidas aqui com o Rio de Janeiro. Agora, o governador interino, desembargador Ricardo Couto de Castro, determinou ali uma investigação sobre os contratos da refinaria de Manguinhos, a Refit, e agora essa dívida já está em 13,7 bilhões de reais. Então, o Renan Saad também é alvo dessa ação de hoje, junto com ele, Juliano Pascoal, que é ex-secretário de Fazenda, e o desembargador afastado do Tribunal de Justiça do Rio, Guaraci Viana. E por que ele foi afastado? Esse afastamento aconteceu no dia 6 de março desse ano e, na época, o Conselho Nacional de Justiça identificou irregularidades nas decisões proferidas por esse desembargador em favor da Refit. Segundo o CNJ, mesmo diante de manifestações da Agência Nacional de Petróleo e da União, apontando ali a competência federal para julgar esse caso, ele continuava dando decisões a favor da Refit, como a desinterdição da refinaria, que já havia sido feita, a devolução de cargos apreendidos e também o levantamento antecipado de parte de honorários periciais aí em valores bilionários. Essa operação acontece hoje e já também bloqueou 52 bilhões de reais de empresas investigadas e também a decisão judicial do ministro Alexandre de Moraes, do Supremo Tribunal Federal, determinou também a suspensão do funcionamento dessas empresas investigadas. Eu volto com vocês.
1: Ah, pode voltar quando você quiser também, Rafael, toda a nossa equipe do Rio de Janeiro, a gente segue acompanhando nesta manhã movimentadíssima de sexta-feira. 9:19, dá tempo da gente falar mais uma parcial da nossa enquete do dia, que está à sua disposição no TMC News BR, o nosso espaço no YouTube. Quem tem mais força no Brasil hoje? São 4 opções para você escolher uma: governo, Congresso Nacional, STF, redes sociais. Olha, deu uma virada aqui, viu? Deu uma virada e uma equilibrada. Quem está na frente agora é o STF, 41%. Na sequência, redes sociais, 27%. Congresso Nacional, 21%. O que não mudou é o governo federal na última posição aqui, 11%. Daqui a pouco tem mais uma parcial e fica o convite para você voltar na nossa enquete, deixar o seu joinha, participar do nosso chat e compartilhar também a nossa live do TMC 360 920.
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0: Vamos lá, a gente segue atualizando a ação da Polícia Federal contra possíveis irregularidades e fraudes ligadas à Refit, a antiga refinaria de Manguinhos, ela que é apontada como uma das empresas que mais devem no Brasil. A gente teve como principal destaque dessa ação de hoje, durante a manhã, mandado de busca e apreensão sendo cumprido na casa do ex-governador do Rio, Cláudio Castro, em um condomínio aqui de luxo na Barra da Tijuca, na zona sudoeste da capital fluminense. Mais cedo, a defesa de Cláudio Castro informou que ainda não tinha conhecimento do teor, né, dessa decisão por parte do ministro Alexandre de Moraes, que determinou essa operação e também o mandado. Outras pessoas também envolvidas na esfera política, pública, estão também como alvos dessa operação. Como, por exemplo, o ex-secretário de Fazenda do Rio de Janeiro, também um desembargador que já foi afastado por possíveis ligações e decisões ilegais para favorecer a Refit no passado. A gente, claro, está em contato com a defesa de todos os citados, inclusive com o diretor da Refit, que teve o nome incluído agora na difusão vermelha da Polícia Federal e da Interpol, por estar fora do país morando nos Estados Unidos. Nossa reportagem acompanha tudo de perto desse condomínio Península, na Barra da Tijuca, na zona sudoeste do Rio de Janeiro, onde mora Cláudio Castro.
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0: Nove horas 26 minutos. Júlia Novaes também trazendo atualização de outras ações que ocorrem no Rio de Janeiro. Inclusive, já já ela traz mais informações, porque a gente volta agora a reunir a rede da TMC em 101.3.
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9: Muito bem, são 9:27. A gente vai voltar a falar sobre um assunto que deu uma certa dormida, mas é muito importante. Rendeu um baita de um fogaréu político na semana passada e ainda vai render. Do que a gente está falando? A chamada lei da dosimetria. E dentro dessa expectativa, especialmente da oposição ao governo federal, os condenados pelo 8 de janeiro podem ter as penas reduzidas e o Supremo Tribunal Federal vai julgar a constitucionalidade da lei. Então a gente vai ter aqui um debatezinho a partir de agora, ao vivo, em tempo real, né, Joana?
10: Como um dos nossos grandes objetivos é sempre trazer ponto e contraponto de todos os assuntos que nós tratamos no nosso noticiário, vamos receber agora aqui no TMC 360, Rodrigo Chemin, que é advogado, professor, e Max Telesca, que é advogado, conselheiro da OAB do Distrito Federal. Vamos discutir, então, o cenário da lei. Bem-vindos.
11: Bom dia. Estamos à disposição. É um prazer estar com vocês aqui.
12: Bom dia a Joana, Felipe, Rodrigo, a todos que estão nos acompanhando.
10: Vamos começar estamos a primeira. Com certeza. A primeira pergunta por ordem alfabética, começando por Max. Então vamos falar sobre a decisão monocrática de Alexandre de Moraes sobre a aplicação da lei da dosimetria. Vai ao plenário do Supremo Tribunal no final deste mês, ao que tudo indica, né? Se tudo acontecer dentro do planejado. Como é que nós podemos entender tecnicamente essa decisão passada a incandescência dos primeiros dias? Começando pelo
9: Max, Telesca.
10: Telesca.
12: Bom, o que acontece? Essa decisão, ela é a decisão inusitada. Ela é uma decisão diferente, ela é uma decisão que não está dentro do... Embora o mérito dela seja um mérito... conseguimos compreender como uma decisão que tenta harmonizar, que tenta buscar segurança jurídica, que tenta ter uma preocupação com o valor da segurança jurídica, ou seja, existe uma lei que está sendo, dentro do Supremo Tribunal Federal, questionada por uma ação direta de inconstitucionalidade, é uma lei que tem, no meu entendimento e no entendimento de muitos, traços graves de inconstitucionalidade. O método que foi utilizado pelo ministro Alexandre de Moraes é um método diferente do que se encontra no nosso sistema jurídico. Por isso, a crítica, ela foi feita por uma decisão monocrática dentro de um processo de execução penal, ou seja, num caso concreto da execução penal. Não foi dentro da ação direta de inconstitucionalidade, onde ele poderia, como já foi, poderia também, aí é que se discutir se o ministro pode de uma canetada só fazê-lo, mas a lei não impede de uma declaração de inconstitucionalidade, apesar de uma decisão monocrática. E também ele não declarou inconstitucional também, no caso concreto, que ele poderia ter dito, eu afasto a constitucionalidade, afasto a aplicação da lei por inconstitucionalidade. Porque qualquer juiz, o juiz da comarca mais longínqua do país pode, ele tem o poder do controle do controle difuso de constitucionalidade, ou seja, qualquer juiz pode afastar a aplicação de uma lei por ela ser inconstitucional no caso concreto e não para todo o Brasil. Então ele fez isso, só que ele fez isso sem declarar a lei inconstitucional, ele afastou por segurança jurídica, daí a crítica. Essa é a questão técnica que tem por trás dessa situação que chama a atenção.
9: A gente passa agora a mesma pergunta para o Rodrigo. Qual que é a sua leitura, Rodrigo? Vai alinhada com a do Max? É divergente? Por favor, o espaço é seu.
11: Não, eu divirjo um pouco na compreensão dessa discussão. Existe uma ação direta de inconstitucionalidade. Bom, ele é, coincidentemente, o relator dessa ação direta de inconstitucionalidade. E lá há um pedido de medida cautelar para, enfim, suspender a eficácia da norma para o país inteiro. E lá ele não tomou uma decisão dessa natureza, foi tomar num processo no qual ele também é o relator, né, de execução da pena, e fez isso de forma bastante anômala, para dizer o mínimo, né, criativa talvez, né, e fora dos limites que me parecem aceitáveis numa discussão dessa natureza. Quando uma lei é aprovada no Congresso Nacional, goste-se ou não do mérito desta lei, a discussão não é nem se ela era devida ou não para a situação específica, enfim, o fato é que ela é presumidamente constitucional. E o mecanismo para declarar inconstitucional dependeria de uma decisão colegiada do tribunal, com no mínimo 8 ministros participando dessa discussão, nos termos da lei que regula ação direta de inconstitucionalidade. Então fica muito estranho que numa ação de execução da pena ele não declare inconstitucional, na ação direta de inconstitucionalidade igualmente não o faça, e ao contrário de tudo que se espera, determine decida pela suspensão da lei, que é algo assim não previsto na norma, invocando uma regra do Código de Processo Civil. Veja o esforço retórico que foi necessário fazer. Não há, nada impede que se faça uma aplicação analógica de regras do Código de Processo Civil no processo penal. O artigo 3º do Código de Processo Penal permite isso. Mas há que você ter um cuidado de saber se aquela regra que está sendo invocada no Código de Processo Civil permite o tipo de interpretação que foi feita no contexto da execução da pena. Aquela regra diz pura e simplesmente que, surgido um fato novo, o juiz pode considerar o fato novo na sua interpretação da lei. Mas, enfim, a simples existência de uma ação direta de inconstitucionalidade não é suficiente para que eu suspenda a aplicação dela num caso específico. A lei continua válida para todos os demais réus do país inteiro, menos para aquele réu específico daquele processo, porque o ministro resolveu suspender a eficácia de uma lei aprovada pelo Congresso Nacional e presumidamente constitucional, até que se eventualmente declare inconstitucional, aonde? Na ação direta de inconstitucionalidade. Então, se é para preservar a segurança jurídica pressuporia a aplicação da norma, até porque ela é mais benéfica para os réus, e toda lei penal mais benéfica para os réus aprovada no Congresso Nacional deve ser aplicada imediatamente, sem nenhuma possibilidade de ela ser suspensa casuisticamente.
9: Para quem está, eu vou fazer uma pergunta... Tentando traduzir isso que vocês dois trouxeram, tem que ser muito rápido até para não tomar o tempo de vocês, mas para quem está nos ouvindo e não tem conhecimento da norma, o prático é, isso até é muito engraçado a gente contar no ar, né? Congresso aprova, presidente veta, Congresso veta o veto e vem o STF e fala, não, peraí, né? Então agora invertendo a ordem, quero falar primeiro com o Rodrigo, qual que é a mensagem que se passa para a sociedade leiga do que está acontecendo?
11: Difícil de fazer uma tradução assim, geral, né, dessa decisão, mas o que passa de impressão é que a regra não é algo que de fato norteie as decisões dos casos que envolvem esse episódio aí do 8 de janeiro. Nós poderíamos aqui enumerar inúmeras maneiras, com todo respeito à Suprema Corte Brasileira, mas inúmeras maneiras equivocadas de interpretação, desde concurso material de crimes, desde a tipificação das condutas, desde a interpretação restritiva que a norma exige, desde as elementares do tipo, passando pelo cálculo da pena, chegando agora numa suspensão da aplicação da lei num caso específico. Tudo isso é muito anômalo. Nós vamos fazer mais tarde, no tempo, um necessário estudo desse caso, já distanciado no tempo, suspendendo os preconceitos, suspendendo as ideologias, para tentar entender o esforço que foi feito na maneira de interpretar as questões que envolvem essa discussão e o quão prejudicial isso foi para a interpretação do direito penal e do processo penal no Brasil. Não sabemos ainda se isso vai impactar numa mudança jurisprudencial ou serve só para esse caso específico e depois retomaremos a normalidade de interpretação das regras. Então, o recado que a população percebe disso tudo é que para este caso específico, a maneira de interpretar ela foge do padrão esperado, aquilo que é hermeneuticamente e historicamente consolidado na interpretação das regras.
9: Max, a palavra é sua agora.
12: O colega não compreendeu exatamente o que eu falei. Eu também não concordo com a forma como o ministro Alexandre de Moraes afastou a norma. Eu quis falar, e eu explico aqui para a população que não compreende o jargão jurídico, que é a maioria, existem duas formas de se afastar uma lei, a constitucionalidade de uma lei, afastar a aplicação de uma lei por ela ser inconstitucional. Uma é através de uma ação direta de inconstitucionalidade, que hoje se encontra com o ministro Alexandre de Moraes também, ele é relator das ações diretas de inconstitucionalidade, ou seja, ele poderia, o Supremo Tribunal Federal tem aceito, que um ministro só, apesar disso ser discutível, ou seja, ter discussões bastante importantes e até, eu até me filio àqueles que não compreendem dessa maneira, ou seja, que o ministro pode declarar uma norma inconstitucional por uma, ou cautelarmente afastar a aplicação da norma, uma liminar, falar aqui uma palavra mais conhecida, mas enfim, ele poderia ter feito na ação direta de inconstitucionalidade. A outra forma era afastar a aplicação por controle difuso de constitucionalidade. Por aí que ele tentou ir. Ele tentou, porque cada juiz, em cada comarca desse país, qualquer juiz pode fazer a declaração de constitucionalidade de uma lei. Isso aí, as pessoas não conhecem tanto isso, aqueles que não estão no mundo jurídico, mas isso é verdade. Então, o ministro Alexandre de Moraes, no caso concreto, ou seja, naquela execução penal, em 4 ou 5 execuções penais, que ele analisou esse pedido de aplicação da lei, ele disse, olha, eu vou segurar aqui e não vou aplicar porque o Supremo, é aquilo que você falou, porque o Supremo vai analisar essa questão mais para frente. A forma que ele fez, a forma adotada pelo ministro Alexandre de Moraes não é a melhor forma, embora se possa compreender, em razão das inconstitucionalidades que eu vejo neste, muitas pessoas veem do mundo jurídico nessa lei, ela exista. Porém, a forma utilizada pelo ministro Alexandre de Moraes, sim, é uma forma que não foi, digamos assim, tecnicamente a melhor forma, porque exatamente passa para a população uma impressão de que as regras que são postas classicamente dentro do controle de constitucionalidade, ou até mesmo dentro das normas de aplicação processual, aplicação das normas de direito processual, elas são aplicadas imediatamente e, nesse caso, são mais benéficas. O doutor Chenin falou isso também muito bem. Então, porém, é o que foi feito. E existe um arcabouço de inconstitucionalidades, mas a melhor forma não foi adotada, de fato.
13: É uma discussão longa, né? Não tem como fugir disso e a gente promete voltar, né? Para quem está nos acompanhando, a gente promete voltar a esse tema, até porque a votação está marcada para o fim do mês de maio, então dá tempo, ainda tem umas 2 semanas pela frente. Por enquanto, né, quero agradecer a participação dos nossos 2 entrevistados, nossos 2 advogados, professores aqui, o Rodrigo Chemin e o Max Telesca. Foi um grande prazer ouvi-los, ótimo fim de semana e até uma próxima vez. Muito obrigado.
10: Até a próxima.
11: Obrigado, até logo. Até mais,

0: 9h41, de volta com as informações aqui do Rio de Janeiro e 101.3 na TMC. A gente, claro, vai acompanhar mais informações e atualizações sobre o caso envolvendo o ex-governador do Rio, Cláudio Castro, ele que foi alvo de mandado de busca e apreensão na casa dele, na Barra da Tijuca, na zona sudoeste da capital fluminense. Claro, a gente também conta com a sua participação pelo nosso WhatsApp, o 99557-1013. A gente está com a Júlia Novaes com atualização também sobre uma investigação em Nova Iguaçu, na Baixada Fluminense, envolvendo o uso irregular de medicamentos. Não é isso, Júlia? Bom dia para você.
1: Exatamente, Gustavo. A Justiça do Rio determinou o afastamento de um médico e de uma servidora pública investigados por vender e aplicar ilegalmente o medicamento Monjaro dentro de uma UPA de Nova Iguaçu, na Baixada Fluminense. Segundo o Ministério Público do Rio, o médico Fran Sérgio Junqueira de Castro e a servidora Mônica Branco Lopes Vieira da Silva atuavam na UPA Patrícia Marinho, em Jardim Guandu, onde o medicamento usado para emagrecimento seria oferecido de forma irregular durante o horário de funcionamento da unidade. De acordo com a investigação, os pacientes pagavam R$ 150,00 por aplicação. Os pagamentos eram feitos em dinheiro ou por Pix diretamente para a conta do médico. O MPRJ afirma que a servidora fazia o atendimento inicial enquanto o médico realizava as consultas e as aplicações. Ainda segundo o Ministério Público, o produto não tinha identificação de origem nem autorização sanitária. O medicamento era armazenado em ampolas e aplicado com seringas dentro da unidade pública de saúde. A investigação começou após uma denúncia anônima. A justiça também autorizou mandados de busca e apreensão na UPA e endereços ligados aos investigados. Em nota, a Prefeitura de Nova Iguaçu informou que os citados eram contratados da organização social Ideias e que o desligamento deles já foi determinado. A Prefeitura informa ainda que durante a investigação não foi encontrado Monjaro na unidade de saúde e que segue colaborando com as autoridades. Procurada, o Ideias ainda não respondeu.
0: Valeu, Júlia. A gente, claro, vai seguir acompanhando esse caso.

A gente troca a trilha agora para atualizar o trânsito para você, motorista sintonizado em 101.3. Giro de trânsito com o Centro de Operações da Prefeitura na região agora de quem sai justamente do centro em direção à Zona Sul da capital fluminense. Trânsito intenso agora na Avenida 31 de Março, lento no acesso ao túnel Santa Bárbara e intenso também na Galeria Sentido Laranjeiras. Boas condições no viaduto Engenheiro Noronha e na Rua Pinheiro Machado até a Rua Muniz Barreto. Já no, na região do viaduto Santiago Dantas, tem trânsito com retenção, também com lentidão na Rua Fernando Ferrari, na Rua Pinheiro Machado até a Rua Paissandu, em direção a quem vai ao túnel Santa Bárbara, saindo da Zona Sul para o centro e Zona Norte do Rio de Janeiro. A gente também destaca agora o motorista que está passando por vias expressas, Avenida Brasil, sentido centro, com boa movimentação no trecho entre Santa Cruz e Coelho Neto, e lentidão de Irajá até Parada de Lucas. Mais à frente, retenções de Ramos até a chegada ao Caju. Boas condições ao longo da via também para o motorista que está passando agora. Então, agora paciência para você, motorista, nestes trechos.

0: Gente, nosso WhatsApp, como você ouviu na vinheta, é o 99557-1013.
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7: A Câmara dos Deputados aprovou o projeto de lei que cria o marco do transporte público coletivo. O texto segue agora para a sanção presidencial. Vinícius Werneck Costa conta os detalhes pra gente. Oi, Vinícius, bom dia.
8: Bom dia, Joana. Bom dia, Felipe. Bom dia a todos. Tudo bem? Exatamente isso. O novo marco do transporte público coletivo urbano foi aprovado essa semana pelos deputados lá na Câmara. Um texto que veio do Senado primeiro, né? Então, primeiro passou pelo Senado, o Senado aprovou, foi para a Câmara. E se tivesse alguma alteração, ele teria que voltar para o Senado para uma nova rodada de avaliações. Mas os deputados decidiram passar o texto da forma como ele estava, basicamente como ele veio do Senado, então ele vai direto para a sanção presidencial. E o que, que esse novo marco muda, na verdade, o que, que ele traz de novidade? Bom, uma das coisas que ele faz é que ele cria novas formas do governo federal auxiliar nos custos desse transporte público, né, de forma em todo o país, né? Hoje, basicamente, as passagens são custeadas com o preço pago pelos passageiros nas passagens e são administrados ali pelos municípios, né, pelos governos estaduais. Então, agora a União vai, caso seja sancionado como o texto foi aprovado, a União vai poder ajudar a custear esses valores, né? Uma das coisas também que o novo marco faz é destinar parte de alguns impostos justamente para também ajudar a custear o preço do transporte público, né? E quando a gente fala de transporte público, a gente está falando de quê? A gente está falando do ônibus que a gente usa no dia a dia, na cidade mesmo, para ir e voltar do trabalho, o metrô, os trens urbanos. Então tudo isso entra nessa esfera, né? Vamos dizer assim. Uma outra coisa também, algumas outras coisas que o novo marco traz também, são novas regras de transparência, né, que tanto as empresas como os governos vão ter que seguir. Ele também limita os tipos de contrato, justamente para ficar mais organizado a forma como as empresas que vão prestar esse serviço são contratadas hoje. Ele também integra todo o sistema do país, né, então o transporte público do país inteiro vai ser colocado dentro de um único sistema, os dados vão alimentar um único sistema, e aí tanto a União como os estados e os municípios vão poder ter acesso a essas informações. E uma outra coisa que ele faz também, que é bem interessante, é que ele deixa bem claro que o valor que é gasto com as gratuidades, né, aquelas pessoas, os idosos, pessoas que não pagam a passagem, hoje esse custo representa até 20% ali do custo do transporte público urbano, né? E com o novo marco, então, essas gratuidades vão precisar ser custeadas com valores que vêm do orçamento dos governos, né? Então eles não vão mais poder impactar no preço das passagens regulares, né? Aquela passagem comum que os outros passageiros pagam. E um último detalhe também é que o novo marco traz regras de qualidade que as empresas vão precisar seguir. Tem pontualidade, segurança, enfim, uma série de novidades aí que esse novo marco traz. Inclusive os deputados que votaram em plenário, o projeto foi votado em regime de urgência, então passou até bem rápido pela Câmara. Os deputados chegaram a citar que esse pode ser um primeiro passo aí para futuramente, quem sabe, a gente ter um projeto aí de tarifa zero. É isso, Joana, Felipe.
7: Obrigada pelas informações. Até a próxima, Vinícius.
9: Bom, mudando de página aqui, 9 horas e 52 minutos, Donald Trump sai da China com uma situação pior do que quando chegou. O amigo Xi Jinping, como o presidente americano tem se referido ao líder chinês, deu poucos ou nenhum indício que irá ajudar com cessar fogo no Irã. Não sinalizou positivamente com o setor de aviões. Teve até filosofia e história, né? Lições do Xi Jinping pro Donald Trump. Diga, Guilherme Ravache, o que temos aí sobre esse assunto?
10: Pois é, Trump foi recebido com muita pompa, né? Militares, crianças acenando bandeiras, mas sai aparentemente, né, com menos do que chegou. Por quê? A conclusão, né, a análise que a grande maioria faz é que o Xi Jinping foi o grande vencedor. No final, ele ditou o tom do encontro, não teve polêmica no encontro, como a China não queria. A China não se comprometeu a ajudar os Estados Unidos com a guerra do Irã. A China também comprou menos aviões do que se esperava, uma derrota para o Trump, né? Ele gosta de dizer que moveu negócios, né? Vendeu produtos americanos. A expectativa era de uma venda de 500 aviões da Boeing. A Boeing fechou aí um contrato de 200 aviões, muito abaixo do que era esperado. Tanto que as ações da Boeing caíram na bolsa, né? 4% de queda com a notícia aí de um número inferior. Além disso, né? A gente sai com o Trump enfraquecido também, porque aparentemente ele resetou, né? Ele zerou a relação China-Estados Unidos. Pelo menos essa foi a impressão que se teve, né? Com a troca de elogios entre os dois presidentes. Porém, o fato é que nos Estados Unidos o Trump tem uma resistência interna crescente, né? Popularidade em baixa. Os apoiadores, né, do movimento MAGA, Make America Great Again, não vêm com bons olhos essa reaproximação da China. Lembrando que foi o próprio Trump que em 2017 provocou, né, esse início de uma disputa mais acirrada com a China. E agora, aparentemente, ele reseta, né, ele volta à estaca inicial lá de 2017, ainda no primeiro mandato do Trump. Para fechar esse contexto, a gente pode falar que sim, teve mais um vencedor do lado americano, o Jensen Huang, que foi a zebra. Ninguém esperava nem que ele fosse participar do encontro, porque ele não estava na lista no primeiro momento, mas enquanto o avião do Trump ia para a China, parou para abastecer no Alasca, o Jensen Huang entrou no avião e depois teve anúncio de venda de chip, ou liberação de venda de chip da Nvidia para a China, e a China dizendo que gostaria, ou pode abrir mais o mercado, se abrir mais para o mundo, que foi entendido como uma mensagem beneficiando a Nvidia, né, do Jensen Huang. Então ele pode ter sido vencedor, além dele a Visa, que também teve aí uma piscadinha de olho da China abrindo o mercado chinês para a Visa entrar competindo ali localmente.
9: Tá certo, Guilherme Ravache. A gente volta na segunda-feira, hein? Um abração para você.
10: Abraço, bom final de semana.
9: Para nós, valeu. 9h55.
7: Vamos para a segunda hora do futebol. Palmeiras enfrenta. Amanhã testou, às 9 horas da noite, o Cruzeiro pela 16ª rodada do Brasileirão. O líder vem de classificação na Copa do Brasil e conta com retornos de Arthur, Andreas, Alan. Alan? Me corrige, por favor, Fará.
11: Alan,
7: muito bem. Mas pode perder Benedetti. Ok? Valeu. Essas são as minhas informações e quem confirma é o Fabiano Fará. Bom dia, Fará.
11: É tudo mentira isso, né? Tudo verdade. Tudo
7: eu bom? Li o que mandaram ler.
11: Tudo bem com vocês? Um abraço a todos.
7: Bem.
11: Viva! Palmeiras, pelo Campeonato Brasileiro, eu acho que o caminho está muito aberto para o Palmeiras na temporada agora.
9: Uhum.
11: E muito por causa da eliminação do Flamengo na Copa do Brasil. Perdeu por 2-0 para o Vitória, foi eliminado. O Léo Jardim, o técnico português, está passando uma crise já no Flamengo. Lá no Rio, você sabe como é que funciona.
9: Mas já.
11: O torcedor começa a apertar, principalmente um clube com tamanho investimento como é o Flamengo, né? Muitos erros individuais, trocas. Então, o Palmeiras, que é líder do Campeonato Brasileiro, ele tem ali um respiro. Ele tem agora, classificado na Copa do Brasil, tem ali um caminho livre para pavimentar e terminar até a pausa para a Copa do Mundo com folga, né? Quem não tem tanta tranquilidade assim é o São Paulo, né?
9: São Paulo.
11: O São Paulo que busca o Dorival Júnior.
9: E as perguntas, já ou não? Ainda não.
11: Busca. Parece que os diretores do São Paulo dormiram em Florianópolis, né? Onde o Dorival mora, Santa Catarina, pra conversar com o Dorival e convencer o Dorival a dirigir o São Paulo. O problema é que o presidente do São Paulo, Hélio Maciz, disse num áudio vazado que o São Paulo devia pro Dorival Júnior ainda. Na última saída dele lá em 2023, né? Depois da. Ele foi para a seleção brasileira, mas devia ali questão de salário e tal, mas tudo se ajusta, né? Tudo se ajusta. Você vê o Santos, por exemplo, pintou o campeão da Copa do Brasil, gente. Desculpa, eu tô muito nojento essa semana, ganhamos duas seguidas. Eu tô tocando para cá e olhando para lá.
7: Como você muda de humor, né,
11: Fará? É bem impressionante.
7: Impressionante.
9: O Fará vai fazer aquele compromisso daquele torcedor do Manchester United, vai deixar o cabelo crescer, né? Só vai cortar com cinco vitórias
11: seguidas. Com o Santos eu não faço isso.
9: Não, não faz, não, né? Não, é um perigo, né?
11: Mas vocês viram o Yuri Alberto mudando do Santos pro Corinthians?
7: Vi, menino!
11: Eu já pedi para verem novos desafios para mim. Assim, o Yuri é aquele jogador que ele, ora tá lá em cima com a torcida, depois tá lá embaixo, tropeça sozinho, cai, né? Mas também é goleador. E pediu novos desafios. Eu fiquei imaginando o Corinthians, que deve pro Memphis Depay 40 milhões de reais e não sabe se ele volta, né? Que acaba o contrato dele na Copa do Mundo. Como que o Corinthians vai repor essa ausência do Yuri Alberto? Porque interessados vão aparecer, obviamente, né? Mas assim, o Corinthians tem um problema na mão, um grande problema na mão. E pra encerrar, gente, lógico, o Ancelotti renovou até 2030.
9: 2030.
11: E pra encerrar de vez, a principal notícia.
9: Vamos lá.
11: Vini Júnior e Virgínia não namoram mais.
7: Terminaram. Essa já tinha... Impressionante. Obrigada pela fofoca aí, Fabiano Fará. Importante notícia do mundo do futebol, claro, com certeza. Fará, um beijo pra você, bom fim de semana.
9: Obrigado, até. Fará.
11: Até a próxima.
7: Ó... Antes de encerrarmos aqui a nossa programação, nós queremos celebrar uma marca com você, ouvinte do rádio, com você, telespectador do YouTube, com você, amigo das redes sociais, seguidor, stalker, como você quiser. E é o seguinte, só no mês de abril tivemos mais de 32 milhões de visualizações nas multiplataformas, todas as nossas plataformas. Agora há pouco eu comemorei esse número, eu falei errado, veja só, eu falei que nos nossos 7 meses de existência foi isso. Não foi nada, imagine, foi em um mês. Temos apenas 7 meses de vida, isso é muito para tão pouco tempo e existe um motivo para esse crescimento que a gente reconhece e que vem de um trabalho de grupo, um trabalho... feito em equipe, se chama o nome, né? É credibilidade. Nosso compromisso sempre foi, sempre será com você. Por isso nós repetimos todos os dias a informação que importa, do jeito que importa pra você aqui na TMC, que veio pra ficar marcada no seu rádio, no seu caminho, na sua vida. Muito obrigada pela sua atenção e companhia.
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0: 10 horas em ponto, ótimo dia para você sintonizado em 101.3 Transamérica, agora TMC. Este é o Rio TMC, dia quente aqui no Rio de Janeiro. A gente vai trazer todas as atualizações da operação envolvendo Cláudio Castro, ex-governador do Rio de Janeiro, e também o empresário Ricardo Magro, aquele da Refit, com tantos envolvimentos aí com o noticiário policial, né? Mais um hoje, então, com essa operação que está sendo realizada aqui na Barra da Tijuca, em outras regiões aqui do Rio de Janeiro e também de São Paulo. Eu, Maíra Gama, estou ao lado dele, Gustavo Sleman. Bom dia, Gustavo.
1: Bom dia, Maíra. Dia movimentado, sexta-feira, um sextou bem agitado no Rio de Janeiro, com movimentações envolvendo aí a alta cúpula da política fluminense e outras esferas, até porque entre os alvos dessa ação da Polícia Federal também estão nomes ligados à Justiça Fluminense e nomes fortes, nomes que inclusive faziam parte da gestão do ex-governador no Palácio Guanabara. Claro, a gente vai trazer mais detalhes ao longo do nosso jornal, contando, é claro, com a sua participação para você falar aí do seu caminho, fazer sua denúncia, dar a sua opinião também sobre essa ação e outros assuntos e também esquentam o Rio de Janeiro nesta sexta-feira fria. 99557-1013 é o nosso WhatsApp, 99557-1013.

0: Cláudio Castro é alvo de operação da Polícia Federal em ação que investiga possíveis irregularidades e fraudes ligadas à Refit, a antiga refinaria de Manguinhos. Agentes da corporação cumpriram mandados de busca e apreensão na casa do ex-governador, na Barra da Tijuca, Zona Sudoeste, durante a manhã de hoje. A operação foi determinada pelo ministro Alexandre de Moraes, do Supremo Tribunal Federal.
1: E a gente segue acompanhando isso, porque além do ex-governador e do empresário Ricardo Magro, também são alvos da operação o desembargador afastado Guaraci Viana, o ex-procurador-geral do Estado Renan Miguel Saad, o ex-secretário de Fazenda Júlio Pascoal. O nome de Ricardo Magro, inclusive, entrou na difusão vermelha da Interpol, a Polícia Internacional.
0: E os mandados da operação foram autorizados pelo ministro Alexandre de Moraes no âmbito da DPF das Favelas, relacionada à atuação de organizações criminosas e suas conexões com agentes públicos. A ação, que inicialmente tratava das regras para a atuação de operações policiais em comunidades do Rio, foi ampliada para investigar o braço financeiro das organizações criminosas, envolvendo lavagem de dinheiro, infiltração econômica e financiamento do crime organizado, que justificaria aí a operação sem refino.
1: Em meio aos questionamentos pela relação com o banqueiro Daniel Vorkar, o senador e pré-candidato à presidência da República, Flávio Bolsonaro, vai estar em uma agenda no Rio hoje para a entrega de equipamentos à Polícia Militar. Apesar do áudio vazado, 01 do ex-presidente Jair Bolsonaro nega a proximidade com o dono do Master e diz que não tem ingerência sobre o governo do Rio.
0: 10:03.
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1: Vamos lá, atualização agora do motorista que está sintonizado, dando carona aqui à TMC. O trânsito bem agitado, bem complicado também no Rio de Janeiro. Agitado entre aspas, né? Porque está parado em muitos pontos aqui da capital fluminense e também em outras vias que cortam o estado. A gente começa na zona sudoeste do Rio de Janeiro, Avenida Ayrton Senna. Tem um acidente agora sendo informado pelo Centro de Operações da Prefeitura no sentido Orla da Via. Uma faixa está interditada agora no sentido Orla, na altura do terminal Alvorada, por conta desse acidente que envolve carro e moto. O trânsito apresenta lentidão no trecho, Sete Rio e bombeiros estão atuando no local. Do elevado Paulo de Fronten, trânsito também no sentido Lagoa, apresentando trânsito intenso na altura da rua João Paulo I e no sentido centro, boas condições ao longo da via.
0: Vamos lá para casa do ex-governador Cláudio Castro. Rafael Alves está ouvindo o advogado dele.
3: Então, além do que eu estou falando, você... depois, tá? Então, eu perdi 20 minutos dessa produção. É relevante ter no seu celular e
0: Tá com uma dificuldade ali, né? No áudio, o advogado dele falando que chegou 20 minutos.
4: Então, para a defesa, ele se surpreendeu, então, com essa apreensão. Doutor, o que me chama a atenção, quatro policiais entraram de fuzis na casa do governador. As crianças estavam em casa, como que o governador recebeu esses policiais de fuzis lá? Como que foi, assim?
5: Não, esses policiais, eles devem ter ficado aqui embaixo.
4: Então, eles
5: não subiram. Não subiram. Lá eles estavam fazendo... normalmente a busca, com toda a educação, e o governador também com toda a serenidade, franqueando para eles tudo que eles estavam pedindo, inclusive os acessos aos computadores, o que tinha. Eles verificaram o que era do filho e não era.
4: As crianças estavam aí, a família toda, todo mundo estava aí. Tá bem,
5: tá. Agora, eu só tendo mais alguma notícia, tenho nenhuma notícia do...
4: uma pergunta, então, antes do senhor ir. Com base no que foi divulgado até agora, no que saiu na imprensa, o senhor não teve ainda contato com a decisão, mas com base no que já é público, o que a defesa tem a dizer a respeito dessa operação?
5: Não tenho, porque simplesmente algo que se falou seria uma petição de um deputado, e nós não tivemos nem acesso a essa petição. Isso aí não é algo que nós já vimos colocando, vamos colocar assim, como um ponto de observação em alguma questão da defesa dele.
4: Mas sobre a ligação de Cláudio Castro, supostamente com esse esquema da Refit, de sonegação de impostos...
5: Não desconheço qualquer tipo de ligação. É por isso que nós precisamos da decisão, para entender um pouco melhor qual foi o contexto, qual é a narrativa. Eu retorno depois, eu vou...
4: Tá bom.
5: Eu tenho que protocolar a petição justamente.
6: Maíra?
0: Oi, Rafa, a gente estava ouvindo então o advogado aí do ex-governador Cláudio Castro falando, portanto, que chegou um pouco depois da chegada, né, desses agentes da Polícia Federal e que eles ainda não têm conhecimento dos autos do processo que justificaram esse mandado de busca e apreensão na casa do ex-governador, não é isso, Rafa? Quais são suas informações? Bom dia para você.
6: Muito bom dia, Maíra, para você, para o Gustavo e para todos os nossos ouvintes. O advogado acabou de descer aqui do prédio onde mora o ex-governador do Rio, Cláudio Castro. Ele ficou lá, tem pouco mais de uma hora que os agentes da Polícia Federal deixaram aqui o apartamento do ex-governador, e agora o advogado, uma hora depois de conversar ali com o cliente dele, o político aqui do Rio de Janeiro, agora ele desce e diz que vai atrás dos autos do processo, também da petição que motivou essa ação aqui na casa do ex-governador e também em outros endereços aqui no Rio de Janeiro, em Brasília e também no Distrito Federal, para tentar entender o que levou a essa operação. E o que a gente sabe até o momento, que o ex-governador e outras pessoas do alto escalão do Poder Executivo aqui do Rio foram alvos dessa operação. Por exemplo, o Renan Saad, que é ex-procurador-geral do Estado, ex-secretário de Fazenda, Juliano Pascoal, e também uma pessoa já do Judiciário, Guaraci Viana, que é um desembargador afastado do Tribunal de Justiça do Rio. Todos são alvos dessa operação, junto com Ricardo Magro, que é dono da refinaria de Manguinhos, a atual Refit, essa refinaria apontada como uma empresa que sonegava impostos, com várias irregularidades no funcionamento, chegou a ser fechada, mas foi reaberta justamente por uma decisão desse desembargador afastado e alvo dessa ação. Ao todo, são 17 mandados de busca e apreensão sendo cumpridos aqui no Rio de Janeiro, Brasília e Distrito Federal, e também está chegando a informação de que o Ricardo Magro, que é o dono da Refit, também agora tem um mandado de prisão expedido contra ele por ordem do Supremo Tribunal Federal. As investigações apontaram irregularidades em fraudes fiscais, ocultação patrimonial, inconsistências relacionadas ao funcionamento da refinaria de Manguinhos. Essa operação começou bem cedo, a gente chegaram aqui por volta de 6 da manhã e deixaram o apartamento por volta das 9 da manhã. Essa operação ainda determinou o bloqueio de 52 bilhões de reais em ativos financeiros e a suspensão das atividades econômicas dessas empresas investigadas. Essa ordem também partiu do ministro Alexandre de Moraes, do Supremo Tribunal Federal, a pedido da Polícia Federal, que atuou nessa investigação em conjunto com a Receita Federal. E agora a gente teve a palavra do advogado aí se defendendo. E primeiramente ele disse que não tinha conhecimento sobre o mandado de busca e apreensão, o motivo desse mandado. Agora ele já começa a entender um pouco mais, mas disse que tem que buscar esses autos, os autos do processo, essa petição, para realmente entender como vai dar os próximos passos da defesa do ex-governador. Maíra, Gustavo.
0: O Rafael Alves vai continuar lá na porta do ex-governador Cláudio Castro. O advogado dele, né, diz que vai entender um pouco melhor, depois volta para falar com a imprensa. O ex-governador acordou aí na manhã de hoje com a Polícia Federal na sua porta, né? Essa operação sem refino, foi deflagrada pela Polícia Federal com base em mandados de busca e apreensão e também de prisão contra Ricardo Magro, dono da Refit, concedidos pelo ministro do Supremo Tribunal Federal, Alexandre de Moraes, no âmbito da DPF das Favelas. A investigação é sobre possíveis fraudes fiscais pela Refit, antiga refinaria de Manguinhos, o grupo que é considerado um dos maiores devedores de imposto do país. Inclusive, havia um esquema que foi descoberto já ali na Refit. Eles importavam combustível já refinado, como se fosse nafta, que é o óleo bruto, para ser refinado. Por que isso? Porque quando eles faziam essa manobra, né, eles conseguiam importar com um imposto bem menor. Imposto esse que sequer era pago. Uhum. Afinal, está aí como um dos maiores devedores de impostos do país. Mas aí eles conseguiam importar com um imposto bem menor, como se a refinaria estivesse trabalhando, né, no refino desse óleo para depois fornecer esse combustível refinado para os postos de combustível. E daí a Refit passou a ser chamada de refinaria fantasma, Por quê? Na verdade, não estava atuando, não estava gerando empregos, não estava tendo nenhum tipo de atuação ali na região de Manguinhos. Só pegava o combustível já pronto e revendia para os postos de combustível. Agora, uma nova operação, portanto, contra esse empresário Ricardo Magro, dono da Refit, que aliás já foi envolvido em uma série de outras operações policiais. A gente vai detalhar esse esquema em instantes. Mas nessa operação de hoje, segundo a PF, ação investigando suspeita de que a Refit utilizou a sua estrutura para ocultação patrimonial, dissimulação de bens e evasão de recursos ao exterior. E aí o ex-governador, é importante ressaltar, ele não é alvo de um mandado de prisão nesse momento, ele é alvo de busca e apreensão. Os agentes estiveram lá na casa dele e já desceram, né, Rafa, com todos esses malotes com material apreendido para análise da Polícia Federal.
6: É isso, Maíra. O advogado dele comentou que da casa do governador, os agentes levaram o celular dele e também um iPad, que agora vai ser analisado pelos investigadores para tentar avançar ainda mais nessas investigações, entender possíveis ligações, de fato, do ex-governador Cláudio Castro com indícios, com os crimes investigados aí, para entender se ele realmente tem relação ou não. Esses mandados foram cumpridos aqui, também teve outros mandados cumpridos na própria refinaria de Manguinhos, em outros endereços aqui do estado. Maíra.
0: E a gente vê constantemente, em casos de apreensão assim, né, de documentos, celulares, tablet, né, o iPad que foi apreendido, novas provas podem ser obtidas por meio desse material apreendido e aí pode, de fato, sustentar novos mandados de busca e apreensão e até um mandado de prisão. Enfim, ninguém está dizendo aqui, que fique claro que isso vai acontecer, mas só explicando, né, porque agora todo esse material vai ser analisado para contribuir no âmbito do processo. Pode ser, inclusive, que com essa apuração se chegue à conclusão de que não há um grande envolvimento do ex-governador Cláudio Castro nesse processo aí envolvendo a refinaria de Manguinhos. Rafa, qualquer novidade direto aí da casa do ex-governador envolvendo essa operação sem refino de hoje, você volta aqui na nossa programação para trazer atualização. Vamos acionar agora a Luísa Rodrigues, já está aqui conosco, justamente para explicar quem é Ricardo Magro. Por que que ele está envolvido aí, né? A gente falou bem por alto em relação a essas irregularidades envolvendo a Refit, mas é um advogado e empresário que já tem um longo histórico, envolvimento inclusive naquela operação Carbono Oculto, em relação à ligação do PCC com o esquema de combustíveis em São Paulo. E a Luísa Rodrigues vai explicar tudo isso pra gente. Bom dia, Lu.
7: Bom dia, Maíra, Gustavo e todos os nossos ouvintes. É o Ricardo Magro, ele é inclusive um dos alvos dessa ação de hoje, né, da Polícia Federal. E o Supremo Tribunal Federal também aí decretou a prisão preventiva dele e, inclusive, autorizou o pedido de inclusão do nome dele na difusão vermelha da Interpol, né, que é o mecanismo internacional utilizado para localizar e prender foragidos em diferentes países, né? E essa decisão foi também tomada aí no âmbito dessa operação sem refino realizada pela Polícia Federal nesta sexta-feira. O Ricardo Magro, ele comanda, né, o Refit, que é apontado pela investigação como líder de uma organização criminosa suspeita de operar um esquema bilionário de fraudes fiscais, lavagem de dinheiro, ocultação patrimonial e evasão de recursos ao exterior. Agora, nesse momento, né, até a última atualização, ele ainda não foi localizado, né, ele mora em Miami, nos Estados Unidos. E segundo a Polícia Federal, o grupo, né, apontado teria causado prejuízo superior a 52 bilhões aos cofres públicos, principalmente em ICMS não recolhido nos estados do Rio e de São Paulo. Os investigadores, eles também apontam o uso de empresas de fachada, né, holdings, fundos de investimento e offshores em paraísos fiscais para ocultar o patrimônio dessas pessoas e movimentar recursos fora do país. Bom, o Ricardo Magro, para as pessoas entenderem um pouco mais quem ele é, né? Ele vive aí há mais de 10 anos em Miami, nos Estados Unidos. E segundo, né, as investigações, ele não retorna oficialmente ao Brasil desde 2018. parte aí dos recursos investigados teria sido enviada para empresas e fundos sediados em locais de fora do Brasil, né, como Bahamas e Malta. De acordo com a Polícia Federal, esse dinheiro retornava ao Brasil disfarçado de investimentos ou era utilizado na compra de imóveis e ativos blindados contra execuções judiciais. Como a Maíra bem disse, né, ele é advogado, nasceu aí em São Paulo, e ele também, antes aí de ganhar essa projeção no setor de combustíveis, ele atuou na advocacia empresarial e integrou negócios ligados ao setor educacional. E aí, em 2016, o Ricardo foi alvo da Operação Recomeço, que foi feita ali pela Polícia Federal e o Ministério Público Federal, que investigava desvios de recursos de fundos de pensão ligados à Petrobras e aos Correios. E segundo as investigações na época, esses recursos captados por meio de debentures, né, emitidas pelo Grupo Galileu, teriam sido desviados para outras finalidades. Na época, a defesa dele negou essas irregularidades. E aí foi no comando, né, da antiga refinaria de Manguinhos, a Refite, assumida em 2008 e posteriormente rebatizada como Refite, que Ricardo Magro aí consolidou essa influência no mercado de combustíveis. E a empresa, inclusive, expandiu as operações e se tornou, na época, uma das maiores distribuidoras independentes do país. Só que aí, ao mesmo tempo, né, a Refite acumulou essas disputas tributárias com governos estaduais e órgãos federais. E aí o grupo passou a ser, nessa época, apontado como um dos maiores devedores de ICMS do país, especialmente, como a gente disse, no Rio e em São Paulo. E as autoridades fiscais, elas acusam a empresa de operar esquemas de inadimplência estruturada e também sonegação tributária. O Ricardo Magro sempre negou essas irregularidades na Refite e afirmou ser vítima de perseguição institucional e econômica promovida por concorrentes do setor. E aí, nos últimos anos, as investigações, né, em torno da Refite se intensificaram, já que em 2024, o Ministério Público de São Paulo apontou a empresa em apurações relacionadas à adulteração de combustíveis e fraudes fiscais. Já na Operação Carbono Oculto, investigou também possíveis conexões entre empresas do setor e organizações criminosas como o PCC. E embora a Refite negue, né, na época ali, qualquer vínculo com essas facções, documentos dessa investigação mencionaram operações comerciais envolvendo empresas sob investigação. E a Refite também ali enfrentou suscetíveis interdições da Agência Nacional do Petróleo, técnicos da ANP também apontaram suspeitas de que a empresa ali importava combustíveis praticamente prontos sem realizar efetivamente o processo de refino alegado ali pela companhia. E aí, em novembro de 2025, o Ricardo Magro voltou ao centro das atenções durante a Operação Poço de Lobato, que foi considerada aí uma das maiores ofensivas contra fraudes tributárias no setor de combustíveis. Segundo as investigações da época, os prejuízos aos cofres públicos poderiam ultrapassar 26 milhões. E agora, com a Operação Sem Refino, Ricardo Magro passa, né, a enfrentar uma das etapas ali mais graves das investigações, né, e o pedido de inclusão na difusão vermelha da Interpol abre aí caminho para uma eventual prisão desse empresário em qualquer país membro da organização e também posterior extradição ao Brasil. Ricardo Magro, que é atual presidente da Refite, tem diversos envolvimentos, né, em diversas operações no Brasil, tanto no Rio como em São Paulo, agora aí sendo procurado e está na lista da Interpol, Maíra e Gustavo.
1: É, a gente, claro, vai continuar procurando as defesas dos demais citados, mas outros nomes também, até como a Luísa citou, a Maíra e o Rafa também durante a reportagem dele, que são ligados aí diretamente também à alta cúpula do poder, de diferentes poderes, na verdade, né? Você tem o poder judiciário, o poder também executivo.
0: Deixa eu só, antes, né, da gente entrar em outros alvos aí dessa ação, incluindo o desembargador, que já tinha sido afastado pelo CNJ por ter dado decisões relacionadas à Refite que beneficiavam o empresário Ricardo Magno, também foi alvo dessa ação de hoje. A Luísa também vai detalhar isso pra gente. Mas eu queria só destacar, a Luísa trouxe aí uma extensa ficha criminal de Ricardo Magro. Entre elas, eu acho que a que chama mais atenção, né, a Operação Carbono Oculto, que investiga a presença do PCC no mercado de combustíveis e chegou inclusive até a Faria Lima, né, o centro financeiro de São Paulo. Então, essas investigações apontaram ali que a empresa fazia parte do fluxo comercial que teria envolvido companhias usadas pela facção. Magros, né, ele disse que não tinha nada a ver com isso, enfim, mas acabou sendo envolvido indiretamente nessa operação envolvendo o PCC em São Paulo, né, o maior grupo criminoso do país, junto com o Comando Vermelho. E aí, mais de uma vez, o presidente Lula, sem citar Magro nominalmente, mas disse que o maior líder, né, o grande chefe do crime organizado do Brasil mora em Miami. A gente sabe que o presidente Lula tem tido reuniões constantes com o presidente americano Donald Trump, pedindo a extradição de brasileiros envolvidos com crime organizado que morariam, estariam escondidos nos Estados Unidos. E aí, há dois dias, Lula disse que se reuniu novamente, né, com o presidente americano e pediu, então, a entrega de criminosos do Brasil que estão em Miami. Eles têm discutido aí, inclusive, a possibilidade de enquadrar o PCC, o Comando Vermelho, facções criminosas como organizações terroristas. O Trump já tinha dado declarações nesse sentido. E o presidente brasileiro, né, Lula, Luiz Inácio Lula da Silva, tem negociado com o Trump para a entrega desses criminosos que moram em Miami. E aí ele não falou o nome de Magro nominalmente, mas chama atenção, né, que dois dias depois a gente tenha uma autorização do Supremo Tribunal Federal, vale dizer, né, para a prisão de Ricardo Magro. Ricardo Magro, que é o grande nome, né, que mora realmente em Miami há muitos anos, e agora inserido nessa lista vermelha da Interpol, para que seja preso, inclusive, nos Estados Unidos. E aí depois rola um processo longo ali de extradição para o Brasil. Bom, o Lula disse que, conversando com Trump, afirmou que se o presidente americano estivesse disposto a encarar com seriedade o crime organizado e o narcotráfico, que o Brasil queria trabalhar junto para derrotar essas organizações criminosas. E, abre aspas, você tem que começar a entregar alguns nossos brasileiros que estão morando em Miami. É só querer discutir. Nós falamos que nós temos propostas de asfixia financeira, de combater lavagem de dinheiro, e parte das armas que apreendemos vem dos Estados Unidos, além de já ter mencionado mais de uma vez essa frase, que o grande chefe, né, da maior organização criminosa, né, do crime organizado aqui do Brasil, mora em Miami. Tudo meio interligado, né? PCC com combustíveis em São Paulo, Rio de Janeiro, com essa suspeita de ligação do crime organizado também com o setor de combustíveis, e agora essa operação ligando Ricardo Magro a todo esse esquema. Claro, a gente vai continuar aguardando os desdobramentos até para saber se ele realmente vai ser preso lá em Miami, se vai acabar atrás das grades, se vai vir ao Rio, vai ser extraditado ao Rio de Janeiro, ao Brasil, enfim. Tudo isso ainda está em aberto. Mas vamos tocar as apurações aí dessa grande operação que está sendo realizada hoje, Gustavo?
1: É isso, Maíra, até porque a gente fala sobre a influência, né, do Ricardo Magro também em outros setores, em diferentes poderes que compõem a máquina pública, e é algo que chega a ser impressionante, né, porque você tem toda essa questão da sonegação fiscal, das dívidas bilionárias envolvendo a Refit há algum tempo, mas mesmo assim, com decisões favoráveis na justiça, você tinha um certo alívio também por parte de dentro do governo do estado, coisas que sempre chamaram a atenção. E aí, quando a Polícia Federal vai puxando esse véu, novos desdobramentos vão sendo descobertos até chegar à ação de hoje. E aí, a Luísa Rodrigues tem como destaque aqui também nomes que estão envolvidos nessa operação e foram alvos de mandados de busca e apreensão. Importante salientar isso, mandados de busca e apreensão, prisão apenas o Ricardo Magro. E aí, durante essa investigação de hoje, desembargadores, ex-secretários, nomes grandes, né, isso, Luísa? Bom dia mais uma vez.
7: Bom dia, Gustavo, novamente a Maíra. Exato, além, né, do Cláudio Castro e também do dono, né, do Refit, o Ricardo Magro, também temos aí o desembargador afastado, né, Guaraci de Campos Viana. Ele era ali desembargador, né, pelo Conselho Nacional de Justiça, e ele foi afastado no dia 6 de março deste ano. E na época, né, a Corregedoria Nacional de Justiça determinou o afastamento imediato dele após identificar indícios de decisões consideradas manifestamente teratológicas, né, que é uma expressão usada no meio jurídico para definir medidas vistas como flagrantemente irregulares ou fora dos padrões legais. Esse caso estava relacionado ao processo, inclusive, de recuperação judicial da antiga refinaria, né, de Manguinhos, a Refit, que está sendo aí, como a gente tem falado, investigada em operações que apuram fraudes fiscais, adulteração de combustíveis e lavagem de dinheiro. Então, ele estava ali colaborando, né, com a Refit. E segundo ainda o CNJ, mesmo diante de manifestações da Agência Nacional de Petróleo e da União, apontando a competência da Justiça Federal para o caso, o Guaraci, ele manteve decisões envolvendo a recuperação judicial da empresa. E entre elas, ele autorizou a desinterdição da refinaria, na época que ela foi interditada, a devolução de cargas apreendidas e o levantamento antecipado de parte de honorários periciais milionários. Inclusive, nas investigações, também foi apontado que algumas medidas teriam sido tomadas mesmo após a decisão do STF, determinando a suspensão imediata do processo por risco à ordem pública. E aí a decisão, ela foi cautelar, foi assinada pelo Corregedor Nacional de Justiça, o ministro Mauro Campbell Marques, né, que proibiu aí o desembargador de exercer funções no Tribunal de Justiça do Rio e também acessar os prédios do Judiciário Fluminense. Então aí ele é mais um alvo desses aí que estão sendo vistos, né, pela essa operação da PF, já que ele aí realmente corroborou em questões da Refit ainda esse ano. E aí ele foi, esse desembargador foi afastado no dia 6 de março deste ano, e também aí, né, como busca e apreensão da PF nessa sexta-feira, Gustavo e Maíra.
8: É claro que esse esquema todo não é um esquema de uma pessoa só, né? Ele conta com a colaboração de várias esferas de poder, e aí a gente está vendo aí esse desembargador que já havia sido afastado, não é novidade, né, que ele estava atuando ali em prol desse empresário, já tinha sido afastado pelo Conselho Nacional de Justiça, justamente por envolvimento nesse caso, e aí agora está sendo alvo de mandado de busca e apreensão para que os policiais, então, para a Polícia Federal fazer perícia em todas as apreensões, né? Equipamentos eletrônicos, documentos, e aí entender melhor a ligação de todos esses agentes envolvidos nessa operação de hoje. E já a gente vai trazer mais informações justamente sobre o envolvimento de outros agentes públicos. Tem ex-secretário estadual nesse bololô aí, e a gente vai trazer mais informações, a gente vai voltar também lá da porta da casa do ex-governador Cláudio Castro. Intervalo rapidinho, já voltamos.
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0: 10 horas e 31 minutos. A gente agora vai conversar direto com o Leonardo Rezende, que está no centro do Rio, acompanhando uma agenda do senador e pré-candidato à presidência da República, Flávio Bolsonaro. Ele que está atuando agora ao lado da Polícia Militar nessa agenda, logo após toda a divulgação dos áudios, também ligando ele a Vorcaro e também outras polêmicas. Fala, Léo, bom dia para você.
1: Fala, Gustavo. Bom dia a você, bom dia, Maíra, quem nos acompanha. Pois é, a gente fala ao vivo aqui do QG da PM, onde o senador Flávio Bolsonaro está fazendo uma entrega aqui de equipamentos para a corporação. Isso faz parte das emendas parlamentares do senador, inclusive muito presente durante o mandato dele enquanto governador, aliado do ex-governador aqui, enquanto senador, perdão, e aliado do ex-governador Cláudio Castro aqui, né, no Rio de Janeiro. Foram mais de 20 milhões de emendas destinadas à segurança pública, e hoje tendo então mais essa entrega aqui no QG da Polícia Militar. Esse evento, pelo que a gente acontece no segundo andar do QG, a imprensa está localizada no primeiro. Pelo que a gente acompanha, parece que já está finalizando esse evento aqui, pelo que eu estou acompanhando aqui ao vivo, Gustavo e Maíra. Mas falando sobre toda a importância dessa presença,
2: Léo,
1: do senador aqui hoje, porque...
2: Ouvi um pouco como é que foi a chegada, né, de Flávio Bolsonaro aí no QG da PM, inclusive com um protesto ali sendo realizado na porta, justamente por causa dessa divulgação desse áudio, né, ligando Flávio Bolsonaro ao Vorcaro. Vamos ouvir. Esperado, né? Enfim, depois de uma repercussão desse caso que foi gigantesca ali em Brasília, a gente teve até uma dúvida se essas agendas seriam mantidas. Havia uma agenda na arquidiocese aqui do Rio de Janeiro com o cardeal Dom Orani Tempesta, mas acabou sendo cancelada justamente porque pegou muito mal, né, essa história toda em Brasília, que o Léo vai detalhar agora pra gente.
1: Exatamente, esse protesto aqui. Inclusive, tem algumas pessoas aqui do lado de fora do QG com alguns cartazes escritos, né, e também dizendo palavras de ordem contra essa atuação do senador Flávio Bolsonaro para angariar recursos junto com o Banco Master. E aí, ele tem sustentado um discurso de que são recursos privados, né, para também uma finalidade privada, que seria esse filme em homenagem ao pai dele, o ex-presidente Bolsonaro. Mas tem um grande detalhe nisso tudo, que a grande parte dos recursos do Master, né, do banco, eram de recursos públicos. A gente lembra aqui que houve investimento de quase 1 bilhão do Rio Previdência, a autarquia que controla os pagamentos das aposentadorias dos ex-servidores aqui do Estado, 1 bilhão de reais investidos em letras financeiras do Master. A outros estados, como Amapá, por exemplo, que investiram um grande dinheiro também no Master. A própria SEDAI aqui no Rio de Janeiro também fez investimentos no Banco Master, 200 milhões de reais. Então, o fluxo de caixa, digamos assim, do Master era corroborado por investimentos públicos. Então, não são exatamente apenas dinheiro privado, né, que estava sendo investido nesse filme do ex-presidente Jair Bolsonaro. E é por esses questionamentos que justamente Flávio Bolsonaro tem sido indagado, né? Ainda mais porque nos áudios ali ele tem uma relação muito próxima, parece ter uma relação muito próxima com o Daniel Vorcaro, dono do Banco Master, usando termos ali como meu irmão, ou meu irmão, né, na linguagem aqui carioca também, se referindo a ele numa... parece ser realmente uma linguagem muito próxima entre os dois. E antes da publicação dessa reportagem, do vazamento dos áudios, Flávio Bolsonaro negava qualquer envolvimento com o Master, inclusive tentava ligar a esquerda, o PT e o Lula a esse escândalo. E aí depois ele também foi revelado aí como parte dessa rede de contatos do Daniel Vorcaro aqui em relação, né, ao Banco Master. E esse pedido dele, essa fala dele com o Vorcaro, seria por atrasos ali em pagamentos, justamente em relação a esse filme. A gente então está aqui na expectativa do senador falar com a imprensa, né, ver se ele vai esclarecer mais alguns pontos dessa relação aparentemente próxima com o Daniel Vorcaro. E também uma questão que ele tem falado, até numa entrevista que ele deu à Globo News ontem, ele falou que, indagado sobre essa questão dos pagamentos públicos ao Banco Master, né, nessa relação pública do Master com governos estaduais, ele falou que não tem nenhuma ingerência sobre o governo do Estado. Mas a gente precisa trazer esse contraponto. São mais de 20 milhões de emendas destinadas à segurança pública aqui do Rio. O ex-governador Cláudio Castro é um nome do PL muito próximo à família Bolsonaro. Portanto, Flávio Bolsonaro tinha uma relação próxima com o governador aqui do Rio. O ex-ministro da Saúde, Eduardo Pazuello, hoje deputado federal, também já foi secretário do governo, também tinha uma relação muito próxima com o governo do Estado. Então, realmente uma rede, né, de aproximação de aliados mesmo do PL em si, e o Flávio Bolsonaro participava disso, mas ele afirma que não tinha nenhuma ingerência sobre os procedimentos do governo do Estado, e a gente não está no aguardo aqui, na expectativa de esclarecimentos que o senador pré-candidato também à presidência tem a dar sobre essa relação envolvendo o Daniel Vorcaro e o Banco Master, Maíra e Gustavo.
2: É uma agenda que talvez pudesse ter sido adiada um pouquinho, porque ele está no meio realmente do olho do furacão, né? Depois da revelação desses áudios mostrando não só o patrocínio do banco, né, para esse filme, mas também uma ligação ali, né, uma conversa que parecia realmente de duas pessoas que já se conheciam, já tinham um contato ali, não era uma ligação estritamente profissional ali, com termos mais formais, digamos assim, né? E o Flávio Bolsonaro, candidato à presidência da República, que havia negado qualquer tipo de patrocínio ou de ligação com o Vorcaro. A gente vai continuar lá na porta do QG da Polícia Militar acompanhando essa agenda. Vamos ver se ele vai falar com a imprensa ali na porta do QG. Entrou, por enquanto, sem falar com a imprensa, diretamente para o evento, e a gente vai seguir aguardando. Obrigada, Léo, pelas suas informações. Vamos voltar a falar sobre a operação da Polícia Federal hoje, outros alvos envolvidos nessa ação, e a Luísa Rodrigues está de volta e vai detalhar para a gente. Fala, Lu.
3: Mais outros dois alvos aí, né, desse mandado de busca e apreensão da operação policial, né, da PF, que está sendo realizada nessa sexta-feira, é aí o Renan Miguel Saad, que é ex-procurador-geral aqui do Estado. Ele foi, inclusive, substituído do cargo recentemente, né, e a saída dele aconteceu em meio a uma série aí de alterações que vem sendo promovida pelo governador em exercício, né, o desembargador Ricardo Couto. A gente tem informado sobre as diversas exonerações, né, que ele tem feito, né, nesse mandato, e o ex-procurador-geral aí do Estado, o Renan Miguel Saad, foi um desses exonerados, inclusive no mês de abril. Só que essa não é a primeira vez, né, que Saad é alvo de polêmicas. Em 2019, ele foi preso na Zona Sul do Rio pela força-tarefa da Lava Jato. Né, na época, a denúncia ela foi rejeitada após a anulação de provas. Ele foi também nomeado, né, por Cláudio Castro em 2020. Ele substituiu aí o Bruno Teixeira do Bo, né, e a troca se deu em meio a um processo da Procuradoria que cobrava o pagamento de uma dívida bilionária da Refit. E aí, com a saída de Saad, o Dubô foi aí reconduzido ao cargo. Ele é o Renan Miguel Saad, ele é advogado e procurador do Estado há 30 anos. A reportagem, inclusive, aqui da TMC tenta contato com a defesa dele para saber aí o posicionamento, né, sobre essa situação que começou hoje pela PF. E outro também ali alvo dessa operação é o ex-secretário estadual de Fazenda, o Juliano Pascoal, né? Ele também é um dos alvos dessa operação. E ele ocupou um comando da Secretaria de Fazenda aqui do Estado desde 2025. E também foi nomeado pelo ex-governador Cláudio Castro, só que também foi aí exonerado.

0: de fraudes fiscais, ocultação patrimonial e evasão de recursos ao exterior, envolvendo a refinaria Refit, né, que é a antiga refinaria de Manguinhos, e pessoas ligadas a esse grupo empresarial, ou seja, além, né, de Cláudio Castro, também, né, do presidente da Refit, o desembargador, também temos outros aí, dois secretários, né, um ex-procurador, outro ex-secretário, que também foram exonerados esse ano, ligados a essa operação, Maíra e Gustavo.
1: A galera está realmente envolvida até o pescoço aí, envolvimento de agentes públicos, policiais civis também nessa investigação. A Polícia Federal está cumprindo alvos, não só ali na casa do ex-governador Cláudio Castro, né? A gente já vai voltar a conversar com o Rafael Alves direto lá do condomínio dele, mas também outros policiais, outros agentes públicos, ex-secretários, policiais, o desembargador também envolvido nesse caso, mostrando que é um esquema mais amplo, né? O Rafael Alves está lá, então. Rafa está nos ouvindo, acho que a gente está com um probleminha na conexão com o Rafael Alves, direto lá da porta do ex-governador Cláudio Castro. Fala, Rafa.
2: Oi, Maíra, me escuta?
1: Estou te ouvindo.
2: Isso, Maíra, a gente continua aqui na porta do ex-governador Cláudio Castro, acompanhando toda a movimentação, também apurando mais detalhes sobre essa operação da Polícia Federal, que mira não só o ex-governador, mas como a Luísa acabou de trazer, outras pessoas ligadas ao ex-governador e também pessoas do poder executivo, também do judiciário, isso porque um desembargador também é alvo dessa ação. Na primeira entrada que a gente fez aqui no Rio TMC, a gente trouxe a palavra do advogado ao vivo, um trecho do que ele estava conversando aqui com as equipes da imprensa, explicando um pouquinho sobre o que foi feito na casa do ex-governador. Ele comentou que foi levado, apreendido pelos agentes da Polícia Federal, um iPad, um tablet no caso, né, e também um celular que foi levado também. Segundo ele, o ex-governador colaborou com os agentes ali. A gente tem a palavra dele, do advogado Carlo Locchioni.
3: Ele recebeu os policiais com serenidade e a busca ocorreu sem qualquer contratempo, sem qualquer anormalidade. Ele colaborou com os policiais, eles já saíram e agora nós estamos buscando a decisão para entender melhor o que aconteceu.
2: Essa operação de hoje mira justamente a refinaria Refit, a antiga refinaria de Manguinhos, irregularidades feitas por essa refinaria e que são investigadas pela Polícia Federal junto com a Receita Federal. E, para os nossos ouvintes terem uma noção, a Refit é considerada uma das maiores devedoras para o Estado do Rio e um levantamento recente do governo do Estado aponta que a dívida da empresa com o Estado do Rio é de aproximadamente 14 bilhões de reais, 13 bilhões e 700 milhões, para ser mais exato para os nossos ouvintes. E a Luísa comentou sobre a questão do Renan Saad, que foi nomeado procurador-geral do Estado. Isso foi feito em meio ali às negociações da Refit com o governo do Estado para justamente trazer mais detalhes sobre, na verdade, ele para negociar essa dívida. Na época da negociação, essa dívida estava em 7 bilhões de reais. O Renan Saad foi nomeado para o cargo, conseguiu fazer essa renegociação, e essa dívida subiu para 13,7 bilhões. Então, por isso também ele é alvo dessa ação. Ela já comentou também sobre o desembargador Guaraci Viana, que foi retirado do cargo pelo Conselho Nacional de Justiça ali por suspeitas de irregularidades nas decisões proferidas por ele em favor da Refit. Isso também é investigado pela Polícia Federal, junto com agentes da Receita Federal. Esses mandados são cumpridos aqui no Rio, Brasília e no Distrito Federal. E também essa ação aí, terminando com materiais apreendidos e também 7 pessoas afastadas dos cargos públicos por ordem do ministro Alexandre de Moraes, do Supremo Tribunal Federal. Maíra e Gustavo.
1: Valeu, Rafa, pelas suas informações. Já já a gente vai voltar, então, com mais detalhes dessa operação que está sendo realizada hoje, com essa operação, né, da Polícia Federal contra o ex-governador Cláudio Castro. A gente chega à triste marca de todos os governadores eleitos no Rio de Janeiro nos últimos 30 anos terem sido alvo de operações da PF, prisões, cassações, condenações ou processos de impeachment. Então, a gente lembra que o Wilson

0: Witzel, que aliás era o governador do qual Castro era vice, né? Primeiro cargo que Castro ocupou à frente do governo do estado foi de vice-governador de Wilson Witzel. O Witzel foi o primeiro governador a ter um processo de impeachment consumado no estado do Rio de Janeiro desde a ditadura militar, acusado de cometer crime de responsabilidade por suposto envolvimento em fraudes na compra de equipamentos e celebração de contratos durante a pandemia da Covid. Antes dele, Pezão foi preso enquanto ainda ocupava a cadeira de governador em novembro de 2018, denunciado pelos crimes de corrupção, lavagem de dinheiro, organização criminosa, detido no âmbito da Lava Jato em uma ação que teve como base provas obtidas durante outras apurações, né, envolvendo Sérgio Cabral. E aí a gente chega a Cabral, que colecionou uma série de denúncias, processos por diferentes crimes relacionados à corrupção, lavagem de dinheiro, organização criminosa, enfim, vários crimes contra sistema financeiro, fraude em licitação. Ele chegou a ser condenado a 430 anos de prisão, somando as penas dele, né, que foram vários processos movidos. Então ele foi condenado diversas vezes e aí as penas somadas ultrapassaram 430 anos de prisão. Ele agora já foi solto, né, tá em prisão domiciliar. Teve também Rosinha Garotinho, presa em novembro de 2017 no âmbito da Operação Caixa d'Água da PF, acusada de integrar uma organização criminosa com o objetivo, né, de financiar a campanha eleitoral. Garotinho também foi alvo, foi preso pela primeira vez em 2016, respondeu, né, a mais de 5 processos. A gente conversou com o ex-governador, entrevistou o ex-governador nessa semana, né, eu e Leonardo Rezende, justamente porque o ex-governador é um dos pré-candidatos ao governo do estado, agora já liberado, então, pela justiça para concorrer. Mas ele foi preso e teve uma série de outros processos, são 5 no total. Moreira Franco também preso em 2019 pela Operação Lava Jato, acusado de integrar esquemas de fraudes milionárias na Caixa Econômica Federal, realizadas enquanto ele era vice-presidente da instituição financeira. Foi preso por poucos dias, depois foi absolvido. A única pessoa a ocupar o cargo de governador, ou governadora no caso, né, que nunca foi presa, foi Benedita da Silva. Ela não entra nessa lista aqui porque ela não chegou a ser eleita. Ela era vice de Antônio Garotinho, que saiu para concorrer à presidência da República, e aí depois ela acabou assumindo, né, então, a cadeira, né, do governo do estado, mas a gente não incluiu nessa lista porque ela não foi eleita.
1: O Nilo Batista também, ele nunca foi preso ou respondeu por algum tipo de processo judicial, ele que substituiu o Leonel Brizola, né, que renunciou para concorrer à presidência da República.
0: É isso, então são os dois, portanto, a correção feita, que não foram envolvidos em nenhuma investigação relacionada à corrupção, mas nenhum dos dois foi eleito, então. 10:50, a gente vai para o intervalo, já voltamos.
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2: Vamos lá, agora a gente volta de volta com o Rio TMC, acionando mais uma vez a Luísa Rodrigues com outro assunto, caso velho, mas que segue com novidades, mega operação nos complexos da Zona Norte do Rio de Janeiro, com atualização por parte da Polícia Civil, com indiciamento de criminosos que foram alvos dessa ação, né, Luísa?
3: 11 criminosos que estão aí apontados como responsáveis pela morte dos 5 agentes de segurança, né, que foram aí mortos durante a mega operação contenção que foi realizada em outubro nos complexos do Alemão e da Penha, né, em 2025. E aí, entre esses criminosos, né, que estão sendo indiciados, estão o Edgar Alves de Andrade, o Doca, Carlos da Costa Neves, o Gadernal, e Pedro Paulo Guedes, o Pedro Bala, que são apontados como lideranças do Comando Vermelho na região. E aí, segundo as investigações da Civil, os policiais civis Marcos Vinícius Cardoso de Carvalho, Rodrigo Veloso Cabral e Rodrigo Vasconcelos Nascimento, além aí dos policiais militares Cleiton Serafim Gonçalves e Éber Carvalho de Fonseca, foram mortos em uma emboscada armada ali montada por traficantes na região da Mata de Vacaria. O delegado Bernardo Leal também foi baleado durante a ação. E essas investigações da Civil apontam ainda que os agentes foram recebidos sob intenso ataque criminoso desde a entrada na comunidade. E os criminosos estavam ali armados, posicionados em áreas estratégicas e camufladas, realizando disparos de diversos pontos e utilizando também barricadas incendiadas e até granadas contra as equipes policiais. Durante a operação, 7 criminosos escondidos em bunkers improvisados na mata foram capturados e com eles os agentes apreenderam 7 fuzis e uma pistola, todos com sinais recentes de uso. E a Polícia Civil também afirma que 5 suspeitos foram baleados em confronto e outros 2 foram presos aí sem ferimento. As investigações também identificaram um 8º criminoso que participou diretamente dos ataques e que chegou a confessar em redes sociais ter atingido o policial civil Rodrigo Veloso Cabral no pescoço. A autoridade policial representou ali pela prisão preventiva desse investigado. E de acordo com o inquérito, o ataque foi coordenado por lideranças do tráfico ligadas ao Comando Vermelho que teriam ordenado essa ofensiva com o objetivo de matar o maior número possível de policiais envolvidos nessa mega operação. Os investigados, então, foram indiciados por homicídio qualificado com agravantes relacionados à emboscada, uso de armamento de guerra e atuação contra agentes da segurança pública. O relatório final já foi encaminhado à Justiça. Gustavo e Maíra.
4: Obrigada, Lu, pelas suas informações. Vamos voltar a falar sobre a operação da Polícia Federal de hoje. Tem outros detalhes sobre apreensões. O Rafael Alves está de volta. Fala, Rafa.
5: Maíra, além dos investigados que a gente já trouxe durante o jornal Rio TMC, agora a gente fala também sobre o caso de um policial civil, o Maxwell Moraes Fernandes, que também foi alvo da Polícia Federal, alvo de um mandado de busca e apreensão, e os agentes encontraram na casa dele R$500 mil em espécie, ou seja, notas ali que somadas chegam a R$500 mil de reais. Essas informações foram divulgadas pela jornalista Camila Bonfim, da Globo News, e ela entrou em contato já com a Polícia Civil, que enviou uma nota dizendo que está colaborando com as investigações e também reforçando que mantém cooperação com os órgãos de investigação e segurança pública, atuando de forma integrada, que agora esse caso é mais um investigado pela Corregedoria da Polícia Civil. Essa ação, a gente lembra que a gente já trouxe aqui os outros detalhes, da operação que mira 17 pessoas e possivelmente o Maxwell, o policial civil, é um dos 7 que a gente também trouxe agora há pouco, afastados dos cargos públicos por ordem do ministro Alexandre de Moraes, devido a toda essa investigação da Polícia Federal junto com a Receita Federal mirando pessoas ligadas a refit e a irregularidades encontradas dentro dessa refinaria que funciona aqui no Rio de Janeiro. Maíra.
4: Detalhes que começam a surgir dessas investigações. Obrigada, Rafa. Então, assim, envolvimento aí de policiais civis com uma grana boa, né? Apreendida em casa, que com certeza ninguém mais guarda dinheiro debaixo do colchão, então soa muito estranho essas informações. PF também apontando o uso de telefones em nome de mortos por policiais federais que são investigados no esquema da Refit. Então, Polícia Federal também investigando os próprios policiais federais, né, com envolvimento nesse caso da Refit, nessa operação sem refino que está sendo realizada hoje. A gente vai continuar nela, na porta do governador, do ex-governador Cláudio Castro. Vamos ver se ele fala com a imprensa. Vamos também seguir apurando outros detalhes aí dessa ação, que ao todo tem 17 alvos, né? 17 mandados de busca e apreensão, fora a prisão contra o empresário Ricardo Magro, dono da Refit, enroscado aí até o pescoço. Ainda dá tempo da gente falar do esporte?
2: Tem, eliminação do Flamengo contra o Vitória. Léo Pinheiro traz os detalhes pra gente e também Copa do Brasil com os demais times cariocas. Fala, Léo, bom dia.
6: Olá, Maíra, olá, Gustavo. Que noite desastrosa para as equipes do Rio de Janeiro na Copa do Brasil. Botafogo e Flamengo eliminados da principal competição de mata-mata em nível nacional e depois de estarem vencendo no placar agregado. As duas equipes venceram as partidas no Rio de Janeiro e foram eliminadas jogando fora de casa. Primeiro, o Botafogo, que no Nilton Santos venceu a Chape por 1-0 no jogo de ida. Ontem foi superado por 2-0. A Chapecoense construiu o resultado no primeiro tempo, com gols de Marcinho e Bolasie. O Botafogo até ensaiou uma pressão no segundo tempo, mas não conseguiu furar o bloqueio defensivo do time de Santa Catarina e deu adeus à competição, que era um alívio, ou poderia ser um alívio financeiro para o clube, que vive um momento conturbado nesse sentido. Já o Flamengo entrou em campo depois e enfrentou o Vitória, que na etapa inicial abriu o placar com um golaço na realidade do Eric, um gol que foi no ângulo do goleiro Agustin Rossi, e no segundo tempo do jogo no Barradão, Luan Cândido fez o gol que deu esse triunfo, a classificação para o time baiano, depois de uma partida em que o Flamengo finalizou, mas não teve a qualidade necessária para superar o goleiro Lucas Arcanjo do Leão. As duas equipes já voltaram para o Rio de Janeiro e agora vão conviver com essa pressão extra. E um detalhe que chama a atenção, Maíra e Gustavo: essas foram apenas as segundas derrotas dos dois treinadores à frente dos clubes. O Franklin Carvalho tinha perdido apenas para o Remo, então agora ele tem no currículo derrota para Remo e Chapecoense. E o Leonardo Jardim tem no currículo pelo Flamengo uma derrota para o Bragantino e agora essa para o Vitória. Daqui a pouquinho, no primeiro tempo do Papo de Craque, a gente vai repercutir tudo dessas eliminações e vai projetar também a rodada do final de semana do Campeonato Brasileiro. Maíra e Gustavo.
4: Valeu, Léo, de agitado aqui no Rio TMC. A gente vai continuar atualizando, claro, ao longo da nossa programação, as informações sobre essa operação envolvendo Ricardo Magro, dono da Refit, uma série de agentes públicos, incluindo o ex-governador Cláudio Castro. Todas as informações também no nosso Instagram, @TMC Rio de Janeiro. 10:59. Um abraço, Gustavo.
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1: E sextou, pois é, vamos juntos até o meio-dia, neste 15 de maio de 2026. Comigo, Thiago Matheus, e também com Marcela Franco, a partir de agora, atualizando o feed, contextualizando tudo pra você. Sextou, Marcela, bom dia pra você.
2: Sextou demais, bom dia, Ti, bom dia pra você, ouvinte. Tava abrindo aqui já meu celular pra ver como é que tá o tempo aqui em Brasília. Olha, a gente tem um céu nublado, mas dá pra ver um pouquinho de céu azul também, 25 graus é a temperatura deste momento. E como o nosso ouvinte deve saber ou não, eu conto agora, a umidade relativa do ar tá começando a cair aqui em Brasília. A gente tá entrando oficialmente no período de seca por aqui, viu?
1: Pois é, aquela seca característica, né? Do centro-oeste, mais temperatura agradável nesta manhã. Aqui em São Paulo, 20 graus agora, amanhã foi bem gelada, não deve ultrapassar os 21 graus ao longo desta sexta-feira. No Rio de Janeiro temos 26 graus com previsão de chuva para hoje, BH 24 graus. Aliás, chuva em Curitiba nesse momento com 16 graus, chuva e muito frio, né? E em Recife 29 graus, portanto, na manhã desta sexta-feira, quase finzinho de manhã. Então vamos a partir de agora, sem perder tempo, atualizar, contextualizar o feed para você juntinhos até o meio-dia. Bora que o trend só tá começando!

0: 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Falando em São Paulo, hoje recebemos aqui nos estúdios da capital paulista o presidente nacional do PSD, Gilberto Kassab, que diz, abre aspas para ele, sou contra as emendas, fecha aspas, disse Kassab ao criticar o modelo atual no Congresso. Como eu falei, ao programa TMC 360, ele concedeu uma entrevista exclusiva, fez a visita aqui à TMC, o presidente nacional do PSD, e critica esses shows, afirma que recursos públicos são mal direcionados ao longo do programa. A gente repercute um pouco mais.
1: Muito bem, você acompanha a gente pelo 100.1 FM aqui em Brasília, 88.7 FM em Belo Horizonte. E olha, PT e Bolsonaro não tiveram sucesso no combate à corrupção, foi o que disse Kassab também nessa entrevista exclusiva ao TMC 360. Kassab afirma que há vontade muito grande de mudança no país.
0: 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Atualizando o feed também, que a Polícia Federal faz buscas na casa de Cláudio Castro, em operação contra grupo do setor de combustíveis. A ação, autorizada pelo STF, investiga fraudes fiscais e também ocultação patrimonial ligadas à refinaria Refit.
1: E uma menina de 8 anos foi atacada por uma onça parda durante um passeio em uma trilha na Chapada dos Veadeiros, em Goiás, aqui pertinho de Brasília. O pai da criança entrou em uma luta corporal com o animal para proteger a filha, segundo informações do Corpo de Bombeiros de Goiás. Um funcionário da fazenda que acompanhava o grupo também reagiu ao ataque. Esse incidente foi ontem, quinta-feira, perto da cachoeira Balneário do Poço Encantado, em um atrativo particular chamado Cordovil, dentro do santuário Volta da Serra. A família que veio de Brasília estava em férias, comemorando o aniversário da menina, celebrado na última quarta-feira, conforme informou a TV Anhanguera. Depois desse ataque, a menina recebeu os primeiros socorros em uma unidade de saúde local. Na noite de ontem, às 7:40, mais ou menos, ela foi transferida para o hospital base aqui de Brasília, conforme informou a Prefeitura Municipal de Alto Paraíso e a Secretaria Municipal de Saúde. Segue aí em observação desse caso.
0: Agora, 11:05, Carlos Bolsonaro, ex-vereador do PL de Santa Catarina, atacou o ex-governador mineiro Romeu Zema após o político do Novo criticar Flávio Bolsonaro por áudios em que o senador teria pedido dinheiro a um empresário. A troca de farpas aconteceu na rede social X, que é o antigo Twitter, na quinta-feira, ontem, dia 14. Segundo Carlos, o ex-governador estaria passando de todos os limites.
1: E Trump diz que Xi chamou os Estados Unidos de nação em declínio e culpa o governo Biden. O presidente norte-americano afirmou que o comentário do líder chinês fazia referência aos 4 anos da gestão democrata e não ao cenário atual dos Estados Unidos.
0: Estas e outras notícias que importam para você no Trend das 11, que já está no ar.
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0: E no nosso site tmc.com.br, uma cobertura especial dessa exclusiva, a visita do presidente nacional do PSD, que é o Gilberto Kassab, aqui aos estúdios da TMC em São Paulo, ele fazendo, inclusive, duras críticas ao modelo atual de emendas parlamentares que temos no nosso país, afirmou, inclusive, ser contrário ao mecanismo como ele funciona hoje em dia no país. Aliás, falou bastante sobre diversos assuntos, todos eles estão por lá, tmc.com.br, também destacando o PT e Bolsonaro não tiveram sucesso no combate à corrupção, elogiando também, fazendo falas aí sobre as eleições desse ano de 2026, dizendo que Tarcísio era o mais competitivo. Enfim, são diversos temas, diversos pontos abordados, né, que foram questionados pelos nossos âncoras apresentadores, com todas as respostas do Kassab. Você acompanha por lá em tmc.com.br. Claro que rolando aí a barra na nossa página, a gente tem outros assuntos também, Polícia Federal cumprindo o mandado aí de busca e apreensão contra Cláudio Castro, ex-governador do Rio de Janeiro. Tem também assunto do mundo do entretenimento que a gente vai falar daqui a pouquinho. o fim do relacionamento. Virgínia e Vini Júnior. Pois é, acabou. Vamos falar de seleção brasileira e uma matéria especial falando das lesões para a Copa do Mundo 2026. Tudo isso por lá, tmc.com.br. A gente segue por aqui, então. Bora nessa atualizar o nosso feed, porque tem notícia, aliás, notícia esportiva para você. A partir de agora, vamos falar de assuntos relacionados à Copa do Mundo 2026. Vamos falar que a explosão de lesões às vésperas da Copa do Mundo, ela tem preocupado seleções como o Brasil, não só o Brasil também, né? Mas outras seleções estão preocupadas, como por exemplo a Alemanha, a França, Uruguai. Em uma pesquisa feita pela TMC, especialistas apontam que o problema vai muito além do simples aumento no número de jogos. Levantamento conduzido pelo Vitor Godoy, integrante da equipe do tmc.com.br, segundo o nutricionista e preparador físico Rafael Barlese, existem mais de 240 fatores que podem influenciar uma lesão em atletas de alto rendimento. Entre eles estão aí questões internas, como sono, tem alimentação também, tem histórico físico, além de fatores externos, como clima, gramado e, pasmem, até mesmo as chuteiras. Pois é, o calendário apertado segue sendo um dos principais vilões. Os clubes europeus e sul-americanos têm disputado temporadas cada vez mais longas, né? Com viagens continentais, partidas em intervalos de apenas 72 horas, ou seja, a intensidade física também aumentou drasticamente. Os jogadores percorrem distâncias semelhantes à de décadas passadas, porém numa velocidade muito maior.
1: É, a reportagem destaca que as lesões atuais não são apenas musculares, viu? Casos ligamentares e ósseos também têm se tornado frequentes, como os de Rodrigo, Éder Militão e também Xavi Simons. Outro ponto levantado é a responsabilidade compartilhada entre departamentos médicos, comissões técnicas e dirigentes. O executivo Toninho Cicílio afirmou que dirigentes precisam blindar os profissionais de saúde das pressões por resultados imediatos, evitando retornos precipitados dos atletas lesionados. A matéria também aborda o impacto do futebol moderno sobre jovens talentos. Estevão, por exemplo, alcançou 100 jogos como profissional aos 18 anos, enquanto Lemine Yamal atingiu a marca aos 17. Entre os atletas já confirmados fora da Copa estão Rodrigo, Éder Militão, Estevão, Serge Gnabry e Ekitike. Outros nomes importantes como Arrascaeta e o Piquerez ainda tentam se recuperar a tempo do torneio. Você encontra a reportagem completíssima no nosso site tmc.com.br para ficar por dentro de tudo isso, então.
0: É isso aí, tem muito esporte no nosso site tmc.com.br, essa matéria completa para você que gosta dessas curiosidades do mundo da bola, da Copa do Mundo, é claro, relacionado a futebol. 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Então, nosso agradecimento a você que nos ouve, a você que acessa, a você que acompanha a gente também nas redes sociais.
1: Nosso agradecimento a cada um de vocês. A gente constrói essa história juntos, todos os dias, aqui na Transamérica, que agora é TMC. E como o Thiago disse, veio para ficar.
0: Isso aí.
1: Vamos junto, então, fazer essa história da TMC. A gente já começa a girar aqui a nossa reportagem no Trend das 11, falando um pouquinho sobre a febre das figurinhas da Copa do Mundo, que tá virando dor de cabeça nos supermercados, viu, gente? Com garrafas da Coca-Cola aparecendo violadas por causa da promoção com a Panini. Tem consumidor encontrando embalagem rasgada, rótulo arrancado e até fita adesiva nas prateleiras. A Alexia Marília chega com todos os detalhes sobre isso pra gente.
3: A febre do álbum da Copa do Mundo de 2026 chegou aos supermercados e está dando dor de cabeça em várias redes pelo país. Mercados de São Paulo e de outros estados começaram a registrar furtos e violação de embalagens da Coca-Cola por causa de uma promoção da marca com a Panini. É que algumas garrafas vêm com figurinhas colecionáveis do álbum oficial da Copa, escondidas nos rótulos. E aí muita gente passou a arrancar as embalagens nas prateleiras, sem comprar os produtos. Clientes relataram casos em unidades do Carrefour, Açaí, Sonda Supermercados e também em lojas do Oxxo. Nas redes sociais, consumidores mostraram garrafas sem rótulo e até embalagens rasgadas. Em uma das unidades, os funcionários chegaram a cobrir os rótulos com fita adesiva para evitar novos furtos. A parceria entre Coca-Cola e Panini criou uma página exclusiva da marca no álbum da Copa. Ao todo, 14 jogadores podem ser encontrados nas embalagens promocionais. As figurinhas estão nas embalagens de Coca-Cola original e zero açúcar, nos tamanhos de 600ml e 2,5 litros. Além das figurinhas físicas, os consumidores também podem escanear um QR Code nos rótulos para criar figurinhas digitais personalizadas e encontrar pontos de troca dos colecionáveis. E fica o alerta para os consumidores. Embalagem violada pode indicar que o produto foi manipulado, então vale sempre a pena conferir o estado da garrafa antes da compra.
0: Valeu, valeu, Alex. Agora, que pena, né? Valeu. Que pena, pessoal. Aí ele quer a figurinha, mas tem que pagar, sempre bom lembrar, tem que pagar pela embalagem, né? Pelo refrigerante, para aí sim você pegar, abrir o rótulo e ver se tem uma figurinha lá. Não, uma pena, mau exemplo aí, inclusive. É. Deve ter ser coisa de muito marmanjo também, da molecada também, aí nas prateleiras dos supermercados espalhados pelo Brasil. Atualizei meu feed, tá aparecendo um nome aqui francês que eu nem me arrisco a dizer, viu, Marcela? Porque tá virando aí uma febre na música internacional, por conta de uma palavrinha um tanto quanto complexa também, microtonalidade. Que é isso? É uma banda que tá virando um fenômeno aí e tá explorando sons que transcendem a escala usada no Ocidente, né? Eles também usam fantasias cheias de bolinhas, dá até aquele, né, aquele embaralho visual e também sonoro. Então, como eu não me arrisco a falar o nome em francês, eu chamo aqui o Bruno Chesi, que tem sobrenome em francês, para me ajudar na tradução. Bem. Bom dia para você, Bruno. Explica aí pra gente, por favor.
4: Bonjour, Thiago Matheus, Ledoux Canadien, Sapel.
0: Ah, não começa assim. Começa. Aperta o SAP aí, a tecla SAP.
5: Angine vamos... de poitrine.
4: É. Bom, o do canadense é Angine de poitrine. Ele virou um fenômeno nas redes sociais por misturar música experimental, visual excêntrico e instrumentos incomuns. Formado por duas pessoas que a gente não sabe o nome de fato, mas que se apresentam como Can de Poitrine e Clec de Poitrine, o grupo chama atenção pelas máscaras de papel machê, roupas de preto e branco, apresentações que parecem uma mistura de ritual teatral com show de rock alternativo e, somando tudo isso, eles viraram febre na internet. O vídeo mais famoso da dupla já passa de 13 milhões de visualizações. Mais recentemente, eles se apresentaram na Inglaterra, inclusive, para abrir para o Jack White. Os ingressos se esgotaram rapidamente. Mas, além da aparência, o som é o que mais impressiona. A banda usa instrumentos microtonais, que funcionam de forma diferente das guitarras tradicionais. E aqui eu estou do lado de um guitarrista renomado, já. Thiago Matheus, né? Mas aqui, afinal de contas, o que é microtonal? Vamos lá. Diferente das guitarras comuns, que possuem notas fixas e separadas por intervalos definidos, os instrumentos microtonais têm trastes extras entre uma nota e outra. Isso permite criar sons intermediários, que normalmente não existem na música ocidental mais popular.
0: E parece que tá desafinado o tempo todo,
4: exatamente,
0: né?
4: Exatamente.
0: Pra quem não tá com o ouvido trabalhado, que é o meu caso, inclusive, ouve e causa uma certa estranheza, né, Bruno Chesi?
4: Não, e inclusive, eles só tocam nesses microtons, vamos dizer assim. Eles não vão entrar num dó, entende? Eles vão entrar entre uma nota e outra.
0: Um dó!
4: Exatamente. Na prática, o resultado é um som mais estranho, como o Thiago falou, experimental, cheio de nuances, criando melodias e ritmos que parecem escapar desse nosso padrão tradicional. Isso permite que o duo canadense crie músicas cheias de mudanças inesperadas, ritmos quebrados e efeitos sonoros quase que hipnóticos, vamos dizer assim. Além disso, eles usam esses loops que ficam ao vivo, gravando e repetindo esses trechos durante todas as apresentações dele. Então o resultado é uma experiência sonora e visual considerada única por fãs. Chega a parecer algo até como brincadeira, mas o som é de gente grande. E eu fiquei numa dúvida, porque como a gente não sabe a identidade dessas duas pessoas, eu fiquei pensando assim, se o mais alto ali não é a Marcela Franco e na bateria é o Thiago Matheus, na
0: verdade. Pode ser.
1: Ah, pode ser.
0: Com essas roupinhas aí de...
1: A gente é disruptivo, né, Thiago?
0: É, roupinha de galinha da Angola tá aparecendo, inclusive, ó. Né? No, a roupinha não tá muito bem. E o som é meio estranho também, né, Bruno Chefe? Vamos falar a verdade.
1: Curiosa, exato, exato. Quero ouvir.
4: Mas acho que é por isso que também que viralizou. A gente tá tão já acostumado com um tipo de som aí que essa estranheza
1: com
4: acaba
1: certeza
4: causando um certo burburinho.
0: Por isso que viralizou. Eu não sabia do que se tratava. Que nome estranho é esse? Chama Bruno Chiesi, que ele explica pra gente. Abraço, hein, Bruno? Valeu.
1: Massa, valeu, Bruno. Agora a gente segue, então, com o nosso trend das 11. Vou começar a atualizar aqui meu feed, gente. Olha o que está aparecendo bastante. A taxa de desemprego aumentou em todas as unidades da federação na passagem do quarto trimestre de 2025 para o primeiro trimestre deste ano, segundo dados da Pesquisa Nacional por Amostra de Domicílios Contínua, a PNAD Contínua. Foram divulgados pelo Instituto Brasileiro de Geografia e Estatística, o IBGE, ontem, que foi quinta-feira. O Instituto pondera que algumas dessas variações ficaram dentro da margem de erro da pesquisa, por isso, não são consideradas estatisticamente significativas. Na média nacional, a taxa de desemprego subiu de 5,1% no quarto trimestre do ano passado para 6,1% no primeiro trimestre desse ano. Em São Paulo, a taxa de desemprego passou de 4,7% para 6% no mesmo período. Teve uma expansão de forma estatisticamente significativa aí em 15 das 27 unidades da federação nesse período.
0: Pois é, a notícia que importa pra você, são dados preocupantes que a gente traz, a gente atualiza, a gente contextualiza. Atualizei aqui o feed também e apareceu uma notícia que interessa principalmente pros cariocas e principalmente está relacionada à habitação. Por quê? Porque um terço dos estúdios, aqueles apartamentos mais modernos que foram lançados por imobiliárias em Copacabana, Ipanema e também no Leblon nos últimos 6 meses, foi comprado por estrangeiros. Pois é, um terço só de compras gringas, segundo dados aí do Patrimóvel. A gestora Lobby, que administra 9 mil estúdios no Rio de Janeiro, viu esse percentual de clientes estrangeiros saltar de 2% há 3 anos para 18% agora nesse ano de 2026. Então, os europeus estão liderando aí essa lista com 41% do total das compras. Eles são seguidos pelos latino-americanos, com 32%, e depois americanos, na terceira colocação, 14%, e aí vem também os árabes, com 10% aí dessa fatia. Então, esse modelo de negócio, ele é o mesmo em todos os casos. O comprador usa o imóvel uma ou duas vezes ao ano, coloca no Airbnb no restante do tempo, aí o câmbio favorável torna o investimento atrativo para quem recebe em euro, ou, por exemplo, recebe em dólar também. Um estúdio que parece caro em reais sai barato, né, para um europeu, né, ou para um gringo no geral. A mudança na legislação, que passou a permitir aluguel por temporada em novos empreendimentos, foi o gatilho para essa demanda. Construtoras tiveram, inclusive, que criar processos específicos até para atender os estrangeiros, incluindo análise de crédito com documentação internacional. Curioso o dado, portanto, das compras pelos estúdios, novos estúdios, estão sendo lançados principalmente no Rio de Janeiro.
1: É isso aí, uma oportunidade, o pessoal tá aproveitando, né? Agora atualizei aqui meu feed, olha o que apareceu, tá bombando bastante desde ontem, porque o Supremo Tribunal Federal, o STF, formou maioria ontem mesmo para manter a lei de 2023, que estabelece igualdade salarial entre mulheres e homens que exercem a mesma função. Essa lei, proposta ao Congresso pelo governo no dia 8 de março de 2023, obriga empresas com mais de 100 empregados a divulgar relatórios de transparência salarial e de critérios remuneratórios, com uma pena de multa aí de até 3% da folha de salários do empregador, caso isso não seja respeitado. Caso se comprove a remuneração diferente da de um empregado homem, a empresa deve pagar uma multa de 10 vezes o salário que deveria ser pago à funcionária mulher. Além disso, deve apresentar também um plano de ação para mitigar a desigualdade, e esse é um tema que está bombando bastante nas redes sociais desde ontem. Muita gente falando que isso já acontecia. Nos comentários você encontra de tudo, né?
0: Lei importantíssima aqui para o nosso país. Atualizando o feed, vamos falar de Netflix? Apareceu para mim Netflix, por quê? Porque a batalha judicial sobre o fim do compartilhamento gratuito de senhas na Netflix está ganhando um novo capítulo, e parece que é um capítulo decisivo, quase que o capítulo final aqui no nosso país. O que que acontece? A 12ª Câmara Civil do Tribunal de Justiça de Minas Gerais decidiu por unanimidade que a cobrança pela funcionalidade assinante extra é legítima e não fere, não, o Código de Defesa do Consumidor. Então, segundo os desembargadores, os termos de uso da plataforma sempre deixaram claro que o serviço ele é destinado a uma pessoa de uma mesma residência. Portanto, essa cobrança adicional, que custa hoje em dia R$ 12,90 para os usuários externos, não configura, não, uma alteração contratual abusiva. Então, essa ação ela havia sido movida pelo Instituto Defesa Coletiva, que argumentava que slogans como assista onde e quando quiser, ou então outro slogan que tem, né, a Netflix sem limites, eles induziriam o consumidor ao erro, caracterizando propaganda enganosa diante de novos bloqueios técnicos, mas não foi o que a justiça entendeu por unanimidade. Portanto, existe a possibilidade dessa cobrança extra para, se você fizer o seu login em outra localidade que não seja a sua residência.
1: Outro assunto que está certamente repercutindo bastante. Agora, eu acabei de atualizar aqui, gente, apareceu para mim que depois de 9 meses de atraso, a empresa Trump Mobile anunciou que vai começar a enviar os aparelhos T1. No programa Real Time, a apresentadora Natália Ariede conta que o celular, marcado por polêmicas e vendido ao mundo como um aparelho que é 100% americano, o produto, na prática, não é bem assim, não, parece, viu? Donald Trump afirmou no ano passado que criaria um smartphone fabricado integralmente com peças dos Estados Unidos. Mas especialistas contestam essa narrativa, apontando que se trata, na verdade, de um modelo white label, com forte presença de componentes chineses, o que levanta dúvidas aí sobre a origem e o posicionamento no mercado de tecnologia. Além disso, esse anúncio ocorre em um momento geopolítico sensível. A promessa foi feita em meio a críticas à dependência de peças da China, e agora, durante a visita de Trump ao país, a empresa comunica então o início da distribuição.
0: Pois é, Trump Mobile, hein? Mais essa aí para Donald Trump, mais uma cartada do presidente dos Estados Unidos. Atualizando o feed por

0: anual. E na principal carteira do banco, a imobiliária, o saldo saltou de 13,9 em igual base comparativa a 966 bilhões de reais. Ou seja, a Caixa segue líder nesse segmento com 68% de participação no mercado. Apenas nesse recorte, na comparação com o ano passado, uma queda registrada aí de quase 35%, portanto.
1: Beleza, agora são 11 horas e 26 minutos. Estou atualizando aqui constantemente o feed. Outra coisa que não para de aparecer nas redes sociais é a questão do contrato do Carlo Ancelotti com a CBF. Anunciou aí, portanto, a renovação do contrato dele até a Copa do Mundo de 2030. O técnico italiano chegou à seleção em maio do ano passado e agora vai ter um ciclo completo de 4 anos para trabalhar com o Brasil. Em um ano no cargo, Ancelotti dirigiu a Amarelinha em 10 jogos, com 5 vitórias, 2 empates e 3 derrotas. Ele disse assim no anúncio, né? Há um ano cheguei ao Brasil, entendi o que o futebol significa para esse país. A CBF e eu queremos mais, vamos juntos até a Copa do Mundo de 2030, foi o que disse então Carlo Ancelotti depois desse anúncio da CBF. A renovação consolida o projeto da CBF de dar estabilidade ao comando técnico da seleção, uma coisa que o Brasil não tinha desde os tempos do Tite. A Copa de 2026, que começa no mês que vem nos Estados Unidos, vai ser o primeiro grande torneio de Ancelotti à frente da Amarelinha. Vamos ver como que vai ser, né?
0: É, e curiosa essa renovação, né? Porque os números, não sei se são tão bons assim, aliás, né, nem chegamos aí ao Mundial para saber como vai ser o desempenho da seleção, mas já está renovado, isso obviamente está dividindo opiniões, eu quero saber a sua, fiquei curioso. Né? Até aqui, inclusive, no nosso Papo de Craque, os comentários são bem divididos, alguns a favor da renovação, outros achando que é cedo demais. E você, manda aqui para gente no 11 972 21 1001, se a CBF fez bem ou não, já de renovar com o Carleto até a Copa de 2030. Agora atualizando o feed, novidade para quem adora aí as séries de sucesso, como por exemplo The Big Bang Theory. Tem uma novidade, a HBO Max, ela estreia agora no dia 23 de julho. A série Stuart não consegue salvar o universo. O que, que é isso? É um spin-off de The Big Bang Theory. O que, que é spin-off? É quando uma obra deriva de outra já conhecida. E coloca o personagem Stuart Bloom, aquele atrapalhado dono ali da lojinha de gibis, lá do The Big Bang Theory, no centro de uma confusão interdimensional. Pois é, na trama, o Stuart, ele destrói um experimento criado por Sheldon e pelo Leonard, e ele acaba provocando um caos no multiverso. Aí, a partir daí, ele tenta restaurar a realidade, mesmo sem ter qualquer preparo para salvar o universo, afinal de contas, ele é só mais um nerd dono daquela lojinha de gibis. Então a produção mistura humor de sitcom com ficção científica e traz versões alternativas dos personagens já conhecidos do público. No elenco estão Kevin Sussman, Lauren Lapkus, Brian Posey e John Ross Bowie. Os episódios serão lançados semanalmente, sempre às quintas-feiras, na HBO Max. Boa notícia para quem gosta de série, para quem gosta da sequência, podemos dizer assim, né? Sequência de The Big Bang Theory.
1: Agora um outro assunto que tá bombando demais, toda hora que você der F5 aí, você vai ver na internet, gente. O fim do relacionamento da Virgínia e do Vini Júnior, a influenciadora, afirmou, então, esse fim oficial, a princípio, do relacionamento dos dois, após cerca de 6 meses de namoro. Esse anúncio foi feito hoje mesmo, num comunicado nas redes sociais. Virgínia afirmou que se dedicou muito à relação, mas preferiu encerrar o ciclo, aspas, com maturidade, quando deixou de fazer sentido. O casal viveu um romance cercado de exposição, de viagens para Madrid e torcida intensa da internet. O curioso é que esse anúncio veio poucas horas depois de Virgínia aparecer acompanhando um jogo do Real Madrid, inclusive usando uma jaqueta personalizada com o jogo do atacante, do Vini Júnior. No texto, a influenciadora adotou um tom elegante e quase corporativo aí, falando do coração. Ela falou em respeito, em caminhos diferentes e em página virada. Qual que foi a tradução ali para a internet? Terminou sem barraco, mas com um recado bem calculado. Esse término foi dado, foi anunciado, então, às vésperas da Copa do Mundo, período em que o Vini Júnior entra em uma máxima pressão esportiva. Até agora, o jogador não comentou publicamente

0: a separação, mas é claro que tem muito internauta dando F5 o tempo todo para ver se vai aparecer, né?
1: Aliás, você pode acompanhar também no nosso site tmc.com.br, essa notícia tá por lá, já passam de 50 mil comentários só nas redes sociais, a tendência é de crescimento, a gente segue atualizando daqui a pouquinho. Tem giro com as nossas praças, reportagens espalhadas pelo Brasil, atualizando os principais fatos da manhã desta sexta-feira, na sequência, aqui no nosso Trend das 11.

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2: Transamérica, 11 horas 34 minutos. De volta com as informações do Rio de Janeiro, aqui em 101.3. E a gente vai acionar diretamente a Rebeca Renzi, está acompanhando o início da Semana S, evento especialíssimo que acontece agora aqui no Rio de Janeiro. Falando baixinho, até para não atrapalhar as palestras, né, Rebeca? Fala pra gente.
3: Começa hoje a Semana S e vai até amanhã aqui no Pier Mauá, na zona central do Rio de Janeiro. Hoje, em homenagem ao Dia do Empresário, a programação é de debates e palestras voltadas ao empreendedorismo, né, para discutir justamente o futuro do setor de comércios e serviços aqui da cidade do Rio. Entre os destaques, o ex-jogador de futebol Diego Ribas vai dar uma palhinha e subir ao palco aqui da Cápsula SESC. Amanhã as atividades são mais voltadas para o público, então vamos ter alguns demonstrativos dos cursos qualificantes que o Sistema S proporciona, como de gastronomia, por exemplo. Vamos ter atividades esportivas e até mesmo alguns atendimentos médicos e tosa para os animais. Para fechar com chave de ouro a programação, amanhã vai ter um show da cantora Glória Groove. Então a programação está imperdível e volto com vocês aí no estúdio.
2: Combinado, Rebeca, a gente vai continuar acompanhando amanhã a Semana S e agora você volta a acompanhar o Trend das 11.
4: Em Brasília, comigo, Thiago Matheus, em São Paulo, com o nosso repórter Rafael Alves no Rio de Janeiro, que inclusive a gente faz conexão agora, porque das principais notícias, né, Rafael, na manhã desta sexta-feira, envolvendo o ex-governador do Rio de Janeiro, Cláudio Castro, porque parece que inclusive ele estava com a família na casa dele, quando a Polícia Federal chegou durante a ação na manhã desta sexta-feira. É isso mesmo? Bom dia para o amigo.
5: Bom dia.
6: É isso, Thiago. Muito bom dia para você, para todos os nossos ouvintes. Muito bom dia para Marcela também. E para todo mundo que está acompanhando o Trend das 11. Inclusive, a gente fala da frente do prédio onde mora o ex-governador do Rio, Cláudio Castro, que foi surpreendido por agentes da Polícia Federal logo cedo. Hoje, por volta das 5h40, 6 da manhã, os agentes chegaram. Ele estava com a família em casa quando os policiais bateram na porta aí para cumprir o mandado de busca e apreensão contra o ex-governador aqui do Rio de Janeiro, Cláudio Castro, e também essa operação se espalhou por 3 estados, na verdade, 2 estados e o Distrito Federal. Aconteceu aqui no Rio, em Brasília, ali no Distrito Federal, e também no estado de São Paulo. Essa operação mirando irregularidades na refinaria de Manguinhos, a Refit, e irregularidades ali na operação da empresa e também por irregularidades encontradas em sonegação de impostos e operações ilícitas. Além do Cláudio Castro, foram alvos da operação de hoje o dono da Refit, o empresário Ricardo Magro, o desembargador afastado do Tribunal de Justiça, Guaraci Viana, o ex-procurador do geral do Estado do Rio, Renan Saad, o ex-secretário de Fazenda, Juliano Pascoal, e pessoas aí que estão na alta cúpula do governo do Estado aqui no Rio de Janeiro. Agora há pouco, o advogado do ex-governador Cláudio Castro veio aqui conversar com a imprensa. Ele comentou que a ação aconteceu sem problemas, que os policiais levaram um iPad e também o celular do ex-governador Cláudio Castro. A gente tem a palavra dele comentando como foi essa ação agora de manhã.
7: Ele recebeu os policiais com serenidade e a busca ocorreu sem qualquer contratempo, sem qualquer anormalidade. Ele colaborou com os policiais, eles já saíram e agora nós estamos buscando a decisão para entender melhor o que aconteceu.
6: Essa decisão citada pelo advogado do ministro Alexandre de Moraes, do Supremo Tribunal Federal, que foi quem expediu esses mandados de busca e apreensão cumpridos hoje. E um dos endereços alvos dessa ação foi na casa de um policial civil, o Maxuel Moraes Fernandes. No local, os agentes apreenderam mais de R$ 500 mil em espécie, material agora que vai ser todo periciado tanto daqui da Casa do Governador quanto de outros endereços periciados e investigados ali para entender as irregularidades encontradas. Temos a nota da Refit, que negou que falsificou declarações fiscais para ter vantagens tributárias e que tenha fornecido combustíveis para o crime organizado. A empresa disse ainda que as questões tributárias envolvendo a companhia estão sendo discutidas no âmbito judicial e administrativo, como fazem outras companhias do setor. Eu volto com vocês.
8: Valeu, Rafa, pelas informações. A nossa equipe de reportagem segue, claro, mobilizada em todo o país, falando sobre mais esse capítulo, então, especialmente envolvendo aí o governador, ex-governador do Rio de Janeiro, Cláudio Castro. Bom, atualizando aqui o nosso feed, gente, vamos falar sobre uma apreensão de cerca de 48 toneladas de açúcar VHP com suspeita de adulteração no porto de Paranaguá. Isso foi visto aí pelo Ministério da Agricultura e Pecuária e também pela Polícia Federal. Quem vai trazer as informações para a gente direto do Paraná é a Isabela Miranda.
9: Exatamente, Marcela. Essa carga estava pronta já para o embarque quando os fiscais acabaram suspeitando dessa fraude. Esses testes rápidos foram feitos ali mesmo no terminal e identificaram a mistura de açúcar com areia acima do limite que é permitido por lei. A origem da contaminação não foi identificada e o lote foi considerado risco à defesa agropecuária. A saída da mercadoria foi suspensa, claro, imediatamente. A empresa responsável também foi autuada pelo governo federal. As amostras foram enviadas para uma perícia com um laboratório no estado de Goiás. E se a fraude agora for confirmada após essa perícia, que deve ser realizada, a carga será destruída e a empresa deve sim responder, né, criminalmente por essa fraude. A fiscalização busca proteger tanto a credibilidade aqui do país no mercado internacional, já que o Brasil é líder, né, líder mundial na exportação do açúcar. Em 2025, o país exportou mais de 33 milhões de toneladas de açúcar, com uma receita superior a 14 bilhões de dólares.
4: Valeu, Isabela, obrigado pelas informações. 11h40, a gente segue atualizando as principais notícias, os principais acontecimentos do dia, e algo que está repercutindo demais também nas redes sociais são as falas, né, os bastidores, até porque as declarações do Romeu Zema, estamos falando de política, obviamente, em relação a Flávio Bolsonaro, elas estão repercutindo cada vez mais nos bastidores da direita e, é claro, provocando aquele desconforto, até mesmo dentro do Partido Novo, assunto que está sendo muito debatido nas redes sociais. E quem atualiza e traz os detalhes para a gente, direto de Belo Horizonte, é o nosso repórter Júnior de Castro.
10: A novela continua, o embate entre o ex-governador de Minas, Romeu Zema, e o senador Flávio Bolsonaro ganhou novos capítulos e provocou ruídos dentro da aliança entre Novo e PL. A crise começou depois de Zema publicar um vídeo criticando Flávio por cobrar recursos do ex-banqueiro Daniel Vorcaro para financiar o filme sobre o ex-presidente Jair Bolsonaro.

0: Christopher Laguna saiu em defesa de Zema e afirmou que o partido apenas cobra esclarecimentos sobre o caso. Ele também negou que o episódio represente o fim entre a relação dos partidos e disse que as doações recebidas da família Vorcaro ao Partido Novo foram feitas de forma legal e declaradas ao Tribunal Superior Eleitoral.
1: Valeu, Júnior, pelas informações. Outro caso que a gente segue, claro, acompanhando aqui na Transamérica TMC. E uma outra coisa que está bombando nas redes sociais, aparece o tempo todo e apareceu para mim aqui, é sobre a regulamentação das plataformas digitais no Brasil, que deve ser ampliada pelo governo Lula, depois de o STF aumentar a responsabilidade das redes sociais por conteúdos publicados por usuários. Quem vai trazer as informações para a gente é o repórter Murilo Hernandes.
2: Exatamente, o governo ele estuda atualizar o decreto que regulamenta o Marco Civil da Internet em vigor desde 2016 para adaptar as regras às novas determinações estabelecidas pelo STF sobre o funcionamento das plataformas digitais. Uma das principais mudanças em discussão é dar à Autoridade Nacional de Proteção de Dados, a ANPD, a função de fiscalizar se as redes sociais e as big techs estão cumprindo as obrigações impostas pela corte. Na prática, a agência passaria a acompanhar desde a estrutura dos canais de denúncia até possíveis falhas sistemáticas na remoção de conteúdos que são considerados ilegais. No julgamento concluído no ano passado, o Supremo ampliou a responsabilidade das plataformas e definiu que as empresas podem ser responsabilizadas em casos de omissão diante de conteúdos ligados a terrorismo, racismo, crimes antidemocráticos, incentivo ao suicídio e outros temas considerados graves. O entendimento do governo é que a decisão do STF já está valendo, mas ainda falta um mecanismo prático para a fiscalização e aplicação dessas medidas. Além do decreto, o Palácio do Planalto também avalia uma segunda regulamentação voltada especificamente ao combate à misoginia e à violência contra a mulher no ambiente digital. As discussões estão sendo conduzidas pela Secretaria de Comunicação da Presidência e pelo Ministério da Justiça. Integrantes do governo também vêm ouvindo representantes das plataformas digitais, especialistas e entidades da sociedade civil. O texto ainda não foi concluído e depende de decisão final do presidente Lula. A proposta, porém, já enfrenta resistência da oposição, que critica o risco do aumento da intervenção do Estado sobre conteúdos publicados na internet.
3: Valeu, Murilo. Obrigado pelas informações. Vamos seguindo aqui com o feed, que não para. Sexta-feira, daquele jeito. Muitas informações chegando e apareceu aqui no meu feed, Copa do Brasil. Até porque a Copa do Brasil já tem aí os seus 16 classificados para as oitavas de final, mas o próximo capítulo decisivo ele vai acontecer só no dia 26 desse mês, 26 de maio, quando a CBF vai realizar o sorteio dos confrontos e também dos mandos de campo da fase do mata-mata, portanto. Ontem tivemos mais rodada, né, da Copa do Brasil, aliás, depois da eliminação surpreendente do Flamengo para o Vitória por 2-0 no Barradão, a competição entra agora naquele modo sorteio total. Não há divisão por potes, nem restrição de confrontos, ou seja, qualquer clube pode enfrentar qualquer adversário já nas oitavas, gerando aí a possibilidade inclusive de clássicos nacionais ou clássicos estaduais. Então o sorteio será realizado dia 26 de maio, anota aí na agenda, às 11 horas da manhã, na sede da CBF, no Rio de Janeiro, com transmissão da CBF TV, claro, com a nossa repercussão em tempo real aqui na programação da TMC. Entre os classificados, Corinthians, Palmeiras, Grêmio, Vasco, Fluminense, Atlético Mineiro e o próprio Vitória, autor aí da principal zebra da fase ao derrubar o Flamengo. As oitavas serão disputadas apenas no mês de agosto, depois da Copa do Mundo. Cada clube classificado, portanto, já garantiu aí cerca de 3 milhões em premiação, ou seja, próxima fase ainda está bem longe, só depois da Copa do Mundo, mas já no dia 26 tem sorteio, tem transmissão TMC.
1: Sempre. Atualizei agora meu feed, gente. Apareceu aqui sobre um projeto, a Câmara dos Deputados, que aprovou aí um projeto que regulamenta a aposentadoria compulsória de empregados públicos aos 75 anos, mas com uma flexibilização importante, viu? Profissionais considerados de notória especialização vão poder

0: continuar trabalhando em áreas estratégicas, mesmo depois de atingirem essa idade limite, 75 anos. Hoje, empregados de estatais que são vinculados à CLT precisam deixar o cargo obrigatoriamente ao completar 75 anos, desde que tenham o tempo mínimo aí de contribuição à Previdência. Essa proposta mantém essa regra, mas abre uma exceção para pesquisadores, cientistas e técnicos altamente especializados, com o argumento de que certos conhecimentos levam décadas para serem formados e não deveriam ser perdidos apenas por critério etário. O projeto surgiu a partir de demandas da Embrapa, mas também pode beneficiar funcionários de outras estatais, como a Petrobras e Serpro. O texto segue agora para análise do Senado.
1: A gente segue com o feed bombando o tempo todo. Apareceu uma notícia aqui curiosa, a gente foi atrás para ver, porque estava bombando aí Araucária nas redes sociais, Pinheirão também, pois é. E tudo isso por conta do quê? Por conta de uma queda de um pinheiro, chamado de pinheirão, uma das maiores árvores mais antigas, inclusive araucárias do nosso Brasil, que ganhou enorme repercussão nas redes sociais por envolver ciência, preservação ambiental e também um forte impacto simbólico. Essa árvore, localizada em Santa Catarina, impressionava pesquisadores do mundo inteiro pelo tamanho. Eram cerca de 44 metros e também pela idade centenária, além da resistência natural, sendo considerada um verdadeiro monumento vivo da nossa Mata Atlântica. Então, obviamente, notícia que acabou mobilizando cientistas. Por quê? Porque mesmo após a queda, existe a possibilidade de a árvore voltar à vida, exatamente por meio da preservação de sementes, DNA e também umas técnicas de clonagem vegetal. Olha só que curioso, uma força-tarefa foi criada para tentar reproduzir mudanças geneticamente semelhantes ao chamado pinheirão. Então a história repercutiu tanto porque a araucária virou um símbolo da perda gradual dessa espécie no sul do nosso Brasil e hoje está ameaçada de extinção. Além do impacto visual da árvore gigante tombada, a ideia de transformar a queda em um projeto de preservação científica ajudou a transformar o caso em um símbolo de esperança ambiental. Por isso que o assunto está repercutindo nas redes sociais, por isso que a gente contextualiza e explica para você.
0: Vamos contextualizar também um outro assunto que está repercutindo bastante nas redes sociais. É uma boa notícia, viu, gente? Acabei de atualizar e apareceu aqui. Claro, a gente traz para contextualizar tudo para você. É sobre a queda do... Perdão, esse aqui o Thiago acabou de falar. É sobre a Guarda Costeira dos Estados Unidos, que resgatou 11 sobreviventes depois da queda de um avião de pequeno porte na costa da Flórida. A aeronave tinha decolado das Bahamas e sofreu uma provável falha mecânica durante o voo, caindo no mar a cerca de 130 quilômetros da cidade de Melbourne. Os passageiros conseguiram sobreviver porque ficaram por cerca de 5 horas em uma balsa inflável até serem, enfim, encontrados por equipes de resgate que receberam o sinal de emergência do avião e acionaram uma operação conjunta entre a Guarda Costeira e a Força Aérea. Esse caso repercutiu porque o resgate foi considerado milagroso pelas autoridades. 11 sobreviventes. Todos os ocupantes foram encontrados com vida em meio ao mar aberto, horas depois à deriva. Um desfecho raro em acidentes aéreos no oceano, e é claro que a gente tem que celebrar muito isso por aqui.
1: Sim, esse desfecho positivo ganhando repercussão nas redes sociais. Agora um outro desfecho muito triste e negativo envolvendo turistas italianos que morreram durante uma expedição de mergulho em uma caverna submarina nas Maldivas. É uma área conhecida por mergulhos técnicos, mergulhos profundos. Segundo as primeiras informações, o grupo, que era formado por 5 pessoas, fazia uma imersão em cerca de 50 metros aí de profundidade quando perdeu contato com a embarcação e não retornou à superfície. As buscas foram consideradas extremamente difíceis por causa da profundidade, das correntes fortes e também do mau tempo na região, que também dificultou o trabalho das equipes de resgate. As autoridades locais abriram investigação para apurar essas causas do acidente, mas as hipóteses iniciais incluem desorientação dentro da caverna e também as condições perigosas típicas desse tipo de mergulho. É claro, caso que repercutiu demais porque envolve um mergulho em uma caverna, uma das práticas mais arriscadas aí do mergulho esportivo, mesmo com pessoas experientes, né? As vítimas eram experientes, portanto, incluindo pesquisadores e instrutores, o que reforçou ainda o impacto e também a comoção internacional, um dos assuntos mais comentados nesta sexta-feira, mais triste assunto que a gente contextualiza e traz para você aqui também no Trend.
0: Triste, e a gente comentou já aqui no Trend também sobre a questão da taxa de desemprego. A gente vai voltar a falar sobre isso agora, movimentando a nossa reportagem, porque Pernambuco tem a segunda maior taxa de desemprego do Brasil, é o que diz então esse levantamento divulgado pelo IBGE. Quem vai trazer todas as informações pra gente é a Carol Oliveira.
2: A taxa de desemprego em Pernambuco é a segunda maior do país no primeiro trimestre de 2026. O índice no estado foi de 9,2%, mesmo valor registrado pela Bahia e também por Alagoas. A maior taxa entre os estados brasileiros foi no Amapá, com 10%. Os menores índices foram registrados em Santa Catarina, Mato Grosso e no Espírito Santo. Os dados fazem parte da Pesquisa Nacional por Amostra de Domicílios Contínua, divulgada pelo Instituto Brasileiro de Geografia e Estatística. O percentual de pessoas desempregadas em Pernambuco está acima do índice nacional, que ficou em 6,1% no trimestre, sendo a menor taxa para um primeiro trimestre desde 2012. Pelos critérios do IBGE, só é considerada desempregada a pessoa que efetivamente procurou uma vaga 30 dias antes da pesquisa ser realizada. Em relação ao percentual de empregados com carteira assinada no setor privado, o estado de Pernambuco está abaixo da média nacional. Enquanto no país o índice é de 74,7%, no estado apenas 63,4% possuem carteira assinada.
1: Valeu, Carol. Obrigado pelas informações. Valeu. Aqui assim, ó, o feed não para, as atualizações vêm o tempo todo. Daqui a pouquinho vem a turma do Papo de Crack. Primeiro tempo repercutir demais essa informação, mas a gente já adianta aqui, Dorival Júnior é o novo técnico do São Paulo Futebol Clube. Confirmação, portanto, nova reunião que teve na manhã desta sexta-feira em Florianópolis. E a diretoria do clube e também o técnico acertaram, portanto, aí um contrato até o fim dessa temporada, ou seja, um contrato curto, até o final desse ano de 2026. São Paulo e Dorival tiveram que ceder aí na parte financeira para costurarem, assim, o acordo, já que a pedida do Dorival iniciou perto do que ele recebia no Corinthians, seu último clube, cerca de 3 milhões de reais, enquanto o São Paulo estava oferecendo metade disso, que era o que o Hernan Crespo recebia, 1,5 milhão. O acordo foi fechado ali na casa dos 2 milhões, aquele meio termo, né? Nem para lá, nem para cá, meio do caminho. O treinador era a prioridade desde o momento da queda que aconteceu aí na última quarta-feira do Roger Machado. E o executivo Rui Costa, o gerente de futebol Rafinha, eles seguem, aliás, eles sequer retornaram a São Paulo após a eliminação da Copa do Brasil para o Juventude. Eles foram diretamente, portanto, conversar com o novo treinador agora do São Paulo na capital catarinense. Aos 64 anos de idade, Dorival Júnior chega para sua terceira passagem pelo São Paulo. A primeira foi entre 2017 e 18, com 40 jogos e 17 vitórias. E a segunda passagem foi um pouco mais feliz, 25 vitórias em 54 jogos. E o título da Copa do Brasil no ano de 2023. O treinador, sempre bom lembrar, deixou o São Paulo antes da temporada seguinte, que ele foi rumando aí para a seleção brasileira. Aliás, notícia que não para. Na sequência, tem o Papo de Craque primeiro tempo. O pessoal segue repercutindo essas mudanças aí, né, nas peças, no tabuleiro do futebol nacional. Claro, repercutindo bastante Copa do Brasil e tudo mais. Enquanto isso, enquanto eles vão debatendo, Marcela, a gente vai sextando a partir de agora, mas voltamos na semana que vem com mais um Trend das 11, a partir das 11 horas da manhã. Um abraço, bom fim de semana, Marcela.
0: Beijo, bom fim de semana para você, Ti, para toda a nossa equipe e para os ouvintes que fizeram companhia aqui pra gente. Sigam agora então com o Papo de Craque primeiro tempo. Beijo.
1: Valeu pela companhia, pela sintonia. 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Ótimo fim de semana a todos. Aquele abraço.
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0: O gigante dormiu, hein?
1: Não, nem pega. Ontem teve recorde de audiência na tragédia, é isso? Pode, bota trilhas. Porcaria. Porcaria que foi ontem à noite do futebol carioca. Vocês gostam do grego tragédia, né? Vocês gostam de ver infelicidade alheia. Veio gente até de São Paulo, os palmeirenses chegaram em coro. Na hora do jogo do Flamengo, o do Botafogo também já tinha dado uma grande audiência negativa.
2: Aurélio, você tem que ser positivo. Aurélio, você é mal-humorado.
1: Vocês gostam é da tragédia. Vocês querem ver o circo pegar fogo. Eu, por mim, não teria nem WhatsApp hoje. A audiência antes vai vir sufocando. E tem mais, eu quero que você tire um tempo, né, pra refletir, né, você botafoguense, e vale a pena. Vale a pena. Eles foram no aeroporto, cara. Vale a pena. Quando você vê a escalação do teu time, né, que nem a gente já soube antes, vale a pena. Não dava pra já prever. Eu tô vendo os rubro-negros assim, poxa... Já tava na cara. Tava na cara o escambau.
3: Você tava tranquilão, não tava?
1: Tava.
3: Você falou aqui nessa emissora que estava muito tranquilo.
1: Vai, eu falei. Negócio é pouco risco com todo o time titular. Médio risco com os desfalques. Médio risco faz parte do jogo, irmão. O Flamengo era favorito. Botafogo tinha dado uma porrada na Chape fora. Mas não foi esse time que entrou ontem. Né? Então, ali era mais risco. Margem mínima, ela é quase uma enganação. Quantas vezes a gente já não viu uma reversão até de margens maiores, né? Parece um combustível pro time do segundo jogo, cara. Principalmente com o mandante. Tem gente que, inclusive, prefere já fazer o segundo jogo fora pra decidir em casa, sabendo que essa margem mínima não é... Aliás, fazer o primeiro jogo em casa...
3: Não, o primeiro jogo fora e o segundo
1: fazer
3: em casa.
1: Foi o que eu falei.
3: Não, você falou ao contrário. Mas tá bom, vai, segue.
1: Falei contra o caramba.
3: Falou, tem que chamar o VAR aqui.
1: VAR! Falei errado, Farias?
4: Tu tentou montar um raciocínio e acabou invertendo o que você queria dizer de maneira natural. Mas eu acho que a galera entendeu.
1: Muito bom.
3: É porque ele ficou irritado que eu corrigi ainda.
1: É porque você tá errado na sua correção.
3: Eu não VAR. Tô, vou chamar o VAR aqui.
1: Eu tô irritado hoje, só pra deixar claro. 21 995571013 é o nosso WhatsApp. Então aconteceu isso. Não fizeram o dever de casa. A Chape e o Vitória tinham a vantagem de jogar a segunda em casa, que para muitos é uma vantagem. E conseguiram reverter de forma muito competente as duas equipes. Né? Apesar da incompetência alheia, né, que o Botafogo fez um jogo sofrível e o Flamengo foi o arame liso incrível. Parecia time em inglês pouco inspirado. O chuveirinho voltou à moda, voltou à tona. Então, lamentável. Ontem eu fiquei aqui na rádio até tarde, que eu malho aqui, eu trabalho em
3: um aqui,
1: da
3: né?
1: Barra, eu moro aqui.
3: Dorme,
1: né?
3: Em cima do saião, inclusive.
1: É. Então, participei aí no chat também.
3: Chamei o VAR, hein?
1: Você chamou o VAR? E o VAR confirmou?
5: Já fazer o segundo jogo fora pra decidir em casa, sabendo que essa margem mínima não é...
3: O segundo jogo fora pra decidir em casa não faz sentido.
1: É, é verdade.
4: A galera entendeu, relaxa.
3: A galera entendeu, mas
4: não precisa voltar,
3: não. Não
4: fica
3: irritadinho porque eu corrigi, pô.
1: Não, não, eu tenho direito de ficar irritadinho hoje sim, tá? Só de deixar claro, não sei como é que tá o contrato quanto a isso. Permissão de irritabilidade, como diria o Tite, mas se tem um dia pra ficar irritado, é hoje.
3: Não precisa quebrar seu celular também.
1: E a Copa do Brasil... A Copa do Brasil virou... Vai virar a pedra no sapato? É isso?
3: Era a salvação, né? Quando o Flamengo não ganhava o Brasileiro ou a Libertadores, sempre tinha aquela Copa do Brasil pra salvar a temporada.
4: 2024.
3: 24. 22 ganhou a Libertadores, ganhou também a Copa do Brasil. O torcedor do Flamengo tem muito carinho pela Copa do Brasil. 2013, quando o Flamengo estava em época de vacas magras.
1: É, mas como diria o Casimiro, eu fiquei de X, né? Porque a gente... Chega numa fase de 16 avos, que eu acho pouco atraente, e o meu Mengão cai.
3: Pois
1: chega numa fase 16 avos.
3: Ah, só tem time ruim, essa fase não tem que existir. E pipipi,
4: toma, pipa, toma, toma.
3: Tem que
4: vai
3: fazer
4: tomando
3: a Copa da Liga com 16 melhores da Série A, porque não tem que ter
1: vai
3: essa
1: aproveitando
3: fase.
1: Que você tá
4: você é protecionista.
3: Inútil.
1: Vai aproveitando.
3: Aproveita acaba com essa fase da Copa do Brasil que ela não serve pra nada. Resultado. Brilha. Rodou o São Paulo, rodou o Botafogo e rodou o Flamengo na
4: Bahia.
3: Fase que supostamente não serve pra nada. E o Bahia também.
1: É, a fase que supostamente não serve pra nada já foi explicada pelo Vitoca. Até pra ter todos os 20 da Série A, essa fase tem que existir.
3: Isso.
1: E bom botar os pingos nos is, foi só uma zebra de verdade, que foi a queda do São Paulo.
3: Não é zebra não. O Flamengo rodar pro Vitória,
4: Torelli. Flamengo pro Vitória, Botafogo pro Botafogo Lanterna.
3: Pro Lanterna do Campeonato,
1: uma
3: isso não é zebra.
1: Zebra de verdade, tendo em visto o que eu falei, que é o duelo entre divisões.
4: Pô, Torelli.
1: Então, o não, São Torelli. Paulo... Não, não,
4: qual
1: caramba.
4: Qual a diferença de Juventude pra Chapecoense?
1: Se no teu mundo...
4: O Juventude é muito mais competitivo que a Chapecoense nesse momento.
1: Se no teu mundo é isso aí, show de bola. Bom pra você, pros ouvintes. Foi zebra, é
4: porque
1: claro,
4: tua análise tá sendo rasa,
1: favorito,
4: em cima só de divisões das equipes.
1: O favorito, a análise está sendo rasa.
4: Em cima análise, só das divisões.
1: Análise em cima das divisões, que foi a discussão maior. Inicialmente que a gente teve aqui no
3: não,
1: dia.
3: Não, a discussão maior é o teu projeto elitista de acabar com a participação de times pequenos na Copa do Brasil.
1: Não é esse o projeto, né? Somente os times que merecem chegar às fases
3: não mereceram.
1: Mais à frente terem
3: o Juventude
1: um valor
3: não mereceu. Quantas
1: cumprido,
3: fases o Juventude passou?
1: Tendo em vista...
3: Ele fez jogo com o Juventude...
4: Ele entrou na segunda
3: três,
4: fase.
1: Olha o público, olha o público que teve ontem pro Vitória e Flamengo. Que maravilha.
3: E Chapecoense e Botafogo só não lotou o estádio porque marcaram pra 6 horas, sabe-se lá por
1: que quê. Que maravilha, e são dois duelos de quê?
3: De Série A.
1: Obrigado.
3: E o Juventude não levou ninguém também pro jogo contra o São
1: eu
3: Paulo?
1: Eu não sei. O Juventude...
4: Então não fala, eu tô falando não de competitividade.
1: Eu sei que o Juventude não está na primeira divisão. Por isso que eu estou fazendo uma análise ainda superficial e estou trazendo para o debate. Também não vem me esculachar, não. Vamos com calma que eu tô sensível. Segura. Tem WhatsApp?
3: Tem.
1: Ok. 21-9, tô todo derrotado, tu quer me esculachar mais ainda? Tá batendo em bêbado? Que loucura, eu nem bebi ainda hoje, tem o almoço do esporte, tô com sede já, esse momento dá mais sede, inclusive. 21-99...
4: Tá passando tarde, né?
1: 557-1013.
0: Fala, rapaziada da TMC, e aí, Torelli?
1: Aí.
0: Fala, Torelli, olha o Flamengo aí, Torelli! Realmente, esses clubes aí não podem disputar a Copa do Brasil, não, Torelli. Ih, dá-lhe Vitória! Diego de Campo Grande.
1: Vocês vão me fazer chorar.
3: Vai ser, Diego.
1: Vai ser
3: parabéns.
1: Feião, tá?
3: Parabéns, levou pro coração,
4: nem
3: guardou.
4: Nem precisa falar muito, né? A só risada já garante o áudio.
3: O então, Diego guardou pro melhor momento possível, né, cara? A vingança é aquele prato.
1: São poucos momentos, né, de vingança contra o Flamengo hoje em dia. É bom aproveitar mesmo, enquanto vocês podem. Sobre o Botafogo existe, tá, gente? Eu não sei do que você tá rindo. Teu time tá
4: cara,
1: na M.
4: Cara, eu tô rindo de desespero, irmão.
1: Ah,
4: eu tô
1: tá.
4: mergulhando na
1: quer
4: onda.
1: Quer falar mais
4: vou chegar
1: sobre?
4: De malmozinho aqui, carrancudo, porque meu time foi eliminado, pô. Pelo amor de Deus, Toré.
1: Ah, caramba. Você é superior a isso,
4: pô,
1: né?
4: Você tá um mala sem alça
1: aqui.
4: Hoje. Você veio um mala
1: nunca
4: hoje.
1: Chega aqui de mau humor
4: contra
1: o Botafogo.
4: Você veio mala sem alça hoje, cara.
1: Nunca desabafa aqui do Botafogo.
4: Mala sem alça, pô. Pra que isso, cara?
1: Já esperava, né?
4: Foi eliminado, cara. Aceita, pô.
1: Você já esperava
4: queda,
1: né? Se
4: comportar como torcedor, se comporta como apresentador do programa, pô.
1: Não,
4: e deixa um pouquinho lá no torcedor vazar também, que
1: olha
4: é legal.
1: Só, vamos lá.
4: Pra ficar aqui, ai, meu Deus, meu time foi eliminado.
1: A gente teve mais uma grande reunião aqui na TMC, ok? E foi colocado que querem mais verdade. Aqui é informação, esporte, emoção e verdade. Mais verdade. A verdade é, estou bem chateado, tá? E se você não está, que seu time não tem aspiração e inspiração nenhuma
4: cara,
1: nessa
4: pô,
1: temporada,
4: mano,
1: que eu já falei
4: Deus
1: aqui que o Botafogo
4: céu,
1: não ganha
4: cara.
1: Nada esse ano,
4: meu Deus
1: se você
4: céu,
1: não está, o
4: meu
1: problema
4: Deus
1: é seu.
4: Céu, cara.
3: Da porta pra cá,
4: céu,
3: nós somos
4: cara.
3: Debatedores.
4: Meu
1: eu tô
4: Deus
1: debatendo
4: do céu,
1: em bom
4: cara.
1: Nível.
4: Não. Meu Deus
3: não
4: do
3: tá,
4: céu.
3: Você tá puxando pro lado
4: meu Deus
3: do clubista,
4: céu.
3: Cara.
4: Meu Deus do céu.
3: Lógico, você tá puxando
4: meu
3: pro lado
4: do
3: clubista.
1: Tu viu o áudio que você colocou no ar?
3: Mas
1: você que tá com essa.
3: Mas eu, pode ser clubista, pô. Você não,
4: cara. Pô, se respeita, irmão.
1: Ah, eu não. Não me respeito, não.
4: Por você
1: nem
4: mesmo,
1: o meu time
4: cara.
1: Me
4: não é
1: respeita.
4: Por mim, não é pro ouvinte, não.
1: Eu não vou me respeitar.
4: Pelo amor de Deus.
1: Ó, a galera participando aqui, mais de 180 likes. Os infelizes aqui, o Pizuno das Américas, a Carla Alves, o Sidney Silva, o Luiz Carlos Júnior, perguntou se estou triste, estou sim. O Futsal dos Toques, o Anderson Ezequiel, Rafael S. Araújo, o Fabiano Neves, o Silva 1FSS, o Fábio Vasco, o Juju Vielman. O Juvel mandou assim, que noite, senhores. Aí me arrancou um sorrisinho também. Vitoca de Curralinho, brilhando mais que nunca. Aqui, a careca do Vitoca? Acho que ele aparou, cara.
3: Ah, eu sempre passo uma máquina que é um mais tapa. Potente até que a navalha. Eu fiquei sabendo isso com o meu barbeiro. Eu falei, pô, pode navalhar, ele não tem uma maquininha aqui que é melhor, você vai ficar mais tempo sem me ver. Eu falei, exatamente isso que eu quero. Aí ele foi, passou essa maquininha, já tem uns 2 meses, desde então eu só passo ela.
4: É isso que eu falar, como você pode comprar uma própria maquininha
3: dele. É, mas eu não tenho habilidade pra fazer o degradê da barba, que é sempre o mais
4: não,
3: difícil.
4: Não, tudo bem, mas
1: você comprou a máquina dele, então?
3: Não, não comprei.
4: Pra dar uma renovada assim na parte alta, você vai só na maquininha.
3: Então, na maquininha, só que aí o degradê da barba eu não sei fazer, por isso que eu vou no barbeiro.
1: O Denis Villanueva, o Luiz Carlos Júnior, que pergunta... pela minha pessoa, a Ana Fortes, o Fábio Varane, o Diogo Nascimento. Ok, vamos chegar a 100 likes, aí eu vou ler as mensagens de vocês, faltam só 4 likes. 21 99 557 1013.
6: Boa tarde, Maurício de Irajá aqui. Sabe o que a gente, torcedor do Flamengo, tinha que fazer ano que vem em Copa do Brasil? Ninguém ia a estádio, ninguém vai. Vamos deixar de sermos otários e gastar nosso dinheiro com Copa do Brasil ano que vem. Quem sabe assim esses jogadores acomodados e os incompetentes BAP e Boto comecem a olhar para essa competição com mais respeito, com mais seriedade, mais respeito com o torcedor. Certo? Valeu, boa tarde aí.
3: Não concordo.
1: É uma, sabendo que não vai ter um direcionamento para a Copa do Brasil. Ano passado claramente não teve. Esse ano eu não concordo.
3: O Flamengo perdeu porque perdeu o jogo, pô.
1: É, ano passado teve claramente.
3: Parece que é proibido perder, cara.
1: Não é proibido perder.
3: Perdeu o jogo porque perdeu o jogo. Vitória foi melhor nos 180 minutos, foi muito prejudicado pela arbitragem no jogo da ida, inclusive.
1: Foi.
3: Conseguiu se superar, apesar do que aconteceu no jogo do Maracanã, onde o Flamengo deveria ter tido jogadores expulsos.
1: Sim.
3: Fez um jogo melhor no Maracanã, fez um jogo melhor ontem também.
1: Perfeito.
3: E se classificou com méritos, e você tem que respeitar o mérito do amiguinho.
1: Não, vamos bater palma pro Jair Ventura aqui, vamos lá.
3: Sou fã, sou muito fã do Jair Ventura. Com um orçamento muito menor, consegue competir contra times melhores. Veio no Maracanã, jogou bola contra o Fluminense, virou o jogo, tomou um empate no final numa infelicidade do goleiro, do Lucas Arcanjo. Então, Vitória, com um orçamento limitadíssimo, tá conseguindo fazer uma grande campanha no Campeonato Brasileiro, passou de fase na Copa do Brasil. Respeito demais o Jair Ventura, respeito demais o Vitória, que é um time muito importante para o futebol nacional e precisa disputar a Copa do Brasil nas fases avançadas, já que joga a Série A do Campeonato Brasileiro e está entre os 20.
4: Mas que o BAP tem uma certa culpa, ele tem, porque ontem ele estava no São Paulo Innovation Week e abriu a boca de caçapa dele. Fez o universo conspirar contra porque falou que o Flamengo ia em busca da tríplice.
1: Mas a culpa não era do Breno, apresentador do Papo de Craque Segundo Tempo aqui da TMC?
3: Não, o Breno é culpado por quê?
1: Eu recebi mensagens aqui que a culpa é do Breno.
3: É, sobre isso.
1: Virtual, negócio de virtualmente.
3: Não, era virtual líder do brasileiro. Ele falou que o Flamengo é o virtual líder do brasileiro.
1: Ele não falou que o Flamengo era virtual classificado, não?
3: Não, virtual classificado. Só se eu não tava no programa e ele falou na hora que eu tava indo embora, porque eu fui embora no meio do programa quarta-feira. Que tinha feito o papo um com você. Agora, para fechar sobre esse assunto, Copa do Brasil, no sentido de valorizar ou não a competição, ano passado, sim, ficou muito claro que não era prioridade, mas se o Flamengo tem o melhor elenco do Brasil, o time misto, mesclado, tem a obrigação de passar pelo menos da primeira fase também, não foi o caso.
1: Ai, ai, vocês falam em obrigações, né? E eu acho muito engraçado isso, né? Porque duas, três frases depois você fala em obrigação, você fala que ninguém, antes, né, na verdade, você falou que ninguém tem que ganhar sempre, né, não existe isso, aí depois você fala em obrigação, aí fica um pouco incoerente,
3: vamos lá,
1: né?
3: Vamos lá, não é incoerente.
1: Pareceu incoerente.
3: É, então vamos lá, presta atenção.
1: Parece um pouquinho.
3: O Flamengo tem a obrigação de se classificar quando enfrenta o Vitória, quando enfrenta adversários de uma prateleira inferior. Em quase todos os confrontos, o Flamengo tem a obrigação de se classificar, mesmo preservando alguns atletas. Agora, o Flamengo não perdeu porque cagou para a Copa do Brasil, como o ouvinte insinuou. O Flamengo perdeu porque o adversário jogou melhor. E você precisa respeitar o adversário. Essa é a diferença dos pontos.
1: Farias, por que o Flamengo perdeu ontem? Você comentou a partida, já aciono essa versão.
4: Eu levei minha análise por dois caminhos. Primeiro, uma noite extremamente infeliz do Leonardo Jardim. No meu entendimento, ele erra na escalação. A começar, por exemplo, com o Pedro no banco de reservas. Porém, eu consigo entender as escolhas, pautadas muitas vezes em questões físicas, em atletas que precisam descansar, controle de cargas e todo esse blá blá blá aí que ronda futebol. E eu tô falando blá blá blá, mas eu até concordo.
1: Acredita muito.
4: Eu acredito muito em ciência, acredito muito nessa situação. Eu tô falando blá blá blá porque a gente tá cansado já de falar sobre isso, né? A gente sabe que isso existe no futebol e não tem pra onde correr. Então eu respeito muito a escalação inicial. Eu tenho dificuldade de entender quando um técnico tão competente, tão conhecedor de futebol, passa a ignorar obviedades no campo de jogo. Obviedades essas. O Luiz Araújo quebrando a bola. O Luiz Araújo, ele perde a bola que resulta no contra-ataque do Vitória. O Rossi faz um milagre. E aí no escanteio, numa batida curta, numa jogada ensaiada, que não tem nada de muito elaborado, o senhor Luiz Araújo não vai com nenhum apetite na marcação do Eric. E o Eric, com a maior liberdade do mundo, faz um cruzamento na área. Mas o Luiz Araújo está dentro de campo até os 20 minutos do segundo tempo porque o Leonardo Jardim ignorou uma obviedade, que era sacar o jogador, substituí-lo o mais cedo possível. Só que o Leonardo Jardim cumpriu o manual do treinador burocrático. Ele esperou a M acontecer de vez para aí sim mexer na equipe. O Pedro entra com cerca de 20 minutos no segundo tempo, num jogo que claramente perdia um centroavante, já que a porcaria do time dele não parava de cruzar a bola na área. Então por que o centroavante não entra um pouco antes? Se antecipe aos movimentos do jogo. Não é possível que o Leonardo Jardim não tenha essa capacidade de se antecipar a alguns movimentos. Por que o Royal, que não acerta basicamente nada, fecha 90 minutos? Por que ele troca o lateral esquerdo dele por um direito entrando torto? Por que ele não gasta a quinta alteração? Por que ele não coloca um De La Cruz, um Saúl, para qualificar um pouco mais o passe por dentro? Ele fica com o Everton Araújo, que não tem muita capacidade de criação até o final. Eu realmente não consigo entender. Agora, tem um outro caminho. Eu não vou jogar tudo na conta do técnico, porque eu acho que os jogadores precisam dentro de campo também realizarem ali o básico. E o Flamengo ontem foi incapaz de realizar o básico. O Flamengo errou muito na parte técnica. O Flamengo produziu o suficiente pra meter pelo menos um golzinho, gente. Pelo amor de Deus, um golzinho.
3: 25 ou 26 finalizações.
4: O Pedro perde uma chance clara, tem cabeçadas perigosas. O Flamengo poderia ter feito um golzinho sequer. E isso o técnico realmente não controla. E é a questão técnica. O treinador não pode entrar e chutar a bola no lugar do jogador. E foi uma noite tenebrosa na parte técnica, defensivamente também, com o Rossi errando saída de gol, com o Rossi atacando muito bem a bola no rebote que terminou no segundo gol da equipe do Vitória. Enfim, é um combo que te leva, né, a um cenário adverso como o de ontem, num jogo que começou com o Vitória acertando um petardo de muito longe, que mexeu muito no roteiro do jogo. Enfim, é mais ou menos por aí, esses dois caminhos que eu entendo que acabaram construindo esse, pavimentando essa estrada de eliminação pro Flamengo.
3: Ele criticou a parte técnica de alguns jogadores, faltou mencionar o Danilo, hein? Vai pra Copa do Mundo, Danilo, hein? Que coisa horrorosa,
4: é inacreditável,
3: cara. Os dois Danilos ontem, né? Porque o Danilo do Botafogo também fez o segundo tempo lamentável e fiquei realmente assustado com os dois atletas que provavelmente estarão na Copa do Mundo representando a seleção brasileira, praticando um futebol tão lamentável na mesma noite.
1: Ó, o Royal melhorou o desempenho com o tempo no jogo, tá? Acertou alguns cruzamentos, principalmente na segunda etapa.
3: Justifica ele botar o Varela de pé invertido, cara. Não consegui entender essa alteração também.
1: Você quer falar do Botafogo, então, por favor, também? O Botafogo existe. Às vezes não parece, não, mas ele existe.
3: A cara,
1: embora estejam tentando acabar,
4: cara,
1: com o Botafogo.
4: O que você ganha fazendo esse tipo de comentário venenoso?
1: Ah, eu te sabe pergunto. Sabe que
4: pô,
1: que
4: isso
1: eu
4: é desrespeitoso, mano. Não, você tá fazendo um programa pra todo mundo,
1: tem
4: mano.
1: Tem que fazer pra
4: todo
1: mundo.
4: É pra todo mundo, cara. Pode. É pra todo mundo, irmão.
1: Mas não fala
4: você
1: no Botafogo.
4: Você ganha o quê? Você tá com essas petadinhas desde que o programa começou, cara.
1: Eu não falo no Botafogo.
4: Pô, tu acordou de ouvir virado, o programa é teu, cara. Você tem que respeitar todo mundo que tá
1: assim,
4: escutando
1: o
4: programa.
1: Olha o comentário do botafoguense.
4: Você tem que respeitar todo mundo que tá ouvindo o programa.
1: Vocês rubro-negros ficam irritadinhos. Nós somos superiores. Mó paz. Ontem tava a galera no aeroporto lá fazendo o que tava fazendo. Então fica fingindo que tá tudo bem, não tá tudo bem. Aí vem o Seja Esteja, que é ouvinte assíduo, né? Botafoguense. Aí manda uma... Teu time é patético e medíocre. Qualquer país do planeta, o time que ganha, o dinheiro que o Flamengo ganha, é campeão de tudo. O time dele foi eliminado ontem. Parece que o Botafogo não jogou ontem. O Botafogo foi medíocre e patético. Ontem também tem que falar disso também. Não foi só o Flamengo que passou vergonha, não. Então, por favor...
3: Tacar a irresponsabilidade que é você colocar um jogador que já está negociado com outra equipe e que mais uma vez fez uma partida tenebrosa, o Alexander Barbosa. Fico muito decepcionado de ver um jogador que tinha o carinho da torcida alvinegra se tornar essa peça hoje em campo, uma peça nula. Nula não, né? Nula é o cara que não participa do jogo. Uma peça que está atrapalhando o andamento do sistema defensivo. Uma escolha injustificável, levando em consideração que o Ferraresi ontem não estava nem no banco de reservas. E aí ele põe o Alexander Barbosa já sem condições de jogo, na minha visão. Ele já deveria estar afastado do elenco, já que está negociado, como titular. Ele é fundamental no gol da Chapecoense. O Danilo erra um passe ridículo no meio campo, gera o contra-ataque, e nesse contra-ataque Talvez por falta de confiança no Neto, o Alexander Barbosa vai para dentro do gol e deixa o Bolasie livre para fazer o segundo gol da Chapecoense. Uma noite muito ruim do Botafogo e pode afetar não só a questão esportiva, mas também os cofres do clube, né?
1: Mas com certeza, por falta de confiança no Neto. Quem tem confiança no Neto? O Alexander Barbosa não vinha mal, não, tá? O Alexander Barbosa, inclusive, fez um bom jogo anterior a esse. Eu não tô entendendo.
3: Não acho.
1: O Botafogo tá numa situação muito ruim e uma hora a conta chega. Aí ele é que vai ficar exposto.
3: Mas ele está exposto.
1: A culpa é dele.
3: A partir vários do momento. Jogos.
1: Aí tira o Ferrarese. Não. A dupla estava funcionando. O cara não bota o Ferrarese nem no banco. O Botafogo mal tem volante. Só tem o volante que Newton que marca. Aí a culpa é do Barbosa.
3: Não.
1: Eu acho que o torcedor botafoguense tem que estar irritado pra caramba. Tem que estar chateado pra caramba. Contudo, é mais um episódio, sim. Há uma sensação de... tá meio que sedado, né? Porque é tanta coisa ruim fora do campo e no campo que é mais uma em tantas coisas ruins. Mas... não sou a favor da violência, não sou a favor de ir lá ameaçar os jogadores, ir no aeroporto, mas tem que estar irritado, tem que estar chateado. Mas o técnico também, principalmente, e mais ainda, a situação de fora. Não adianta ficar xingando o Barbosa, não. O Barbosa tá lá, ele nem queria sair, pô. Ele foi negociado, ele foi obrigado a sair. Aí tem que jogar, a culpa é dele.
3: Por isso que eu acho que tem que preservar.
1: Ele poderia não jogar, mas a culpa é dele que foi escalado.
3: É melhor.
1: E se ele falasse que não queria jogar? Isso sim seria
4: mas
1: não
4: se ele
1: digno.
4: Jogar, ele vai ser cobrado, Tore.
1: Não, ele vai ser cobrado.
4: Ele fez mais uma partida ruim.
1: Ele fez mais uma.
3: Mais uma.
1: Mas ele não tem feito partidas
4: não
1: ruins,
4: concordo.
1: Não.
4: Não tem feito partidas ruins.
3: Não concordo.
1: Qual foi a última partida do Botafogo antes dessa agora?
4: Participa mal contra o Inter, participa mal no jogo anterior. Você achou esse jogo dele contra o...
1: Não, me lembra qual jogo, por favor.
4: Esse último, contra o Atlético
1: Mineiro. Não tô sendo irônico, não.
4: Contra o Atlético Mineiro, você achou o jogo bom?
1: Atlético Mineiro...
4: Agora, cara, domingo.
3: Domingo? Você comentou esse jogo?
1: Eu fiz o jogo. Achei bom. Não achei ruim, não.
3: Não concordo.
1: Empatou, inclusive, então. o Botafogo. Ele e o Ferrarese fazem uma boa dupla. O Ferrarese estava muito
3: ele
1: bem.
3: Ele com cabeça boa, focado no Botafogo, faz sim uma excelente dupla com qualquer
1: vendo,
3: zagueiro.
1: Cara, vocês estão pegando uma tragédia que aconteceu, uma derrota de um time que foi mal escalado e colocando um cara culpado. Não acho que
3: eu
1: ele foi mal
3: culpado.
4: Ele está dizendo que ele está mal,
3: não,
4: assim
3: ele
4: como
3: tá
4: outros.
1: Foram... Inclusive, ele foi à frente bem pra caramba pelo Botafogo. Tem uma hora que ele estava chutando mais que os outros.
4: Mas aí,
1: construindo
4: o
1: jogo, metendo a cara.
4: Metendo
1: a cara, o Botafogo conseguiu o empate. Uma raça grande, agora a culpa é dele? Que é isso, gente?
4: É dele, cara. De onde você tá achando que a culpa é dele?
1: Vou te responder. Eu sou obrigado a responder quem foi mal contra o Atlético.
4: Ele é parte da culpa.
1: Não, eu comentei o jogo, fui comentarista, a palavra de autoridade desse jogo da rádio é minha, e ele foi bem no jogo.
3: Caraca, que carteirada.
4: Tá bom, cara. Beleza, então. Então fala só você sobre o jogo.
1: Não.
4: Ponto. Fala só você sobre o Botafogo. Só você entende sobre o Botafogo. Fala só você, pô.
1: Sem induzir minha resposta.
4: Fala só você, cara. Relaxa.
1: Você pode achar que foi ruim,
4: fala só você. Você é a autoridade máxima sobre o Botafogo. Ninguém mais assistiu o jogo, ninguém mais viu. Só você assistiu. Então só você no planeta pode falar sobre o Botafogo. Aproveita,
1: você
4: continua
1: dizer que ele
4: desrespeitando
1: foi mal.
4: O Botafogo como
1: não
4: você estava fazendo antes.
1: Não tô desrespeitando o Botafogo, não.
4: Aproveita.
1: Não tô, você que tá
4: mas
1: querendo jogar essa carcada aí.
4: Mas só você fala sobre o Botafogo.
1: Não tô, não.
4: Só você vai
1: não
4: falar
1: tô,
4: sobre
1: não.
4: o Botafogo.
1: O meu ponto
4: só
1: é falar.
4: Só você vai falar sobre o Botafogo
1: vocês
4: estão
1: querendo minimizar a derrota do
4: Botafogo
1: pra ficar falando mal do Flamengo.
4: Porque você é a autoridade máxima.
1: Estão querendo puxar só o Flamengo que tá mal, é só o Flamengo. O Botafogo está numa crise, o Botafogo perdeu também, o Flamengo perdeu. Todo mundo tá na ilha.
4: Tá bom,
1: tá. Tanto que foi escolhido ali de início.
4: Fala sobre o Botafogo, autoridade.
1: O hino da Chapecoense, o hino Vitória e a marcha fúnebre. Porque tá todo mundo ruim, foi uma noite péssima pro futebol carioca. Agora, jogar a culpa só no Barbosa, eu não concordo.
3: Mas ninguém tá jogando a culpa só no Barbosa, cara.
1: O único citado no comentário agora foi o Barbosa.
3: Porque o
1: por
3: gol
1: exemplo.
3: Foi responsabilidade
1: ele
3: dele.
1: Ele foi o mais cobrado no aeroporto.
3: Porque ele tá indo embora. O torcedor quer
1: eu
3: alguém
1: eu não acho justo, ele não queria nem ir embora, cara.
3: Tudo bem.
1: Eu não,
3: não
1: acho
3: acha justo.
1: Justo.
3: Agora
1: eu não tenho direito de não achar justo.
3: Mas eu não posso deixar de falar sobre o lance que
1: qual
3: ele falou.
1: Qual o jogo
3: que
1: anterior
3: gerou...
1: do Barbosa? Porque desde
3: Atlético
1: que ele tá vendido,
3: Mineiro,
1: tá tendo esse tipo de tentativa
3: Atlético Mineiro,
1: de perseguição.
3: Atlético Mineiro, Racing, Inter. São os quatro jogos. O de ontem, Atlético Mineiro, Racing, Inter. Os
1: Racing,
3: quatro jogos.
1: Racing, eu não vi o jogo, eu não posso falar. Você fez o jogo, autoridade máxima do Racing?
4: Não.
1: Eu não,
4: não
1: foi
4: mais
1: o plantão,
4: sobre o
1: então. Você não vai falar do Botafogo?
4: Não, você falou que você é autoridade máxima.
1: Eu falei no
4: você
1: jogo.
4: Falou que só você
1: falei,
4: pode falar do jogo
1: falei,
4: porque você é autoridade
1: não,
4: máxima.
1: Não, não, olha só. Você,
4: você é autoridade máxima,
1: só.
4: Fala você, cara.
1: Você é
4: destrincha
1: muito,
4: você pra galera.
1: Tá irritadinho.
4: A galera quer
1: que
4: ouvir você, pô.
1: Você tem que
4: não,
1: ser profissional.
4: Você não
1: eu
4: foi falei profissional.
1: Que eu
4: você falou que
1: não,
4: só
1: não,
4: você
1: senhor.
4: Pode falar. Você é autoridade máxima.
1: Você,
4: isso é ser profissional?
1: Você,
4: falar que você é autoridade
1: você
4: máxima?
1: Está sendo irritadinho.
4: Eu não assisti o jogo?
1: Eu falei.
4: Você está desconsiderando que eu assisti o jogo?
1: O jogo Atlético Mineiro e Botafogo.
4: Você não vai poder falar sobre o Flamengo porque você não trabalhou no jogo?
1: Assim como eu respeito você quando você comenta o jogo
4: não,
1: com autoridade
4: não, você
1: máxima
4: não
1: do comentário.
4: Você não respeitou.
1: Assim como você está aumentando.
4: Você não respeitou.
1: Você
4: não
1: está aumentando
4: respeitou.
1: E você está errado.
4: Você não respeitou.
1: Eu não, primeiro que eu falei sobre o Botafogo em geral.
4: Você não respeitou.
1: Eu só falei do Botafogo e Atlético Mineiro.
4: Não. Tô nem falando que você desrespeitou tudo porque você também desrespeitou. Eu
1: não
4: ironia desde o início do programa.
1: Eu ironizei assim como ironizei
4: você não me respeitou quando
1: normal.
4: Você falou. E nem respeitou o Vitor
1: Flamengo.
4: E nem outras pessoas, porque você falou que é a autoridade máxima pra falar do
1: no
4: jogo. Então
1: jogo.
4: Fala sobre o jogo.
1: Já
4: pô.
1: Falei desse jogo.
4: Então fala
1: pra
4: sobre
1: mim,
4: o jogo.
1: Ele foi bem. Já falei.
4: Beleza. Então você é a autoridade máxima. Ele foi
1: nesse jogo, sim.
4: Não tem debate.
1: Não tem. Sobre o Botafogo, tem. E eu vou pedir a sua opinião e você tem que ser profissional e falar.
4: Tá bom, você já deu a sua opinião.
1: Não, tô falando sobre o Botafogo.
4: Não, eu gostaria de debater em tom de igualdade. Como você é a autoridade máxima, eu não me sinto à vontade pra dar minha opinião.
1: Então tá bom, então você não precisa fazer o programa, então.
4: A gente fala sobre opinião, não, a gente pode falar sobre outras coisas do Botafogo. Sobre o jogo, Flamengo? Você fala. Você fala sobre o jogo,
1: Flamengo. Então vai ser o Flamengo. O jogo só pra bater... O jogo não. O programa só vai bater no Flamengo, então.
3: Você tem que chamar o intervalo.
1: Vou chamar o intervalo. Agora eu não vou fazer o programa só pra bater no Flamengo. Não vou. Os dois perderam. Então não adianta ficar colocando só áudio do Flamengo, só esculachando o Flamengo. Não dá, pô. 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
2: Fala, rapaziada da TMC, aqui é o Leandro de Rio das Ostras, beleza, beleza? Então, acompanhando a rádio aí, um amigo acabou de falar aí que é pra torcida deixar de ir na Copa do Brasil. Eu, como rubro-negro, também concordo com ele. Se não tem respeito e não tem vontade de jogar a Copa do Brasil, pra que eu vou lá ver meu time jogar? Se ele não vai competir até o final. Beleza, boa tarde a todos.
1: Então, a gente não acha que é o caso para esse jogo específico da Copa do Brasil e para essa etapa da Copa do Brasil. Ano passado ficou essa sensação porque o Flamengo escalou um time reserva no primeiro jogo da Copa do Brasil contra o Atlético Mineiro e foi eliminado nas oitavas, até depois do que a fase de 16 avos. Não, aí,
3: ano passado já entrava nas oitavas, o regulamento era
1: não,
3: diferente.
1: Tudo bem, mas aí deu a impressão porque botou um time reserva, inclusive com o Matheus Gonçalves, e houve a falha do Léo Pereira, perdeu esse primeiro jogo. E ficou essa sensação. E foi falado verbalmente que a prioridade era o brasileiro, depois foi desfalado, falando que a prioridade era a Libertadores. Então deu essa impressão nesse sentido. Esse ano não deu. Por mais que tenha colocado um time poupando os jogadores, como o Farias falou, é normal, da questão fisiológica, da questão de uma série de debates que há hoje, não só o Leonardo Jardim faz isso. Então é normal isso acontecer. E tá claro que acima do brasileiro está a Copa do Brasil. Mas não quer dizer que está nem aí para a Copa do Brasil. Inclusive botou titulares, acho que no jogo da ida, né? Pedro joga de início no jogo da ida. Teve isso. Eu não tenho essa... Vocês podem me convencer do contrário. Mas eu não tenho a sensação de que o Flamengo andou para a Copa do Brasil. Inclusive tinha desfalques físicos. Talvez utilizasse esses desfalques.
4: Nessa Copa do Brasil, o Flamengo andou?
1: Eu não tive essa sensação.
4: Não.
1: O Léo Pereira jogou...
4: Quatro jogadores só não eram titulares. Ah. O Royal, o Danilo.
1: Isso.
4: Luiz Araújo e Bruno Henrique.
1: Jorginho jogou.
4: Claro que você pode me falar assim, Gabriel, o Everton Araújo não é um titular, mas pô, o Pulgar tá lesionado há maior tempão. Dos que estavam à disposição, ele poupou, entre aspas, quatro.
3: O Plata não tá à disposição, Arrascaeta.
1: Não sei se o Pulgar é titular hoje do Flamengo.
4: Não, mas beleza. Mas mesmo que você considere, ele retirou quatro jogadores da equipe que estavam no banco à disposição. Ou seja, ele não escala o Varela e coloca o Royal, ele não escala o Ortiz e escala o Danilo, ele não escala o Plata, na verdade o Plata não está, ele foi forçado, né? Entrou o Luiz Araújo, e ele não escala o Pedro e escala o Bruno Henrique. Três mudanças ele poderia não realizar, se ele quisesse.
3: E o Pedro e o Varela entram no segundo tempo, por exemplo. Esse debate só acontece porque o Flamengo está eliminado da competição, porque o Flamengo está fazendo isso na Libertadores, tem utilizado o rodízio nos jogos da fase de grupos e está classificado com toda a tranquilidade do mundo e ninguém está reclamando das escalações do Leonardo Jardim na Libertadores, quando ele tira o Pedro e coloca o Bruno Henrique, quando ele tira o Arrascaeta e deixa no banco de reservas no jogo fora de casa, ninguém reclamou porque os resultados apareceram. É um debate extremamente resultadista, que desmerece vitória e que ao mesmo tempo tenta puxar pro Flamengo um debate que não existe, de esquecer a Copa do Brasil, deixar a Copa do Brasil de lado. Isso não aconteceu. Claramente não aconteceu.
1: Eu também tô nessa, mas se vocês me convencerem do contrário, beleza. 21 995571013.
5: Boa tarde, galera da TMC. Aqui é Alexander, tricolor Bento Ribeiro. Ah, não é só o Flamengo e o Botafogo tá em crise, não, pô. Fala do Fluminense aí também, pô. Crise do Fluminense. Acabou a crise do Fluminense? Hein, Torelli? Acabou também a crise lá no Fluminense? Sabe dizer? Um abraço aí, galera.
1: Não foi a vitória sobre o Operário e a classificação para as oitavas que amenizou a situação do Fluminense. Só não é tanta pauta hoje porque não jogou ontem, né? Então acaba que a gente fica mais com o holofote pro Flamengo e pro Botafogo, que nesse momento estão com o noticiário aí agitado, né? O Flamengo com muita reclamação de forma crítica nas redes, né? E também nas ruas. E o Botafogo, além disso, né? Além das críticas nas redes e nas ruas, um protesto contra os jogadores no aeroporto, na volta do time para o Rio de Janeiro. Então, a pauta maior é essa, ok? 21 995571013.
6: Boa tarde, papo de craque 1, TMC, Jair de Bangu, saudações vascaína. Ontem foi o combo perfeito. Perfeito, sensacional. Combo da alegria. Botafogo e Flamengo eliminado no mesmo dia. Isso aí não é todo dia que a gente vive, não.
7: Pô, hoje, vigorante, sexta-feira maravilhosa. Sextou com duas eliminações. Forte abraço.
1: É isso, para os torcedores que estão aí contra, né? A gente cobre no mais, de forma intensa, os quatro grandes do Rio de Janeiro, né? Mas há dois aí que não jogaram ontem, mas acompanharam e estão felizes aí falando com a tragédia alheia, tanto em Brasília em 100,1 quanto no Rio de Janeiro em 101,3. Faz parte do futebol essa gozação, contanto que, com respeito, tem ultrapassar o limite de cada um, é do jogo.
3: Aliás,
1: e só deixando claro, ninguém aqui na mesa desmereceu a classificação do Vitória, tá? Nem a da Chape, eu acho.
3: Não, nem a da Chape.
1: Nem a da Chape. Todo mundo entendeu como merecida a classificação, tanto do Vitória quanto a da Chape.
3: É porque a gente olha pela ótica do time do Rio de Janeiro, por isso a gente fala muito mais da eliminação. Mas do time do Rio.
1: Se fosse na ótica do tanto de Santa Catarina quanto da Bahia, o favorito para a disputa seria o Botafogo. Sim. E o Flamengo, que conseguiram um resultado no primeiro jogo e estão melhores no brasileiro, estão numa situação melhor hoje. Por incrível que pareça, o Botafogo está numa situação hoje melhor do que a da Chape. Mesmo com toda a crise fora, tem jogadores, tem o Danilo que vai pra uma Copa do Mundo. Qual jogador da Chapecoense que vai pra uma Copa do Mundo? Então a cobrança, assim como estava em cima do Flamengo, estava em cima do Botafogo de também conseguir a classificação contra o Lanterna Chapecoense.
3: Inclusive eu trabalhei com o Gabriel no jogo de ida. É porque faz tanto tempo que às vezes, pô, a gente acaba esquecendo, né?
1: 200
3: existe
1: anos.
3: Três semanas do jogo de ida pro jogo da volta, isso é horrível. Uma loucura. A Chape perde dois gols incríveis com o tal do Garcês.
4: Três.
3: Tem o do Enio, né?
4: Três chances.
3: O lance que chama a atenção do Enio também. Então, assim, a Chapecoense fez por merecer a classificação, a exemplo do Vitória. Porque como a gente está olhando pela ótica dos times do Rio de Janeiro, a gente vai entender o que eles fizeram de errado para não se classificar. Mas em nenhum momento desmerecemos. Agora, para Vasco e Fluminense, dependendo do sorteio, fica um caminho bem bacana aí para tentar buscar uma semifinal e uma final de Copa do Brasil, hein?
1: É.
3: Porque são muitos times grandes eliminados. A gente tem a classificação do Mirassol, que usou reservas e eliminou o Red Bull Bragantino. Juventude, Chapecoense, Remo, alguns times que têm um orçamento bem menor e que estão nas oitavas de final da Copa do Brasil. Se o sorteio for generoso, de repente a gente pode ter um time carioca chegando de novo.
1: É, e vai estender pro Papo 2. De novo, estamos batendo recorde de audiência. Vocês poderiam socar o like, vocês que adoram. 30 minutos, já tem mais de 200 likes. Então soca mais ainda, porque tem muito mais gente online. Vocês que adoram ver o circo pegar fogo, adoram ver os outros bolados e tristes e chateados e derrotados, podem chegar a socar o like, porque a gente mete a cara mesmo, ninguém se esconde, todo mundo vem trabalhar, se escalado. Até quando não tá, dá vontade de vir, né? Pra tentar defender o barulho. Mas, obrigado o Vitoca do STF, o Thiago Cabral, o Flagaludo, o Felipe Verna, a Josi Silva, que bate na tecla do Breno de novo, que vai estar no Papo 2. Eu vou perguntar pra ele, vou perguntar aqui agora. Ô Brenoca, você falou que o Flamengo estava virtualmente classificado para as oitavas da Copa do Brasil, tem esse recibo TMC para pagar. Do virtualmente líder a gente tem certeza, tudo bem, isso aí até o fim da temporada até o jogo confronto direto do Palmeiras e Flamengo a gente esclarece. Mas quanto a essa aí, teve? Por favor, muito boa tarde para você. 21 99557 1013.
8: Rafael de Nova Iguaçu aqui, galera. Vamos acalmar os ânimos aí e vamos falar do Vasco. Pelo menos o Vasco não tá em crise. Vamos que vamos.
1: O Vasco não tem crise no momento. Acho que o Vasco tá...
3: Mas o Flamengo está em crise?
1: Cara, como tem todo o entorno do Leonardo Jardim já conturbado de cara, porque foi uma escolha feita de cima para baixo, né, com... Todo que mundo
3: escolha?
1: Já sabe, a escolha dele, sabe que tem influência, né, segundo a nossa apuração, do BAP, né, que é o presidente. Isso
3: Mas
1: já
3: qual
1: gera
3: escolha?
1: Do técnico.
3: A escolha
1: Leonardo
3: do
1: Jardim.
3: Treinador?
1: Sim.
3: Ah, tá. Achei
1: em
3: que fosse
1: detrimento
3: a escalação,
1: do Felipe Luiz. Okay. Então, todos os resultados negativos pesam muito mais, inclusive, do que os positivos, porque o Flamengo assumiu essa bronca de mandar embora o Felipe Luiz, que acabado de renovar uma temporada inteira para ser disputada, né? E tava encaminhando mais títulos, inclusive, tava na final do Campeonato Carioca, ainda na Copa do Brasil e Libertadores bem, e brasileiro para disputar, e saiu. Então, Sim, eu vejo como uma não, crise. Não até
3: é muito
1: o...
3: fácil cobrar agora porque foi eliminado.
1: É, porque ele engatou, mas faz parte.
3: Ele engatou uma sequência muito boa de resultados, o time começou a jogar melhor. E aí cobrar a questão da mudança de técnico agora, antes de avaliar não. o trabalho como não. um todo.
1: Você perguntou se tem crise. Pra... Crise tem.
3: Mas você acha que a crise é pela mudança de técnico ainda?
1: Eu acho que isso bate bastante aí, quero a opinião da galera, em 21995571013. Eu recebi mensagem nesse sentido. Então, vi grupos falando nesse sentido também. Farias, você tem esse sentimento também, que chamou essa bronca e também quando vem a rebordose é braba?
4: É, no Flamengo qualquer derrota vira motivo para muita histeria. Eu lembro da volta da data FIFA, quando o Flamengo toma aquela porrada para o Bragantino, muita gente levantou questionamentos, e claro, né, justos, porque o Flamengo levou uma porrada, perdeu feio lá em Bragança, mas logo na sequência o Flamengo engatou essa série de 10 jogos sem perder. Ontem acabou essa série,
1: sendo elogiado até ontem.
4: O time fluindo bem, claro, entre altos e baixos, cede um empate frustrante pro Vasco, né, joga um pouquinho melhor aqui, um pouquinho pior ali, mas era um Flamengo, é um Flamengo, tá, gente? Não é era, né? É um Flamengo jogando de maneira sólida, de maneira organizada e equilibrada. O trabalho do Leonardo Jardim me parece que flui bem, que encaixa bem no elenco. Agora, ontem aconteceu uma eliminação. Eliminação gera contestação em qualquer cenário. Estamos comparando aqui Botafogo e Flamengo o tempo inteiro.
1: E foi citado, que tinha obrigação de ganhar também.
4: Botafogo não tem metade do investimento do Flamengo mais, né? Não tem mais.
1: Sim.
4: O Botafogo não tem paz para trabalhar. O Flamengo, não. Bem ou mal, tem alguma paz ali nos bastidores, por mais que seja um clube com muita cobrança. Ou seja, o Botafogo tá passando pela mesma cobrança. A torcida foi no aeroporto. A do Flamengo acho que não foi, né?
1: Não, não foi.
4: Eu não vi, pelo menos. A do Botafogo foi, ou seja, no fim das contas, ser eliminado, ainda mais numa fase como essa, para um adversário inferior, para um clube de menos tradição, acaba impactando, acaba trazendo uma pequena crise, sim, mas que pode ser contornada rapidamente, desde que o Flamengo faça aquilo que a gente espera nos jogos que ainda restam até a Copa do Mundo. Vencê-los.
3: Não pode perder pro Palmeiras, né?
1: É, mas aí...
3: Se perder pro Palmeiras, aí começa a gerar um probleminha,
1: pois,
3: né?
1: Pois é, eu bato nesse ponto, não é um desrespeito à instituição Botafogo. Não é nada disso. É o momento que o Botafogo encontra. Se a gente estivesse em 2005 falando do Flamengo, a gente estaria falando de uma situação muito pior e falando de um time que não tinha projeção para ganhar nada. Citando um dos anos aí que o Flamengo teve dificuldade, não foram...
3: Não, resumindo.
1: Não foram só dois anos, não. Teve mais anos que o Flamengo tinha uma situação gravíssima.
3: A eliminação...
1: Teve a aspa do Márcio Braga, acabou o dinheiro.
3: Então, a eliminação do Flamengo naturalmente chama mais atenção, sim, que a eliminação do Botafogo. Não deveria, mas chama mais atenção.
1: Por quê?
3: Porque o Flamengo jogou pra si uma responsabilidade no dia do jogo.
1: A declaração
3: de que ganharia
1: do Bate que o Faria citou.
3: A tríplice coroa. Então é natural que chame mais atenção, sim.
1: Mas.
3: O Botafogo não criou essa expectativa.
1: Mas o protesto também. Todo mundo recebeu as imagens, inclusive no nosso grupo rodou. O protesto também, a situação da ida, da violência, né? Mesmo que verbal, a violência contra os jogadores. A situação do próprio
4: Ninguém
1: Barbosa.
4: Apoia isso.
1: A situação do próprio Barbosa, que foi citado aqui, que é uma situação completamente desconfortável. É desconfortável pra todo mundo, cara. É desconfortável pro torcedor saber que tá olhando o cara que vai sair. É desconfortável pra ele entrar em campo sabendo que ele vai sair. É desconfortável pro dirigente ter que colocá-lo em campo, tendo que vendê-lo, quem é que ficou ali, que não tá nem mais o cara que é o
4: responsável. Mas é por isso que qualquer clube que se respeite...
1: Isso.
4: Qualquer clube que tenha um mínimo de respeito pela própria história, pela própria organização, não escala um atleta que está negociado. Ele vai ser negociado? Retira da equipe, fica afastado. E você comunica isso claramente ao torcedor. O torcedor tá sabendo, Torelli, que a situação financeira é crítica. O torcedor sabe que é preciso vender agora para tentar salvar um dinheirinho, porque no fim do ano ele vai embora, sem render nada pros cofres do clube.
1: Mas você entende que, assim como antes o Flamengo tava bem, não tinha essa cobrança tão grande em cima do Barbosa como teve com o resultado da eliminação. Também tem essa parada do resultadismo.
4: Mas aí a pressão só deu um salto, Torelli, porque na verdade, o que eu percebo é, mas aí também, né, pô, você é eliminado da Copa do Brasil, com vantagem, contra o Lanterna da Série A, que não ganha de ninguém há não sei quanto tempo, é óbvio que a frustração vai ser desovada em algum lugar. Sim. E aí o torcedor escolhe alvos óbvios, por exemplo, o Tuco Correa é um alvo óbvio, porque ele não joga rigorosamente nada com a camisa do Botafogo. O Barbosa, é óbvio que pelo futebol apresentado ele não seria um alvo tão fácil, pelo contrário, ele seria até um escudo pro restante do elenco. Só que ele vira um alvo fácil porque ele está negociando. Gente, o contrato já foi assinado. O contrato já está assinado. Pô, vamos respeitar o mínimo a história do Botafogo. Vamos ter um mínimo de respeito, de, assim, de autocuidado com a própria imagem, pra você não gerar esse tipo de situação. Aí sabe o que acontece agora? O cara vai embora pichado com a torcida. O cara que construiu uma história maravilhosa e ninguém retira a história dele, vai embora pichado com o torcedor.

0: Vidalba. Beleza, né? Correria, fumaça. Você vai levar quem? O Santi Rodrigues? Ah, tem um pouco mais de qualidade, preciso do resultado. Tira isso também. O Tuco Correia, não há justificativa no planeta. É a escolha do técnico. É difícil, né, de contestar, porque é o técnico que tá mandando, mas não consigo aceitar.
1: Posso só achar uma justificativa que eu não concordo, tá? Eu não concordo. Inclusive, eu sou um dos que mais dá chilique quando o Tuco Correia tá prestes a entrar em campo. Já vi o Botafogo, inclusive, contra o Remo há pouco, tomar uma com essa opção. E fiquei bem irritado. O Tuco tem uma situação ali que eles precisam vendê-lo. Ele precisa de vitrine.
2: Não vai vender. Quem vai comprar?
0: Eu não tô falando que eu concordo.
1: Eu tô falando que ele tem uma situação que o Botafogo investiu. Ele tem um salário alto. A rescisão, com certeza, é muito cara.
0: Sim, sim, sim.
1: Ele tem uma situação ali de mínimo de valorização. Acha, assim,
0: e existe no futebol isso. Eu não concordo. Você não acha que é demais forçar essa barra?
1: Eu acho que é.
2: Inclusive,
1: pode custar uma vaga nas oitavas da Copa do Brasil.
2: Inclusive, o Botafogo meio que expulsou o Savarino pra ficar com o Tuco, né?
0: Então,
2: porque
0: mas
2: não tinha contato com
0: o Savarino, tu arranja alguém pra comprar, tu arranja um interesse. Porque o Botafogo não quer nem vender o Tuco, porque na verdade o Botafogo pegou ele de graça, né? O Botafogo só deve ter botado ali um valor de luva em cima do salário, que, né, também, de certa forma, é um investimento. O Botafogo precisa arranjar alguém que queira o Tuco. Ninguém vai topar pagar 1, alguma coisa de milhão que ele ganha. Mas precisa arranjar um lugar.
2: Um empréstimozinho.
0: Não, mas de repente até uma rescisão, mas alguém que fala assim, Tuco, eu não vou te pagar 1,5, sei lá, eu não sei quanto ele ganha exatamente, então não quero nem chutar valor aqui, mas sei lá, ele ganha R$10, aí você tem que arranjar um clube que fale assim pro Tuco, não, eu topo que você venha, mas eu vou te pagar 5. Aí você rescinde com o Botafogo e vem livre.
2: E aí eu te dou mais um ano de contrato, um ano a mais.
0: Aí, mano, mas aí você tem que arranjar um destino que seja atrativo pro jogador, você tem que convencer esse clube, que parece que não existe. Pô, irmão, sabe aquela história do malandro e do otário se encontrando na rua? Tu tem que encontrar um baita de um otário na rua, pô, né? Todo dia que você encontra o maior otário de todos os tempos.
1: Eu vou citar uma situação que existiu e já foi falada publicamente até pelo próprio, tá? O Petkovic, quando chegou no Flamengo, teve sérias dificuldades para jogar. De adaptação, ele não é um cara fácil, também não era um cara fácil, né? Chegou a ficar no banco na final do Carioca, que o Flamengo ganhou do Vasco em 2000. E houve a situação, tipo assim, vocês investiram uma grana em mim? Da diretoria até, a época era ESL. Me bota pra jogar, porque no mínimo vocês me vendem. Vocês vão tomar um prejuízo. Ele também se garantia muito mais e jogava muito mais do que o Tuco, né? Tava muito mais pronto.
0: É mais jovem também. O Tuco tá com 31, né?
1: É.
0: O Pet chega o quê? Com
1: 28. 23. Não.
0: Com isso? É no Brasil, é?
1: No Brasil, não. No, na época do...
0: Do Flamengo.
1: Da primeira passagem do Flamengo. Mas tava voando, é o auge.
0: Então já tava um pouquinho...
1: Mas é o auge do Pet ali. Já tinha rodado o Real Madrid, já tinha ido pro Venezia da Itália. Tava de volta. E aí, ele joga um instinto torneio, que era maravilhoso, uma Copa, chamada Copa dos Campeões. E o Flamengo é eliminado pelo Palmeiras até nos pênaltis. E ele vai muito bem. E daí, ele não só não é vendido, como fica e vira o melhor jogador do Flamengo. Daí em diante, culmina na conquista da própria Copa dos Campeões de 2001. Do ano seguinte. Então só tô citando exemplo que no futebol é negócio também, gente. Pra todo mundo. E é trabalho, é profissionalismo. Então, esse ângulo aí que eu não concordo é um ângulo que pode estar aí, ainda mais um clube que quer vender.
0: Sim.
1: O Botafogo claramente quer vender todo mundo. Então tem que estar todo mundo no mercado. Fala, Vitor.
2: Só voltando ao assunto Alexander Barbosa, eu lembrei de um exemplo aqui. O Rayan, ele, quando estava em processo de venda para o Bournemouth, e nem foi uma venda tão traumática como essa do Alexander Barbosa, ele não joga a partida contra o Flamengo, um clássico. Ele é preservado do clássico contra o Flamengo, justamente para não entrar em campo já negociado, para não acontecer esse tipo de cobrança que está acontecendo com o Barbosa. Ah, agora que tá vendido, tá tirando o pé, não tá concentrado, etc.
1: Mas aí joga o Bastos, aí houve a situação.
2: Mas o Bastos que vai jogar até o final do ano, Torelli.
1: É, e a situação que o Bastos tá completamente vaziado. O Bastos foi vaiado pra caramba,
0: mas assim,
1: no jogo contra o Remo. É complicado pra caramba. A situação do Botafogo é muito complicada. E piora mais ainda quando o técnico faz escolhas ruins que nem ele fez ontem.
0: Porque assim, é difícil contestar a decisão do técnico, né? É a decisão dele, ponto final. Mas, beleza, tu quer levar o Tuco porque precisa, né, expor o Tuco na vitrine. Você leva o Santi porque é uma opção de segundo tempo. Você leva o Vidalba porque é a correria. Por que então você não tira o Bastos, que é um estrangeiro, e leva o Ferrarese? Meu Deus do céu, cara.
1: Não, isso aí não tem.
0: Olha só, me desculpa. Aí fica difícil de não me apegar a um argumento que é: o Franklin chegou, ele conhece o Bastos, ele conhece o Barbosa porque ele já trabalhou no Botafogo. Sim. Então ele aposta todas as fichas nessa dupla. Só
2: que
0: o Bastos
2: vai acabar.
0: A dupla que vai acabar... O Barbosa vai embora. Beleza, ele não sabia isso lá no início, quando chegou no Botafogo, né, o Franklin? Mas agora ele já sabe.

0: E, gente, o Bastos, eu falo isso com peso no coração. O Bastos está com dificuldade de se manter 90 minutos correndo em alta intensidade. Tem horas que parece que está mancando, que está arrastando um pouco mais a perna. E tá tudo certo, porque ele passou por um baita problema físico, uma lesão muito grave, ficou um ano quase parado, ele tem mais de 30 anos de idade. É um jogador que se garante na força física, na explosão, e ficar um ano parado é algo aterrorizante para esse tipo de jogador que se garante tanto na explosão, na força física. Só que não tem condição. Aí num jogo como o de ontem, mas beleza, vai jogar, é o que o Vitor falou, concordo. É o Bastos que tá aí, vai tirar o Bastos, vai botar o Ítalo, vai forçar tanto o Justino.
1: O Santi Ítalo voltou pro banco de reservas ontem.
0: Pô. Clarelli do céu. Ontem, se acontece algum problema na zaga, entra o Ítalo.
2: A contratação, pô, já
0: não tem sentido isso, cara. Pô, ele tira, retira o zagueiro. Olha, o Ferrarese tá longe de ser o Beckenbauer. Mas é o zagueiro mais confiável que se tem no elenco. Infelizmente, vamos aceitar a realidade. Não existe mais Botafogo rico. Não existe mais Botafogo bilionário. Tá falido. Tá em recuperação judicial.
2: Barbosa não é mais jogador do clube.
0: Tá vendendo jogador pra pagar folha salarial. O Ferrarese hoje é indispensável numa relação, ainda mais num jogo de mata-mata. Onde, quando as coisas dão errado, você corre o risco de ser eliminado. Mas só, além disso, uma escalação também infeliz, né? Um time, mais uma vez, muito exposto na frente da defesa. O Botafogo não pode ser um time tão exposto quando tem um goleiro tão inseguro. O Botafogo precisa batalhar por cada pedaço de campo. O primeiro gol, eu acho que tem a falha do Neto. Mas, pô, é brincadeira. O come que o Medina toma do Marcinho é uma coisa, assim, quase que de juvenil. É de uma falta de apetite pra marcar. Mas aí, o Franklin escala o Medina lá atrás, onde ele não tem pegada pra exercer marcação. Bota o Edenilson como se fosse, sei lá, um segundo atacante. Não consegui nem entender tão bem o posicionamento do Edenilson, e aí fica difícil quando a escalação também é ruim.
2: Vamos falar mais do Botafogo? Eliminado da Copa do Brasil pela Chapecoense, perdeu ontem e a reportagem já começa agitada. O nosso Rodrigo Brandão.
3: É o Botafogo, vocês estão achando que tá na dívida? Vai tomar.
2: Protesto.
4: Esse foi o clima, Vegeta, do desembarque da delegação do Botafogo no aeroporto Tom Jobim, que contou com a presença de membros de uma torcida organizada que estiveram lá para protestar. Um protesto até certo ponto pacífico, mas depois, já no final, a polícia militar precisou intervir para dispersar esses mesmos torcedores. Derrota por 2-0 elimina o glorioso da Copa do Brasil e acaba com o sonho de conquistar esse título inédito por mais um ano. Derrota esta que foi construída no primeiro tempo. Botafogo ainda tentou no segundo tempo fazer uma pressão, mas não conseguiu e volta para casa com mais uma eliminação na temporada. É a terceira. Quartas de final do Campeonato Carioca, da Libertadores da América e agora quinta fase da Copa do Brasil. O técnico Franklin Carvalho falou na entrevista coletiva e criticou a atuação do time, especialmente no primeiro tempo.
5: Esta não é a imagem que nós queremos dar, obviamente, a do primeiro tempo. A do segundo tempo é uma máscara, porque o primeiro tempo não pode sair da nossa cabeça. Nós não podemos dizer, vamos esquecer, porque já passou. Vamos é ter que nos lembrar disto todos os dias, porque deixa marca, deixa mágoa, e ficamos fora de uma competição muito importante para nós a todos os níveis. Muito importante a todos os níveis. Financeiro, uma competição a eliminar jogo casa fora, que nos permite discutir o jogo com qualquer adversário, e nós desperdiçamos uma vantagem que trazíamos, por muito curta, como eu disse, na divisão do jogo, por curta que fosse, era uma vantagem e nós não aproveitamos e damos 45 minutos ao adversário e ele aproveitou, Ivan.
4: Está aí, portanto, o técnico Franklin Carvalho, que mal terá tempo de remoer essa eliminação na Copa do Brasil, até porque no domingo tem duelo importante pelo Campeonato Brasileiro, partida contra o Corinthians no estádio Nilton Santos, esta que será a última do Alexander Barbosa com a camisa do Botafogo. Valeu, Vegeta.
2: Vai jogar mais ainda?
1: Porque ele ainda não completou 12 jogos. Eles
0: tem mais
1: vão,
0: um jogo ainda.
1: Vão completar os 12. Então, ainda tem a Sul-Americana ainda, de repente, né? Contra o Petroleiro,
2: que
1: pode jogar.
2: Vocês
1: também
2: querem deixar claro que são contra as
0: escalação? Eu sou mamado, eu já deixei aqui, irmão.
1: Eu sou contra.
0: Quando surgiu a notícia...
2: Eu era a favor a escalação dele e acho que o Botafogo precisa de um jogador do nível dele, sim. Não acho que ele é o mal culpado, não acho que ele tá fazendo corpo mole. Acho que a situação é Corpo mole é uma forma pejorativa de falar, mas vocês entenderam. A situação do Botafogo é péssima. Ainda tiraram o companheiro de zaga dele, que tava ajudando pra caramba, né, que era o Ferrarese. Então fica muito difícil. Quem já jogou na zaga da vida ou conhece alguma coisa de futebol sabe que geralmente é composta por duplas fixas, né? Qualquer zaga, vezes trio, mas duplas que se completam. É difícil de achar. Acharam o encaixe. Botafogo sofre muitos gols, na minha opinião, não pelo Barbosa e nem pelo Ferrarese, por não ter jogador de marcação no meio. O Medina não marca ninguém, não sai nem suado de campo. E te chamam de volante. O Danilo não tem marcado também. Não é aquela... O Edenilson não marca, o cara com mais gols volantes da história do Brasil. É muito mais ocupação de espaço do que morder mesmo. É o caso só do Nilton, que é muito criticado e até, de certa forma, esvaziado. E o Alan machucou, ferrou tudo mais ainda, que não estava bem também.
0: Essa aí vai pesar.
2: Não estava bem. Então, Alan... assim, uma situação de falta de estrutura no elenco.
1: O Alan é um jogador que você não pode contar mais. Deixa ele ali no elenco, se você puder usar, usa, mas você não pode contar com ele na tua lista, porque ele tá quase sempre fora de combate, cara.
2: E ainda tem a situação esdrúxula do goleiro, da jogada citada, que é esdrúxula, não adianta a zaga jogar bem, fechar, se vai sair um lance, uma bola. É uma situação para o zagueiro, que fica mais exposto num time desorganizado, para os zagueiros, muito pior, cara.
1: E eu discordo no Fares quando ele fala da falha do Neto, eu acho que era uma bola indefensável, mas entendo que o Barbosa foi pra dentro do gol, porque ele não confiou no Neto. E aí largou o Bolasie. Essa situação que você tá mencionando,
0: não,
1: pra refrescar a galera.
0: Não.
1: Dois lances diferentes. Eu acho que ele não falhou no gol. Uhum. Eu acho que é uma bola difícil, realmente. Tem uma questão de posicionamento, né? Claramente falta explosão ao Neto, isso todo mundo já percebeu, mas eu acho que era muito difícil defender, mesmo se ele tivesse inteiro no lance. E o segundo gol, o Barbosa só falha porque ele vai pra dentro do gol por não confiar numa possível defesa do Neto e deixa o Bolasie sozinho na pequena área. Mas é uma tomada de decisão irresponsável também, cara.
2: Mas o mesmo, porque o Neto.
1: Faz o dele, se o Neto falhar, problema do Neto.
2: Cara, é difícil, cara, ali com a bola rolando.
0: É, só pra acrescentar.
2: O melhor para o Botafogo, não o melhor pra ele, no caso, e ainda é crucificado. Entendeu? É difícil, cara. É uma posição bem difícil.
0: E só pra acrescentar em cima do Barbosa,
1: cuidado.
0: Em nenhum momento. Ai, meu Deus, que maldade. Em nenhum momento duvidou-se do caráter do atleta.
2: Quer acrescentar embaixo do Barbosa?
0: Também, muito menos. Acrescentando sobre a situação do Barbosa.
2: Ok.
0: Eu, em nenhum momento, questiono o caráter de um atleta que sempre respeitou muito essa camisa e construiu uma história muito bonita, não só pelos títulos, porque tem atleta que nem depende tanto de taça, apesar dele ter levantado as taças. O Barbosa é um cara que sempre respeitou muito o Botafogo e me parece que segue respeitando. E por isso que ele fica, acho que, tão chateado, incomodado com cobranças como as de ontem. Por mais que tenha que entender também, né, que o torcedor é passional. Mas o atleta, ao estar já negociado, eu tenho severas dúvidas se ele consegue realmente se manter 100% focado no objetivo do Botafogo. Eu não tô dizendo que ele deixa de dar um pique com medo de estourar uma musculatura. Não é isso. Eu não tô dizendo que ele erra de propósito. Claro que não, gente. Óbvio que não, até porque isso faz mal pra carreira dele. Claro. Errar, cometer uma falha. Só que me parece que lá no subconsciente, você tem algo que pode te travar. Se acontece com ele ou não, não tem como cravar porque eu não tô dentro da cabeça do cara.
2: Sim.
0: Mas eu acho que isso, de certa forma, atrapalha. O atleta não consegue se manter 100% focado, claro, dentro do clube. Por isso, eu prefiro não utilizar, pensando no clube, mas também pensando no atleta, para poupar a imagem dele, coisa que o Botafogo não fez.
2: E a cobrança em caso de derrota ou eliminação é muito pior nesse caso. 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
1: Ó, a gente vai falar mais do Flamengo também, porque foi eliminado. Tem reportagem do Léo Pinheiro. Mas vamos de áudio primeiro. 21 99 557 1013.
2: Pô, essa questão dos estrangeiros do Botafogo é um amadorismo sem tamanho, né, gente? Toda rodada vocês estão aqui discutindo essa questão de abriu mão de um estrangeiro e botou outro porque estourou o limite. Pô, há quanto tempo existe já uma definição de que tem um limite de estrangeiros para ser relacionado para o jogo? Como é que você contrata um número de estrangeiros além do limite que pode ser relacionado e toda rodada você tem que ficar fazendo rodízio de estrangeiro? Pô, isso é o cúmulo do absurdo.
1: É. E quando chega ao cúmulo do absurdo, quando uma ação parece muito sem lógica, vai ver a intenção é realmente não ter lógica. E aí é ruim pra caramba pra todo mundo envolvido.
3: Imagina,
1: ou não,
3: Osvaldo,
1: ou apenas
3: de Oliveira,
1: uma decisão pouco inteligente.
4: Né? É jogador estrangeiro.
1: É. Pra que eu loto meu time de jogador estrangeiro, né? Você tem um limite. É, pois é. Eles são tão bons assim? São tão acima da média assim?
5: Na verdade, eu acho que não tem nenhum acima da média.
1: É pra revender. O que tá acima da média não foi pro campo.
3: Vamos lá. Barreira e Montoro foram contratados com potencial de
5: revenda.
3: Faz
5: sentido.
3: Faz sentido.
1: E o Montoro é acima da média.
3: Santi também foi contratado com potencial de revenda, era o suposto substituto do Almada. Vidalba também. Jogadores jovens, de 20, 21 anos, 19, 18. Basicamente, esses jogadores foram contratados com esse intuito. E aí você soma os jogadores que já estavam lá: Alexander Barbosa, Bastos. Agora, algumas contratações são inexplicáveis, como a do Tuco, por exemplo.
1: Mais ou menos, porque na época não. A gente tava assim, cara, jogou na Inter,
5: olha
1: cara,
5: só,
1: tecnicamente é monstro.
5: Esse é um ponto legal.
1: Joaquim Correa.
5: Eu não acho a contratação ruim. É porque também na época a gente ainda não tinha total realidade do cenário que o Botafogo paga mais de 1 milhão pra um cara que tá encostado agora.
3: Se fosse um Botafogo estável financeiramente buscando um jogador de qualidade, pô, o Botafogo tá indo na Inter.
5: Só que não estava, beleza. É isso.
3: Só que hoje a gente sabe que não estava, então a contratação passa do ponto do aceitável. Deixa de ser uma contratação justa a partir do momento que a gente entende a realidade financeira do clube.
5: E a partir do momento que ele não dá resultado quase que nenhum, eu me lembro de uma partidaça dele contra o Santos, que ele mete 2 gols, sim, lembra aquele 2x2? Tirando isso, eu não consigo mais lembrar. Então ele tem que ir pro final da fila, gente. Você não pode não relacionar o seu melhor zagueiro porque tu quer dar mais uma chance pro Tuco, porque é inacreditável uma escolha dessa.
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6: Olá, amigos do Papo de Craque. Primeiro tempo, TMC. Olha só, você fica batendo no Flamengo? Não, não vou te no Flamengo, não. E o Hanoi, lá no Vietnãzão, não ganha 10 jogos. Ah, você só fica batendo no... Ah, não bate no Flamengo, não. Ah, Torelli, chora não, Torelli.
1: Vamos bater muito mais no Flamengo, pode ficar tranquilo.
5: Cara, meteu um
1: cara, você
5: de um
1: deu
5: time
1: uma...
5: do Vietnã.
1: É, vocês deram, vocês que estão aí, deram uma má sorte, né, Sayão? Você que tá rindo, né? É uma má sorte que não foi só o Flamengo que perdeu ontem, mas se fosse, ia ser
5: ontem
1: massacre.
5: Ontem eu vi um tweet
1: total,
5: maravilhoso.
1: Papo de massacre.
5: Era um tricolor falando assim, pô, tô com pena dos botafoguenses que não estão podendo participar dessa resenha. Isso depois, obviamente, teve uma ação no Flamengo.
3: É, inclusive, envelheceu mal a zoação aos botafoguenses quando o flamenguista zoou às 8 da noite. 11 horas.
5: Pô, mas aí também envelheceu o cúmulo da inocência, né? Espera, não custa nada esperar 2 horinhas pra ver o que vai acontecer com o seu time.
1: A confiança é muito grande,
5: né? É, a vontade de zoar, né?
1: É, a vontade de zoar também é maior ainda.
5: Pô, mas aí...
1: Agradecendo a galera do chat, o Leandro Assis, vamos falar do Flamengo, Torelli, você está de cabeça baixa hoje, é verdade, mas vamos falar sim. Falem do Vasco, depois, ô Luiz Carlos Júnior, hoje é papo de crise no Flamengo e crise no Botafogo. A Janice, hoje é um excelente dia para ser tricolor, amanhã eu não sei. Hoje é um bom dia, é verdade. Os jogadores do Flamengo estão pensando na Copa e pisam no freio. Opinião do Igor Viegas. O Vitoca STF, Botafogo tá no ano sabático. O Flamengo classificou? Não. O Jorge, Botafogo tá morto. O André Coelho me lembrou da hora do break. Obrigado, André. O Lucas Scherer de Brasília agradece também. 100,1. Tinha o cara que me lembrava do Always On também, era bom demais. Abraço pra ele. Estou esperando ansiosamente falar da eliminação dos mulambos por... Mulambos eu não posso falar, acho que o termo horroroso.
5: É, ruim.
1: Esse termo não é pra ser utilizado, tá, gente? E esperava que a gente falasse por 2 horas da eliminação do Flamengo e dos rubro-negros. E por 2 horas não vai rolar, porque o programa não é só sobre Flamengo. Aí você vai na Flamengo TV ou num canal especializado em Flamengo apenas.
3: Tem um ouvinte aqui que mandou uma mensagem na mandou uma mensagem no WhatsApp dizendo, atenção, vocês estão passando informação errada, o Fenarese não jogou porque ele já jogou a Copa do Brasil pelo São Paulo.
5: Não!
3: Impossível, porque o São Paulo estreou nessa fase também da Copa do Brasil, pô, na mesma fase que o Botafogo. E o Fenerbahçe jogou o jogo de ida.
5: E posso explicar uma regra que mudou do ano passado pra cá? Por exemplo, o Barbosa entrou em campo ontem. Esta é a fase limite pra você jogar por um clube e ainda ter a possibilidade de defender outro. Ou seja, o Barbosa poderá jogar pelo Palmeiras. O Botafogo ter utilizado o Barbosa ontem não o impede de, transferindo-se para outro clube, defender este clube, que no caso será o Palmeiras. É uma mudança por conta também da mudança do regulamento, então até a quinta fase você pode jogar por um clube e depois ir para outro, e aí é o limite, dois clubes por Copa do Brasil.
1: É no chat participando, passamos de 280 likes, eu quero 300 likes, muita gente hoje, você que tá aí não socou o like ainda, o Fábio Vasco, o Bruno César, o Leandro Assis, galera que tá com a gente, Luiz Carlos, uou, o Vinícius Costa, o Miller Ferreira Abreu da Silva, soca o like aí, Fábio Smits, soca o like aí pra gente chegar a 300 e eu volto a ler as participações de vocês com respeito, né, claro, a gente traz pra cá, zoação com algum, né, toque de nível mínimo possível, pode ser o nível baixo, mas mínimo possível. Mais do Flamengo!
7: Uma vez Flamengo, sempre Flamengo.
1: A reportagem rubro-negra é de Léo Pinheiro.
8: Toralli, não foi você que falou que o Flamengo já estava classificado para a sequência da Copa do Brasil? E aí, o que aconteceu ontem, hein? De novo, um Flamengo com uma pontaria péssima, a exemplo do que já tinha acontecido no jogo de ida, no estádio do Maracanã, também na Arena do Grêmio, contra o tricolor gaúcho, e o Flamengo, com mais de 20 finalizações, não superou a linha defensiva do adversário, não superou o Lucas Arcanjo, e foi derrotado por 2-0, a segunda derrota do técnico Leonardo Jardim. É vexame, não é vexame. O treinador rubro-negro foi perguntado sobre essa situação e sobre a eliminação ontem no Barradão.
9: Ah, vexame, não é vexame, mas é com certeza um resultado inesperado, porque o Flamengo, com todos os adversários, é sempre favorito. Sabíamos da dificuldade de jogar aqui, sabíamos para que é que vínhamos, entrámos bem no jogo, por isso é que controlámos, temos 70% da posse de bola, rematámos 26 vezes, os jogadores tiveram atitude nos duelos, tiveram empenhados nessas situações, mas com certeza entrámos num jogo aos 7 minutos, o adversário, sem chegar à nossa baliza, acaba por fazer um golo, um excelente golo, não é? Mas quase indefensável. E depois assumimos as despesas do jogo e falhámos e não conseguimos concretizar. E depois, como eu disse, o segundo lance no escanteio, a gente não teve o rigor na saída de pressão do escanteio e permitimos cruzamento. Um erro nosso, mas que acabou por ditar o resultado e a vantagem de hoje era o adversário. Nós tentámos até o fim, metendo jogadores mais ofensivos, preenchendo mais a área, criando mais situações, mas nunca tivemos arte nem engenho para conseguir finalizar.
8: Palavras, portanto, do técnico Leonardo Jardim. O Flamengo dá adeus à Copa do Brasil. Pela primeira vez na história do clube, o Flamengo é eliminado no primeiro enfrentamento da competição de mata-mata. Desde 2016, o Flamengo não saía antes das oitavas de final. E agora o Flamengo tem uma competição a menos. E, Torelli, no dia que o presidente BAP disse que sonhava com a tríplice coroa, que ela era acessível pelo rodízio do Leonardo Jardim, o Flamengo perde. Mas é vexame ou não é vexame, hein, Torelli?
1: Vexame é uma palavra forte.
5: Também não acho, não.
3: Eu tô com o Leonardo Jardim, cara. Pra mim não é vexame, não.
1: Um time de primeira divisão, bem treinado, jogou muito na volta e na ida, dentro do possível, estádio lotado. E vexame diz respeito ao adversário.
5: Sim. Decepcionante, frustrante.
1: Era favorito, tinha que ganhar e não ganhou, e isso atrapalha. Agora, o Eric, tem que elogiar esse menino aí.
3: O Jair Ventura classificou ele como o melhor ponta em atividade do futebol brasileiro e ele trouxe números para comprovar isso, falou de gols e assistências.
1: Mas é impressionante. Ele faz um golaço na ida do Maracanã, que é uma brincadeira.
5: Difícil, né, escolher qual o mais bonito.
1: E aí ele mete outro logo no início, personalidade também, logo no início, que fez, eu acho que pavimentou essa classificação.
3: Claro.
1: Você não faz o gol no início, né, Vitor?
3: Mudou completamente o rumo do jogo, o 0-0 traz a responsabilidade de criar para o Vitória, um 1-0 deixa o Vitória muito mais confortável, porque o placar tá levando para os pênaltis. Então ele pode deixar o Flamengo ficar um pouco mais com a bola como deixou e tentar achar um contra-ataque como achou na incompetência do Luiz Araújo, um contra-ataque foi puxado e termina no chute do René, a defesa do Rossi, que gera o escanteio do gol. Então o gol muito cedo inflamou o estádio e deixou o jogo muito mais na mão do Vitória do que do Flamengo.
1: É, vocês querem saber o que, que o Breno falou? Vai lá no Papo de Craque Segundo Tempo, que ele falou que ele vai responder lá, ok? Ele vai pagar ou não o recibo TMC lá no Papo de Craque Segundo Tempo a partir das 5 da tarde. Também tem hoje, normal, né?
3: Normal. Segunda-feira que não tem.
1: Vai ser um programa daqueles.
3: Aliás, né? Reforçando, segunda-feira não tem Papo de Craque, porque estaremos na cobertura da convocação, direto do Museu do Amanhã, desde 7 horas da manhã. Joel Silva, Léo Pinheiro e Leonardo Rezende estarão por lá, Yuri Duque circulando pelas ruas do Rio de Janeiro. Tá preparado pra ver Yuri Duque circulando pelas ruas do Rio de Janeiro?
1: Eu imaginei rapidamente, assim, eu já dei uma certa risada.
3: Vai ser divertido. E no horário do Papo 2 temos a convocação às 5 da tarde e às 6, comando do Benja e participação da galera aqui do Rio também, tá? Então, só vai ser a galera de São Paulo? Não, a galera de São Paulo vai comandar, mas tem a participação também da rapaziada aqui do Rio de Janeiro pra repercutir a convocação da seleção brasileira na segunda-feira.
1: Passou de 300 likes pra eu ler o chat? Não, ainda não. Então, não vou ler o Alan, não, que tá falando. Eu ia responder, mas não vou responder. 21 99 557 1013.
10: Fala, galera do Papo de Craque. Número 1, Ricardo aqui de Brasília, vascaíno.
1: Opa!
10: Mas eu tô preocupado com essa convocação, esse tanto de jogador do Flamengo que vai, provavelmente, não é certeza, mas se for esse tanto de jogador do Flamengo que vai pra seleção brasileira. Ah, meu Deus do céu, quem viu, viu, quem não viu, já era.
1: Eu não sei se ele tá querendo insinuar que um jogadores do Flamengo, a seleção não ganha a Copa, ou se ele tá preocupado...
3: Tá preocupado com a seleção, eu acho. Porque ontem os três jogadores que devem ser convocados
1: foram
3: muito mal, não é que foram mal. O Alexandre, o Léo Pereira e o Danilo, principalmente o Danilo, tiveram atuações lamentáveis ontem.
1: Eu não achei que o Léo Pereira foi muito mal,
3: Eu achei.
1: Vou defender o...
3: Eu achei.
1: O Pereira, o que você achou, Farias?
5: O Léo Pereira? Não achei a partida dele ruim, não. Você achou ruim?
1: Não.
3: Teve oportunidade, tudo bem, não é muita dele. Teve duas oportunidades claras de gol, né?
5: Tem uma que ele, assim, tá inteiro, tá muito perto do gol, eu considero um gol perdido, mas confesso que eu não cobro tanto o zagueiro, por mais que seja uma bola que ele tenha qualidade pra executar. Eu achei ele defensivamente...
3: Defensivamente não precisou muito também.
5: Exato. Né? Assim, não consigo...
3: Pô, o Danilo precisou, foi acionado defensivamente e errou tudo também, né?
5: Um pouco mais arrastado, né? Ele nem é um cara que joga sempre. Eu quero acreditar que quando ele entra em campo, ele tem que entrar em campo bem, com bom vigor físico. Me pareceu apresentar dificuldade. Em tese, um zagueiro pra construir, né? Afinal de contas, é um jogador tecnicamente tão bom. O Flamengo o tempo inteiro com bola ali nos zagueiros pra tentar essa construção. E o Danilo, basicamente, não conseguiu entregar nada.
3: E o Alexandre... Não à toa foi substituído pelo Varela improvisado, né? De tão mal que foi no jogo.
5: Olha, mas eu tenho dificuldade ainda de entender por que tira o Alexandre e não o Royal. Porque assim, quebrando a bola por quebrar a bola...
1: E
5: eu ainda
1: Royal...
5: acredito que o Alexandre vai acertar alguma coisa.
1: E o Royal surpreendeu, tá? Porque depois da substituição ele começa a acertar.
5: Ele acerta dois cruzamentos muito bons.
1: Ele deu
5: mas
1: uma melhorada.
5: Pra quantidade de vezes que ele participa do jogo, eu acho muito pouco.
1: E é óbvio, né? Você tem que classificar. Você tem o Alexandre e tem o Royal, pô.
5: Quem você acha que pode, de repente, tirar algo da cartola?
1: A não ser que o Alexandre esteja muito mal fisicamente.
5: Tem duas bolas que o Royal se enrola sozinho. Uma no primeiro tempo e uma no segundo, assim, com uma dificuldade. E claramente o Royal, ao contrário do Alexandre, o Royal sente, né, o peso dos jogos. Sim. O jogo não tá, assim, caminhando bem. O Flamengo tá pressionado. O Royal erra um domínio, falha num passe, falha numa jogada boba. Assim, não tô defendendo, não, a partida do Alexandre. Foi ruim também, mas não consigo entender qual o benefício. Outra coisa, o bendito Ayrton Lucas, não é lateral pra isso? Lateral com características ofensivas?
3: O Léo falou de uma questão física, né? Que ele se machucou no jogo contra o Grêmio, de repente foi preservado. Ontem eu só salvo um jogador, o Jorginho, cara. Mas aí é aquilo que você falou na transmissão, né? Não dá pra ele roubar a bola, construir, cruzar na área e ir lá pra cabecear. Ele não consegue fazer tudo isso ao mesmo tempo.
1: Parecia o homem de uma banda de homem só, né? Porque ele tava...
3: Mas
1: incrível.
3: Ele tá quase fazendo isso aí,
1: todo
3: que eu falei.
1: Lugar, desarmando, construindo tudo. E o Danilo, vou só fazer um adendo. Ele nunca conseguiu ser jogador bom de saída de bola no Flamengo, não, tá?
3: E não faz sentido.
1: Não conseguiu.
3: Pra um cara que era lateral, não faz sentido isso.
1: Eu queria que ele fosse titular de início, pelo que eu conheci do Danilo, mas ele não justificou. Nunca justificou.
5: O nível também da concorrência ficou muito alto pra ele acompanhar.
1: Eu acho que, infelizmente, também ele não consegue mais. Nem na partida da final contra o Palmeiras, ele faz um grande jogo. Ele foi expulso em jogo do Brasileiro no ano passado, Bahia, de forma infantil. Ele quase ferrou um gol do Flamengo, que ele faz uma falta desnecessária no meio contra o Palmeiras. Da mesma forma, chegando de forma atrasada, sim, abrupta.
3: No Vitor Roque.
1: No Vitor Roque. Ele não conseguiu. Ele é raçudo, ele é um cara, pô, que tem uma carreira, é líder. Ele ajudou tanto que fez o gol da
5: decisão. Ninguém tá desconsiderando tudo que veio antes.
1: Mas, assim, tecnicamente, ele não entregou o nível pra ser titular. Mas, assim,
5: Vitor,
1: muito menos veio pra Copa do Mundo.
5: Não tem a menor... Na verdade, tem uma justificativa, né? O técnico quer e ponto final. Essa é a mais rasa, porém, a justificativa mais certa pro que vai acontecer na próxima segunda. Porque não tem realmente nenhuma explicação técnica, tática, que nos leve a crer. Pensando no momento, pensando em desempenho, nada da parte técnica, tática ou física que nos leve a crer que ele pode ser útil na seleção. Mas o Ancelotti entende que ele é o quê? Líder, né? Que ele tem liderança e que ele faz as quatro da zaga, ele já explicou isso. Então a gente vai ter que entubar o Danilo na lista da seleção na segunda-feira.
1: Talvez nem jogue na Copa, tá?
5: Muito provavelmente, cara. Muito provavelmente. Isso. E outra coisa, o Wanderson, né? Que era um lateral que tava ali no ciclo, se lesionou. Então você ficou com uma opção mais limitada. O Éder Militão, que poderia fazer lateral, se lesionou. E aí ele vai acabar levando o Danilo, acho que até mais como lateral mesmo do que como zagueiro.
3: Aí é mais loucura.
5: Porque ele
3: ainda
5: vai levar cinco zagueiros, né? Ele não vai levar. Ó, vamos lá, Marquinhos, Gabriel.
3: Gabriel Magalhães.
5: Ibães, Léo Pereira. Ele vai levar cinco zagueiros jamais o Danilo. Ou seja, acho que o Danilo não vai nem precisar jogar de zagueiro. De lateral, pode ser uma lesão, pode ser, sei lá, um momento do jogo, ele pode até entrar.
3: Vai pra comandar a resenha.
5: Loucura.
1: Vou responder o chat, que passamos de 300 likes, a gente pode mais ainda. Hoje é audiência muito boa. Sabe o que eu lembrei? Eu lembrei quando era moleque. E o termo moleque é um termo correto, porque eu era moleque. Tinha menos de 20 anos, adolescente. Eu gostava de ouvir os programas na hora da derrota mesmo. Pop Bola, então, era um que eu escutava pra ver.
5: Terapia, um pouquinho de terapia.
1: Não. Entrava pra ver a zoação. A galera...
5: Ah, sim.
1: Isso era muito engraçado, fazer um programa especiais da derrota e secando o adversário também. Eu lembrei disso, então faz
3: o problema,
1: sentido.
3: Inclusive, eu falei contigo em off ontem, o problema é que a gente vai ficar sem assunto quando começarem os meios de semana de Copa do Brasil. A gente ainda tem Vasco e Fluminense, pelo menos, né?
5: Aí sai o sorteio das oitavas. Vasco e Fluminense.
1: E vascaíno provocando, tá?
3: Aí é loucura.
1: E vascaíno ainda.
5: Vamos apostar agora, que as bolinhas vão, sei lá, Vasco e Fluminense.
1: Tem vascaíno chamando contato.
3: Eu já aposto Palmeiras e Juventude.
1: Não é o Saião.
3: Já pode cravar esse confronto aí. Palmeiras e Juventude nas oitavas.
1: Bem possível. Não é o Saião, mas teve vascaíno mandando mensagem. Tomara que caia o Fluminense já. Não sei se vocês receberam também. Tom de provocação.
3: Mas pra gente seria péssimo o Vasco e Fluminense já nas oitavas, né?
1: Pra gente seria. Ó, eu vou pagar um recibo aqui. Esquece o recibo do Breno. O recibo do Breno é no Papo de Craque 2. Assista, ouça, tá? Esquece isso, Leandro. O Rangel Vitor cismou que eu falei ontem que o Flamengo estava classificado. Quer que eu pague esse recibo? Não é verdade. Porém, você esqueceu de uma coisa que até eu esqueci. Eu vou ter que pagar um senhor recibo, que talvez você também tenha esquecido. Eu falei no primeiro jogo, tem tanto tempo, mas no primeiro jogo eu falei que não tinha chance do Vitória passar pelo Flamengo.
5: Pô, mas aí você apostou alto também.
1: Falei discutir com o Léo Pinheiro e perdi a discussão para o Léo Pinheiro nesse momento. Apostei altíssimo. Falei.
3: Porque faz tanto tempo que a gente esquece realmente.
1: O Rafael,
3: né?
1: S. Game lembrou, é verdade. Falei sim, vou assinar esse recibo para o senhor Léo Pinheiro. Cara, eu tô de saco cheio de assinar recibo nessa semana. Eu já assinei pra você.
3: Na terça-feira.
1: Eu não aguento mais.
3: Está transmitindo Fluminense e Operário. Aí, Torelli.
1: Que semana.
3: Qual é o caminho do jogo? Tá resolvido? Aí, ele não tem a menor possibilidade do Operário fazer um gol no time do Fluminense. Aí, corta pro cruzamento, gol do Felipe Augusto. Gol do Operário, 2-1 Fluminense.
1: Aí teve invocação do mal, né? Olhou pro banco, falou, Alisson, vem.
3: O Alisson pisou no banco.
1: Gol do Operário. Aí
5: é o novo Otávio? O Otávio era assim, né? Pisava no gramado, gol do adversário.
1: Energias que vieram sobrenaturais aí, não conta. Diz o Rangel Vitor que ele tem a hora até do 1h14h39. Tá bom, Rangel, eu vou olhar depois aí. Ele usou IA pra me dedurar.
3: Uai,
1: Brincadeira, Rangel. Loucura. Obrigado, o Ivan Braz. Vasco e Vitória na final da CB. Ia ser bonito, tá? Vasco e Vitória. Se esse Vitória chegar numa final de Copa do Brasil, vou te falar, vai ser uma história bonita pra caramba.
3: Sim.
1: O trabalho que eles estão fazendo.
3: O Jair Ventura merece, depois de tudo que rolou naquela final entre Cruzeiro e Corinthians, né? Polêmica de arbitragem, quando ele era o treinador do Corinthians.
1: E recibo bom, eu pedi o Jair Ventura no Botafogo, tá?
3: Jair Ventura.
1: E aí discutimos isso, aí, se não me engano, foi Farias, que levantou a bola, mas ele vai largar o Vitória pro Botafogo nessa situação? Que a gente não pensa, né? A gente só pensa na grandeza do, da história do clube.
3: O Anais não largou o Mirassol, pô?
1: É.
3: Olha só, já passou da hora do Jair parar de ser taxado como esse treinador que livra time do rebaixamento. Talvez ele tenha dado um passo a mais na carreira antes de estar preparado pra isso. Lá atrás, quando saiu do Botafogo, começou a rodar, foi pro Corinthians, pro Santos. Me parece hoje um cara muito preparado e sem desmerecer o Vitória, mas me parece muito preparado pra jogar uma Libertadores, pra buscar voos mais altos na carreira.
1: O TH Neto falou: irmão, sou flamenguista, mas o Danilo não dá. O cara tem dificuldade para dar um passe simples, toda bola é uma pedrada. Hoje, ele está com essa dificuldade sim. Infelizmente. Não tô falando da pessoa, Danilo. É muito menos do profissional que ele foi. Que a carreira dele, inclusive, tá colocando ele numa Copa do Mundo num momento de dificuldade.
3: Só a carreira dele, né?
1: Mas
3: ele tá indo na força da amizade pra essa Copa do Mundo, né? A verdade é essa.
1: Não, e do currículo dele. O TH Neto coloca uma coisa assim, ele não tá conseguindo construir, não tá conseguindo sair jogando bem. Ter esse jogador mais qualificado que poderia ser, porque já é lateral, chegou a ser lateral de seleção.
5: E ele é poupado no Flamengo pra isso, né? O Danilo... Ele não joga sempre para estar inteiro em momentos específicos.
1: O Danilo no Santos era praticamente um ponta, era um ala, ele faz gol em final de Libertadores. Era bom pra caramba ofensivo, driblava, chutava, chegava, mas não é mais esse jogador. É... Galera, obrigado do chat, vamos chegar a 350? Tem 320, dá pra chegar. O Fábio Júnior pergunta se eu dormi bem essa noite. Dormi, cara, pior que...
3: Dormiu aqui na rádio, né, que eu fui embora, 00h30 e ele tava aqui ainda.
1: Dormi pouco, mas dormi bem. É... E vamos para o zap, 21 99 557 1013.
11: Porra aí, vocês estão de sacanagem, hein?
1: Por quê?
11: O Flamengo era pra ter tomado goleada aqui no Rio de Janeiro, se o juiz não ajuda. Era pra ter 3 expulsões. VAR se fingiu de morto. Porra, se jogasse com 8 na linha, era goleada do Vitória, o Flamengo ia eliminado já pra Vitória mesmo. O Flamengo não joga nada sem o juiz. Essa aqui é a verdade.
5: O jogo foi em Salvador, gente, só pra deixar claro.
1: Você tem, olha só, Vitor, na moral, cara.
3: O jogo foi em Salvador,
1: hoje,
3: tá,
1: hoje eu vou me irritar de novo.
5: Essa seleção de áudios é complicada.
1: Você tem 800 também. Áudios pra colocar
5: não,
1: no
5: ar. Ele tá assim, áudio pra caramba. Pô, não áudio pode, pra não caramba. Pode desligar. Caraca, foi gente. Foi pro break, áudio chama pra caramba. Recorde de participações. Aqui,
1: cadê o WhatsApp? Recorde de participação. Aí ele bota esta porcaria no ar.
5: Aí ele
1: meu
5: merece.
1: Meu Deus do céu, cara. Parece que faz
5: eu
1: sacanagem.
5: Tem muito falou. Áudio. Pô, hoje tá bom. Pô, eu incrível.
3: Eu só botei esse áudio porque ele falou que o jogo foi em Vitória. Deus. Aí me pegou.
1: Caraca. Desculpa aí, galera de Brasília, em 100,1, pelo Vitor Costa, tá? Desculpa. Galera do Rio de Janeiro, em 101,3. No mundo inteiro, em TMC Esporte, às vezes ele baixa.
3: O jogo foi Salvador, galera.
1: Ele baixa
3: Salvador.
1: Demais o nível. 21 99 557 1013.
12: É mentira, cadê toda a conversa de ganhar tudo esse ano?
3: Olha isso,
12: chora, chora, chora, chora. Forte abraço, aqui é João da Mota de Belfor Roxo.
1: Tá, compensou um pouco, tá? Tá compensando, não chegou ainda o nível de compensar o áudio anterior, mas foi um bom áudio.
3: É porque o primeiro áudio já foi muito bom, cara, o primeiro áudio.
1: O primeiro áudio foi espetacular, se juntar com o primeiro já tá valendo. Isso aí tem que tirar os louros mesmo.
3: Foi prime.
1: Confetes pra esse primeiro
5: top
1: áudio.
5: Top 3 prime. Áudios do ano.
1: É, pra você que selecionou e pro cara que mandou também, principalmente.
3: Principalmente, né?
1: Exatamente. 21 99 557 1013.
13: E aí, Torelli? Fala, galera, boa tarde. Muito bom hoje ter Vitoca e Gabriel junto. Será que um dos dois pode me explicar o que passou na cabeça desse abençoado careca português? Cara, por que ele botou o Varela na esquerda? Tá. Por que ele botou o Cebolinha na direita? Por que ele terminou o jogo com o Royal? Por que ele terminou o jogo com uma forma, com uma substituição ainda? Me explica aí, por favor, Bruno Henrique na voz, cansado.
1: Aí você ficou falando pra caramba, eu tava aqui, né? Porque morreu com substituição. Pra fazer uma substituição ruim dessa do Varela na esquerda, é melhor morrer.
5: Assim, desculpa.
1: Com substituição, pô.
5: Eu não consigo entender o cara morrer com substituição quando você claramente tá desesperado atrás de um resultado. Porque depois do 2x0, virou desespero. Tomou 2x0 com 18.
3: 18.
5: Ou seja, é teve desespero. Tempo, é. Você olha e pensa assim: caramba, com acréscimos, eu tenho mais 30, 35 minutos de jogo. Eu preciso desesperadamente de um gol, pelo menos. É, o jogo termina, tem um lance, você falou do Jorginho, tem um lance que pra mim é emblemático. A bola vai lá no alto, é muito alto. Aí vai cair no campo de defesa do Flamengo. O Jorginho faz isso aqui, ó. Uau! Cansado, desgastado. Um domínio que parece que a bola é uma pena de tamanha facilidade que ele faz o domínio. Aí ele domina, só que irmão, obviamente ele já tá cansado. O Jorginho não é mais um garoto. Ele tá no campo de defesa, ele tem que arrastar essa bola até uma zona mais perigosa do campo. Aí ele entrega esse trabalho ao Everton Araújo. O Everton não consegue levar a bola até a linha do meio de campo. E eu gosto do Everton Araújo. Mas me parece que ali...
3: Cansado também. Além da questão da característica, ele também estava cansado.
5: Também. E tem uma bola que sobra na intermediária, Flamengo precisando de gol, o Everton Araújo pensa assim, vou dar um chute no gol. Tomada de decisão ruim, daí na experiência também. E aí os outros jogadores olham e pensam, meu Deus, desperdiçamos um lance. O Leonardo Jardim fala que num jogo desse muito físico, e de fato é muito físico, o gramado não ajuda tanto, o De La Cruz não é a opção número 1, mas ele não pode ser a opção número 5. Será que o Saúl não poderia ser a opção número 5 para ter mais um cara, para não ficar só o Jorginho assim, ó, dominando a bola e tentando mapear onde encaixar um passe em profundidade? Porque esse é, acima de tudo, um jogo previsível para o adversário marcar. Na reta final, gera uma linha de 6 defensores do Vitória. Todo mundo assim, ó, olhando o Jorginho de frente. Porque essa é a característica do Jorginho. Ele é genial, ele joga muito, mas esse passe ele vai ficando manjado conforme claro. O jogo vai passando. Esse passe se apresentar como um elemento surpresa ao longo da partida ajuda muito. No momento em que um lateral atravessa, vai no fundo, um ponto aparece no espaço vazio, esse passe encaixa, sai um gol. Mas esse passe o tempo inteiro para um time que tá rebatendo, meu Deus, não faria sentido então colocar um outro boneco ali, um De La Cruz, um Saúl, para ter alguém a mais, para tentar um chute, para tentar um levantamento, um cruzamento um pouco mais qualificado. Eu realmente não consigo entender por que, cara, morrer com uma quinta alteração. Se é um jogo que tá controlado, não, eu não quero fazer 5. Não faz sentido na minha cabeça, não, eu sou obrigado a fazer 5 alterações. Mas nesse caso, com o desespero batendo, era preciso gastar mais uma e ele não gastou, pô.
1: Eu vou pagar o break, mas quantos jogos o Flamengo não desenrolou um placar mínimo ou melhorou a situação com um lançamento do Ortiz, com uma bola que ele achou...
5: Flamengo e Grêmio.
1: Como houve agora há pouco. Mas assim, tem vários exemplos antes. E ele tava no banco e não entrou. Por quê?
5: Poderia, seria uma opção também.
1: E sobre o Varela, fala assim, ah, ele entra bem na esquerda. Pô, mas ele entra melhor na direita, pô. Pelo amor de Deus, Transamérica agora é TMC.
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4: De volta na TMC para falar mais do time do coração dos cariocas, não somente esses, né? Porque há muitos tricolores, botafoguenses, vascaínos e rubro-negros espalhados pelo mundo. No TMC Esporte a galera pode acessar e em Brasília em 100,1 direto no dial, assim como aqui no Rio de Janeiro em 101,3. Muitas participações aqui no nosso YouTube, no nosso chat. A galera falando que faz falta um Arrasca pênalti, maldade, né? Mas, de fato, um pênalti às vezes resolve uma situação dessa, não necessariamente no Arrasca.
5: Não, um Arrasca pênalti.
4: É, o... Esse, quem foi que falou essa aqui?
5: Ah, vem cá, porra, aquele chutezinho do Pedro não incomoda vocês, não?
4: Não, eu queria falar
5: disso. Deus inteiraço, cara.
4: A gente não concorda em tudo com ninguém, né? Eu acho que isso.
5: Ainda bem.
4: Seres humanos únicos, né? Mas, às vezes, a gente concorda em muita coisa com algumas pessoas, né? O Mauro fez uma... O Mauro César é uma figura influente do jornalismo e se tornou ainda mais influente quando o assunto é Flamengo. E aí ele, com toda razão, na minha opinião, apontou o arame liso do Flamengo. 26 finalizações e nada de gol.
5: Sim.
4: O que eu não concordo, e vocês pelo visto concordam, é que o Pedro foi displicente na finalização. E vou explicar rapidamente.
6: Eu não falei
5: desculpa.
4: Que o Mauro usou,
5: Pedro. Vou deixar você explicar. Eu não acho que foi displicente, acho só que ele... Pegou. Só quero levantar demais, o debate, né? Que ele pegou mal uma bola que ele geralmente capricha mais.
4: Então, beleza. Se não foi displicente, o Mauro colocou displicente, citou que às vezes é. Eu não concordo, tá? O Pedro é um jogador de qualidade e de classe. É um jogador que é criticado por ter refino. Dá um toque de letra, fazer um lance. Quando funciona, todo mundo acha lindo. Quando erra, caraca, tá... É o estilo de jogo dele. Ele pegou de chapa, como ele tem qualidade pra fazer, e pegou fraco. Acontece, todo mundo perde gol. Eu sempre cito isso. E não teve outra oportunidade clara, né?
5: Não, só essa.
6: Não, só essa. As outras foram do Léo Pereira.
4: Então, assim, o Léo Pereira foi criticado aqui. Realmente, ele perde dois gols.
6: Principalmente, que é o do cruzamento do Samuel Lino
5: inteiro,
6: de,
5: né?
6: De pé invertido.
4: Ah, não dá pra depender de um zagueiro fazer gol como o Farias colocou. O zagueiro tá lá mais pra marcação. Se tivesse bônus, show de bola, mas assim...
6: É porque ele virou centroavante no final do jogo.
4: Vou defender o Léo Pereira, vocês estão gravando? Ele fez uma boa partida. E não tem culpa nessa eliminação.
5: Aí eu jurava que tu ia chegar hoje aqui caçando um erro do Léo Pereira.
4: Tem que pagar o Vasco rápido, né? Tá.
6: Eu fico com todo cuidado pra falar fora do ar.
5: Sensacional!
4: Mas não tem nada pra falar do Vasco hoje direito. João Silva!
7: Fala, Torelli, um abraço pra você e pra toda a rapaziada ligada no Papo de Craque. O Vasco encerrou na manhã de hoje, no CT Moacir Barbosa, a preparação para encarar o Internacional amanhã, 6:30 da noite, no Beira-Rio, pelo Campeonato Brasileiro. A dúvida fica por conta do lateral esquerdo cuiabano. Ele participou da atividade, mas ainda se queixa de dores. A tendência é que ele seja preservado para o jogo do meio de semana contra o Olímpia, lá no Paraguai. Thiago Mendes e Rojas cumprem suspensão pelo terceiro cartão amarelo e são desfalque certo da equipe do técnico Renato Gaúcho. Já o Paulo Henrique vai para o jogo. Ele saiu da partida contra o Paysandu devido a uma entorse no tornozelo direito, mas se recuperou, treinou sem apresentar qualquer tipo de queixa e, portanto, vai ser relacionado. O provável Vasco para encarar o Colorado tem Léo Jardim no gol, Puma Rodrigues, Cuesta, Robert Renan e Lucas Piton. No meio-campo com Barros, Hugo Moura e Nuno Moreira. Na frente, Adson, Andrés Gomes e Spinelli. Beleza, Torelli?
4: Valeu, Joel. Foi rápido o suficiente pra gente. Obrigado. Rebeca Renz, pode ficar à vontade. Toma teu tempo para informar sobre a cidade do Rio de Janeiro aqui no Papo de Craque. Tudo bem? Boa tarde.
8: Boa tarde. Boa tarde aos nossos ouvintes. Eu vim aqui com uma programação especial para esse final de semana. Começou hoje e vai até amanhã a Semana S, que é um evento do Sistema S que está acontecendo lá no Pier Mauá. E por que que é uma atividade completa? Vai ter agenda esportiva, vão ter experiências práticas dos cursos de qualificação do Sistema S, por exemplo, gastronomia. Então vai ter gente fazendo comida gostosa, vai ter gente mostrando trabalhos legais.
5: Vai lá, Toré.
4: Almoço esporte vai ser lá então hoje?
5: Vai lá aprender alguma coisa na cozinha.
4: Ok. Mas,
8: além disso, vai ter atendimento médico, alguns exames como mamografia e até tosa pra pet. Então, pra você que tem um animal, tá querendo fazer...
5: Ah, só pra pet, né?
8: Só pra pet. Infelizmente, não, barra
4: o
8: bigode.
4: Já passou,
5: eu, tá,
4: já.
5: Eu fico animado.
4: Ele ficou animadíssimo, não é pra você, Sael.
8: Infelizmente, barba e bigode não tá tendo, gente. Mas pra pet tem.
4: Maravilha, obrigado, Rebeca Reis. Todo mundo que acompanha aqui o Papo de Craque sabe que eu sou padrasto de pet, né? E pai de pet, então... Mas os gatos não deixam fazer, não, tosa. Só,
8: ah, é?
4: Só o cachorro.
5: Não, mas tosa em gato?
4: É, acho que não acontece. Não precisa, não. Não precisa, né?
8: Não, mas olha que legal. Pra fechar a Semana S, vai ter um show da Glória Groove. De graça. Boa, lá no Pema,
5: aqui, ó. Fã! Fã?
9: Sou muito fã, muito fã.
5: Ih, eu vou com o Vitoca então.
9: Bora, partiu. Faz
4: bora, uma vamos, citação vamos. De uma canção da Glória Groove.
9: Ah, extra, extra, não fique de fora dessa, garanta seu ingresso pra me ver fazendo merda.
4: Que lindo. Não, eu sabia que ele ia ter uma na ponta da língua, tá? Só pra deixar claro. É que ele sempre gosta de trazer essas citações de músicas que já não tocavam na Transamérica.
8: Entendi.
4: E, consequentemente, muito menos na TMC,
9: eu
4: agora
9: fui,
4: que é uma rádio
9: multisserista. Eu fui no Réveillon de Copacabana e um dos shows foi da Glória Groove.
8: Eu preciso saber.
9: Showzaço.
4: Letras de músicas que realmente são fora do padrão, né? Estão aí na cultura subpopular. Vitor Costa. Essa, no caso, é super popular, tá?
8: Super.
4: É mole pra ele. Obrigado, Rebeca.
8: Obrigada a vocês.
4: Rebeca Renzi aí, trazendo mais informações da cidade. Essa tabela aí que sempre funciona com a equipe do Rio TMC. Né? 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Mais do Fluminense com Henrique Maggini.
10: Fala, Torelli. Boa tarde pra você. Sim. E pra todos os que acompanham o Papo de Craque Primeiro Tempo aqui na TMC. Germancano poderá ser relacionado para o jogo de amanhã contra o São Paulo pelo Brasileirão no Maracanã. O artilheiro do Fluminense na temporada passada com 20 gols em 50 partidas deve ser opção para o setor ofensivo, já que o atacante Castilho é dúvida para o jogo. Ele ainda se recupera de um corte na perna direita, que foi sofrido no jogo contra o Operário, ali já nos acréscimos da partida, e precisou levar pontos na região. O Castilho treinou separadamente do grupo e colocou uma proteção no local, mas deve esperar a cicatrização completa para poder realizar atividades de contato. E aí, ele é essa dúvida para o setor ofensivo do Tricolor Carioca para o jogo de amanhã. A gente relembra que o Germancano vem passando por muitos problemas nessa temporada e ele só atuou em 3 oportunidades. Na vitória contra o Corinthians por 3-1 e nos empates contra o Curitiba por 1-1 e o Deportivo La Guaira por 0-0. Se a gente somar todas as atuações dele nesses 3 jogos, ele entrou em campo apenas 18 minutos. A última lesão do Germancano foi uma contusão de grau 2 na coxa direita durante um treino no dia 9 de abril. O Germancano também é o artilheiro do atual elenco tricolor, com 111 gols em 226 jogos. Ainda sobre o departamento médico tricolor, Martinelli já realizou atividade no campo e alimenta a esperança de ser relacionado para o jogo decisivo contra o Bolívar pela Libertadores. Na coletiva pós-jogo da Copa do Brasil, o Zubeldi afirmou que, abre aspas, vamos tomar uma decisão de acordo com o departamento médico. Então, nesse momento de crise, nesse momento conturbado, o Fluminense pode ganhar reforços começando amanhã para o jogo contra o São Paulo. Valeu, Torelli.
4: Valeu, Magini. Obrigado pelas informações do Fluminense. Há um choque aqui da nossa ouvinte assídua, a Juju Vielman. Beijo para ela. Ela mandou assim, meu Deus, Cano ainda?
9: Pois é. Alguns jogadores, se a gente olha para o elenco do Fluminense e fala ainda, por exemplo, Igor Rabelo. Eu fui fazer o jogo com o Farias.
4: Perguntaram também. O que o Igor Rabelo tá fazendo aí?
9: Comecei a anotar a escalação, aí eu olhei umas três vezes para ver, cara.
5: Tem Igor três zagueiros Rabelo no banco?
9: Não, nesse jogo tinha dois. Agora, eu compacto da sua opinião sobre a dificuldade que o Zubeldía tem de utilizar jogadores da base, mas isso só vale para jogos em que os jogadores da base teriam espaço para jogar. Porque em jogos em que a água tá batendo na bunda, ele coloca o molecado. Esse jogo contra o Vitória, por que o Ricardo Felipe não tava nem no banco? Não, contra o Vitória não, perdão, contra o...
5: Operário.
9: Aí contra o Vitória, ele quando o time tava perdendo, o Ricardo Felipe entrou e participou da jogada do gol.
5: Olha.
9: Aí não tá nem no banco, prêmio, não tá nem no banco no jogo seguinte.
5: Eu vou poupar o Zubeldía porque hoje a raiva, né, a frustração tá canalizada em Botafogo e em Flamengo. Mas é brincadeira a forma como ele faz a gestão da base.
9: Agora, a apresentação do Hulk, né? No sábado, o torcedor tá comprando a ideia, vai... Não vai lotar o Maracanã, mas não vai ser um público tão baixo como os últimos. E terça-feira é jogo para colocar 50, 60 mil.
5: No São Paulo, tá? Confirmado.
9: Oficial? Só então é uma opção a menos pro Fluminense.
5: Novidade no São Paulo.
4: Ah, eu quero...
5: Outro já que uma opção a menos pro Fluminense?
9: Se demitir o Zubeldía.
5: Ah, aí, ó.
9: Ué, a torcida do Fluminense entende que se demitir o Zubeldía, o Dorival é o nome mais... Era o nome mais próximo e aparentemente isso não vai acontecer.
5: É, na verdade, desculpa, é uma informação do Globoesporte.com. Ainda não é um anúncio oficial, mas tudo bem encaminhado.
9: É, não é muito surpreendente também, né?
5: Exatamente.
4: Foi um comentário...
9: Ácido?
4: Não, como é que é aquela... corte? Seco? Que tem uns memes que faz...
9: Sim, sim.
4: Foi um pouco, assim, ácido mais até... Mas
9: o trabalho do Zubeldía acabou, gente. Se o Zubeldía seguir no Fluminense pós-Copa, ele vai ter ressuscitado, porque o trabalho morreu já.
5: E vocês sabem, né, o que pode acontecer. Pode acontecer dele ganhar alguns jogos agora, né? Nesse restinho, nesse chorinho, classificar, tá na Libertadores, volta da Copa, tropeça duas, três vezes, é mandado embora.
9: É possível.
4: E o...
9: Isso aconteceu no São Paulo, ano passado. Lembra? Ele perde pro Vasco. Sim. E aí... Fica a pausa inteira pra Cobre Clube e volta duas semanas garantido.
5: Futebol brasileiro!
4: O Zubeldía está aí na ponta pra ser demitido. Aí passa de fase na Libertadores. Ele aí fica. Ganha. Aí ele fica. Aí o torcedor começa a amar. Eu não tô defendendo o Zubeldía, não, mas, cara, é difícil a gente fechar uma temporada. Vai, um técnico,
5: pô.
4: Cara.
5: Não vai.
4: Muito difícil.
5: Vai, é difícil. É quase impossível. São Paulo tá no terceiro técnico. Loucura, São Paulo pegou, cara, um técnico que tava na liderança e mandou embora. Inventou de mandar embora. Aí chegou um, já demitiu todo. Meu irmão, na apresentação. Sim. Já sabia que o cara ia ser demitido. Meu Deus, assim. É o Roger se expondo também, né? Fazendo um movimento errado de carreira. É o clube expondo o treinador. Não é só aqui no Rio, né? O futebol brasileiro inteiro.
9: E pagando multa, né?
5: Cara, vocês ouviram o áudio do presidente de São Paulo? Me fugiu o nome dele agora, que é um presidente novo.
4: Eu ouvi.
5: Ele fala que tá pagando dívida do Crespo, não dessa passagem, da primeira lá atrás. Ele tá pagando multa do Dorival, que agora volta. Tá voltando. Ele tá pagando multa do Zubeldía. Ele falou um outro nome agora que eu me esqueci. É tanto técnico no São Paulo também que eu esqueci. Tem mais um nome. Cara, olha quantas multas. Olha quanto isso pesa no orçamento. Enfim, não é uma exclusividade do São Paulo, né? Do futebol brasileiro como um todo, com exceção do Palmeiras, né? Que mantém o técnico.
4: É a segunda vez que eu cito já, então, assim, é bom falar do lado que ele também foi competente, porque é justo. O Márcio Braga foi responsável, um dos grandes responsáveis aí como dirigente pela formação da geração dos anos 80, uma chapa inovadora na época, que até a chapa azul de agora era a mais relevante nesse sentido futebolístico e talvez seja a melhor em questão de ter os grandes craques, né? Talvez não, com certeza é, né? Porque é a geração do Zico, do Júnior, do Leandro. E, infelizmente, nos anos 2000, ele volta e não tem a mesma felicidade. O cenário é apocalíptico, não vai tão bem. E é aquela fala famosa do acabou o dinheiro. Tá?
5: Ele é o presidente, 2009,
4: né?
5: Do título brasileiro?
4: Ele tava... Não, né? O Delair Dombrovskis, que estava como presidente, ele estava afastado do cargo por questão... pessoal, não foi questão política.
5: Ah, tá, mas ele era o presidente do mandato.
4: Sim, é. 21-99, ele não era do mandato do Mundial, muita gente acha isso, mas não era. 21-99-557-1013.
11: Fala aí, papo de craque, tudo bem, galera? Boa tarde a todos aí. Primeiramente, queria desejar a todos uma sexta-feira de vitória. E queria deixar uma pergunta. O super time passou de fase? Alex, da freguesia.
4: Ama freguesia. E
9: qual delas?
4: Eu gosto de deboche às vezes, né? Acho que deboche faz parte aí.
9: É daí ele tem de Jacarepaguá.
4: Se bem colocado, o deboche é até útil para lidar com algumas situações. Mas se mal colocado, né? Pode ter um resultado ruim. Nesse caso, eu achei que foi um deboche nota 6.
9: É.
4: Um pouco tardio, meio
9: nota
4: frio.
9: Nota 6 passa de ano, dependendo do colégio.
4: É, passa. Passa. Então o Flamengo, que você, que tá tão preocupado, chama de super time, né? Realmente foi eliminado da Copa do Brasil. Mas tá forte no Brasileiro, tá forte na Libertadores. É, e tá forte nas demais competições, tá organizado, tá em crise no momento, né, por conta disso, hoje, mas isso com o resultado num jogo difícil, que é o jogo do Atlético Paranaense fora, com o resultado...
5: Melhor mandante do campeonato.
4: É, favorável contra o melhor mandante do campeonato, pode mudar, mas tá numa situação aí, caminhando para uma situação mais delicada, né, e de ontem para hoje, sim, um resultado bem desagradável para os rubro-negros que dormiram mal e muitos acordaram mal também. 21, no... eu acordei mal no caso, eu dormi até bem. 21 995 57 1013.
12: Fala aí, galera da TMC, Vitor Barba, líder do Governador. Mas não pode esquecer dos gols perdidos, né? Dois do Léo Pereira, um do Pedro e o Cebolinha também, que isolou uma bola. E vocês não vão falar da falha do Rossi, não?
9: De novo?
12: Precisa ser comentado. O Rossi, no segundo gol, errou.

0: Goiânia, personagem do Sterblitch, ele não é o melhor goleiro na saída do gol, assim como outros grandes goleiros também não eram bons na saída. O Taffarel, aquele sai que é sua, vem da dificuldade que ele tinha para sair do gol. O Dida foi o melhor que eu vi e não conseguia sair do gol. É um grande goleiro, mas falhou ontem duas vezes, né?
1: E a gente já falou sobre isso.
0: No mesmo lance.
1: Audiência rotativa. Eu vou dar uma dica aí. Não tô dando bronca no ouvinte, não, tá? Pelo amor de Deus. Às vezes a gente já falou sobre o assunto. O programa isso. Tem duas horas, para não ficar repetitivo. Volta lá na live, vai lá no TBC Esporte. Volta lá para a primeira participação no Flamengo. A gente já falou bastante sobre esse assunto. Só para não cansar o cara que tá ouvindo desde o começo, para falar a mesma coisa duas vezes.
0: Eu acho que isso foi uma crítica.
1: Ah, mas foi na moral, não foi nada.
2: Não, foi aquele papo na moral.
0: Na moralzinha, vamos prestar atenção aí no serviço?
1: Não, ele não pode ter começado a ouvir o programa agora, 1h10, e a gente já falou do assunto, então é só voltar lá na live.
0: Vamos entender que o mundo é cercado
1: você tá exagerando.
0: Na moral, você acha que o mundo gira em torno de você e do que você quer falar e reclamar? Tô exagerando um pouco, né?
1: Perdeu a linha. Bastante.
0: Quem que você quer que eu chame?
1: Léo Pinheiro.
0: Léo Pinheiro com o Flamengo, falando em exagerar e perder a linha? Flamengo. Não!
3: O Flamengo foi absolvido naquela situação do STJD. Ele foi denunciado pelas confusões que aconteceram nos arredores do Maracanã, no clássico contra o Vasco da Gama, e foi considerado improcedente responsabilizar o Flamengo por essas confusões. Confusões essas que geraram um torcedor ferido no olho, ele que perdeu a visão, e outro torcedor foi morto. Na análise da entidade, o Flamengo não tinha responsabilidade, e na argumentação da defesa do clube, a responsabilidade é individual, ou seja, dos torcedores, por essas confusões. Por isso, o Flamengo não vai ser punido, não perderá mando de campo, então o Flamengo tem a possibilidade natural de seguir atuando no estádio do Maracanã. Torelli?
0: Obrigado, Léopi! Mais uma informação aí do Mengão, e muita gente correlacionando de forma oportunista os episódios de São Januário com... Não manda áudio de 1h59... Você quer ser bom samaritano hoje, eu não vou ser. Vai mandar áudio de 1,59 na cadeia. Você já viu o tamanho? Tem noção do tamanho da matéria? Viu o tamanho da matéria que o Léo entrou agora? 30 segundos. Eu tô feliz da vida. É um programa de debate. Áudio de 1,59, eu consigo mandar nem pra quem você gosta. Quanto mais pra gente.
2: Olha, áudio Jesus. De 1,59, no máximo, da minha mãe. E olha lá, que eu vou trocar ideia com ela. Pô, mãe...
0: sobre o... Querem que o Flamengo seja punido, lembrando daquela situação do juiz.
2: Isso aí não
0: juiz.
2: Tem cabimento, né? Isso não tem cabimento.
0: De um oportunismo,
1: o Flamengo não tem controle pelo que acontece nas ruas. O Flamengo clube não tem a menor possibilidade de proporcionar segurança para os cidadãos do lado de fora do Maracanã. Isso é uma responsabilidade da Polícia Militar.
0: Foi certo que houve com o Vasco na época, né, a questão, ficou um tempão sem jogar em São Januário, a gente não concordou aqui,
2: majoritariamente. São Januário aconteceu dentro do estádio, Torelli, quando o estádio foi interditado.
0: Sim, mas o tempo que ficou...
1: porque teve aquela decisão.
0: Ninguém concordou,
1: do Ministério Público alegando que o entorno era inseguro, que tinham tiros, que tinham pessoas embriagadas. Aquilo foi um absurdo, uma aberração.
0: Porque eles querem trazer nesse ponto, eu estou citando, não concordamos, mas não... Fora do estádio é fora do estádio. Dentro do estádio, por isso que o Vasco acabou punido na ocasião.
1: Dentro do estádio é responsabilidade do clube. Aí sim o STJD tem gerência. Do lado de fora é um problema do governo do estado.
0: Isso aí. 21 99 557 1013.
4: Boa tarde, papo de craque, Diego Martinelli falando. Cara, a alegria dos antes é quando o Flamengo perde. Isso é raridade. Aproveita que é uma vez no ano. Tamo junto! Saudações, Bruneiro.
0: Ano passado foram 3 vezes no ano, né? Derrotas de eliminação.
1: Intercontinental, Copa do Brasil e Copa do Brasil.
0: 3.
1: Mas, pô, uma foi pro PSG e outra pro Bayern de Munique.
0: Acho que foram 3. Isso, a do Bayern de Munique zoaram, tá? A do PSG também, pô. Tem um cara que tinha um perfil aqui até ontem, era...
1: Safonov.
0: Era o Safonov do forró, que era o cara aqui do perfil. Pelo amor de Deus. Botafogo agora, vamos lá. Ele era botafoguense, inclusive. Deve continuar sendo, se tiver aí no mundo ainda. Aliás, mais uma vez, um grande abraço pra nossa audiência... Já foi, né? Espiritual sempre presente aqui. Eu sinto vocês aqui no estúdio. Mas... Yuri inspirou. Mas... Do Botafogo com o Rodrigo Brandão.
5: Vegeta, tô voltando para trazer uma notícia de agora. O juiz Marcelo Mondego de Carvalho Lima, da 2ª Vara Empresarial do Rio de Janeiro, deferiu

0: o pedido feito nesta quinta-feira e iniciou o processo de recuperação judicial da SAF Botafogo. Ontem, o clube protocolou esse pedido, afirmando que a decisão ocorre pelo grave cenário financeiro enfrentado pela companhia, com riscos decorrentes de transfer bans impostos no âmbito da FIFA, vencimentos antecipados de obrigações financeiras e severas restrições de caixa. Na nota que o clube publicou ontem nas redes sociais, também criticou publicamente o John Textor, dizendo que o empresário mostrou absoluto descompromisso com a estabilidade financeira e institucional da SAF. E não foi só o Textor, sobrou também para a Eagle. Uma parte da nota também diz que a SAF sofreu um forte processo de descapitalização por parte da acionista e que mais de 900 milhões de reais teriam deixado de retornar ao Botafogo, ao mesmo tempo em que o clube deixou de receber os aportes e o suporte financeiro necessários. Também ontem, em decisão da Assembleia Geral Extraordinária que aconteceu, a SAF Botafogo nomeou o Eduardo Iglesias como novo diretor-geral da empresa, substituindo o ex-presidente Durcésio Melo, que havia herdado o cargo de forma interina após o afastamento de John Textor. Valeu, Vegeta.
1: Valeu, Brandão. Obrigado pelas informações, botafoguenses. Teve foto postada, eu mandei pro grupo. O John Textor postou.
2: Ai, cara.
1: Abraçado.
2: Olha.
1: Você recebeu sim. Conta pra eles, pô.
2: Não, é porque o Textor postou uma foto com o Durcésio. Aquele papo do Textor, né, gente? Voltaremos a ganhar títulos, a perseguir as taças. Carta fora do baralho. A nota da SAF ontem, quando se refere a recuperação judicial, é uma nota que cita diretamente o Textor. E vocês vão lembrar que enquanto a SAF era administrada pelo Textor, muitas vezes o Botafogo utilizou o perfil oficial para, digamos assim, publicar pensamentos do Textor, né? Muitas vezes exaltando o dirigente, coisa que um perfil institucional não deveria fazer. E ontem, com esse posicionamento oficial, ficou muito claro que, graças a Deus, o Textor não tem mais qualquer tipo de apito dentro do Botafogo.
1: Foi a seguinte postagem, ele abraçado com o Durcésio e com a seguinte inglês, né? Mas eu vou traduzir. Irmãos para a vida, boas ideias, bons corações e boas ações. E ele começa a fazer essa babação aí. Juntos seremos campeões novamente, não vai acontecer.
2: Eles podem ser em outro clube.
1: Em outro clube, mas não no Botafogo. O Botafogo pode ser campeão sem eles também. 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
1: Agradecendo a galera de Brasília, equipe do D'Angelo, aí no break com vocês da capital. Vamos com o Vasco. Mais do gigante, o João Silva.
2: Olha, Torelli, a Justiça do Rio ontem determinou que o Vasco não pode vender as ações da SAF que pertencem à 777. Isso porque a Matix Capital cobra comissão, ela que intermediou a negociação entre o Vasco e o grupo norte-americano em 2022. Por isso, a Justiça afirma que, para o Vasco vender, precisa primeiro de uma autorização judicial, tendo em vista que a Matix precisa reaver esse dinheiro que não foi pago pela 777. Mais um capítulo importante dessa venda da SAF, que está bastante encaminhada, é bem verdade. Mas a gente tem que entender que muita coisa ainda vai acontecer para que, de fato, o Vasco tenha um novo dono. Valeu, Torelli.
1: Valeu, a gente está acompanhando aí com você, Joel, que está empenhado em trazer todas as informações dessa situação que vai só mudar toda a história do Vasco, né? Situação aí gigantesca envolvendo bastidores, SAF e tudo que também tem no entorno, né, do próprio Pedrinho e da galera da equipe do Pedrinho, conselho. Então todo mundo está nessa situação aí pela situação também que o Vasco se meteu, né? Desculpa a repetição de palavra, mas é um momento de tentar trazer o Vasco de volta a ser o que foi. E tem gente que acredita que dá para continuar esse trabalho não sendo SAF, e outros acham que tem que ser SAF e é isso. Mas se for SAF ou se for continuar, o certo é ter responsabilidade, a gente tem que cobrar sempre para não acontecer o que houve antes com a 777 ou está acontecendo agora com o Tex. Lembrando que a culpa não é nossa, tá? Porque a gente fala e a gente não tem como impedir que aconteça, a gente só noticia. 21, é porque confundem, né? Mídia não é culpada de tudo, não. 21-99557-1013.
3: Galera, Ricardo Tricolor aí, valeu, papum. Seguinte, seleção Thiago Silva, tá? Vamos combinar. Não dá, Danilo não dá. Horrível.
4: Também acho que o Thiago Silva estava jogando mais que o Danilo durante o ciclo. Não,
1: muito mais.
4: Não seria um absurdo convocá-lo, mas eu acho que o Danilo vai mais pela versatilidade que o Thiago não tem. Não que eu concorde, tá? Mas eu tô tentando entender aqui. O Danilo joga pela esquerda, joga pela direita, faz as duas laterais, e o Thiago é basicamente um zagueiro pela direita, é um cracaço, muito melhor que o Danilo, mas basicamente ele só faz aquele setor.
1: Há alguns dias atrás, dois especificamente, o Ancelotti respondeu o André Hernan, repórter, dizendo que ele está nos planos, tá? O Thiago Silva rasgou elogios e ele está nos planos.
5: Tá na pré-lista, né?
1: Tá na pré-lista.
4: Merecidamente. Então, e talvez se estivesse no Fluminense, teria uma vitrine melhor do que a saída pro Porto, né?
1: É, eu convocaria tranquilamente o Thiago Silva. Falo isso desde o ano passado. Mas, do Fluminense, o Porto é um time grande. Tá no Porto pra ser convocado.
4: Ah, mas ninguém é o campeonato português.
1: Infelizmente, pra vitrine, não. Mas, com ele, Henrique Maggini.
6: Torelli, tô de volta para falar sobre uma provável escalação do Fluminense. O treinador Luiz Ubeldia tem dúvidas em relação a dois setores. Primeiro, na linha defensiva, Gêmeos e Ignacio disputam a posição para formar a dupla de zaga com Freites, que é o jogador de confiança do treinador. E no meio campo, Hércules e Bernal são alternativas para compor o setor ao lado de Nonato e Lúcio Acosta. Um provável Fluminense tem Fábio no gol, Samuel Xavier na lateral direita, Freites e Ignacio ou Gêmeos, e René na lateral esquerda. No meio campo, Hércules ou Bernal, Nonato e Lúcio Acosta, e no ataque, Savarino, Canóbio e John Kennedy. Relembrando também que amanhã, antes do jogo, o atacante Hulk será apresentado oficialmente ao torcedor tricolor. Valeu, Torelli!
1: É um timing, um tempo melhor. A entrevista do Ancelotti foi pro The Guardian, jornal inglês, e dessa vez não pro Hernan. Hernan foi aspa sobre o Neymar.
5: Jack!
1: 21-99-55-7-101-3.
7: O Flamengo jogou contra o Vitória do mesmo jeito que jogou contra o Grêmio.
5: chutou muitas bolas em gol e fez poucos gols ou nenhum gol. E os adversários eram diferentes. O Grêmio jogando em Porto Alegre não foi tão bom quanto o Vitória jogando em Salvador. Sim. Essa foi a diferença.
7: Gostei.
4: Eu quero falar sobre esse áudio, porque esse áudio é do amigo que mandou 1,59. Aí ele falou assim...
7: Mandou muito bem.
4: Vou mandar um áudio mais curto agora. 17 segundos tá bom pra você? Poderiam ser 19, porque aí ele poderia se identificar no final. Aqui é fulano de tal, de tal lugar. Aí ficaria perfeito.
1: Foi um ótimo áudio. Foi um ótimo comentário. Você tem o nome dele aí?
4: Deixa eu ver se tem aqui.
1: A gente já acredita, mas na próxima manda com o nome também. Dá tempo. Até 30, 40 segundos dá tempo. Chegando no final do programa fica mais difícil, mas a gente tenta colocar todo mundo no ar. Agora passou de 40 segundos, um minuto, dois minutos.
4: É o Léo.
1: É o Léo. Abraço pro Léo. Obrigado aí. Pela moral. Você tem cara de que manda áudio de 1 minuto 59. Nunca recebi de você, graças a Deus. Que bom. Que bom. Julguei errado, então. Vamos ao chat. Chat. Marcos Santos. Todo jogador que está na expectativa de ser convocado para a Copa do Mundo está jogando com freio de mão puxado. Claramente se poupando. Ninguém quer ficar de fora, né, Farias?
7: Sabe aquilo que eu falei do Barbosa? É o subconsciente do atleta. E assim, vários jogadores já conversaram sobre isso, já falaram sobre a expectativa num período pré-Copa do Mundo. De que você fica com certo receio, mesmo que você se dedique ao máximo, pode rolar um certo receio. Imagina, tu dá um pique errado no Botafogo e Chapecoense e perde a Copa do Mundo. Tamanho do prejuízo.
1: Lógico, a gente já viu acontecer. O jogador perder a Copa na véspera porque tava metendo a cara. O mais famoso caso acho que é do Romário, né? Contra o Friburguense. E aí acaba fora... Da lista final.
4: Qual foi o jogo que o Arrascaeta se lesionou agora? Que pode afetar a Copa no Mundo? Estudiantes, um jogo que ele entra no segundo tempo, certo?
1: É
4: um jogo que o time tava meio que poupado.
7: Da Argentina, o jogo na Argentina.
1: Não sei se é no segundo tempo, não. Eu acho que é no primeiro, cara. Não tenho certeza, mas é uma entrada que nem foi falta direito, apesar dos Estudiantes ter batido.
4: Azar, né?
1: É, foi um pouco de uma fatalidade. Sorte, caiu no ombro. Mas ele tá se recuperando bem. Emerson, mas o Emerson foi no rachão. Aí... Não entra nessa classificação. Essa foi bizarra.
7: Né? Doída demais, né?
1: O cara tava brincando de goleiro, perdeu uma Copa do Mundo. Detalhe: o Emerson, que não ia pra Copa de 98, e graças ao corte do Romário, de forma surpreendente, foi convocado pra Copa de 98 e jogou, tá? A Copa.
7: Foi o primeiro tempo, Arrasca. 21 foi, minutos de jogo lá na Argentina.
4: É porque o Leonardo Jardim poupou o Arrascaeta em alguns jogos da Libertadores, mas não foi esse específico, né? Ele ficou no banco.
1: Bom, agradecendo a galera, mais de 350 likes hoje, muito legal. Obrigado pela moral, apesar do dia não ser tão bacana e legal. O Leonardo Araújo mandou colossal e riu. Ansioso para ouvir os recibos DMC do Breno, é isso, papo de craque 2.
4: Isso, 5 da tarde
1: a
4: vocês cobram.
1: A partir das 5 da tarde, MVT. Matos pergunta se teve chilique hoje, teve sim. Obrigado, Vitor Costa. Obrigado, Farias.
7: Beijo.
1: E Flagaludo, tá com a gente sempre. Obrigado pela moral. Hoje o Seja Esteja não quer dar like. Não tem problema não, Seja, a gente sobrevive. Só não dá dislike, eu descobri que é negativo. Não faça isso, já que você gosta da gente. Se embora às vezes também. Não pareça. Não, assim, se você fizer isso também, tudo bem. A liberdade que você tem. Mas aí você necessariamente tá jogando contra e eu sei que você não quer isso. Saião, obrigado, hein? Valeu. Vamos para o Sobremesa? Bora. Beleza, um abraço. Bom programa.
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1: Você que está sintonizado na Transamérica TMC. Sim, Transamérica agora é TMC. Quem escuta sabe. Seja muito bem-vindo, muito bem-vinda. Começa agora o Sobremesa, o seu programa favorito. Comigo, Lucas Salles, e também com os outros dois apresentadores. Ao meu lado tem ela, Mini Ruth.
2: Boa tarde, pessoal. Finalmente, sexta-feira, dia de maldade, né? Já vou chamar a Virgínia pra dar uns rolezinhos comigo. E hashtag sextou, né, Batichinha?
3: Ai, não vem não que o meu mundo caiu depois que esse relacionamento sólido terminou.
1: Tão sólido, né?
3: Meu mundo caiu. 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A gente vai ver? Não, mas manda.
1: 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E pra você que nos ouve com o seu ouvido, seja no fone de ouvido, no rádio do carro, ou até mesmo no trabalho, em casa, no computador, venha participar do nosso programinha de meu Deus. Eu vou fazer uma pergunta e você pode responder através do WhatsApp 011 97221 1001.
3: E a pergunta de hoje é... porque agora isso aí tá viralizando, esse negócio aí, tem que tomar cuidado, hein? Quem você gostaria que tomasse um galão inteiro de detergente?
1: Nossa. Lembrando de uma coisa muito importante, nunca, jamais, sob hipótese alguma, tome detergente. Estou errado, não faça isso. Mesmo que você tenha visto um vídeo, ah, eu vi uma pessoa brincando, não faça, não vá gravar vídeo tentando beber, não faça nada disso. Não coloque a sua vida em risco, não beba detergente, é proibido, terminantemente proibido beber detergente, tá bom? Mas dito isto, essa informação que eu acabei de dar, quem você gostaria que, hipoteticamente falando, bebesse um galão de litros de detergente? Mini Ruth.
2: Ai, eu compraria um 5 aí, né?
1: Mas pra quê?
2: Eu odeio muita gente. Ah, eu acho que todos os ex, eu acho que deveriam tomar detergente.
3: É mesmo?
2: É, nossa. Todos,
1: e né? Você, Batista?
3: Eu acho que o Fábio Porchat. Eu volto no Porchatzinho.
1: Vocês pegaram no Porchat. Coitado do Porchat.
3: Chato demais. Chato. Chato demais. Porchat. Podia, aliás, tomar um diabo verde também.
2: Que isso?
1: Poxa,
2: Batista,
1: poxa, tá direito de resposta, hein? Te esperamos aqui pra você responder o Batista.
3: Ué, ele não é da zoeira?
1: É,
3: ele não é da zoeira?
1: É verdade, é verdade.
2: Porra, Batista tá usando a hashtag por chato, não deixava, hein?
1: É. Então eu quero saber de você. Agora, você que me ouve com seu ouvido, você já sabe que não pode tomar detergente sob hipótese alguma. Mas, hipoteticamente falando, quem é que você gostaria de ver tomando um galão de detergente? Mande pra gente no arroba... Não, no arroba não, no telefone 011 97221 1001. E se quiser também mandar no arroba, pode mandar na TMC News BR no nosso canal no YouTube. Agora, amigos e amigas, vamos então para a nossa entrevista de hoje. Hoje a nossa entrevista vai ser com uma pessoa que estudou, tá? É uma pessoa que realmente se dedicou. Olha, só no trabalho que ela fez na televisão foram mais de 20 anos. E além disso, ela também é autora, lançando o livro O Amor Não Dói. Falaremos com ela, a psicóloga que resolveu os problemas dos participantes do programa Casos de Família por mais de 20 anos. Senhoras e senhores, ela, Anahí D'Amico! Seja muito bem-vinda.
4: Obrigada pelo convite, adorei.
1: Nós é que te agradecemos muito. E a nossa primeira pergunta, quem faz é ele, Marcelo Batista, inimigo número 1 de Fábio Porchat.
3: Não sou. É, doutora Anahí, a gente tem um ranking de sobremesas que a gente vai divulgar no dia 31 de dezembro, às 23h50, com Mayara Bastianello ao vivo aqui na TMC. Qual a sua sobremesa preferida?
4: Creme de papaya.
3: É? Olha, eu achei que ela ia falar torta de climão.
1: Ó, segundo voto nessa semana, olha, para o creme de papaya, hein? É com licor de cassis,
2: sim,
1: né?
2: Sim.
1: Então tá bom. Então,
3: eu acho que tem alguém trabalhando nos bastidores, alguém de churrascaria pra fazer esse, porque só tem churrascaria essa desgraça de creme de papai.
4: Tem qualquer lugar.
3: Não, só churrascaria. Churrascaria que vem aqueles, aqueles tiramisu duro que você quebra a colher e torta a colher pra comer.
4: Imagina. Ah, bom, pode ser. É que eu acho tão digestivo, tão leve.
1: É uma delícia, eu adoro. Anaí, eu gostaria de começar a nossa entrevista tentando entender por que que você foi parar no Caso de Família, um grande programa de enorme repercussão, que tratava de assuntos familiares, de amigos, de pessoas que tiveram uma situação mal resolvida. Como é que você foi parar lá?
4: Foi totalmente sem querer. Porque antes era um psicólogo diferente por programa.
1: Sim.
4: Então eles não tinham mais onde arrumar tanto psicólogo. Então eles iam, eles começaram aí as clínicas. E na minha, que eu trabalhava, tinha muito psicólogo. E eu demorei um tempo pra ir. Eu demorei uns 3 meses pra ir. Aí falava, ah, vai. Eu falava, não, eu tenho vergonha, imagina, televisão, nunca fui. Aí um dia eu topei, fui, amei, descasquei.
1: Caramba, descascou os participantes.
4: Aí depois de 2 meses me fizeram uma proposta pra ficar fixa. E
3: efetivaram.
4: Eu fiquei 22 anos.
1: Mas você amou o cachê ou você amou a
4: não,
1: realmente
4: cachê
1: participar?
4: Era, o cachê era um... Era
3: ela
4: muito
3: foi...
4: ruim.
3: Plano de saúde. Plano de saúde.
4: O convênio deles era maravilhoso.
3: Viu? É.
4: Não, mas eu demorei anos pra ter.
3: Tem lugar que eu trabalho que é só pelo plano de saúde.
4: Não, eu levei mais de 10 anos pra eles me...
1: Que isso, jura?
4: Sim, sim. Eu recebi um cachê de participação.
1: Entendi.
4: Bem fraco.
1: Então você é mesmo pra diversão, pra bel prazer.
4: Eu aprendi muito lá.
1: Jura?
4: Eu aprendi muito. Sabe, eu adquiri muito mais poder de síntese. Sabe, de conseguir
1: que
4: ir
1: que é um
4: no
1: poder
4: ponto.
1: De, o poder de síntese seria o quê, doutora Anaí?
4: Eu não fico enrolando. Entendi. Eu sou muito... Mas eu já era também, né? Por isso que eles me efetivaram, porque eu tinha 3 minutos pra falar alguma coisa que mexesse com a pessoa, né?
1: Claro.
4: Mas assim, eu sou muito direta, eu não fico enrolando, eu não fico encebando. Fazer vídeo no YouTube que tem que fazer vídeo mais longo, pra mim é complicado, porque é aquilo e é isso aí, entendeu? Não precisa ficar enrolando. E lá, sim, você captar de tudo aquilo que eu ouvia, que era uma loucura, o que que era interessante, o que que eu tinha que pegar para apontar, o que que era o principal de toda aquela história. E isso foi me ajudando muito.
1: Que bom.
3: Doutora Anaí, a gente tem uma integrante aqui no programa.
2: Ah,
3: que ela faz terapia. É com o chat GPT. Eu queria saber o que que você acha disso e dessas pessoas que utilizam a IA para fazer terapia.
4: Eu acho inútil, né? É inútil.
3: Viu?
4: Mas, assim, precisa entender quais as razões. A pessoa às vezes está sem
1: economizar.
4: Tempo.
1: É, não, no tá caso
4: dura,
1: dela.
4: Tem a resposta imediata, não precisa de fila, não precisa sair de casa. Tem N razões. E tem um lado interessante? Tem. Sabe, você pode desabafar. Você pode se informar sobre vários transtornos, ele vai te dar uma resposta fidedigna. Só que ele não tem como fazer uma leitura do teu comportamento, do teu tom de voz, da tua linguagem corporal. Ele vai dizer exatamente o que você quer ouvir. Você tá tenebrosa, ele vai falar que você tá maravilhosa. Ele vai dizer aquilo que
2: essa
4: você quer escutar.
2: Essa parte que eu mais gosto.
4: Pois é. Então, e eu acho que uma coisa pior que eu vejo em tudo isso... Como as pessoas estão substituindo a conexão humana pela conexão com a inteligência artificial, né? Isso mostra que a gente está com muito problema para confiar nas pessoas e para conviver.
1: Então, a recomendação é que as pessoas não façam isso. Não vão se consultar.
4: É inútil. Como que vai consultar? Não tem o que consultar.
2: Falando em tecnologia, né? Até a gente abriu o programa brincando aí sobre o relacionamento da Virgínia, do Vini Júnior, enfim. Hoje, né, eles acabaram terminando, a Virgínia anunciou o fim do relacionamento. E o que muita gente tem comentado é que ela postou um texto, eu vou até ler um trechinho. Ela diz assim numa foto com o Vini Júnior.
1: Abre aspas.
2: Abre aspas. Eu sempre vou me permitir viver algo de verdade, sem medo, sem cálculo e sem deixar de ser quem eu sou. Ela postou um textão que muita gente tem comentado falando que talvez seja feito com IA. Às vezes ela jogou no chat GPT, né? E saiu isso. Porque eu acho que talvez as pessoas tenham usado muito a tecnologia também pra blindar o sentimento. Você acha que a tecnologia atrapalha hoje nos relacionamentos, doutora?
4: Não, o que atrapalha é o uso que a gente faz de qualquer coisa. né? Eu acho que a tecnologia, as redes sociais, a internet, tudo isso veio para facilitar, para somar. Só que a gente faz um uso equivocado. A gente substitui tudo. Por isso, a gente vê... Por exemplo, hoje em dia, as pessoas muitas pessoas se relacionam por meio da internet, por meio de rede social, com todo mundo palpitando. Eu li essa postagem e ela, inclusive, no final, ela fala... Vivam suas vidas que eu vou viver a minha.
2: Sim.
4: Virgínia, fica tranquila que eu tenho tanta coisa pra fazer. Eu vou viver tua vida mesmo.
1: Só não ia gostar, não, de pegar um jatinho, não. Encontrar com o namorado, jogando.
4: Eu tenho um monte de gato, eu já cuido de tanta vida, eu tenho tanto paciente. Nossa.
1: Dona Anaí, você, fica inclusive, tranquila. Está lançando o livro O Amor Não Dói.
4: Já lancei.
1: Perdão, a senhora já lançou o livro. Eu... tive um pequeno erro na conjugação do tempo verbal.
4: Sim, sim.
1: A senhora já lançou o livro O Amor Não Dói, além de ter ficado durante mais de 20 anos vendo causos e problemas de relacionamento. Você tem um olhar bom? Você já consegue olhar para um casal e saber se vai dar certo ou não?
4: Não.
1: Não consegue ver isso?
4: Não. Não, agora, porque hoje a gente vive muito de aparência. Você vê o tempo inteiro casais que falam que se amam em fotos, em lugares paradisíacos, dali 2 dias eles estão se matando. E descobre-se traição, então você não sabe mais o que,
2: então,
4: o que,
2: melhor,
4: que você pode confiar.
2: O melhor é namorar alguém que é low profile, que não posta nas redes sociais.
4: Ué, se a pessoa tem essa necessidade de viver coletivamente, de se relacionar coletivamente... Acho que cada um sabe de si, daquilo que gosta. Eu não sou contra nada, nem contra ninguém. Eu não faço isso com a minha vida, né? Eu mal dou conta dos meus perrengues. Imagine todo mundo palpitando. Eu tenho que decidir minha vida. Se você abre pro mundo, você vai ouvir um monte de besteira e depois fica falando.
3: Chorando no banho.
1: A senhora já se casou quantas vezes?
4: 3.
1: 3 vezes.
3: Pergunta, então, Lucas.
2: Não, que isso?
3: Pera aí, gente. Posso explicar? Que isso? Agora eu tô entrando na intimidade
4: da convivência. Eu sei o que eu tô falando.
3: Exatamente. Agora eu tô com ela. Ah, é? Eu ganhei 4.
1: É. Se a senhora me respondesse, só fui casado uma vez. Eu falo, então a senhora tire o seu diploma e dê para o Batista. Porque o Batista já se casou 4 vezes.
4: Mas a gente pode casar 10 e não aprender.
3: Tá vendo?
1: Olha que bonita a frase, hein?
4: É, mas é.
1: E o que é que falta, então, pra aprender, pra pessoa que está nos ouvindo, pra ela não ter que ficar galgando um relacionamento depois do outro?
4: Se conhecer bem, não jogar expectativa no outro, não é o outro que vai resolver a tua felicidade. E a gente vê isso, eu vejo muitas mulheres que não conseguem ficar sozinhas. Né? Como se o homem fosse uma muleta, como se ele... Hoje em dia, ninguém tá dando segurança pra ninguém. A gente tem que entender que a gente precisa se virar. E o outro é um complemento. Que legal que é ter alguém, sabe? Mas não, eu não posso respirar o ar da pessoa.
1: Isso independente do gênero, acredito eu. Claro.
4: Claro.
1: Né? Entendi. Bom, agora, voltando pro assunto que eu acho que é perfeito pra esse momento, que é o caso de família.
4: É.
1: A gente sabe que em alguns momentos quase saiu pancadaria naquele...
4: Não, saiu sempre. Quase, era tudo quase. Editado. Não, quase, apesar quase. De falarem que era tudo combinado.
1: Aí eu falar, era tudo combinado?
4: Claro que não. Não,
1: tudo certinho. Vocês iam lá, pesquisavam as histórias, traziam, né?
4: A gente pegava coisa, sim, combinada. Porque ninguém tem bola de cristal. Se é uma briga de vizinho, se vocês dois combinarem que vocês se odeiam e forem lá brigar, como é que nós vamos saber?
1: Entendi.
4: Não tem como, gente. Não é combinado com o programa.
1: A pessoa pode combinar entre ela. Ela manda uma carta ao programa, um e-mail, dizendo, eu tenho um problema com o meu vizinho. E pode ser tudo armado sem que a produção saiba.
4: Não tem
3: só pra aparecer.
1: Só pra aparecer. Sim. Mas então, os casos que são reais, que quase acabam na porradaria ali, teve algum que você pensou, deixa bater esse cara.
2: Esse merece.
4: Claro. Principalmente homem que batia em mulher.
1: Tinha isso? Eu não acompanhei. Isso eu não acompanhei.
4: Nossa, olha, teve um caso de um cara que ele saía pra trabalhar e deixava a esposa acorrentada.
1: Que isso?
4: Uma coleira de pente pra ela não trair.
1: Caramba, que animal.
4: E ela ficava. Ela achava legal. Ela falava, se é esse o preço pra ele ficar sossegado, então caramba, tudo bem.
1: Ela aceitava. Que loucura também de aceitar.
4: Então.
1: E é um relacionamento tóxico, né? Dos dois lados, né? Da pessoa que aceita, da pessoa que faz, né?
4: Então.
1: Que loucura.
4: Hoje em dia, por exemplo, a gente vê, morrem 4 mulheres por dia.
2: Caramba.
4: Feminicídio.
3: E doutora,
4: a gente não sabe explicar o que que tá acontecendo.
3: E ver tanta briga lá no programa fez você perder a sua paciência de psicólogo, aquele monte de treta, você fala, meu, eu não aguento.
4: Podia.
3: É.
4: Eu nem podia, mas por dentro, às vezes, era um vulcão.
3: É.
4: Agora, o que me deu
3: aí
4: esse programa...
3: Aí você ia pra terapia.
4: Sabe o que esse programa me fez? Me aproximou muito mais de Deus, porque eu agradecia muito, eu tinha muita gratidão por ter bom senso, por ter critério, por ter uma vida tranquila, por não passar por aquilo. Então eu tinha muita gratidão pela minha vida.
2: Que legal.
4: É, e eu atendia muita gente lá, viu?
2: É?
4: Quando acabava o programa, por isso que eu sei que é verdade. Atendia no consultório, quantos grupos eu fiz com pessoas que iam lá, que não era minha obrigação, mas eu queria.
5: Mas você ia lá vender seu peixe, falava, tô vendo que tá com problema aí, vai lá no meu consultório.
4: Imagina, era tudo de graça.
5: Tudo de graça?
4: Claro!
5: Que legal da sua parte, né?
4: Imagina,
2: muito
4: tudo
2: legal.
5: Pro bono, como a gente costuma falar, né? De graça, que bonitinho. O Batista tá vendo, olha aí, um profissional da área da saúde prestando serviço de graça.
3: E o que eu tenho a ver com isso?
5: Você poderia...
4: O que ele viu, Kiko?
5: Você poderia ir lá se consultar com a doutora. Quatro casamentos, vamos ver se pouquinho...
3: Você quer que eu vá lá, isso?
5: Claro. Tá vendo?
3: É. Mas você...
4: Depende, às vezes esposas estão vivas.
3: É, então, tá tudo...
4: Tão, tudo tranquilo?
3: Tudo tranquilo.
5: Pagando pensão até hoje. Por isso que ele tem três empregos. Só por isso.
4: Você teve filho com todas?
3: Não, só com a primeira.
4: E tá pagando pensão pras outras?
3: Não, ele tá brincando.
4: Aí eu ia conversar com você depois, mais
3: ele
4: tarde.
3: Ele é um fanfarrão, esse menino.
2: Olha lá.
5: Batista, já que eu sou fanfarrão, traga aí. Vamos fazer uma brincadeirinha.
3: É o seguinte.
5: Com a doutora Anaí.
3: É o seguinte, doutora, a gente separou alguns títulos, né, de brigas, de casos de família, e aí a gente quer saber se estivesse no seu consultório, se você falaria libera ou interna, tá certo? Mini Ruth, manda ver aí.
2: O Batista a gente sabe que já é interna, mas a primeira é a seguinte, tomei tanta pílula do dia seguinte que eu estou em 2055.
3: Libera ou interna?
4: Não, instrui.
3: Instrui. Largue essa sirigaita e fique comigo.
4: Nossa senhora, interna.
2: Gordinho...
4: É brincadeira, hein, gente?
2: Gordinhas dançam com os maridos e as amigas magrinhas ficam com inveja.
3: Interna ou libera?
4: Libera.
3: Libera? Recalque de piranha não atinge sereia.
4: Ah, atinge.
3: Atinge. Né?
4: Atinge.
2: Se é mulher fruta, tá estragada.
4: Já santa nada.
3: Interna ou libera?
4: Não, tem gosto pra tudo que é fruta.
3: Olha,
4: libera.
3: Eu tô gato, minha mulher está um bagulho.
4: Ah, interna.
2: E como é bom ser vida louca?
4: Depende, não. Interno, hoje em dia tá muito complicado ser vida louca.
2: Ufa, ainda bem, vida interna.
3: Ô, doutora, tem gente que nem terapia resolve ou não?
4: As pessoas que nem terapia resolve, elas não vão procurar terapia.
5: Faz muito sentido. E todo mundo precisa de terapia?
4: Eu acho que pra autoconhecimento, sim. Eu acho bem legal, porque a gente tem muito gatilho. Às vezes acontecem coisas que você não entende por que você tá tão nervoso, irritado, angustiado com aquilo. Porque mexe, às vezes, com coisa que você não se liga, que você não se toca, né? Então, eu acho que para você se conhecer melhor, eu acho que é muito válido terapia.
5: Eu quero fazer uma provocação. Você me permite?
2: Lá vem,
3: o abujando.
5: O que é a vida? Dona Ana, é o seguinte, a gente recebeu um convidado, convidada aqui, para ninguém saber quem é, que veio falar sobre saúde mental e tal. E aí falou o seguinte, que hoje em dia realmente, né, o burnout, que é o mais conhecido como esgotamento mental, que está, é uma doença, é uma epidemia, está acontecendo. E eu queria entender de uma psicóloga, porque a convidada que veio aqui não era. Eu queria saber de você, que é realmente uma pessoa formada, que estudou pra isso. O que está acontecendo que a nova geração não tem uma certa resistência que as outras gerações tinham? Por exemplo, eu nunca ouvi meu pai falando a expressão estou cansado mentalmente, estou com esgotamento mental. E ele saía de casa às 6 da manhã, voltava 6:30. Por que que isso está acontecendo com a nova geração?
4: Porque hoje em dia, qualquer problema que um filho apresente, ele não recebe um corretivo, ele recebe um diagnóstico. Entende?
5: Faz muito sentido, verdade.
4: Não faz. Então, se a criança tá com algum problema, leva e ela tá com isso, tá com aquilo. Então, é uma geração que precisa se fortalecer um pouquinho mais, né? Porque não tem muita tolerância à frustração. Os pais, eles mudaram, né? Os pais da minha geração... Eu já fugi, apesar de eu ser antiga, a minha geração, eu já fui muito mais moderna com a minha filha. Mas eram pais que não tinha esse mimimi. O pai era autoridade, a mãe era autoridade. Hoje, os jovens, eles não sabem lidar muito bem com ordens, com hierarquia, sabe? Então, tudo isso vai prejudicando. Agora, essa coisa do burnout, por exemplo, quem trabalha na saúde... em bancos.
5: E comunicação também.
4: Comunicação. São coisas assim, atividades que deixam a pessoa muito nervosa, muito tensa, ou é muito competitivo, tem muita meta para bater, aquela coisa. E é isso que tá dando muito burnout. Entendi. Não é só com a geração mais jovem, não.
5: E você acha que uma pessoa como a Isabela Camargo, que diz muito sobre burnout, você acha que uma pessoa que não é psicóloga e nem um médico deveria falar sobre burnout? Deveria, inclusive, citar que pode diagnosticar alguém com burnout?
4: Eu acho meio um pouquinho temerário, né? Ela é o quê?
5: Ela é uma comunicadora, uma jornalista que se formou em jornalismo, teve um acidente em 2018, de lá ela foi ao hospital, mas antes de ir ao hospital com burnout, ela apresentou um segundo jornal da casa e depois sim ela ficou internada um tempo e agora presta sua vida a trabalhar a favor da reforma da RN1, que visa, inclusive...
3: NR1.
5: Muito obrigado. E ela visa colocar o burnout como uma doença séria e ser tratado tal qual qualquer outra doença que um possível funcionário venha a ter. E ela disse aqui conosco de que ela poderia diagnosticar uma pessoa se ela está a ponto de ter um burnout. Essa palavrinha horrível, né? Burnout. A ponto de ter um problema muito sério, um esgotamento mental, de chegar no seu ápice. E eu queria saber de você, uma pessoa que não é formada em psicologia e nem é um neurocientista, ele pode fazer isso?
4: Então, eu acho que tem pessoas que estão estudando bastante, pegam todos esses elementos. Hoje em dia você tem resposta para qualquer coisa. Você entra no chat GPT, você tem resposta de qualquer coisa. Então fica um pouquinho... É difícil responder isso, né? Eu sei que eu estudo pra caramba e não diagnostico. Eu tenho muito medo, muito receio, porque a gente não fecha diagnóstico assim. Ainda mais assim, num bate-papo. Mesmo no caso de família, sabe? Eu jamais falei, olha, você tem isso, aquilo. Eu falo, busque ajuda, procure ajuda. Sabe, você tem que encaminhar para um profissional da área. Não adianta você falar o que você acha.
3: E doutora, agora, o que o povo está preocupado é o seguinte. Porque segunda-feira tem a convocação da seleção brasileira para a Copa do Mundo.
2: É verdade.
3: Aí eu quero saber, você como psicóloga, você que manja dos Paranauê, esse término de relacionamento da Virgínia com o Vini Júnior, às vésperas do maior torneio de futebol do mundo, que aliás a TMC estará lá como emissora oficial, né? Isso pode ajudar o Vini Júnior ou pode ele ficar deprê porque terminou e pode atrapalhar a nossa seleção canarinho?
4: Olha, eu não acompanho o caso, mas às vezes você não tem como, você vê foto o tempo inteiro, você vai rolando o feed, ele não me parece abalado. Não acho que vai...
5: Será que ele também queria? Que eu tô na teoria. Será que às vezes ele queria?
3: Uma galha aí.
2: Cara, eu fiquei sabendo que ele terminou com a Virgínia. Não, a Virgínia terminou com ele, né? Porque eu adoro o jeito da Virgínia. Ela vai até o lugar em outro país pra terminar. Eu bato palma pra ela nisso, que já terminaram comigo por mensagem, viu, doutora Anaí? Foi péssimo.
4: Mas é mais econômico. Né? Você precisa ir pra Espanha, você precisa ter muita bala na agulha, né? Fala sério, imagina que eu vou pegar um avião.
3: Isto é uma doutora, senhora.
4: Tá, eu sou prática.
3: É isso, se consulta, Anaí. Pra chegar lá e falar, não te quero mais. Aí pega e volta.
4: Nossa, mas isso é uma síndrome de protagonismo, né? A vontade de... Talvez ouvir, não, eu quero.
3: Você acha então que ele não tá abalado?
4: Ai, não me parece. Não, nem parece. Ela, gente, nem ela.
2: É, eu fiquei sabendo que ela terminou com ele. É, uma hora depois ele já seguiu novos modelos no Instagram.
3: É isso aí, Vini Júnior! Tamo junto, garotão! Vambora!
2: O que a senhora acha, inclusive, sobre essa galera que não consegue mesmo ficar sozinho, sabe? Emenda um relacionamento no outro. Por exemplo, a própria Virgínia, né? Ela terminou com o Zé Felipe, foi ficar com o Vini Júnior e o Zé Felipe também. Teve um breve relacionamento com a Ana Castela. Então isso mostra que as pessoas não servem ou não conseguem ficar sozinhas, né? Tem alguma dica?
4: São pessoas... Isso acontece muito, né? São pessoas que colocam a validação pessoal no outro. Então eu valho com quem tá comigo, se eu estou com alguém, se alguém me quer, sabe? E isso é muito complicado, porque você vai em relacionamentos rebote. Você acabou de sair de um relacionamento que você teve uma história, constituiu uma família. Isso não tô falando dela, no geral... Né? Dali 2 meses você já tá morta de paixão por outra pessoa, sabe? É desmerecer o que passou, é tudo tão fluido, é tudo tão rápido, tão passageiro, tão líquido. Por isso que tem os relacionamentos líquidos que se fala hoje em dia, sabe? Ninguém faz mais luto, ninguém vive um luto do que passou, se reorganiza. Sabe, o que que eu quero fazer, o que que eu não quero mais pra mim, você vê que são sempre os mesmos erros.
2: Sim.
4: Então você não vai ter resultado diferente se você comete sempre a mesma besteira.
3: Tá vendo?
2: E quem consegue ficar mais tempo sozinho, né? Eu não sei se existe alguma pesquisa
3: aí
2: sobre.
3: É feio. Não consegue nada mesmo.
2: Homens ou mulheres, quem se dá melhor nessa de conseguir ficar sozinho após um relacionamento?
4: Eu acredito que hoje em dia tá meio a meio, porque as mulheres estão muito desgostosas, muito assustadas com os relacionamentos, e homens também, porque eu recebo homem em consultório que fala pra mim, eu não confio mais em mulher nenhuma. E tem mulher que fala, não tem mais como me relacionar, né? Mas a carência é muito grande. E é um paradoxo, porque a gente pode falar com qualquer pessoa em qualquer canto do planeta, a gente tem comunicação 24 horas por dia e nunca a gente se sentiu tão sozinho.
2: É verdade.
4: Né? Então é buscar no outro um colo que não tá sabendo se dar.
2: Olha só.
5: Agora, Anaí, você que é a doutora, psicóloga, durante mais de 20 anos, esteve lá no Caso de Família ajudando casais, pessoas que estivessem com algum problema e que também já lançou o seu livro, O Amor Não Dói.
3: Adoro.
4: Se doer não é amor.
5: Se doer não é amor.
3: É.
5: Eu tenho uma pergunta pra você que eu quero saber do seu lado mais psicólogo possível. Os psicólogos, eles estudam sobre a mente humana, sobre o comportamento, certo? Então é hora da PPP. Pergunta problemática e polêmica. Anaí, você não pode fugir dela. Você tem que responder. Durante os quase 22 anos consecutivos de casos de família, teve algum momento que você olhou para algum participante e conseguiu ver que ali era um possível serial killer ou não? Ou uma pessoa com tendências maquiavélicas,
3: psicopata?
5: Eu quero saber de você, você responde depois do nosso intervalo comercial. A gente já volta com mais Anaí pra saber se já passou algum psicopata no caso de família. Você fica com a gente, daqui a pouquinho a gente volta com mais Sobremesa.

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1: Caro ouvinte que nos ouve com seu ouvido, estamos de volta com Sobremesa, o seu programa favorito. E hoje recebendo ela, psicóloga, que durante mais de 20 anos ela trabalhou junto no programa Casos de Família, atendendo os casais, rivais, amigos que tinham algum problema para ajudar, aconselhar lobos. E a gente já volta com a nossa entrevistada, a Anaí. Mas antes eu quero dar uma olhadinha na nossa enquete do dia. A gente lançou a pergunta: quem você daria um galão de detergente pra tomar inteiro? Lembrando que é expressamente proibido tomar detergente. Não faça isso jamais, sob hipótese alguma. Eu tô te pedindo, por favor, não faça isso, tá bom? Você pode ter visto algum vídeo na internet, alguma brincadeira, algum meme. Não importa, não replique, não faça, tá bom? E instrua também as crianças para não fazer isso.
0: Por favor,
1: agora, né? Agora vamos então à enquete. Quero saber o que é que o pessoal respondeu no WhatsApp 011 972211001.
0: Vai lá, Ruth. Olha só, a Leila Martins, ela mandou o seguinte: eu gostaria que bebesse detergente o Nicolas Ferreira. Ele tinha que tomar quando ele fez aquela caminhada. Pelo menos ele ia deslizando.
2: Marcelo Batista. Eita, eita, ó, Roberta Salomão, ela falou, olha aqui, ó, por outro lado, Manuela Dávila, sabe a Manuela Dávila? Ela falou, eu queria que ela tomasse uma taça de detergente pensando que é espumante.
1: O pessoal tá dando.
0: Nossa, pessoal,
2: tá ácido, hein? Briga.
1: Nós aqui somos os psicólogos do humor, tá, entendeu? A gente não quer, a gente não vai interferir na sua opinião nem nada. A gente vai rir de você. E nos seus comentários, você manda pra gente quem é que você quer que tome um galão de detergente. Manda pra gente no WhatsApp 011 972211001. Lembrando, não tome detergente sob hipótese alguma. Dona Anaí, antes de irmos para o intervalo comercial, eu lhe fiz a PPP, pergunta problemática e polêmica, só que hoje é pergunta para psicóloga. Eu quero saber se nos seus mais de 20 anos lá, junto com as apresentadoras do Caso de Família, você como psicóloga já identificou algum possível psicopata, um sociopata, alguém que tivesse trejeitos bem estranhos e, claro, bem característicos de alguém que possivelmente possa ser um serial killer. Isso já aconteceu?
3: Já foi um monte de gente bem estranha, mas até aí não tem como a gente imaginar isso, né? Você pode achar uma pessoa com uma cara esquisita, um comportamento, mas lá também era tanta doideira, eles pegavam fogo de um jeito que não tem como ter parâmetro. Precisaria fazer um estudo bem mais aprofundado.
1: Não dá pra ser superficial, não, né? Só no momento.
3: Isso é muito sério, né?
1: São 40 minutos ali, né? Que você tá vendo a pessoa, interagir da pessoa.
3: E a plateia pilhando muito. A Cristina pilhava. Então é um show.
1: Claro.
3: Não deixava de ser, né?
1: É entretenimento, isso é óbvio.
3: Exatamente.
1: Não dá pra não ser. Inclusive tem que ser entretenimento. Mas tinha, obviamente, um pouco de ciência ali por trás.
3: Sim.
1: Tinha uma filosofia, tinha um psicólogo.
3: Eu me comovia muito.
1: É. Qual o caso que mais te comoveu?
3: Nossa, casos dos pais que não aceitavam os filhos gays me doía, sabe? Nossa, teve um que a mãe falou, eu preferia um filho estuprador, assassino, do que gay.
0: Gente,
3: era muito violento. Eu achava de uma violência muito grande e eu abraçava, eu chorava junto. Eu sou muito emotiva, sou uma manteiga, ficava com raiva também. É, programa de transformação, quando os maridos iam para as mulheres fazer a transformação, aí você olhava os homens, era cada bagaço. E aí falava, agora sim, eu falava, agora você também tem que se tratar, tem que, claro, se cuidar, não sei, sim, o quê. Sabe, então eu sempre falei, eu sempre tive liberdade para falar, eu acho que você pode falar qualquer coisa, desde que você saiba falar, né? Porque não adianta você ficar falando coisinha bonitinha, você tem que falar. Muito diálogo desconcertante, inconveniente, desagradável é o que resolve.
1: E uma dúvida só, o SBT alguma vez te direcionou para um tipo,
3: nunca,
1: de resposta, te limitou, te censurou alguma vez? Aconteceu?
3: Nunca. Olha, a liberdade que eu tinha é porque não é nem modéstia, mas eu me considero uma pessoa que tem bom senso, sabe? Então eu nunca passei do limite. E já fui dura em muitas opiniões que eu dei lá, porque lá eu dava conselho. Lá eu não era uma psicóloga, nem tem como ser lá, né? Mas assim, eu sempre falei aquilo que o meu coração mandou, aquilo que eu achava que ia ajudar aquela pessoa ou quem estivesse em casa. Porque tinha gente lá que nem me olhava, nem me ouvia. Sempre teve de tudo lá.
1: Entendi. Bom, agora eu gostaria de dar uma agitada nessa nossa conversinha.
2: Nossos ouvintes,
1: por
2: né?
1: favor. Mini Ruth, concorda comigo? Vamos dar uma agitadinha?
0: Vamos dar uma agitada, que eu tô igual a plateia dos casos de família, só agitando aqui, meu filho.
1: Então vamos lá, é hora do Batista trazer a sua interação.
2: Exato, e depois eu tenho uma última pergunta aqui, viu? Minha. Nossos ouvintes mandaram aqui algumas questões. A Marta Messias: descobri que meu amante também é casado e não me contou nada. Devo dar uma segunda chance pra ele?
3: Isso aí no mínimo irônico. Porque, gente...
2: É o cara que sente ciúmes da amante, né?
3: Que loucura, cara. O que ela tá buscando, ela e ele? Por que que ele omitiu? Tem muitas camadas, né, essa história. Quer dizer, ela tá exigindo uma fidelidade do amante. A fidelidade dela com o marido tá em quinto plano. É um casamento aberto? De repente é também.
1: Nesse caso não seria amante, né? Seria contatinho, né?
0: Sobre casamento aberto, né? Muita gente tem relacionamento aberto. A senhora acha que, por exemplo, o Neymar talvez tenha um relacionamento aberto? Porque muita gente...
3: Não, ele não ia achar graça.
0: Será?
3: Não.
0: Caramba.
3: Aliás, muitos homens não acham graça nisso. Qual é a graça de trair se for permitido?
0: É verdade.
1: Vamos lá, vamos voltar pra nossa brincadeirinha. Essa foi a primeira mensagem que a gente recebeu do ouvinte. Mini Ruth, traga a segunda mensagem.
0: Vamos lá, o B. Costa, ele mandou: meu marido passava o dia todo conversando com o chat. É melhor eu ficar conversando com o Gemini pra fazer ciúmes pra ele?
3: Olha, Gemini, quando a gente fica muito tempo só falando com uma inteligência artificial, isso denota que tá havendo algum problema aí no diálogo desse casal, né? Não tem conversa, não tem abertura, não tá sem conexão. Agora, descontar não é maduro, né? Não é uma competição, você tem que pôr as cartas na mesa, o que tá acontecendo, tal. Agora, o que tá mais gritante nessa história é a falta de conexão, porque se você substitui a conexão humana por um algoritmo, daqui a pouco o único casal feliz da casa vai ser o Wi-Fi com a tomada da cozinha.
2: Antônia Gaspar: por favor, doutora Anaí, fala pra minha filha que é errado ficar ligando pro ex que ficou com todas as amigas dela.
3: É errado achar que são amigas, pra começar.
2: Receba!
1: A gente foi bem plateia por causa de família agora.
3: E outra coisa, ele não ficou, quando ele fez uma turnê nas amigas dela, né? Então, uma coisa é você tolerar uma traição, outra coisa é uma traição em série, ele é um serial treater, né? E outra coisa é você tolerar humilhação. Então, até quando? Qual é o limite de você se humilhar, né, por uma pessoa que não vale 10% do sofrimento que você teve por ela? É o grande questionamento que ela tem que ter.
0: Olha, eu tô passando hoje realmente na psicóloga, viu? Tá servindo pra mim essas coisas. O Tom Júnior, ele mandou: meu namorado nunca namora comigo quando o Corinthians perde. Eu devo arrumar um torcedor de um time melhor?
3: Não, um jogador de xadrez. Eu acho que ela vai ser mais feliz.
2: E o Hércules Batista... Ó, isso aqui é polêmico, hein? Polêmica essa, hein? Apanhei dos meus pais e me tornei independente aos 22 anos. Meu filho não apanhou, tem 30 e ainda mora comigo. O que eu faço pra tirar ele de casa?
3: Primeiro, ele tem que parar de associar educação com dor. Não é quem apanha que dá certo na vida. Não é doendo, sofrendo, apanhando que ele se tornou quem se tornou. Ele deu sorte, porque tem gente que apanha e delinque. Então, esse não é uma coisa lógica. O outro contraponto disso é que os pais só estão ensinando os filhos a receber. Nunca a ter a contrapartida, a ter responsabilidade, a ter limites. Então, hoje em dia, a casa dos pais é motel, é hotel... tem lavanderia, tem restaurante, serviço 24 horas para tudo. Aí depois acha que magicamente vai estalar o dedo e o filho vai sair estourando aí na vida, fazendo sucesso. Não é assim que funciona.
1: É isso aí. Ouça as palavras de uma psicóloga, por
2: favor. Eu quero fazer a última pergunta, porque segunda-feira, sai a convocação da seleção brasileira. Aliás, eu repito que a TMC, a equipe do Éder Luiz, é a emissora oficial da Copa do Mundo. Aliás, Éder, meu visto tá válido, hein? Inglês intermediário. Se precisar, tão aí. Doutora Anaí, se o Neymar não for convocado pelo Ancelotti para ir para a Copa, quem você acha que vai pro divã? O Neymar ou o povo brasileiro?
3: Mas o Neymar ainda joga?
2: Pronto, pronto, obrigado.
4: Essa foi a nossa convidada de hoje, senhoras e senhores. A doutora Anaí, psicóloga renomada, trabalhou durante mais de 20 anos no programa Casa de Família e atende você que precisa. 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Por favor, dona Anaí, seus serviços. Manda bala.
3: Olha, meu canal no YouTube é Papo com Anaí D'Amico. Toda quarta-feira, às 18 horas, tem live, né, que eu respondo, falo sobre um tema e respondo milhões de perguntas de vocês, meus lindos, queridos. O Amor Não Dói é um beabá do que você não pode fazer, de como você evita um relacionamento tóxico e abusivo, né, de como a gente é educada para ser submissa, todas aquelas coisas, não vou ficar repetindo aqui. 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O meu Instagram é Dranaí D'Amico e eu tô aqui, né, quando me convidarem novamente, vai ser um grande prazer, adorei, vocês são muito fofos, vou deixar os cartões, vocês

0: Ela esbanja carisma.
1: Não, toda vez que um boy me enganar, eu vou mandar mensagem pra doutora.
2: Você me liga, me liga.
1: Vou ligar.
0: E a gente segue o nosso programinha de Meu Deus aqui com um quadro que é um sucesso. Vocês aí que nos ouvem, amam, com certeza. Olha, a gente é sucesso, sabe onde? No Uber, meus amigos.
3: É mesmo?
0: Dois Uber me paravam, você do sobremesa. E eu adoro o quadro, que vai ser esse agora. É hora da informação com diversão. É hora do Girinho de Notícias, vai!
3: Girando, olha aí, girando.
1: Pra cá, Patrícia, cadê o aviãozinho?
3: Girando.
0: Cuidado que a Silva não gosta que imita, hein?
1: A Silvia não tá aqui hoje?
0: Amigos e amigas, vamos lá para a primeira notícia do dia. Inclusive, um abraço a todos os ouvintes e principalmente os motoristas de Uber. Um forte abraço aí,
1: motorista,
0: gente.
1: Motoristas de aplicativo, né? Geral.
0: É que a gente aqui tem a rádio Uber também.
1: Sabe? Ah, que legal.
3: Tem isso, se informa. Ouve a rádio.
1: Não sabia.
3: Ouve a rádio.
1: Entendi, foi mal.
3: Ouve a rádio.
0: Mas sim, todos os motoristas de aplicativo. Vai, bora. Primeira notícia pra você que nos ouve com seu ouvido. O Gilberto Kassab esteve aqui conosco na TMC. Foi hoje, pela manhã, no TMC 360, e ele deu uma entrevista exclusiva. Eu queria dar parabéns à TMC por deixar que os políticos falem com o jornalismo, ao invés de vir falar aqui com a gente no Sobremesa, né? Claro, óbvio, é bem melhor.
1: É bem melhor.
0: E nessa entrevista ao TMC 360, ele disse que PT e Bolsonaro não tiveram sucesso no combate à corrupção. Tanto PT quanto Bolsonaro não deram certo tentando combater a corrupção. Ele também elogiou o Tarcísio de Freitas, o atual governador de São Paulo, e também criticou as emendas parlamentares. Ele também falou da relação de Flávio Bolsonaro com Vorkaro. Se você não estiver sabendo o que é, vazou um áudio da interação aí entre Flávio Bolsonaro pedindo dinheiro ao Vorkaro para realizar o filme Dark Horse, que traduzido seria o equivalente a Azarão, que é um filme sobre Jair Bolsonaro.
3: E Lucas, mas o pessoal, você tá falando, e o pessoal que não conseguiu assistir ao vivo, como é que faz?
0: Obrigado, Batista.
3: Como é que faz?
0: Quem quiser assistir essa entrevista, é só entrar no nosso canal no YouTube. Ó, anota aí, www.youtube.com/TMC News BR. E aí você vai lá e coloca na entrevista no programa TMC 360. Você vai poder assistir na íntegra os jornalistas da TMC sabatinando com o Kassab. Com
3: Joana Trepton.
0: Joana Trepton.
3: Que tem o fone só pra ela.
0: Ela é chique. É, a Joana Trepton tem uma caixinha.
1: De fone, né?
3: É, porque o que tem de ser aqui, eu vou explicar, viu? Tem uma galera.
0: Nós aqui, apresentadores de rádio, nós temos o nosso fone de ouvido. E nós que somos a ralé, é tudo compartilhado.
4: Mas Joana Trepton não.
3: É, chique.
4: Pensando o quê?
3: Não, mas ela comprou dela. Você
0: ela
3: quer
0: comprou
3: o quê?
0: Dela. Vai ela investe no jornalismo.
3: É, claro, não é que nem a gente.
1: É, tá vendo, seus pão duro? Compro de vocês, para de reclamar.
0: É. Não, mas ó, fala uma coisa, é uma brincadeira. Os fones aqui são maravilhosos. Eu já tive vontade de roubar pra casa. Obrigado, TMC. Os fones são muito bons.
3: Não, tem, claro, tecnologia.
0: Tecnologia. Esse T de TMC é de tecnologia. Muito bom. Então, ó, tá dada a primeira notícia. Confira lá a entrevista do Kassab, beleza?
3: Agora,
0: TMC News BR.
3: Agora essa aí é com ela, aquela que gosta desses negócios aí. Já
1: eu
3: falamos.
1: Que sou a Maria fofoquenta, gente. A gente já falou aqui no programa, né? Mas pra você que não tá sabendo, que ligou o rádio agora, fica ligado, porque a notícia do dia é: Virgínia anunciou aí o fim do namoro com o Vini Júnior.
3: Acabou.
1: Pois é, a influenciadora disse que o namoro deixou de fazer sentido, então ela preferiu ter maturidade pra encerrar esse relacionamento com carinho. E ainda, ela diz que torce aí pela felicidade do ex. Só ela, né? Porque eu odeio os meus.
3: É? Não, mas tem que torcer por causa do Brasil, por isso.
1: Mas aí eu levanto
3: tem que
1: uma
3: torcer.
1: Questão,
3: nesse Brasil. Caso, ela tem que torcer.
0: Fala, traga aqui.
1: Eu levanto uma questão. É um por quê? É um dilema, tá? Porque o que acontece é o seguinte.
3: Seja sucinta, porque o programa tem tempo, você vai ficar falando de fofoca, não é o Léo Dias aqui.
1: Ai, tá bom, calma. Calma. É o seguinte. A Virgínia, ela já estava se comportando de uma maneira que parecia estar solteira. Então ela já estava indo pra balada. O próprio Zé Felipe trocou ideia com a mãe dela uns dias desses. Então o pessoal, os fãs, já estavam comentando nas redes sociais que sim, eles poderiam estar numa crise e terminar esse relacionamento. Mas o que eu pergunto pra vocês é o seguinte. Virgínia é uma mulher inteligente, é uma mulher empresária. Será, mas só será, que ela não decidiu fazer esse término antes da convocação da Copa, porque ela tem em vista algum lançamento com a empresa dela, a WePink?

0: algo para o Brasil, um perfume para o Brasil?
1: Não sei opinar sobre isso.
2: Eu faço a mínima ideia.
1: Eu sei que o Vini Júnior deve estar dando graças a Deus, porque acho que ele não aguentava mais autografar camisa para criança, essas coisas. Ele deve estar dando graças a Deus, as crianças lá na casa dele jogando bola.
2: O cheiro, né, de body splash na casa dele inteira.
1: Três filhos, levava os filhos, levava a babá para casa do cara. Ele deve estar, né?
2: Vai. O Vini, concentra no jogo, beleza? Concentra no jogo, por favor.
1: Ó, essa notícia aqui é boa, hein? Vocês viram? Vocês lembram? Quem é do meu tempo lembra da TV Tupi, a extinta TV Tupi.
0: Exato.
1: E aí, tinha uns funcionários que meteram a TV no pau. E os caras, depois de 46 anos, os funcionários da TV Tupi recebem pagamentos de salários atrasados. Olha aí.
0: Oh,
1: depois de 46 anos.
2: É o famoso tarda, mas não falha.
1: Você vê que coisa, rapaz? Foi aí que a RedeTV se inspirou. Desculpa, escapou. Escapou.
2: Próxima, tem mais piada.
1: Não. Você imagina o juiz que julgou isso, ficar fazendo cálculo de cruzeiro pra cruzado, cruzado novo pra cruzado real, agora é real. Você imagina isso aí, hein? E se bobear, meter um cheque pré pra 15 ainda.
0: Nossa senhora!
2: Pra pagar. Demorou 40, bota mais pra 15.
1: Meter um chequinho pré pra 15. Segura aí.
0: Pô, gente, depois de 46 anos é bom que já paga um cemitério lá, tudo, né?
2: Avala tudo. Agora, atenção, a próxima notícia é pra você que viu aí alguns vídeos de pessoas bebendo detergente. Cara, olha só, presta atenção, porque a Anvisa avalia medidas jurídicas contra vídeos sobre beber detergente. Tá vendo? Gente, primeira coisa, não pode beber detergente e não pode incentivar as pessoas a beberem detergente.
0: Nossa, como vocês falam, hein? Meu Deus.
2: Desculpa, perdão, não entendi.
0: Oi? Eu pensei em alto, desculpa.
1: Notícia é assim mesmo.
2: Não, a gente tem que dar. Não, mas, Mini Ruth, a notícia é séria. A Anvisa, ela tá pensando
1: Padilha,
2: aqui, tá avaliando.
1: Alexandre Padilha.
2: Alexandre Padilha tá vendo se vai entrar com processo. Porque você não pode incentivar uma pessoa a beber detergente.
0: Não, não pode.
2: Nem fazer meme, nada.
0: É que sexta-feira,
1: vai fazer,
0: né?
1: O quê?
0: Vocês estão falando demais.
1: Vai processar o cara que bebe detergente?
2: Claro, não. Ele vai processar a pessoa que publicou o vídeo. Mas só um minutinho. O que foi, Mini Ruth? O que aconteceu?
0: Ah, sexta-feira, né? Vocês estão muito...
2: Mas é que a gente tem que dar notícia,
1: fala. Ficou,
2: né,
1: em duas horas falando de Virgínia.
2: Você acha que eu tô falando muito?
0: É um pouco, né, Lucas? Sexta-feira,
2: então,
0: a gente quer dar uma...
2: Você.
0: Ah, não!
2: Beijo, sexta-feira.
1: Tchau! Não, eu não vou... Eu não vou nem me dar ao luxo... Eu não vou nem me dar o esforço de sair. Eu vou ficar aqui só.
0: Não, Batista! Não, Batista, me ajuda aqui.
2: Tchau.
0: Gente, eles me abandonaram de novo.
3: Pessoal, tô saindo aqui do estúdio, valeu!
0: Tá vendo? Depois eles ficam reclamando aí que eu recebo mais. Por que será, né? Por que será? Porque eles abandonam o programa no meio. No meio. Tem que trabalhar, tem que fazer tudo sozinha. É um absurdo! É um absurdo. Mas vamos lá, gente. Tá eu e você que tá ouvindo aí, né? A Anvisa avaliou medidas jurídicas contra os vídeos sobre beber detergente.
1: Já falou essa aí!
0: Ué, você não saiu do estúdio? Você não saiu? Então deixa eu falar. O ministro da Saúde, Alexandre Padilha, afirmou que a Anvisa recebeu vídeo de pessoas bebendo detergente na IP, que inclusive, né, viralizou aí nas redes sociais, todo mundo tá sabendo, mas pelo amor de Deus, gente, não usem detergente. As imagens seriam uma forma de protesto por eleitores...
3: Vini Ruth, eu vou falar o seguinte, não é que não é pra usar detergente... Você falou que não é pra não usar.
1: Não dá.
3: É pra não beber detergente, Mini Ruth.
0: Você
3: não ouve o que a gente fala?
0: Então?
2: Não pode usar o lote com número 1. Final número 1, lote está proibido. A Anvisa pediu para que as pessoas devolvam o mercado e é assim que o mercado faça o recolhimento. Detergente IP, Mini Ruth.
0: É só detergente. Só detergente. Sabão IP pode?
2: Sabão IP pode.
1: Você vai e troca por um Limpol.
0: Só lavar louça,
2: isso,
0: gente.
2: Você troca o seu detergente de fabricação com lote. Lote 01, final 1. Se tem lá no lote final 1, que fica embaixo da data de validade, você vai ao mercado e troca por outro detergente.
0: Tá vendo como eu não tenho
1: código? Tem um código de barra.
2: Exatamente, tem um código embaixo da data de validade.
1: Você sabia que no código de barra, aquelas informações inúteis? Eu outro dia eu li que o código de barra, o que o aparelho lê é a parte branca, não a
2: Sim,
1: preta.
2: Sim, a parte preta, é verdade.
1: Tá vendo? Você não sabia disso.
0: Olha
1: vendo?
0: Só. Que bom que vocês voltaram, gente. Então, você tá vendo? Eu não consigo fazer esse programa sozinha. Volta logo, Lucas.
1: Claro,
0: para
1: que
0: de frescura.
1: Competência.
0: Ai, não fala assim. Não se esqueça que você que me ensinou, tá?
2: Amigos e amigas, vamos voltar então com a próxima notícia.
1: Qual que é a próxima? Eu não sei mais.
2: Notícia número 6. Essa aqui é boa, hein, amigos? Posso trazer?
0: Qual que é a número 6?
1: Ah, da
2: Polícia Federal. Alô, polícia! Sexta-feira
1: alô,
2: chegou
1: polícia.
2: A polícia. Estamos chegando. A Polícia Federal está apurando uma possível ligação de Vorcaro com membros do Jogo do Bicho.
1: Eita.
2: E da Milícia do Rio de Janeiro.
1: É mesmo?
2: Alguém tem algum comentário? Alguém quer fazer alguma piada?
0: É Jogo do Bicho? É,
1: eu tenho milícia. Uma informação.
0: Não pode jogar no bicho?
1: Eu tenho uma informação que o Vorcaro, ele foi visto no complexo do Jacalezinho. Acho que por isso que...
2: Jacalezinho.
1: É, o Jacalezinho.
2: Mini Ruth, quer fazer algum comentário? Envolvendo Polícia Federal, Vorcaro, Jogo do Bicho, milícia?
0: Não, rapaz, deixa quieta. Não entreguei nem meu imposto ainda. Deixa eu ficar quieta.
2: Mas ó, é isso mesmo. O grupo de Vorcaro teria dois núcleos. Um para intimidação presencial e outro para ataques digitais contra o inimigo. Ou seja, quem cruzasse o caminho de Vorcaro... Poderia se deparar com uma gangue visitando a casinha dele.
1: Isso é máfia, né?
2: Uma ganguezinha, né? Batendo na portinha da pessoa ali. Você mexeu com o nosso chefe? Como assim? E também encontrar uma certa retaliação na internet, porque é um ataque digital contra inimigos também, pra hackear celular, pra descobrir podre, tudo isso. Isto tudo é supostamente. A Polícia Federal, ela tá querendo saber, será que isso existe mesmo? Ela vai apurar, ela vai pesquisar, entendeu? É isso.
1: Você quer apostar quanto que vai continuar no supostamente tudo isso?
2: Eu só queria dizer uma coisa. Lembra que a gente fez um bolão?
1: Lembro.
2: Eu ganhei nesse bolão, tá?
1: Sobre
2: o Vorcaro. Eu falei que ia ter. Eu ganhei. Mas vamos voltar para a nossa enquete do dia que traz a pergunta: quem você gostaria que tomasse um galão de detergente?
0: Lembrando, vocês dois.
2: Que é proibido, óbvio, tomar detergente. Não faça isso.
1: Olha aqui, ó. A Luísa Dias, ela disse que o Ed Mota. É, agora ela falou que o detergente teria que vir tampado com rolha, né? Só pra ele lembrar das porqueiras que ele fala.
2: Muito bom, muito bom. E você, Mini Ruth?
0: O Marcos Souza, ele mandou: todos os coaches que falam que pra ficar rico é só mudar o mindset, teria que tomar mais de 7 litros de detergente. O que é mindset?
1: Mindset.
2: Mindset é pensamento, é forma de pensar, entendeu?
1: E a Marcela Guedes, ela falou: meu vizinho que fica ouvindo funk proibidão até tarde, queria ver ele tomando enquanto eu escuto Borbulhas de Amor do Fagner.
2: Nossa, tem um coração bem melhor se não tiver.
1: Quem dera ser peixe para em teu límpido aquário
0: mergulhar. Nossa, gente, vocês são muito bem mesmo, viu?
2: Fazer borbulhas de amor. Quem escreveu essa letra, um famoso poeta, escritor, e é sobre relação, sabia?
1: É,
2: borbulhas de amor. É sobre dar beijinho na boca pelado.
0: Sério?
2: Te juro por Deus, quem me dera
0: ser um peixe. E aí vocês vêm falar mal do funk.
1: Lembra daquela outra? Lembra daquela?

0: Porra, isso é muito bom. Tchau, senhoras e senhores, infelizmente o nosso programa chega ao fim, mas segunda-feira estamos de volta e ó, dia 18, convocação, hein? Vai ser irado, estaremos aqui com a TMC, a emissora oficial da paixão do torcedor.
1: Isso aí, tchau, e agora vem aí o Link TMC com Mayara e Tomás Rafael.
2: Um beijo, bom final de semana.
0: Um beijo, um queijo, fique com Deus e tchau, tchau.

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5: O que acontece? A pessoa sobe?
6: Gente,
7: estamos
6: o Tomás.
7: Já faz tempo aqui?
6: Hein? Não, ó, eu vou explicar o que aconteceu aqui. Tomás desapareceu um fone aqui dele. Ele falou assim: o que acontece? Fico... pessoas sumem com o fone, eu não posso usar o fone?
7: Boa tarde a todos. Boa tarde. Adoro rotina, eu adoro repetição. Eu não consigo entender porque que algumas coisas não estão no lugar.
6: Não
7: que
6: orna.
7: Deveriam estar.
6: É, né? Ele não gosta.
7: O que ele vai fazer, né?
6: Tudo bem. Aliás, né, gente, esse Mercúrio retrógrado aí, que tá deixando todo mundo doido.
7: Mas de novo,
6: hoje
7: isso,
6: trouxe um breaking news que eu vou dar aqui, ó. Vou dar a hora. É. 3 em ponto. É isso, né?
7: É isso aí.
6: Breaking news, TMC. É isso, não, tô... Não usa.
7: Não usa, senão o Sandro mata.
6: Senão o Sandro vai matar a gente. Mas basicamente, gente, Virgínia e Vini Júnior terminaram o relacionamento.
7: Mas não era um amor colossal, não era uma paixão espetacular.
6: Mas justamente esses amores colossais, essas paixões absurdas, terminam rápido. Um romance que começou em outubro. Aí se o Brasil perde a Copa, a culpa é de quem? Da Virgínia, que deixou o moço estressado.
7: Tá querendo dizer que foi estratégica essa separação. Depois da Copa eles voltam.
6: Ah, eu acho que...
7: ela não quer ser a Yoko Ono da seleção em 2026.
6: Possível, tá todo mundo doido. É isso. Acho que seria mais estratégia pra Virgínia tá com ele na Copa, né? Você não acha?
7: Depende do resultado.
6: É, isso é verdade. Bom, e hoje teremos muita coisa neste nosso Link TMC, não é mesmo, Tomás
7: não
6: Rafael?
7: Não só de Virgínia vive o jornalismo brasileiro, teremos Trump, Datafolha, pesquisa nova,
6: hein?
7: Cláudio Castro, detergente de novo, Flávio Dino, Dorival Júnior, o saudoso cachorrinho Orelha, Romeu Zema, torcedor barrado em estádio da Argentina. Tudo isso e muito mais aqui na TMC, no nosso Link TMC, no nosso YouTube TMC News BR, o nosso canal que não para de crescer, com a sua participação também pelo WhatsApp no 11 972211001. Participe com a gente, mande a sua pergunta, a sua crítica, a sua sugestão, a sua opinião, ajude a pautar o programa até às 5 da tarde. Estamos no ar para todo o planeta.

0: 15h02, nossa saudação para você em Brasília, Rio de Janeiro, Curitiba, Recife, Belo Horizonte, São Paulo. E a IP começa a pedir chave Pix e dados pessoais de clientes que compraram produtos suspensos pela Anvisa. A iniciativa veio após a agência identificar uma possível contaminação bacteriana em mais de 100 lotes da marca, enquanto o reembolso pode ser solicitado até sem nota fiscal.
1: Uma apuração preliminar é aberta pelo ministro Flávio Dino, do Supremo Tribunal Federal, para investigar possíveis irregularidades em emendas parlamentares do PL destinadas a ONGs ligadas à produtora do filme Dark Horse, cinebiografia de Jair Bolsonaro. A gente falou que era só a ponta do iceberg, aquele áudio, né? A investigação cita repasses feitos por deputados como Bia Kicis e Mário Frias a entidades comandadas por Karina Ferreira da Gama.
0: O ex-governador do Rio, Cláudio Castro, abre a porta de casa para agentes da Polícia Federal durante operação que investiga supostas fraudes fiscais envolvendo o Grupo Refit, antiga refinaria de Manguinhos. A Polícia Federal apreendeu celular e tablet de Castro, que é pré-candidato ao Senado, e aponta que o ex-governador teria favorecido interesses da Refit, enquanto a defesa nega irregularidades.
1: Muito bem, a gente começa por uma das principais notícias do dia por aqui. A Anvisa decidiu manter a suspensão da fabricação, comercialização, distribuição e uso de produtos da IP com lotes da fabricação lá, final 1. Bernardo Silva tá por aqui. Você é um dos que tinham em casa esse lote 1? Eu não tinha.
2: Eu não tinha comprado esse lote, não fui sorteado aí. Nem pra isso a gente é sorteado, né, Mayara?
1: É, não demos sorte, realmente.
2: Boa tarde também pro Tomás.
3: Boa tarde.
2: E pra todos que acompanham a programação da TMC. Mais um capítulo nessa novela, não é verdade? O lote que vem lá da fábrica de Amparo. E agora, o que que a diretoria colegiada da Anvisa, que é a instância máxima na decisão da agência reguladora, decretou que continue suspenso aí a possibilidade de eles estarem comercializando os produtos. Isso porque eles entenderam que as medidas adotadas foram insuficientes para poder resolver o problema. A gente viu também a divulgação das imagens da inspeção que fizeram. Então, muitas características que levam eles a bloquear, né, o funcionamento ali dessa fábrica. Agora eles suspenderam também a retirada imediata. Então a empresa vai ter que apresentar um plano de ação para os próximos dias que eles consigam recolher de forma segura, mas continuam suspensos então os trabalhos lá na fábrica de Amparo.
1: E lembrando, minha gente, que a IP começou a pedir a chave Pix dos consumidores que adquiriram os produtos suspensos pela Anvisa. É o seguinte, ó, a informação é que você tem que entrar num formulário que é disponibilizado aos clientes ali no site da IP. E realmente tem lá, ó, você abre ali, no início ali tem um... Deixa eu pegar aqui direitinho de novo, ó. É bem fácil. Você entra no site, tem uma faixa azul bem grande escrito comunicado oficial aos nossos consumidores. Aí você entra lá e daí tá escrito, enfim, né, que se reuniram com a Anvisa para apresentar a evolução do plano de ação, etc. E lá embaixo tem um protocolo de atendimento. Você põe lá seu nome completo, CPF, telefone, e-mail e a chave Pix. Também põe seu endereço. Se tiver a nota ou cupom fiscal, melhor. E aí eles pedem também para colocar ali dados dos produtos e lotes. Chatinho? É chatinho. Mas tem gente que tem muito produto desse lote 1, que é não apenas o detergente. Tem outros produtos. E a gente conversou, exato, tem vários outros produtos. E a gente, inclusive, conversou essa semana com o microbiologista Bruno Brunetti, que disse o seguinte, que o máximo ali que pode acontecer é você ter ali uma dermatite, alguma coisa, né? Uma alergia na mão, e o maior perigo seria para os imunossuprimidos, pessoas ali, né, com HIV, etc. e tal. Então é isso, tá, pessoal? Vai lá, pega tuas embalagens e boa sorte. E parece que o Pix vai vir. Obrigada, Bernardo.
2: Obrigado a todos e vamos ver se o Pix cai, né?
1: É isso aí.
2: E o Pix?
0: Tem que cair. Cadê o Pix? Tem que cair. 15h07. Antes de irmos para o Rio de Janeiro, a gente cruza o Oceano Atlântico rumo ao Velho Continente com o nosso Rodrigo Alvarez Apostos para mais 2 horas de muita informação, muita análise, discussão. Seja bem-vindo mais uma vez, Alvarez. Boa tarde.
3: Boa tarde, Tomás, Maiara, boa tarde a todos os nossos ouvintes, que esteja sendo uma ótima sexta-feira, um ótimo começo de fim de semana. Queria já entrar aqui falando do assunto que vocês vinham tratando do IP, só com um pequeno comentário que eu acho importante. A gente sempre, né, a gente tá fazendo isso aqui na TMC com certeza, mas acho que isso vale para todo mundo. Ter cautela, é uma empresa que tem mais de 70 anos de história, teve um problema pontual, tá tentando resolver. Não precisa, né? Eu acho que as pessoas, né, ficarem acreditando que a marca vai ser problemática para sempre. As coisas acontecem, passam, espero que passe. Uma marca importante que teve seu papel e pode continuar tendo no nosso mercado.
0: É isso. Bem,
1: e que
0: bem
1: tá
0: lembrado.
1: Fazendo por onde, né? Claro. Abrindo ali o site para receber o Pix, tudo de uma forma muito transparente, né? Há que se divulgar isso também. Mas, o menino Alvarez, você viu a notícia, a grande notícia do dia? Acho que você estava ali montando seu equipamento, né? Vini Júnior e Virgínia terminaram, rapaz.
3: Eu achei que a gente devia ter feito breaking news, devia ter parado tudo. Nem devia ter outro assunto no programa de hoje. Porque não há nada mais importante do que
1: nada
3: Virgínia
1: mais importante.
3: E Vini Júnior se separarem. Agora, eu vou dizer uma coisa. E o Tomás aqui que vai me ajudar a fazer essa análise. Que bom pro futebol brasileiro que o Vini Júnior vai para a Copa do Mundo com a cabeça, eu espero, em paz, em paz. Sem se preocupar com rede social, com um beijo na boca aqui e ali, com a foto que vai postar. Deixa o cara jogar, que ele vai fazer gol, a gente quer ele arrebentando na Copa do Mundo. E eu tenho a impressão de que, com outra companhia ou sem nenhuma companhia, para não usar um velho ditado aqui, ele vai estar muito melhor.
1: É. E ele tem algumas companhias, viu? Dizem aqui os sites de fofoca que ele convidou 3 modelos brasileiras para visitá-lo na Espanha e disse que a Virgínia lá no último jogo entrou no estádio namorando e saiu solteira. É isso, tá?
0: Bom,
1: notícia do dia.
0: Tem quem diga que é melhor o jogador ir para uma Copa do Mundo comprometido, bem casado. Em 94, por exemplo, Romário e Bebeto estavam bem casados e o Brasil
3: bem
0: foi campeão.
3: Bem casado, você tem toda a razão.
0: É. Enfim, vamos ver o que vai. E não simplesmente bem enrolados, né? No caso do Romário e do Bebeto,
3: pois
0: tinha
3: é.
0: Aliança, eles estavam bem casados. Vontade de comer um bem casado.
3: O gol, né? Do Bebeto, ele comemorou com o bebê no colo, lembra disso?
0: Sim.
3: Uma comemoração familiar.
0: A esposa dele estava grávida do Matheus.
1: E aí
0: que
1: ganhou
0: depois
1: Matheus.
0: Virou até jogador. Exato. De futebol. Acabou não vingando, mas tentou a carreira de jogador. O tempo passa, né? 15 horas e 10 minutos, vamos para o Rio. A Polícia Federal aponta que Cláudio Castro criou a Lei Ricardo Magro para ajudar a Refit, que possui 52 bilhões de reais em dívidas tributárias. A Lei Ricardo Magro se refere à lei criada pelo governo do Rio no ano passado, que instituiu um programa especial para renegociação de dívidas tributárias do Estado e, segundo a Polícia Federal, ficou marcada com esse nome porque beneficiaria diretamente justamente a Refit, a refinaria privada de Ricardo Andrade Magro. Mais informações direto do Rio com a nossa repórter Beatriz Trindade.
4: Exatamente, a gente acompanha essa operação aqui desde as primeiras horas do dia de hoje e agora a gente teve acesso a essa decisão do ministro Alexandre de Moraes, que afirma que houve uma cooptação integral do governo do estado do Rio para atender interesses da Refit, refinaria de Manguinhos. Esse documento é assinado pelo ministro Alexandre de Moraes e, segundo essa decisão, o grupo ligado ao empresário Ricardo Magro teria conseguido influência dentro da estrutura pública estadual. Essa investigação cita a atuação da Secretaria de Fazenda, Procuradoria-Geral do Estado, INEA e Polícia Civil, em medidas consideradas favoráveis, então, à refinaria. O nome do ex-governador Cláudio Castro aparece exatamente nesse contexto. Moraes afirma que há indícios de uso de máquina pública para beneficiar, então, esse grupo empresarial. Um dos pontos destacados por essa investigação é a chamada Lei Ricardo Magro, como você disse, aprovada durante a gestão de Castro e que, segundo a Polícia Federal, criou condições vantajosas para a renegociação de dívidas tributárias da refinaria. A decisão também menciona um encontro entre Cláudio Castro e integrantes da família Magro durante um jantar que aconteceu em Nova York, nos Estados Unidos, mas o documento não detalha o teor dessa conversa. Alexandre de Moraes ainda cita suspeitas de que o governo estadual tenha atuado para derrubar interdições federais impostas à Refit, além de liberar licenças ambientais sem o cumprimento integral de normas de segurança. Em nota, a defesa de Cláudio Castro negou irregularidades e afirmou que o ex-governador está à disposição da justiça. Os advogados também disseram que a gestão foi responsável por garantir o pagamento de quase 1 bilhão de reais em dívidas da refinaria com o Estado. Volto com vocês.
3: Eu só tenho uma coisa a dizer. O Rio de Janeiro continua lindo. O Rio de Janeiro continua sendo. É, a gente continua tendo no Rio de Janeiro a capital da corrupção brasileira. Que maravilha
0: eu acho, fizeram com a nossa cidade. Eu acho, Alvarez e Maiara, que é sempre louvável você querer ajudar uma empresa da iniciativa privada a se manter, a continuar trabalhando, para que ela possa continuar empregando, pagando salários e pagando impostos também. O que não dá é para você criar uma lei pensando não num conjunto de empresas, mas pensando numa empresa especificamente. E ainda tentando outras artimanhas, lei à parte, para ajudar essa mesma empresa. Nada como você ter amigos. Amigo, estou aqui.
1: É, eu queria uma lei para me ajudar no meu financeiro. Eu queria a lei Maiara Bastianello. De tirar de dívida, gostaria.
3: Depois da lei, mais tarde vem a recompensa, a gente sabe disso, né? A gente tem muito isso na política brasileira. O político corrupto, ele faz um bem para um amigo hoje, para daqui a 2-3 anos, daqui a alguns meses, ele receber em troca. Não é imediato, não tem um pagamento na hora, muitas vezes, né? Você faz um pedido de 100 milhões para alguém, de repente o pagamento não vem agora por essa ajudinha, ele vem lá na frente, quando você foi eleito. Essa que é a questão do Flávio Bolsonaro.
1: Isso,
3: agora
1: é.
3: Como é que você explica? Um senador da República pede dinheiro, quase que por favor, pro meu amigo para sempre, mas não tem nada em troca, não, é só um pedido para financiamento do filme, para preservar a memória do pai. Ah, e não vai ter cobrança lá na frente quando você for presidente, se você for? Ou no próximo mandato de senador não vai ter cobrança em algum outro mandato seu? Vai ficar por isso mesmo? É presente de amigo? Não é assim, né?
1: Presente, né? 136 milhões, um presentão, realmente. Vamos de pesquisa Datafolha, Tomás?
0: Opa, já informações da pesquisa Datafolha nesse início ainda de Link TMC. O Instituto deve divulgar a qualquer momento uma pesquisa medindo o cenário da disputa presidencial entre Lula e Flávio Bolsonaro. A pesquisa acontece em meio à repercussão do áudio em que Flávio aparece pedindo dinheiro ao banqueiro Daniel Vorcaro, e deve ser divulgada ainda nesta sexta-feira com 2.004 entrevistas realizadas em todo o país. O levantamento também mede a imagem de possíveis candidatos, a avaliação do Congresso e também do Supremo Tribunal Federal, além da preocupação dos brasileiros com economia e dívidas, assuntos que estiveram na pauta do Link TMC nos últimos dias. Na última pesquisa nacional do Instituto, divulgada em abril, Lula aparecia com 45% das intenções de voto no segundo turno, contra 46% de Flávio Bolsonaro. Há uma expectativa muito grande, Alvarez, para saber se já teremos uma mudança imediata desses números.
3: Eu queria te perguntar, ou perguntar à nossa produção, se a gente sabe exatamente quando foram feitas essas entrevistas. Se elas são logo depois do vazamento do áudio? Depois do dia 12?
0: A partir do dia 12. Resta 12 a 14.
3: Então pega um pouco, né? Não vai pegar 100% do efeito.
1: Algumas pessoas entrevistadas não sabiam, não tinham. E também tem outro fator, que o caso pode ter acontecido e a pessoa ficou sabendo dois dias depois. Claro. Não acho que vai ser essa pesquisa a determinante. Talvez uma pesquisa ali daqui a um mês, enfim. Não acho que essa seja a pesquisa determinante. Não dá para levar em conta esse cenário.
3: Se começou no dia 12, ela vai ser parcialmente um reflexo desse acontecimento.
1: Exato.
0: Exatamente. Bom, 15 horas e 16 minutos. Vamos com o Rádio Uber, a Rádio Uber, o primeiro bloco. Daqui a pouco a gente traz muito mais informação do Brasil e do mundo. Esse é o Link TMC até às 5 da tarde.

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1: Conjunto do eixo dianteiro dos veículos é o tema de hoje no quadro Universo Uber.
2: Oi, minha amiga parceira da Uber. Oi, meu amigo parceiro da Uber. Eu sou Edson Ragazzi, jornalista automotivo. O automóvel é montado com um total de peças que varia de 70 a 90 mil. Entre elas está o conjunto do eixo dianteiro, que permite a direção correta, suporta o peso do veículo e, nos carros com tração dianteira, transmite a força do motor para as rodas. O conjunto do eixo dianteiro é composto por tubo do eixo e corpo do eixo, que é a estrutura principal. Ela conecta as rodas dianteiras ao chassi ou monobloco do veículo e ajuda a distribuir o peso. Manga de eixo é a peça onde a roda é montada, que possibilita o movimento de esterçamento. Já os rolamentos das rodas fazem com que as rodas girem suavemente. Agora, a ponta de eixo e o pino mestre se articulam para permitir a mudança de direção. E os semi-eixos nos carros de tração dianteira? Esses são aqueles que conectam o diferencial nas rodas. Também integra o conjunto, os componentes da suspensão e sistema de freio. Folgas no conjunto do eixo dianteiro. Alinhamento incorreto das rodas dianteiras e traseiras. Nos veículos com suspensão independente. Desgaste de componentes da suspensão, como pivôs, coxins, terminais e buchas. Além de rolamentos da roda desgastados ou instalados de forma incorreta, provocam instabilidade e dificuldade de manter o carro em linha reta durante a condução com a escapada para o lado direito ou esquerdo na pista. Ao menor sinal de instabilidade, leve o veículo até uma oficina especializada e faça uma revisão completa no conjunto do eixo dianteiro e troque os componentes defeituosos. Assim, você vai rodar seguro e tranquilo. É isso, até a próxima aqui na Rádio Uber, com mais dicas especialmente para você, parceira e parceiro da Uber.
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2: 3:22, eu sou Jade Marinho e venho para atualizar o noticiário local. Claro, vamos falar aí durante toda a nossa programação, todo esse desdobramento em relação à Operação Sem Refino, que teve, né, como um dos alvos o ex-governador do Rio, Cláudio Castro, né? A Polícia Federal, então, investiga suspeitas de fraudes fiscais e também de lavagem de dinheiro envolvendo a Refit, a antiga refinaria de Manguinhos. No apartamento do ex-governador Cláudio Castro, os agentes apreenderam um celular e um tablet. Além do Cláudio Castro, né, também foram alvos da operação o empresário Ricardo Magro, que é o dono da Refit, também o desembargador afastado Guaraci Viana, o ex-procurador-geral do Estado Renan Sadi e também o ex-secretário estadual de Fazenda Juliano Pascal. O Ricardo Magro, ele foi o único alvo com mandado de prisão expedido, inclusive com o nome dele sendo incluído na difusão vermelha, né, da Interpol. Segundo as investigações, o grupo é suspeito de fraudes fiscais, ocultação patrimonial e irregularidades ligadas à operação da refinaria. Bom, ao todo foram cumpridos, então, 17 mandados de busca e apreensão e 7 medidas de afastamento de função pública no Rio de Janeiro, também em São Paulo e no Distrito Federal. A operação foi autorizada pelo ministro Alexandre de Moraes, no Supremo Tribunal Federal, e a decisão também determinou o bloqueio de aproximadamente 52 milhões, bilhões de reais em ativos financeiros. Também a suspensão das atividades econômicas das empresas investigadas e o afastamento de 7 pessoas de cargos públicos em um dos endereços dos alvos, né, do policial civil Maxwell Moraes Fernandes. Os agentes também apreenderam uma quantia de dinheiro. Em nota, a Refit negou ter falsificado declarações fiscais para obter vantagens tributárias e também negou fornecer combustível para o crime organizado. A empresa afirmou ainda que as discussões tributárias envolvendo a companhia acontecem nas esferas judicial e administrativa, como ocorre em outras empresas do setor. 3:24, quem está por aqui também girando com a informação é a repórter Rebeca Renzi. Boa tarde, Rebeca.
3: Boa tarde, Jade. Boa tarde, ouvintes. Os policiais civis da 10ª DP de Botafogo prenderam hoje um integrante de uma quadrilha paulista especializada em aplicar golpes contra passageiros de táxi na zona sul do Rio. Ele foi localizado ali na Avenida Rio Branco, no centro da capital do Rio de Janeiro. O grupo utilizava maquininhas de cartão adulteradas para pegar as senhas e trocar os cartões das vítimas, normalmente idosos, né, por outros muito semelhantes. Depois dos golpes, os criminosos realizavam compras em estabelecimentos comerciais com os cartões roubados, adquirindo produtos de alto valor, como, por exemplo, aparelhos celulares. As investigações também apontaram que essa quadrilha vinha do estado de São Paulo semanalmente para atuar no Rio de Janeiro e usavam veículos caracterizados como táxi.
2: Obrigada, Rebeca, pelas suas informações. A gente volta a integrar a Rede Transamérica.
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9: Muito que bem, já estamos de volta aqui para todo o Brasil. E a gente celebrou uma marca aqui. A gente tem a nossa chamadinha aí, Isabela, para, né? Para depois eu contar o que aconteceu? Ah, então vamos lá. A gente quer celebrar uma marca com você, ouvinte do rádio, com o que você que acompanha, né, nosso YouTube e também com quem tá ligado nas nossas redes sociais. Olha só, em apenas 7 meses de vida da TMC, já são mais de 32 milhões de visualizações nas multiplataformas. E existe, claro, um motivo para isso, né, gente? Credibilidade. Esse crescimento não é à toa. Nosso compromisso sempre foi e sempre será com você. Por isso, repetimos todos os dias: informação que importa, de um jeito que importa para você. A TMC veio para ficar, marcada no seu rádio, no seu caminho, na sua vida e, é claro, nas redes também. Né, Tomás?
10: Parabéns para todos nós.
11: É, eu queria destacar.
10: Pode falar, Vares, pode falar.
11: Não, eu queria destacar da fala da Mayara o motivo para esse crescimento, a nossa credibilidade. Eu acho que é um valor que não é tão fácil assim de ser encontrado. Isso explica muito do crescimento da nossa audiência. Uma audiência que já se consolidou em grande parte como vice-líder em São Paulo, e isso a gente vai vendo se espalhando pelo Brasil. Isso tem muito a ver com a credibilidade que a TMC vem construindo. Eu acho muito importante destacar isso. E você que está com a gente, caro ouvinte, é você que está fazendo a gente ter estímulo para continuar com esse projeto maravilhoso que é a TMC.
9: Com toda certeza. Todos embarcamos. O Tomás já estava por aqui, né?
10: Sim.
9: E nós dois embarcamos aí. Também estamos muito felizes. Só para lembrar que a gente tem o TMC News BR no Instagram, @TMCNewsBR. Também pode acompanhar nossa programação pelo YouTube, no TMC 360. E não pensa que a gente não lê as mensagens que vocês mandam, não. A gente lê, a gente responde muitas vezes aqui diretamente para vocês, ouvintes, também, como eu faço várias vezes também. Então participe pelo 11972211001.
10: E claro, você ainda pode rever informações ou se aprofundar em determinadas informações que você curte aqui no link TMC, ver muitas outras no nosso tmc.com.br, o nosso portal, inclusive com toda a nossa equipe de colunistas. Aliás, a minha coluna falando sobre goleiros para a seleção brasileira na Copa já está desde hoje de manhã no tmc.com.br. Você pode ir lá conferir. Agora, 32 milhões de views em apenas 7 meses é um sucesso. 7 meses prematuro, positivamente prematuro. Certo, Mara?
9: Certo. Tem que ter bolo para comemorar. Muito quem vai bem. Pedir hoje?
10: Você não vai comprar?
9: Eu não, sempre sou eu.
10: Muito bem, o preço do petróleo, nem tudo é boa notícia. O preço do petróleo disparou nessa sexta-feira, atingindo o maior valor em 10 dias, mesmo após o encontro entre Donald Trump e Xi Jinping em Pequim. O barril do Brent chegou a mais de 109 dólares, puxado pelo medo de novos conflitos no Oriente Médio e possíveis problemas no fornecimento global de energia. O mercado segue atento, principalmente à tensão entre Estados Unidos e Irã e a situação no Estreito de Hormuz, rota por onde passa grande parte do petróleo do mundo. Apesar do discurso mais conciliador entre Trump e o líder chinês, investidores ainda temem uma escalada militar que possa afetar combustíveis, inflação e a economia global, Álvares.
11: É, Tomás, a gente está vendo aí, tinha uma promessa do Trump que a guerra não duraria mais do que, palavras dele, 4 ou 5 semanas. Nós estamos aqui, pelas minhas contas agora, 10ª semana. Vai certamente essa guerra completar 3 meses. E aí a gente nem sabe mais, esse é um problema grande também, que tipo de guerra está acontecendo, porque não tem exatamente uma troca de bombas diretamente entre um país e outro, mas tem ataques no Estreito de Hormuz. A guerra virou, no fim das contas, uma guerra sobre petróleo. Não tem mais uma tentativa de tirar o governo dos ayatolás, acabar com o regime do Irã, que é ditatorial, que mata seu povo, e tudo é verdade, a gente sabe disso, mas não tem mais isso. Então o mercado está vendo o seguinte: a guerra é sobre petróleo, ela não se resolve. Não é porque teve um tom conciliatório do Trump lá na China que alguma coisa mudou, pelo contrário. Trump foi até a China e nada, absolutamente nada aconteceu. O Xi Jinping não sinalizou que vai interferir no Irã, dizer para o Irã abrir a guarda e aceitar as condições americanas. Nada. Foi uma visita de altíssimo nível em que absolutamente nada sobre essa guerra foi resolvido. Então, o que é que o mercado tem para fazer? Esperar pelo pior. Vem mais problema. vamos continuar sem passagem de navios ou com uma passagem regular. Isso quer dizer menos abastecimento de gás de petróleo. E aí a gente vê um efeito colateral disso. O chanceler da Alemanha, o primeiro-ministro alemão Friedrich Merz, ele agora está batendo abertamente no Trump porque está com um problema imenso em casa. A Alemanha está em uma crise econômica grande, não tem saída e depende exclusivamente ou em grande parte de resolver a questão do petróleo com o Irã. Isso está afetando profundamente. O que o Merz disse agora? Eu não aconselharia os meus filhos a irem aos Estados Unidos. Quando é que a gente imaginaria que a Alemanha, que teve que se calar, ficar quietinha depois da Segunda Guerra Mundial, depois de Hitler, começaria a levantar a voz contra os Estados Unidos de uma maneira em que o chanceler, o líder do país, diz que seus filhos ele não aconselharia nem a viajarem para os Estados Unidos. Ou seja, a crise continua e o mercado está entendendo isso com muita clareza. Não tem solução à vista.
10: Apenas a título de curiosidade, apesar de toda essa preocupação absolutamente pertinente, compreensível, o barril do petróleo chegando a 109 dólares hoje ainda está bem abaixo. Eu não lembrava disso. Eu fui procurar agora, Alvarez. Quando começa a guerra da Ucrânia, o barril vai até 139 dólares. Muito mais Sim. do que agora. Curioso, né? Que com toda essa preocupação, o problema no Estreito de Hormuz, por que que não por que que naquela oportunidade foi tão pior, foi tão mais assustador em relação à alta de petróleo?
11: Vamos lembrar que o barril já bateu 120 nessa guerra também, no começo, né? A tendência é uma super subida no começo e depois um ajuste um pouco mais baixo. Vamos lembrar também que antes dessa guerra, o preço do barril de petróleo estava circulando em torno de 70 dólares. Pensar em 109, a gente está falando de um aumento aí mais ou menos de 40%.
10: Não, 70 para 109, maior que 40%. Maior, não, metade seria 35, 105, mais de 50%.
11: Então, mais de 50%, você tem toda a razão. Então, veja como é muito grande esse aumento. E o pior é o tempo da duração disso. Né? A gente tem picos lá atrás com a questão da guerra da Ucrânia, foi um caos, foi um problemaço. Mas essa crise agora é vista pelos analistas do setor de petróleo como pior do que a soma de todas as outras crises lá atrás juntas. 1973, grande crise do petróleo, teve na época a Guerra dos Seis Dias em Israel, que parou tudo também. Outra guerra foi a questão toda do Irã em 1979, a Revolução Islâmica parou, outra crise do petróleo. O mercado entende que essa agora é pior do que as outras crises todas somadas, por causa da duração que ela tem e da falta do que a gente estava dizendo antes, falta de horizonte. Não tem, ninguém sabe quando vai acabar isso. Será que é só quando o Trump sair que o mundo vai voltar a ter alguma previsibilidade? O mercado gosta de previsibilidade.
10: Me convenceu, Alvarez. Por isso, Mara, que a gente tem que perguntar para quem conhece, certo?
9: Exatamente. Quem conhece sabe. É isso mesmo. Agora, depois, né, de ontem que o governo anunciou um subsídio de até 89 centavos para gasolina, também teve ali um subsídio para o diesel. Segundo economistas, esse valor não vai ser sentido aí no bolso, pelo menos é para evitar um aumento. E aí tem notícia nova disso, que agora o governo federal reforçou a fiscalização e a transparência no mercado de combustíveis com um novo decreto. A nova norma amplia o monitoramento da cadeia de distribuição de diesel e de gás de cozinha. Repórter Adrian de Almeida.

0: as empresas precisam fazer a prestação de contas de forma também completa, seguindo o modelo do governo federal, para conseguir ganhar essa subvenção, né, que é esse subsídio do governo. Se não tiver essa transparência, também não vai ter, então, esse pagamento. Então, foi uma norma que o governo colocou oficial falando o seguinte: olha, para vocês ganharem esse desconto, vocês vão ter que seguir a prestação de contas da forma com que a gente coloca, para a gente conseguir, então, fazer essa fiscalização de forma correta. Eles também estão batendo em relação ao cartel, quando todo mundo aumenta aí o preço, mas todos os postos de combustível, então, vendem ao mesmo. E aí o consumidor não consegue chegar e arranjar um lugar mais barato. Então, o governo também vai cair em cima em relação à fiscalização nos postos de combustível. E, por último, também a gente vai ter aqui a Agência Nacional do Petróleo, né, que é a ANP, agora ela vai ter critérios mais claros para checar se esse desconto ele foi repassado, então, para o consumidor final, levando em conta aí custos operacionais e impostos, para que esse benefício ele não fique preso lá nas distribuidoras. Ou seja, o governo vai lançar essa subvenção, esses subsídios, as distribuidoras vão então conseguir comprar e com preço mais barato, mas aí ela vai ter que dar esse desconto para o consumidor final. E aí o governo vai de novo fiscalizar, porque, olha, se eu estou te dando desconto e você não está repassando, alguma coisa está errada nesse meio do caminho aí. Então vai ter mais essa fiscalização também.
1: Muito bem, obrigada, Adrian.
2: Tomara que seja viável essa fiscalização, né? Porque aumentar o nível de controle dessa maneira, que é uma interferência grande no mercado, né? Dá um subsídio, mas precisa de um controle imenso. Esperamos que a ANP e o governo tenham realmente capacidade para administrar todos esses dados que eles estão coletando para fazer esse controle. Não é simples assim, né? É complicado.
1: É. Obrigada, viu, Adrian? E só antes da gente ir para mais um bloco da Rádio Uber, Intercept Brasil acabou de publicar aqui no X. Seguinte, abre aspas. Oi, Eduardo Bolsonaro. Temos novos prints e documentos que achamos que você vai querer ler. Aí embaixo eles escrevem assim: os novos prints e documentos obtidos com exclusividade pelo Intercept Brasil vão sair primeiro na nossa newsletter. Então, gente, é bem capaz que até o fim desse jornal tenhamos mais grandes emoções para trazer aqui para vocês a partir daí das investigações do Intercept Brasil, que, lembrando, né, trouxe o escândalo de Flávio Bolsonaro com Daniel Vorkaro. Diga, Alvarez.
2: Não, a gente não sabe o que vem, mas o que qualquer coisa que possa vir é justamente o que está movimentando a política nesse momento. Porque partidos aliados do PL que apoiam ou pretendem apoiar a candidatura de Flávio Bolsonaro estão se perguntando o seguinte: tem mais coisa nessa caixinha? Se vai ter hoje já novas revelações, imagino que pode ter até o final do processo eleitoral. Isso pode significar mais um processo que não começou ainda, mas pode significar um processo de debandada de partidos que apoiam partidos menores ou políticos locais, nas cidades, né, nos estados, começar a dizer: olha, não está valendo a pena apoiar a candidatura do Flávio Bolsonaro, porque pode dar problema maior ainda. É melhor não se enrolar com isso. Então, se realmente tem mais coisa para aparecer, aí a candidatura do Flávio Bolsonaro começa a balançar. Ela começa a balançar. Já está balançando, né?
1: Dessa vez envolve o irmão ali, o Eduardo Bolsonaro. Vamos ver no que dá.
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0: com Rodrigo Alvarez até às 5 da tarde no Link TMC, que traz agora o noticiário local, as principais informações da sua cidade, da sua região.
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0: E de volta com o noticiário local, claro, atualizando com outras informações, mais informações sobre a Operação Sem Refino, porque o Supremo Tribunal Federal determinou o afastamento do exercício, né, de função pública de 7 investigados no âmbito da Operação Sem Refino, que está aí apurando, como a gente falou agora há pouco, um suposto esquema de fraudes fiscais e ocultação de patrimônio envolvendo a Refit. Então, entre os afastados, né, estão o ex-procurador-geral do Estado do Rio de Janeiro, Renan Miguel Saad, e o desembargador do Tribunal de Justiça Guaraci de Campos Viana. A decisão cautelar válida, né, enquanto durar a investigação, também atinge o subsecretário da Receita Estadual, Adilson Zergu, e também o superintendente da área de fiscalização e inteligência fiscal, dois escrivães da Polícia Federal e também um da Polícia Civil. Segundo o Supremo Tribunal Federal, né, esse afastamento, ele tem um caráter cautelar, então aí busca evitar eventual interferência nas investigações para poder garantir toda a regularidade das apurações no âmbito da operação. Então, o governador em exercício, o Ricardo Couto, né, exonerou, a gente lembra, no fim de abril, Renan Miguel Saad do cargo de procurador-geral, substituiu pelo Bruno Debol. E apesar dessa exoneração, né, da chefia da Procuradoria-Geral, Renan Saad permanecia no cargo de procurador até a decisão do ministro Alexandre de Moraes, do STF. E ainda falando de operações, agora no caso Marielle Franco, a gente tem atualizações com Rebeca Renzi. Boa tarde.
2: Boa tarde. O ministro Alexandre de Moraes, do STF, votou para tornar réus os policiais Rivaldo Barbosa de Araújo Júnior, Nilton Lages e Marco Antônio de Barros Pinto por suposta participação em crimes relacionados à investigação do assassinato da vereadora Marielle Franco. Os três foram denunciados pela Procuradoria-Geral da República pelos crimes de associação criminosa e obstrução de justiça no curso das investigações sobre o homicídio da parlamentar e do motorista Anderson Gomes. Também vale reforçar que, segundo a PGR, eles teriam atuado para dificultar o esclarecimento dos assassinatos da vereadora e do seu motorista, que aconteceu em março de 2018, Jade.
0: Obrigada pelas suas atualizações, Rebeca. E ainda falando de informação para você no Rio de Janeiro, vamos dar aquele giro no trânsito para você, motorista. Atenção ali na linha vermelha, porque agora há pouco foi retirado um carro que estava parado no sentido Baixada. Foi na altura da Maré, depois de ser retirado esse veículo. Apesar, né, dessa remoção, o trânsito não apresenta retenção. Boas condições para quem segue no sentido Baixada, no sentido centro.

o motorista vai encontrando um pouco de dificuldade na altura da maré. E ó, atenção também ali na linha vermelha, na altura do Caju, porque tem interdição parcial devido a obras que vão acontecer até o final desse mês. Então, o Centro de Operações está aí alertando que devido, né, essa intervenção, o trânsito está sendo implantado aí para realização de obras na linha vermelha durante a noite. Então, entre 9 da noite e 5 da tarde, ali na altura do Caju, o motorista pode encontrar esses trabalhadores na via trabalhando para a manutenção da via. São 3 horas e 50 minutos, a gente volta a integrar a Rede Transamérica TMC.

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4: A gente volta a falar do caso do senador Flávio Bolsonaro, que voltou a negar irregularidades no contato com o Banco Master pelo filme do pai. Mas, após os áudios vazados, o pré-candidato à presidência foi chamado de ladrão num protesto no Rio. E ele não estava em qualquer lugar, ele estava meio que ali, como eu posso dizer, na casa dele, numa das casas dele, num lugar em que ele se sente confortável. É isso, Leonardo Rezende, boa tarde.
5: É isso, Mayara, boa tarde você. Quem nos acompanha, uma agenda do senador Flávio Bolsonaro, pré-candidato também à presidência, no quartel-general da Polícia Militar, aqui no Rio de Janeiro. Foi ali uma cerimônia para entrega de alguns equipamentos que a Polícia Militar comprou, adquiriu de acordo com as emendas parlamentares destinadas por ele. E aí, enquanto estava ali rolando uma cerimônia dele entrando no QG, policiais tocando ali uma marcha com instrumentos de sopro, havia um protesto, poucas pessoas, de fora ali, mas gritando palavras de ordem, estendendo também alguns cartazes também contra o senador e pré-candidato Flávio Bolsonaro. A gente tem esse trecho, esse xingamento que esses protestantes fizeram ali na porta do QG. É isso, algumas palavras de ordem então para o senador Flávio Bolsonaro. Ele participou desse evento dentro do quartel e aí depois falou com a imprensa, né, sobre essa situação. Ele voltou a negar, como você bem disse, Mayara, as irregularidades nesse contrato com o banqueiro Daniel Vorcaro, né? Lembrando que o Banco Master financiou o filme do pai dele, o Jair Bolsonaro, e ele também deu uma resposta aos aliados que relataram ali um certo abalo de confiança, né, por não saberem dessa relação entre Flávio Bolsonaro e o banqueiro. E ele também voltou a defender que, na verdade, ele não soube explicar, ele voltou a defender, né, a falta de irregularidades, mas não soube explicar o porquê do próprio Banco Master ter feito depósito, porque houve uma instituição interlocutora ali, digamos assim, intermediadora, que fez a ponte, né, entre o Master e a produtora de filmes lá nos Estados Unidos, a Entre Investimentos, né? Esse dinheiro chegou, então, à produtora através dessa intermediadora. Ele não soube explicar por que houve esse intermédio e não foi feito um depósito direto pelo Banco Master, e disse também que não deveria nenhuma explicação aos aliados, porque se tratava de um investimento privado e de um interesse, portanto, também privado dele e da família.
6: No momento, eu estou falando com quem eu conversei, investidor com quem eu conversei, foi com ele. Agora, qual foi a empresa que ele usou para fazer, eu de fato não sei. Total? Absolutamente nada de errado, não tem que justificar nada para ninguém. Foi uma época lá atrás que eu busquei um investidor, né, quando o Vorcaro era a pessoa que circulava por todas as rodas, patrocinava eventos de várias emissoras de televisão, circulava dentro de autoridades, a pessoa que era até cortejada em todo o Brasil. Foi nessa época que ele topou fazer um investimento privado num filme privado, gente.
5: E aí, lembrando que a grande questão envolvendo essa relação com o Banco Master do senador Flávio Bolsonaro é porque o Banco Master tinha ali a sua sustentação financeira a partir de muitos investimentos públicos, né? O governo aqui do estado, por exemplo, a partir do Rio Previdência, que é a autarquia que cuida da aposentadoria dos ex-servidores do estado, aplicou R$1 bilhão em letras financeiras falsas do Banco Master. Outros governos também do país, né, passaram, dos estados, né, aqui do Brasil, passaram também por isso. Então, tem esse papel também do dinheiro público nesse financiamento do Banco Master. E agora o senador Flávio Bolsonaro se explicando sobre isso, dizendo que não havia nenhuma irregularidade nesse contrato feito com o banqueiro Daniel Vorcaro. Maiara.
4: Obrigada, viu? A Valéria ia falar alguma coisa?
7: Eu ia só lembrar que o dinheiro, grande parte da fortuna do Banco Master vem de dinheiro público, de fraude do Banco Master, que foi vendida a fundos de previdência, que é dinheiro público, dinheiro nosso, que entrou nesse banco e que saiu para uma série de investimentos políticos feitos pelo Vorcaro para se blindar, provavelmente pensando no que viria a acontecer, e aconteceu. Agora, essa empresa, entre investimentos, ela vem sendo entendida como uma empresa laranja. Então, a questão toda é, o dinheiro sai da empresa do Daniel Vorcaro, sabe-se lá de onde saiu, de que conta, ninguém conhece o caminho desse dinheiro ainda, mas aparentemente é para essa entre investimentos, uma empresa laranja, e o dinheiro, segundo o deputado Mário Frias, que é o responsável pelo filme, que é o produtor executivo, um deles, desse filme, o dinheiro nunca chegou ao filme. O dinheiro do Vorcaro e do Master não teriam chegado esse dinheiro ao filme. Então, essa entre investimentos aí é que a grande interrogação nesse momento, como é que ela atuava, de onde veio o dinheiro e que dinheiro, afinal de contas, financiou o filme. Então, isso a Polícia Federal, que vem fazendo mais uma vez, trabalhando para resolver essa questão, fazendo, como sempre, um bom trabalho. A polícia, em breve, deve trazer esclarecimentos sobre que diabo era essa entre investimentos aí que apareceu no meio da história.
8: Perfeito. Muito obrigado, viu? Léo Rezende, Leonardo Rezende, direto do Rio de Janeiro. Agora 3h58. A gente vai com mais um bloco da Rádio Uber. Daqui a pouco voltamos.
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10: Muito bem, a partir de agora, Uber Responde. As dúvidas e perguntas sobre a plataforma Uber enviadas pelos parceiros e parceiras no nosso WhatsApp 11 95321 0083. A primeira pergunta é da parceira da Uber, Adriana, de São Paulo. Abre aspas. Como ter a Uber conta? Fecha aspas. A resposta quem deu foi a Pamela da Uber.
12: Olá, Adriana. 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
10: E vamos agora a mais uma pergunta aqui no Uber Responde na Rádio Uber TMC. A dúvida agora é de um parceiro da Uber de São Paulo que não se identificou. Abre aspas. Por que a nova atualização não está gravando as viagens? Fecha aspas. A Yasmin, do time da Uber, respondeu.
13: Fala, parceiro, tudo bem? Bom, respondendo a sua pergunta, às vezes, depois de uma atualização, algumas configurações precisam ser refeitas ou podem surgir pequenos bugs. Caso você esteja passando por algo assim, você pode acessar Conta, Ajuda, Problemas com a Conta e o App, Problemas comuns com o App e os celulares, e escolher a opção que melhor descreve o que está acontecendo. Nossa equipe está sempre atenta e trabalhando para resolver esses detalhes o mais rápido possível. Enquanto isso, vale conferir se o celular não está muito quente, isso pode afetar o desempenho de alguns recursos, e se o GPS está ativado corretamente. Além disso, você pode verificar se o app tem todas as permissões necessárias.
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0: O senador Flávio Bolsonaro diz que o governador mineiro Romeu Zema se precipitou ao criticá-lo pelos áudios revelados pelo Intercept Brasil. Mais uma briga aí para se acompanhar. Flávio afirma que buscava investimento privado para um filme privado e diz que Vorcaro era cortejado por todo o país antes de ser preso pela Polícia Federal. Já já vamos falar melhor disso.
1: Enquanto isso, o presidente Luiz Inácio Lula da Silva ironiza Flávio Bolsonaro durante evento no Hospital de Amor, dizendo que aqui não tem dinheiro do Vorcaro. Em Barretos, no interior de São Paulo, Lula também volta a defender a proibição do uso de inteligência artificial nas eleições.
0: E a banda The Rolling Stones lança o clipe do novo single In The Stars, dirigido por François Rousselet e estrelado pela atriz Odessa Azayon. Os músicos usam tecnologia deepfake, ó. Tá aí pra você que tá no YouTube acompanhando. Pra quem está no carro, pode ouvir, ó. Vamos ouvir um pouquinho.

sabe o que é o mais legal? Nessas horas que o deepfake é bacana de usar, que a gente falava antes. É, no horário local, na verdade, tava falando de deepfake, né? Mas eles usaram essa tecnologia de pegar o rosto e colocar no corpo de outra pessoa justamente para recriar os Stones dos anos 70, ao lado de artistas de diferentes épocas e culturas. Foi meio que fez o Gabriel Pensador aqui no Brasil recentemente. Mas vamos ouvir só mais um pouquinho, vamos lá.

0: Sensacional.
1: Maravilhoso.
0: Então, pra vocês lembrarem. Só pra vocês lembrarem, quem quiser baixar lá no seu aplicativo de tocar música, é In The Stars, o nome desse novo single.
1: Pra mim, melhor do que vários singles dos últimos 30 anos dos Stones. Música maravilhosa, sensacional ver o Mick Jagger mais jovem.
0: É.
1: E a Odessa, a Zion, pra quem não lembra ou pra quem tá vendo o rosto dela e achando familiar, ela faz Marte Supreme. Foi indicada ao Oscar. E,
0: mesmo? É a atriz de Marte Supreme. Agora que eu tô vendo. Ela faz a... Mulher grávida, né?
1: Isso, exatamente. Uhum. Exatamente. Muito bom, muito bom.
2: E é completamente diferente, né? Quando você usa a inteligência artificial como um recurso artístico.
0: Isso.
2: Com a sua própria imagem, isso aí é totalmente lícito, totalmente válido, com efeitos muito positivos, como a gente tá vendo aí. Tem um efeito de arte. É totalmente diferente de alguém que pega a imagem de uma outra pessoa para distorcer, para criar um fato que nunca existiu. Maravilhoso. Acho que os Stones estão dando uma lição aí, ó. Dá para usar a inteligência artificial, sim, e pro bem, mas com arte.
1: A Mayara citou o Gabriel Pensador. Na verdade, alguém fez por conta um clipe usando inteligência artificial daquela música Festa, da música Tupiniquim, em que vários astros da música são homenageados pelo Gabriel. E o clipe é maravilhoso, espetacular. É uma festa mesmo, numa rua, e cada hora vai chegando.
0: Ele traz até Angela Rorô,
1: Angela Rorô, Mamonas Assassinas, Roberto muito Carlos, legal. Vários artistas já falecidos. Enfim, é muito legal esse clipe. Procure no YouTube o clipe moderno de Festa da música Tupiniquim, do Gabriel Pensador. 4 horas e... Vamos escutar um pouquinho? Então vamos lá, vai. 10 segundinhos.

0: Essa letra é espetacular, extremamente inteligente. O Gabriel Pensador é muito rápido de raciocínio. O ministro Flávio Dino abriu uma apuração preliminar sobre emendas de deputados do PL a ONGs ligadas à produtora responsável pelo filme sobre a trajetória de Jair Bolsonaro. Mais informações ao vivo com Adrian de Almeida.
1: Olha, essa investigação ainda é preliminar, que foi feita por parte do ministro Flávio Dino. Ela teve como base denúncias dos deputados Tabata Amaral e o deputado pastor Henrique Vieira. O que eles dizem, né? Que os deputados do PL fizeram, então, emendas parlamentares, né? Por dizer, como emendas PIX, para entidades ligadas a essa produtora de filmes. Essas entidades, elas têm CNPJs diferentes, porém, elas estão no mesmo endereço e também sob a mesma gestão, que é da Karina Ferreira da Gama. Entre as entidades citadas, a gente tem o Instituto Conhecer Brasil, Academia Nacional de Cultura, Conhecer Brasil Assessoria e a Go Up Entertainment. Essa última, ela é justamente a produtora que fez o filme Dark Horse, que conta a história do ex-presidente Jair Bolsonaro, e estava em evidência por conta do áudio vazado do senador Flávio Bolsonaro, em que ele cobra o banqueiro Daniel Vorcaro em relação ao repasse, né, de valores. E em março, o Flávio Dino, ele intimou alguns deputados. Entre eles, a gente tem o Alexandre Ramagem, que é ex-deputado, Carla Zambelli, que também agora é ex-deputada, a Bia Kicis e o Marcos Pollon, todos eles do PL. Desses, em março, ele intimou a Carla Zambelli, Bia Kicis e Marcos Pollon. Ele não conseguiu encontrar também o Mário Frias. A justiça tem tentado procurar, mas até agora não conseguiu intimar eles. A Bia Kicis e o Marcos Pollon já encaminharam para o STF as suas alegações, dizendo, né, que realmente não vem nenhuma irregularidade quanto a isso, né? Agora a gente busca mesmo esperar o resultado, né, dessas investigações preliminares, e agora a gente também deve esperar realmente o Mário Frias ser encontrado aí pela justiça para que dê, né, esclarecimentos em relação a isso, justamente agora depois desse boom por causa do filme Dark Horse.
2: Obrigado,
0: Adrian. Valeu.
2: Obrigada, viu, Adrian?
0: 4 horas e 10 minutos, vai lá, Mayara.
2: Pensando na nossa próxima pauta, que também vamos falar sobre isso aqui, com o Thiago Matheus no nosso estúdio, porque, como a gente falou, a gente vai dar mais detalhes agora, né? O presidente Lula voltou a cutucar o senador Flávio Bolsonaro ao falar sobre o caso envolvendo o ex-banqueiro Daniel Vorcaro. Durante um evento em Barretos, do interior de São Paulo, Lula ironizou o assunto e ainda defendeu o fim do uso da inteligência artificial nas eleições. Fala aí, Thiago.
3: Pois é, Mayara e Tomás, exatamente nessa visita ao interior de São Paulo, que aconteceu nesta sexta-feira, inclusive, o presidente participou da inauguração de um novo centro de pesquisa e também anunciou medidas de incentivo a cirurgias robóticas pelo SUS no Hospital de Amor, que fica em Barretos, como você falou, no interior de São Paulo. E aí o Lula defendeu a proibição do uso de inteligência artificial nas eleições e também pediu que os eleitores verifiquem a procedência de informações recebidas pelo celular. Aí, durante aqueles discursos, longos discursos que Lula costuma fazer, ele também fez uma referência envolvendo o Flávio Bolsonaro e o ex-banqueiro Daniel Vorcaro. Vamos ouvir.
4: E esse país precisa voltar a ser humano. É preciso extirpar o ódio. Aqui, nesse hospital aqui, não tem dinheiro do Vorcaro.
3: E aí o presidente afirmou ainda que governar não é artificial, governar é real, e voltou a defender o combate à desinformação no debate político, ou seja, a campanha eleitoral já começou.
0: Já começou faz tempo, evidentemente.
5: Faz
0: fala,
5: tempo,
0: fala,
5: né?
0: Alvarez.
5: Não, a gente vai ver aí inteligência artificial a torto e a direito. É praticamente impossível controlar isso, porque o partido pode até não usar, mas o eleitor do partido, que é cooptado pelo partido, vai lá e usa. Então, infelizmente, essa deve ser a eleição do deepfake, né? Ao contrário do clipe do Rolling Stones que a gente mostrou aqui, que faz um uso positivo de uma tecnologia que é refinadíssima, a gente vai ver nessa nossa eleição muita gente caindo no conto do deepfake, não tem a menor dúvida. A gente já viu muitos acontecerem e isso aí vai, agora deve vir como avalanche, né, de deepfake nessa eleição, lamentavelmente.
2: Exato.
0: 4:12, uma brecha nas regras da Ancine, minha cara Maiara, está gerando polêmica no cinema brasileiro. Redes de exibição estariam repetindo o mesmo filme em horários vazios para cumprir a cota de produções nacionais.
2: Exato, foi o que aconteceu, por exemplo, com a diretora Mariana Caltabiana, de Zuzubalândia. Não foi só a obra dela, não. Vários filmes passaram por esse problema e a gente vai conversar um pouquinho com a Mariana, justamente para entender. Claro, a norma da Ancine é interessante, ela fomenta o cinema nacional, mas na prática ela não está sendo colocada de uma forma que ajude as produções nacionais a vender mais, a trazer mais espectadores. Afinal, né, Mariana, quando a gente coloca ali o mesmo filme em várias salas simultaneamente, né, não tem como um espectador se dividir em 20 para poder assistir ao mesmo filme, né? Boa tarde para você.
0: Acho que congelou. Você nos ouve, Mariana? A imagem dela tá congelada, eu fiquei na dúvida. Travou mesmo a imagem
2: travada.
0: Da Mariana.
2: A gente vai trazer já a fala da Mariana, mas basicamente o filme, né, Zuzubalândia, de acordo com dados ali da própria Ancine, só entre janeiro e maio ele foi exibido mais de 17 mil vezes. E às vezes em sessões, no mesmo horário, 11 da manhã... meio-dia, ok, a criançada pode assistir esse horário, mas por que não tem sessões à tarde, por exemplo, mais à tarde? Por que colocar o mesmo filme em dezenas de salas ao mesmo tempo, no mesmo cinema? Né? Não faz sentido nenhum. Eu tô só levantando aqui esses dados para trazer para vocês.
0: A resposta é simples,
5: isso,
0: né, Mariana?
5: Isso foi parar na polícia já? Não.
0: Eu não sei.
5: Ou isso mas... é só uma questão administrativa da Ancine?
2: É uma questão administrativa mesmo, mas ó, para vocês terem uma ideia... Só nesse ano, o filme da Mariana, que inclusive é um filme de muito sucesso, que a HBO comprou, se não fosse um filme bom, a HBO não tinha comprado, né? Mas ele teve 17.237 sessões. E aí, como ela foi colocada, o filme, no mesmo horário, em várias sessões, ao mesmo tempo, nos cinemas, só 1.800 pessoas puderam ver. Não tinha outra opção de horário, né? E a Mariana tá aqui com a gente, voltou, né, Mariana? Pra falar um pouquinho pra gente. Como é que você se sentiu ao ver isso que tava acontecendo com o Zuzubalândia? Boa tarde pra você.
6: Boa tarde. Bom, primeiro eu queria agradecer essa oportunidade aqui de falar com vocês e poder também contar alguns dados que não saíram na matéria, né? Eu vim, inclusive, conversando com o jornalista que fez a matéria, eu pedi pra ele me enviar o documento de onde ele tirou os dados, e quando eu pedi para ele enviar, ele cortou a comunicação, infelizmente. Mas eu falei com a Ancine, e a Ancine me passou os dados, e olha só que interessante, em outubro de 2024, o Zuzubalândia foi o filme brasileiro mais visto nas manhãs de toda a rede Cinemark.
0: Perdemos o contato com a Mariana Caltabiano mais uma vez, mas vamos tentar restabelecer um assunto importante, claramente para mim. Ah, já temos.
2: Ué, a gente tava sem o áudio?
0: Pois não,
2: continua,
0: pois não.
2: Mariana, você tava falando que foi o filme mais visto, né? Fala pra gente.
6: Eu tava falando que depois que saiu essa matéria, eu resolvi entrar em contato com a Ancine e pegar os dados, todos os dados, né? Que são públicos, inclusive. E apareceu uma coisa muito interessante. Zuzubalândia foi o filme brasileiro mais visto em outubro de 2024, na parte da manhã. E ele continuou performando. Esses números estão todos lá, né? Outra coisa, foram mais de 14.600 pessoas que assistiram o filme. Da maneira como saiu, dá a impressão que o filme não foi bem, mas, na verdade, eu acho que a gente fez um milagre com esse horário matinal, sem nenhuma divulgação. E só um outro dado interessante para vocês saberem, né? Outro dia, uma conhecida foi numa sessão do Diabo Veste Prada, que tem fila à noite... E nessa sessão só tinha ela e dois funcionários da Cinemark. Ou seja, o que está acontecendo é que os filmes brasileiros eles estão sendo colocados em horários muito ruins. Para o meu, nem é tão ruim assim, porque é um filme infantil. Então, uma pessoa está ali passeando pelo shopping, de repente é um filme de criança, ela pode ir lá ver. Mas para um filme adulto, esses horários são realmente muito ruins.
5: Mariana, Rodrigo Alvarez aqui falando com você. Eu queria te entender, se você entendeu, por que o seu filme foi escolhido para ser essa espécie de filme laranja dos exibidores aí, para cumprir cota? E também queria saber se você ganha quando eles exibem seu filme dessa maneira aparentemente regular.
6: Tá, eu acho que o meu filme foi escolhido por ele ser o mais curto Ele só tem 60 minutos de duração. E também por ser um filme infantil. É, eu estava falando, eu não sei se cortou, mas assim, a chance de alguém levar uma criança no horário das 11 ao meio-dia é maior do que um filme de adulto, né? Tanto é esse dado aí que eu te passei. Ele, durante muitos meses, ele foi o filme brasileiro mais visto na parte da manhã. Esses dados estão lá no portal Dancine. Então, e aí o fato dele ser curto e eles poderem repetir muitas vezes, eu acho que também ajudou nessa decisão.
3: É, Mariana,
5: então você não ganha nada quando ele é exibido.
6: Não, eu ganho, quando tem público eu ganho. A bilheteria ela é repartida da seguinte maneira: 70% para Cinemark e 30% para mim. É, o que é atípico isso, porque normalmente é 50% para o exibidor e 50% para o distribuidor. Por que que eu fiz esse contato direto com a Cinemark? Porque eu já conheço eles desde 2008, quando eles exibiram o meu filme As Aventuras de Gui Estopa, que foi um filme que eu vendi para Cartoon Network, que, aliás, foi o primeiro longa de animação dirigido por uma mulher no Brasil. E eu exibi no projeto Escola Cinema. Assim, eu já sabia desse projeto, entendeu? Então, em vez de pegar uma distribuidora com quem eu teria que dividir a bilheteria, eu procurei direto a Cinemark.
0: E para deixar bem claro, Mariana, para quem está nos ouvindo, às vezes não entendeu direito o X da questão. Existe uma determinação para que as redes de cinema, como é o caso da Cinemark, exibam um número mínimo de filmes nacionais, uma quantidade X de determinado filme nacional. E aí a Cinemark, para cumprir essa cota, de repente pega esse horário, talvez pensando como você sugeriu, por conta da curta duração do filme, por ser um filme para crianças, num determinado horário da manhã, só que enche o cinema, né, de sessões todas simultâneas, o que evidentemente não vai gerar público e você perde oportunidades de outras pessoas assistirem. Talvez essa obrigatoriedade não seja... Ela pode existir, claro, para incentivar o cinema nacional, mas será que os números dela hoje não estão um pouquinho fora da realidade para gerar esse absurdo que aconteceu, tendo o seu filme como grande vítima?
6: Sim, o meu filme acabou sendo vítima, né? Porque, como você mesmo disse, quando você tem no mesmo lugar, em quatro sessões ao mesmo tempo, nem o Avengers vai conseguir encher essas salas, né?
0: Exato.
6: Então, isso pode parecer que a culpa é do meu filme, não é? Tanto é que a gente vê que nos anos em que ele foi exibido normalmente, ele teve mais de 14 mil pessoas assistindo, né? Só que, assim, a questão, no final, é aquele males que vem para o bem. Acho que foi bom eles terem feito esse exagero, porque senão ia passar batido. O que está acontecendo é que os filmes brasileiros estão sendo colocados nesse horário da manhã, o que é péssimo. Porque, assim, você pode ter o melhor filme, mais premiado, que ele também não vai bem no horário da manhã. Como eu te disse, nem o Diabo Veste Prada consegue ir bem no horário da manhã. Então, o que precisa ser questionado é o horário de exibição dos filmes brasileiros.
2: Quer dizer, então, nessa determinação da Ancine, Mariana, talvez algo que poderia ajudar o cinema brasileiro, o cinema que eu digo, as produções brasileiras, é não apenas estimar, colocar ali uma obrigatoriedade de cota mínima de exibição, mas também estipular horários. Olha, sim, você tem que exibir tantas vezes, mas em horários alternados. Isso poderia ajudar também o cinema, as produções brasileiras?
6: Então, mas isso aí é uma solução que a Ancine encontrou agora, mas que, na minha opinião, é bastante ingênua, porque a Cinemark é uma empresa privada, que ela tem que responder aos acionistas. E outra coisa, não é questão do filme ser bom ou ruim. Só para vocês terem uma ideia, a Barbie, quando ela foi lançada, ela teve um marketing de 150 milhões de dólares. Então, a Cinemark, ela nem viu o filme, mas ela sabe que são 150 milhões de dólares, que a criança vai no McDonald's, vai ter a bandejinha da Barbie, vai na loja de brinquedos. Então, essa é uma coisa que não vai ajudar a obrigar a Cinemark.
0: Claro.
6: Que é o que a Ancine criou agora. É o seguinte, você ganha mais pontos, né, de cumprir cotas se você botar à tarde. Só que isso financeiramente não vai funcionar, porque ainda assim vale mais a pena para as redes de cinema exibirem os filmes grandes que vêm com grande investimento de marketing. E é isso que ninguém está falando, é esse investimento de marketing.
2: Muito bem, quero agradecer demais a Mariana Caltabiano, diretora de vários filmes, entre eles, Zuzu Balandi, que, aliás, foi feito com recursos próprios, né? Mariana não pediu dinheiro para Daniel Vorkaro, né, Mariana, para fazer o seu filme. Financiou do próprio bolso.
6: Queria contar isso, né? Dinheiro próprio na época da pandemia, para que centenas de pessoas não ficassem desempregadas E eu fiz essa loucura ali no momento, eu tinha perdido dois irmãos, pai e mãe, e aí foi aquele sentimento de finitude, e eu pensei, eu vou fazer uma coisa que vai ser muito legal para mim e para minha equipe.
0: Legal, guerreiro, hein?
5: Muito Mariana, bem. Antes de deixar você ir embora, deixa eu perguntar, o que, que você, diretora de cinema, faria com 61 milhões de reais? Que filme você poderia fazer?
6: Nossa senhora, faria... Daria para fazer, nossa, anos de produções brasileiras e acho que melhores...
5: Não é só um filme, que... não, né?
6: Não, dava para fazer muita coisa. É muito triste isso, assim, principalmente na minha área, né, da animação, que a gente tem tão pouco recurso e a gente emprega tanta gente. É triste ver como tem dinheiro sendo jogado fora aqui.
0: Muito bem. Mariana Caltabiano, diretora de Zuzubalândia, conversando com a gente. Obrigado, Mariana.
2: Obrigada.
6: Muito obrigada, viu?
0: E a gente tá atrasado para ir para o nosso noticiário local, mas isso serve de reflexão e acho que até gera uma boa discussão mais para frente dessa obrigatoriedade dos filmes nacionais, essa quantidade, de repente, talvez absurda, porque você acaba ingerindo no negócio de outra pessoa. Eu acho que é um absurdo você determinar para a distribuidora ou para a rede de cinema que horas você vai exibir tal filme, porque é nacional. Você pode ter um estímulo para o cinema nacional, mas não a ponto de obrigar uma rede de cinemas a colocar não sei quantas centenas de exibições de manhã, porque se fez isso é para não perder dinheiro, colocando em outros horários. Tem que ter o estímulo ao cinema nacional, mas sem invadir tanto o negócio de uma empresa particular, na minha maneira de pensar.
5: Eu acho que é uma questão de uma política que tem que ser mais ampla, não adianta você impor, concordo com você. Toda ingerência num negócio privado é sempre muito complicada. Você vai dizer como é que o cidadão vai gerir o cinema dele, que filme que ele tem que passar? Não, eu deveria escolher que filme eu passo. No entanto, para ter estímulo para o cinema brasileiro, precisa de políticas. Agora, elas têm que ser políticas completas. Ah, então você vai fazer isso, tem que ter uma cota, então tem que ter marketing. A diretora Mariana estava falando isso. Exato. O filme estrangeiro, ele chega com milhões em marketing. Então, como é que você canaliza para que esse filme tenha sucesso também? É uma política maior. A Ancine já teve muito papel importante no governo brasileiro. Agora, coincidentemente, no período de Mário Frias na Secretaria de Cultura, foi um período terrível para a Ancine. Eu converso com muitos produtores de cinema e a gente sabe o quanto o produtor de cinema brasileiro começou a sofrer, curiosamente, desde o período de Mário Frias na Ancine. Então a Ancine já teve um papel importantíssimo, agora os produtores estão com dificuldade para produzir por conta de uma série de problemas na gestão desse dinheiro que poderia ser útil para o nosso cinema, como já foi muitas vezes.
2: A própria Mariana que tirou dinheiro do próprio bolso para fazer essa produção, né? Então talvez um
0: caso... Sem Lei Rouanet, inclusive.
2: Sim, exatamente, sem nada disso. Então, assim, talvez esse caso sirva para se discutir o que pode ser feito que seja realmente efetivo, né? Que realmente funcione para fomentar realmente o cinema brasileiro.
0: 4h25, agora sim o noticiário local, as principais informações da sua cidade, da sua região.
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2: Três horas e 27 minutos. 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A gente volta a atualizar as notícias do Rio de Janeiro. Claro, né? Sem deixar de trazer aí detalhes dessa operação sem refino. É, a TMC teve acesso, né, aos documentos dessa investigação da Polícia Federal e os documentos, eles mostram, né, revelam que escrivães da Polícia Federal utilizavam números de telefone registrados em nome de pessoas mortas para se comunicar com os alvos, né, dessa ação que envolve a Refit, a antiga refinaria lá de Manguinhos. Então, segundo o inquérito, essa identificação de um dos suspeitos, né, só foi possível depois do cruzamento de dados técnicos que conseguiu relacionar o endereço de IP, né, da rede interna da Polícia Federal ao login funcional de um dos agentes que está sendo investigado. A operação também apontou a participação de um policial civil aqui do Rio de Janeiro, como a gente falou agora há pouco, sobre essa operação que aconteceu na casa dele, que apreendeu R$500 mil em dinheiro vivo, né? Então a apuração também apontou a participação desse policial suspeito de vazar, inclusive, informações privilegiadas, o que acaba comprometendo, né, a coleta de provas sobre esse esquema de fraudes ligado à Refit. Na residência do policial, a gente falou, né, R$500 mil em dinheiro vivo apreendido e, de acordo com o inquérito, esse policial mantinha aí contato com um lobista que atuava como um intermediário entre a organização criminosa e órgãos públicos. O noticiário aqui do Rio de Janeiro está quente, a gente vem trazendo todas as informações dessa operação para você em 101.3, mas também a gente atualiza a situação do trânsito para o motorista que está aí levando a gente de carona.
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2: Atenção você que está passando pela Barra da Tijuca, na Avenida Ayrton Senna, né? Quem segue no sentido linha amarela vai encontrando trânsito lento a partir do acesso pela Avenida das Américas, até ali a chegada do Hospital Lourenço Jorge, tá? Também trânsito lento nas pistas central e lateral da Avenida Ayrton Senna, na altura da estação BRT Via Parque. Trânsito também é intenso a partir da Vila do Pan. Já no sentido Orla, Avenida Ayrton Senna, o motorista não vai encontrando tantos problemas. O trânsito está intenso, mas não com tanta retenção. E a gente também fala aqui na Barra da Tijuca sobre a Avenida Armando Lombardi, que está com trânsito congestionado para você, motorista, desde a Avenida Ivan Lins, né, no sentido Barra, em direção a São Conrado. O trânsito não está apresentando retenções. Já na Avenida das Américas, para quem segue no sentido Guaratiba, vai encontrando retenções na altura do Downtown e Cidade das Artes. A gente volta a integrar agora a Rede Transamérica TMC.
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0: 4 horas e 32 minutos, estou de volta com o Alvarez, com a Maiara, com a Justiça de Santa Catarina, que aprovou o pedido de arquivamento do caso do Cão Orelha feito pelo Ministério Público. Na decisão, a juíza negou a internação do adolescente indiciado pela Polícia Civil e determinou a devolução de seu passaporte. O repórter Brian Valêncio chega agora com mais detalhes.
1: É isso, investigação encerrada nesse inquérito do cão comunitário Orelha lá em Santa Catarina. O Ministério Público já havia informado que não tem como comprovar que houve maus tratos a esse cachorro, principalmente depois que houve aí uma nova perícia nos restos mortais que foram exumados. E aí a juíza Vanessa Bonetti, da Vara da Infância de Florianópolis, entendeu que o caso está encerrado e que não tem como apurar eventuais maus tratos. E aí teve, então, essa manifestação do Ministério Público e a juíza disse que o adolescente esse, que havia sido tido o passaporte apreendido, esteve nas imediações do local, mas o cão se encontrava a cerca de 600 metros de distância, o que não comprova, segundo a versão da juíza, qualquer tipo de violência contra o animal. Ela também reforçou que todas as denúncias até aqui vieram por meio de, abre aspas, ouvi dizer. E com isso, então, esse caso sendo encerrado, o adolescente, que era considerado o menor infrator nesse caso, está livre de qualquer tipo de punição, passaporte devolvido. Lembrando que esse caso gerou uma enorme repercussão lá em Santa Catarina, inclusive com projetos de lei para aumentar a pena para eventuais crimes contra animais domésticos.
5: Valêncio, só entender, tem ou não tem alguma evidência desse maltrato ao cachorro? É só realmente foi falação em cima de nada?
1: O que diz o Ministério Público em um relatório divulgado na segunda-feira é que não tem como ser conclusivo a uma possível violência contra o cão Orelha. Ele tinha ali uma doença, que era uma doença já que ele já carregava há um bom tempo, inclusive nas imagens mostra o rostinho dele, era uma doença já não tratada, uma feridinha no rosto, e o que foi encontrado nos restos mortais desse animal era apenas essa doença. Não há nenhuma comprovação de algum tipo de violência. Para a gente lembrar, Alvarez, o primeiro relatório dizia que ele morreu após ser atacado por um objeto contundente. Agora, o Ministério Público, por meio da Polícia Científica, né, um relatório feito pela Polícia Científica, negou que tenha como garantir que essa violência por meio de um objeto contundente ocorreu. Então, a juíza encerrou porque não tem provas e não tem mais o que investigar.
5: Isso quer dizer que o Brasil inteiro, inclusive a imprensa, caiu numa história que não tinha nenhuma origem comprovada, não tinha imagem, nada. O país inteiro caiu nisso. Eu só estou concluindo isso, tentando entender porque eu não estava acompanhando esse caso na época. É isso?
1: Essa situação ela ganhou uma grande repercussão e basicamente o que a juíza diz na sentença hoje é: essa história surgiu de um, abre aspas, ouvi dizer. Então, houve uma grande comoção, mas não há nenhuma prova, inclusive as câmeras mostram que esse animalzinho não estava no mesmo ambiente que os adolescentes e principalmente que um adolescente que era o acusado até agora.
0: Faz a gente lembrar da famosa história da escola base, né, que acabou com a vida dos donos da escola. Esses meninos estavam com medo de voltar ao Brasil, de pisar no aeroporto na volta ao Brasil. É um caso extremamente delicado, que desde o início gerou controvérsias por conta de informações desmentidas. Porteiro que falava uma coisa, uma informação que não era comprovada pelos vídeos de segurança do prédio onde moravam esses adolescentes. Realmente, a gente tem que ter muito cuidado mesmo antes de apontar o dedo. E por ser um cachorrinho, algo que gera, evidentemente, comoção nas pessoas, nas redes sociais, o assunto acabou ganhando muita força e quase acaba aí com a vida de alguns adolescentes.
5: Se eu não me engano, Tomás, Se eu não me engano, Tomás, teve muito influenciador se beneficiando de ficar reproduzindo isso.
2: Eu ia falar isso.
0: Alguma
2: teve
0: dúvida?
2: Influenciador, esse pessoal de defesa de animais também. Gente tendo ganho político com isso. Se não me engano, o Brian pode até me corrigir se eu estiver errada, mas o delegado já pensa, está pensando em se candidatar nessas eleições também, não é, Brian?
1: Ele ganhou uma grande exposição, né? E aí houve muitas controvérsias, ele falou algumas coisas, fez coletivas, voltou atrás, mas com certeza a projeção que ele ganhou é grande e agora a possibilidade de sair candidato é bem grande também.
0: Muito bem, e eu faço meia culpa aqui também, se em algum momento eu fui indelicado com algum desses adolescentes, né? Coloquei em dúvida o caráter deles, eu não me recordo, eu lembro que a gente ficava chocado com as informações que chegavam e a gente realmente sentia, era uma coisa difícil de informar, de trazer para o nosso ouvinte, para o nosso internauta, né, um cachorro sendo maltratado por adolescentes. Então, espero que eu também não tenha embarcado, não tenha sido agressivo nos meus comentários com esses rapazes que o tempo mostrou não fizeram nada com o simpático, aí, pobre, saudoso Orelha.
2: Obrigada.
1: Eu só reforço aqui, gente, o pedido para o jornalismo sempre checar as informações e para as pessoas confiarem no jornalismo profissional, porque as páginas de fofoca foram de fato as que mais se beneficiaram disso. E as informações eram amplamente divulgadas sem nenhum tipo de checagem, sem nenhum tipo. Às vezes era só uma republicação, é uma IA que está copiando o conteúdo e jogando em outro lugar. Então, o jornalismo profissional tem essa obrigação, essa missão, e a gente está fazendo isso aqui, inclusive, agora. Então, a gente precisa tomar cuidado com essas páginas de fofoca das redes sociais. Inclusive, né, uma delas é muito grande, a gente sabe que repercutiu esse fato aí, e agora a gente vendo tudo ser desmentido.
2: Obrigada, Brian. Inclusive, o dono, né, de uma página gigantesca de fofoca no Instagram foi solto ontem, né, por um habeas corpus naquela operação que desviou mais de 1,5 bilhão de reais para o crime organizado. Obrigada, viu, Brian? E a gente segue por aqui falando um pouquinho de futebol, porque, olha, a lista de lesionados antes da Copa só aumenta, desde o Rodrigo, Estevão também, né? Passando por estrelas da Europa, quanta gente está se lesionando. E aí, o repórter digital da tmc.com.br, Victor Godoy, que está aqui com a gente, mostra por que o calendário apertado virou preocupação real no futebol mundial. Muita gente na DM, né, Vitor? Boa tarde pra você.
3: Boa tarde, Mayara. Boa tarde, Tomás. Bem, eu queria basicamente, antes de mais nada, fazer uma pergunta pra vocês dois. Quantos motivos vocês acham que um jogador pode se machucar?
0: Ah, acho que dezenas deles, imagino eu.
3: Dezenas? É. Só dezenas?
0: Centenas, milhares?
2: Sei lá, dentro do campo, fora do campo, tudo?
3: É exatamente isso. Eu conversei com o preparador físico Rafael Barlesi, que ele inclusive integra a equipe do Estevão de preparação dele fora de campo. Ele foi chefe de departamento médico de Grêmio, Atlético Paranaense Internacional, e ele me explicou que basicamente existem 240 fatores que podem fazer um atleta se lesionar. Isso vai desde calendário, chuteira, campo, até essa discussão de gramado sintético ou não. E, bem, ele explicou um pouco o trabalho que ele faz para mitigar esse processo de evitar tantas lesões. Vamos ouvir.
4: Sempre que eu trabalhei dentro de núcleos de performance, eu foquei em melhorar todas essas valências. Melhora, como tu falou, melhora de sono, suplementação, alimentação, trabalhos de força e mobilidade, para mitigar esses fatores que pioram quando a pessoa está envelhecendo, para que, quem sabe, a gente não melhore a idade cronológica do atleta, mas a gente interfira na idade biológica do atleta. E aí a gente vai ter atletas como o Cristiano Ronaldo, que é um cara com 40 anos, mas com uma idade biológica jovem.
3: Porque ele não tem idade aí.
2: Muito bem. A gente tá aqui falando com, né, com o Vitor sobre as seleções. Não é só a seleção brasileira, são diversas seleções que estão aí com jogadores lesionados e que vão levar jogadores lesionados, inclusive. É isso, Vitor?
3: Positivo, Mayara. Inclusive, hoje foi curiosa a matéria sair hoje, que é justamente a convocação do Japão, que tava muito nesse embate. Essa questão de levar ou não jogadores lesionados. O time perdeu o atacante Mitoma, que é do Brighton, da Inglaterra, por uma lesão muscular sofrida no último fim de semana. Não vai participar das duas últimas partidas da equipe lá no campeonato inglês e também da Copa do Mundo. Todavia, eles decidiram levar o Ataru Endo, Hiroki Ito e o Tomiyasu, que são três defensores, né? Um volante e dois zagueiros, que vão machucados, mas a expectativa é de que eles se recuperem. E além deles, também tem o goleiro Suzuki, que é o principal nome dessa nova geração japonesa, além do Mitoma, que fraturou a clavícula 2 semanas atrás, foi chamado e eles estão nessa expectativa de que ele possa, ok, talvez perca a estreia, mas se recupere ainda na primeira fase ou quem sabe no mata-mata, porque seria um grande reforço.
0: Muito bem, eu acho que essa vai ser uma grande discussão daqui para frente. Nunca antes a gente teve tanto jogador se machucando às vésperas de uma Copa do Mundo. Vale lembrar que no ano passado, pela primeira vez, a gente teve a Copa do Mundo de clubes no meio do ano e muitos jogadores dos clubes europeus, incluindo sul-americanos, europeus, asiáticos, africanos, tiveram que passar pela primeira vez na carreira por duas temporadas consecutivas de jogos a mais e de preparação a mais para esses jogos, contando aí as duas Copas do Mundo, a de clubes e a de seleção, e isso evidentemente traz um custo. É final de temporada na Europa. A Copa do Mundo sempre acontece ao término da temporada na Europa, ou seja, depois, Alvarez, de jogadores aí terem completado uma temporada com às vezes 55, 60 jogos, os jogadores que atuam no Brasil muito mais do que isso.
5: Tomás, mas a tua experiência com o esporte também não leva a lembrar de casos em que a ausência de alguém que era contado como certo faz surgir um outro nome que brilha? Pode acontecer, não?
0: Claro que sim, claro que sim. O caso mais emblemático é o destaque do Amarildo em 62, quando o Pelé se machuca logo no segundo jogo e todo mundo pensa, ferrou, o Brasil tá sem o Pelé, o rei do futebol. O Brasil não vai ganhar o bicampeonato, mas o Amarildo do Botafogo joga tanto que até é chamado de o possesso. E ajuda o Brasil ao lado do Garrincha e tantos outros craques. Essa foi a Copa do Garrincha, que jogou muito, mas ele joga à altura e consegue o título para a seleção brasileira. E outros exemplos menos famosos, como por exemplo o goleiro da Argentina em 86, em 90, que se machuca no primeiro jogo contra Camarões, a Argentina perde, entra o Goicoechea e defende um monte de pênalti, leva a Argentina à final. O Josimar na Copa de 86, que faz 2 golaços, não estava nem nos planos do técnico Tele Santana e só vai para a Copa porque o Leandro se recusa a viajar e depois o Edson se machuca. E assim é a história do futebol. Vitor Godoy, obrigado, viu?
3: Obrigado vocês pelo espaço.
2: Essa matéria completa tá lá no nosso site da TMC. E é claro que eu não podia deixar só de lembrar um segundinho aqui. Cuidado, Vini Júnior, agora que você está solteiro, né? Às vezes tem lesões fora de campo que podem acontecer, né? Dependendo aí, né? Se não tá muito aquecido, dependendo da posição,
0: e acontece,
2: né?
0: Acontece mesmo, viu?
2: Não tô falando de posição de campo, não. É essa mesmo que você está pensando. Okay. Vamos agora pro nosso horário local, gente.

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0: 4:46, a gente volta a falar sobre a operação Sem Refino, porque a decisão do Supremo Tribunal Federal que autorizou, né, essa ação da Polícia Federal, afirma que houve uma cooptação integral do governo do estado do Rio para poder atender os interesses da Refit, né? O documento é assinado, então, pelo ministro Alexandre de Moraes. Segundo essa decisão, o grupo ligado ao empresário Ricardo Magro teria conseguido influência dentro da estrutura pública estadual. A investigação cita a atuação da Secretaria de Fazenda, Procuradoria-Geral do Estado, o INEA e também a Polícia Civil em medidas consideradas favoráveis à refinaria. O nome do ex-governador Cláudio Castro, ele aparece também nesse contexto. Moraes, inclusive, afirma que existe indícios de uso da máquina pública para beneficiar o grupo empresarial. Um dos pontos destacados pela investigação é a chamada Lei Ricardo Magro, que foi aprovada durante a gestão Castro e que, segundo a Polícia Federal, criou aí condições favoráveis para o grupo para a refinaria. A decisão também menciona um encontro entre Cláudio Castro e integrantes da família Magro durante um jantar em Nova York, nos Estados Unidos. O documento, no entanto, não detalha aí o teor dessa conversa. Alexandre de Moraes também cita suspeitas de que o governo estadual tenha atuado para derrubar interdições federais impostas à Refit, além de liberar licenças ambientais sem o cumprimento integral de normas de segurança. Em nota, a defesa de Cláudio Castro negou irregularidades e afirmou que o ex-governador está à disposição da justiça. Os advogados também disseram que a gestão foi responsável por garantir o pagamento de quase R$1 bilhão em dívidas da refinaria com o Estado. A gente volta com informação do Rio de Janeiro também para poder falar de uma outra operação, agora uma operação da Polícia Civil aqui que indiciou 11 narcoterroristas apontados como responsáveis pelas mortes de 5 agentes de segurança durante a mega operação que aconteceu, né, no ano passado, em outubro do ano passado, nos complexos do Alemão e da Penha. Entre os criminosos identificados estão Edgar Alves de Andrade, o Doca, né, o Carlos da Costa Neves, o Gadernal, e Pedro Paulo Guedes, o Pedro Bala, apontados, né, como lideranças do Comando Vermelho na região. Então, segundo as investigações da Polícia Civil, os policiais Marcos Vinícius Cardoso de Carvalho, Rodrigo Veloso Cabral e Rodrigo Vasconcelos de Nascimento, além dos policiais militares Cleiton Serafim Gonçalves e Eber Carvalho da Fonseca, foram mortos em uma emboscada armada montada por traficantes na região da Mata da Vacaria. O delegado Bernardo Leal também foi baleado durante a ação. As investigações apontaram ainda que os agentes foram recebidos sob intenso ataque criminoso desde a entrada na comunidade. Os criminosos também estavam aí armados, posicionados em lugares estratégicos e também camuflados, realizando disparos de diversos pontos, utilizando barricadas incendiadas e até granadas contra as equipes policiais. E a gente volta a integrar a Rede Transamérica TMC.
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4: Já de volta por aqui, porque o tmc.com.br tá bombando. E é claro que um dos assuntos do nosso site é sobre uma relação de produções cinematográficas, ó, Alvarez, você que gosta disso, que dariam para ser feitas com o valor citado nos áudios revelados ali pelo Intercept pro Dark Horse.
5: Nós falamos disso aqui.
4: Mas a gente vem com dados agora. Renan Honorato, nosso repórter digital, vai trazer para nós aqui o que dava para fazer com esse dinheiro. Foi o que você perguntou para Mariana Caltabiano, né? Então fala pra gente, Renan, o levantamento que você fez dos filmes que poderiam ser feitos ou foram feitos, enfim, com esse dinheiro.
6: É verdade, esse dinheiro ia causar um grande rebuliço aqui no cinema brasileiro, viu? Porque esse levantamento a gente fez inédito aqui pra TMC, e o valor pedido pelo Flávio Bolsonaro poderia pagar metade da minissérie do Ayrton Senna. Então assim, só pra gente relembrar, né? Os áudios foram revelados nessa semana, o Flávio teria pedido 134 milhões de reais pro Banco Master, né? Pro Daniel Vorcaro, pra bancar a produção do filme do pai, né? Dark Horse. Que contaria a história do Jair Bolsonaro. O que a gente viu nessa reportagem, o que a gente traz de novidade, é que assim, esse valor poderia ter pago 50% da minissérie do Senna, e que para que esse filme pudesse se pagar, digamos assim, para que o cinema conseguisse arrecadar os 134 milhões, seria necessário que o público que fosse assistir fosse o mesmo público que foi assistir Moana, que foi quase 8 milhões de pessoas.
4: Nossa.
6: Que é o dobro do que foi assistir, do público que foi assistir Ainda Estou Aqui, que é o filme de maior bilheteria aqui no Brasil em 2024. Então, assim, a gente trouxe esses dados para quem quiser entender um pouco mais sobre o cinema brasileiro, quanto custa fazer um filme no Brasil. Acessa lá o site da tmc.com.br que você vai conseguir saber muito mais de como está essa novidade aí.
7: É, muito bem. Ainda que um filme não dependa mais exclusivamente da bilheteria para correr atrás do prejuízo, há de se lucrar muito com streaming, com publicidade, com exibições mais tarde em TVs a cabo, em TVs abertas, para chegar nesse valor. Você tem toda a razão, Renan.
4: E a minissérie do Senna tem 6 episódios. Não dá para fazer 3 episódios da minissérie do Senna, que, aliás, é muito bem produzida. Teve ali um gasto interessante.
5: Isso é Netflix mundial, né?
4: Exato.
5: Mundial.
4: Exatamente.
5: Ah, se eu não tô enganado, Minha Mãe é uma peça que é a maior arrecadação do cinema brasileiro. Teve aproximadamente 140 milhões na bilheteria. Então, é complicado um filme que já começa com 134 milhões achar que vai bater o recorde da história do cinema brasileiro. Tá difícil, né?
7: 4,54, obrigado, viu, Renan? Um dos livros espíritas mais conhecidos de Chico Xavier ganha agora uma adaptação para os cinemas.
4: Eu acho que esse assunto para amanhã.
7: Ficou para amanhã?
4: Para segunda.
7: Ficou para amanhã.
4: É isso, Isabela? Porque a gente tá com pouquinho tempo, né? Então a gente acabou. É isso? A gente deixa pra segunda-feira. A gente vai falar na segunda-feira. A gente vai trazer aqui, né? A gente vai trazer aqui o filme Sexo e Destino. Como disse o Tomás, é um dos livros espíritas mais conhecidos de Chico Xavier, que ganhou uma adaptação para os cinemas. Então a gente vai falar disso na segunda-feira, porque daqui a pouquinho já termina o nosso Link TMC. É isso.
7: É isso, é isso. Muito bem.
4: Muito bom.
7: Você quer que eu fale dos Stones, é isso?
4: Pode ser.
7: Então vamos.
4: Manda lá.
7: Vamos, a banda The Rolling Stones lançou o clipe do novo single In The Stars e confirmou a chegada do álbum Foreign Tongues para o dia 10 de julho. O vídeo, dirigido por François Rousselet e estrelado pela atriz Odessa Azayon, usa tecnologia deepfake para recriar os Stones dos anos 70 em meio a músicos e dançarinos de diferentes épocas. O novo disco terá 14 faixas inéditas, foi gravado em Londres com produção de Andrew Watt, mesmo responsável pelo premiado Hackney Diamonds. A gente já trouxe aqui um trechinho do clipe, que é espetacular. O clipe é muito bem feito.
5: Solta
7: maravilhoso.
5: De novo.
7: Vamos soltar de novo. E a música é muito boa, repito o que eu falei no meio do programa. É single como se fosse no auge dos Stones. Melhor que muito single que a banda inglesa lançou nos últimos 30, 40 anos, na minha avaliação. Eu, particularmente, gostei bastante.
4: Sensacional. E... pode deixar rodando aí.
5: Tem uma história interessante aí que surgiu a discussão, né? Se deepfake é uma coisa negativa ou positiva. A nossa produção levantou essa questão aí, né? Deepfake é só a maneira como a tecnologia é usada. Não quer dizer que é maldade, né? Não quer dizer que tem má intenção.
7: É a questão
5: própria
7: técnica ali, né?
5: Desse filme.
7: É, a questão técnica de trocar o rosto de uma pessoa, colocar num outro corpo. Muito bem, Alvarez.
4: É, bom, quero agradecer quem nos escreveu por aqui, o Diego, também o Léo, que sempre nos manda mensagem, um beijo também pro Adenilson, mas só uma coisa que eu queria trazer pra vocês, que eu vi, acabei vendo e hoje acabou reverberando, né? A febre das figurinhas da Copa tem feito a Coca-Cola virar alvo de furtos nos mercados. Por quê? Porque a Coca fez uma parceria com a Panini para colocar figurinhas no rótulo. Putz. E o que, que as pessoas estão fazendo? Estão indo no mercado, arrancando o rótulo para roubar a figurinha e deixando por isso mesmo. E aí ontem até eu comentei isso no Paulista TMC aqui, vários ouvintes de vários cantos da cidade mostrando prateleiras com garrafinhas de Coca sem os rótulos. E aí é muito absurdo, né? E vários mercados relataram que isso está acontecendo realmente, tá? Encontrando aí com marcas de violação essas embalagens. Inclusive, um dos estabelecimentos chegou a cobrir as embalagens com fita adesiva. Veja só, gente, o pessoal roubando rótulo de garrafinha de Coca para poder pegar as figurinhas da Copa da Panini por causa dessa, enfim.
7: E o pior é que isso era previsível. Terrível, terrível.
4: Pior é prever um negócio desse, né?
7: Anon 152, Roberto 40515, Patrício Figueiredo, José 956, Ricardo Williams, todos participando conosco hoje, Ederson Souza, Leonardo M3Y, o Zigovisky J8, que diz que a Maiara é linda, enfim, é muita gente com a gente no chat, no nosso TMC News BR. Se inscreva no nosso canal, se é que você ainda não se inscreveu.
4: E é isso. Link TMC de hoje fica por aqui. Muito obrigada, Rodrigo Alvarez. Muito obrigada. Eu ia chamar Thiago Matheus. Tomás Rafael, Thiago Matheus chega daqui a pouquinho comigo.
7: Valeu,
4: aqui
7: no
4: Paulista TMC. Um beijo pra vocês dois.
7: Abraço.
5: Beijo, pessoal. Até semana que vem.
4: Tchau.

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6: Estamos juntos na TMC. Tá no ar o Papo de Craque dessa sexta-feira. Uma sexta-feira maravilhosa pra gente falar do que vem pela frente, pra falar de Campeonato Brasileiro, pra falar dos jogos do final de semana. Amanhã tem jogo de quem amanhã? Quem joga amanhã? Eu não sei, tem que olhar a tabela.
7: Fluminense.
6: O Fluminense joga amanhã contra o São Paulo no Maracanã, 7 da noite. O Vasco enfrenta quem amanhã?
7: Internacional.
6: Vasco e Inter.
8: Aqui é Vasco,
6: a gente fala,
8: caralho!
6: No Papo 2, a orientação que eu recebi da coordenação é falar do que vem pela frente.
7: Outro dia eu fui aqui repreendido no ar
6: porque eu queria falar do jogo de ontem. Aí não.
7: É o Pedro que tá aqui?
6: Não vai falar. O Papo de Craque, quando o Flamengo venceu, ninguém me deixou falar do jogo do Flamengo nesse programa. Cadê o coordenador que foi embora? Foi até embora.
7: Ô Toninho,
6: serve? Não me deixaram falar do jogo. Então aqui a gente fala do que vem pela frente, a gente projeta. Quem quer ouvir o que aconteceu, ouve o Papo 1. Ouve o Papo de Craque 1. Vamos falar do que vem pela frente. O coordenador me repreendeu no ar quando eu queria falar do jogo do dia anterior. Ele falou, no Papo 2 é só projeção. Então aqui a gente fala do que vem pela frente. Eu não vou falar de competiçãozinha de mata-mata, não. Essas competições aí eu não quero saber, não. Mata-mata. Eu falo de pontos corridos.
7: Pera lá.
6: Entendeu? 38 rodadas.
7: Não.
6: Amanhã tem Fluminense em campo. Tem o Vasco em campo. Qual competição?
7: Copa do Brasil.
6: Não, competição
9: não, não. O apresentador outra, falou que o Flamengo estava virtualmente classificado.
6: Falou!
9: Em
6: teve um coordenador. Um coordenador. Que veio aqui neste microfone e me repreendeu, me deu bronca. Não, porque o Papo 2 só fala do que vem amanhã. Não fala do de ontem.
9: O recibo pode assinar de repente.
6: Então,
9: né?
6: Não vem de hipocrisia não pra cima de mim. A gente fala de amanhã, jogos do final de semana.
7: Amanhã tem MC, é outro programa.
6: Amanhã tem, amanhã não, domingo tem Atlético Paranaense e Flamengo. O Flamengo virtual líder do Campeonato Brasileiro. Falaremos sobre isso aqui neste programa. Quem joga mais no Botafogo joga no domingo também. Botafogo e quem domingo?
8: Vamos falar do Vitória!
7: Olha só.
6: Vai ouvir a Bahia, lá na Bahia.
7: O Bel Marques é Bahia.
6: Ele não é Vitória.
7: Vitória é Vete Sangalo.
6: Quando a TMC estrear em Salvador, aí você fala do Vitória. Entendeu? Aí lá você fala do Vitória. O rubro-negro aqui é o Mengão.
9: Não, vamos falar da
7: Copa do Brasil.
6: De qual competição?
7: A gente não tem uma venda.
6: A gente não transmite essa competição.
9: Claro que transmite.
6: Transmite.
9: Transmitimos ontem.
6: Inclusive.
9: É.
6: Não conhece essa competição, não.
9: Eu estive aqui comentando.
6: 21 995 57 1013. Falaremos da eliminação vergonhosa do Botafogo na Copa do Brasil. Ontem um vexame.
10: Essa foi vexame.
6: Escapou
10: meu.
6: De tomar. Do Flamengo também. Vamos falar dessa vergonha.
10: Flamengo não acho
6: time
10: que foi vexame,
6: sem
10: não.
6: Vergonha. Ou não?
10: Flamengo não foi um vexame.
6: O Flamengo não foi vexame?
10: Não, não foi.
6: O Flamengo não jogou nada
10: não,
6: ontem.
10: Não, não, não. Mas aí, o
6: entrou sem querer jogo.
10: Mas o Vitória
9: pra mim foi.
6: Tem três semanas.
9: Pra mim foi vexame.
6: Tem três semanas que o Flamengo.
9: Pra mim foi vergonha.
6: Tem três semanas que o Flamengo recebeu o Vitória aqui no Rio de Janeiro.
10: Foi amassado.
6: Escapou de tomar um empate. E eu perguntei no dia seguinte pra essa bancada se o Flamengo tinha entrado de salto alto. Vocês disseram que não entrou de salto alto. Eu falei, entrou de salto alto, soberba.
10: Eu não lembro de estar aqui,
6: atuação
10: não.
6: Soberba do Flamengo no jogo da ida, escapou de tomar um empate, porque o gol estava impedido numa cobrança de falta, já.
10: Sim.
6: No segundo tempo.
10: Isso. Verdade.
6: Era para ser 2-2 já na ida.
10: E a expulsão que não aconteceu também, deveria.
6: Expulsões. Não foram três.
10: É verdade.
6: Uma expulsão. Três é exagero.
10: Não, duas poderiam acontecer.
9: É demais?
6: Uma expulsão.
9: Uma boa série.
6: O ponto
10: é
6: o seguinte,
10: pouco, dois
6: ontem,
10: é bom, três
6: o Flamengo
10: é
6: entrou em campo também sem querer nada. Só que eu acho que é um absurdo entrar de salto alto numa competição como a Copa do Brasil.
10: Eu não concordo.
6: Eu acho absurdo. Não, não tô tirando o mérito do Vitória. O Vitória do Jair Ventura jogou muito bem, mais uma vez.
9: Sim.
6: Não, é um trabalho interessante. Você acha que o Flamengo jogou muito bem, ó? Competiu ontem?
10: Não, o Flamengo desperdiçou muitos gols.
6: Porque é despretensioso.
10: Não, é porque falta qualidade.
9: Foi
10: eu vou falar sobre isso.
9: Não.
6: Foi incompetente.
9: Não, eu acho
10: incompetente.
6: Eu achei que o Flamengo.
9: Não é que falta qualidade. Qualidade tem.
6: Eu acho que o problema
9: qualidade
6: do Flamengo
9: tem,
6: ontem.
10: Qualidade
6: foi
10: tem.
6: Salto alto.
9: Mas foi
10: será
9: incompetência.
10: Que o Flamengo sem o Arrascaeta e o Pedro é esse bicho papão todo?
9: Ah, pô, cara.
6: O Vasco se classifica na Copa do Brasil, pronto.
10: Não,
6: agora
10: não,
6: o Flamengo.
10: Não, cara.
6: Agora o Flamengo é tirado pra nada nesse programa.
10: Não, é isso. Pô, quero dizer.
6: O Vasco suou pra passar pelo Paysandu.
10: Mas o Vasco é o Vasco, eu tô falando do Flamengo.
6: O Vasco, aí agora o Flamengo não vai mais nada.
10: Não disse isso.
6: Pera lá.
10: Pô, o que eu quis dizer é o seguinte: o Flamengo é um baita time, um baita elenco. Sendo que tem muitos bons jogadores. Mas quem é craque no Flamengo, pra mim, é o Arrascaeta e o Pedro. Craque nas posições. E o Flamengo, pra mim, sem eles, tem muitos jogadores que tomam muitas decisões erradas. Luiz Araújo é um. Será que ele é tão bom assim? Porque ele não pode.
6: Mas ninguém nunca
10: gol.
6: Falou isso,
10: não.
6: Que o Luiz Araújo é craque. O Luiz Araújo é contestado o tempo todo.
10: Então, Breno, exatamente isso que eu quero dizer.
6: Eu tô entendendo.
10: O Vitória
6: a
10: ontem jogou bem, dentro do possível. O Eric acertou um golaço que o Everton Araújo tentou no segundo tempo e jogou na lua.
6: Por quê?
10: Porque ele não é esse jogador todo
6: mas
10: pra
6: não,
10: decidir.
6: Mas não é porque ninguém nunca falou que o Luiz Araújo é craque.
10: Então, vamos lá.
6: Tanto que ele é reserva. Ele
9: então,
6: não é titular
9: não
6: do time
9: tem
6: do Flamengo.
9: Essa responsabilidade.
10: O time, o time que foi
9: qualidade.
10: A campo ontem do Flamengo,
6: não, calma aí,
10: vocês
6: Joel.
10: Indicariam que ganharia do Vitória assim, tranquilo?
9: Que entrou em campo?
6: Mas deveria amassar o Vitória na ida e na volta.
10: Então, eu...
6: Os dois jogos.
10: O jogo, a escalação de ontem...
6: Vamos pegar a escalação de ontem.
10: Eu discordo,
6: você tem ela de cabeça? Posso pegar
10: cara,
6: aqui pra gente...
10: Rossi, Emerson
6: Rossi
10: Royal...
6: Rossi que falhou de novo, inclusive.
10: Isso.
6: Diga-se de passagem.
10: Ó, Rossi, Emerson Royal, Léo Pereira, Danilo e Alexandre.
6: Pô, o Emerson Royal outro dia tava na seleção.
10: Não,
6: Danilo e Alexandre
10: outro
6: também.
10: Outro dia, Breno, há muito tempo.
6: Pô, mas jogador de seleção brasileira.
10: Mas é um lateral totalmente questionável.
6: Mas não foi de seleção brasileira?
10: Foi,
6: então,
10: foi.
6: Pronto.
10: Vamos lá.
6: Danilo
10: meu...
6: Alexandre também jogadores de seleção
10: campo,
6: brasileira.
10: Jorginho e Everton Araújo, titulares absolutos.
6: Ó, tem a escalação aqui. Emerson Royal, Danilo, Léo Pereira e Alexandre. Léo Pereira também, tá aí
10: não,
6: pra
10: Léo
6: convocado.
10: Pereira vai
6: tá
10: zagueiro.
6: Então, essa linha, uma linha de defesa inteira galáctica.
10: E tomou dois gols.
6: Um absurdo.
10: Absurdo, concordo. Vamos
6: Everton
10: lá.
6: Araújo
10: vamos
6: que tem potencial de ir pra Premier League.
10: Eu quero falar os da frente.
6: Jorginho, craque da Itália.
10: Cracaço de bola. Esse aí jogou pra caramba, inclusive.
6: Carrascal tá contestado há pouco tempo, Luiz Araújo também. Mas não é bagre.
10: Não é. Não tô, mas
6: Danilo são craques. Joel.
10: Eu sei, mas o que eu quero dizer é que quando o Flamengo...
6: Isso.
10: Não, então vamos lá. Deixa eu explicar o que
6: pra
10: eu quis
6: fechar,
10: dizer.
6: Pra fechar, Lino e Bruno Henrique. Uma escalação sem centroavante, que é o mesmo erro que o Felipe Luiz cometia
10: então,
6: quando barrava o Pedro.
9: Então,
6: vamos
9: mas
6: lá,
9: aí
6: entendeu?
9: Tem um ponto, porque é uma escalação sem centroavante, sem aquele cara mais cerebral pra armar o ataque ali.
10: Exato.
9: Falhou nesse quesito
10: então,
9: ontem.
10: Então vamos lá. Aonde eu quero chegar?
6: Tem o Jorginho.
10: Aonde eu quero chegar?
9: Mas aí o Jorginho pra fazer essa função é difícil.
10: O Flamengo...
6: Tem o Everton pra dar cobertura?
10: O Flamengo é um baita elenco. Só que tem muitos grandes jogadores. O que eu quero dizer é que quando tem um jogo nervoso, pegado, um 2-0 pro Vitória, que já tava jogando em casa com a sua torcida e muito bem encaixado, o Flamengo não demonstrou qualidade suficiente pra fazer o gol.
6: Porque entrou de salto alto de novo.
10: Então, aí que tá, Breno. Dizer que foi salto alto é menosprezar os mereceu
6: não,
10: Vitória.
6: Não, falei isso. Falei que...
10: Não, eu sei que você
6: acabei
10: não falou.
6: Acabei de elogiar.
10: Não, vamos lá.
6: Mas quem dá opinião sou eu, não
10: eu
6: falo pelos
10: sei,
6: outros.
10: Eu sei, Breno, mas o que você tá dizendo é o seguinte. Salto alto.
6: Tô bêbado. Foi assim no jogo da ida e foi ontem
10: então,
6: de novo.
10: Eu.
6: Aí que tá.
10: O Jair Ventura foi lá e ganhou o jogo. Eu acho que faltou algo a mais ao Flamengo, além. Ou, eu não acredito à soberba e nem ao salto alto.
6: Ah, porque dela deriva os outros problemas, ô Joel.
10: Tudo bem, mas aí colocar eles como primeiro problema?
11: Assim, eu vou te falar que acho que faltou entendimento.
6: Calma aí. Pera aí, deixa eu fazer um raciocínio aqui.
10: Ele quer falar.
11: Eu acho que faltou entendimento.
6: Bom, entendi o quê?
11: No primeiro jogo, todo mundo aqui tomou um susto com o Vitória que veio pro Maracanã. Todo mundo aqui tomou um susto. Ninguém esperava um Vitória até certo ponto do jogo propositivo como foi.
6: Isso é um ponto.
11: Tá?
6: Você tem um ponto, certo?
11: Ninguém identificava um Vitória de Jair Ventura que fosse propor jogo no Maracanã. Como aconteceu em determinado...
6: Nem o Flamengo.
11: Não, nem o Flamengo.
6: Que absurdo.
11: Beleza, tivemos o primeiro jogo. 15 dias depois estava marcado o jogo da volta. O que que você espera? Se fora de casa vieram dessa forma, em casa provavelmente vão fazer do mesmo jeito. Os caras não vão se acovardar. E aí, no meu ponto de vista, quem partiu com o pensamento de que lá em Salvador a gente resolve, ficou no prejuízo.
6: Não resolveu no Maracanã, pô.
11: Então, mas aí não teve esse entendimento.
6: Fala,
11: agora vai.
6: Boa tarde.
11: Boa tarde, senhor. Você almoçou hoje?
12: Hoje não.
11: Tá.
12: O Flamengo não poderia ser eliminado por Vitória. Ponto final.
6: Por quê, Paulo?
12: O time do Flamengo é melhor que o time do Vitória.
6: Muito melhor.
12: O Flamengo tinha a obrigação de chegar no Barradão e vencer o Vitória, ou pelo menos conseguir um empate. Era só isso que precisava. O Flamengo, há menos de um ano, fez 8-0 no Vitória. Por que que o mesmo elenco não tinha capacidade de chegar com a vantagem do primeiro jogo e conseguir a classificação? É um vexame histórico. O Vitória é um time muito bem arrumado, o Vitória sabe jogar, o Vitória... dentro da sua estratégia, conseguiu a classificação. Mas a obrigação era do Flamengo.
6: Com certeza.
10: Se o favorito era o Flamengo. Se... mas o Flamengo é imbatível? Essa é a questão que eu quero chegar.
6: Deveria ser.
10: Então, mas aí isso
6: esse
10: eu não
6: que é o
10: problema.
6: Não, mas a discussão é essa, Joel. Se o Flamengo tem um time, que é o time... você pega o time reserva do Flamengo, seria
11: bate
6: titular...
11: um check.
6: O quê?
11: Bate um check.
6: Se fosse o time reserva do Flamengo, no pau a pau, ganha da maioria do Campeonato Brasileiro.
10: Concordo.
6: Entendeu? No pau a pau. Só que, qual é o problema do trabalho de Leonardo Jardim? Ele começa a ser contestado. Não, acho que é crise, tá? Ser eliminado é normal de uma competição, dependendo da forma
10: aí
6: que isso acontece.
10: Então, aí se não é... mas, calma aí, é vexame, então não entra em crise?
6: Não, mas eu não falei que o Flamengo passou vexame. Eu falei que foi uma absurda a eliminação, mas não é vexame.
10: Nem crise.
6: Não, falou, Botafogo. Não. Botafogo foi vexame.
10: Não, mas eu falei, o Flamengo discorda. Aí tu falou, o Flamengo também foi vergonha.
6: Não, foi vergonha, mas vexame.
10: É sempre assim, chamar de vexame. Tá junto do vexame.
11: Mas não, transformar isso numa crise também...
6: Não, não é crise.
10: Não, eu também acho que não é. Mas se você trata como vergonha, naturalmente abre um precedente pra ser crise,
6: mas
10: não?
6: Mas se não fosse uma vergonha, se não fosse a zebra, os caras não tinham feito a festa que fizeram.
11: Vixe,
6: torcedor invadindo o campo pra abraçar o Jair Ventura, pô. Como se fosse o título de Copa do Brasil.
10: Pô, mas ele mereceu. Justo, mas eliminar o Flamengo então na atual conjuntura, sim.
6: Então pronto,
10: mas
11: o Flamengo cair na quinta fase da Copa do Brasil.
10: Nunca aconteceu o Flamengo cair na primeira fase que ele disputou na Copa do Brasil.
11: Ele entrar
10: na
11: Copa do Brasil e ser eliminado.
10: Não, é por isso que eu acho.
11: Com o investimento que tem, independentemente de time que entrou em campo, de desfalque, com o investimento que tem. E na diferença que tem pro adversário, que era o Vitória, e ainda com a vantagem de 2-1 construído no jogo de ida, pra mim, é vexame. Assim como o do Botafogo também. O do Botafogo eu acho que é ainda mais. Por todo o contexto de você enfrentar uma Chapecoense totalmente enfraquecida. Porque eu tô olhando pra tabela do Brasileirão. O Vitória não tá fazendo um campeonato tão ruim.
6: Eu entendo o raciocínio de vocês. Acabaram de falar que eu tava menosprezando o Vitória. Agora foi vexame a eliminação do Flamengo. Não foi vexame.
10: Sim.
6: Eu achei um absurdo a eliminação. O Flamengo tratou a Copa do Brasil com desdém. Eu acho que esse é o ponto. Não invalida o trabalho do Vitória. A boa atuação do Vitória
10: não,
6: nos dois
10: jogos.
6: Não,
10: de forma nenhuma.
6: O Flamengo ser eliminado pro Vitória em dois jogos é um absurdo. Não acho que seja vexame, é porque a palavra vexame tem uma carga, assim, de como se fosse uma coisa inadmissível.
11: É proporcional ao Flamengo, entendeu? Eu acho que existe uma proporcionalidade que a gente precisa colocar em voga, que é o investimento que é feito, o próprio BAP, horas antes, falando que o Flamengo ia buscar a tríplice coroa.
10: Ele deu essa zicada aí.
11: Ele deu essa zicada.
6: Mas falando pra caramba um monte de coisa aí também, entendeu?
11: Ele tem todo o direito de falar, mas ele fala baseado no que ele tem em mãos, que é um elenco milionário, que é um orçamento absurdo, que é uma capacidade de investimento muito alto, e vai vir aí uma janela de transferência que com certeza o Flamengo vai se reforçar.
10: E não é impossível ele conquistar essa
11: trilha. Exatamente, agora ele falou pensando nisso.
10: O que eu penso, cara, rapidinho assim, pra deixar bem claro o que eu quis dizer. O Flamengo tem o melhor elenco do Brasil, só que as coisas se resolvem dentro de campo, correto? Óbvio. E encurtar o debate apenas para salto alto, na minha visão, esse pode ter sido um dos fatores.
6: Mas eu não fiz isso, eu falei
10: não,
6: que...
10: Não, sei, Bruno, não tô falando você, que o Zap também, não, a galera meio que não entendeu.
6: Mas a gente tá debatendo aqui entre
10: pra...
6: nós.
10: Não, mas só pra entender nós. Também, a galera, pra vocês entenderem o que eu quero dizer. Pra mim, o Vitória mereceu ganhar nos dois jogos. Passou.
6: Mereceu.
10: Então passou quem jogou melhor, beleza?
6: Sim.
10: Aí pro Flamengo é uma vergonha, um vexame, a gente vai debater por conta do orçamento do elenco. Beleza. Mas ao mesmo tempo, eu começo a questionar. Aí que entra esse elenco. Porque se o Flamengo poupa...
6: Questionar de que, o Joel? O Flamengo é vice-líder do Campeonato Brasileiro com um jogo a menos.
10: Mas o Brasileirão, o Flamengo tá sempre...
6: Tá amassando na Libertadores.
10: Sei, mas o Flamengo tá sempre com força máxima no Brasileiro. Nunca poupou no Brasileiro.
6: A Libertadores poupou e é líder do grupo.
10: Mas a Libertadores é... O nível dos times da Libertadores, será que tem o mesmo nível do Vitória?
6: Pô, o Fluminense tá...
10: Não.
6: Mas o Botafogo caiu na pré.
10: Não, eu tô comparando o Flamengo com ele mesmo. A gente, às vezes, pode pensar o seguinte...
6: Você tá dizendo do elenco.
10: Esse elenco reserva não foi suficiente pra passar do Vitória.
6: Mas ele era tão reserva assim também não, gente.
10: Mas o ataque era.
6: Não era tão reserva.
10: O Flamengo precisou de gols e não conseguiu fazer.
11: Mas outra coisa, com o nível... De novo, vou voltar a bater nessa tecla. Com o nível de investimento que tem e com o famigerado melhor elenco do Brasil, o Flamengo... Há muito tempo se fala que tem dois times. Então,
10: e tem mesmo.
11: E tem mesmo. Então nem é pra gente ficar considerando, jogador tal era reserva então, mano, e jogou.
10: Mas aí que tá... Aí,
11: são então, 15, 16, 17
10: mas aí que entra o meu questionamento mesmo.
6: Mas não tá
10: mesmo.
6: Rodando o time na Libertadores? E é líder do grupo?
10: Sim, Bruno. Vamos lá. O Flamengo, com o time reserva, tinha obrigação de... Ou com o time misto, tinha obrigação de sustentar a vantagem construída no Maracanã.
11: Sim.
10: Tinha. No entanto, quando precisou correr um pouco mais ao perder por 2-0, colocou o Pedro, que até desperdiçou uma boa jogada e tal ali. O que eu quero dizer é, não faltou também um pouco mais de contundência, chances mais claras e qualidade do setor ofensivo?
6: Esse é o problema que tá acontecendo já há algumas semanas e a gente tem debatido aqui. É o grande calcanhar de Aquiles do Leonardo Jardim. São dois, né? Tem dois calcanhares, um de Aquiles de um lado e outro do outro.
10: Então são dois calcanhares de Aquiles.
6: Então, quando ele tenta resolver um... Parece que é cobertor curto, só que isso o elenco aí não deveria ter isso.
10: Pronto, porque chegamos lá.
6: Qual é o problema do Flamengo?
11: Antes, a que ponto chegamos?
6: O problema do Flamengo era finalizações. Finalizava, mas mal. Pô, o Luiz Araújo perdeu o gol, Pedro perdeu o gol. Bruno. Pedro nem tanto, Pedro tem sido muito letal.
11: Mas ontem perdeu um gol que não poderia ter perdido.
6: Eu digo,
11: né?
6: No geral, mas ontem perdeu.
13: Desculpa, nação, eu errei.
6: Faltou leite.
13: Ontem eu não bebi leite, não.
6: Tomou desnatado ontem?
13: Ontem foi desnatado.
6: Por isso. E aí, quando corrigiu isso, passou a fazer gols, parou de ter intensidade, que era outro problema. O Flamengo no segundo tempo morria. Aí a gente perguntava, mas é proposital ou não? Parecia ser proposital.
10: É.
6: Você dá a bola pro adversário. Aí corrigiu, só que voltou a perder gol pra caramba, entendeu? Fica, o Leonardo Jardim fica numa balança que ele não consegue equilibrar.
10: Mas você acha que isso é culpa exclusivamente do Leonardo Jardim? É só pra gente entender.
6: Eu não sei.
10: Então, eu acho que ele tem culpa, como os jogadores também possuem culpa.
6: Também.
10: E aí, então, mas é isso que eu quero dizer, vamos lá. Quando o Pedro não joga, o nível não cai bastante?
6: Sim
10: ou não?
6: Sim. Já era com o Felipe Luiz e assim com o Leonardo.
10: Quando o Arrascaeta não joga, o nível não cai bastante?
6: Cai porque o Arrascaeta é um craque, pô.
10: Exato. É um grande time, só que craque, pra mim, só tem dois. Assim, Jorginho também é craque da posição.
11: Não acho.
10: Léo Pereira.
6: Jorginho é craque.
10: Além do Arrascaeta, do Jorginho, do Pedro, quem pra você no Flamengo é craque?
11: Ó, pra mim, o Léo Ortiz é craque.
6: Mas o Flamengo tem um timaço acima da média, cara.
10: Eu sei, mas é que eu tô falando. Você tira, por exemplo, os jogadores criativos e aí o Flamengo possui dificuldades contra um organizado Vitória. É isso que eu quis dizer. A contundência do Flamengo ontem foi o quê? Qual foi a jogada do Flamengo ontem?
11: Foi jogada?
10: Bola na área. Isso também não é pobre pra cacete, não?
11: Sim.
10: A gente não tem que começar a falar do trabalho e também questionar a qualidade? Questionar a qualidade de criativo. Não, de tudo. Porque, gente, a gente tá falando que o Vitória eliminou o Flamengo em dois jogos, nos quais ele foi superior. Então, será que é só salto alto? Essa
6: não,
10: é a grande questão.
6: Ninguém falou isso aqui nesse programa, Joel.
10: Mas foi.
6: Mas nesse debate, quem foi que falou isso?
10: Você falou também.
6: Não, eu falei que...
10: soberba e salto alto.
6: O Flamengo foi sobre nos dois jogos, só que a partir disso você tem outros problemas. Não foi só isso, tanto que eu acabei de falar.
10: Beleza,
6: o Vitória foi muito bem.
10: Mas
6: o Vitória
10: soube
6: aproveitar os problemas do Flamengo.
10: Então vamos tocar nesse assunto. Eu discordo que foi salto alto.
6: Eu achei que o Flamengo cagou pra Copa do Brasil.
10: Então, eu discordo.
6: O que é um absurdo, porque você compromete o orçamento e você compromete a possibilidade de chegar e conquistar uma taça. Eu achei que o Flamengo cagou pra Copa do Brasil. Entrou com desdém na ida e na volta. Eu achei que ontem o Flamengo subestimou o Vitória de novo. Achou que seria fácil segurar e até fazer gol a hora que fosse. Sem um time.
10: Mas quando tomou o gol tão cedo, essa soberba e salto alto não deveria acabar?
6: Será que
10: não acabou e não teve capacidade de empatar?
11: É, eu acho que foi isso.
10: Então
11: acho que foi isso. Eu acho que foi isso aí.
10: Então, por isso que eu não concordo com o argumento de soberba e salto alto. Porque se a soberba e o salto alto tivesse até os 45 do segundo tempo, 0-0, e aí o Vitória mete um gol da Bacia das Almas, vai pra pênalti e cai. Soberba e salto alto. A partir do momento que você toma um gol com 8 minutos de jogo do primeiro tempo, você tem 90 minutos contando os acréscimos e você não só não empata o jogo, como você toma o segundo, cara, isso então, não é salto alto.
6: Joel, ok.
10: Isso entrou, é deficiência.
6: Mas Joel, entrou assim, com salto alto, tomou o gol, desandou. Quantas vezes a gente não já viu o gol que desanda?
10: Concordo.
6: Achei que desandou, assim como na ida, ter tomado o gol, desandou, tanto que tomou o empate, só que foi anulado pelo VAR. Eu tava lá, eu narrei o jogo no Maracanã.
10: Sim.
6: Eu tava lá com o Torelli, a gente falava isso o jogo inteiro. Falava, Torelli, o Flamengo está... fez 1-0, fez 2-0, eu falei, o Flamengo está subestimando o Vitória. Torelli, concorda, a gente falou sobre isso no jogo da ida. No debate aqui, me convenceram que não, mas eu falei, pra mim foi. A partir disso, tem vários problemas a partir disso. Agora, acho que questionar o trabalho do Leonardo Jardim por conta dessa eliminação, eu acho um absurdo também.
10: Não,
6: o Flamengo
10: não é vice-líder
6: do... Não, o Joel acabou de falar de questionar. Temos que questionar o trabalho. Tem problemas, tanto que a gente tá debatendo isso aqui um atrás do outro.
10: Temos que questionar o trabalho.
6: Parece que o trabalho
10: também...
6: Parece não que o elenco é uma porcaria, não, o trabalho
10: não,
6: é uma porcaria.
10: O
6: vice-líder
10: é
6: do Campeonato Brasileiro com um jogo a menos, podendo passar o Palmeiras na semana que vem.
10: Não, o elenco não é uma porcaria.
6: E líder, melhor campanha da Libertadores, pô.
10: O elenco não é uma porcaria, mas se ele não jogar 100%, ele é eliminado. Como foi?
6: A qualquer time é assim, pô.
10: Eu sei, mas então, Breno, a gente estaria... Então a gente vai girar em círculos. É isso que eu quero... O que eu quero dizer é que a gente pode, em alguns momentos, exaltar demais certas situações. E quando acontece o tipo de coisa como essa, é um choque de realidade também. De entender assim, caraca, o Flamengo teve 90 minutos e não foi capaz de fazer um gol no Vitória. Não foi capaz de fazer um gol no Vitória. É isso, não foi capaz de fazer um gol no Vitória. Aí você pega, mas desfalques. Ok, eu aceito esse argumento. Você não tem o Arrascaeta, você não tem o Paquetá, faltou criatividade. Então, esse elenco teve problemas, apesar de ser o melhor do Brasil.
11: Assim, pô, sobre questionar o trabalho...
6: Se você perde o titular e o reserva, você... O Fluminense perdeu o Martinelli.
10: Quem
6: e
10: o reserva do Pedro? Quem é o reserva do Pedro?
6: Não tem reserva. Esse é o problema, mas desde antes.
10: Beleza.
6: Mas antes então, era
11: um problema antigo.
6: Mas antes era porque o senhor Felipe Luiz não queria jogar assim. Era teimoso.
10: E o Leonardo Jardim
6: não teve janela ainda pra montar o time.
10: E
6: chegou na final do Campeonato Carioca.
10: O Pedro entrou quando? Entrou no jogo quanto tempo?
11: 20 minutos.
10: Do segundo tempo, depois que tomou o segundo?
11: Sim, já tinha
10: um erro, pô.
6: Mas foi errado.
11: Então, mas aí não é pra questionar o trabalho.
10: Então, quem subestimou foi o Leonardo Jardim.
11: Atitude no jogo, não é o trabalho. É
10: eu acho que
11: no
10: o trabalho
11: jogo
10: também.
11: Não, é atitude no jogo. Porque com 3 minutos de jogo, Luiz Araújo não tava jogando PN. Tá?
10: Sim,
11: não tava
10: concordo.
11: Jogando PN. Com 3 minutos de jogo, a gente aqui já tinha identificado que o cara não tava no jogo.
10: Não tava fim.
11: Ele não
10: parece
11: foi.
10: Parece que ele não tava
11: ele
10: fim.
11: Não foi.
10: Impressionante.
11: Ele não chegou.
10: Mas ele não é reserva. É curioso isso, né?
11: Então, mas aí um cara
10: aí
11: que é reserva.
10: Do jogador, não
11: mas
10: é
11: um
10: do
11: cara
10: time.
11: Que é reserva e precisa mostrar pra não, fazer parte ponto, do time principal, que é o caso dele, que eu acho até um bom jogador.
10: Eu acho,
11: Luiz Araújo. Com qualidade de finalização de fora da área, com recursos infinitos
10: ali. Uma bola parada muito boa.
11: Então, assim, um cara com 3 minutos de jogo, não tô falando 3 minutos de segundo tempo, não, 3 minutos de jogo, ele já tava escancarando que ele não tava ali, ele não foi pra Salvador, Luiz Araújo ficou no Rio de Janeiro.
10: Mas isso foi só ele ou você detecta também outros jogadores nisso?
11: Mas aí é o decorrer do jogo, tô falando no pontapé inicial já tava ali, ó, o Flamengo tipo, tem um jogador a menos.
10: Esse aqui tá alto, concorda, aí beleza.
11: Isso ali já tava,
10: beleza,
11: então assim,
10: beleza.
11: Não é questionar o trabalho todo do Leonardo Jardim, é questionar o jogo.
10: Mas se eu questiono algumas coisas, porque por exemplo, o empate com o Vasco saiu, mas com o Fluminense poderia ter saído e não saiu, aí... Essa questão de ele recuar sempre o time.
6: Ah, melhorou.
10: Então. Não, melhorou, concordo.
11: E aí
10: mas, assim,
11: passa
10: eu
11: também.
10: Eu acho que sempre pode ser questionado.
11: Então,
10: sempre
11: mas isso
10: pode.
11: Vai passar também pelas opções que o cara tem no banco de reservas ali à disposição e.
10: Mas não é um timaço?
11: Então, e a temperatura do jogo, o que o jogo tá pedindo ali.
10: Eu acho que
11: tem
10: ele
11: que identificar
10: muito
11: isso.
10: Botar o Pedro só com 20 minutos do segundo tempo.
11: E aí
10: tempo.
11: Ontem, com, se eu não me engano, 20 ou 25 minutos do primeiro tempo,
14: já começa uma movimentação na lateral do campo de troca de passes e bola na área. Troca de passes e bola na
10: área.
14: Cadê
10: esse centroavante?
14: Não, e não tem setor de criação. O meio-campo do Flamengo ontem. Assim,
10: o titular e o reserva.
14: Eu sei, mas aí quando machucado? Eu falei aqui do Jorginho.
11: Paquetá tá machucado?
10: Tava voltar agora essa semana.
14: Quando eu falei aqui do Jorginho, que você até falou que o Everton Araújo ajuda e ele tem liberdade pra criar. O Jorginho tava com passe lateral. O Jorginho não tava buscando uma infiltração e ninguém se movimentava no setor ofensivo pra receber essa bola.
10: Eu acho que o Pedro tinha que entrar no intervalo, cara. Então, o jogo tava
14: antes pro do intervalo.
10: Desde o primeiro tempo.
14: Isso eu concordo. Antes do intervalo.
10: Então aí não dá pra ser questionado.
14: A gente aqui transmitindo
10: não,
14: o trabalho. O jogo.
10: A atitude do Léo Jardim. O plano de jogo dele foi errado. Claro, e assim, quando eu falo trabalho, gente, eu não tô dizendo ele perigo e tal. Eu acho que ele faz um bom trabalho.
14: A comparação,
10: mas como todos, ele tem que ter.
14: Não. É mas
10: você que cobre o Vasco. Saldívia, de novo, não foi um erro? Saldívia, a zaga reserva do Vasco, por exemplo? Um erro que a gente falou antes do Vasco.
14: Então, mas aí o trabalho do Renato deve ser contestado
10: não,
14: por isso?
10: Fato,
14: o plano de jogo, sim.
10: Mas se ele fosse eliminado.
14: O Leonardo Jardim, sim.
10: Mas se ele fosse eliminado.
14: Mas o plano de jogo culmina, são dois
10: não,
14: jogos.
10: Mas o trabalho.
14: A Copa do Brasil são dois jogos.
10: Não, eu acho que o trabalho ele é questionável, como pra mim todo o trabalho é. Eu sou
14: questionável. O cara é vice-líder do brasileiro.
11: Eu vou usar um exemplo aqui.
10: Deixa eu reformular.
14: Tá, que não chave é de ser passivo, de ser contestado.
10: Isso. Ele sim, pode ser questionado.
14: Tá.
10: Eu não tô dizendo que o trabalho é ruim. Uma nota pro trabalho dele, então, nota 7.
14: Eu ia usar o exemplo do Zubeldi agora, que a gente já tá questionando as escolhas dele,
10: esse
14: porque ele
10: é
14: já
10: um
14: não tem.
10: E esse é um trabalho que tá em queda. Tá
14: exatamente.
10: Em queda.
14: Ele não consegue achar ali um ideal pra colocar em campo.
10: O Franklin é outro também.
14: Mas o Ramon é outro.
10: Esse aí, azedou.
11: O recorte do Zubeldi também é muito maior que
14: então,
11: o do
14: mas é por isso que eu tô falando. Aí a gente consegue questionar o trabalho.
10: Sim.
14: Entendeu?
10: Sim. Mas
14: não
10: Jardim,
14: dá resultado, não Jardim, tem desenvolvimento.
10: Leonardo Jardim
14: tá
10: não
14: dando
10: teve
14: sorte.
10: Janela de reforço. Eu debati isso aqui na semana passada. O Léo começou a falar de possíveis reforços pra Copa. Eu falei, vamos ver como vai ser o Leonardo Jardim pedindo reforços. Ele pegou o time na final do Carioca, a janela já estava fechada.
14: Sim.
10: Entendeu? Então, assim, ele tá com o mesmo time que o Felipe Luiz era o técnico e que era um técnico, de certa forma, teimoso, porque não queria um centroavante.
14: E
10: ele não queria jogar nem com o Pedro. Ele insistiu com o Bruno Henrique, até o Gerson, quando tava no Flamengo, era centroavante. Pô.
14: Então, é um elenco que é o melhor no momento no Brasil e é um que precisa de reforços.
10: Claro.
14: A gente não consegue simplesmente cravar, é o melhor elenco do Brasil e tá tudo bem, vambora com o que a gente. Não. Precisa. Até para o jogador que é titular se sentir incomodado e mostrar que ele pode se manter titular. É o que
10: verdade
14: acontece no cenário do futebol. Sim. Entendeu? Se você começa a não entregar, vai chegar um outro amiguinho que vai falar assim, dá licença que a vaga é minha. Então, dentro do elenco do Flamengo, não tem tanta competitividade visto ontem com a eliminação contra o Vitória.
10: Daqui a pouco a gente vai falar mais dessa eliminação vexatória do Flamengo na Copa do Brasil. Absurda essa eliminação. Sim. Falaremos sobre isso.
14: Então é crise?
10: Cara, que crise!
14: Não
10: são
14: é
10: dois
14: crise,
10: jogos, Joel!
14: Eu perguntei!
10: São dois jogos, Joel!
14: Foi uma pergunta, Breno.
10: Copa do Brasil são dois jogos,
14: Breno,
10: Joel.
14: Breno, te fiz uma pergunta. Você
10: que
14: falou,
10: crise,
14: verdade,
10: cara!
14: É
10: uma vergonha!
14: Não, então não é que dá boa, é isso, pô.
10: Igual perder pro Bragantino de 4-0 é uma vergonha. Tomou uma goleada vexatória. Foi 3-0, sei lá.
14: É que o 4 foi anulado.
10: É verdade, é verdade. Fiquei na cabeça com 4, mas tomou 4 gols, pô.
14: Ou seja, Leonardo Jardim, quando perde, ele perde mesmo.
10: Perde. Quando a porrada vem, é forte.
11: Quando é pra perder.
10: Pois
14: mesmo.
10: É
14: igual
10: o Frank.
14: É igual o Frank e Carvalho. Só tem duas derrotas. Quais foram essas derrotas? Pro Remo,
10: criou a
14: décimo
10: pandemia,
14: nono.
10: Criou a pandemia.
14: E de virada.
10: E pra Chapecoense da Copa do Brasil com eliminação.
14: Ele só tem essas duas.
10: Ele só tem essas duas derrotas.
14: Caraca.
10: O décimo nono e o vigésimo.
14: Então, Leonardo Jardim, que foi uma que, assim, abalou as estruturas, mas também depois dali ele teve uma resposta, o que eu acho que é importante.
10: É a Covid e o rotavírus.
14: Próximo jogo do Flamengo é contra quem mesmo?
10: As duas derrotas do Frank, Atlético Paranaense.
14: É lá?
10: É lá,
14: então,
10: é em Atlético.
14: É um jogo difícil, que o Flamengo tem totais condições de dar a volta por cima. Então é aquilo, ganhou também, vida que segue, embora Brasileirão tá aí.
10: Ô, Breno, o jogo
14: é
10: onde?
14: Intervalo.
10: O
14: em
10: jogo
14: Atlético.
10: Em Atlético.
14: Em Atlético.
10: Então, Atlético. Hoje, no Papo 1, deu uma confusão danada, porque o ouvinte mandou não, porque lá em Vitória aconteceu uma coisa muito chata. Não, só pra avisar que o jogo foi Salvador.
14: Não, o jogo foi em
10: Vitória
14: ontem,
10: a galera do Papo 1 aí.
14: É porque tava Vitória é o nome da capital também, aí começa.
10: Mas tem várias cidades charais por aí. Vamos fazer um intervalo.
14: Tem uma cidade chamada Atlético?
10: Tem, lá é onde vai ser o jogo domingo.
14: Fala do Flamengo.
10: Foram quatro jogos de Copa do Brasil.
14: Só falaram do Flamengo.
10: Quer falar de São Paulo?
14: Não, falar do Botafogo.
10: Ô André, essa fase de Copa do Brasil tiveram 16 jogos. Só se fala de um jogo, cara.
14: Boa tarde, André.
15: São 30 minutos. Olá, estrolado, Leti Carmona, Paulo Nunes e Grafite.
6: Tem um intervalo, 30 vai,
11: minutos.
6: André.
11: Vai, Flamengo. Na volta, não falaremos de Flamengo, falaremos, só do
6: sim.
11: Botafogo.
6: Falaremos de Flamengo.
10: Papo de vexame.
11: Já voltamos aqui no Seleção Sport TV.
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0: o jogo inteiro, aí seria bom botar na... Não, porque eu vi o pessoal falando, ah, porque esse menino aí não joga nada, não sei o quê. Ele perdeu um gol feito que era a bola do jogo, mas o Botafogo o jogo inteiro também não fez nada, pô.
1: É, o Edenilson perdeu um gol igualzinho.
0: Pois é.
2: Ninguém falou nada. Ele perdeu um gol igualzinho.
0: O do Edenilson eu falei na transmissão pra onde foi. Do Cadilho eu não falei.
1: É, você não falou nada.
2: Não, tu já tava também pistola já.
0: Eu ia falar, mas eu falei, não vou falar não, porque, né, vai ser uma sacanagem.
2: Foi bom pro corte.
0: Teve um corte, né?
2: Ficou bom pro corte.
0: Teve um corte lá no Instagram, quem quiser ir lá ver, vá no Breno Monsef e no TMC Rio de Janeiro, tem um cortezinho por lá. O jogadinho do Paquetá, Breno ontem quase jogou o fone longe. Eu joguei, é porque eu só não joguei pra cá porque tinha os meus copos d'água, eu dei uma olhadinha antes, né? Foi aquele lapso assim, rápido. Deixa eu ouvir mais rápido da galera, 21 99 557 1013.
3: Boa tarde, rapaziada. Então, o que vocês não entenderam é isso. Igual vocês falaram aí, que o Flamengo é líder na Libertadores. Sim, mas cada jogo é um jogo, efetivo oportunidades. Teve, não fez, levou, pô. Entendeu? E é isso.
0: Perguntar pro Carrascal, que ontem foi titular, o Neymar colombiano. Cada jogo é um jogo, Carrascal? Boa tarde.
4: Habla, galera.
0: Neymar colombiano.
4: Ah, estou muito triste. Estou decepcionado com o que passou. É algo que nós... Não gostaríamos de ter vivido. É muito, muito malo sair da taça do Brasil. Mas cada partido é um partido.
0: Vai ter folguinha agora.
4: Agora é levantar a cabeça e tentar melhorar. Porque nós temos muita qualidade. É uma pena, mas creio que são coisas de futebol.
0: Ó, o Michel Rodrigues tá perguntando, o Neymar colombiano não vai falar nada? Você está sendo contestado, Carrascal.
4: Ah, é porque eu sou...
0: Ah, mandar ele calar a boca também?
4: Ah, acho que... Creio que é algo que, por ser quem eu sou, tenho uma pressão. Ah, acontece. É algo que estou acostumado, por ser um jogador muito acima da média. Pero creo que o que nós estamos fazendo acá é muito importante.
0: Ó, o Rafael tá aqui querendo saber de outro cara.
1: Quem?
0: Vamos ligar pra ele aí também. Osvaldo de Oliveira. Dois treinadores estrangeiros eliminados. Quem é o técnico do Vasco da Gama?
1: Renato Gaúcho.
0: Ele é o quê? Brasileiro.
1: Brasileiro.
0: Classificado na carioca, Copa do Brasil. Pô. É carioca. Não, ele é gaúcho. É carioca, ele é carioca. O Renato é carioca, pô. Esse negócio de gaúcho aí.
1: Inclusive, esse amigo aí mandou o áudio. Era o próximo áudio, inclusive.
0: O Renato?
1: Não, esse amigo que pediu aí o Osvaldo.
0: Deixa eu ver, bota aí.
1: Calma aí, vamos lá. Ó, vê se não é o mesmo. Se não é o mesmo, vai lá. Já mandei.
0: Pediu também? Vamos ver.
5: Breno Flamão, Cef. Tem mais dinheiro para o Flamengo.
0: Tem que dar pra contratar
5: falando
0: um centroavante.
5: Sério agora, quer dizer, falando sério mais ou menos. Pergunta pro Osvaldo de Oliveira o que ele acha dos técnicos que foram eliminados pelos times brasileiros, pelos times cariocas ontem. Franklin Carvalho, Léo Jardim. Não tá faltando um técnico brasileiro, não?
0: Ó.
5: Ah, porque o português... Rafael aqui da Ilha, parabéns pelo programa, galera. Abraço.
0: Ó.
2: Valeu, irmão.
0: Quem é o técnico da Chapecoense? Foi achincalhado no Botafogo, Fábio Matias.
2: Já foi.
0: Passou. Quem é o técnico do Vitória? Jair Ventura. Que é tirado pra nada o tempo todo. O técnico de Série B, que não sei o que, tá aí, ó. Tirou o Malvadão.
2: Quando foi do Botafogo, foi o covarde de jogar por uma bola só.
0: Era covarde, tá aí, eliminou o Flamengo. E ontem, Franklin Carvalho, português.
1: É.
0: E o outro lá, o Leonardo Jardim, também português. Eliminados, Osvaldo. Boa noite.
6: Quem diria, hein?
0: Você avisou.
6: Quem diria, hein? Eu falei. Técnico estrangeiro não é solução de nada. Eu avisei aqui nesse programa.
0: Eles são o quê?
6: Eles são babacas.
0: Que isso? São portugueses.
6: E olha, agora eu só tenho uma coisa a fazer.
0: O quê?
6: É dar risada. Ué, não era salvação? Não eram eles que iam salvar os clubes cariocas? Parabéns pro Renato. Inchala, o Renato vai ser campeão dessa Copa do Brasil e mostrar que treinador brasileiro é melhor. Cancelem os passaportes!

0: mas, Osvaldo, o Roger Machado fez mais um trabalho ruim. E aí? Foi demitido.
1: Mas tudo bem, quem entrou no lugar dele?
0: Dorival.
1: Dorival brasileiro.
0: E na Copa do Mundo, com o Carleto?
1: É, aí eu quero ver. Aí eu quero ver. Se o Carleto não conseguir a Copa, inchala, Marrakech, Abu Dhabi, Alibaba, eu vou assumir.
0: Mas ele já renovou até a Copa de 2030.
1: E daí não é garantia de nada.
0: Calma, fica aí hoje.
2: Qual foi o último campeão da Copa do Brasil?
1: Quem foi?
2: Dorival Júnior.
1: Dorival.
2: Ah, e o anterior?
1: Pega no meu.
2: E o anterior foi?
1: Felipe Luiz.
2: São o quê?
1: Pega no meu nariz.
0: São brasileiros, cara.
1: São brasileiros.
2: A Copa é do Brasil, quem tem que ganhar?
1: Orgulho. Se o campeonato é brasileiro.
0: É muito xenofóbico.
1: E a Copa do Brasil é do Brasil.
0: Xenofobia.
1: O técnico tem que ser brasileiro.
0: Tem que abrir os braços pros imigrantes.
1: Eu sou novos baianos, Breno. Chegou a hora dessa gente bronzeada mostrar seu valor.
2: Tipo o Renato, né?
1: É.
0: Bronzeadão. Não,
2: bronzeado, pois é.
0: Eu, hein? 21 99 557 1013. Fala aí.
3: Cheque. Ué, agora eu não entendi. Boa tarde, primeiramente, né?
0: Boa tarde.
3: Rapaziada da TMC aí. Não entendi. O Flamengo é eliminado na mesma fase pra um time, vamos dizer, pequeno aí. Não é vexame. O Botafogo é eliminado por um time pequeno também.
0: Aí,
3: é vexame. Qual é o critério que você usou aí?
0: Não.
3: Fala comigo aí, meu amigo.
0: Não, tirou Vitória pra nada.
4: Não, o Vitória, primeiro de tudo, o Vitória não é pequeno. Pode não ser um gigante do futebol brasileiro, mas é um clube muito relevante. É, e muito mais relevante que a Chapecoense. E segundo, eu considero as duas eliminações vexames pela proporcionalidade. O Flamengo tem um investimento, tem um elenco, tem uma capacidade e tinha, inclusive, a vantagem no resultado.
2: Ambos tinham, né?
4: É, os dois tinham. E o Botafogo, se você colocar na proporção em relação à Chapecoense, também. Tinha um elenco, tem um investimento, teve a vantagem e tinha um time melhor. E os tanto o Flamengo quanto o Botafogo estão melhor posicionados na tabela de Brasileirão do que a Chapecoense e Vitória.
0: Sim.
4: Então, pra mim, são dois vexames em suas proporcionalidades.
0: Eu quero 1000 likes hoje.
4: 1000 likes?
0: Mas o pessoal não tá deixando like, não. Não tá deixando like. O pessoal não quer.
4: Pede pro Osvaldo, cara. O Osvaldo.
0: Osvaldo, pede pra galera 1000 likes. Porque, assim, a gente tem aqui no Brasil um movimento de trazer...
2: É curtida.
1: É.
0: Eu quero like na live.
1: Não, é curtidas no ao vivo.
0: Então pede aí.
1: Gostei no ao vivo. Ei! Ei! É você aí mesmo. Não vai botar esse dedinho no gostei? É babaca.
0: Quem não botar o dedo no gostei é o quê?
1: É babaca.
0: Então deixa o seu like na live.
2: E aqui não seja um babaca.
0: Não seja um babaca.
1: Babaca. Babaca é você, ô babaca.
0: Inxala, a gente bate 1000 likes hoje?
1: Inxala, a gente bate 1000 likes.
0: O Riba está por aqui também. Ai, o Cláudio Júnior também participando. O Fábio Smiths. O Roberto Souza Sony. O André Coulo, quem torce pro Vitória é o quê? Vitoriano ou vitoriense? É Vitória, né?
2: É rubro-negro.
0: Não, mas rubro-negro é o Mengão.
2: Não,
0: o
2: é rubro-negro.
0: PHD flamenguista. O Flamengo perdeu, nem vi.
2: Leão da Barra.
0: Não, vem com esse papo também não, PHD flamenguista. Agora também tá, né? Copa do Brasil não vale mais nada também agora. Só porque o Flamengo saiu, não vale mais a competição agora. A Carla Prado tá por aqui. O Cláudio Júnior, boa noite, papo de craque, segundo tempo. Daqui a pouco eu vou chamar o Léo Pinheiro, hein, pra gente trazer a repercussão desse dia aí do Flamengo, eliminação vergonhosa na Copa do Brasil, na quinta fase. A primeira pro Flamengo, né? Entrou, jogou dois jogos e meteu o pé da Copa do Brasil.
2: Isso aí é uma vergonha.
0: Absurdo.
2: É a primeira vez. Primeira vez que o Flamengo sai em uma primeira fase pra ele, né?
0: O Tafarel, parece que o Breno ontem se assumiu. Me assumiu o quê?
2: Botafoguense?
0: O Alexandre. A maior bizarrice que eu já ouvi no mundo da bola, Carrascal, Neymar colombiano, só pode ser sacanagem. É muita vontade de fazer média com os mulambos. Fala sério. Cara, eu queria muito que vocês parassem com esse negócio de mulambo, cara. Acho muito feio, legal, cara. Eu acho uma herança tão feia. O pessoal foi na arquibancada com gritos, né, preconceituosos. Verdade. Eu acho isso tão feio. O Fábio Canepa,
2: deixa só explicar. É bom entender. Quem apontava ele dessa maneira é a imprensa colombiana. A gente só trouxe o que... como já tiveram vários... novos Neymar.
0: É porque o Magno, novo não sei o quê. É porque o Magno é um psicopata, né? Todo mundo sabe disso. Aí o Léo Piero fica com esse negócio. Ah, Breno, vem aí o Neymar colombiano. Aí eu falei, vem aí o Neymar colombiano!
2: Abla, galera!
0: Porque isso aqui tem essa cabecinha aqui também.
2: Abla, galera.
0: Eu vou parar de levantar a bola pro Magno.
2: Que quebra.
0: Então, abla, galera. Cara, abla, galera. Faz o menor sentido, o Carrascal.
5: Abla, galera. Ah, para mim. hace todo sentido porque es una forma de me comunicar con los hinchadas
0: y las, las confirmadas.
5: Ah, las confirmadas son a todo vapor. Es importante mirar no solo la caja, la caja de solicitación, pero también los pedidos de general, de principal y también de nuevas solicitaciones.
0: ¿O qué tú piensas al respecto de Vinicius Junior, que está soltero ahora?
5: Es un gran jugador, pero está soltero.
0: Virginia terminó con él.
5: Es importante. Entonces me voy a mandar una DM
0: ¿Para Vinicius o para Virginia?
5: La direct de Virginia. Que estoy precisando de un body splash. Yo quiero un body splash. Era um batom, uma base.
0: Ah, eu sei.
5: Mas
2: o Neymar colombiano não é casado, cara?
5: Ah, que dê, que dê. Que dê.
0: Que dê. Bota mais um zap
6: aí. Boa tarde, TMC, Caetano, vale, que seja na voz. Irmão. Breno, eu sou obrigado a concordar com o Joel Silva. O trabalho do Léo Jardim tem que ser questionado sim.
0: Mano,
6: o Flamengo tomou de 3-0 do Bragantino sem fazer nada em campo. O Flamengo tava ganhando de 2-0 do Vasco e deixou o Vasco empatar e quase perde o jogo. O Flamengo consegue perder uma vitória com 26 oportunidades e não consegue acertar o gol. A culpa não é só do jogador, não. Não há repertório. Foi chuveirinho na área o tempo todo. Esse cara afundou o Cruzeiro. Os dois trabalhos dele no Brasil são com duas equipes poderosas, com dinheiro e com jogadores. Ele quer contratar quem? O Messi e o Cristiano Ronaldo?
1: Eita, 5:39! Toda essa galera!
0: É porque a nossa
1: glorioso
0: língua...
1: Ouvinte.
2: Ela tá boladão.
0: Então, assim, é porque a nossa língua portuguesa... É ótimo, gente. A nossa língua portuguesa, às vezes, ela é ambígua. Quando o Joel falou de ser contestado ou ser um trabalho questionável, eu até perguntei, pô, mas é um trabalho ruim ou é um trabalho que pode sofrer questionamentos? Tem diferença nisso, sim, óbvio. Eu concordo, você tem que contestar qualquer trabalho, pô. Você qualquer pode melhorar qualquer trabalho. Tanto
1: até
0: que
1: o
0: aqui,
1: nosso.
0: É lógico, exato, falar, pô, o programa pode melhorar nisso, tá ruim nisso, tal. Óbvio que é. Né? Todo trabalho pode ser questionado, qualquer um, de qualquer pessoa, mesmo que esteja muito bom, como é o caso do nosso programa, graças, sim, a Deus, né? Os números estão aí. Obrigado, audiência da TMC, pelos números, pelo carinho que você tem conosco. Mas eu não falei que a gente não deva levantar questionamentos, não é isso. Eu só falei que eu acho que não é um trabalho que esteja em crise. Porque você falar que o trabalho é questionável, você pode dizer que é um trabalho passível de sofrer críticas, o que é normal.
2: Como todos,
0: ou então,
2: podem.
0: Um trabalho mim, como o do Zubeldia. Esse aí é um trabalho questionável, sim, que já tá a um peteleco de acabar.
2: Franklin também.
0: Franklin Carvalho já tá nesse mesmo caminho aí. Não tanto quanto o Zubeldia, mas tá nesse caminho, eu acho. Então, assim, é a mesma coisa do Renato. Eu falei o exemplo do Renato por isso. O trabalho do Renato é bom no Vasco? Eu acho. Mas a decisão dele de terça-feira colocou o Vasco em risco? Colocou. Mas porque ele fez um plano de jogo errado, como eu acho que foi o caso do Leonardo Jardim ontem. É um trabalho ruim? Não. Só que Copa do Brasil são dois jogos, cara. E o Flamengo entrou mal nos dois jogos. Ué, aí você tem que entender os problemas, óbvio. Mas não é porque perdeu pro Bragantino e quase cedeu a vitória pro Vasco, é um trabalho ruim, eu acho. Eu acho que é um trabalho muito bom, só que tem coisas pra melhorar. Tanto que a gente tá batendo nessa tecla aqui todo dia, cara. Questão de intensidade e questão de finalização, que são os dois problemas. Até brinquei, são os dois calcanhares de Aquiles do Leonardo Jardim. Eu acho. Enfim, eu só queria pontuar isso aí com vocês pra não ficar uma coisa ambígua, né? Deixa eu fazer o seguinte, chamar o Leonardo Pinheiro. Será que ele tá feliz hoje?
2: Ah, tá, pô.
0: Hashtag comemora Léo.
4: Ué, sexta-feira, pô.
2: Olha,
4: sexta-feira
2: só, todo mundo tá sexta-feira, feliz. Sexta-feira.
0: Como é que foi eliminado?
2: Não foi escalado pra fazer o Papo 2, então ele já, verdade, deve estar curtindo a noite carioca. Tá com dinheiro no bolso, que é o Léo, tá?
4: É o Léo Dinheiro.
2: Então, assim, ele tá muito feliz. Pô, ele trabalha na TMC.
0: É verdade.
2: Meu irmão, o Léo Pinheiro não pode reclamar de nada. Não, e
5: mais do que isso, cara. Ele é o Léo Pinheiro, irmão.
0: É, Léo Dinheiro.
5: O Léo Dinheiro.
0: Léo Dinheiro! Léo Pinheiro! Chega com as informações do Mengão e repercussão,
5: Léo Pinheiro. Vai voltar na próxima vida, Léo Dinheiro.
7: Sim. Breno, o Flamengo teve, contra o Vitória, nesses dois enfrentamentos, 47 finalizações, 8 chances claras e fez apenas 2 gols nesses 2 compromissos contra o time do técnico Jair Ventura. E a gente pode ampliar esse recorte, tá, Breno? Se a gente pegar agora, recente, o jogo contra o Grêmio, o Flamengo teve mais 20 finalizações e 4 chances claras. E durante essas 3 partidas que eu citei, o Flamengo fez 3 gols. O rubro-negro que está tendo esse problema de precisão nas finalizações. Ontem o técnico Leonardo Jardim, ele foi perguntado a respeito dessa questão e na análise dele, essa é a situação.
8: Melhorar a eficácia é o gesto técnico, nós trabalhamos a finalização, mas também tem a ver um pouco com a confiança do jogador no último gesto. Foi um jogo em que tivemos um domínio de posse, tivemos 26 finalizações ao golo e acabamos por não concretizar, não por falta de atitude e empenho, porque acho que os jogadores tiveram uma atitude e empenho. No gol sofrido, o segundo gol, o primeiro gol foi um grande gol, eles entraram no jogo já a ganhar. O segundo gol foi um erro de um escanteio, que temos de ter mais atenção. Mas acabamos foi de perder aquilo que era um dos objetivos nesta primeira fase.
7: E o Danilo, zagueiro Danilo, ele também foi perguntado sobre isso na zona mista ontem no Barradão. Ele também não tem tanta precisão para fazer essa análise.
9: Não sei responder sinceramente. A gente está ali, a gente trabalha todas as partes do jogo, construção, defesa e finalização. Tivemos as ocasiões, foi um jogo aquém, porque teve vários outros jogos que a gente conseguiu marcar, mas é um quesito que a gente precisa sim ter uma atenção, porque isso pode fazer diferença, pode não, certamente vai fazer diferença daqui para frente nas competições que a gente tiver.
7: Palavras, portanto, do Danilo, um dos líderes da equipe do Flamengo. Vou repetir, tá, Breno Monsef, os números para ser iniciado o debate. Ontem contra a equipe do Vitória, 26 finalizações, 4 chances claras. No jogo de ida, 21 finalizações, 4 chances claras. E a gente pega o jogo contra o Grêmio também, um recorte recente, 20 finalizações, 4 chances claras. Nesses 3 jogos, o Flamengo fez 3 gols. Existe um problema de pontaria no Flamengo, Breno?
0: Completamente. É que a gente tá debatendo isso aqui há um tempo. Qual é o problema, quais são os problemas do Flamengo? De novo, intensidade aparentemente foi corrigido, tanto que ontem o Flamengo continuou pressionando até o final, pelo menos tentando pressionar, isso aí eu acho que o Flamengo corrigiu. Tem mais a bola no pé de forma ofensiva, né? Mais aquela bola no pé do Felipe Luiz, que a gente debateu, até perguntei pro Léo de números, ele foi buscar, a gente montou umas pautas legais aqui nessas últimas semanas, só que o Flamengo produz e não converte em gol, pô. Só que, de novo, é um problema que o Flamengo vai ter que levar pelo menos até o meio do ano, porque se o Leonardo Jardim, que vem falando sobre isso, aí a gente tem que ser honesto com o Leonardo Jardim. Ele tem se exposto e tem, de certa forma, exposto o elenco do Flamengo, e não é uma crítica, é uma constatação, porque todo mundo vê isso, não tem o que fazer. Se ele passasse pano, acho que a gente criticaria. Ele tem falado, falta nos pontaria. Não é a primeira vez, é a quarta vez que eu lembro de uma coletiva que ele fala isso.
2: Falta de pontaria também não seria falta de qualidade?
0: Então, mas ele pode alegar, pô, não tem jogador de finalização, não, entendeu? Perfeito. Porque, de novo, o Felipe Luiz jogava de um jeito onde ele não queria esse jogador.
4: Eu não acho que é falta de qualidade, não.
0: Então, eu acho que pode ser a falta de um cara, talvez, não sei, mas ele vai ter agora a oportunidade de corrigir isso.
10: Rapidinho, o Léo trouxe a informação de 20 e poucos chutes no gol, 20
0: finalizações. 47 finalizações, 20 e poucos ao gol. Não foi isso que ele falou?
10: Não, foi 20 e poucos com 4 finalizações no gol. Tipo,
0: 4 em gol, tá.
10: 4 acertando o gol. Contra o Grêmio, que o Flamengo também foi superior jogando no Sul,
2: muito
10: até. Foram 20 finalizações ao gol, foram 20 finalizações e 5 ao gol. Ou seja, tá faltando capricho. Então, assim...
2: Talvez a qualidade, cara.
10: Já é um... Não, então, pode mas ser, já pô. É recorrente.
0: Bruno Henrique não pode ser esse cara. Samuel Lino não pode ser esse cara. Exato. O Plata não pode ser esse cara.
10: Mas aí
0: não,
10: a gente vai bater na tecla que eu trouxe aqui.
0: Luiz Araújo não pode ser esse cara.
10: Não, o Luiz Araújo era esse cara.
0: Não concordo.
10: Então... Que trazia a jogada pro meio pra finalizar.
0: Não concordo.
2: Tem um áudio bom que fala sobre isso, inclusive.
0: Eu vou ter que chamar depois do intervalo. Ô, André, uma hora falando de Flamengo, André.
1: Pô, pera lá. Não dá, não aguento mais. Não dá,
0: deixa o like. Pede mil likes aí, André.
1: Olá! Seleção Esportiva.
0: Não, para de falar do outro programa.
1: De craque aqui.
0: Tá cavando pra ir pra lá?
1: De novo.
0: É, pois é, André.
1: Não dá.
0: Para, pô.
1: Não dá.
0: Eu vou tomar chamada daqui a pouco, André. Porra. Aqui e lá, pô. Eu vou tomar chamada aqui e lá.
1: É.
0: Entendeu? Pois então é. Você para com isso, André.
1: Então tá bom. Parei. Galera, dá o like galera. Aí. Dá o like.
0: Quero mil likes.
1: Quero mil likes hoje, porque nós vamos falar no próximo bloco do Botafogo.
0: Vamos. O seu Botafogo.
1: O meu Botafogo.
0: Não, você é Corinthians.
1: Não, eu sou Corinthians, mas meus filhos...
2: No Rio o quê?
1: Eu sou Botafogo. Meus filhos são Botafogo.
0: Estão tristes?
1: Estão chorando, até agora.
0: Então deu copo
1: papai, quero parar de acompanhar futebol. Agora eu só quero ver agora o grande prêmio.
0: Bom.
1: Que o Breno Monsef narra.
0: Bom, corridas.
1: Corridas.
0: Eles gostam de carros?
1: Adoram.
0: Pô, legal, beijo pros filhinhos.
1: Só não sabem escolher, né? No futebol escolheram o Botafogo. E nos carros escolheram a Peugeot. Aí não dá.
0: Um abraço pra Peugeot, a gente volta já na TMC.
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12: Vamos de volta com o Papo de Craque. Eu quero 1000 likes na live, cara. Não vai bater 1000 likes.
13: Vai bater.
12: 260. Ih, falta muito ainda. Pra bater 1000 likes.
13: Vai bater,
12: não vai chegar.
13: Bater.
12: Ó, o Pizzuno perguntou. Calma.
13: Vai bater!
12: Brenoca,
13: vai bater!
12: Mil meu com mil seu dá 2000? Sim.
13: Vai bater!
12: Eduardo Carioca, até as 5:30 era o melhor elenco. Agora falta qualidade no ataque. Aí eu entendo o pera lá.
13: Pera lá.
12: Bruno Bastos, ontem bom. Quase tudo foi chuveirinho na área, só essa jogada?
13: Foi.
12: Esse que é o problema.
13: Sim, em resumo, sim.
12: É. Esse que é o problema.
13: E, ó, sem o Pedro.
12: E sem referência. E sem referência. Luiz Alberto tá citando o saudoso Apolinho. Ganhou é bestial, perdeu é má besta.
13: Mas não é por aí não, cara.
12: Não, a gente não tá dizendo.
13: Não concordo.
12: Não concordo. O Vitor, e aí, você quer saber o tempo de choro?
13: Eita! Crise!
12: Você poderia fazer pra nós? O quê?
13: E aí?
12: Você poderia interpretar essa frase?
13: Não, chorinho não, porque tá faltando um instrumento musical aqui.
12: Tem que ser espontâneo, tem que ser na transmissão.
13: Tá bom, não, tudo bem.
12: Perdão. O Gangel Vitor.
13: Achei que ele ia fazer. Droga.
12: Daqui a pouco. Desculpa, Breno, mas o time finalizar mal não tem como ser calcanhar de Aquiles do treinador. Aí é 100% incompetência dos jogadores que têm qualidade suficiente pra fazer melhor. Não concordo. Eu acho que pode ser os dois, cara. Se ele identificou isso, ele tá quatro.
13: É meia culpa aí.
12: São quatro coletivas que eu me lembre que o Léo traz aqui, a não ser que o Léo esteja repetindo sonora, pra me enganar. Eu acho que não é. Tem não. Quatro coletivas que eu me lembre, que o Leonardo Jardim, tá nessa de pecamos na finalização, precisamos finalizar melhor. O que ele tá fazendo a respeito disso? Ele tá treinando mais isso? Não sei, a gente não vê treino. Ou ele já pediu reforço? Porque eu falei, agora que ele vai ter a chance de trabalhar na janela, junto com a diretoria do Flamengo. Ele vai ter essa chance agora no meio do ano. Se é um problema que ele identificou, ele tem que resolver de alguma forma. Ele é o técnico do time, pô. O Thiago de São Gonçalo tá por aqui também. O Vinícius falou que tá preocupado com o Léo Pinheiro. E o jogadinho do Paquetá, antes da gente falar de Botafogo, tá perguntando pro Carleto se ele está ansioso para a segunda.
14: Tudo bem, Carleto? Bueno. Boa tarde.
12: Já fechou a lista ou vai fechar a segunda de manhã?
14: Não, tiene rodada de Brasileirão. E eu quero observar ainda alguns jogadores.
12: Por exemplo?
14: Por exemplo, Bolassi.
12: Pô, arrebentou ontem, arrebentou.
14: Foi muito bem.
3: Mas ele não é brasileiro.
14: É Marcinho, chapecoense.
12: Ex Botafogo. Outro, Enio
14: muito
12: também.
14: Muito bem. Enio, Eric. Bueno jogador.
3: Eric não?
14: Eric.
12: Cara, o Eric...
14: Juan Cândido.
12: Só um parêntese. O Eric... É, ele é um cara que sofre, talvez, de falta de grife. Ele tem 27 ou 28 anos. Eu puxei a ficha dele ontem, na hora que ele fez o gol, porque eu falei, cara, eu já elogiei o Eric outras vezes. Quando ele tava no Ceará, ele arrebentou
3: no
12: Ceará.
3: Ele é muito bom jogador.
12: Só que não sei se faltou empresário bom, não sei. Ou então um contato com o Carleto na seleção, talvez.
14: Sim, verdade. Estou de olho nele.
12: Tá de olho no Eric.
14: Pra fechar, cerra a lista.
13: E o Lucas Arcanjo, goleiro, no lugar
14: bueno,
13: do Bento?
14: Muito, muito bueno.
13: Jogou muito.
14: Dos dois jogos, Arcanjo. E tiene también el goleiro de Chapecoense, Anderson.
12: Anderson.
14: Mucho bueno.
12: Ah, mas ele deu a bola no pé do Kadir.
14: Pero fue muy bien no juego de ontem.
12: Então vai observar esses caras.
14: Me voy a observar alguns jogadores.
12: Kadir, não?
3: Ô, mister.
14: Kadir também, Kadir.
3: E o fato do Vini Júnior ter terminado o relacionamento, você acha que isso pode ter algum tipo de problema?
14: Estoy mucho preocupado con esto. Ya estoy hablando con Virginia para que marquemos una reunión entre yo, Vinicius y Virginia para que ellos se reconcilien pelo bienestar de Vinicius Junior. Entonces quiero que él no termine con Virginia.
12: Não quer, mas já terminaram.
3: O problema é que foram duas modelos, cara. Aí fica difícil, né?
14: Duas modelos.
3: É. Aqui essa.
14: Qual o nome? Deixa eu ver.
12: Você segue as modelos?
3: Não, não. Recebi aqui num grupo de jornalistas. Que... é a Bruna Pinheiro e a Jéssica de Paula.
14: Pode me colocar neste grupo?
3: Sim, claro.
14: Por favor.
3: Claro, mister.
14: Bruna Pinheiro.
3: E Jéssica de Paula.
14: E como é o arroba?
3: Arroba.
12: Arroba.
3: Aqui eu te mostro. Eu vou mandar no seu WhatsApp.
14: Pô, não mandei, por favor.
3: Uma morena e uma loura.
14: Sim, importante. Muito importante. É verdade, esta eu queria convocar na minha.
12: Não vai convocar essa?
14: É titular absoluto.
12: Você acha?
14: Camisa 10 e.
3: E faixa.
14: Capitão.
12: Até saiu do personagem.
14: Bate pênalti.
12: Né? Manda no arroba Navarro Magno pra ele poder ver aí, ó.
3: Não, já mandei.
12: 21 99557 1013. Fala aí.
15: Fala, galera da Treza. Tudo bem, Rafael Duarte aqui de Vargem. Pô, galera, eu acho que isso aí, ó, foi uma chuva de realidade.
12: Chuva ou choque?
15: Carrascal, Samuel Lino. Porra. Exceção do Pedro. Cara, o ataque do Flamengo tem alergia a gol, pô. Os caras não são matador. Se fosse matador, valia 60 milhões. São habilidosos, mas não são matadores. Valeu.
12: Valeu, irmão. Concordo com você, em partes, assim. O grande debate do Flamengo é esse. 21 99557 1013.
13: É falta de qualidade, gente.
12: Pra finalização?
13: Não, eu não consigo achar isso, cara.
12: Pô, capricho, talvez?
13: Não consigo. Pode ser capricho, pode ser... mais atenção, mas assim, são jogadores plenamente capazes e que ontem, e talvez estão passando por uma fase ruim que todo jogador acaba passando, mas ontem não tiveram a competência.
16: E uma coisa, quando a gente fala de Flamengo também é difícil normalizar, perdeu, né?
12: Pois perdeu. Acontece,
16: perdeu,
12: cara.
16: Acontece, pô. Futebol permite que isso aconteça.
12: Cara, a Copa do Brasil são dois jogos. E sim, Flamengo perdeu Arrascaeta e Paquetá, cara.
16: Sim.
12: Entendeu?
13: A eliminação do Flamengo, ela é um combo, né? É no melhor estilo queda de avião. Você pode até chamar o Lito pra falar disso.
12: Lito! É uma corrente, né, Lito? Então, é um elo de correntes, né? volta magro, então, vai. Deixa o Lito pra depois.
16: Daqui a pouco o Lito vem.
3: Chegou já.
12: Ele tá preocupado, né?
3: Tá estacionando o avião.
13: Quem você quer?
12: Magno Navarro.
13: Ok.
12: Como continua esse comentário sério?
13: Então, assim, eu acho que
12: ele levanta a bola e não quer que eu corte.
13: Não,
12: pô.
13: Mas peraí.
12: Pra mim, você ia lá depois do comentário.
13: Pera lá. Então, assim, tem a incompetência do Flamengo, tem uma noite infeliz do Léo Jardim, do Leonardo Jardim, e tem também a competência do Vitória, toda a atmosfera que foi criada.
3: Do Vitoca?
13: Do Vitória.
12: Ah, é o trem pagador do futebol brasileiro, o Flamengo, né? Os caras lotaram o Barradão, pô.
13: Sim.
12: Se fosse Vitória e Chapecoense, Vitória e... Bom, o Inter não bota ninguém, o Grêmio não bota ninguém no estádio, o Grêmio lotou a arena pra enfrentar o Flamengo. É o trem pagador do futebol. Não tem jeito, é o melhor visitante pra público no Brasil, o Clube de Regatas do Flamengo.
17: É, isso azar é verdade.
12: Quem, azar de quem continua.
17: Com os números.
12: Azar não, de quem continua na Copa do Brasil, que vai enfrentar o Flamengo.
17: Flamengo, Corinthians e Vasco, sabia?
12: Não, Flamengo é o número um.
17: Sim, mas eu só tô falando que... Tá.
12: Qual é o Fluminense
17: não,
12: nessa
17: não,
12: lista?
17: O ranking, mas, é sério.
12: Mas
17: é,
12: o Fluminense tá falando, nessa lista é qual?
13: Não tenho a menor ideia. Mas
17: vai, não, tá falando de torcedor que vai lá pra ver. Torcedor que lá...
13: Eu entendi. É o torcedor do time da casa, do time mandante que
17: se visitante, se o Flamengo também é o líder.
12: Então, mas não foi nem de resultado que eu falei de público, sim, assim, de...
13: Pro de mobilização time da casa. Do time mandante. Sim.
12: Vitória e Inter ia dar 3 mil pessoas. Vitória e Flamengo lotou o Barradão.
17: Inclusive da torcida do Flamengo.
13: Cara, não, com certeza. Eu não sei se eu concordo, porque a torcida do Vitória, ela é muito mobilizada, cara. E muito apaixonada. Talvez assim, não
16: a competição
13: faria...
16: influencia,
13: talvez,
16: cara.
13: Não faria...
12: Os caras estavam com sangue nos olhos, ó, não.
13: Talvez não faria jogaram a festa junto, que
12: jogaram
13: fez.
12: Junto, junto.
13: Talvez não teria tido ruas de fogo.
12: Foi espetacular.
13: Como parece que teve, né? O Jair Ventura falou.
17: Precisaram chamar a SAMU, irmão.
13: É, o Jair... O Jair Ventura falou disso, né? Que eles, a torcida recepcionou o ônibus no hotel e levou até o Barradão. Talvez não tivesse isso tudo, mas acho que em questão de presença de público, né? Por ser um jogo de mata-mata e pela torcida do Vitória, está até mobilizada com a eliminação do Bahia, se fosse um cenário do Vitória enfrentar um outro adversário um dia depois do principal rival ter sido eliminado, eu acho que a torcida do Vitória teria comparecido. Talvez não teria feito a mesma festa que fez, nem teria se mobilizado tanto, mas eu acho que em termos de presença estaria lá também.
12: Vamos falar, quer falar ainda, Maginho?
16: Não, a gente tava observando aqui no pré-jogo, né, tipo, entre o jogo do Botafogo e depois o jogo do Flamengo, já tinha mobilização de aquela rua de fogo, né, pra recepcionar, então assim... O torcedor já estava comprando a ideia bem antes. Eu falo, o campeonato influencia também. Por ser um torneio de mata-mata, o torcedor entende que o apoio ali é fundamental, porque é o que está acontecendo agora. A gente está falando da eliminação do Flamengo, mas poderia estar aqui simplesmente só passando por cima de uma informação de que o Vitória foi eliminado.
13: E você tem também o cenário do Vitória ter conseguido sair vivo do Maracanã.
16: Exatamente.
13: Isso também foi importante. Isso também tem um contexto ali que o torcedor entende que é o momento de chegar junto e abraçar. Então, assim, são vários pontos e tem também o nível de dificuldade do enfrentamento, né? O torcedor do Vitória entendia a importância de estar presente no estádio justamente porque teria que jogar, teria que ser esse 12º jogador
16: assim,
13: pra enfrentar um time muito mais forte que é o Flamengo.
16: A fase de oitava de final agora vai ser por sorteio. Pode cair um Vitória e Mirassol.
13: Sim.
16: E aí, meu amigo?
13: Não, eu acho que as oitavas e as quartas.
16: Não, então, mas pode cair um Vitória e Mirassol. E o Vitória ser eliminado pelo Mirassol.
13: É, ou avançar.
16: Ou avançar. Então, a oportunidade que tinha de fazer um espetáculo do tamanho que o jogo pedia foi ontem.
13: É verdade.
12: Vamos falar do Botafogo neste programa? Pô, eliminação
13: finalmente.
12: Vexatória do Botafogo ontem na Copa do Brasil. Foi, eu saí ontem extenuado, estressado do jogo do Botafogo. Eliminado para Chapecoense. Absurdo, eu quero saber a repercussão do Botafogo com o Rodrigo Brandão. Fala, Brandola.
18: Breno, vamos esquecer um pouco essa eliminação traumática da Copa do Brasil e vamos trazer boas notícias do Botafogo, dando sequência à informação que eu trouxe no Papo de Craque primeiro tempo sobre a vitória na justiça. O juiz Marcelo Mondego de Carvalho, da 2ª Vara Empresarial do Rio de Janeiro, deferiu o pedido de recuperação judicial que foi protocolado ontem pelo Botafogo. E a partir de agora, o Botafogo terá 60 dias para poder apresentar o plano de pagamento. A recuperação judicial interrompe o risco de penhoras, bloqueios e de rescisões unilaterais de jogadores. Existe a expectativa até de que o transfer ban, os 3 que foram aplicados pela FIFA, sejam retirados. É uma grande notícia, o Botafogo a partir de agora terá um respiro, vai apresentar essa proposta aos seus credores, esperando uma aprovação para começar a pagar a todos. Paralelo a isso, ontem também tivemos a Assembleia Geral Extraordinária, onde foram deliberadas algumas situações. A primeira delas, renúncia do Durcésio Melo. Entra na sua vaga Eduardo Iglesias, economista de 31 anos. A partir de agora é ele quem comanda a SAF Botafogo. A outra deliberação, novos membros do Conselho de Administração da SAF. 3 foram indicados pelo Botafogo Associativo e outros 2 pela Eagle.
19: Os nomes que faziam parte desse conselho de administração eram todos indicados pelo John Textor. Com a saída desses conselheiros e também do Durcésio, não há mais nenhuma ligação do Textor com a SAF. O detalhe é que o João Paulo Magalhães, presidente do Botafogo Social, poderia ter colocado 5 nomes da sua confiança, mas não, decidiu deixar 2 nomes para que a Eagle escolhesse, deixando bem claro que existe o mínimo de comunicação entre Botafogo Social e Eagle e trazendo esperança para que os problemas sejam solucionados. Lembrando mais uma vez, o Botafogo Social é quem dá as cartas, a Eagle não tem poder de voto e ainda assim recebeu essas 2 indicações para o Conselho de Administração. Valeu, Breno.
12: Beleza, Rodrigo Brandão, informações importantes, eu sei, né, sobre esse dia seguinte, o Botafogo conseguindo a recuperação judicial, ou seja, está renegociando as dívidas, então está conseguindo empurrar as coisas para frente para tentar ter um vislumbre aí de bons ventos no Botafogo, até uma pacificação também administrativa, aparentemente, né, de John Textor com a Eagle e também com o Social. Mas é claro que a gente tem que repercutir, sim, a eliminação do Botafogo. A gente falou ontem, a gente não teve programa ontem porque a gente estava no jogo. Cara, eu achei de, assim, eu não sei nem como definir. Eu fiquei pensando depois do jogo como é que eu definiria, além de ficar assim, batendo na mesma tecla. Ah, é vergonha, é vergonhoso. Tal. É um absurdo, todo mundo sabe. O torcedor do Botafogo sentiu o golpe ontem com a eliminação na Copa do Brasil. Via na Copa do Brasil uma possibilidade não só de você buscar um título. O Vasco durante 2 anos bateu na trave.
17: Título inédito, né, Breno?
12: Isso que eu ia falar, um título que o Botafogo não conquistou ainda. Além da questão financeira, óbvio que isso aí também é chover numa olhada hoje em dia. O Magno comentou o jogo. Magno, assim, eu não sei definir como foi essa eliminação do Botafogo ontem pra Chapecoense.
13: É porque é difícil você sair da definição de vergonha, de vexame. Eu acho que toda a revolta, toda a indignação que demonstramos aqui pra falar do Flamengo, ela pode ser aplicada também pro Botafogo. Eu não vejo, assim, diferenças nenhuma. É, muito por conta da proporcionalidade que eu falei, né? O elenco do Flamengo é melhor que o do Vitória? É. O elenco do Botafogo é melhor que o da Chapecoense? É. Mesmo com todos esses problemas financeiros, o Botafogo tem mais investimento que a Chapecoense? Tem. O Flamengo tem mais que o Vitória? Tem. O Botafogo tava com uma vantagem, foi jogar fora de casa. É, com a vantagem do jogo de ida, foi, o Flamengo foi. Assim, eu vejo semelhanças, eu sinceramente vejo semelhanças nas duas eliminações e é por isso que eu considero as duas eliminações vergonhosas. O Botafogo ontem, falando propriamente um pouco do jogo, né, mesmo que já tenha passado um pouco, é muito mal individualmente, assim, peças que não funcionaram nada, assim, o Edenilson foi um nada, o Bastos ontem foi um nada, o próprio Barbosa também, que eu até vim pra cá ouvindo o Papo 1 e concordo com o Farias, acho que, por mais que eu até romantizei um pouco quando eu vi a escalação e eu vi o Barbosa, eu dei uma romantizada, eu falei, pô, maneiro assim o Barbosa, mesmo nesse final de história com o Botafogo, ainda estar jogando, mas eu acho
12: tá
13: que
12: negociado,
13: é,
12: vai.
13: Mas eu acho que é prejudicial, exatamente, eu bem que não tive essa visão e o Gabriel Farias expandiu a minha mente, expandiu o meu olhar nesse sentido, que de fato não faz sentido nenhum o Barbosa ainda estar atuando. E assim, na minha opinião, só está atuando por uma questão de necessidade mesmo, porque não tem outro jogador, porque é melhor contar com o Barbosa, nem que seja em 3-4 jogos, quase que mendigando a presença dele nessas partidas para fortalecer o elenco do Botafogo, que tem uma tendência de se enfraquecer, e o próprio Barbosa já é talvez o primeiro a abrir essa porta de saída nessa janela de transferências. Mas assim, o Medina ontem muito mal, praticamente não apareceu.
12: Danilo,
13: o Danilo fez um bom primeiro tempo, mas errou no segundo gol da Chapecoense. E o segundo tempo foi nulo. O Botafogo sentiu muito o gol quando tomou 1-0. E não tinha a menor necessidade, justamente porque tinha capacidade de reverter isso.
12: O Torelli pagou a luz do estúdio.
13: Com o escurinho agora.
12: O Torelli, tá vendo?
13: Calma, Torelli.
12: Tá vendo? Ele tá bolado.
13: Quer você falar?
12: Achou que era hora de ir embora.
13: Não quer falar.
12: Ele tá muito low energy hoje, né?
13: Não, eu tentei salvá-lo. Vocês viram no grupo que eu tentei salvá-lo e mandei um áudio imitando o Torelli, direcionado ao coordenador Vitor Costa. Ele pedindo, ele pedindo dispensa.
12: Manda
13: do
12: aí,
13: Papo 1 de hoje.
12: Coloca aqui. Manda aí.
13: Deixa eu ver se eu tenho que ver aqui. A galera que eu acho fala aqui? Pra caramba.
12: É, pois é, acha esse áudio aí.
13: Descambou, não?
17: Não, pior que eu vou escutar pela primeira vez. Que
13: também, eu não escambei.
17: Tu mandou pro Vitor mesmo? Tu mandou pro grupo ou do Vitor?
13: Eu mandei no grupo, tá aqui, ó.
17: Esse aqui, ó. Ó, aí tá bolado.
20: Cadê o áudio? Fala, Vitor. Tudo bem? Torelli aqui.
17: Pior que é ele mesmo.
20: Cara, amanhã não vou...
17: E...
20: Torelli aqui. Cara, amanhã não vou poder fazer o papo. Não vou poder.
17: Pior que é ele mesmo. Esse
20: chama
17: é
20: o Breno. Chama o pai da bola. Qualquer pessoa. Mas eu... Não vou poder.
17: Cara, é ele. Foi ele que gravou. Você encaminhou o áudio. Ele tentou.
13: Tente salvar, viu?
17: Ele emagreceu, que ele tá seco. É, João, de... Olha lá.
13: Em 12 horas.
17: Caraca, ele entrou num jejum
21: tá
17: aí.
21: Mais dia pra noite, e tá mais grisalho também.
17: Tá,
21: ele
17: tá
21: ficou mais... só com PVC.
17: É, ele tá na dieta do PVC, pô. Um abraço para Paulo Vinícius Coelho. Mas enfim, a gente tava falando de Botafogo.
13: É, enfim, até me perdi no raciocínio, mas enfim, o Botafogo tomou o primeiro gol, sentiu muito, não precisava ter sentido, poderia ter colocado a cabeça no lugar, tinha mais time, vinha dominando o jogo até aquele momento, e num contra-ataque, né, na jogada que a Chapecoense se propôs a fazer durante todo o jogo, praticamente na segunda jogada de perigo da Chape na partida, o Danilo erra o passe, a Chape sai no contra-ataque, né, o Bruno Pacheco fez uma excelente partida, ontem lateral da Chapecoense, que é inclusive o jogador que rouba essa bola, né, que se antecipa e inicia a jogada do segundo gol. E aí, meu amigo, quando você toma o segundo gol, né, e quando a Chapecoense, quando seu time adversário consegue o placar que precisa para se classificar diretamente, no último lance do primeiro tempo, você vai pro intervalo com essa desvantagem, ou você volta com uma postura totalmente diferente, ou você acaba sucumbindo, que foi o caso do Botafogo. O Botafogo foi tentando, mas o tempo foi passando. O Botafogo foi ficando cada vez mais nervoso, cada vez com menos opções de trabalhar jogadas, porque a Chapecoense se fechou completamente, o que seria natural. E aí, nos últimos 15, 20 minutos, foi aquele abafo, aquele desespero. O Botafogo até chega a tomar o terceiro gol depois que o Neto foi para a área. Aliás, uma burrice do jogador da Chapecoense, né? Porque desconheceu a regra.
17: Oh, cara,
13: era só ele não ter tocado pro companheiro.
17: Inacreditável.
13: Se ele tivesse carregado a bola, ido pro X1 ali contra o Medina, ele poderia ter feito o gol. Mas enfim, foi um cenário de tragédia que o Botafogo não conseguiu se desvencilhar. Não conseguiu ter capacidade para achar pelo menos um gol contra o fraco time da Chapecoense.
17: Pois é, cara. Vamos de zap na TMC no 21 99557-1013. Fala aí.
22: Boa noite, Papo de CAC 2. Aqui é Rafael de Neópolis. Navarro, por que o Pedro ficou no banco ontem? Já que o jogo valia tanto. Me explica aí, Pedro, por quê?
17: Pedro? Você ficou no banco por quê, Pedro?
13: Por quê, Pedro?
17: Boa tarde. Boa noite.
23: Bem, boa noite. Eu estou ainda buscando respostas.
17: Por quê?
23: Ué, por quê? Porque eu não sei por que eu fiquei no banco. Tem que perguntar pro português careca.
17: Por que toda vez que você fica no banco por algum motivo, você fica revoltado, já mina o ambiente? O que acontece, hein?
23: Por que toda vez que eu fico no banco, dá merda pro time do Flamengo?
17: Não, você não fala merda.
21: Não,
17: você
21: não,
17: não fala
21: pode
17: isso.
21: Falar merda. Ah,
23: desculpa,
21: não.
23: Que eu tô muito revoltado.
17: Você é um varão, Pedro.
23: Ah, eu sou varão? Ah, então perdão. Então, por que toda vez que eu fico no banco, acontece catapimbas no jogo do Flamengo.
17: Acontece o quê? Mas falta um finalizador. Mas assim, você não tem um reserva, porque você faz lobby pra não ter um reserva?
23: Não, claro que não.
17: Você tem medo de ter um reserva?
23: Claro que não, eu não contrato ninguém, eu não tenho o cheque e a caneta e nem a conta bancária do Flamengo pra contratar ninguém.
17: Mas você conviveria bem com o reserva? Então
23: claro,
17: você reserva ele titular?
23: Não, e aí vai ser uma disputa normal de posição, mas infelizmente... Eu não sei o que acontece, nos principais jogos eu acabo ficando de fora e aí tenho que entrar só pra salvar o time do Flamengo.
17: E o GPS?
23: O GPS tá bom.
17: Tá bom?
23: Tá bom pra caramba o GPS.
17: Correndo quantos quilômetros?
23: Ah, no jogo ou na orla?
17: Não, no treino.
23: No treino?
17: É.
23: Ah, acho que 5, né?
17: É pouco, tem que correr 13.
23: 13?
17: É.
23: Mas 13 quilômetros?
17: 12, 13 quilômetros, por aí.
23: Não. Preciso disso tudo, não,
12: Breno. Esse é por isso que fica no banco, pô.
23: Não, preciso disso tudo, Breno.
12: Por isso que fica no banco de preciso reserva, de Pedro. Tá explicado, então.
23: Não.
12: 21 995 57 1013. Fala aí. 3
23: quilômetros é tá Ponte Rio Niterói.
12: Tá vendo?
0: Vou correr a Ponte Rio Niterói pra quê? Cleiton de Beto
12: jogar.
0: Ribeiro. Cara, já que o Botafogo tá tendo tanta vitória agora na justiça, é melhor deixar o futebol de lado e virar um escritório de advocacia. Vai dar mais alegria.
2: Advogado Paloma.
12: Poderia ter. Ele tem uma ideia boa. Imagina se tem um campeonato dos escritórios de advocacia. Tipo assim, Mendes e Lima associados versus, sei lá, Navarro e Silva associados. Cara, ia ser um baita clássico,
13: eu,
12: né?
13: Eu ia adorar se tivesse esse campeonato.
12: Você ia assistir as decisões. Qual que ganhou mais? Por quê?
13: Porque o Fluminense seria campeão.
12: Todo ano. Ué, doutor Mário Bittencourt ia arrebentar, pô.
13: Ia arrebentar, meu amigo.
12: Ia ser campeão brasileiro todo ano.
13: Filho.
12: Um abraço para o doutor
13: Bittencourt. A gente ia ganhar tudo, cara. Continental, cara, Mundial.
12: O Mário Bittencourt conseguiu ganhar. Ele era parte interessada. Ele virou meme ali, mas assim, ele fez óbvio pra defender o direito dele. O advogado do Fluminense em 2013.
13: Foi do Pequeno Príncipe. Né?
12: Então, ele era parte perfeito, interessada. Irmão. Ele não era.
17: É o regulamento.
12: Ele não era nem culpado, nem acusado e nem vítima, sei lá. Ele não era
17: ele
12: nada.
17: Ele era parte interessada.
12: Porque isso no direito pode, no direito esportivo também. Né? Por exemplo, o Joel processou o Magno. Se isso influencia em mim, eu posso me inscrever pra tentar falar de alguma forma, né? Tentar ir lá, ou a favor de um ou de outro. Ele levou o pequeno. Ele saca do bolso do paletó o Pequeno Príncipe, argumenta.
17: Ele lia desde criança.
12: É.
17: Não, é.
12: E aí é o regulamento.
13: Interessante.
12: É o rapaz lá da lamparina, que acende e apaga ele todo apaga. Dia. Sem contestar. É o regulamento.
17: É o regulamento.
12: E aí ele conseguiu, né, botar pressão e ganhar.
13: E é impressionante que se ele não tivesse feito isso, o resultado seria exatamente o mesmo.
12: Pois é.
13: Porque todas as provas, tudo daquele caso Everton e André Santos, tava tudo ali.
12: Pois
13: era
12: é.
13: Era só o STJD seguir o regulamento de fato.
12: Exatamente.
13: Ele foi pra lá pra se promover.
12: Óbvio, né?
13: Obviamente.
12: E deu certo.
13: E também pra constatar o óbvio.
12: Deu certo.
13: Deu certo.
12: Ele
13: virou um player político do clube.
12: E muito forte.
13: E um ano, dois anos depois, 2013, né, aquilo, 2014 ou 2015, ele vira diretor de futebol.
12: Aí, ó, tá vendo? 21 995 57 1013, fala aí. Um
4: abraço para então, Mário. Beleza, aqui é Agamenon Júnior.
12: Agamenon, bom nome.
4: Pensando,
12: mítico.
13: Nome de Digimon.
4: Os dois times foram grego. Incompetentes, Flamengo e o Botafogo.
12: Agamenon,
4: de mas vamos pensar um pouquinho também sobre sorte, afinal é um jogo, né? Cara, o Botafogo perdeu um gol, né? Embaixo do gol. É Nico, né? O nome do cara, se eu não me engano.
12: Cadir e o Edenilson.
4: E o Léo Pereira perdeu dois, dentro da pequena área, de cabeça. Seria também um pouco disso também, falta de sorte?
12: Cara, talvez.
13: Tem um pouco também.
12: Tem, porque, assim, a Copa do Brasil é muito traiçoeira, né? São dois jogos, pô. É, em dois jogos tudo pode acontecer. Claro que em dois jogos a chance de dar M, ela é menor do que em um jogo, em jogo único, óbvio, né? Tanto que as finais passam a ser em jogo único, tem um caráter muito mais tenso do que uma final em dois jogos. Por isso que eu acho que é pior ainda pro Flamengo e pro Botafogo serem eliminados num duelo em dois jogos contra um adversário tão inferiores. Cada um na sua proporção, como falou o Magno. É, mas também tem, que são questões do jogo. Numa noite ruim, você perde a vantagem que você tinha. Foi o caso do Botafogo e do Flamengo. Perderam muito cedo a vantagem. E aí, meu irmão, zera tudo, né? Fica tudo zerado. Vou fazer um intervalo aqui na TMC. Graças a Deus, a gente volta já pra falar muito mais. Tem que falar dos outros clubes também. Ô André, só fala de Flamengo e de Botafogo?
5: Do Botafogo, beleza. Mas pera lá, meus filhos não param de chorar.
12: Tadinhos.
5: Eles estão tristes com o Botafogo. Eles querem acompanhar outros esportes agora.
12: Falar de beisebol?
5: É, eles querem agora ver golfe. Patinação no gelo.
12: Pô, é legal.
5: Pô, como é que eu vou levar meus filhos num campeonato de patinação no gelo? Aqui não tem.
12: Ué, no shopping tem.
17: Tem um shopping que tem uma praça de patinação.
12: Tem vários, pô.
5: Ah, então beleza. Vou ter que mostrar outros esportes pros meus filhos
12: aqui
5: que não
12: Barra.
5: Querem mais acompanhar o Botafogo.
12: Aqui na Barra tem um centro de treinos da parte de gelo do COBE, pô, dos esportes de neve.
5: Então vou lá.
12: E de gelo, vai lá.
5: Eu vou lá.
12: Eles treinam curling. Curling é muito legal.
5: Ah, o curling é legal. Vou mostrar pra eles também.
12: Curling, exatamente. É a bocha com grife, né, o curling.
5: Eles odeiam o futebol agora.
12: Exatamente.
5: Porque o Botafogo só deu desgosto pra eles.
13: Meu Deus. O comentário do Breno é igual o ping-pong pro tênis de mesa, né?
12: É. Não, o ping-pong é recreativo, o tênis de mesa é profissional. E a bocha é profissional também, não venha falar mal da bocha, não,
17: é verdade.
12: Henrique, imagine. Inclusive ali em Oswaldo, ali é Madureira ainda. Tem o Maracanã da Bocha. Não, Oswaldo Cruz. Ali é o Maracanã da Bocha. Ali em Madureira. Um abraço pro pessoal de Madureira que joga bocha! Profissionalmente também, claro. E um abraço pra todo mundo, pra toda a comunidade bochiana do Brasil.
6: Sabe qual a diferença entre a minha esposa e os meus filhos?
12: Para. Eu falei que vou tomar chamada aqui lá.
16: Beijo.
12: É, vamos pro intervalo que é melhor.
6: Não, pera lá.
12: Pera lá.
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1: Volta na TMC com o Papo de Craque até 8 da noite com muita informação pra você, repercutindo as tragédias de Flamengo e de Botafogo e pedindo o seu like. O pessoal não tá deixando like não, imagine, metade do programa, ó, 350 likes, não vai bater a meta.
2: A meta?
1: 1000 likes.
2: Não.
1: Não vai bater.
2: Aí
1: não.
2: Já não, desanimei,
3: tenha
2: tá?
3: Tenha fé, cara.
2: Não,
1: eu desanimei. Se chegar a 500, tá bom.
2: Eu desanimei.
1: Não, acho que nem fé. A 500 chega.
3: Acho que vai chegar.
1: Não, acho que não vai bater não, porque ó, faltam, aqui, pô, 650 likes, pô. Metade do programa já foi e não bateu metade da meta.
3: É verdade.
1: E não chega não. Então deixa o like aí na live no TMC Esporte. 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
2: Uma dúvida. A gente vai ter o concurso de vinheta da Copa do Brasil?
1: O Flamengo já foi eliminado, Botafogo também.
2: Mas e o Vasco Fluminense?
1: Estão jogando essa competição ainda?
2: Ué, classificados.
1: Então. Passaram?
2: Passaram.
3: Tá nas oitavas.
1: Oitavas de final? É porque eu ia parar de acompanhar. Botafogo caiu, o Flamengo também.
2: Assim, pra gente é ruim porque são dois jogos a menos, né? São duas equipes a menos disputando a competição. São quatro jogos a menos, né? Melhor dizendo. Mas ainda tem duas equipes do Rio de Janeiro disputando a Copa do Brasil.
3: Aí vai o sorteio.
1: Bota um lado contra o outro.
3: Irmão, eu não tenho dúvidas.
1: Pode, né? Sorteio livre.
3: É, sorteio
1: pode.
3: Livre.
1: Pode. Já vou lançar
3: todo mundo
1: duas.
3: Pode pegar todo pode. Mundo.
1: Então, vou lançar
2: o
1: duas.
2: O Vitor falou que vai ser Palmeiras e Juventude.
1: Não, vai ser Palmeiras e Chape.
2: Tá, pra mim é Palmeiras e Mirassol.
1: Palmeiras e Chape. Palmeiras
3: mas
1: vai pegar
3: é por
1: a Chapecoense.
3: Aí, o Palmeiras tem uma mão santa ali no sorteio.
1: É, e vai ser clássico.
3: Ah, com certeza. Corinthians e... Não, se bem
1: não,
3: que...
1: aqui no Rio.
3: Não, eu acho que vai ter um tipo um Corinthians e Santos também.
1: O clássico Coça, você sabe, né? E na volta é Saco.
3: Saco.
1: É o confronto Corinthians e Santos. Você sabia dessa, Magno Navarro? Assim como tem o Repá, o Bavi.
2: Sim.
1: O clássico Corinthians e Santos.
3: É o Coça.
1: É o clássico Coça.
2: E Vitória e Cuiabá é como?
1: É o clássico Vico. Entendeu? Não, mas no primeiro mas turno é Coça. Né? No segundo turno é Saco.
2: Saco, isso.
1: Não, Saco.
2: Saco.
1: É, não é Sartos, é Santos, né?
2: Sim, sim.
1: Você pega as primeiras sílabas. Não, Saco.
2: Saco.
1: Pode não, saco. Vamos pro Zap no 21 99557-1013.
4: Olá, boa noite, galera. Esse amigo que tá falando aí que concorda com o Joel, também concordo em partes, tá? Concordo em partes. Tipo assim, ele falou dos jogos e não citou do Estudiantes, tá? A gente abriu 1-0 lá, recuou o time todo, ficou tomando pressão lá na Argentina e tomou empate também. Só que passa batido porque a gente é líder na Libertadores. Mas também não era pra se passar, tá?
1: Pois é. O Sunda falou aqui, ó. É porque eu não concordo, mas eu não vou levantar esse debate de novo, então tá brigado. Tá,
3: era pra tu meter o bordão.
1: Ah, mas o nosso ouvinte, obviamente, opinou e a gente respeita a opinião do ouvinte, eu só discordo, mas eu acho que eu não vou abrir esse debate de novo. A gente já falou uma hora de Flamengo inteiro nesse programa. O Sunda, colocaram o Magno pra trabalhar até às 8 na sexta-feira?
2: Sim.
1: Vai ficar até às 8?
2: Pior que não, eu fico até às 7.
1: Pois é, é isso.
2: É.
1: Então não vai trabalhar até às 8. Eu Botelho Pinto. Palmeiras e Corinthians, Vasco e Fluminense, Grenal, Atlético e Galo, Vitória e Fortaleza, Juventude e Santos, Mirassol e Remo, Cap e Chapecoense. Ele falou aqui, eu acho que são os confrontos pra ele aqui da competição.
3: Palmeiras e Vasco, quem? Fluminense e Vasco pegam quem?
1: Ele botou Vasco e Fluminense.
3: Ah, tá.
1: Na projeção dele.
3: Justo, acho que vai ser isso mesmo.
1: O Will Santos. Breno, seja profissional. Não é porque o seu time do coração, o Flamídia, foi eliminado e fez vergonha, que o campeonato não vale mais nada pra não fazer concurso de vinheta. Mas, pô, já vai entrar nas oitavas de final, pô.
2: Tem que ter concurso de vinheta.
3: Era pra ter tido.
1: Mas você prometeu. O problema não é o Flamídia.
2: Você prometeu.
1: O problema não é o Flamídia.
2: Você prometeu.
1: Não é o Flaprez o problema. Né? E eu não torço pelo Flamídia.
2: Não.
1: Não é. Eu não sou Flamídia. O problema é... É chato pra caramba esse negócio.
2: Não é.
1: O nível é baixo,
2: mano. Não
1: Magno.
2: É, mas vai
1: o
2: melhorar.
1: O nível é muito ruim.
2: Melhorar.
1: Não vai melhorar. Vai melhorar, cara.
2: Não. 1000 likes, a gente faz o concurso de vinheta?
1: Faz.
2: Então, beleza. Tá a meta aí pra galera que tá acompanhando a gente no YouTube.
1: Aí,
2: deixa o like. 1000 likes a gente faz o concurso de vinheta.
1: E aí a gente joga a resposta.
2: A gente joga a resposta pra galera.
1: Depois da Copa do Mundo. Quando voltar o sorteio e tiver definido, a gente começa o concurso de vinheta.
2: Temos que fazer a da Libertadores também.
1: Não, já fizemos, pô.
2: A da Libertadores?
1: E o nível
2: a vinheta
1: foi péssimo.
2: Da Libertadores?
1: Fizemos, é porque foi ruim, você nem lembra. Cadê a vinheta da Libertadores? É que foi horrível, o nível foi péssimo. Verdade, uma porcaria o campeonato.
5: Cadê a Libertadores?
1: Essa foi quem ganhou.
3: Ah, não, foi ótimo.
1: Essa foi boa. Muito ruim.
3: É um quê de Zezé de Camargo?
2: Tem, um galopeiro aí.
1: Cadê a da Sul-Americana? Também péssima também, nível baixo.
6: Copa, Sul-Americana. Copa, Sul-Americana. A parte é boa. É isso.
1: O pessoal tá aqui no chat.
3: Pô, cara, o Breno tá amargo.
1: O pessoal está aqui no chat rejeitando a ideia de ter um concurso de vinheta.
2: Não, eu duvido.
1: As pessoas estão rejeitando.
2: Eles são apaixonados.
1: Não vai bater 1000 likes. Se bater 1000 likes, quer dizer... Eu tinha pedido 1000 likes sem prometer nada. Pra ter concurso, 1.100. 10% do garçom.
2: Beleza.
1: 10% do garçom.
2: Eu topo.
1: 1.100 likes.
2: Então tá na mão de vocês aí.
1: Não vai bater, falta

0: 1.100 likes, não vai bater. TMC Esporte é o nosso canal do YouTube, é o nosso canal do YouTube TMC Esporte, a Live RJ, Live RJ, Live RJ, tá? Vamos falar do Vasco da Gama? Pode ser que joga amanhã?
1: Vamos lá.
0: Contra quem que joga amanhã?
1: Internacional de Porto Alegre.
0: O mais um reencontro do Renato com o Internacional.
1: Exatamente, mas isso aí é assunto para minha segunda entrada, porque
0: vai
1: o Vasco...
0: Vai falar sobre isso?
1: Vou falar sobre isso. Até porque a gente precisa falar sobre o time do Vasco. Olha lá, o Renatão tá aí, a gente vai levantar. Ah, tu só tá até às 7, Renato.
0: Deixa ele comentar agora,
1: então. Então, mas vamos lá.
2: Você, eu falava agora.
1: Não, vai ter tempo. Até pra
0: você tá falar sobre isso. O anterior não se dava muito bem com o Joel, não. Ele te contestou da decisão de terça-feira de botar o Saldívia e o Lucas Freitas na zaga do Vasco?
2: Ele ainda... Bem, boa noite a todos.
0: Boa noite.
3: Boa noite.
2: Ele ainda não, você é muito não bom. Falou nada comigo, até porque o Vasco tá muito bem, né?
1: A verdade teve. Teve sim. Você me chamou lá no Vasco e Corinthians, Corinthians e Vasco, eu perguntei pra você assim, ô Renato, por que você demorou tanto a escalar o Spinelli naquele jogo, tendo em vista que o Vasco tava com um jogador a mais e precisava do empate e da vitória? E essa foi a terceira pergunta coletiva. Um amigo já tinha feito uma pergunta, você meio que sabonetou, e aí eu perguntei de novo. Aí você falou assim, como é que você falou? Estamos cheios de treinadores aqui. Opção do treinador. E seguiu com a coletiva. Então, mas aquilo ali é ferimento leve. A gente é amigo, gostamos de praia, de chope. Eu acho que superados, correto? Ou ficou alguma mágoa pra...
3: Desconstruiu o personagem todinho.
0: Ele se declarou pro Renato agora.
1: Eu gosto do Renato.
0: Faltou te chamar pra casar com ele.
1: Não, casar não, pô.
2: Eu entendo você, Joel. Não é o primeiro que se apaixona por mim, não.
0: Eu achei.
1: Renato estava muito elegante no jogo.
0: Aí.
1: Não, mas o Breno chamou a atenção disso também.
0: Não, me bota no meio dessa coisa, não.
2: Vocês não me chamam pra jantar logo. Me chamam pra jantar.
1: Não.
0: Tu gosta de vinho?
2: Tô disponível. Eu gosto de vinho.
0: A trilha, cara. Eu não sou enólogo, eu gosto de vinho. Um Carmené. É uma... Se não tiver um Cabernet Sauvignon, já... Cabernet Sauvignon
1: eu
0: já
1: prefiro um Cabernet Sauvignon também.
0: Tomar um Carmené vai...
1: E você, Renato? Se eu te levasse pra jantar.
0: Chileno, tem que ser chileno.
2: Eu não posso falar o que é que eu gosto.
0: Fala pra ele, fala.
2: Se eu falar o que é que eu gosto realmente numa noite...
1: Mas você é aquele que leva a moça pra jantar.
0: Não, e depois quem falou não é moça. Moça. Ninguém falou é de moça. Moça. Eu falo de você.
2: Sou eu e você.
0: Colega de
2: sou
0: colega,
2: eu e você.
0: Um amigo.
1: Ah, tá. Não, porque
0: você não pode jantar com um amigo.
2: Tá, se você tá afim, você demonstra, manda o papo. Se eu cair, eu posso sair com você.
1: Pra jantar.
2: Pra jantar.
0: Qual o problema? Você não pode jantar com
1: claro um... que posso,
2: mas eu quero que você me convença. Entendeu? Até
1: tá bom.
2: Porque o que não falta são convites pra eu sair e passar uma noite agradável com alguém, entendeu? E eu quero saber o porquê que eu tenho que fazer isso com você, Joel.
1: Ah, eu acho que é porque a gente tem muita coisa a falar sobre sobre o Vasco.
0: O Joel ficou nervoso.
1: Não,
0: o Joel ficou muito nervoso.
1: O Renato que ficou.
0: Você quer pular o... Você quer pular o noticiário? Depois você volta?
1: Não, a gente vai falar do noticiário.
0: Você tá muito desconcertado. Não, o Renato tá na dele ali. O Renato tá quietinho.
1: Até que não tá, não.
2: Eu tô esperando.
0: Eu vi que pintou um clima.
2: Eu tô esperando. O Saião que quebrou o clima, né? O empate de tudo foi o Saião, né?
0: O empate o quê?
2: O empate
0: É o Saião.
2: Do rolê foi o Saião, né?
0: Isso acontece, sempre tem um.
2: É, sempre tem um.
0: Sempre tem um.
1: Vamos lá, então.
0: Fala do jogo de amanhã.
1: O Vasco já embarcou para Porto Alegre. Amanhã enfrenta o Internacional 6:30 PM no Beira-Rio pelo Campeonato Brasileiro. E ó... Prestem atenção aos desfalques do Vasco. Thiago Mendes e Rojas, suspensos pelo terceiro cartão amarelo. Adson ficou no Rio de Janeiro, controle de carga. E Spinelli, liberado por conta do nascimento da filha. PH, por conta da entorse, né, foi preservado. E o cuiabano também não se sente confortável ainda devido ao desconforto muscular. Então o Vasco com muitos desfalques para encarar o Internacional lá no Beira-Rio. O Vasco então já não divulgou a lista de relacionados, mas já temos aqui a lista: goleiros Léo Jardim, Fusato e Pablo, zagueiros Saldívia, Lucas Freitas, Cuesta, Robert Renan e o Wallace Falcão, laterais Puma, Avelar e Lucas Piton. Ou seja, não, o Vasco não vai com um lateral direito reserva, não tem, né? Meias, né? Meio campistas: Barros, Hugo Moura, JP, Matheus França,

0: Tietchan e Ramon Rick, atacantes, Marino e Nestroza, Nuno Moreira, Andrés Gomes, David e Brenner. Então o provável Vasco terá Léo Jardim, Puma, Cuesta, Robert Renan e Lucas Piton, meio campo com Barros, Hugo Moura e Nuno Moreira, na frente Marino e Nestroza, Andrés Gomes e David. Esse é um provável Vasco, e se me permite, uma fala do Renato Gaúcho, que vai dar uma oportunidade ao Marino e Nestroza mais uma vez no jogo de amanhã.
1: Quanto ao Marino, tenho conversado bastante com ele, tenho lapidado ele, tenho dado bastante conselhos para ele, da maneira que o torcedor gosta que ele se comporte. Eu torço bastante que ele volte a jogar aquele futebol que ele jogou na Colômbia. Então, aos pouquinhos, ele vai adquirindo aquele futebol, corrigindo ele, lapidando ele em algumas situações que ele costuma, às vezes, fazer a coisa errada, mas ele, no país deles, fazem isso. Então, aqui a gente tem que corrigir justamente para ele não cair na desgraça, digamos assim, né, de alguns torcedores. Lá no Chile também ele já tinha jogado bem. Fiquei feliz que ele fez uma boa partida.
2: E é um jogador que eu tenho total confiança. Eu gosto muito da característica que ele me entrega no campo.
3: Ué.
2: E é um jogador que eu tenho que ter a paciência. E a torcida também tem que ter paciência. Entendeu?
4: Mas tu não pegou sonora nenhuma, né?
0: Não, nada.
4: É preguiçoso agora. Manda o Magno falar pelo
0: combinei
4: Renato.
0: Combinei com o Magno. Ah, cara, ficar editando sonora é meio chato. Combinei com o Magno. Magno, ó, o Renato falou isso aqui. Aí ele leu aqui toda a declaração sobre o Marino Nestroza. Obrigado, Magno. Por isso
3: de nada,
0: é sempre bom fazer programas aqui com você. Irmão. E é isso. Essas foram as palavras do técnico Renato Gaúcho sobre o Marino Nestroza, que sim, fez uma grande partida contra o Paysandu. Enfim, Breno, Marino Nestroza estreou com a camisa do Vasco.
3: No que depender de mim, Joel, você sempre vai dar o furo. Sempre, sempre. Pode contar comigo para dar o furo.
0: Beleza.
4: Ele gostou.
3: Pode contar.
4: Agradeço, irmão. Ó, lembrando, se a gente chegar a 1.100 likes, a gente vai fazer em breve o concurso de vinhetas da Copa do Brasil, mas como não vai chegar, ainda bem que não vai chegar a 1.100 likes na live, TMC Esporte, a live RJ está no ar, você pesquisa TMC RJ, 465, não vai chegar.
0: Vai ter nem 500.
4: Faltam 640 likes, não vai chegar.
0: Ah.
4: 640 pessoas, não vai bater.
2: Eu acho que vai chegar.
4: Não vai chegar.
0: Pede o like, Renato.
2: Eu acho que vai chegar. Ô, Sayão, coloca aquela trilha pra eu seduzir o ouvinte e também a nossa audiência. Bem, boa noite a todos. Hoje eu quero te fazer um pedido. Mas não é qualquer pedido. É um pedido muito especial. Entendeu? E eu tenho certeza. E falando do jeito que eu tô falando, no seu ouvidinho, segurando sua mão, olhando pros seus olhos, entendeu? E mordendo meu lábio, como eu estou fazendo exatamente agora, eu tenho certeza que o que eu pedi, você vai fazer, entendeu? Então, meu amor, dá o like, tá? Solta esse dedinho aqui no gostei, bota o dedinho no like, por favor, porque aí, pode ter certeza, você vai me deixar feliz, e se eu tiver feliz, eu vou fazer você feliz.
4: Deixa eu ver se vai dar certo o pedido do Renato. Ó, quase 500, tá subindo.
2: Quando eu tô
4: quando
2: na parada...
4: Quando você fala, sobe, né?
2: Sobe. Entendeu? Quando eu falo, sobe.
4: Ó, 500. Faltam 600 agora. Até 8 da noite.
2: Meu amor, por favor.
4: Como é que faz pra ir no YouTube?
2: Você vai escrever TMC RJ. E aí é a live do Rio de Janeiro.
4: Com certeza. Entendeu? Vamos pro Zap ver como é que o Renato mexeu com a nossa audiência? Será que mexeu? Vamos ver. 99557.
3: Tomara que tenha mexido.
4: 101.3, fala aí.
3: Dependendo, eu pego um rebote.
5: Magno Gaúcho, desse jeito eu vou dar o like agora, vou parar o carro e tu vai dar o like, Magno Gaúcho.
2: Bota o dedinho.
5: Ou o Renato Navarro.
4: Cara, exatamente
0: aí, ó,
4: agora.
0: Ó o rebote aí.
4: Cara, assim,
3: vambora, se
4: o pingando, Magno, irmão. Já pediram pro Magno, foi o Renato que te pediram?
3: Já pediram o Renato.
4: Mas foram duas que você me contou.
3: Luan Santana.
4: Ah, é. Foi o Luan Santana. Como é que foi? Ó, o Luan Santana. Tem aí o Luan Santana que eu sei, ó. Não tem? Segunda-feira vai ter que botar esse hino aí do Luan Santana.
3: É, vai ter que colocar.
4: Ó, como é que pediram pro Magno? Aí tá o Magno lá.
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4: Tá vendo? Foi assim que te pediram. E o Renato?
3: E o Renato?
4: Foram só essas duas até hoje?
3: Só essas duas até hoje.
4: Pô, mas o Renato tem um negócio, né?
3: Não, o Renato. O Renato foram mais de uma vez.
4: Mas é, pedidos diferentes?
3: Sim, pedidos diferentes.
0: Pessoas diferentes.
3: Pessoas diferentes.
0: Meu Deus.
4: Mais um zap aí, Léo Sanhão. Pelo amor de Deus. Bota mais um zap, vai.
8: Meu irmão, isso é loucura. Pra quem tá dirigindo, escutando na rádio, é o gaúcho que tá falando.
4: Mas
8: é
4: foi
8: o
4: ele.
8: Que loucura, que loucura. Ué. Magno Navarro. Esse cara é fera demais. Abraço, TNC. Que é o Nelson Vascaíno de São Gonçalo.
4: Ó, o Jardiel, muito chato esses insistentes pedidos de like, tô tirando o meu. Você é um bobão, tira você o deu like e tirou o like. A galera tá na internet com esse negócio, não sei se você lá no bot também tá passando por isso. A galera tá com esse movimento agora, de manada, porque não é um movimento que surge da pessoa.
3: De quê?
4: De manada.
3: Ah, tá.
4: De, é um movimento igual, é de gado, assim, de ai, e os canais ficam pedindo like, mas é óbvio! Você paga pra assistir ao conteúdo? Não. E a gente não cobra e não tem por que cobrar na internet hoje em dia. Eu sempre falei que pra mim a internet tem que ser aberta. Você ganha muito mais de audiência. Só que, óbvio, você tem que deixar o like pra você sinalizar que você gosta do conteúdo, pô. Pra que apareça pra mais pessoas.
3: É uma ferramenta, irmão.
4: Pô, é óbvio, cara. Então, pô, vocês estão muito chatos. Ai, vocês pedem like. Sim, pô. Lógico que a gente pede like. E a galera, ainda bem que a galera aqui, nossa, na TMC, engaja o que a gente pede. É, a gente fica sempre rasgando seda pros nossos ouvintes, porque vocês engajam tudo, pô. Outro dia a gente falou do Adson Ramos em 5 minutos, foram 100 comentários. Mais de 100 comentários em 5 minutos, pô.
3: Sim.
4: 100 pessoas foram lá e comentaram no Instagram do cara. Porque a gente pediu pro cara, a galera seguiu, curtiu a foto, deu moral pro cara, pô, entendeu? E a gente pede e vocês fazem. Ainda bem, graças a Deus, vocês gostam da gente. Então a gente vai pedir like sim.
0: O ouvinte mandou aqui e conseguiu 5 likes. Na hora.
4: Ó, o Lucas Matheus falou que esse cara aí deu e não gostou, é verdade.
3: É, às vezes acontece.
9: E aí tem outro comentário aqui do Jefferson que é muito bom.
4: Cadê?
3: Qual?
4: Vale dar like com perfil reserva?
3: Vale. E eu não dei, eu vou dar agora.
4: Você tem um reserva?
3: Eu tenho.
4: Mais um zap aí, fala aí.
10: Fala, rapaziada TMC. Tô carregando 5 moleques aqui no carro, hein? Vou pedir pra cada um deles abrir e dar o like.
4: Boa.
10: Como é que é, galera?
11: Dá like aí, galera!
4: Aê! Aê.
0: Isso sim é audiência.
4: Só não mandou o nome da turma, manda a lista aí que a gente vai ler o nome da turma.
0: Pode isso, mandar no zap aqui, manda no zap aqui o nome da galera que,
4: manda, que vale a gente, a pena.
0: Que a gente fala o nome deles aqui, beleza?
4: Com certeza, valeu galera, tamo junto e ó, rumo a 1.100 likes. Eu tinha pedido 1.000 likes pela eliminação do Flamengo e pela eliminação do Botafogo, as tragédias de ontem. E aí vocês falaram de negócio de concurso de vinheta e de Copa do Brasil. Aí eu botei os 10% do garçom. Bota os 10%, a taxa de serviço e aí... É, contribuição, não é uma taxa, né, de serviço, mas eu quero aí os 1.100 likes. Se tiver 1.100 likes, em breve, a gente faz o concurso da Copa do Brasil. O Roberto Souza Sony tá por aqui, a Beatriz Rodrigues está rindo, valeu. O Márcio Castro, vale comprar um pacote de like indiano? Aí não.
3: Aí não.
4: Aí você não, tem não, gente comigo, não. Que faz isso.
3: É não, verdade.
4: Não. Tem não. Canal que usa bot.
3: Aí perdeu a linha.
4: Bot? Bode? Não, bots.
3: Não.
4: Opa. De robot, né? De
3: chamaram?
4: São computadores.
3: Quem chamou?
4: O quê?
0: Bode.
3: Não. Chamaram?
4: Não, lá no bode é orgânico. A audiência é. Eu sei porque eu já trabalho.
3: Mas tem que pedir também.
4: Lógico que tem que pedir. Se você não pedir, se você não interagir com a galera, também não adianta, pô. Eu leio o chat o programa inteiro. Ó, o Fábio Smith está por aqui. A Adriana. Dois trabalhos: dar o like e tirar o like. Palhaço!
0: Verdade.
4: Quem dá o like e tira o like é o quê, Oswaldo de Oliveira?
3: Babaca!
0: Ô, Breno, é o Fábio Vascaíno com Carlão, Zezé, Cabelinho, GM e Linguine.
4: Pô, tem essa turma toda no carro?
0: No carro.
4: Que carro então, é? Sete lugares?
9: Então, isso que eu ia falar. Levantaram essa questão aqui no chat e realmente pode ser um veículo de sete
0: lugares. Eu achei que era pegadinha. Começou com Cabelinho, Linguine no final.
3: Não, não, essa é outra galera. Essa é outra galera.
0: Zinho.
9: Aí corta a cena, tá geral naquele carro com caçamba, tá ligado?
4: Tem dois. Ou então caminhão de mudança também não pode.
3: Não pode.
4: É irregular, né? É irregular. O Marcelo Cardoso, muito bom, o Magno é demais.
3: Valeu, irmão, tamo junto.
4: O Décio, já dei like com as minhas 5 contas.
3: Boa!
4: E
3: boa.
4: O Vitor Dal. Breno, o Kiko, o Zinho, o Branco e o Loiro estão no carro. Ah,
3: mas
4: tá.
3: Não era o Lindo?
4: Não, mas tem várias
3: coisas.
4: Tem várias galera aí. Eles vão se revezar. Às vezes te aparece o Cabeludo também. É, também tem.
3: Tem, sim. Que... Verdade.
4: Mais um zap aí.
12: Fala, Breno Aquinha. Pô, ontem aconteceu um negócio chato lá, né?
4: Pra onde?
12: A Bahia. Ai. Caraca, mano. Quase bati o carro aqui, cara.
13: Calma, cara.
12: Adivinha o que eu tava fazendo?
13: Ai, meu Deus, o quê?
12: Desviando da bola com o Cebolinha chutou ontem. Passou aqui na frente do carro agora. Doideira. Quase que eu bato o carro.
4: Essa foi boa. Essa merece. Essa
13: boa.
4: Merece. Essa foi boa.
13: Boa, irmão.
4: Cuidado aí na direção, hein? Ó, o Vitor falou, o cara tá no BRT, é com tanta gente com mandando tanta áudio, gente, né? Se você tá no BRT...
13: Isso que eu ia falar agora.
4: Quero ver alguém gravar um áudio no BRT, com outras pessoas interagindo. Será que alguém manda um áudio no
13: manda,
4: BRT?
13: Eu tô aqui no WhatsApp.
4: Faz o manda. Seguinte, pra você que tá no BRT e tiver coragem de gravar com gente que tá em volta aí, pedindo pro pessoal encenar, fizer um corinho de alguma coisa, tira a foto, mostra que você tá no BRT e grava o áudio. Manda no WhatsApp pro 21 99557-1013, a gente vai botar no ar.
13: Pede pra pessoa falar a seguinte frase. Pera lá.
4: É, grava um pera lá aí com umas 5 ou 6 pessoas no BRT. E pra facilitar a nossa produção...
13: Fala que é pra ganhar uma promoção no rádio.
4: É, inventa uma história dessa aí. Se tiver alguém no BRT, ou no ônibus também, na barca, junto no transporte, pô, metrô, trem, aproveita o trem lotado, ainda tá lotado essa hora, né? Você que tá no Japeri aí, no Expresso, Santa Cruz, grava com a galera que tá em volta aí e pra facilitar, tira foto, mostra que tá no transporte público, facilita pra nossa produção, tá? E a gente vai botar no ar. Vamos ver se alguém vai ter coragem.
13: A última vez que eu fiz isso foi aqui na rádio, né? Lá em Brasília.
4: É verdade, você teve coragem.
13: É, eu tive e coragem. E deu certo, né? E deu muito certo.
4: Não, porque teve um dia...
13: teve gol, né?
9: Catando os outros.
4: Teve um dia que eu falei, entrevista alguém a ele. Tá bom! Aí puxou alguém lá e teve...
13: Um abraço.
4: Deu certo, né?
13: Um abraço pra Dias.
9: Aí o Fábio Vascaíno mandou a foto, ele com a garotada lá.
13: Boa!
4: Ah, garotada, pô, mas tem muita gente nesse carro aí, hein? É 7 lugares esse carro?
9: Ah, cara, eu acho que
13: tá com mania de contestar os meios e...
4: É, melhor deixar pra lá,
13: nos
4: né?
13: resultados só.
4: Melhor agradecer e deixar pra lá, né?
9: Não, mas nessa foto aqui só tem ele com mais 4 pessoas, então dentro do carro
4: tem
9: tá tranquilo.
4: Cinco. Tem 5. Que tá tudo bem. Não, é verdade. Isso aí, ó, a gente tá com 650 likes, faltam 450. Existe um mundo.
13: Existe,
4: cara. Será que bate?
13: 1.100
4: likes?
13: Vai bater.
4: Faltam 450 likes. Ó, o Vitor Dal, se fizer o BRT todo gritar TMC é papo de ir no estúdio, isso é verdade?
13: Sim.
9: Aí tem.
4: Sim,
9: eu tem
4: garanto.
9: Um ponto.
13: Eu também.
4: Se fizer o BRT todo gritar TMC é papo de ir no estúdio, é mesmo, Vitor?
13: Vai ganhar uma camisa toda autografada.
4: Ganha.
13: Nem que seja uma camisa branca, lisa,
4: vai
13: normal,
4: ganhar.
13: A gente autografa.
4: Vai ganhar. Se fizer, ganha. Lançamos a promoção.
13: É isso.
4: Se fizer. A galera no transporte público gritar TMC, mas tem que ser de verdade e mandar foto pra gente. Grava o áudio, manda foto pra gente ver que você tá no BRT mesmo ou no trem, enfim. Se fizer, a gente autografa, toda a equipe autografa uma camisa e dá pra pessoa.
13: Isso aí.
4: E faz o que com a camisa?
13: A pessoa? Ah!
4: Ué, cara.
13: Isso.
4: Que isso? Não! A pessoa vai poder botar no quadro, cara.
13: Sim.
4: É. Mais um
12: zap. Põe um like, tira um like. Flamengo, desgraçado. Rapaz, Torelli tava azedo hoje, hein, no primeiro tempo, hein? Rapaz. Fazia tempo que eu não vi um homem assim, hein? Valeu, rapaziada. Quem fala é Felipe, Vascaíno de Duque de Caxias. Só uma observação.
13: Ai, ai.
12: Falha do melhor goleiro do Brasil, hein? Falha duas do goleiro vezes. Do Flamengo no segundo gol, hein? Valeu, rapaziada. Tamo junto, hein?
4: Falhou feio. Aceita a corrida aí, irmão. Obrigado pela moral. Falhou feio mais uma vez. Zap na TMC. Mais um. Fala aí. Alô?
14: Cadê? Dá um like na TMC.
4: Boa.
15: Valeu, rapaziada. Tamo junto.
4: Cortou.
13: Salve, mas...
4: Letícia.
13: É Letícia?
4: É, coloca de novo aí, Sam.
13: Salve esse áudio.
14: Pessoal, sou Letícia. Dá um like na TMC.
15: Valeu, rapaziada. Tamo junto.
13: Salve o áudio. Salva o áudio que vai virar vinheta.
4: Pode
13: vai
4: salvar.
13: Virar vinheta.
4: Beijinho, Letícia!
9: Dá um like na TV. Pô, legal.
4: Eu
9: né,
4: gostei.
9: Cara.
4: Beijinho, Letícia. Hã? Obrigado aí pela moral.
9: Salva.
4: E é isso.
13: Salva, vai virar uma vinheta.
4: Ouçam a Letícia. Faltam 440 likes. É 1.100 a meta, não é 1.000. A meta é 1.100 likes pra poder ter o concurso de vinhetas. 1.000 é a meta do programa.
13: Isso
4: pela,
13: aí.
4: Pela tragédia, pela eliminação do Flamengo. Né? A meta é isso. E do Botafogo também. A meta é 1.000. Com 1.100, a gente faz o concurso de vinhetas da Copa do Brasil.
13: Fechado.
4: Senão, não tem. Vou fazer um intervalo, na volta a gente fala do Fluminense. É com você, Imagina, com o pai da bola mesmo. É com você, Henrique Imagina, então, com o Fluminense hoje. Vamos falar mais do Mengão, eliminado ontem, do Botafogo também, do Vasco da Gama. Tudo depois do intervalo. Não, depois do intervalo, ainda não são 7 horas. Calma aí, Magno Navarro.
13: Tá, eu não, volto tudo já. Bem.
4: Fica aí. Eu, hein, já quero ir embora cedo.
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4: Juntos na TMC. Você vai embora, Magro Navarro? O programa acaba às 8, cara.
5: Ah, eu preciso ir, cara. Infelizmente.
4: Você não vai entregar nem 700 likes. Ó, 680.
5: Não, não. Eu só saio daqui com 800 likes.
4: Vamos ver.
5: Galera, por favor, eu preciso fazer uma reunião agora de trabalho.
6: Eu acho que você fez uma besteira bode. Enorme.
5: Por favor, me ajuda aí.
6: A galera não
5: aí,
6: vai
5: ó.
6: Dar o like e pra você ficar, Magro.
4: Eu só vai tirar o like, pô.
5: Não, gente, pelo amor de Deus. Me dá, ó, dá uma moral tiro, pra quem dá moral pra você.
4: Não, não tira o like não.
5: Não tira o like não, rapaziada,
4: lá,
5: pelo amor de Deus.
4: Um like, ó.
5: 800 likes, por favor.
4: Cara, vai
5: eu
4: vai
5: fiz diminuir. Besteira. Fiz,
4: vai
5: eu fiz,
4: diminuir,
5: eu
4: pô.
5: Fiz besteira.
6: Eu fiz olha besteira. Olha lá, tu vai sair tirar exatamente like, agora e não voltará.
5: Não, galera.
6: Se não tiver 800
5: não,
6: likes.
5: Galera.
4: Se o número de likes diminuir, eu não boto mais nenhum WhatsApp no programa de hoje. Ó, até pipocou. Se cair, se vocês tirarem o like, eu não vou botar mais nenhum WhatsApp. Não, e não galera. Vou ler mais nenhuma mensagem do YouTube.
5: Galera, eu preciso ir pra uma reunião agora de trabalho, cara.
4: Ó, não vai chegar. Vai cair o número de likes, eu não vou ler nem mais o chat e nem vou mandar mensagem no WhatsApp. Olha lá. Deixa eu ver o que o pessoal tá dizendo no chat do YouTube aqui, ó. O que estão lendo aí, ó? Rodrigo Oliveira.
7: O Felipe Paiva.
4: O Vitor Dal. Só vai sair com 800, eu vou tirar o meu e das minhas contas fakes, tá vendo? O cara vai tirar 10
5: não,
4: likes
5: não,
4: aí
5: não,
4: da
5: não,
4: gente.
5: Não, não, não, não, não faz isso não, cara. Por favor, cara. Putz.
4: Ó, o José Carlos tá
6: eu
4: por
6: falei
4: aqui.
6: Falei que tu fez besteira.
4: O Gabrielzinho. Acabei de dar o meu like.
7: Felipe
4: o Eu
7: Paiva,
4: Botelho. Aí, Brenoca, mil meu com mil seu, você solta a vinheta? Sim. O Anderson Lino, Jefferson Soares. Só uma coisa justifica essa pressa do Magno. Morador vai tomar.
5: Não, tem uma reunião agora, gente.
4: Olha lá, estagnou o número de likes, não vai crescer. Parou. Ó, teve outro que chamou a gente de chato aqui, ó. Felipe Paiva, vocês são chatos pra caramba.
6: Que isso?
4: O passageiro me fez parar o carro pra dar o like. Mais dois pra conta, o meu e o dele.
6: Ah, então vocês são chatos.
5: Então valeu.
4: Claro, pô.
5: Tá
4: se
5: valendo.
4: For chato, não adianta. Cara, ó, você estagnou, não vai crescer mais. Não vai, o pessoal vai tirar o like da live.
5: Não, gente, faz isso não, gente.
4: Estagnou já, vai embora.
5: Eu vou fazer a reunião ao vivo aqui.
4: Vai, pode fazer.
6: Faz aí então, senta na mesa das crianças.
4: É, faz ali no cantinho, ver. Ó. Vamos falar do Fluminense?
5: Ah, bom, eu vou fazer a reunião
4: faz ali,
5: dali.
4: Faz ali.
5: Beleza. Essa foi demais, cara.
6: Aí tu garoteou muito, Magno, na moral.
4: Não, e cagou com o programa, que não vai ninguém mais dar like.
5: Desculpa, galera. Foi só hoje, perdão.
6: Ah, vai embora. Ah, e detalhe, chamou o Lito e não falou do Lito. A galera ficou aqui boladona no chat e também aqui nos áudios.
4: Ele vai voltar, que ele vai fazer a reunião dali. Ah. Vai fazer a reunião dali e vai participar de novo do programa depois. Fala, Henrique Magini, do Flusão.
8: Falo sim, Breno, porque o Fluminense vai enfrentar a equipe do São Paulo amanhã no Campeonato Brasileiro, no Maracanã, com a apresentação do Hulk. A equipe tricolor vai fazer o terceiro jogo seguido de uma série de 4 partidas como mandante. A gente relembra que sem precisar viajar, o Fluminense enfrentou a equipe do Vitória pelo Brasileirão. Foi um empate em 2-2, tomou uma virada e depois conseguiu buscar um empate. Na Copa do Brasil recebeu a equipe do Operário, venceu e se classificou. Amanhã vai jogar contra o São Paulo e também tem um compromisso pela Libertadores contra o Bolívar na semana que vem. O São Paulo foi eliminado na Copa do Brasil, teve o treinador demitido, mas já acertou com o Dorival Júnior. Não vence como visitante há 6 partidas e vem de 2 derrotas consecutivas. Uma delas, a eliminação para o Juventude na Copa do Brasil. 3-2 ele foi derrotado e também, 3-1 contra o Juventude e também contra o Corinthians pelo clássico paulista. O São Paulo vem com esse retrospecto negativo. O Luiz Ubeldia tem dúvidas com relação a 2 setores. O primeiro é a linha defensiva. Ele confia muito no Freites e ele tem que encontrar um parceiro de zaga, Gêmeos ou Ignacio, ali para ficar nessa disputa. E no meio-campo, Hércules e Bernal são as alternativas para compor esse setor ao lado de Nonato e Lúcio Acosta. Lúcio Acosta, que também surge aí como uma dúvida, pode ser que o Kevin Serna consiga essa vaga, mas para dar ritmo de jogo também, já avisando o duelo pela Libertadores. Um provável Fluminense tem Fábio no gol, Samuel Xavier na direita, Freites, e aí a dúvida, Ignacio Gêmeos, René na esquerda. E no meio-campo, Hércules ou Bernal, Nonato, e aí Lúcio Acosta ou Serna, e lá na frente, Savarino, Canóbio e John Kennedy. Falei aqui que o Hulk vai ser anunciado amanhã, então tem uma coletiva antes do jogo, o Hulk é apresentado pro torcedor, e aí sim, a bola rola. O Fluminense é o terceiro colocado do Campeonato Brasileiro, tá brigando na parte de cima da tabela, e tem na cola dele, na quarta colocação, o São Paulo. Então a gente tem aquele popular, Breno, jogo de 6 pontos pro Tricolor amanhã no Maracanã.
4: Ô, Joel, meu parceiro Joel Silva, amanhã tem esse jogo. A gente transmite, inclusive, esse jogo aqui, né? O jogo foi antecipado de 8h30 para 7 da noite por conta da apresentação do Hulk. Vai até chocar com... Vai se chocar com o jogo do Vasco, infelizmente. Mas, assim, é um jogo importante pro Fluminense tentar, minimamente, voltar à normalidade, né? Porque a gente falou tanto de crise, tentou comparar com a situação do Flamengo, se era crise ou não, se o Botafogo tá em crise ou não. O Fluminense está, talvez, numa crise não tão grave quanto poderia estar pelo bom início de Campeonato Brasileiro. Mas a pressão sobre o Zubeldia está muito grande. Como é que você vê esse jogo de amanhã contra o São Paulo, agora de Dorival Júnior, né?
6: Pois é, né, cara? 2 times, assim, que a gente, né, avalia como uma incógnita, tanto o Fluminense quanto o São Paulo. O Fluminense é classificado na Copa do Brasil e tendo agora a questão do Campeonato Brasileiro, que está muito bem ranqueado também, né? Tá no G4 da competição.
4: Sim.
6: Eu vejo esse jogo como fundamental, inclusive, para o jogo da Libertadores no meio de semana. Eu acho que ele tem uma relação importante para dar moral e principalmente para chamar o torcedor. Então eu vejo o Fluminense, que é muito forte no Maracanã, como um favorito a vencer o São Paulo. E claro, vai ter toda aquela atmosfera, apresentação do Hulk. Então eu penso que é um panorama bastante plausível de uma vitória, e eu vejo essa vitória como fundamental também para dar moral para o jogo contra o Bolívar no meio de semana pela Libertadores. Então acho que o Fluminense tem totais condições de vencer o São Paulo. O São Paulo está em crise, não vive uma boa fase, e o Fluminense é muito forte no Maracanã, e é para o torcedor ir ao Maracanã, lotar o Maracanã.
4: Tá bom, não que você tá apontando pra mim.
8: Não, que você tava ajustando a câmera ali, tava querendo te mostrar a imagem. Como
4: obrigado.
8: Tava.
4: A Bruna Tavares, pra não ficar sem o Magno, eu parei tudo e dei o meu like. Olha.
5: Obrigado, Bruno. Tô aqui ainda.
4: Você tá baixinho?
5: A cadeira abaixou.
4: O Fábio Monteiro, Magno é fechamento, deixa ele ralar. Ué, fã ou é hater?
6: Se ele é fechamento, a gente quer que ele fique, pô.
8: Aqui, tu falou com ele pra ir pra mesa das crianças, por isso que a cadeira baixou.
4: Aí ele pegou o banquinho pra sentar. Não começou na reunião?
5: Ainda não.
4: Manda um abraço aí pro pessoal do. Quem tá na reunião aí? Deixa eu ver. Manda
5: tá o João. João. A Ruth.
4: Deixa eu ver.
5: Pode?
4: João, Ruth, Miguel, Vinícius, Igor, Ricardo. Tem um rapaz com a câmera aberta aqui, ó. E você também. Eles não sabem que você tá ao vivo?
5: Hã?
4: Eles não sabem que você tá ao vivo?
5: Ele sabe, mas eu falei que eu tinha saído do ar.
4: Ah, tá. Mas você ainda está no ar, né?
5: Mas eu ainda estou no ar.
4: Se tem alguém ouvindo o programa...
5: Mas eu acho que é lá em São Paulo, não tem, não.
4: Ah, tá. O Marcos Júnior, Breno tá chateado comigo hoje. Desculpa, Breno. Pô, tu falou que tirou o like, pô.
6: Não, aí isso aí é inadmissível.
4: Não, tirar o like, pô. Não. Eu falei que se eu vir o número de likes diminuir, eu não leio mais mensagem do YouTube e não boto mais o WhatsApp no ar. Porque aí é muita ingratidão da parte
6: muita
4: das pessoas.
6: Coisa.
4: Pô, e eu canso de rasgar a seda pra nossa audiência aqui nesse programa. Se tem alguém que rasga pra audiência, sou eu.
5: É verdade, cara.
4: O tempo todo.
5: Eu já vi você rasgando várias vezes pra audiência.
4: O tempo todo. 21 99 55 7 1013. Fala aí.
7: Pô, vocês podiam fazer melhor, né? Se o cara conseguir fazer a foto e fazer todo mundo do BRT gritar, vocês davam a blusa autografada do time dele. Aí, meu irmão, ia ter muito motivo. Raul de Jacarepaguá, abraço, rapaziada.
4: Mas aí, como diz o Torelli, Brasil é um país de pedintes, pô. Aí tu quer demais também, pô.
6: Ele fica isso?
4: Pô, é o país. É porque o Farias meio que cortou, ele parou de falar, mas eu falo.
6: É o país. É verdade. Como é que seria?
9: De pedinte.
4: Cara,
9: todo mundo pede tudo, o tempo todo. Pô,
4: a gente fez uma brincadeira.
9: Querem tudo de mão beijada.
4: Pô, a gente fez uma brincadeira, ó. E é verdade, assim, uma brincadeira de verdade. Claro, a gente vai dar a camisa se a pessoa fizer o áudio. Aí o cara já quer a camisa do time dele, autografada pelos jogadores do time.
5: Pelo ídolo.
4: Ingresso, viagem. Pô, vocês pedem muito.
5: Me chamaram na reunião, vou lá.
4: Vai lá, vai lá, vai lá, vai lá. Vai lá.
6: Depois ele volta.
4: Depois você volta. O Thiago Baeta. Poxa, Breno, nosso gigante Logan parou o trânsito lá na Northlife hoje. Cara, tem uma corrida que eu tô acompanhando também nesse final de semana, que são as 24 horas de Nürburgring, na Alemanha, que tem desde os carros GTs, né, o GT3, aqueles carrões mesmo de corrida, e aí você vai descendo nas classes, tem um Logan disputando. É um Logan, ele tá levemente turbinado, mas é um Logan que tá competindo ali. E aí o Logan é muito engraçado, que ele fez uma besteira, ele parou o circuito aí, todo mundo parou pra ele manobrar e voltar pro traçado. Aí tomou punição, vai largar na última colocação da classe dele lá. Então assim, tem desde o GT3 até Logan, aí vai descendo, tem GT4, aí tem Porsche e tal, BMW, você vai descendo nas classes até chegar no Logan.
5: Tem o Logan.
4: Tem o Logan. Tem um Logan. Tem um Vectra também, que tá meio turbinado também.
5: Meu sogro tem um Logan.
4: Tem Logan? Não, poderia competir.
6: Tem um Logan.
4: Aí, ele poderia competir também.
6: E ele
4: também.
6: É mecânico, ele acho que ele saberia turbinar esse carro.
4: Pô, ia tirar onda, pô.
6: Ia mesmo.
4: Se ele conseguir subir um pouquinho nas cilindradas do carro, ele bota pra competir, pô.
5: E 21... Nürburgring é traiçoeiro, né?
4: Pô, Nürburgring é, com certeza. O anel, como é que é? A Green Hell do Anel Norte.
6: E Vectra sempre foi meu sonho, cara.
4: É mesmo?
6: Pô, Vectra.
4: É beberrão, dizem, né?
6: É, como todo bom carro.
4: O bom carro é beberrão?
6: Ah, Opala, eu gosto de carro assim, irmão, beberrão.
4: Pô, a Stock Car durante pelo menos 12 anos correu de Opala, né?
6: É.
4: Era o Opala, eram uns Opalas, né?
6: É.
5: Stock, modificados.
4: Claro, mas era Opala.
6: Mas era Opala. Ômega também.
5: Ômega também, é um baita carro.
6: Bem. E Vectra, cara. Pô, mas Vectra assim era uma
4: 2.0
6: coisa...
4: é o base,
6: pô,
4: né?
6: Pô, 2.0, aquele Astra também.
4: Astra também. Sim,
6: Astra também é bacana. Mas, pô, eu gostava muito do Vectra, cara. Vectra é um carro que eu... É que eu abandonei a vontade de ter carro.
4: Ah, mas...
6: Porque eu bebo tanto quanto um Vectra.
4: Pô,
6: então é complicado, né, irmão?
4: Tem um tempinho que eu já...
5: A conta não tava fechando,
4: tem um tempinho,
5: né?
4: Que eu comprei, não, um carrinho e o carro muda. Pode ser o carro mais simples que você puder comprar. Não,
6: você tem um Breninho também. Tem. Eu penso em ter um carro no futuro, mas isso aí é... Hoje tá bem...
5: Mas assim, no quesito despesa, você coloca na balança ali, ele altera um pouco o seu orçamento.
4: Ah,
5: ali,
4: pô, mas hoje em dia as pessoas ficam pedindo um carro de aplicativo, cara. Às vezes vale até a pena.
6: Então, eu já fiz essa conta. Uma parcela dependendo do seu uso. Bem menos, assim, do que eu uso. Mas, de todo modo, é mais por uma questão mesmo. Pô, cara,
5: praticidade,
6: vai sair...
5: Praticidade.
6: Um gelo.
4: É, isso é verdade.
6: Né? E aí, pô, eu não... Sou uma pessoa extremamente responsável.
4: Não vai ter coragem de dirigir
6: não
4: bêbado.
6: Não vou ter coragem,
4: né?
6: De exato. Dirigir nem bêbado. Tomei uma, não pode. É. E aí você tem uma lei seca ali, então... Aí isso meio que foi me tirando a vontade de ter carro.
5: Sim, aí se tornar uma despesa desnecessária.
6: Ouvinte que tiver um Vectra... Querendo doar, eu aceito.
4: Doar?
6: Ué, não?
4: Pô, aí não, pô.
6: Não, porque eu tenho como comprar, não.
4: Não, porque tem alguns argumentos que ficam assim, tem algumas massas.
6: O Brasil é um país de pedinte.
4: É, o Brasil é um país de pedinte. Pois é, não dá, ô. A gente fala um assunto bom assim, pra conversar e trocar ideia. O cara já tá pedindo um carro no ar, pô.
6: Um Vectra,
4: 2.0 ainda por cima.
6: 2.0,
4: cara. Qual cor? Preto?
6: O Vectra aí, preto,
4: tá vendo?
6: Cara.
4: Ele quer a cor e
6: pior
4: tudo.
6: Que é, cara. Um não, Vectra
4: preto. Eu ia dizer o seguinte, que se criou uma... É meio que uma máxima coletiva de... Ah, é porque o ideal é andar de transporte público.
6: Não.
4: Anda quem quiser. É, se você ideal. Quiser andar de carro, tem que ter carro. Você paga imposto pra caramba. Não, porque ficam dizendo... Ah, porque é um absurdo a pessoa andar de carro. Não, não é absurdo. A pessoa anda se ela quiser de carro. Transporte público, se ela quiser andar ou puder. Às vezes a pessoa não pode ter um carro. Eu não podia ter carro, eu comprei, tem um ano e pouquinho que eu pude comprar um carro. E, pô, eu falo, mudou minha vida, cara. Pra ir ao mercado, pra poder resolver as coisas. Né? Então, assim, cada um com a sua realidade, óbvio. Quem quiser andar de carro tem que ter o direito de andar de carro. Paga imposto pra cacete nesse país e não pode andar de carro.
5: O discurso de usar o transporte público, beleza.
8: Desde que você consiga utilizar o transporte público. Porque às vezes não.
6: Ele tem
8: não
6: que ser de qualidade também, é, né?
8: Exatamente. Por exemplo, tem outras coisas que envolvem utilizar o transporte
4: público. Avenida Brasil, óbvio que você pegar o BRT em Deodoro pra ir pro centro. Gentileza, né? Não é no centro. É muito mais rápido em horário de pico? Óbvio que é.
6: Muito.
4: Você chega em 20, 25 minutos, né? Numa ponta a outra. Só que, pô. Aí tu
8: qual
4: tem que ir pra Deodoro,
8: que tem entre os ônibus.
4: Vai no ônibus lotado. Óbvio, de novo, cada um com a sua realidade, né? Mas quem pode ter carro ou quer ter carro, tem que ter o direito de usar o carro e com estrada boa, com estrada boa, bem planejada, sem pegar trânsito desnecessário. É isso que eu falo. Cada um com a sua realidade e tem que atender a todos, porque todo mundo paga uma cacetada de imposto nesse país e tem que ter o direito de fazer o que ela quiser, desde que não infringe a lei. Por exemplo, dirigir bêbado o seu Vectra. Não pode.
6: Não posso.
4: Pelo amor de Deus. 21 995 57 1013. Fala aí.
10: Fala, galera do Papo de Craque, segundo tempo, Thiago Tricolor de Rocha Miranda. Então, manda um salve pra minha namorada botafoguense, Beatriz, que ela tá triste que o Botafogo perdeu.
4: Pô, mas aí... Ele tá pedindo pra gente mandar um salve pra namorada dele?
6: É.
4: Porque ele deve ter tentado e não deu. Não
6: foi
4: deu
6: isso.
4: Bom. Deu ruim.
6: Foi
4: aí
6: isso.
4: Ele tá pedindo pra gente... Tá apelando, né?
6: Pra tentar amenizar ali o problema.
4: Beatriz.
8: Bia.
4: Bia?
8: Bia.
4: Não, não conheço. Beatriz. Não sei nem se ela existe, pô.
8: Bia.
4: Como é que vocês saem acreditando no que o ouvinte fala?
6: Deve
4: Bia.
6: Existir,
4: cara. E se ele
6: é
4: tiver
6: o que, a mulher invisível?
4: Se ele tiver, pode ser, do Celton Mello.
6: E da Lona
4: daqui a
6: Piovani.
4: Pouco ele aparece daqui aí, o Celton Mello. Tá, daqui a pouco ele tá aí, o Celton Mello vai participar com a gente.
6: Bom
4: daqui
6: filme,
4: a pouco,
6: tá?
4: Também. Ele que interpretou a Anaconda.
6: É?
4: É, o Celton Mello foi a Anaconda no filme. Você não assistiu a Anaconda?
6: Eu não vi o filme.
4: O Vitor viu e falou que foi maravilhoso o filme. Ele viu em 4D, naquelas salas que a cadeira balança, vem coisa na sua cara, entendeu? Vem vento e...
8: Fluidos.
4: É, fluidos também, o tempo todo, assim. Ele gostou muito da experiência. O Azarão da Bete.
8: Pode pegar o endereço pra não ir.
4: Quero saber que horas que esse programa vai falar do que interessa.
6: Lá vem.
4: Tá, vamos lá. O que interessa?
6: Exato,
4: aí ele botou aqui. Ninguém vai falar da separação do canal do casal Vinícius e Virgínia.
8: Falamos aqui, pô.
4: A gente já falou, Azarão da Bete.
6: Mas falamos. Pode falar de novo.
4: Pode falar de novo?
6: Acho que sim, não. Não, você é o âncora, pelo
4: menos.
6: Mas
4: o que houve nesse caso? Eu sei que eles se separaram, botaram story, então, tá todo mundo ela botou, né? Então todo mundo compartilhando.
6: A Virgínia postou, né, uma mensagem explicando a separação e os tabloides indicaram que o Vini Júnior tinha levado duas modelos brasileiras. E enquanto ela estava jantando com o Vini nesse restaurante, ela viu as duas também lá jantando. E o Vini que tinha levado elas para Madrid.
4: Ah, ele levou para Madrid?
6: É.
4: E aí, mas até aí...
6: É, tem amiga.
4: Tem problema?
6: É amiga. Eu acho que assim, você não pode ter uma amiga...
4: Tem que ser...
6: homem não pode ter uma amiga, mulher.
4: Mas eles estavam namorando de fato.
6: Sim, não, a Virgínia e o Vini são namorados.
4: Eram, né?
6: Eram, verdade.
4: Namorados sérios.
6: Seríssimos.
4: Ele não avisou que ia levar.
6: É, talvez ele não avisou que ia levar as amigas lá pra Madrid. Talvez elas não são amigas da Virgínia.
4: Então, mas a Virgínia levou amigas pra Madrid.
6: Pois é, né?
4: Inclusive tocaram fogo lá na sauna, não teve esse negócio? Não teve fogo na sauna?
6: Fizeram um algazar na casa do cara.
4: É,
8: perderam
4: aí
8: a linha lá também.
6: Ela leva as crianças, é assim, eu acho que...
4: Ela é mãe, é responsável.
6: Não, tem que levar as crianças, claro.
8: Até
6: e
8: no
6: o Vini
8: texto...
6: trata muito bem, já fez postagem.
8: Exatamente, mas até no texto dela ela fala que como ela sempre se valorizou, ela sempre se preocupou com ela, ela viu que era o momento que... tava diferente ali, não tava tendo aquela reciprocidade e ela resolveu escolher o caminho da, vamos dizer assim, liberdade ali do relacionamento. Ela foi pra um lado e ele pro outro e segundo a postagem dela, mais uma vez no texto que tá ali, daqui a pouco eu pego o texto aqui pra tentar ler na íntegra, mas ela fala que cada um vai seguindo o seu caminho. E então, tá tudo bem.
4: Então o limite foi levar no restaurante.
8: Foi.
6: Levou no restaurante e ela e as amigas estavam lá. De acordo com a reportagem.
4: É,
6: né?
4: Podem ter feito gracinha. A gente não sabe também, né?
6: Força, Vini.
4: Podem ter feito gracinha. É, assim, eu acho lamentável pré-Copa do Mundo, né?
8: É. Se o assunto viesse depois da Copa. Aí,
6: cara,
8: beleza.
6: Mas assim, imagina ela chegar pra ele e falar: Vini, eu não gostei da sua atitude. Aí ele chega e fala assim: eu vou conquistar a Copa do Mundo. Aí ela diz: se você conquistar a Copa do Mundo, eu te perdoo. Aí, meu irmão.
4: Porque assim,
6: cabe
4: eu
6: a
4: tenho...
6: ele.
4: Então, eu tenho uma teoria. O Vinícius
6: novamente.
4: Até hoje não jogou nada com a camisa da seleção brasileira.
6: Nada.
4: Às vezes a gente até peca nas críticas por simpatia, muita gente gosta do Vinícius Júnior, a gente peca. E como teve o efeito Neymar também, eu acho que as críticas muito se dirigem ao Neymar, com razão. A gente esquece, às vezes, de falar do Vinícius Júnior. É, e assim, Pra mim, o auge do Neymar na seleção brasileira foi enquanto ele estava com a Bruna Marquezine. Quando o Neymar e a Bruna terminaram, o Neymar deu uma desandada.
11: Deu mesmo.
4: E é a grande paixão da vida dele. Não é a Biancardi.
11: Não.
4: Pô, ele arrumou uma mulher com o mesmo nome da outra. E pra se não... parece com a outra. E
11: pra não ter problema, né, velho? É importante.
5: É pra evitar errar, maluco.
4: E pior que elas se parecem, né?
11: Como dizia o Mamona, né? Meu nome é Jair, facinho de confundir com o João do caminhão.
4: É igualzinho, né?
11: Então, imagina, Bruna com Bruna não tem problema, né, irmão?
4: Então, e ali o Neymar
5: hoje...
4: O problema
5: é quando uma não gosta do apelido, né? Aí que
4: dá treta. Mas é o mesmo nome.
11: Pois é. Mas é porque Bruninha, aí outra não gostava. Mas
5: eu tenho amigos que tiveram relacionamentos com Tainá e Thaís, e o apelido era Tatá.
4: Entregou.
5: Não. E aí uma não gostava de ser chamada pela... Aí...
4: Mas ele ainda tá com a Biancardi ainda? Tá, né?
11: Ah, sempre esteve.
4: Não, sempre não.
11: Até quando...
4: Não, sempre não.
5: Tudo bem aí?
11: Não, ele estava até quando...
4: Não devia estar.
11: Não, até quando ele teve outro filho.
4: Ah, é verdade, é verdade. É o Neymar.
11: O Neymar, irmão.
5: Porque de vez em quando ele erra e é moleque, né? De vez em quando ele erra e é moleque.
11: Mas olha então, só, assim, ele é um menino ainda.
4: Eu acreditava, mesmo muita gente, eu acho a Virgínia uma máquina de engajamento, de venda, assim, a moleque é uma indústria por ela só.
11: Realmente, ela é uma máquina.
4: Ela vende qualquer coisa, Joel Silva. Eu tô falando de... Enfim, eu achava que o Vinícius Júnior, por estar com a Virgínia... Né, fosse emplacar excelentes atuações. Ele se entrega por ele mesmo. Eu não falei nada.
11: Eu não falei nada.
4: Eu tô falando de marketing.
11: Eu tô rindo numa gíria.
4: Não, você riu sozinho.
11: Eu ri mesmo.
4: E aí eu achei que o Vinícius fosse emplacar aí uma boa Copa do Mundo. Espero que não afete na preparação da seleção brasileira.
11: Ô, Breno, tem certa... Assim, o cara pode reagir de várias maneiras. Imagina se teve esse diálogo. Ele chegar pra ela, me perdoa, meu amor. Aí ele... Só se você ganhar a Copa. E olha a motivação que o cara vai chegar lá.
5: É isso que eu falar, entra
11: porque
5: no
11: a Virgínia, sendo uma influencer de sucesso, naturalmente, os olhos do mundo estarão voltados para a Copa do Mundo. Olha só, tu acha que a Virgínia... O Magno vai estar lá, por exemplo.
4: Magno vai.
5: Tá ali até resolvendo isso.
11: Tá resolvendo isso.
4: Ele vai de trailer.
11: Vai de trailer.
4: Daqui do Rio de Janeiro pra
5: passar ali pelo...
11: Tem que pegar a ponte...
5: Canal do Panamá.
11: Passar. Então, cara, eu acho que é uma motivação a mais... A motivação pra ele, cara.
4: Tá bom.
11: E a Virgínia vai estar lá, pô. Tu acha que a Virgínia não vai estar na Copa?
4: Vai.
11: Então, pô, todo mundo vai estar.
4: Ela já comprou, já comprou, os convites.
11: Já parcelado em 10 vezes.
4: Ela parcelou no cartão.
5: Dá licença. Vocês podem falar só um pouquinho mais baixo que eu tô aqui da reunião?
4: Abre o microfone da reunião aí. Não, não abre não? Ele tá com medo de abrir o microfone
5: da reunião. Tá atrapalhando aí.
11: Ô, Magno, rapidinho.
4: Ó, faltam 350 likes. Pede aí pro pessoal 350 likes. Fecha esse microfone aqui.
11: Pede como lido.
5: Galera, deixa o like aí, por favor, pô. Pelo amor de Deus.
4: Teve uma mensagem.
5: Eu tô aqui na reunião, mas eu vou tentar voltar antes.
11: Ô, Magno, rapidinho, responde. Você acha a Virgínia uma máquina?
5: Máquina.
4: Ele se entregou, cara. Ó, vai. Não vou nem falar nada, ô Joel
5: vai
4: Silva.
5: Um puxão de orelha aqui, lá.
4: Teve uma mensagem aqui. Meu chat fechou aqui, eu não tô conseguindo abrir o chat, cara. Porque teve uma mensagem falando que o Magno tá ali fazendo a reunião na mesinha das crianças pra não ir embora e o pessoal não tirar o like. Pois é, ele tá aqui ainda,
11: pode
4: pô.
11: Pode ser, ué.
4: O Magno tá aqui.
5: Aqui, ó. Ah. Vinícius Filgueiras. O Magno fazendo reunião na outra mesa pra não perder like, tá impagável.
4: É isso aí, pois aí é. Mesmo. Deixa aqui, o like na live.
11: Aqui, tudo ó, pelo like, rapaziada.
5: O Thiago botou aqui, ó. Cadê o salve da Beatriz? Um salve pra Bia.
11: Ué, a gente falou.
5: A gente falou.
4: A gente mandou o alô pra Beatriz.
11: Mandou salve pra Beatriz, botafoguense, que está chateada. Mas comemore, Beatriz. O Botafogo conseguiu uma vitória importante na justiça que fará com que o time, ou melhor, que o clube não perca os seus ativos.
4: Pois é. Vamos pro Flamengo aqui na TMC, falar do Mengão com o meu parceiro Leonardo Pinheiro. Fala aí.
12: Meu parceiro Brenoca, nesse tipo de cenário que a gente está acostumado no Flamengo após uma eliminação como essa, é o surgimento daquela faixa na arquibancada. O brasileiro é obrigação. No ano passado, o Flamengo foi eliminado na Copa do Brasil, mas terminou o ano vencendo Brasileirão e Copa Libertadores. Existe essa projeção também otimista para o torcedor. O zagueiro Danilo, ele foi perguntado se essa queda ontem aumenta a pressão para cima dos jogadores.
13: Não acredito não, porque nós, como eu falei, nós temos o objetivo de vencer tudo aquilo que a gente disputa. Obviamente, sair da Copa do Brasil é uma coisa que não estava nos nossos planos e que infelizmente aconteceu com o nosso foco e nossa determinação para vencer os outros troféus que a gente tem ainda na temporada é o mesmo, obviamente corrigindo aquilo que precisa corrigir, mas com o mesmo empenho e mesma dedicação.
12: Palavras, portanto, do Danilo, zagueiro da equipe do Flamengo. Rubro-negro repito, foi eliminado no ano passado pelo Atlético Mineiro e agora tem pela frente o Brasileirão e a Copa do Brasil. O anseio do torcedor, naturalmente, é que o Flamengo repita o bom desempenho do ano passado. Mas o que chama a atenção é que ontem o BAP deu uma entrevista falando que ele estava confiante, que via potencial no Flamengo de chegar a essa tríplice coroa, que ainda não foi conquistada por um clube. Brasileirão, Copa do Brasil e Libertadores. Para o Flamengo, ficará para a próxima oportunidade, Breno.
4: É. Vai ter que ser igual aquele papinho, né? É. Oca, liber...

0: Vitoca.
1: Libertadores brasileiro e carioca. Vai ter que ser assim, né? Vai ter que ser assim. Voltou a live no YouTube? Ainda não,
2: ainda
1: né?
2: Ainda não.
1: Vai voltar a live no YouTube. Você que tá no rádio aqui, a gente teve uma quedinha aí, infelizmente, né? Daqui a pouco vai voltar a live no YouTube da TMC. Vamos pro zap no 21 99 557 1013. Fala aí.
3: Boa noite, papo de craque TMC. Segundo tempo, beleza? Andrade de Gente Dentro. Escuto vocês todos os dias. Cara, queria dar meus parabéns aí pro Navarro, cara. Excelente profissional, que não é clubista. Um dos poucos tricolores que eu gosto. Cara, é sensacional, cara. Sabe filtrar direitinho o trabalho do time do coração dele. Então, isso aí é raridade hoje em dia, hein? Tem gente aí que gosta de falar gritando que é totalmente clubista. Então, Navarro, ó, tá de parabéns. As suas imitações do Renato Gaúcho são as melhores, irmão. Sucesso. Valeu, galera.
1: Valeu, cara. Tamo junto aqui na TMC. Encheu a bola aí do Magno Navarro. Chama mais um zap, vai, no 21 99 557 1013. Fala aí.
4: Boa tarde, rapaziada. Papo de Craque, segunda edição. Aqui é João Luiz de São Gonçalo. Galera, o Flamengo teve o melhor ataque do brasileiro do ano passado, tem o melhor ataque do brasileiro desse ano. Então, não falta qualidade. Falta capricho e, às vezes, sorte. Paciência. Um abraço.
1: Valeu, valeu, tamo junto. É, tem dos dois, cara. Tem dos dois, né? A gente debateu sobre isso bastante no programa de hoje. Eu quero mais zap no ar aqui na TMC 99557-1013. Fala aí.
5: Fala aí, rapaziada do Papo de Craque. Um abraço pra todo mundo. Sempre escuto vocês aqui todos os dias saindo do trabalho. Tô aqui em Brasília, eu sou carioca, vascaíno. Falar pra vocês, eu acho que... Vinícius, meu nome, tá? Eu acho que o Flamengo ontem, ele entrou em campo com um salto gigante. Pensamento de que a qualquer momento ia se classificar. E aquele ditado, né? A soberba precede a queda. Falou, rapaziada. Um abraço. Parabéns aí pelo sucesso, profissionalismo de todos. Valeu.
1: Obrigado, irmão. Obrigado pela moral. Tamo junto aqui na TMC. E é verdade, né? Obrigado aí pelo carinho que você tem com a gente também aqui na Melhor do Futebol. Siga mandando o seu áudio pelo 21 99 557 1013. Vamos avançar então nesse programinha? Vamos avançar no nosso giro pra falar do Botafogo, né? Foi eliminado ontem também da Copa do Brasil, mas projetando o final de semana, quem fala do Botafogo é o Rodrigo Brandão. Fala, Brandola!
6: Não, agora sim vamos falar de campo e bola e começar a projetar o Botafogo para o jogo contra o Corinthians domingo pelo Campeonato Brasileiro. A Copa do Brasil ficou para trás, é passado, é uma partida importante que o time terá diante do Corinthians, última partida em casa antes da parada para a Copa do Mundo. Depois do Corinthians, o Botafogo vai disputar mais 4 partidas, 2 pela Sul-Americana, 2 pelo Brasileiro, todas elas jogando fora de casa. E esse jogo contra o Corinthians pode marcar também a despedida do Alexander Barbosa do Botafogo. Ele que já está acertado com o Palmeiras, houve um acordo entre as partes para que ele pudesse atuar até a 12ª partida pelo Campeonato Brasileiro, que será justamente contra o Corinthians. A partir daí, ele já teria que se apresentar ao Palmeiras. Mas o Franklin Carvalho quer esticar um pouco essa corda, quer utilizar o Barbosa na partida contra o Independiente Petroleiro na próxima quarta pela Sul-Americana. As diretorias de Botafogo e Palmeiras vêm conversando quase que diariamente e até o momento não há uma definição quanto a isso. Existe até o planejamento de que o Franklin não escale o Barbosa contra o Corinthians domingo para que ele possa completar essa 12ª partida contra o São Paulo no fim de semana seguinte. Aí ele teria condições de atuar contra o Independiente Petroleiro. Uma estratégia que o clube está tentando alinhar, porém, que depende do aval do Palmeiras. Valeu, Breno.
1: Valeu, valeu sim, meu parceiro Rodrigo Brandão, com as informações do Glorioso. Ô, Magini, você vê alguma possibilidade do Botafogo, pelo menos nessas duas semanas finais aí de maio, antes da pausa para a Copa, dar uma tranquilizada, apesar da eliminação na Copa do Brasil, do Franklin, levar o Botafogo minimamente bem no brasileiro e confirmando essa classificação na Sul-Americana, Magini?
2: Assim, eu tinha essa visão, Breno, antes da eliminação para a Chapecoense, já que eu achei que o Botafogo pudesse somar o máximo de pontos possíveis para conseguir entregar uma janela de transferências com uma situação mais favorável na tabela. Até porque a gente não sabe como é que vai ficar o Botafogo na volta da Copa do Mundo. A quantidade de jogadores que pode sair, quantidade de transfer ban que está rolando aí. Então a gente não sabe no desempenho técnico se o Botafogo vai conseguir entregar uma classificação, né, uma condição melhor para sequência do trabalho, para sequência da temporada. Com a eliminação para Chapecoense, aí, na minha opinião, já muda de figura. Porque é um time que já vinha apresentando dificuldades e limitações e agora está cada vez mais evidente. Com tanto burburinho de bastidor afetando já o campo, esse desempenho dentro do próprio campo ali com os jogadores, com os atletas, tem o desgaste com Barbosa, tem a insatisfação com o goleiro Neto, que é uma insistência e teimosia do Franklin Carvalho, tem o baixo rendimento do Medina, o baixo rendimento também agora do Danilo nessa reta final aí, nesse período pré-copa. Ontem até no chat aqui na transmissão o pessoal perguntou se os jogadores estavam tirando o pé, né? Estavam dosando já, pensando na pausa da Copa do Mundo. Eu acredito que não, acredito que seja já não vou dizer o cansaço, mas a gente falou aqui, né, em outra oportunidade sobre chegou no teto, o Botafogo chegou no teto do que ele pode entregar, e eu acho que para a sequência da temporada seria importante conquistar as vitórias máximo possível. E aí, parafraseando Everaldo Marques, né? Joga pro alto e reza, né? É a Hail Mary do Botafogo agora. É assim, é acreditar que a virada de chave aconteça, tanto na questão jurídica. O Botafogo, o Brandão tem trazido noticiário aí, tá conseguindo vitórias na justiça para manter o clube funcionando. E mais uma vez, um gigantesco ponto de interrogação quando voltar da Copa do Mundo. Acredito sempre que o máximo de pontos que você entrar pra disputar, você tem que conquistar pra entregar o melhor possível.
1: Exatamente. Vou fazer um intervalo, na volta a gente fala mais do Vasco da Gama, fala do Fluminense também, ouve o seu WhatsApp e vai até 8 da noite aqui no Papo de Craque. Fica aí.
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1: Com o Papo de Craque, você que tá no rádio, no aplicativo, né? A gente teve um problema aí na live, a live infelizmente caiu, estamos tentando trabalhar para recuperar, né? Mas infelizmente, coisas que infelizmente acontece, a gente tá aí tentando recuperar para voltar também na live do YouTube, você que participa, obrigado aí pela moral, mas a gente tá no rádio, aqui na TMC também, nos aplicativos e no site também, tá bom? Oi. Obrigado pela consideração conosco.
2: Coisas que fogem do nosso controle.
1: É, assim, não posso ir lá e resolver, não tem como, não tem como. Se pudesse eu resolver.
2: Até gostaria.
1: É, a gente explica, Breno, resolve aí. Tento, né? Eu tô no ar, infelizmente eu não consigo resolver isso. Infelizmente, senão se fosse comigo já tinha resolvido. Vamos falar do, antes de falar do Vasco, falar do Fluminense? Fala do Flusão, com meu parceiro Henrique Maggini. Flusão joga amanhã, a gente transmite Fluminense São Paulo. É jogo importante e eu quero saber de você mais do Fluminense, meu parceiro Henrique Maggini.
2: Ô, Breno, o Fluminense pode ter Germancano de volta. Ele pode ser relacionado para o jogo de amanhã contra o São Paulo. Ele se recupera, já treinou com bola e pode virar opção no banco de reservas, porque o Castilho se recupera de uma lesão que ele teve no jogo contra o Operário. Ele teve um corte na perna, ali na perna direita, perto da canela ali. Foi um corte que precisou de pontos. Ele treinou com uma proteção, mas o departamento médico do Fluminense escolheu a cautela e vai esperar cicatrizar essa lesão aí para evitar maiores problemas até para o jogador. Então, tem essa dúvida. Se o Castilho, como o jogo foi na terça-feira, tem essa questão de talvez ter cicatrizado e dar certo de entrar em campo amanhã, mas como o Germancano vira opção no banco de reservas, pode ser que o Castilho fique realmente de fora. Ele treinou separadamente e vai aguardando. A gente relembra também que o Germancano vem passando por muitos problemas nessa temporada, foram 3 jogos apenas, contra Corinthians, Curitiba e o Laguaira. E se a gente somar esses 3 jogos aí, o Germancano só atuou por 18 minutos em 2026. Um sinalzinho de alerta. Ele foi artilheiro na temporada passada com 20 gols em 50 jogos. E nessa passagem dele pelo Fluminense, ele é o cara que mais marcou gols nesse elenco atual. Tem 111 gols em 226 jogos. Outra notícia boa, e aí já não é pro jogo contra o São Paulo, é pro jogo contra o Bolívar, é que o Martinelli pode estar de volta.
1: Já no meio de semana?
2: Já no meio de semana, o Zubeldia, na entrevista coletiva no fim do jogo contra o Operário, ele falou que vai confiar no departamento médico tricolor. Se liberarem 5 minutos, 10 minutos, 15 minutos, o tempo que for, pode ser que o Martinelli já esteja à disposição na terça-feira pro duelo decisivo contra o Bolívar.
1: É um baita reforço.
3: Fez muita falta,
1: posso falar? Pode salvar o trabalho do Zubeldia.
3: Vai mesmo.
1: Sim. Se o Martinelli voltar, o Acosta ainda tá nesse processo e tal, né? Ainda não tá, enfim, não dá pra dizer que voltou. Acho que ainda não. Mas o Martinelli voltando no meio de semana contra o Bolívar, acho que pode salvar o trabalho do Zubeldia. O que você acha, Joel Silva?
3: Eu acho isso. Não é por acaso que o trabalho do Zubeldia começou a cair depois que ele perde Lúcio Acosta e Martinelli. E vamos lembrar, o Breno, no início do ano lá, janeiro, fevereiro, março, todo mundo aqui apontava o Martinelli como um dos melhores volantes do Brasil.
1: Mas é mesmo.
3: E é? Não, e eu concordo. Então, como é que você perde um dos melhores volantes do Brasil e acha que vai passar impune? Lógico que não.
1: O Martinelli

0: Eu acho. E não é porque não seria top de Europa que não teria potencial de seleção brasileira. Eu acho que sim, Martinelli. Então, eu acho que é o típico caso do cara que fica um pouquinho mais no Brasil, maturou e tá voando, com 24 sim. anos de idade, entendeu? Se a gente tivesse menos paciência, como a própria torcida do Fluminense já teve, e até, infelizmente,
1: Martinelli já foi, inclusive, alvo dos torcedores já? Do Fluminense em algum período da carreira dele, né?
0: Exatamente. Então, assim, é o típico caso do cara que fica um pouquinho mais, ganha maturidade e, pô, e tá voando. Vamos ver agora no retorno da lesão, tomara que volte bem, porque eu tenho certeza que se ele continuar nesse nível que ele vem atuando, nesse último ano, principalmente, desde a saída do André, ele conseguiu um protagonismo gigantesco no Fluminense. Eu acho que ele vai participar do próximo ciclo com o Carleto, hein?
1: Eu acho que ele tem idade pra isso e tá, como você mesmo falou, tá amadurecido e eu penso até que ele tem margem pra evolução. Mas o Martinelli, ao mesmo tempo, eu costumo dizer que o futebol brasileiro, ele produz alguns atletas que aqui ele é nível top, mas ele não tem o peso pra chegar num clube europeu. E assim, a gente cita vários, Arouca, Jean, que o Jean jogou no próprio Fluminense e no Palmeiras. São jogadores assim que aqui voavam,
2: sobravam.
1: Mas sobra e não consegue dar o plus pra ser um cara relevante na Europa.
2: Falta o carimbo do passaporte,
1: isso,
2: né?
1: Isso, Dudu que brilhou durante anos, era assim.
0: Chegou a seleção também.
1: Seleção. Everton Ribeiro, que é um cara que sempre brilhou no Brasil. Chegou a jogar Copa, mas não tem aquela grife europeia. O Martinelli, eu vejo muito isso. É um jogador, pra mim, um jogadoraço, mas não tem aquele nível ou não é visto dessa maneira pelos clubes da Europa. Ah, ele talvez não entregue isso, aquilo. Pelo contrário, eu vejo o Martinelli um jogador intenso, que tem marcação, poder de chegada na frente e um passe, assim, muito bom. É um volante completo e a saída dele, né, a lesão dele fez com que o Fluminense caísse de rendimento assim.
2: E assim, eu não queria entrar no mérito aqui de algumas notícias que eu vi sobre o efeito Hulk nos bastidores, mas que todo mundo considerava um ambiente ok, com a chegada do Hulk deu uma elevada no astral.
1: E é aí, mesmo?
2: É, e aí... Assim, tem a parte de, pô, você tá lesionado, tá mal ali, né? Os pensamentos intrusivos ali, os pensamentos negativos te atrapalhando numa recuperação. Um sinal positivo, né? Uma chegada de um cara como o Hulk no elenco também pode trazer esse ânimo. E aí já começa, né? O efeito. O Germancano, que é o artilheiro do elenco. O Martinelli voltando. Cara, assim, o Zubeldi é um cara...
1: Referências voltando, que é mais importante, né? Você tem então, um Cano... Assim,
2: é um cara que tá tendo sorte
1: no momento certo.
2: No momento certo.
1: Verdade. Pô, é verdade. Mas assim, vamos lá. Eu penso que o Martinelli vai ajudar a manter o emprego dele.
2: Sim.
1: E é bom a gente tomara que aconteça, porque isso quer dizer que o Fluminense vai estar vencendo, vai estar bem. Mas é, pra mim é o jogo contra o Bolívar.
2: É, a virada...
1: A virada é essa.
2: A chance que ele tem de mostrar que ele merece continuar é contra o Bolívar.
1: É isso. Se ele vencer o Bolívar e vencer do jeito que todo mundo quer.
0: O problema
1: três
0: é que
1: gols de diferença para depender apenas dele.
0: O problema é que o Zubeldia chegou num ponto que ele tá naquele combo treinador em fim de trabalho, que ele escala mal, mexe mal, demora para mexer, né? E quando mexe, mexe mal. É, jogadores
2: vai na frente, toma virada.
0: Não, ainda, eu nem ia chegar no resultado. Eu digo assim, jogador em campo que dois meses atrás fazia tudo ali igual um relógio suíço, bem acertadinho. Hã?
2: Fazia até chover, se fosse
0: pois
2: o caso.
0: Pois é, hoje os caras decidem de qualquer jeito, querem decidir sozinho, chute de qualquer jeito, assim. Infelizmente, como a gente não vê mais treino, e isso não é muleta, porque é a realidade do futebol, a gente só tem um jogo pra analisar. Sim. Então, o que a gente vê em campo é um time mal treinado. A visão que a gente tem é essa. Pode ser bem treinado, mas os caras executarem mal. Pode ser também. Mas a visão que a gente tem é, pô, esses caras estão sendo mal treinados, coisa que até um mês e meio atrás não estava acontecendo. O time do Fluminense, eu cansei de elogiar aqui, falar, pô, Fluminense com jogada ensaiada, você percebia tabelinha de jogada ensaiada, com bola rolando, pô, não é de bola parada. Você vê que o treino estava sendo muito intenso ali, trabalhando até nos mínimos detalhes. Desandou, né, uma coisa atrás da outra. Vamos ver se consegue retomar isso. O problema é esse, que ele fez um combo, a cartelinha dele do fim de trabalho está toda marcada, toda. Escala mal... É, o time parece que é mal treinado, demora pra mexer, quando mexe, mexe mal, galera chamando de burro. Então, assim, tá uma tá desandada. Zedo, tá azeda
2: a
0: relação.
2: A declaração do Canobi dizendo que ele não pode falar tudo o que acontece, porque senão pode complicar pra ele. Então,
1: sabe que. E assim, vamos lembrar, né? Tudo isso porque institucionalmente naquele episódio com o Flamengo, cara.
0: Ah, mas também essa aí já me encheu o saco.

0: com esse assunto. Já. Não, porque senão não, vai ficar não. até o final do ano
1: não,
0: falando
1: não,
0: disso.
1: Não, não, não, mas, não, mas a virada pra crise é ali.
0: É ali. Eu acho. Porque ali, não, vamos lá, ali começou o torcedor a ficar impaciente. Com o time. Aí o Fluminense perde o clássico.
2: Aqui.
0: Aí o Samuel Xavier fala que não foi consultado. E eu acho que aquilo ali criou um ambiente ruim dentro do clube.
3: Mas vai ficar nessa até o final do ano também. Sabe por quê? Vai lembrar 2024. 2024, o Fluminense é campeão da Libertadores em 23, ganha férias. Aí começou abril, maio, junho. Ah, não, mas o Fluminense teve um mês a menos de férias. Demorou pra voltar aí. Agosto, setembro. Ah, não, mas o Fluminense não teve férias. Pô, mas vai ser muleta até o final do ano?
0: Eu não acho que é muleta até o final do ano, mas eu penso que isso impacta até voltar nos trilhos.
2: Assim.
0: E eu penso que a pausa pra Copa vai ser isso.
2: Eu não enxergo como muleta, tá? Não enxergo como desculpa. O que eu enxergo é a virada pra crise começa ali. Ali é o marco inicial da crise. Ponto. Exato. Entendeu? É isso.
3: Deixa eu agradecer a galera. A gente teve uma queda na live aí, pessoal que ainda tá com a gente. Obrigado, tá? Já estamos restabelecidos.
2: Valeu, obrigado.
3: Né? Estamos na live. Obrigado a você que está deixando o like. Uma participação hoje fantástica no YouTube. Né? Acho até pela queda a gente não vai conseguir bater a meta, mas a culpa não é da galera e também a nossa. A gente estava pedindo. É, você ia chegar junto. Fica pra semana que vem, certamente vai bater as nossas metas. E obrigado e pedimos desculpas, né? Infelizmente, coisas que infelizmente acontecem. Né, fogem da nossa alçada, mas a gente já restabeleceu a live, já estamos no YouTube de novo, perdemos alguns minutinhos, mas estamos de volta. Então, obrigado, você que ainda tá com a gente aí no YouTube, se você saiu, vai voltar, tá no rádio, tá correndo de volta, obrigado mais uma vez. Então, eu tenho que fazer esse agradecimento, porque você que acompanha só pelo YouTube, caiu, não entendeu nada e voltamos, né? Então, mais uma vez, obrigado, pedimos desculpas e siga aí com a gente, tá? Vamos pro Zap, 21995571013, fala aí.
4: Fala, galera do Papo de Craque, beleza? Miguel Júnior de São Gonçalo.
3: E aí, Miguel?
4: Cara, a gente tem que comemorar essa notícia do Vini Júnior, que levou duas modelo amiga pra Madrid. Irmão, a gente só ganhou a Copa do Mundo quando tinha só maior elemento na seleção. Era jogador bebendo cerveja, fumando cigarro, levando as meninas pra concentração. É isso que o Brasil precisa. Não pode ter jogador bonzinho, não, irmão. Agora a gente tem que aproveitar essa boa fase aí do Vini Júnior aí de solteiro na pista. E agora o Hexa vem, irmão. Agora o Hexa vem. Valeu? Vamos acreditar. Abraço.
3: Óbvio que ele tá falando
5: de voz, isso não tem nada a ver.
3: Óbvio que ele tá falando em tom de brincadeira, mas...
2: Cara, bom elemento, sabe, é muito bom.
3: Você sabe que eu milito contra aquelas máximas que viram lendas no futebol, né? Tipo, porque os caras nos anos 90 não treinavam, tomavam cerveja... Fumava cigarro, fugia da concentração e chegava e resolvia. Não era assim também, não.
1: Os craques resolviam.
3: Não,
1: os
3: craques treinavam.
1: Claro.
3: Esse papo de que o Romário não treinava é a maior mentira.
1: Treinava a finalização exaustivamente.
3: Ele podia não gostar da rotina. Não sei se ele não gostava da rotina intensa e tal. Mas, porque o Romário não treinava, chegava e resolvia. Não era assim também,
1: ele
3: não.
1: Ele fala, ele treinava, mas ele treinava aquilo que ele precisava, que era a finalização. E ele treinava exaustivamente.
3: É porque tem um negócio sobre o Romário, que eu acho que é o que ficou marcado por essa geração que transformou essa máxima em verdade, é porque a passagem dele no Vasco é marcada por isso, que ele faltava treino, mas também é outro cenário também, né? Já tava em reta final de carreira.
1: Na verdade, não era nem que faltar, né? Ele dizia que não ia. Já era o Romário...
3: Foi técnico, pô. O cara foi técnico e jogador.
1: Quem é que vai cobrar ele de treinar?
3: Então, assim, ele mesmo...
5: sai porque eu vou entrar no seu lugar.
3: Ele tava nessa, ele não ia treinar, aí ficou, tá vendo? O Romário não ia treinar e resolvia. Não era assim também, né, gente?
1: Não.
3: Então, Vampeta não treinava. Lógico que treinava, pô. É porque era um outro esporte, o futebol, nessa época.
1: Inclusive, era um cara forte pra caramba fisicamente, um pulmão.
3: Imagina se ele fosse só pra churrasco, pra tomar cerveja, pô, não ia aguentar, pô.
1: Perdigão jogou no Internacional, aí o cara vê o Perdigão hoje em dia, aí acha que o Perdigão era gordão daquele jeito naquela época. Não era, pô.
3: Ele fica assim porque parou de ter a rotina de... Claro, o Vampeta também. Tem
1: Gabiru, esses caras
3: todos lá.
1: Adriano.
3: O cara não aguentou a rotina de atleta depois de ter se aposentado. E nem todo mundo fica fininho pra sempre, né? Não tem... Quer dizer, pode ter problema de saúde,
1: mas... O próprio Ronaldo, gente.
3: Ronaldo, voltou pro Corinthians, não era chamado de gordo?
1: E era mesmo.
3: Então, mas ele juntava acima do peso?
1: Claro, muita coisa.
3: Então, mas o senhor não pegava no pé, Ronaldo, o gordo? Não falava isso do cara? E resolveu mesmo assim?
1: Muita coisa.
3: Só que no outro ritmo. Né? Pegam aquele golaço dele contra o Santos, mas vamos lembrar também que o Ronaldo também tomou paulada naquela passagem no Corinthians. Porque, pô, tá acima do peso, tá gordo, não sei o quê. Mas teve aquele golaço contra o Santos... E depois que ele derrubou o Alambrado no outro jogo?
1: Esse foi o primeiro jogo dele contra o Palmeiras, na verdade, não?
3: Contra o Palmeiras, que ele encobre?
2: Não, Contra o Palmeiras, ele derruba o Alambrado.
3: São dois casos.
1: O primeiro gol dele com a camisa do Corinthians quando ele volta é contra o Palmeiras no escanteio, aí ele vai no Alambrado.
3: Ele derruba o Alambrado. Pois é, mas eu digo, são dois casos que a galera fica sempre lembrando por conta.
2: E se hoje em dia fosse no tempo da fita, ela já tava furada, porque tanto que passa isso aí, entendeu?
3: Pois é, então são
2: dois. E o gol que
3: é o golaço de cobertura.
1: De canhota.
3: Pois é, que é um baita golaço, mas assim, você pega a imprensa paulista nessa época, é só porrada no Ronaldo o tempo todo, cara. Como é que vem pro São Paulo? 2009 isso. É que vem pro São Paulo, gordo e não sei o quê. Então, não é bem assim, né? Eu acho que a gente tem que levar, claro, na brincadeira, mas também tem que lembrar das verdades, porque senão isso vai passando pra frente e a gente ignora, eu acho. Mais um zap?
1: Mais um
3: 21995-7113, fala aí.
6: Aqui é a Beatriz, namorada do Thiago.
1: Bom, a Bia.
6: Ele secou bastante o Botafogo, né? Meu time foi eliminado, infelizmente. Então, agora eu vou retribuir com todo amor. Contra o Fluminense na Libertadores.
3: Era pra gente pedir pra ela relevar.
1: Não acho que vai acontecer.
3: Mas se ele secou, tem que aguentar agora.
1: É o que a Bia falou, né?
3: Isso que dá, né? Quando o casal é diferente. Um dos dois tem que mudar de time, eu acho.
1: Não.
3: Não?
1: Eu acho que é legal quando tem essa rivalidade. Eu gosto. Eu gosto. Eu acho bom.
3: Vamos ver na próxima semana.
2: Eu acho, maneiro também.
3: Você acha?
2: Teu time tá mal, hein?
1: É. Tem assunto, pô.
3: É verdade.
1: Tem assunto.
3: Fala do Vascão, então, meu caro Joel Silva.
1: Vamos falar do Vascão? Vamos falar do Vascão, que tem um reencontro, né? Um reencontro importante. Porque o Renato Gaúcho, treinador do Vasco, né? Vivendo uma boa fase. E ele vai enfrentar o Internacional, que abertamente o seu maior rival, tendo em vista que ele é um grande ídolo do Grêmio. E eu trouxe aqui alguns números, vocês sabem que eu gosto de brincar com isso. E fui...
2: Quem não gosta não tá mais aqui.
1: É verdade. E assim, um dado bastante interessante, cara, que o Renato Gaúcho enfrentou o Internacional, como treinador, evidentemente, em 46 oportunidades, Breno. Então, 20 vitórias, 15 empates e apenas 11 derrotas. Então, o Renato Gaúcho levando uma grande vantagem sobre a equipe colorada, e é claro que está contando aqui não só a passagem dele pelo Grêmio, mas também passagem dele pelo Vasco em 2005, pelo Bahia e também o próprio Fluminense. Só destacando, no ano passado o Fluminense elimina o Internacional com o Renato Gaúcho como treinador. Eu acho que é importante, é um estádio, evidentemente, que ele vai receber as devidas homenagens do torcedor colorado, que é natural, mas com certeza isso vai ser um combustível ainda maior para o Vasco vencer e, consequentemente, ele conseguir tirar aquela onda que ele sempre tirou com a cara do Colorado. Então, é um número interessante que faz o torcedor vascaíno, apesar de todos os desfalques, acreditar que dá sim para vencer o Internacional. Venceu em 24, empatou em 25, então o Vasco também tendo um bom retrospecto quando joga contra o Colorado no Beira-Rio, Breno.
3: E iremos acompanhar amanhã, claro, as informações. A gente vai transmitir o jogo do Fluminense pelo choque de horários, mas vai informar tudo do jogo do Vasco pra você.
1: Estarei aqui
3: na TMC.
1: Estarei aqui na transmissão.
3: Informando.
1: Pra informar o jogo do Vasco.
3: Boa, meu caro Joel Silva. Vou fazer um intervalo na volta. Ouça o seu zap. Vamos
1: Zaperson.
3: É o Zaperson. Também tem o entre e sai. E a gente vai se embora pra sexta. Lili vai cantar, Joel Silva.
1: Lili
3: faltam
1: vai cantar.
3: 10 minutos, eu
1: 10 minutos.
3: Já.
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3: Estamos de volta com o Papo de Craque. Para aquela hora que encerra o nosso programa. Vocês gostam, que eu sei.
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5: Essa vinheta tinha que ter o Brandão.
3: Pode aprimorar. A gente pode aprimorar essa vinheta
5: muito
3: aí do entra e sai.
5: Não, temos
3: com essa belíssima voz de DJ Ace Jr., que deixou aí de legado pra gente na Ele autorizou, obviamente, né? Mas é uma vinheta sensacional.
5: Sim.
3: E essa trilha também é muito gostosa.
5: Muito boa, cara. Isso é Xadê, né?
3: Sabe que, é. Sabe que queriam tirar, né? Quando virou TMC, né? Eu
5: sério?
3: Manquei, falei, vai continuar.
5: Não, tem que continuar.
3: E quem começa no entre sai puxando a fila é o Léo Pinheiro. Fala, Léo Pi.
6: Breno, o Flamengo trabalhou agora há pouco no CT Jorge Alau, Ninho do Urubu, e iniciou a preparação para o jogo contra o Atlético Paranaense. Jogo esse que tem um peso diferente agora no Campeonato Brasileiro. Afinal, o Flamengo perdeu na Copa do Brasil. Amanhã não, mais uma atividade também no Ninho do Urubu e em seguida a viagem para Curitiba. Relembrando, o Flamengo não terá Jorginho e Everton Araújo e, por tendência, também não terá Lucas Paquetá. Como o Leonardo Jardim vai armar a equipe, o treinamento de amanhã vai sacramentar as escolhas do português, Breno.
3: Tá bom.
5: Muito bom, né, cara?
3: Botafogo, Rodrigo Brandão.
7: Eu entro, Breno, para trazer uma projeção do time que vai entrar em campo e enfrentar o Corinthians domingo pelo Campeonato Brasileiro. Lembrando que amanhã será o último treino do técnico Franklin Carvalho no estádio Nilton Santos e a tendência é que ele não conte mais uma vez com o Matheus Martins. E imaginando que ele utilize o Barbosa, que seja o último jogo dele pelo Botafogo no Campeonato Brasileiro. O time que deve ir a campo tem Neto no gol, Vitinho, Ferrarese, Barbosa e Teles, Danilo, Edenilson e Medina, Montoro, Júnior Santos e Arthur Cabral. Um abraço, Breno.
3: Abraço, Rodrigo Brandão.
5: Hoje eu vou tomar um vinho, cara.
3: Pô, tô afim, tem um lá na minha geladeira também que eu tô afim de...
5: Vamos tomar um vinho, meu?
3: Vamos! Eu na minha casa e você na sua.
5: Exatamente.
3: A gente pode brindar por chamada de vídeo.
5: Chamada de vídeo.
3: Ó, que delícia. Ô, vamos chamar o Magini, vai. Você fica pro final, Joel Silva. Bom. Magini e o Fluminense, hein?
5: E o Fluminense.
8: Breno, eu entro para falar do Tricolor, que já tem mais de 20 mil ingressos vendidos para essa partida contra o São Paulo e que também vai marcar a apresentação de Hulk para a galera Tricolor que vai estar presente no Maracanã. Tivemos divulgado já diversas ações aí, vai ter promoção de cerveja, vai ter camisa do Hulk para os sócios, enfim, tem muita coisa bacana para a galera que for ao Maracanã amanhã e a gente repete aqui uma provável escalação do Fluminense que tem Fábio no gol, Samuel Xavier na direita, a zaga com a indefinição aí de quem vai ser o companheiro do Freitas, se Ignacio ou Gêmeos, René na esquerda e o meio campo com Hércules ou Bernal. A dúvida também sobre o Lúcio Acosta, se o Kevin Serna assume essa posição, mas aí poderia ser Hércules ou Bernal, Nonato, Lúcio Acosta ou Serna, e o ataque com Savarino, Canóbio e John Kennedy.
3: Quatro minutos, sim, pra Lili cantar. Joel Silva, fecha a fila, vai.
5: Vamos lá então, Vasco tem um novo patrocinador, mas calma, torcedor vascaíno, não se trata do patrocinador Master, mas sim um patrocinador, uma parceria, que a marca será estampada na parte de trás do short do uniforme principal e o patrocínio com a Facilite Proteção Veicular. É o Vasco conseguindo na forma comercial aí um pouco mais de grana para os seus cofres, mas lembrando que o Vasco ainda necessita de um patrocinador Master.
3: E esse foi o nosso
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3: Uma Matheus Oliveira falou que chegou no final, mas chegou dando. Seja, esteja por aqui também. Fábio Gavani, Felipe Santos. Pô, dá pra chegar pelo menos 800, pessoal. Pra gente fechar em 800, né? Nem eu, nem vocês, 800. A gente teve, eu sei, a quedinha. A gente ficou ali uns 20 minutinhos fora no YouTube, mas a gente já voltou, ainda bem pro final do programa. Deixa o like na live. Pra chegar pelo menos a 800 likes, tá? Pra você dar essa moral pra gente.
8: Faltam 10 agora. É.
3: Deixa o seu likezinho pra gente fechar bonito em 800. E aí pra semana que vem, a gente bate os mil. A gente vai bater os mil semana que vem, de novo. E em vários momentos, que eu tenho certeza, porque vai ser semana de Libertadores, de Sul-Americana. Vão ser vários dias muito bons, eu tenho toda certeza, na semana que vem, aqui na TMC. Zap, zap no 21 99 557 1013. Fala aí.
9: Hoje o Marcinho cantou uma história real, que infelizmente não tem um bom final.
3: É isso.
9: É, Botafogo tomou, hein? Te falar mais. Se não fosse o assalto que o Vitória teve aqui no primeiro jogo contra o Fla,
3: também não foi.
9: O rombo ia ser maior, hein? Eliminados.
3: Ó, tinha
8: a galera
3: expulsado.
8: Se empenha, cara.
3: Tinha que ter expulsado todo o time do Flamengo no jogo da ida.
10: Aí não teria jogo da volta?
3: Aí não ia ter jogo da volta. O Patrick Viana, dei gostoso rapidinho, hein?
8: Boa.
3: Bom. Deixa eu ver se a gente já bateu 800. Quase 800 likes. A gente vai bater. Mais um zap. Fala aí.
11: Fala, galera do Papo de Crack. Segunda edição aí, quase acabando. Já tá nos acréscimos.
3: Faltam 5 likes.
11: E o Neymar, hein? Check.
3: Ué?
11: Que perguntou pro torcedor. Deu uma zoada. Eu não vou pra Copa, mas amanhã tu acorda às 6 da manhã.
3: Teve isso.
11: E o menino Ney? Fala aí. Um abraço, Márcio do Recreio.
10: Eu coloquei justamente, selecionei esse áudio justamente porque eu não tô ligado.
3: Eu também não. Falam tanta coisa do menino Ney que eu não vi nada disso.
10: Eu achei que vocês poderiam saber, mas...
3: Eu tô por fora.
10: Tem que checar essa história aí, mas eu, como não tenho... Por isso que eu até trouxe à tona. Se o nosso amigo ouvinte tem essa informação... E imagino que alguém poderia ouvir também sobre isso.
3: Mas... Dá tempo de um último like. Live, WhatsApp. WhatsApp, vai, bota aí pra gente ir embora, vai.
12: Fala, galera da TMC, Papo de Craque, segundo tempo.
3: E aí?
12: Aqui quem fala é Felipe do Recreio.
3: E aí,
12: pessoal,
3: Felipe?
12: Eu gostaria de saber do Ancelotti. Na segunda-feira vai fazer a convocação pra Copa do Mundo. Será que tá valendo convocar o Alexandre pra lateral esquerda?
3: Valeu,
12: rapaziada. Saudações, rubro-negro.
3: Ele já foi. Obrigado, irmão. Tamo junto. Ele tá numa reunião, né?
8: Mas tem potencial.
3: Tem. Ó, Lili vai cantar. Tchau, Joel. Foi um prazer estar contigo, Breno, mais uma vez.
8: Também,
3: valeu,
8: irmão.
3: Henrique Maggini.
8: Valeu, Brenão AK.
3: Batemos 800 likes. Pô, obrigado. Não foi a nossa última meta, mas semana que vem eu tenho certeza.
8: Valeu,
3: que
8: rapaziada.
3: Você, apesar de tudo, você é espetacular. Você que acompanha o programa, isso não é da boca pra fora, tá?
8: Vocês agradeço, são fora da curva.
3: Fora da curva. Obrigado pela moral mesmo que você dá pra gente aqui na TMC. A gente vem com muita coisa pela frente e só agradece o carinho e o engajamento que você dá pra gente aqui na TMC, tá bom? Amanhã tem futebol, domingo também. A gente volta nas transmissões dos jogos. Então o jogo você ouve na TMC antes, durante e depois, com o fim de papo. E na segunda-feira, meio-dia, o papo 1. E a partir de 3 da tarde, na segunda-feira, a convocação da seleção ao vivo aqui na TMC. Vem aí uma super cobertura também na segunda da convocação, tá bom? Um grande abraço, fique com Deus e até a próxima. Estamos juntos na TMC. 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

0: 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Quem escuta sabe, neste exato momento, 8:03, seja muito bem-vindo, muito bem-vinda. Começa agora o nosso Expresso TMC. A gente segue juntinho com você até as 9:00 PM, comigo, Alexia Marília, e também com a minha colega de bancada, Pietra Mesquita. Boa noite, Pietra.
1: Boa noite, Alexia. Boa noite você que acompanha aqui a programação da TMC. Como a Alexia falou, começando aí o nosso Expresso TMC. A gente vai aqui até as 9:00, então seja muito bem-vindo você que está aí sintonizado no 100.1 em São Paulo, em Brasília, no 101.3 no meu Rio de Janeiro, no 100.3 em Curitiba, no 88.7 em Belo Horizonte e no 92.7 lá em Recife. E você também que está acompanhando a gente aí pelo YouTube, @TMCNewsBR. Vem ver o nosso rostinho aqui também, tá bom?
0: É isso, você que sintoniza no dial, tem também a opção da transmissão do YouTube e também nas redes sociais. Não se esqueça, é o TMC NewsBR no TikTok e no Instagram. Você fica atualizado das principais notícias que importam para você, né, no seu celular, na palma da sua mão. E também tem o nosso site, tmc.com.br. Lá você consegue atualizar aí, se atualizar das principais notícias do dia. Então vem com a gente, embarque no Expresso nessa próxima hora. Agora 8:04.

0: Vem você também se informar no nosso Giro TMC, porque o Procurador-Geral da República, Paulo Gonet, denunciou nessa sexta-feira o ex-governador de Minas Gerais e pré-candidato à presidência, Romeu Zema, por calúnia contra o ministro do Supremo Tribunal, Gilmar Mendes. A investigação começou após um pedido do ministro Alexandre de Moraes, depois que Gilmar Mendes solicitou a apuração do caso no inquérito das fake news, relatado por Moraes.
1: Pois é, segundo a Procuradoria-Geral da República, o caso deve ser analisado pelo Superior Tribunal de Justiça, porque as declarações teriam relação com o exercício do cargo de governador. Para Agonê, Romeu Zema usou perfis aí públicos ligados à sua atuação política e institucional para divulgar o conteúdo investigado.
0: Gilmar Mendes questionou um vídeo publicado por Zema nas redes sociais, com crítica ao Supremo Tribunal Federal e aos ministros Gilmar Mendes e Dias Toffoli, no contexto do caso do Banco Master. No vídeo, os dois ministros aparecem retratados como fantoches.
1: Na avaliação de Paulo Gonet, a publicação ultrapassou os limites da crítica política considerada aceitável. Em nota, Zema afirmou o seguinte, abre aspas, os intocáveis se julgam acima dos demais brasileiros. Se estão incomodados com uma sátira, deve ser que a carapuça serviu. Não vou recuar um milímetro, fecha aspas.
0: Agora, 8:05 e o ex-governador do Rio de Janeiro, Cláudio Castro, foi alvo da Operação Sem Refino, realizada pela Polícia Federal nessa sexta-feira. A investigação apura suspeitas de fraudes fiscais envolvendo a Refit, né, a antiga refinaria de Manguinhos, considerada uma dos maiores grupos devedores de impostos do país.
1: O empresário Ricardo Magro, dono da Refit, é alvo de um mandado de prisão. A Polícia Federal também pediu a inclusão do nome dele na lista vermelha da Interpol, que reúne foragidos procurados internacionalmente.
0: Ricardo Magro já havia sido alvo de uma mega operação da PF em novembro do ano passado. Segundo a Polícia Federal, a operação investiga suspeitas de que a Refit teria usado empresas e movimentações financeiras para esconder patrimônio, disfarçar bens e enviar dinheiro para o exterior de forma irregular.
1: E olha, um relatório da PF aponta que Cláudio Castro teria atuado para favorecer interesses do grupo Refit. Durante a operação, agentes da Polícia Federal estiveram na casa do ex-governador em um condomínio de luxo na Barra da Tijuca, zona oeste do Rio de Janeiro.
0: E o ministro do Supremo Tribunal Federal, Flávio Dino, abriu nessa sexta-feira uma investigação para apurar o uso de emendas parlamentares em projetos culturais, incluindo um filme sobre o ex-presidente Jair Bolsonaro. O processo vai tramitar em sigilo por decisão do próprio ministro.
1: Essa investigação ela foi aberta depois de uma denúncia da deputada federal Tabata Amaral, que apontou possível uso de dinheiro público para promover politicamente Bolsonaro por meio da produção cinematográfica. Segundo a denúncia, deputados do PL teriam enviado recursos por meio das chamadas emendas PIX para empresas ligadas ao projeto do filme.
0: E ainda de acordo com a acusação, as empresas têm nomes diferentes, mas funcionários como um único grupo, compartilhando o mesmo endereço, estrutura e administração. Os parlamentares citados na investigação são Alexandre Ramagem, Carla Zambelli, Bia Kicis, Marcos Polônio e Mário Frias.
1: Mário Frias, além de deputado, também é produtor do filme e foi secretário de Cultura no governo Bolsonaro. O valor investigado pela Justiça é de R$ 2,6 milhões em recursos públicos. Noticiário Internacional, Alexia?
0: É isso mesmo. Vamos seguir aqui, então, no Noticiário Internacional, né? Porque o cessar-fogo entre Israel e o grupo Hezbollah foi prorrogado por mais 45 dias, segundo o anúncio feito nesta sexta-feira pelo governo dos Estados Unidos. A decisão foi tomada após 2 dias de negociações entre representantes de Israel e do Líbano, realizadas em Washington.
1: Os Estados Unidos classificaram as conversas como altamente produtivas e informaram que novas reuniões estão marcadas para os dias 2 e 3 de junho, né? A trégua ali tinha sido anunciada originalmente em 16 de abril pelo presidente americano Donald Trump e já havia passado por uma primeira prorrogação.
0: Mesmo com a redução dos confrontos, ataques continuam sendo registrados no sul do Líbano. Israel afirma que segue atacando posições ligadas ao Hezbollah, grupo apoiado pelo Irã.
1: Já o Hezbollah continua lançando foguetes e drones contra áreas israelenses. Segundo autoridades do Líbano, ataques recentes de Israel deixaram mortos e feridos incluindo civis.
0: O grupo israelense nega atacar civis de forma intencional e afirma que tenta criar uma zona de segurança no sul do Líbano para impedir novos ataques do Hezbollah. Organizações de direitos humanos acusam Israel de destruir áreas civis de maneira sistemática, em uma estratégia comparada às operações militares realizadas em Gaza.
1: Vale lembrar que esse conflito ele ganhou força no começo de março, depois dos ataques conjuntos ali dos Estados Unidos e de Israel contra o Irã. Desde então, o Hezbollah passou a intensificar ataques contra Israel em apoio ao regime iraniano, ampliando então os confrontos no território libanês. Agora, 8 horas mais 10 minutos.
0: A gente vai se encaminhando pro finalzinho da nossa sexta-feira. Finalmente, hein? Sextou na alta pra você que tá de folga ou tá aí voltando, né, pra casa depois de um dia cheio. Vem com a gente que a gente te conta a previsão do tempo do dia seguinte, ou seja, sábado, pra você se programar, se coloca aquele casaco ali na rotina do sabadão ou até mesmo aquela regatinha. Eu tô de regata aqui no estúdio, mas é porque tá quentinho, né, aqui dentro. Mas lá fora em São Paulo tá fazendo um super frio, né?
1: Eu tô num contraponto, né? Eu tô encasacada. Né?
0: É, mas vem com a gente que a gente explica, então, a previsão do tempo completa para o sábado. Começando, então, Pietra, pela região sul?
1: Exato, a gente vai pra Curitiba, porque o sábado por lá vai ter sol, né? Aparecendo ali, entre algumas nuvens, mas a chuva pode dar as caras rapidinho, tá? Durante o dia e também durante a noite. A máxima, gente, é de 19 graus, um pouquinho frio, né? E a mínima de 14.
0: É, e de Curitiba, da região sul, nós vamos agora para o sudeste, em São Paulo. Então, olha só, previsão do tempo sábado, o sol aparece, mas as nuvens aumentam ao longo da tarde. E à noite, tem pancada de chuva para refrescar, né? Refrescar mais ou menos, porque a máxima vai estar de 25 graus e a mínima de 16, ou seja, friozinho em São Paulo.
1: É, menina, tá um friozinho de verdade, viu? Agora, no Rio de Janeiro, meu Rio de Janeiro, a galera carioca aí, o calor continua com sol e muitas nuvens durante o dia. Mas atenção, tá, gente? Porque a chuva, ela pode chegar ali na tarde, né? A partir da tarde ali e também pode continuar pela noitinha. Então, carioca, prepara o guarda-chuva ali no finalzinho da tarde pra noite, porque vem chuva por aí. A máxima de 29 graus, um calorzinho considerável, e a mínima de 20 graus, que pro carioca já rola um cachecol, né? Eu posso falar que eu tenho, né, lugar de fala.
0: Lugar de fala. É, então a gente continua no sudeste para encerrar, né? No sudeste, vamos para BH. Então, Belo Horizonte, o cenário é parecido. Sol entre muitas nuvens e vai ter, viu? Vão ter, né, no caso, pancadas de chuva previstas, tanto à tarde quanto à noite. Então, BH vai precisar, então, de guarda-chuva na mochila. Máxima de 27 graus e a mínima de 17.
1: E olha só, vamos para Brasília, porque o sábado por lá vai ser tranquilinho em relação ao tempo. Sol entre algumas nuvens e sem previsão de chuva, tá? Então, um ótimo dia aí para aproveitar o ar livre, certo? A máxima de 27 graus e a mínima de 16.
0: E a gente encerra aqui com chave de ouro a nossa previsão do tempo para o sábado. Vamos agora para o Nordeste. Em Recife, terá tempo chuvoso durante o dia e também a noite, viu? Então prepare-se. Máxima de 28 graus e a mínima de 24. 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
0: 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Agora, 8 horas mais 14 minutos. agora a gente movimenta a nossa reportagem em Brasília, porque a Procuradoria-Geral da República denunciou o ex-governador de Minas Gerais, Romeu Zema, por calúnia contra o ministro Gilmar Mendes. Zema já até emitiu nota se posicionando sobre o caso e a gente se conecta agora com o nosso repórter de Brasília, o Adrian de Almeida, que vai explicar pra gente melhor sobre toda essa história. Boa noite, Adrian. Quais são as informações?
2: Boa noite, Alexia. Boa noite, Pietra. A todo mundo que está acompanhando a gente aqui. Olha, a PGR foi acionada pelo ministro Alexandre de Moraes após Gilmar Mendes pedir, né, que o Zema fosse investigado no inquérito das fake news. Esse é um caso aí que o Moraes ele é relator. Gonê, ele discordou, entendeu que o foro, ele na verdade é do Superior Tribunal de Justiça, o STJ, porque envolve o exercício do cargo, já que Zema, ele publicou esses vídeos aí em perfis públicos associados à sua atuação até então como governador. Mas do que se trata, né, esse vídeo? Olha, Gilmar, ele questionou essa divulgação, dizendo que esse vídeo ele tem críticas tanto ao Gilmar Mendes quanto ao Dias Toffoli, no caso do Banco Master. Esse vídeo são fantoches fazendo críticas à atuação desses dois magistrados no caso aí do Banco Master, que a gente tem ouvido nessas últimas semanas, nesses últimos meses. E o que ele pede, né? No vídeo ele falou que tomou conhecimento de toda essa questão, né, dos fantoches, dos vídeos, no dia 5 de março, e ele fala também que menciona, né, que o despreza tanto a imagem quanto a honra, não somente dos dois ministros, mas também do próprio Supremo Tribunal Federal. E aí o próprio Zema já se manifestou depois dessa denúncia, e ele fez uma menção ao vídeo dizendo que os ministros são, né, os intocáveis e também que eles não aceitam críticas. E o próprio Zema também disse ao final dessa nota que ele não vai recuar nem um milímetro. A nossa produção da TMC já confirmou com a PGR e eles de fato já encaminharam essa denúncia, e daqui de Brasília a gente vai continuar monitorando e qualquer atualização a gente traz para vocês aí todas as informações.
0: Com certeza, a gente atualiza aqui com a nossa reportagem de Brasília, clima tenso, né? Então esse caso deve tramitar na corte, com certeza a gente atualiza tudo ao longo da nossa programação. Agora 8 horas mais 17 minutos.
1: Olha só, o presidente Lula ironizou nessa sexta-feira o senador Flávio Bolsonaro durante evento no Hospital de Amor, em Barretos, no interior de São Paulo. Ao anunciar aí novos investimentos para a unidade, Lula fez referência ao caso envolvendo o ex-banqueiro Daniel Vorcaro e disse o seguinte, abre aspas, aqui, nesse hospital, não tem dinheiro do Vorcaro, fecha aspas, arrancando aí aplausos do público. E a gente vai conferir agora.
3: E esse país precisa voltar a ser humano. É preciso extirpar o ódio. Aqui, nesse hospital aqui, não tem dinheiro do Vorcaro.
0: Olha só, a fala acontece após a revelação de áudios em que Flávio pede recursos ao ex-dono do Banco Master para financiar o filme Dark Horse, né, sobre o ex-presidente Jair Bolsonaro. No evento, Lula também voltou a defender a proibição total do uso de inteligência artificial nas eleições, né, eleições aí de 2026, e pediu que a população cheque informações recebidas no celular antes de acreditar em notícias falsas. Ao lado do vice-presidente Geraldo Alckmin e dos ministros Alexandre Padilha e Frederico de Siqueira Filho, o presidente anunciou 129 milhões de reais para o Hospital de Amor, né, a criação de um centro de pesquisa e cirurgia robótica, além de novos investimentos em transporte de pacientes e cibersegurança na área da saúde. Agora, 8 horas, mais 18 minutos.
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1: A gente vai para o Rio de Janeiro agora, porque a operação sem refino da Polícia Federal, que mirou irregularidades na Refit, aconteceu no Rio de Janeiro, São Paulo e no Distrito Federal. Os dois principais alvos foram o ex-governador do Rio, Cláudio Castro, e Ricardo Magro, dono da refinaria. O Rafael Alves conta os detalhes dessa operação para a gente.
5: O ex-governador do Rio, Cláudio Castro, foi um dos alvos da Operação Sem Refino da Polícia Federal, que investiga suspeitas de fraudes fiscais e lavagem de dinheiro envolvendo a Refite, a antiga refinaria de Manguinhos. No apartamento dele, agentes apreenderam um celular e um tablet. Segundo a defesa de Cláudio Castro, a ação aconteceu sem problemas e os advogados ainda não tiveram acesso às autos do processo.
6: Ele recebeu os policiais com serenidade e a busca ocorreu sem qualquer contratempo, sem qualquer anormalidade. Ele colaborou com os policiais, eles já saíram e agora nós estamos buscando a decisão para entender melhor o que aconteceu.
5: Além do ex-governador, também foram alvos da operação o empresário Ricardo Magro, dono da Refite, o desembargador afastado do Tribunal de Justiça do Rio, Guaraci Viana, o procurador-geral do Estado, Renan Saad, e o ex-secretário estadual de Fazenda, Juliano Pascoal. Ricardo Magro foi o único alvo com mandado de prisão expedido. O nome dele também foi incluído na difusão vermelha da Interpol. Segundo as investigações, o grupo é suspeito de fraudes fiscais, ocultação patrimonial e irregularidades ligadas à operação da refinaria. Ao todo, foram cumpridos 17 mandados de busca e apreensão e 7 medidas de afastamento de função pública no Rio de Janeiro, em São Paulo e no Distrito Federal. A operação foi autorizada pelo ministro Alexandre de Moraes, do Supremo Tribunal Federal. A decisão também determinou o bloqueio de aproximadamente 52 bilhões de reais em ativos financeiros, a suspensão das atividades econômicas das empresas investigadas e o afastamento de 7 pessoas de cargos públicos. E um dos endereços alvos dessa ação, na casa do policial civil Maxwell Moraes Fernandes, os agentes apreenderam cerca de 500 mil reais em dinheiro vivo. Em nota, a Refite negou ter falsificado declarações fiscais para obter vantagens tributárias e também negou fornecer combustível para o crime organizado. A empresa afirmou ainda que as discussões tributárias envolvendo a companhia acontecem nas esferas judicial e administrativa, como ocorre com outras empresas do setor.
0: Daqui a pouquinho a gente fala sobre a taxa de desemprego e também sobre o Desenrola Brasil. Agora, 8 horas mais 21 minutos.
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2: 8h24, a gente segue aqui com os destaques dessa sexta-feira. O ex-ministro José Dirceu foi diagnosticado com linfoma e está internado no Hospital Sírio-Libanês, em São Paulo, desde o final de semana. Segundo o boletim médico, durante a realização de exames ali de rotina, foi detectado um tipo de câncer que atinge o sistema linfático.
3: O político deve continuar internado nos próximos dias para iniciar o tratamento. Um dos principais articuladores políticos do PT anunciou em março deste ano que vai voltar ao cenário político após convite do presidente Lula. Ele é pré-candidato a deputado federal por São Paulo.
2: E agora a gente fala do ministro da Fazenda, que fez um alerta sobre a existência de um site falso criado para aplicar golpes por meio do novo Desenrola Brasil. Então, atenção para você aí, tá? Que tá, né, endividado, tá aproveitando esse Desenrola Brasil aí para se livrar das dívidas. Os golpistas, eles condicionam a renegociação a um pagamento e solicitam transferências via Pix.
3: O site fraudulento alega que o usuário consegue limpar o nome em até 5 dias. Vale lembrar que o governo federal não cobra taxas para participar do novo Desenrola.
2: Pois é, gente, a renegociação ela é gratuita, tá? Os interessados em participar do Desenrola devem procurar diretamente os bancos e instituições financeiras.
3: Alerta importante. E a Prefeitura de Belo Horizonte sancionou uma lei que garante atendimento acessível para pessoas surdas ou com deficiência auditiva, vítimas de violência. A nova legislação teve origem em um projeto apresentado pelo vereador Vanderlei Porto, do PRD.
2: Ele prevê que delegacias e espaços públicos de acolhimento possam oferecer recursos de comunicação, incluindo intérpretes de Libras e atendimento remoto especializado. A iniciativa, ela reforça políticas públicas de inclusão e acessibilidade nos serviços essenciais do município.
3: Agora no noticiário internacional, em uma decisão considerada histórica, 36 países aprovaram nessa sexta-feira a criação de um tribunal internacional para julgar a invasão da Ucrânia pela Rússia. A nova corte será voltada ao chamado crime de agressão, que é quando um país inicia uma guerra contra outro de forma ilegal.
2: O principal alvo dessa iniciativa é o presidente russo, Vladimir Putin, além de integrantes do alto escalão do governo da Rússia. O tribunal vai ter sede em Haia, nos Países Baixos, e foi criado com apoio do Conselho da Europa para preencher ali uma brecha deixada pelo Tribunal Penal Internacional, conhecido como Tribunal de Haia.
3: E segundo o ministro das Relações Exteriores da Ucrânia, a criação da corte representa um ponto sem volta na busca por responsabilizar a Rússia pela guerra. A União Europeia já prometeu investir 10 milhões de euros no funcionamento do tribunal.
2: E olha, além de Putin, também estão no foco da investigação o primeiro-ministro russo e o ministro das Relações Exteriores da Rússia. Mas enquanto continuarem ocupando esses cargos, né, os cargos ali, esses líderes eles não poderão ser julgados sem estarem presentes fisicamente no tribunal. Agora, 8h27.
3: E um novo levantamento do IBGE reforça os desafios no mercado de trabalho em Pernambuco. A nossa repórter Carol Oliveira conta os detalhes dessa pesquisa.
4: A taxa de desemprego em Pernambuco é a segunda maior do país no primeiro trimestre de 2026. O índice no estado foi de 9,2%, mesmo valor registrado pela Bahia e também por Alagoas. A maior taxa entre os estados brasileiros foi no Amapá, com 10%. Os menores índices foram registrados em Santa Catarina, Mato Grosso e no Espírito Santo. Os dados fazem parte da Pesquisa Nacional por Amostra de Domicílios Contínua, divulgada pelo Instituto Brasileiro de Geografia e Estatística. O percentual de pessoas desempregadas em Pernambuco está acima do índice nacional, que ficou em 6,1% no trimestre, sendo a menor taxa para um primeiro trimestre desde 2012. Pelos critérios do IBGE, só é considerada desempregada a pessoa que efetivamente procurou uma vaga 30 dias antes da pesquisa ser realizada. Em relação ao percentual de empregados com carteira assinada no setor privado, o estado de Pernambuco está abaixo da média nacional. Enquanto no país o índice é de 74,7%, no estado apenas 63,4% possuem carteira assinada.
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2: É isso, 8 horas mais 29 minutos. A gente vai falar então sobre economia aqui no Expresso TMC, porque a Caixa Econômica Federal já renegociou mais de 820 milhões de reais em dívidas pelo novo Desenrola Brasil. A informação ela foi divulgada nessa sexta-feira pelo presidente do banco, Carlos Vieira, e o programa do governo federal ajuda famílias, estudantes e pequenos empreendedores a negociar dívidas, limpar o nome e voltar a ter acesso ao crédito. Essa nova fase do Desenrola vai durar 90 dias e oferece descontos de até 90%, juros menores também, e a possibilidade ali de usar o saldo do FGTS para ajudar no pagamento das dívidas. Nessa semana, o ministro da Fazenda, Dario Duringa, já havia dito que o programa estava perto de alcançar 1 bilhão de reais em dívidas renegociadas. Pois é, durante a entrevista ali em coletiva nessa sexta-feira, o presidente da Caixa afirmou que o uso do FGTS nas negociações ainda é baixo, mas a expectativa do banco é que essa opção comece a funcionar de forma mais ampla a partir do dia 25 de maio. Agora, 8 horas mais 31 minutos.
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3: E o pré-candidato ao governo do Rio pelo Republicanos, Anthony Garotinho, prometeu o fim da divisão entre facções nos presídios e resolver a corrupção na administração pública. A entrevista exclusiva à TMC faz parte do projeto de sabatinas com os pré-candidatos ao Estado em 2026. Os cinco primeiros colocados da última pesquisa Quest foram convidados, então, para esse projeto da TMC de entrevistas aí em ano eleitoral. As informações você confere com Leonardo Rezende.
6: Novamente pré-candidato ao governo do Rio, o ex-governador do estado, Anthony Garotinho, prometeu que, caso eleito, dará fim à divisão das facções em presídios e que vai resolver a corrupção na administração pública. Rival político do grupo de Cláudio Castro, Garotinho fez fortes acusações contra o ex-governador e também contra o ex-presidente da Assembleia Legislativa do Rio, Rodrigo Bacelar, hoje preso por relações suspeitas com o Comando Vermelho. Segundo ele, Castro era um zumbi no governo após entregá-lo à tropa de Bacelar, composta por nomes principalmente do PL.
7: Ele praticamente controlava 80% das secretarias em parceria com outros deputados. Por exemplo, secretaria tal, era do Bacelar e da tropa. O Paul Bell, o Amorim, o Alan Lopes e o Kinoplock. Então, o governador, ele mais parecia um zumbi. Ele ficava com a parte dele, tá muito rico, né? Mas não tinha controle nenhum sobre a gestão.
6: Sob as bandeiras de campanha da segurança pública e da anticorrupção, Garotinho afirmou que tem por obrigação entrar e resolver as más relações no governo do estado. Nos últimos 9 meses, 3 deputados estaduais, aliados de Cláudio Castro, foram presos.
7: Eu não posso, como outros candidatos, ou até como o próprio Lula fez quando estourou Mensalão, dizer a famosa frase: eu não sabia. Porque eu sei. Eu falo todo dia, eu sei quem faz, o que faz e como faz. Então eu tenho por obrigação entrar e resolver.
6: Antony Garotinho esteve à frente do estado entre 1999 e 2002. Apesar do discurso, está na lista dos 5 ex-governadores presos nos últimos 30 anos na política fluminense. Só ele foi detido 5 vezes entre 2016 e 2019 e respondeu a 5 processos diferentes, todos por acusações de corrupção, tanto na Prefeitura de Campos dos Goytacazes, seu reduto eleitoral, e no governo estadual. Entre condenações e anulações, Garotinho hoje responde como réu apenas em um: acusação de caixa 2 em contratos no município campista. Esse caso corre no Tribunal Regional Eleitoral do Rio. Sobre o fim da divisão dos faccionados na prisão, Garotinho afirmou que os bandidos estão muito confortáveis no Rio, inclusive aqueles de outros estados. O levantamento da Secretaria de Polícia Penal demonstra realmente que o número de detentos no Rio de Janeiro com mandados expedidos por outros estados cresceu 63% entre 2022 e 2025.
7: É muito confortável para o bandido hoje ele ficar junto com os colegas dele de facção. Almoça, janta, tem lanche, café da manhã e ceia. A família recebe o auxílio reclusão. Pelo amor de Deus, né? Na hora que eu adotar essa medida, primeiro, os bandidos vão ter medo de ser preso. Segundo, quem é de fora vai embora do Rio. Porque tá mole vir pro Rio hoje.
6: A reportagem procurou todos os deputados citados por Garotinho, mas apenas Alexandre Knoploch se manifestou e negou o envolvimento em indicações em secretarias.
2: Agora a gente vai para Minas Gerais, porque as declarações de Romeu Zema sobre Flávio Bolsonaro repercutiram aí nos bastidores da direita e também provocaram desconforto até dentro do próprio Partido Novo. Quem traz os detalhes para a gente é o Júnior de Castro.
8: O embate entre o ex-governador de Minas, Romeu Zema, e o senador Flávio Bolsonaro ganhou novos capítulos e provocou ruídos dentro da aliança entre Novo e PL. A crise começou depois de Zema publicar um vídeo criticando Flávio por cobrar recursos do ex-banqueiro Daniel Forcaro para financiar o filme sobre o ex-presidente Jair Bolsonaro. Zema classificou o episódio como imperdoável e um tapa na cara da sociedade. A declaração repercutiu negativamente entre integrantes do Partido Novo, principalmente no Paraná, onde a legenda mantém alianças políticas com o PL para as eleições de 2026. O Diretório Estadual Paranaense afirmou que a divulgação do vídeo foi precipitada e gerou desgaste desnecessário em acordos já estabelecidos.

0: vereadora Marielle Franco e o motorista Anderson Gomes, né, que foram assassinados a tiros no centro do Rio de Janeiro em 2018. Três policiais foram tornados réus por crimes voltados para atrapalhar a investigação do assassinato, né, da vereadora Marielle Franco. Mais detalhes você confere com a Rebeca Renzi.
1: O caso do assassinato de Marielle Franco ganha mais uma repercussão. O ministro do STF, Alexandre de Moraes, votou hoje para tornar réus os policiais Rivaldo Barbosa de Araújo Júnior, de Nilton Lages e Marco Antônio de Barros Pinto, por suposta participação em crimes relacionados à investigação. Segundo o texto, os agentes são acusados de desaparecer com documentos, assumir inquéritos policiais que eram de responsabilidade de delegados que não fazem parte do esquema, ocultar e não preservar provas, forjar testemunhos, incriminar inocentes e realizar as chamadas diligências inócuas, que são atos processuais sem finalidade prática, servindo apenas para gerar volume e atrasar a investigação. A Procuradoria-Geral da República denunciou os três em fevereiro pelos crimes de associação criminosa e obstrução de justiça no curso das investigações sobre o homicídio da parlamentar e do motorista Anderson Gomes, que aconteceu em março de 2018. Essa investigação aponta a criação de uma organização liderada por Rivaldo dentro da Polícia Civil do Rio, voltada para atrapalhar investigações de homicídios. Os três foram então definidos como réus e aguardam o julgamento que ocorre no plenário virtual da primeira turma do STF. A vereadora foi morta a tiros dentro do carro na região central do Rio, junto com o motorista. A assessora dela estava junto, foi atingida apenas por estilhaços. Na ação, bandidos emparelharam um carro ao lado do veículo onde estava Marielle e dispararam pelo menos 4 tiros na cabeça dela. Os criminosos fugiram sem levar nada.
2: Agora, 8 horas mais 39 minutos.
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0: YouTube, já anota aí, youtube.com/TMCNewsBR. Vamos para mais um giro de notícias aqui, porque o cachorro Lazare, um espaniel francês, conhecido como o cachorro mais velho do mundo, tadinho, morreu aos 30 anos nessa semana, tadinho. Segundo informou aí a dona, então, do cachorro. O animal ficou famoso nas redes sociais por sua longevidade impressionante e era chamado carinhosamente de pequeno vovô.
1: Fofinho, gente. Pois é, de acordo com a responsável, né? Lazare viveu uma vida tranquila, cercada ali de cuidados, chamando a atenção por manter hábitos saudáveis mesmo na velhice, viu? Importante a gente cuidar dos nossos hábitos aí, né? A notícia, ela repercutiu internacionalmente e emocionou internautas que compartilharam homenagens e mensagens de carinho ao cão. O casos como esse, né, de Lazare são extremamente raros, gente, já que a expectativa média de vida de um cachorrinho costuma ali variar entre 10 e 15 anos, dependendo da raça e também do porte. Então, viveu bem, viveu muito, viveu feliz, né? Não?
0: Viveu saudável.
1: Saudável.
0: Fica a dica aí, então, pra você que tem hábitos aí duvidosos, entendeu? O Lazare, o cachorrinho, tinha ali hábitos saudáveis
1: e viveu muito.
0: Então viveu muito. E bonitinho, né, gente? Fofinho. Coloca até. Dá até pra colocar a imagem de novo, ele com a linguinha assim de fora. Que fofura, bonitinho demais.
1: Ah lá, que fofinho, gente. Nem parecia que tinha 30 anos, né?
0: Nem parecia. Tava bem. Mas essa foto aí, acho que aí ele tinha uns 20, né? Eu vi uma mais recente dele, que ele já tava realmente aí.
1: Mais branquinho.
0: Com assim. Dando significado ao apelido, né? Pequeno vovô. Entendi. Enfim.
1: Mais fofo. Deixa aí, então, né, essa lição pra gente se cuidar, viu?
0: E agora a gente muda de assunto, vamos falar dela, da cantora Shakira. Opa. Ela lançou na quinta-feira a música Die Die, escolhida como canção oficial da Copa do Mundo FIFA 2026. A faixa é uma parceria com o cantor nigeriano Burna Boy e mistura ritmos latinos como Afrobeat, celebrando a união entre culturas através do futebol.
1: Pois é, gente, o clipe, ele foi gravado parcialmente no estádio do Maracanã, no Rio de Janeiro, e traz referências a países participantes do torneio, né? Do Mundial ali. Essa é a quarta vez que Shakira se envolve musicalmente com Copas do Mundo, porque a gente tem que lembrar do grande sucesso de Waka Waka em 2010 e também de La La La em 2014, onde ela cantou ali com Carlinhos Brown, né? E além da música, a FIFA confirmou a Shakira no show ali, no primeiro show de intervalo da final da Copa de 2026, viu? Ao lado de artistas como Madonna, grande diva da Alexia, e BTS. Então, temos Shakira com música oficial e Shakira confirmada também pra fazer show aí no intervalo do jogo da Copa do Mundo. Agora, 8 horas mais 45 minutos.
0: E agora a gente muda de assunto, porque uma operação conjunta da Polícia Federal e do Ministério da Agricultura revelou uma tentativa de fraude inusitada no Paraná. Os detalhes chegam agora com o Ângelo Sfer.
2: O Ministério da Agricultura e a Polícia Federal barraram a exportação de 48 toneladas de açúcar no Porto de Paranaguá sob suspeita de fraude. A carga estava pronta para o embarque, mas os fiscais desconfiaram de fraude. Por isso, testes rápidos foram feitos no próprio terminal, no litoral do Paraná, e esses testes confirmaram que a carga estava misturada com areia, mas em níveis muito acima do permitido por lei. O lote, portanto, teve a saída suspensa imediatamente. Não havia como identificar onde essa contaminação aconteceu e isso representa um risco à defesa agropecuária. A empresa responsável por essa mercadoria foi autuada pelo governo federal e as amostras do açúcar adulterado foram enviadas para perícia em um laboratório no estado de Goiás. Se a fraude for confirmada, toda a carga será destruída e a empresa pode e deve responder criminalmente por isso. A fiscalização nos portos tenta proteger a credibilidade do Brasil no exterior, já que o país lidera as exportações mundiais do açúcar. Só no ano passado foram mais de 38 milhões de toneladas vendidas ao exterior, gerando um faturamento de mais de 18 bilhões de dólares.
1: agora a gente fala de esporte aqui na TMC. Pois é, em clima de Copa do Mundo, né? Chegou a hora da gente descobrir quais são as chances do Brasil no Mundial. Será que vem o Hexa aí, Alexa? Como é que você tá?
0: Será
1: tá
0: que confiante? Vem aí? Ah, eu tô, sempre torço pelo Brasil.
1: Brasileiro que é brasileiro não desiste nunca, não é mesmo? Bom, nosso repórter Lucas Escórcio, que às vezes tá aqui na nossa bancada também pra comentar futebol, né? Esporte é com ele mesmo. Tentou descobrir as chances do Brasil na Copa. Vamos conferir.
3: A Copa do Mundo FIFA 2026 está batendo na porta. Estamos a poucas semanas do maior evento esportivo do planeta. E é claro que é nessas horas que a expectativa cresce. Quem vai ganhar essa Copa? Qual a chance do Brasil? No final das contas, existe alguma forma de prever isso?
4: Com o avanço das inteligências artificiais, tem muita gente simulando a Copa através dessas IAs generativas. ChatGPT, Gemini. Então vamos fazer isso. Vou lançar o prompt. Simule a Copa do Mundo FIFA 2026. Simule os 104 jogos. Defina o mata-mata e defina um campeão.
3: Segundo o ChatGPT, o Brasil é o grande campeão do mundo, batendo em Estados Unidos, Uruguai, Argentina e Espanha no mata-mata. No Gemini, a resposta não foi muito diferente. Fomos hexa, vencendo o Uzbequistão, Colômbia, Espanha e França na grande final. Mas a IA não traz tanta confiança assim, e nem dá pra saber como elas chegam a esse resultado. Então, vamos falar com um especialista do esporte TMC, André Galvão. E aí, qual a chance do Brasil no Mundial?
5: Olha, é uma chance razoável, que não é muito diferente da chance que o Brasil teve, por exemplo, nas últimas Copas. O Brasil pode ser um dos concorrentes ao título, sem dúvida nenhuma. O Brasil tem uma chance razoável, como já teve nas últimas outras Copas.
3: E quem vai ser campeão, Galvão?
6: Eu vou votar em Portugal pela confiança, que acho que vai estar maior do lado da seleção portuguesa. Portugal. De Cristiano
7: Portugal, Ronaldo. Campeão do mundo por André Galvão.
3: Opinião do André dada, CR7 campeão do mundo, mas será que podemos ver essas chances em números? Conversei com Gilcione Nonato, professor de matemática da UFMG. Há muitos anos, ele faz máquinas de previsão com dados para calcular a chance de campeões e rebaixados dos mais diversos campeonatos. E é claro que ele fez da Copa do Mundo de 2026.
8: Ele é um software grande que ele simula a Copa do Mundo. E eu simulo a Copa do Mundo 1 milhão de vezes, 2 milhões de vezes. A mesma Copa, para saber a tendência.
3: De acordo com o software da UFMG, que simulou a Copa mais de 1 milhão de vezes, o resultado é um pouco mais pé no chão. O Brasil tem 80% de chance de passar para a segunda fase, 41% de ir às oitavas, 22% para as quartas, 11% para as semis, 6% para chegar na final e míseros 3% de ser campeão. O software também prevê que outras 7 seleções têm mais chance de chegar na grande final que o Brasil, com Espanha, França e Argentina, com mais de 8%. Previsões feitas, achismos postos, mas no final só temos como saber o desempenho do Brasil depois dos jogos, que começam no dia 11 de junho, tá chegando, e você acompanha aqui na TMC, a rádio oficial da Copa do Mundo FIFA 2026.
0: É, quem escuta também torce. E ainda falando sobre futebol, um encontro de 5 campeões do mundo, 5 gerações diferentes da seleção brasileira e muitas histórias marcantes do futebol nacional reunidas no mesmo lugar. O repórter Breno Ávila acompanhou tudo de pertinho e traz os bastidores desse papo entre lendas da Amarelinha.
9: Um encontro histórico envolvendo 5 campeões mundiais pela seleção brasileira aconteceu nesta quinta-feira em São Paulo, nos estúdios do Podpah. Participaram do evento Pepe, campeão mundial em 58, Mengálvio, da campanha de 62, Rivelino, do histórico esquadrão de 70, além de Tafarel e Cafu, nomes eternos das conquistas do Tetra e do Pentacampeonato Mundial em 94 e 2002, respectivamente. Durante a coletiva gravada pela TMC, Cafu, Tafarel e Rivelino responderam sobre Neymar e a sua convocação por parte de Carlo Ancelotti na próxima segunda-feira.
10: Eu acho que o detalhe agora não é se ele vai ou não. O detalhe é o que a seleção brasileira vai fazer dentro dessa Copa do Mundo, independente do Neymar estar ou não.
11: Esses últimos jogos dele, eu gostei bastante. Ele tá jogando tipo um falso 9, que ele fica muito próximo do gol, na frente da área. Ele tem uma movimentação que eu vejo em poucos jogadores.
12: A qualidade dele, ele tem. Agora, o que preocupa muito todo mundo é fisicamente. Como é que o Neymar está? Amanhã leva, machucou o primeiro jogo, pode machucar? Então existe essa preocupação. Mas é um jogador que faz a diferença.
9: Perguntado, Tafarel também falou sobre as condições físicas dos goleiros da seleção brasileira e o atual momento do goleiro Alisson e também dos momentos de Ederson e Bento.
13: O Alisson está voltando de lesão, já está trabalhando junto com o grupo. A semana que vem está entrando em campo para jogar a última partida do campeonato. mas se apresentar aqui na seleção com todas as condições, e isso que a gente espera.
9: O clima foi de muita descontração, nostalgia, e um dos momentos mais aguardados aconteceu no final do encontro, quando o seu Pepe e o Mengálvio encontraram os outros três campeões do mundo pela seleção brasileira, que se prepara para mais uma Copa do Mundo, dessa vez nos Estados Unidos, Canadá e México.
1: 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E existe um motivo para esse crescimento, que é credibilidade, não é mesmo, Alexia?
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1: E olha só, nesse final de semana, Brasília vai receber a quarta edição do Festival Mescla, com muito house na festa tônica, a volta aos anos 80 em pleno Cine Drive-In e o Festival de Cerveja Artesanal no Parque da Cidade. Coisa boa, viu, gente?
0: Olha, eu gostei, tô indo pra Brasília.
1: Eu também tô pensando em dar uma viajadinha nesse final de semana
0: pra
1: Brasília. Gostei,
0: né? Programação recheada.
1: Comemorar
0: aí
1: seu aniversário lá, Alexia.
0: O nosso.
1: Ó, vamos, bora. Pois é, quem traz os detalhes pra gente dessa agenda animada aí em Brasília é a maravilhosa, um beijo pra você, Marcela Franco.
14: Sábado vai rolar a quarta edição do Festival Mescla, reunindo grandes nomes do rap, trap, além de moda, batalha de rima e, claro, muita representatividade. No line tem nomes como Veig, Matuê, Felipe Ret, Júlia Costa e MC Luana. Os portões abrem às 14h no estacionamento da Arena Mané Garrincha. Ingressos a partir de R$ 114,00 pelo site da R2 Produções. Para quem gosta de house, tem a festa tônica na Concha Acústica. O evento começa às 15h e promete aquele pôr do sol na beira do lago, típico do outono aqui em Brasília. Ingressos a partir de R$ 125,00 pelo Simpla. Agora, se você quer sair à noite, a festa A Volta aos Anos 80 promete transformar o Cine Drive-In numa máquina do tempo. Vai ter muito neon, ombreira, brilho e os maiores sucessos da década. No sábado, a partir das 19h. Ingressos começam em R$ 85,00 e você pode comprar pela bilheteria digital. Também no sábado e no domingo, o estacionamento 8 do Parque da Cidade recebe a quarta edição do Fest Serva ao Quadrado. O festival reúne 19 cervejarias artesanais do DF com mais de 100 rótulos de vários estilos, com premiados em concursos nacionais e internacionais. Vai ter também gastronomia e shows ao vivo para toda a família. Do meio-dia às 21h. A entrada é de graça, só chegar.
0: Agora, 8h55, vamos atualizar a situação envolvendo a IP, porque a IP liberou nessa sexta-feira um canal para reembolsar os consumidores que compraram produtos suspensos pela Anvisa. O dinheiro será devolvido via Pix e o pedido pode ser feito pela internet sem precisar apresentar nota fiscal ou comprovante de compra.
1: Pois é, a suspensão dos produtos aconteceu depois de inspeções da Anvisa na fábrica da empresa em Amparo, no interior de São Paulo, realizadas em parceria com a Vigilância Sanitária Paulista. Durante a fiscalização, foi identificada a presença da bactéria Pseudomonas aureginosa, nome difícil aqui de ser falado, em mais de 100 lotes de produtos finalizados, viu?
0: É, e segundo as autoridades sanitárias, os consumidores devem interromper imediatamente o uso dos itens afetados. Ou seja, você que tem aquele detergente em casa, ó, já joga fora. Todo o processo de solicitação do reembolso acontece de forma online.
1: Pois aí, em nota, a IP contestou as conclusões da Anvisa e afirmou que não foi encontrada contaminação nos produtos que já estavam no mercado. A empresa também disse que o processo normal de lavagem reduz drasticamente a presença de micro-organismos.
0: A fabricante afirmou ainda que não há registros científicos de infecções causadas pelo contato com roupas lavadas com detergentes domésticos que continham essa bactéria. Segundo o G1, IP havia voltado atrás e cancelado o reembolso, mas afirmou na noite dessa sexta-feira, ou seja, informação atualizada e que importa para você, que vai seguir com o ressarcimento aos clientes. Agora, 8 horas mais 57 minutos.
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1: E o senador Flávio Bolsonaro voltou a negar a irregularidade no contrato com o Master pelo filme do pai, né, do ex-presidente Jair Bolsonaro. Mas, depois dos áudios vazados, o pré-candidato à presidência foi chamado de ladrão em protesto no Rio de Janeiro. Informações agora com o Leonardo Rezende.
16: 2 dias depois do vazamento dos áudios entre Flávio Bolsonaro e Daniel Vorcaro, o senador e pré-candidato à presidência participou de uma agenda na Polícia Militar do Rio. Ao chegar no QG da corporação, foi chamado de ladrão por populares. Ao falar com a imprensa, negou irregularidades na relação com o Banco Master, que financiou o filme dedicado ao pai Jair Bolsonaro. Uma conversa aparentemente íntima com Vorcaro mostra o 01 do ex-presidente pedindo ao banqueiro novos repasses para a produção do longa-metragem. Flávio Bolsonaro, no entanto, não soube explicar por que esse dinheiro depositado para a produtora do filme não foi feito diretamente pelo Master, e sim por uma instituição financeira intermediadora, a Entre Investimentos. O senador ainda rebateu aliados que relataram abalo de confiança por não saberem da relação entre ele e Daniel Vorcaro.
17: Desde o primeiro momento, eu estou falando com quem eu conversei, o investidor com quem eu conversei, foi com ele. Agora, qual foi a empresa que ele usou para fazer, eu de fato não sei. Absolutamente nada de errado, não tem que justificar nada para ninguém. Foi uma época lá atrás que eu busquei um investidor, né, quando o Vorcaro era a pessoa que circulava por todas as rodas, patrocinava eventos de várias emissoras de televisão, circulava dentro de autoridades, a pessoa que era até cortejada em todo o Brasil. Foi nessa época que ele topou fazer um investimento privado num filme privado, gente.
16: Flávio Bolsonaro participou nesta sexta-feira de uma cerimônia de entregas de armas e equipamentos à PM. Aliado do ex-governador Cláudio Castro, o senador dedicou durante o mandato mais de 20 milhões de reais em emendas para a segurança pública do estado.
0: Agora 9 horas em ponto. Nesse momento a gente desacelera o nosso Expresso TMC. Ficamos por aqui com um compilado completo do que mais importa para você no Brasil e no mundo nessa sexta-feira. Inclusive, estamos aqui em clima de saideira, porque Pietra Mesquita não estará mais nos próximos Expressos TMC. Ela estará agora no trend das 11. Então, você sintoniza na TMC às 11 horas da manhã, das 11 ao meio-dia. Pietra Mesquita e também meu partner, que já foi meu partner aqui nos períodos noturnos, Thiago Matheus. Então, você acompanha Pietra Mesquita agora em outro programa e eu sigo aqui no Resumo TMC e também no Expresso TMC, no mesmo horário, no mesmo bate-canal, mas estou aqui devastada, sem a minha companheira de bancada. Mas é isso, vai
1: obrigada,
0: brilhar muito em outro programa agora.
1: Obrigada pela parceria, pela companhia até aqui, Alexia. Obrigada a você também que acompanhou, né, que me acompanhou nessa trajetória aqui no Expresso e também no Resumo, mas não acabou, que hoje ainda eu volto pra gente continuar no Resumo às 10 horas da noite até meia-noite. Mas te espero também semana que vem, na segunda-feira, a partir das 11, lá no Trend das 11. Obrigada, viu, Alexia?
0: É isso mesmo. Então já anota aí, já coloca aquele despertador 11 horas na segunda-feira pra acompanhar a Pietra e o Thiago Matheus no Trend. E também coloca o despertador pra acompanhar eu e Pietra ainda hoje às 10 horas da noite no Resumo TMC. Lembrando que Transamérica agora é TMC. Aquele abraço pra você. Até daqui a pouco.
1: Tchau.
0: Tchau, tchau.
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